0: Marcando arremesso para o time do Athletic, porque pegou no ataque do Leão. A bola foi embora. É arremesso, pertence ao time do Athletic. Lá pela esquerda, na sua intermediária, vem para a batida. 32. Placar marca. Sport tem um, Athletic também tem um. 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
0: 32 de futebol, este é o primeiro tempo. Recomeça o lance pela intermediária, o time do Athletic. Lucas Belezzi, tapa lá na esquerda, ela foi distribuída aqui na linha lateral da gramado, tentou sair jogando, a bola foi desviada, cai na lateral. É arremesso, pertence, portanto, ao time do Sport, vem para a cobrança, não, ao time do Athletic, já para a batida. Lado esquerdo, na sua intermediária, vem para a cobrança agora para Enzo. Enzo no levantamento, ele vai para o campo de ataque, ele vem para jogada para o time do Athletic. Já colocou aqui bola pela esquerda, e desviada pela direita para o time do Sport, voltou para a lateral do gramado, novo arremesso. E agora para o Sport, na direita do campo de ataque, vem para a cobrança agora para Claudinho fazer a batida, vai colocar essa bola lá para dentro da grande área, autorizado, fez uma tabela pela direita, levantamento, bola para o boca do gol, viajou, toque de cabeça, gol do Leão!

0: Tente de ataque da equipe do Sport. Carlos de Pena estava muito bem posicionado na marca do pênalti, sendo marcado de perto também pelo Douglas Pelé, mas ele conseguiu evitar que o lateral direito do Atlético alcançasse a bola e ele mesmo cabeceou. Um cabeceio como se fosse um chute, potente, com direção certa, que era o canto esquerdo da meta defendida por Luan Poli. O goleiro nada pôde fazer. Lamentação dos jogadores do Atlético. Festa do Sport que volta a ficar na frente. O Leão tem 2, o Atlético tem 1.
1: Atenção, torcida brasileira! Olha o tempo! 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Alô Marcelo.
2: Alô Alexandre, primeiro tempo de novo, Horizontino e Goiás, 0-0, amanhã às 7:30 no 1º de maio, São Bernardo e CRB.
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1: Recolhe o time do Atlético, a bola falta marcada. William Oliveira tentava partir para o ataque, foi travado ali no círculo central, falta nele, mais uma falta cometida pelo João Miguel, foi lá para a marcação individual, chegou atropelando o William Oliveira. 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
1: Abriu o time do Sport no campo de ataque, mais uma vez ela vem colocada para William Oliveira, solta a bola para cima, intermediária, vem pela esquerda, colocada para Benevenuto, trabalha o domínio, dá uma tapa na bola para Claudinho, manobra a jogada de volta agora para Benevenuto, lado direito na sua intermediária, programou o toque, não deu para escapar na marcação, agora sim, limpou o primeiro marcador, levantamento da bola pela direita, ela vem viajando para o ataque, vem o time do Sport, Neto Pessoa atrás da bola, antes que ele chegou na interceptação, estica-se todo para fazer o levantamento lá para a lateral, mas estava impedido, estava parando lá a bandeirinha. A Isabelle de Oliveira disse que havia impedimento lá do Neto Pessoa no campo. Olha, de ataque. Chato. Bola solta para o time do Atlético, da defesa para o ataque mais uma vez. Diga aí, Ralf de Carvalho.
4: Rapaz, o jogo tá bom porque o jogo tá aberto. É lá e cá. É um jogo o tempo todo ofensivo, a bola rolando. Quer dizer, por isso o Sport chegou ao segundo gol. Agora é ter cuidado defensivo, fazer um bloqueio na frente da área, o time voltar para recompor, que é para não dar chance ao adversário. Porque o Sport está bem, ofensivamente está chegando e o jogo está aberto.
1: A ver o Raí aqui na esquerda da grande área, aí tentou driblar todo mundo, fazer raio-x, perdeu e ainda cometeu a falta. Falta de ataque do time do Sport, é falta para o time do Atlético. Lado direito, na sua intermediária, vem para a batida. 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
1: Movimenta a bola pela intermediária, o time do Atlético. Aí embora Cauã Rodrigues, se manda para o campo de ataque, ele vem pela direita, cruza a bola agora para chegada ali para a ponta esquerda para Iago. Iago fez a transação, já coloca na esquerda, bola curtinha, vem para a lateral do gramado para Enzo. Mano Bruno trabalhou, solta a bola para a esquerda da grande área. Boa bola, é o Atlético que está no pedaço de ataque, bola girando aqui no pedaço na linha de entrada da grande área, voltou. Vem para a ponta direita, testou agora o Jonathan Silva, sempre está curtindo o momento do municiador. Vai atirar de longe, espalma o goleiro Thiago Couto. Que cacetada do Jonathan Silva, testou o Thiago adiantado ali um pouquinho na meta. Uma pancadaça, Raldinei!
0: Com muita potência esse chute lá da intermediária, o Thiago Couto estava atento e conseguiu pelo menos espalmar para frente. Ele foi pego meio que no susto. No centro da meta, o Thiago Couto espalmou para frente e evitou um que seria um golaço do Atlético.
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1: E alguém do time do Atlético despencando aí no gramado. Daqui a pouquinho o nosso Raul confirma. O jogo tá parado em São João del Rei, nesta rodada 31 do Campeonato Brasileiro Série B. Atenção, torcida brasileira! Olha o tempo! 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Rodada 31 da Série B, no estádio Joaquim Portugal. Atlético tem 1, Sport 2. Alô, Marcelo.
2: Alô, Alexandre. Primeiro tempo de jogo, Novo Horizontino 0, Goiás também 0. Amanhã às 20h30 no Vitorino Dias, Londrina e Criciúma.
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1: Alexandre Costa. Anunciando pra você amanhã, bola rola solta, jogo das 9h35 da noite na sexta-feira. Pro Alvirrubro, Alvirrubra, que gostam da balada, sexta-feira dia de relaxar, né? Sair com os amigos, amigas, com aquela turma. Jogo do Náutico, 9h35. Arena Castelão em Fortaleza. Fortaleza e Náutico na Série B. Você vai ouvir Marcelo Araújo, Edinaldo Santos, Leonardo Borges e o Alen Santos. O Atlético tá mexendo aí, né, Raul?
6: Pois é, tá entrando o Willy Aponzá com a camisa de número 20. No lugar do Pedro Oliveira, saiu com a camisa 18. Ele tomou uma bolada na barriga, ficou reclamando bastante de dores. O pessoal do departamento médico do Atlético até entrou em campo, tentou ver se dava para ele continuar no jogo, mas parece que a situação foi um pouco mais séria. Pedro Oliveira, então, está de fora. Curioso, né? Os dois times fizeram substituições no primeiro tempo por questões físicas.
4: E esse Willy Aponzá é o que entrou, né? Ele é centroavante, ele é um jogador que atua centralizado, é um jogador que atua fixo, então o Sport vai ter uma perturbação na área, e a defesa que falhou no gol do Atlético, cuidado para não cometer outra falha, porque afinal de contas o Sport vai virar esse primeiro tempo ganhando o jogo por 2-1, o que é muito bom.
1: E lá vem o Atlético.

0: Direita, da esquerda para a direita. Vem bola dominada. Jonathan Silva fez o passe no comando de ataque. Ela vem colocada para Iago. Iago fez a transação. Entrada na grande área. Vem para distribuir. Volta o jogo. Jonathan Silva já mostrou que é perigoso, né? Deu uma cacetada há pouco tempo aí no meio da rua. Vai tentar o time do Atlético. Aproximando jogada para entrada na grande área. Iago chamou para lá, para cá, para dançar. Chamou para a perna esquerda. Vai bater. Emendou jogada para o lado esquerdo da grande área. É o time do Atlético. Tá no pedaço de ataque. Gingando para lá e para cá. Bola batida. Desviada na defesa rubro-negra. Tá marcado esse. Escanteio, jogada trabalhada lá da esquerda da grande área para o time do Atlético. Escanteio para o time de São João del Rei. Aí, Raldinei.
1: Escanteio no lado esquerdo de ataque, bola parada. E chama atenção, Alexandre, a cena que a gente está vendo do Pedro Oliveira. Foi uma bolada na barriga que parece ter sido até alguma coisa mais séria, né? Na costela dele. Ele estava de cabeça baixa.
0: É, e vem o time do Atlético. Levantamento de bola na pequena área. Espalma o goleiro. Tira Thiago Couto. Numa cabeçada fenomenal ali do Apunzá. Bola cruzada da esquerda para a entrada na grande área. Willy Apunzá meteu a cabeça. Thiago Couto numa jogada milagrosa para defender e evitar o gol do empate. Raldinei.
1: Incrível o que faz o Thiago Couto agora nesse lance. Ele evitou claramente o que seria o segundo gol do Atlético. O Willy Apunzá, uma cabeçada certeira com direção correta. A bola foi no canto esquerdo da meta defendida pelo Thiago Couto, que pulou lá e evitou o gol do Atlético.
0: E vem o Atlético para o ataque mais uma vez. 44 minutos jogados na primeira etapa. 2-1 para o time do Sport. Atlético tem 1, Cauã Rodrigues. Sport 2, Neto Pessoa e Carlos De Pena. 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
3: Ô Alexandre.
0: Diga, Ralf.
3: Olha, o que disse há pouco aí o garoto de ouro. O goleiro Thiago Couto salvou o que seria o gol de empate outra vez. Prova evidente que a cabeçada foi dada sem ninguém para obstacular, sem marcação. O Apunzá estava no segundo pau e quando a bola foi cruzada e chegou, ele cabeceou livre de marcação.
0: Olha o Douglas, cruzou na pequena área, afasta Thiago Couto no soco na frente do Apunzá. Mas aí caracterizou como jogada de falta. O Thiago Couto foi atingido, está caído lá na pequena área, viu, Raldinei?
1: Isso, a falta foi cometida em cima do Thiago Couto, aquela famosa falta de ataque. Thiago Couto está caído, mas já vai ficar de pé, não vai precisar de atendimento médico nem nada. E o jogo vai seguir com posse de bola favorável ao Sport.
0: 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Placar no estádio Joaquim Portugal. Rodada 31 da Série B do Brasileiro. Atlético tem 1, Cauã Rodrigues, Sport 2, Neto Pessoa e Carlos De Pena. Alô, Marcelo.
4: Alô, Alexandre. 17 do primeiro tempo. No Jorge Ismael de Biasi, Novo Horizontino e Goiás. 0-0. Amanhã às 8h45 no Alfredo Jaconi, Juventude e Operário.
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0: Alexandre Max cruzou na grande área, a bola sobrou, entrada na pequena área, entrada na grande área, na meia lua, bateu travada em cima da defesa, chegou para arrematar, bateu travado, perdeu a posse de bola, o time do Atlético recuperou, Willy Apunzá na direita, vai bater, bate em cima do marcador, bola desviada, rebote de bola, vem para Max aqui pela direita, ele vai tentar recriar o lance, pedaço de ataque, girou, trabalhou, tentou passar na marcação, chama para lá e para cá, tentou cruzar na grande área, rolou a bola para Douglas, Douglas levantou na grande área, bola viajando, cai na entrada na pequena área, afasta, vem para interceptação, tiro dali, chegou para conter o avanço, mas atrás, o Marcelo Aju, rebote de bola, vem pela direita, ela vem, se oferece a grana pra Jonathan Silva, tá no meio da rua, vai tentar arriscar daí, espalma o goleiro Thiago Couto. Que pancadaça do Jonathan Silva, testou de longe mais uma vez, ele tá tentando o gol do meio da rua, Raldinei.
1: De novo ele, né, de novo com perigo, essa teve até mais do que a primeira tentativa, o Jonathan Silva lá de longe, da intermediária. Uma pancada com a perna direita e o Thiago Couto teve que ir lá no ângulo esquerdo da meta que ele defende para mandar para escanteio.
0: Escanteio cobrado, Douglas dominou a bola rolada aqui na direita da grande área. Vem para Douglas, protegeu, perna esquerda, levantou na boca do gol, viajou. Tentativa de bicicleta em cima da marcação do Aju. Rebote de bola de cabeça, ainda pingou na entrada da pequena área. Claudinho cortou, a bola voltou, agarra o goleiro Thiago Couto. Desfaz a trama do Atlético. Tá ali o tempo todo no campo de ataque.

0: tentando o gol do empate agora na reta final do primeiro tempo. Atenção, torcida brasileira. 47, diga aí, Ralf de Carvalho. Pois não, Ralf.
1: O Thiago Couto, de repente, virou o melhor jogador do Sport. O goleiro. Quer dizer, por causa... O Sport estava bem no jogo, mas a defesa está vacilando na marcação. Agora, nessa bola que poderia ter gerado o gol de empate, houve falha do Bené, o Benevenuto, e do Depena. Os dois estavam cercando o Aponzá quando ele cabeceou. O Sport tem que trabalhar isso no intervalo, hein? Porque o time está correspondendo lá na frente, mas a defesa está dando dor de cabeça.
0: Cavan Lindes fez o passe aqui na entrada da grande área, foi desarmado. Rebote de bola, vem pela direita, sobra para o time do Sport. Recomeça o lance pela intermediária. Bola trabalhada aqui na intermediária para Claudinho. Vai atirar para o campo de ataque, ele vem transitando aqui na linha de intermediária. Fez o passe, passe longo, seria para o Neto Pessoa. Está marcado por três. Está no meio de três marcadores. E cadê o Barleta, que eu tô procurando ele aí o tempo todinho no jogo, hein? 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
0: Olha o Atlético, tá girando aquela peça esquerda no setor de entrada da grande área. Enzo escapou da marcação, Cauã Lindes não rolou a bola pro meio. Bola trabalhada para Douglas, vai atirar no meio da rua, bateu queimando a grama do meio da rua. Ela foi embora para fora. Bola de longe, passando à direita na meta do goleiro Thiago Couto. Tiro de meta, pertence ao time do Sport e vem para a cobrança. Vamos até os 51 neste primeiro tempo. Placar de Atlético 1, Sport 2. 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
0: 49 minutos jogados no primeiro tempo. A vez Sport no campo de ataque, vinha pela esquerda, bola com o Barleta, deu uma tapa na bola para trás, recuando aqui para sua defesa. Abre jogada pela intermediária, bola colocada no pedaço de ataque mais uma vez. Vem para conter o avanço, Douglas é marcado ali pelo Juan Alano. O Alano chegou aos trancos e barrancos, bola distribuída no setor de intermediária. Carlos Depena dominou, mas já estava parado o lance. Falta está marcada para o time do Atlético, vem para a batida. Vai terminar o primeiro tempo em São João del Rei. Placar de Atlético 1, Sport 2. O Leão está vencendo no primeiro tempo, placar de 2-1. Abriu o placar com o Neto Pessoa, Cauã Rodrigues empatou e o Carlos Depena desempatou. Olha o Atlético, está no ataque, Douglas levanta a bola para a entrada da pequena área. Vinha para a chegada do Willy Aponzá. Bola bateu na defesa, vem para o desvio, vem para conter o avanço. Bola volta para o time do Sport para sair do jogo, para contra-ataque. Errou o passe mais atrás, William Oliveira recuperou, solta a bola para o meio. Vem para atirar aqui na linha de entrada da grande área. Manobrou Neto Pessoa, colocou na ponta esquerda, bola para Juan Alano. Foi travado, pediu uma falta, não aconteceu. Rebote na bola, vem para Christian Barleta. Barleta atropelado, é falta! Falta marcada para cima do Barleta. Apresentou-se para receber a falta aqui no campo de ataque. Rondinei!
3: Falta em cima do Barleta, no lado esquerdo de ataque da equipe do Sport. Foi num lance que o juiz já tinha dado vantagem, né? Antes, o Juan Alano tinha sofrido uma falta. O árbitro deixou o jogo seguir porque foi o Barleta que continuou com a bola. Aí ele foi derrubado e o árbitro paralisou a partida para essa falta a favor da equipe do Sport.
0: É cobrar a falta e vai terminar o primeiro tempo. Lá vem para bater, já acabou. Apita o árbitro, fim de papo na primeira etapa. Atlético 1, Cauã Rodrigues. Sport 2, Neto Pessoa e Carlos Depena. Seu destaque aqui no intervalo de jogo. Diga lá, Rondinei Alves.
3: As opções no banco de reservas no time do Atlético. O técnico Alex de Souza tem o goleiro Tony, o lateral direito Diogo Batista, o zagueiro Jean Paul, o lateral esquerdo Marcelo Henrique, os volantes Felipe Negrucci e Jean Cabeças, o volante também Jota, os meias Bruninho e Assis e os atacantes Yarlen e Dixon Vera. No time do Sport, as opções são o goleiro Breno, os zagueiros Abraão e Baraka, o lateral esquerdo Edson Lucas, os volantes Zé Gabriel, Patrick de Paula, o meia Kervin Andrade e os atacantes Cleison, Perotti e Dudu Teodora, narrador explosão.
4: Alexandre.
0: Obrigado, Raldinei Alves. Placar do intervalo de jogo em São João del Rei, no estádio Joaquim, Portugal. Atlético tem 1, Sport 2. 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Intervalo de jogo, é hora de análise para você, avaliação do primeiro tempo com Ralf de Carvalho, e ele comanda. Estamos falando do professor Marcelo
4: Araújo. Valeu, Alexandre. O explosão do Screte, que narrou o primeiro tempo, vitória parcial do Leão, 2-1 em cima do Atlético. Daqui a pouquinho, Ralf de Carvalho, vamos a um rápido intervalo. Na volta, a classificação, os jogos, e Ralf de Carvalho comenta o primeiro tempo para você. 9h24.
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15: 9:29, intervalo de Esporte 2, Atlético 1. Estamos acompanhando o primeiro tempo, 30 minutos, meia hora de jogo, no Jorge Ismael de Biasi, o Novo Horizontino vencendo o Goiás por 1-0. Vila Nova lidera com 54, o Novo Horizontino vai chegando a 54, Juventude 53, Fortaleza, adversário do Náutico amanhã, 52, Criciúma 50, Atlético Goianiense 49, esse é o G6. CRB 48, Operário 48, Sport nono lugar, 47 pontos. O Timbu é 14º com 41 pontos ganhos. E a partir de agora, a análise do primeiro tempo, tudo o que aconteceu em Atlético 1, Sport 2, com Bola de Ouro, que diz todas as verdades.
16: Ralf de Carvalho.
15: Um abraço, Ralf.
17: Um abraço, Marcelão. Olha, gente, o Sport jogou um jogo bom. Eu achei o jogo do Sport bom no primeiro tempo, mas não foi um jogo absoluto, onde ele tenha dominado os 45 minutos e os acréscimos iniciais. O time do Sport, ele construiu o primeiro gol jogando melhor naquele primeiro período do que a equipe do Athletic. Mas assim que o Sport fez o gol, o Athletic reagiu, empatou, o Sport reagiu, foi para cima, fez o segundo gol, aí o Athletic cresceu e terminou melhor no primeiro tempo. Mais uma coisa no Sport agradou. Apesar de ter tido uma baixa antes da bola rolar, que foi de Fernando Sobral, e aí o meio-campo ficou, entrou o Biel, então o meio-campo ficou com Ilho Oliveira, Biel e Juan Alano, e no andamento do jogo o Marlon também saiu contundido, com 18 minutos, aí entrou Depena. Mas, se não entra o Depena, possivelmente não tivesse o segundo gol, que foi ele que fez. E o Depena entrou bem nesse primeiro tempo de partida. E o jogo estava aberto, era um jogo gostoso de ver, a bola lá e cá. Mas aí vieram os vacilos defensivos. Quando eu vi o Sport fazer um gol e depois empatar, o adversário reagiu e empatou imediatamente depois, 10 minutos depois, o jogo estava igualado, aí foi lá o Sport e fez o gol com Carlos de Pena de cabeça. Sempre cruzamento. A bola forte era a bola cruzada na última linha. Então o Sport quebrou a linha do adversário para poder fazer esse tipo de jogo. Ou na cobrança de escanteio. Então, mas o ataque estava produtivo, uma coisa que não acontece fora de casa há 5 partidas. O ataque estava produtivo, aí a defesa começou a falhar. E o que faz receio para o segundo tempo é esse comportamento de marcação do time do Sport, que tem que ser de todo o time, não apenas da defesa. Mas creio que o Mariano Sosso, ele vai cuidar disso agora no intervalo. Mas o time do Sport, ele foi para cima, mas estava tendo uma certa dificuldade de fazer o gol, porque era a partir de bola parada e escanteio. O Sport teve 4 escanteios seguidos e acabou fazendo um gol assim. Mas já tinha tido o primeiro escanteio cobrado pelo Alano e a bola chegou a sobrar no corte da defesa e o William Oliveira chutou contra as pernas do zagueiro do adversário. E aí não deu nada. Aí veio o segundo escanteio, primeiro foi com 5. Alano de novo, bateu bem as bolas paradas. Aí Benevenuto, para mim, teve a grande chance. Porque quando uma bola chega na cabeça do zagueiro e o zagueiro está de frente para o gol, ali depende do acerto dessa última bola. Ele cabeceou para cima e para o lado. A bola foi para fora pela linha de fundo. Um erro de conclusão do Sport. Aí, o que acontece em seguida é que Raí levanta a bola na área para Marlon. A defesa cruzou. A pressão estava grande. Aos 10 minutos, escanteio. Alano foi cobrar. O Benevenuto, dessa vez, subiu. E eu pensei que ele ia acertar, era o segundo escanteio e ele faz do mesmo jeito, bota para fora. Então o Sport teve a bola dos escanteios 2 vezes na cabeça dos seus zagueiros e não conseguia concluir bem. Aí aconteceu em seguida uma falta em Alano, o Alano bateu direto, Luan Poli botou essa bola para escanteio, defendeu, botando a bola para escanteio, e deste escanteio saiu o primeiro gol. O gol foi de Neto Pessoa, de cabeça. Agora, veja só, a bola veio da cobrança do Juan Alano. A bola passou no meio da zaga, e aí o mergulho de Neto Pessoa de cabeça, a bola ainda bateu no pé do poste direito e entrou. E fez um gol de raça. É preciso que o centroavante brigue na área. Talvez por isso a vantagem de ter dado a chance ao Neto Pessoa e deixado o Perotti no banco para ele refletir, já que ele é um artilheiro também. Vamos ao primeiro gol, o gol do Sport, aos 13 minutos, com Neto Pessoa, na narração dele, o Explosão.
1: Alexandre Costa.
18: Rolando no escanteio, cobrou na grande área, toque de cabeça, vai entrando na trave, entrou!

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1: Bom, aí estava o primeiro gol. Quase que 2 minutos depois, o Neto Pessoa faz um segundo gol. Ele pega uma bola pela meia direita, entra na área, vai para a ponta direita, bate cruzado. O Leão Poli defendeu com grande dificuldade. Era uma bola no facão, na diagonal, que poderia ter ali saído o segundo gol. Era o Sport presente. Mas houve uma reação do time do Atlético. É normal, jogando em casa, o Sport é que tinha que estar preparado para isso. Aí houve a subida do lateral Enzo pelo lado direito e o Enzo cruzou essa bola pingando na área. Primeiro, o Enzo cruzou justamente em cima do Raí Lopes, que eu venho dizendo. Precisa ter cuidado com o Raí. Aí ele cruza a bola lá na área, no segundo pau, encontra o Pedro Oliveira, que de cabeça, a queima-roupa, cabeceia no canto e o Thiago Couto conseguiu tirar essa bola espetacularmente na primeira intervenção. Aí a bola caiu na área, a defesa não conseguiu cortar, o Caão bateu, chutou e a bola entrou. A bola estava na frente dos, no meio dos zagueiros, procurando a bola. Aquilo é vacilo defensivo. E saiu esse gol aí, o gol de empate.
0: Alexandre Costa. Cauã Lindes passou, pediu bola agora para Iago, rolou aqui na peça direita, a bola vem colocada agora para Douglas, levantamento de bola para o pedaço, será ataque, toque de cabeça, espalma o goleiro Thiago Couto, e vem de novo o time do Atlético, está na entrada da grande área, bateu, é gol do Atlético, gol, Cauã Rodrigues.
1: Tava aí o gol. Os times já estão voltando, vou apressar, que eu quero lhe mostrar o segundo gol do Sport. O Sport terminou ganhando esse primeiro tempo por 2-1 com esse gol de cabeça de Carlos de Pena, que tinha entrado no lugar de Marlon aos 18 e aos 33 ele fez o gol. Foi um cruzamento da direita, bola de linha de fundo de Claudinho. Claudinho mete essa bola na área. Todo mundo ficou olhando a bola, o De Pena veio de trás, invadiu e deu um mergulho que surpreendeu a zagueirada da equipe do Atlético e botou a bola no fundo do gol. Acompanhe Alexandre Costa.
0: Na direita do campo de ataque, vem pra cobrança agora pra Claudinho fazer a batida, vai colocar essa bola lá pra dentro da grande área, autorizado, fez uma tabela pela direita, levantamento, da bola pra boca do gol, viajou, toque de cabeça, gol do Leão! Carlos de Pena!

0: Estava aí o gol desse primeiro tempo, o gol da vitória de 2-1 do Sport na primeira etapa.
1: Começa!
0: Agora o segundo tempo, a gente vai ver onde chega. De novo, o explosão do Screte.
2: Alexandre Costa.
1: Rolando a bola para você na etapa complementar em São João del Rei. Placar de Atlético 1, Sport 2. E tem alteração no time do Mariano Sosso. Rodinei.
3: Saiu Juan Alano com a camisa de número 8 para a entrada de Patrick de Paula com a número 7.
1: Começa o lance pela intermediária, time do Sport. Vem na defesa para batalha, ela vem largada para Benevenuto, colocando para Claudinho. Claudinho tentou devolver para Benevenuto. É caçado aqui pela intermediária, apertada na marcação. Distribui jogada para a linha lateral. Arremesso de graça ali para o time do Atlético. E foi, na verdade, o Biel, né? Se sentiu acossado, apertado ali na marcação. Colocou a bola para a lateral do gramado. Arremesso cobrado pelo time do Atlético. Ganha mais um na sequência. Levantamento da bola para o ataque. Ela viajou na entrada da grande área. Vem para a proteção. Sai jogando o time do Sport pela sua intermediária. Dá uma tapa na bola para cima da defesa. Afastada momentaneamente. Bola volta. É para o time do Atlético. Fez a pressão. Lado esquerdo no comando de ataque. Mais uma vez. Afasta a defesa. Cauã Lins rondando aqui na esquerda da grande área. Atirou contra a marcação. Arremesso pela esquerda do campo de ataque, pertencendo ao time do Atlético, vem para a cobrança agora para Enzo fazer a batida. Vai levantar essa bola para a grande área, deu voltando aqui na peça esquerda. Cauã Lins movimenta a bola de volta na esquerda, ela vem colocada mais atrás. Lucas Beleza, Beleza trabalhou para o meio, vem atirando jogada para Jonathan. Jonathan mandando bola para a esquerda da grande área, direto a bola passa, vai embora para fora. Fez uma conexão direta, ela passa para o alto para tiro de meta, pertencendo ao time do Sport que vem para a batida. 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
1: Saída de jogo da defesa para o ataque do time do Sport errada. Voltou o Atlético, atacou pela direita da grande área, tentativa de domínio de bola, pediu uma falta, seguiu o lance. Tava lá o Willy Ponza, Willy Aponza, foi atingido, pediu uma falta, não marcou. É botando a bola aqui pela direita, vem para roubada agora para domínio do Max. Max escapou da marcação, rolou a bola para o meio, fez uma tabela, bola caindo nos pés do Iago. Iago rolou a bola de volta para Max. Max na direita, vai embora para o pedaço de ataque, afasta por baixo, vem na interceptação. Chegou para conter o avanço lá atrás, o Raí, coloca a bola para a lateral do gramado, está marcado o arremesso, já cobrado pela direita do campo de ataque, Douglas rolando a bola para a sua intermediária, largando pela esquerda, ela vem largada agora no setor de intermediária, Jonathan Silva programou um toque no ataque, largando pela esquerda, ela vem cruzada para Enzo, Enzo dominou, rolou a bola de volta na intermediária, recomeça tudo, abre o lance para Lucas Beleze, Beleze colocando para Jonathan Silva aqui pela direita, ele vem armando o lance para o time do Atlético, movimenta a bola junto ao círculo central, pisou, concatenou, largou pela direita, bola curtinha, embora para Douglas, Douglas na peça intermediária, inverteu aqui na entrada da grande área, vem para a manobra, perdeu a posse da bola, voltou para o time do Sport, vem para conter o avanço, linha lateral do gramado, está jogando pela esquerda no campo de defesa. 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
1: Arremesso para o time do Atlético, cobrado aqui na sua intermediária. Vem para Enzo, largando pela esquerda, não deu pela direita, ele vai tentar a jogada pela esquerda. Caminha para o campo de ataque, fez o passe na ponta esquerda, vem para esticar-se todo aqui pelo lado esquerdo. Na tentativa de domínio, lá no setor esquerdo da grande área, o Cauã Rodrigues. A bola escapou do pé dele e foi embora para a lateral. Arremesso, lado direito na intermediária do Sport, vem para a batida. Já rolou, coloca a bola errada, ela foi desviada, cai no setor de intermediária, vem para Beleza, Beleza e troca passes aqui na intermediária, largando para Jonathan. Jonathan, ele vai embora para o campo de ataque, pisou na bola com Catenou, solta a bola de volta agora para Beleza. Lucas Beleza manobrou, trabalhou, procura espaço, não acha, ele conduz, dá uma tapinha na bola pela esquerda. Bola entregue mais atrás, João Miguel colocando para Beleza, Beleza para João Miguel. João Miguel entrando, jogada pela direita, ele vem no toque de bola agora para Jonathan Silva. Jonathan recolheu, trabalhou, tenta o toque na distribuição, abre jogada pela direita, ela vem para Douglas, rola a bola de volta agora para Jonathan Silva. Jonathan deu uma tapa na bola pela esquerda, ela vem colocada para Lucas Miguel, aqui no João Miguel, melhor dizendo, setor de intermediária. Escapou da marcação agora do Biel, ele vai caminhando com bola dominada, Biel a marcá-lo, afasta Biel momentaneamente, voltou, recuperou o time do Atlético, vem para o Willian Ponza na entrada da grande área, afasta, tira dali, vem para conter o avanço, tira lá de trás, chegou para a interceptação Marcelo Aju, no rebote de bola já tá o lance parado, tá marcada a falta na saída de jogo para o time do Sport, no placar marca, Atlético tem 1, Sport 2 no estádio em São João del Rei, o Joaquim Portugal. Esta é a rodada 31, Série B do Campeonato Brasileiro. É falta para o time do esporte, já cobrada. Coloca a bola por dentro, vem aqui na sua intermediária, abre a jogada para Benevenuto. Benevenuto rolou a bola, pisou na bola com o Catenu, soltou de volta aqui na sua intermediária. Vem para o goleiro, ali o Thiago Couto. É acionado na meia-lua, fez o passe de volta aqui na esquerda. Ela vem distribuída lado esquerdo no setor de intermediária. Vai tentar a saída de jogo para velocidade, vem para a ponta esquerda, bola colocada. Aí tentou aproximar a marcação, trabalhou, rolou de volta aqui na intermediária. Começa tudo o time do esporte pelo campo de defesa. 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
1: Esporte vinha lá da esquerda, grande área, arrematou a bola, queimando a grama, foi embora pra fora. Jogada trabalhada, o Carlos de Pena recolheu lá da esquerda, grande área, bateu a bola, queimando a grama, ela foi embora pra tiro de meta. Grande chance no terceiro gol, desperdiçada aí, Raldinei.
3: Depois de um bonito passe do Patrick de Paula, abriu pro lado esquerdo, tava passando o Carlos de Pena, ele levou a bola até perto da entrada da grande área, lado esquerdo de ataque da equipe do esporte, e depois de finalizar, a bola acabou raspando a meta, saiu pela linha de fundo, tiro de meta para o Atlético.
1: 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São 5 minutos decorridos. Este é o segundo tempo. Placar marca no estádio Joaquim Portugal. Rodada 31 da Série B do Brasileiro. Atlético 1, Cauã Rodrigues. Esporte 2, Neto Pessoa e Carlos de Pena. Diga lá, Marcelo Araújo.
2: Foi Alexandre, 47 do primeiro tempo em Novo Horizonte. Novo Horizontino 1, Goiás 0. Em andamento pela Copa Argentina, Platense e Estudiantes 0 a 0.
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1: E no sábado tem bola rolando solta, 5 da tarde, Arena de Pernambuco. Tricolor pode carimbar a sua vaga à Série B do ano que vem. Santa Cruz e Maringá, Haroldo Costa, Ralf de Carvalho, Igor Moura, Raldinei Alves e Marcelo Araújo. Olha o Atlético, vinha pelo lado esquerdo de ataque, bola longa, foi embora pra fora. Passou próximo ali ao Enzo, ela vai embora pra lateral do gramado. É arremesso pela direita na intermediária do esporte, vem para a cobrança. O Sousa tá uma fera ali, viu? Tá pagando geral com alguém. O Sousa está ali, enervado na sua área técnica, viu, Raldinei?
3: Mas ele sempre é assim, né? Até agora há pouco ele estava correndo junto com os jogadores, grita bastante, gesticula bastante. Pelo menos está vencendo o jogo hoje.
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1: E vem o Atlético para campo de ataque. Bola colocada. Enzo fez o passe na intermediária, colocando pela esquerda. Ela vem para João. João dominou. João Miguel. Passe invertido ali lá na lateral. Vem na ponta direita. Bola dominada aqui pela intermediária. Vem para Jonathan Silva. É partir para campo de ataque. Ele vem com bola dominada. Pisou na bola com o Catenu. Largou pela esquerda. Ela vem agora para João. João Miguel dominou aqui na linha de intermediária. Esticou jogada para a linha lateral de entrada da grande área. Que passe! Já escapou da marcação. Vai embora o time do Atlético. Se mandando para a cara do gol. Tentativa do Cauã Lindes. Girando aqui na entrada da grande área. Desarmado! Rebota na bola, vem para o time do esporte para contra-ataque. Agora a bola sobrando para a Barleta. Recolheu, visualizou a passagem, transição na grande área. Linda bola, vai tentar o time do esporte. Caiu, pediu o pênalti. O árbitro diz que não. Tá mandando seguir. Que aconteceu no lance de contra-ataque na pedida do pênalti não marcada pelo árbitro, hein, Raldinei?
3: Pois é, depois do lançamento belíssimo do Barleta, o Barleta fez um passe por trás da marcação. E lá, preparado para tentar a finalização, estava o Claudinho. O Claudinho, na minha visão, não foi derrubado. Ele acabou tropeçando
0: ele
3: e desvalorizado.
0: Ele foi puxado para o braço. Lamentavelmente. É que é? Aquilo desequilibra. Foi um toquezinho no braço, mas foi pênalti, no meu entendimento. Porque veja só, ele fez o cara rodar. E você, quando roda, correndo, a tendência é cair. E outra coisa, qual o motivo que ele ia cair com a bola dominada dentro da área, a bola na frente dele? Então vamos entender, Aldi, que isso é um lance de pênalti. Apesar de que o pênalti é interpretativo em 80% dos casos.
3: Se eu tivesse no VAR e você no campo, a gente ia debater.
0: Não, eu ia brigar ali.
1: Não, debate. Agora, não sei não, viu, Ralf? Respeito muito sua opinião, mas acho que foi só um toquinho ali, não para desequilibrá-lo, né?
0: Como é que você vai avaliar o toquinho? É por isso que cabe ao árbitro interpretar.
1: O problema
0: interpretar.
1: É o delay para ele cair, um toque, né? É que mas... ele dá uma tapinha no braço, aí ele mais adiante é que ele cai, né?
0: Mas você elimina a ideia de que foi cavando falta pelo simples fato de que ele estava na direção do gol. Se ele não cai, ele poderia ter chutado. Agora, o cara passa e aí corre o risco. Puxa no braço e faz ele rodar. Então, eu acho que isso aí é para o esporte até questionar junto à CBF.
1: 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O que é que você nos diz aí, Marcelo Araújo?
2: Oi, Alexandre, que hoje à tarde pela Liga A das Nações da UEFA, Grécia e Países Baixos ficaram no 2x2, País de Gales 2, Noruega 1.
1: Alexandre Costa. 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Beba com moderação. 11 minutos decorridos, esse é o segundo tempo, placar marca 2-1 para o time do Sport em cima do Atlético em Minas. Bola dominada aqui pela intermediária para o time do Sport. Saída de jogo para Marcelo Venuto, vai colocar no campo de ataque, ele vem na bola, falta curtinha, já cobrada, lado esquerdo na sua intermediária. Olha a bola para trás, desviada aqui com o Ilha Oliveira, voltando a bola para Benevenuto, Benevenuto dominou, trabalhou colocando pela torcida para Claudinho. Claudinho tenta escapar a marcação, coloca a bola no pedaço, era ataque, vem para o Barleta, passe errado no Barleta. Equivocado, entregou de graça lá para a intermediária para Lucas Belezzi. Belezzi emendou para Jonathan Silva, largando para a esquerda, de volta para Belezzi. Belezzi dominou, vai embora para campo de ataque, ele vem pisando na bola, concatenando, largando para o meio, fez uma jogada mais atrás, agora para João Miguel. João Miguel colocando para Jonathan, Jonathan Silva caminhando para campo de ataque, vem na ponta direita, preparou o levantamento no campo de ataque, ele largou para a direita, bola curtinha, vem para Douglas. Douglas Pelé, coloca a bola para a entrada na grande área, tentativa de chegada lá para o Max, antes que ele veio a defesa para conter o avanço, voltou, recuperou a Ponzá, fez a jogada para Max. Max vai tentar colocar na boca do gol, chamou para a linha de fundo para o cruzamento, bate em cima da defesa, travado. Bola desviada, o Max colocou a mão no rosto aí. Tá caído lá na entrada da grande área. O jogo tá parado e o Max tá dizendo que foi atingido no nariz. Raldinei.
3: Pois é, o Max ficou caído e houve de fato um choque do Marcelo Aju com ele. Porque quando o Marcelo Aju tira a bola, foi fora da área, tá? O Marcelo Aju acaba deixando o braço e o braço atinge o rosto do Max. Aí o jogador do Atlético caiu, tá com a mão no rosto e esperando algum atendimento lá no campo.
1: Daqui a pouquinho tem alteração no time do Alex de Souza. O Alex que jogou muita bola, né? Todo mundo lembra do Alex jogando. 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
1: Escanteio para o Atlético, bola colocada na boca do gol, desvia na defesa, rebatendo a bola, sobrando aqui pela direita e perdeu. Bola voltou para o time do Sport para contra-ataque, o lançamento de longe para longe. Que tiro doido, atabalhoadamente, ela foi embora para fora. Desperdiçou o Patrick de Paula, uma jogada que poderia ter sido um contra-ataque, jogada com mais, diria até, de forma mais aproveitada. O Sport desperdiça o contra-ataque, um chute de longe para longe. Que doidice foi essa aí, Raldinei?
3: Pois é, desperdiçou, né? era uma chance que podia ser promissora e o Patrick acabou jogando fora. Olha, só confirmando a alteração do Atlético, saiu o 14 Iago Santos, volante, para a entrada do atacante Arlen com a camisa 9.
1: Arlen é a próxima atração no time do Alex, mexendo aqui na etapa complementar. E vinha o time do Atlético para o campo de ataque, bola batida para a meta do goleiro Thiago Couto. Mais uma vez ali o Cauã Rodrigues, né? É o cara que está sempre ali infernizando sistema defensivo. 14 minutos de futebol na etapa complementar. Atlético tem um, Sport tem dois. E está caído ali o Biel. Está reclamando, o árbitro vai para cima dele, dá uma bronca. O Biel está ajeitando ali o meião. Caiu a caneleira do Biel. E tomou uma bronca do árbitro também, o senhor João Vitor Gobi. Roundney.
3: Pois é, o Biel ficou reclamando, né? Até mostrou pro árbitro quando a caneleira estava fora da perna dele, dizendo que acabou caindo, que tinha sofrido uma falta dura, mas o árbitro mandou o jogo seguir, inclusive com lateral pro Sport.
1: 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São 15 minutos jogados, este é o segundo tempo. Placar marca, estádio Joaquim Portugal. Atlético tem um, Cauã Rodrigues. Sport 2, Neto Pessoa e Carlos De Pena. Alô, Marcelo.
2: Alô, Alexandre. Sábado, 11 da manhã, na ressacada, Avaí e Ceará. Às 4 da tarde, no Antônio Ascioli, Atlético Goianiense e América Mineiro.
1: Amanhã a bola rola solta pra você às 9h35 da noite pra Fortaleza e Náutico. 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
0: O Alexandre.
1: Diga lá, Ralf.
0: Eu tenho a impressão que o Mariano Sosso conversou bem com a defesa do Sport, com a questão da marcação, porque o Sport melhorou no segundo tempo, porque está difícil o jogo. O time do Atlético está em cima, mas o Sport está conseguindo evitar a finalização, coisa que o Atlético fez muitas no primeiro tempo. O herói do primeiro tempo acabou sendo o Thiago Couto. No entanto, no segundo tempo, a gente está vendo o time do Sport mais acamado, mais tranquilo e marcando melhor.
1: A Ponzá fez a pressão aqui na direita da grande área, vem pra lá, pra cá, pra cima dele, vem pra conter o avanço, afasta de qualquer maneira na lateral do gramado Raí, bola colocada aqui pra lateral, vem pra arremesso agora, a Ponzá já cobrou, William Ponzá, toque pela direita, vem agora pra Cauã Rodrigues, voltou pra William Ponzá, vai tentar o levantamento de bola pra grande área, recuando a bola aqui na lateral, ela foi embora pra fora, passe errado, foi desviado, né, arremesso cobrado, rebotando a bola aqui pela direita, ela vem sobrando para o time do Atlético, vai embora para o campo de ataque mais uma vez, Lucas Belezzi fez o passe na direita, vem para a tentativa de chegada, bola colocada na intermediária. Jonathan Silva protegeu, trabalhou, dá uma tapinha de volta agora para Lucas Belezzi. Belezzi está aqui pela esquerda da grande área, inverteu, tá no pé da terceira ataque, solta a bola para Enzo. Enzo dominou, tentou escapar a marcação, volta o jogo, deu aqui pela esquerda, vem colocada para Belezzi. Belezzi largando a bola para Jonathan. Jonathan está transitando pelo meio, vai tentar o levantamento de bola para o ataque mais uma vez. Levantou na entrada da grande área, afasta lá atrás, vem para a proteção Claudinho. Na sequência, o Barleta chuta a bola contra o marcador, bola desviada, foi embora para a lateral do gramado. Está marcado o arremesso. 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Placar de Atlético 1, Sport 2. Recala a bola, time do Atlético, pela trinta, vem colocando para João Miguel. Larga para a peça lateral do gramado, vem para Douglas. Douglas tentou progredir, soltando bola. Entrada na grande área, fez uma tabela, caindo para Cauã Rodrigues. Cauã Rodrigues fez uma tabela para a ponta direita, vem agora para Douglas. Erra o passe, bola volta para o time do Sport na intermediária. Recupera a posse de bola, campo de defesa. Está jogando errado ali, numa jogada travada do Marcelo Aju. Atirou contra o marcador, bola desviada, foi embora lá para a última linha. Tá ganhando o time do Atlético no campo de ataque e vem para a cobrança. 18 minutos jogados na etapa complementar. 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E o Sport comete uma falta na meia-lua de grande área. uma falta perigosíssima em cima do Willy Aponzá. Chegou o Biel para cima dele. Agora tá meio estranha essa marcação de falta. Não foi, hein?
3: O Biel deu um carrinho que nem atingiu o Aponzá. Só que quando ele vê o movimento do carrinho que o Biel faz, ele se joga no chão. O árbitro não só marcou a falta, como deu cartão amarelo pro Biel. Na minha visão aqui, completamente injusto.
0: Essa você acertou, garoto de ouro.
3: Tá bom, essa a gente concorda.
0: Não houve a falta.
1: Agora, essa daí, Ralf, é que tem que ir pra CBF, porque foi brincadeira, não teve falta, ele ainda deu um amarelo, e agora tá dando mais um, ó.
0: É pra
1: Carlos
0: isso...
1: de Pena tá tomando mais um amarelo aí.
0: É por isso que a gente percebe que o árbitro não tá apitando bem. O pênalti que foi, ele não deu. Agora, uma falta que não foi, ele deu, ainda deu o cartão amarelo. Ainda aplicou amarelo para quem foi.
1: Ele deu pro Biel e pro Carlos de Pena, os dois agora.
0: Então.
1: É. Tá parado e vem para cobrança agora de uma falta. Muita gente ali nas proximidades da bola. Tem o Douglas Pelé. Tá chegando lá também o Cauã Rodrigues. Vamos ver quem pega. Tá lá o Lucas Belezzi. Uma turma querendo bater esta falta. 20 minutos cravados, este é o segundo tempo, placar marca. Atlético tem um, time do Sport tem dois. É a Série B do Campeonato Brasileiro. Preparando-se para a cobrança agora de uma falta. A barreira está caminhando ali, ó, está andando lentamente. Vem para a batida. É o Douglas. Ele vem para a bola. Autorizado para a cobrança lateral do time do Atlético. Vem para a batida agora de uma falta próxima à meia-lua de grande área. Autorizou o árbitro. Vem para a cobrança agora. Para a cobrança para o time do Atlético. Está perdendo por 2-1. Douglas bateu em cima da barreira. Afasta-se jogando o time do Atlético. Recupera a posse de bola pela direita. Ela vem para Jonathan Silva. Largando na linha lateral do gramado. Tentou inverter lá no ataque. Foi acossado, apertado. Se sentiu ali ameaçado. Volta o jogo para o goleiro. Recupera a posse de bola. O time do Atlético pela esquerda. Ela vem largada agora no setor de intermediária, vem para Belezzi. Belezzi inverteu no campo de ataque, no pedaço, a bola caindo pela esquerda, vai embora, tentativa de passagem para o Max por baixo, vem para conter o avanço, chega para conter o avanço lá o Claudinho. O árbitro tá pegando uma falta, diga aí, Haldinei.
3: Essa falta que a gente falou agora não existiu e gerou dois cartões amarelos para o Sport, né? Biel e Carlos de Pena. O detalhe é que são dois jogadores que estavam pendurados, então, por causa dessa falta inexistente, o Sport já perdeu Biel e Carlos de Pena para o próximo compromisso na Série B.
1: É, essas marcações aí do João Vitor Gobi foram simplesmente ridículas, né?
0: Arbitragem fraca.
1: Diga, Ralf.
0: Arbitragem fraca desse paulista hoje aqui. A gente tá vendo. É isso, tipo, você vê como o time toma prejuízo quando um juiz marca mal, não tá bem no jogo. É isso que o Raul acabou de falar aí. Você pode perder o jogador pro próximo jogo.
1: 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Este é o segundo tempo, placar marca na 31ª rodada da Série B do Brasileiro. Atlético tem um, Cauã Rodrigues, Sport 2, Neto Pessoa e Carlos de Pena. Alô, Marcelo.
2: Alô, Xande, sábado, fechando a rodada, 5 da tarde na Arena Pantanal, Cuiabá e Ponte Preta, 18h30 em Ribeirão Preto, Botafogo e Vila Nova. 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
1: E amanhã, 9h35 da noite, tem na Arena Castelão, Fortaleza e Náutico. Você vai ouvir Marcelo Araújo, Edinaldo Santos, Leonardo Boris e Wallen Santos. Olha o Atlético, atacava aqui pela esquerda da grande área, bola desarmada lá atrás, chegou para rasgar de qualquer maneira, defesa pernambucana. Era o Max, vinha ali tentando chegar na grande área, empolgado, envenenado, chegou para rasgar para cima dele, deu uma cacetada na bola o Patrick de Paula, que atingiu o Max também, viu? Por isso que o Max está reclamando. Vem o time do Atlético, levantamento da bola para o ataque, direto para as mãos do goleiro Thiago Couto. Agarra na pequena área, desfez a trama do Atlético. 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Recola pelo time do Sport pela sua intermediária. Vem pela esquerda para Marcelo Aju, largando para Thiago Couto. Devolveu para Marcelo Aju. Aju na linha lateral, ele tenta progredir para campo de ataque. Vem dominando aqui, fez o giro contra o marcador. Para lá, para cá, girou, tentou tocar a bola. Traça, jogada mais atrás com o goleiro Thiago Couto. Dá uma espanada para campo de ataque, sai da defesa para o ataque mais uma vez. Bola dominada. Patrick de Paula vem agora com bola dominada para o time do Sport. Ele vem acelerando, pode colocar na direita no pedaço de ataque. Fez o giro de bola pela direita. Agora a bola colocada para Claudinho. Claudinho. Se fosse o Pulse, o técnico já tinha tirado, né? Errou tudo ali, né? Segunda jogada que ele erra ali na sequência, o Claudinho. Aí mexeu o time do Sport aí, viu, Rodney?
3: Sai o camisa de número... Não, peraí. Entra o camisa de número 9. Eles botaram 9 no vermelhinho ali. Mas entra o camisa de número 9, Perotti, para a saída do 19, Neto Pessoa. A outra mudança, a saída de Biel com a camisa de número 6 para a entrada de Zé Gabriel com a número 28. Esses, os dois... Essas as duas mudanças do Sport no jogo agora.
1: É 23, não, Raul, Zé Gabriel?
3: 23, você tem toda a razão. Zé Gabriel, camisa 23.
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1: Daqui a pouquinho, opinião de Ralf de Carvalho nas mexidas do Mariano Sosso. Atenção, torcida brasileira. Olha o tempo. 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Série B do Brasileiro, Atlético tem 1, time do Sport tem 2. Alô, Marcelo.
2: Alô, Alexandre Costa. 2 minutos do segundo tempo em Novo Horizonte. Novo Horizontino 1, Goiás 0.
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1: Alexandre Costa. 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Haroldo Costa, Ralf de Carvalho, Igor Moura, Raldinei Alves e Marcelo Araújo. Olha o Atlético, vem para a cobrança agora de um escanteio, pertence ao time de Minas, vem para a batida, vai colocar a bola para o interior de grande área, autorizada para a cobrança agora no pedaço de ataque. Ali está o Enzo, ele vem preparando-se para a cobrança, autorizou, levantou na boca do gol, bola viajou, entrada na pequena área, afasta de cabeça lá atrás, chegou na contenção, tira dali o Marcelo Aju, rebote de bola, se oferece para o time do Atlético de longe, Douglas amou a jogada, dá uma tapa rolando aqui na linha lateral de entrada da grande área, vem progredindo, levantamento de bola para a boca do gol, mais uma vez, afasta a defesa pernambucana, tira dali na contenção, chegou para conter o avanço lá atrás o Marcelo Aju, bola volta, é o Atlético, tá girando no campo de ataque, bola pra Max, deu toque de bola aqui na direita, voltou, tabelou aqui na linha lateral, Max com a bola de volta, rolou na pequena área, afasta de novo em cima da defesa pernambucana, bola volta, se oferece aqui na direita, vem para o time do Atlético, tá girando aqui na sua intermediária, Jonathan Silva caminhando para o ataque, largando pela esquerda, ela vem colocada mais atrás, Calma Rodrigues, amorteceu, bateu contra o marcador, bola desviada em cima do Barleta, vem rebote de bola para contra-ataque, é falta! E seria para amarelo. Ele não dá se ele não quiser. Vai dar amarelo aí pro time do Atlético. Já marcou, né, Raldinei?
3: Isso, cartão amarelo pro Cauã Lindes, camisa de número 10 do Atlético. Ele simplesmente puxou o Perotti pela cintura para evitar que o Perotti pudesse se movimentar em direção ao ataque. Falta e cartão amarelo pro Cauã, camisa 10 do Atlético.
1: Daqui a pouco as alterações aí no time Alex de Souza. 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
3: Vamos lá, Alexandre.
1: Vamos lá.
3: São duas mudanças. O 2, camisa de número 2, o Douglas Pelé, sai para a entrada do 21, o Dixon Vera. E a outra alteração é a saída do 16, João Miguel, para a entrada de Felipe Negrucci, camisa de número 5.
1: Ralf de Carvalho, as alterações anteriores do time do Sport aí, entraram Zé Gabriel e o Perotti. Diga, Ralf.
0: Olha, quando o time entra naquele estágio que fica no marasmo, o técnico tem que fazer a mexida para reativar o time. Essa é a razão da mudança de Neto Pessoa para Perotti, porque o Neto já não estava tendo uma função em razão do time estar recuado. O time do Sport passou a jogar no contra-ataque, está ganhando o jogo, está preocupado com o crescimento do adversário, baixou um pouco as linhas para se proteger. E aí o atacante perde um pouco o sentido. O técnico não quer isso, quer o time na frente. Eu acho que o Sport, acho que o técnico está certo. O Sport não pode recuar. Isso traz o adversário para dentro. Então, a troca para mim cai bem e o Neto Pessoa já deixou a participação dele porque fez um gol no primeiro tempo. E a entrada de Zé Gabriel no lugar de Biel é porque é Zé Gabriel quem ele deve usar no próximo jogo, já que Biel, com cartão amarelo, ele não vai poder participar da outra partida. Assim como Depena também estava com dois amarelos, né? O Raul falou sobre isso aí. Então, as mudanças do Sport, eu enxergo assim.
1: E tem uma falta, Ralf, segura aí, lá vem o Patrick de Paula, vai tentar colocar, quem sabe, direto daí. Patrick de Paula pra bola, perna esquerda, bateu, bola e passa na barreira, desviada pra escanteio. Ela iria no meio da mata, desviada na barreira do time do Atlético. Vai embora para escanteio, chute do Patrick de Paula de esquerda, hein, Raldinei?
3: Pancada com a perna esquerda, a bola desviou na barreira e foi lentamente em direção à linha de fundo. Se tivesse desviado um pouquinho mais para dentro, poderia entrar e ser o terceiro gol do Sport. Mas tem escanteio, Christian Barleta na cobrança.
1: Garotão Barleta vem para a cobrança, agora de um escanteio da direita para a esquerda, vai colocar essa bola para dentro da grande área. Quase 30 decorridos aqui na etapa complementar. Lá vem ele, Barleta, autorizado para a batida. Perna esquerda dentro do Barleta, vai funcionar essa bola para o interior de grande área. Autoriza o árbitro, são 30 minutos jogados, 30 cronometrados. Da direita para a esquerda, bateu com a esquerda em cima da defesa. Bola de volta, caindo aqui na lateral do gramado, está marcado o arremesso. É a direita no campo de ataque, vem para a cobrança para o time do Sport fazer a batida. Aí movimentar lá no setor de entrada da grande área. É o Barleta, já cobrou, colocou a bola agora pela direita para Patrick de Paula, rolou na linha lateral, vem para Claudinho, observa a grande área para quem tocar, girou pro meio, tentativa do toque de bola não deu certo, ele volta tudo, recua a bola para sua intermediária, vem para Marcelo Benevenuto. Atenção, torcida brasileira, olha o tempo. 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Série B do Brasileiro. Atlético tem um, Cauã Rodrigues. Sport 2, Neto Pessoa e Carlos Depena. Eu ia colocar um gol aqui pro Patrick de Paula. Quem sabe não tô aí profetizando, né? 2, Neto Pessoa e Carlos Depena. Diga aí, Marcelo.
2: O Alexandre, Liga A das Nações da UEFA. Alemanha 2, Sérvia 0, Dinamarca 2, Portugal 4.
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1: 31 decorridos aqui na etapa complementar. 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É o meu time do Atlético no campo de ataque, bola colocada pela direita, ela vem solta aqui na linha lateral, tentou Negrucci, tapinha na bola rolando aqui na sua intermediária, vem pela direita, abre a jogada mais atrás, Jonathan Silva colocando a bola pra esquerda, vem pra Beleze, rolou na ponta esquerda, linha lateral, de entrada da grande área, falta pro time do Atlético. Foi puxado aqui no lado esquerdo de ataque, chegou aqui na jogada, lá no setor de esquerda da grande área, falta em cima do Bruninho, né? Daqui a pouco o nosso Raul vai observar esse Bruninho aí do time do Atlético.
3: Foi o Barleta que cometeu essa falta, o Bruninho, Alexandre, já confirmando, ele entrou com a camisa 7 no lugar de Enzo, que saiu com a camisa 23.
1: Obrigado, Raldinei. Bruninho sofreu a falta aí do time do Atlético. Vai levantar na grande área. Placar está marcando 1 para o time do Atlético, 2 para o time do Sport. Vem para a cobrança. Levantamento da bola para o ataque. Viajou no meio da confusão. Vem na interceptação. Afasta a tira dali. William Oliveira. Rebote da bola. Se oferece para o time do Atlético. Aqui pela direita. Vem roubando a bola para a sua intermediária. Recuperou. Trabalhou. Tentativa do toque de bola lá para o campo de ataque. Rolou bola curtinha. Vem para a Negrucci. Fez o levantamento. Metendo a bola para a grande área, viajou, toque de cabeça, passa para fora. Tentativa do Atlético. O Thiago Couto ficou uma fera lá na grande área, deixaram um cabeceio, bola foi embora para tiro de meta.
0: Cabeceio, cabeçada perigosa. Agora o Sport está recuado. O Sport está tentando administrar o jogo, porque já está com 32 minutos, está com o marcador de 2-0, mas corre risco, porque o

0: Deu certo, ela vem para Dixon Vera. Fez uma tabela, Negrute, lá na direita. A bola foi embora para a lateral do gramado. É arremesso, já vem para a cobrança. 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Bola dominada aqui pela 30. Vem o Barleta. Tá tirando a bola para o ataque. Fez o toque para o meio. Boa bola para o time do Sport na entrada da grande área. Rola a bola para o meio. Vem soltando agora para Patrick de Paula. Emendou o William Oliveira soltando aqui na linha lateral do gramado. Tenta passar na linha lateral no setor de ataque. Bola batida contra o marcador. Em cima da defesa do Atlético. Foi o Carlos de Pena. Jogada trabalhada lá pela esquerda. Ele bateu contra o marcador. Inteligentemente ganhando o arremesso. Lado esquerdo no campo de ataque. Já cobrou. Aí embora o time do Sport para o campo de ataque mais uma vez. Aí cobrou o arremesso. Aí foi desviada. Bola voltou para o time do Atlético. Já fez a roubada aqui na peça direita no setor de entrada da grande área, desarma por baixo, vem para contenção. Lá atrás o Raí, intercepta, manda a bola para escanteio. Vem para a cobrança para o time do Atlético fazer a batida, vai mandar a bola lá para a grande área. Já está se mandando lá o grandalhão para a jogada, que é o Willi Aponzá. E na cobrança agora de um escanteio. Dixon Vera, autorizado para a batida, vem para o escanteio, pertencendo ao time do Atlético. Vai colocar no pedaço de ataque, perde o jogo. Placar de 2-1 para o time do Sport. Já autorizado. 35 minutos decorridos, este é o segundo tempo. Levantou na boca do gol, passou por todo mundo. A bola bateu no Zé Gabriel. Rebote na bola aqui pela esquerda, ela volta, volta para o time do Atlético. Bruninho bateu em cima da marcação, rolou a bola curtinha aqui na linha lateral. Vem bola para Max. Max caminhou para a linha de fundo, para lá, para cá, para cima do Barleta. Barleta está marcado. Vem agora Patrick de Paula para desarmar. Vem e é calçado na falta. O Max cometeu a falta, ainda bateu ali de propósito com a perna na cabeça do Patrick de Paula. O jogo tá parado, vem para a cobrança agora de uma falta lá de direito na sua intermediária. 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
1: E atenção, que chegou a hora.
0: Olha o tempo. 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Placar marca é a rodada 31 da Série B do Brasileiro. Atlético tem 1, Cauã Rodrigues, Sport 2. Neto Pessoa e Carlos de Pena. O que é que você nos diz aí, hein, grande Marcelo Araújo?
2: Opa, Alexandre, 17 minutos do segundo tempo em Novo Horizonte, Novo Horizontino 1, Goiás 0. Amanhã, 7:30 em São Bernardo do Campo, São Bernardo e CRB.
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0: O caminho do Náutico aí é meio, né, turbulento, né? Oh. Amanhã tem o Fortaleza, né, Marcelo?
2: Exato.
0: Fortaleza é o terceiro aí, né, Marcelo?
2: Fortaleza cai pra quarta agora.
0: Cai pra quarta, né?
2: Exato.
0: E o Novo Horizontino tá ficando onde, Marcelão?
2: Segundo lugar com 54, amigo.
0: Ixi, Maria.
2: É, tá assando a batata.
0: É. E o Atlético tava lá na entrada da pequena área. Max de cabeça colocou a bola pra fora. Levantamento que partiu da direita aqui na entrada da pequena área. Max de cabeça pro alto. Passa a bola pra tiro de meta. Que jogada perigosa do time do Atlético. Seria o gol do empate, o Max foi mais alto ali que todo mundo, hein, Rodney?
4: Pois é, estava sendo marcado de perto pelo Claudinho e na frente dele cabeceou, a bola saiu no lado esquerdo da meta defendida pelo goleiro do Atlético, Luan Poli. Posse de bola para o time de São João del Rei.
0: 37 minutos decorridos da etapa complementar. Tava dizendo aqui da sequência do Náutico, né? Amanhã contra o time do Fortaleza, lá na Arena Castelão, você vai ouvir jogo das 9:35 da noite. Marcelo Araújo com Edinaldo Santos, Leonardo Borges e Wally Santos. Aí bola pela esquerda, ela vem, soltou para o time do Atlético. Olha o Max, ó, dando show de bola lá. Willi Aponzá tocou na bola, foi travado, perdeu a posse da bola, voltou para o time do Sport. Patrick de Paula distribuiu a jogada pela esquerda, ela vem para a jogada para contra-ataque, vai tentar largar aqui na linha de entrada da grande área. Que linda bola, vai tentar bater, bate na defesa, afasta, tira do pé do Pedro Perotti. Jogada do time do Sport, lançamento primoroso pro Perotti na hora de bater, foi desarmado o Rodney.
4: É, acabou que não deu tempo dele chutar, seria uma finalização de perigo pelo posicionamento do Perotti no lance, mas a defesa do Atlético estava atenta, foi esperta e conseguiu fazer o corte. Foi o Lucas Belezzi o responsável por tirar o doce da criança.
0: Eles estão reclamando de uma falta lá atrás em cima do Yarley, né, que ficou ao chão. E o escanteio foi cobrado e o Sport perdeu, porque a bola foi direto aí para as mãos do goleiro. Agarra o goleiro Luan Poli e sai jogando aqui pela intermediária do Atlético. 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Olha o Athletic. Max de novo girou aqui na esquerda para Bruninho. Rolou a bola para Grande. Olha, afasta, vem Benevenuto. Rebote na bola, se oferece pela direita. Vem entregue agora mais atrás para Claudinho. Tenta escapar da marcação. Passe na direita. Vinha para tentativa de contra-ataque. Pedro Perotti. É caçado, é travado no meio do caminho. Bola distribuída aqui para a linha lateral do gramado. Está marcado. Arremesso pela direita na intermediária para o Sport fazer a batida. 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Tá um show de Caicai do Perotti também aí, viu? Domina a bola, é travado, cai, já voltou pro jogo. Ficou um show de Caicai também aí na reta final da partida, dos dois lados. 39 minutos decorridos na etapa complementar. Reta final do espetáculo pra você. Placar marca, Athletic tem um, time do Sport tem dois. 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Falta para o time do Athletic, vem para a cobrança para colocar essa bola para o interior de grande área. Vem autorizado para a batida. É no lado esquerdo, ele vai tentar no pedaço de ataque. Vem autorizado para a cobrança. 40 minutos cravados de futebol. Reta final do espetáculo para você se ligando aqui na Jornal. Dixon Vera, autorizado para a batida. Vem lá da esquerda, ele bate com a direita. Dixon Vera meteu a bola direto no gol. Agarra o goleiro Thiago Couto. Bola perigosa com curva. Thiago Couto ligadaço, pratica a defesa. 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Placar marca, estádio Joaquim Portugal, rodada 31 da Série B. Athletic tem 1, Cauã Rodrigues, Sport 2. Neto Pessoa e Carlos De Pena. Está sendo configurada momentaneamente a vitória do Leão na rodada 31. Diga aí, Marcelo.
2: Pois é, Alexandre, esse Novo Horizontino, hein? 15 do segundo tempo, segundo gol. Agora Robson, Novo Horizontino 2, Goiás 0.
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0: Diga, Ralf.
1: Olha, o time do Athletic está tendo mais posse de bola. O Sport está precavido, está se fechando mais. Mas o comportamento do Sport no fim do jogo está bem, está bom. Não está deixando o adversário finalizar. Quer dizer, está conseguindo marcar melhor do que no final do primeiro tempo.
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4: Público.
0: Diga lá, Raldinei.
4: No estádio do Athletic em São João del Rei, público de 2.837 torcedores. Olha o Athletic.
0: Olha o Athletic, bola colocada, entrada na grande área. Preparou, Max, balançou, trabalhou, chamou para a esquerda, vai na penetração, linha de fundo, bate em cima do Benevenuto. Tá ganhando escanteio não, porque tocou por último aí no Max. Diga, Raldinei.
4: Público de 2.837 torcedores e uma renda, Alexandre, de R$29.680. Bem menor do que as rendas que a gente está acostumado a ver aqui no futebol pernambucano, né?
0: É, eu não sei como é que o Athletic consegue fazer um futebol, né, competitivo aí na Série B. Público pequeno e uma renda, sem dúvida, para pagar a um atleta já é uma dificuldade, né?
4: É, para o 29 mil, né? Você pensa assim, poxa, quase R$30 mil é muito dinheiro. Mas para o futebol não é muito dinheiro, né?
0: É verdade.
1: Porque é time que vive das cotas, né?
0: É, sem dúvida, né, Ralf?
1: É, tem a cota de televisão, a CBF paga também alguma coisa. Quer dizer, daí dá para sobressair, dá para passar. Isso é Série B. Na Série B, está próximo da elite. Quer dizer, o time também tem participação financeira.
0: 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Placar de Athletic 1, Sport 2. Tem que segurar agora, né? Tem que segurar essa vitória aí. O Leão tá sendo pressionado pelo Athletic. Vai embora. Negrucci na direita fez o passe no campo de ataque para Bruninho. Inverteu da direita para a esquerda. Ela vem solta aqui na linha lateral de entrada da grande área.

0: pra bola o Cauã Rodrigues, que foi lá e empatou o jogo ainda, quando o Sport tava vencendo. Solta a bola na linha lateral, Negruto fez uma nova conexão, solta na ponta direita, vai tentar o cruzamento, de bola para a grande área, girou pra linha de fundo o time do Atlético e cruzamento, de bola pra boca do gol, afasta a defesa, voltou, arremate na entrada da grande área, bate em cima da defesa leonina, rebote a bola sobrando aqui pela direita, ela volta, Patrick de bola, deu uma esticada para campo de ataque, não há ninguém, tá todo recuado o time do Sport. Todo retraído. 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
0: Olha o Atlético, tá no pedaço, ele ataque na direita, cruzamento de bola na pequena área, passa por todo mundo. Bruninho pegou o rebote pela esquerda, preparou para bater, vem marcado aqui na linha lateral da entrada da grande área, tá lá o Barleta, para lá, para cá, girou o Bruninho, desvencido-se da marcação no Barleta. Abre jogada curtinha aqui pela esquerda, ela vem solta para Cauã Rodrigues, tá girando no pedaço na linha de entrada da grande área, tem que evitar essa transição. Já soltou no campo de ataque, bola solta agora para Max, preparou, chamou para direita, passa na meta no Thiago Couto, espalma a bola para fora. Uma cacetada do Max seria um golaço no alto da meta. Que defesaça do Thiago Couto, Raldinei!
2: Mais uma grande defesa do Thiago Couto. Pra mim, o principal jogador do Sport no jogo. O Max deu um chute forte e o Thiago espalmou pra linha de fundo.
0: Bruninho levantou na boca do gol. Thiago Couto mais uma vez. Afasta a bola da pequena área. Rebote a bola para o time do Atlético. Bateu rasteira. Thiago Couto agarra na pequena área. Eu já vou votando logo. É o cara do jogo.
2: Eu também.
0: É o cara do jogo, Thiago Couto. Daqui a pouquinho o Ralf de Carvalho fala sobre isso. Atenção, torcida brasileira. Olha o tempo. 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Mais 5 de acréscimo no Joaquim Portugal. Placar da Série B do Campeonato Brasileiro, rodada 31. Atlético tem 1, Cauã Rodrigues. Sport 2, Neto Pessoa e Carlos De Pena. Alô, Marcelo.
3: Alô, Alexandre. Segundo tempo de Novo Horizontino, 2, Goiás 0. Amanhã às 20h30 no Vitorino Dias, Londrina e Criciúma.
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0: 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Escanteio para o Atlético, levantamento de bola para a grande área, vai pintar o chute, bola travada, afasta, tiro dali, de qualquer maneira. Dá uma espanada na bola, Claudinho. E não há ninguém, viu? Ninguém para contra-ataque. Bola ficou no vazio, o goleirão lá do time do Atlético, o Luan Poli, tá fora da grande área. Há uma semana ele tá transitando ali junto ao círculo central. Levantamento de bola do Bruninho na boca do gol. Viajou, afasta, tira Thiago Couto. Bola volta. Volta para o time do Atlético. Reconecta o lance no campo de ataque. Na direita ela vem para Negruti. Vai tentar levantar na boca do gol. Girou a bola para trás. Deu uma tapinha. Rolou aqui na lateral. Levantamento de bola na boca do gol. O Cauã Lindes bate em cima da defesa. Se oferece de novo no campo de ataque. Ela vem solta aqui na esquerda para Bruninho. Emenda a jogada para a sua intermediária para Negruti. Negruti colocando pela direita. Bola rápida agora para o time do Atlético. Vai embora. Transitando aqui no pedaço de ataque, vai tentar levantar na grande área. Tentativa de passagem do time do Atlético. Opa, pra lá, pra cá, o Sport apresenta-se lá pra contenção. Rasga de qualquer maneira, tira dali o Carlos De Pena. Vem bola sobrando, vem agora pra Patrick de Paula. Arranca para contra-ataque, bola colocada curtinha aqui pela direita. Ela vem agora pra Barleta, tenta escapar o marcador. Atirou na ponta esquerda, tenta a fuga para campo de ataque. O time do Sport é pressionado, é travado lá na esquerda. A bola foi embora pra linha lateral, está marcado arremesso. Na direita, no setor de intermediária para o time do Atlético fazer a batida. 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
0: O Edson Lucas tá tentando entrar aí, mas o quarto árbitro diz, tenha calma. Dá pra fazer aquela leitura labial. Diga, Raldinei.
2: Sai Carlos De Pena com a camisa 10. Curiosamente ele entrou no jogo, né, durante a partida. E entra o Edson Lucas com a camisa 96, a última mudança do Sport nesse jogo de hoje.
0: É, e não pode dizer que o Carlos De Pena não produziu, porque momentaneamente ele tá dando o gol da vitória do Leão, né, Ralf de Carvalho?
5: Ele deixou a contribuição dele. ele fez o gol dele. O Sport está com 2-1, o segundo gol foi dele. Agora, o primeiro foi de Neto Pessoa. O que está acontecendo é o seguinte, o time do Sport, no primeiro tempo também...
0: Segura, Ralf, lá vem o Atlético na direita, bola arrematada, passa para o alto, para fora. Tentativa na entrada da grande área, pegou ali o Yarlen. Pegou cruzado, bateu de direita, a bola foi embora para o alto para tiro de meta. Conclua, Ralf. É
5: exatamente isso aí que o Sport está se permitindo com o fato de baixar as linhas agora no final do segundo tempo. No primeiro tempo, é por isso que o goleiro do Sport, o Thiago Couto, apareceu como o melhor em campo. Porque ele sustentou o resultado no primeiro tempo em duas ou três bolas do time do Atlético. E agora está se repetindo. Apesar que o Sport melhorou muita marcação no segundo tempo. Agora, ficar atrás atrai o adversário.
0: E vem o Atlético, tá driblando aqui na entrada da grande área. Limpa um, limpa dois, três, tentou a batida, passa pro alto, para fora. Jogada trabalhada no time do Atlético, entrada na grande área, o arremate de esquerda, ela passa para o alto para tiro de meta. E o Yarlen na jogada de ataque do time do Atlético. 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
0: Apita o árbitro, fim de papo no estádio Joaquim Portugal. Atlético 1, Cauã Rodrigues, Sport 2, Neto Pessoa e Carlos de Pena. Vitória do Leão Pernambucano na 31ª rodada da Série B do Brasileiro. Diga lá, Raldinei Alves.
2: Vitória importantíssima para o Sport, né, que sai daquela faixa intermediária da tabela e começa a se projetar de novo para o G6. O Sport, com esse resultado, chega aos 47 pontos, tem 2 pontos a menos do que o Atlético Goianiense, o sexto colocado. O próximo compromisso dos rubro-negros vai ser contra a equipe do São Bernardo na Ilha do Retiro. Em tese de portões fechados, mas o Sport recorreu a essa punição imposta pelo STJD e já começou a vender ingressos à partida na próxima terça-feira, às 19h30, Alexandre.
0: Obrigado, Raldinei Alves. Destaque final, portanto, aí do nosso Raldinei Alves, garoto de ouro do Scratch. Vai trazer tudo para você, a mina, na programação da Rádio Jornal. Daqui a pouquinho tem a coletiva do Mariano Sosso. Esta vitória, placar de 2-1 fora de casa, bastante valorizada do Leão.
5: Quebrou a sequência, viu?
0: É, que vem de uma derrota no clássico aí pro time do Náutico, nos aflitos. E agora bateu o time do Atlético. Ralf de Carvalho daqui a pouquinho comenta tudo. O melhor em campo a gente escolheu, o Thiago Couto. E você, Ralf?
5: Não, claro que eu acompanho vocês. Thiago Couto fez uma bela partida. Se não fora isso, talvez o Sport tivesse com empate aí. Agora, uma coisa interessante. O que é que o técnico pensou em tirar o DP na, faltando um minuto para acabar o jogo? Eu acho que isso é para poder dar chance a quem está no banco sem jogar.
0: Tem algumas invenções também aí, né, Ralf?
5: É, absoluto, porque não ia resolver aí nada.
0: Não resolveu nada, né? É aquela também de segurar o resultado, né? Você vai lá mexer, aí ganha tempo também.
5: É isso aí. Agora, olha, o Sport quebrou a sequência negativa de 5 partidas fora de casa sem vencer. E venceu hoje um adversário que tem uma produção muito boa em casa. Esse time do Atlético, jogando 10 partidas em casa, ele ganhou 4, empatou 4 e só tinha perdido 2. Agora ele passa a ter 3 derrotas dentro de casa. A produção dele em casa era de 53,33%. Caiu uma beiradinha com essa derrota hoje para o time do Sport. Jogo muito importante até para o Sport voltar, tentar se estabilizar na competição, Alexandre.
0: Muito bem, esse é o nosso Ralf de Carvalho. Vai agora produzir as notas aí para as redes sociais aqui do Sistema Jornal do Comércio e de Comunicação. E daqui a pouquinho ele comenta tudo desta vitória do Leão na rodada 31 da Série B do Campeonato Brasileiro. Dá uma passadinha com o nosso Marcelo e volto aqui para fechar meu trabalho. Vai continuar aqui no nosso resumo final, ainda na noite desta quinta-feira. Daqui a pouquinho vou anunciar os jogos para você da sexta e sábado, respectivamente. Tudo que você acompanha no fim de semana de esportes do seu Scratch de Ouro. Antes, ele atualiza Ele é o nosso professor.
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3: Vamos nessa, Alexandre Costa. Final de jogo em São João del Rei, Atlético 1, Sport 2. Estamos acompanhando o segundo tempo, meia hora de jogo. Aldo Leite, me ajude, 30 minutos, né, do segundo tempo. Novo Horizontino 2, Goiás 0.
0: Isso começou um pouquinho mais tarde aí, né, Marcelo?
3: Exato, isso começou às 9 da noite, meia hora depois. E aí o Novo Horizontino vai voando, viu, Xande? Vai voando.
0: Tá pra segunda, né, Marcelo?
3: Vai pra segunda. Fica o seguinte.
0: Essa disputa aí pela liderança, ela tá muito legal nessa Série B 2026, né? Já foi do Juventude, já foi do Criciúma, do Vila Nova. Novo Horizontino correndo. Só o Fortaleza que não tomou essa posição ainda, né? Tá tentando chegar, mas tem seus percalços aí, seus obstáculos. Mas tá ficando legal essa disputa aí, né, Marcelão?
3: Se o Fortaleza tiver que tomar esse rumo de novo, tome depois de amanhã, mais pra frente, né?
0: É verdade.
3: Amanhã dá uma segurada.
0: Amanhã é difícil, né? O Náutico tem uma pedreira. Aliás, vejam só as pedreiras que o Náutico vai ter, né? Ele pega o Fortaleza amanhã na Arena Castelão. Próximo jogo contra o Novo Horizontino. De certo que é nos aflitos, mas para um time que tá brigando para subir, é muito arriscado, muito perigoso aí, até porque o Náutico já tropeçou em alguns jogos dos aflitos, enfim, não é bom ficar lembrando disso não, mas para quem tá na disputa para subir, né, Marcelão, é difícil, né?
3: Pega os dois primeiros, né? O Novo Horizontino e o Vila.
0: É verdade.
3: Depois Goiás e Juventude, fora de casa, Avaí e CRB em casa e Londrina em casa.
0: Difícil.
3: Vamos passar também os jogos do esporte.
0: Eu diria que ele vai respirar um pouquinho aí nos dois últimos jogos, né?
3: Exato.
0: Avaí e Londrina, porque os outros quatro antes dele aí vai ser difícil. Diga, Marcelo.
3: Vamos nessa, Xande. O Vila Nova líder com 54 pontos, ainda joga na rodada, tem 16 vitórias. Novo Horizontino, com esse triunfo em cima do Goiás, vai chegando a 54, tem 15 vitórias. E aí o seguinte, o ponto de corte, por incrível que pareça, o Juventude ainda não jogou, mas continua com o melhor percentual de aproveitamento, de 58,9, mesmo estando em terceiro lugar. E aí eu quero pontuar aqui, Xande, para a gente dividir esses três pontos de corte, para o segundo lugar, para o sexto e para o décimo sexto. Hoje, se precisa de 67,14, vamos lá, arredonde para 68 para chegar em segundo lugar.
0: Sim.
3: Esse ponto de corte pode aumentar, pode diminuir. Nesse instante, e aí é uma das curiosidades, quem marca é justamente o Juventude. O Juventude é terceiro lugar com 53 pontos, ainda joga na rodada. Quarto lugar, o Fortaleza com 52. Quinto, Criciúma com 50. Sexto, Atlético Goianiense com 49. Outro ponto de corte. Aproveitamento do Atlético é de 54,4. Quando você projeta para diante, vai dar arredondados 62 pontos. Então já faça as contas aí, torcedor rubro-negro. O Sport tem 47. Com essa conta de agora, são mais 15, né? 15 pontos para chegar a 62. Esse ponto de corte pode aumentar, pode diminuir, tá, gente? A rodada tá só começando.
0: Em 7 jogos é difícil, né, Marcelo?
3: São 21 pontos em disputa,
0: né? A matemática,
3: né?
0: Ela ainda propicia, só que o futebol às vezes é meio rebelde, né? Complicado, né?
3: É pra ganhar 15 em 21, só pode perder 6 pontos.
0: Exatamente.
3: Vamos lá, seguindo adiante.
0: E ainda torcer pra que os outros tropecem, né?
3: Sim.
0: Porque quem tá à frente dele ali vai também pontuar, né?
3: Ajuda. Inclusive pode até diminuir. Se os da frente
0: Depender do... Exatamente, se ele fizer o papel dele, né? Estiver ali focado no objetivo dele e os outros tropeçarem, aí ajuda bastante.
3: Quem sabe ao final dessa rodada a gente pode até falando de um novo ponto de corte.
0: Quem sabe, né? A sexta colocação que você citou aí também tá bastante disputada, tá acirrada. Já foi do CRB, do Operário de Ponta Grossa, agora do Atlético Goianiense. Tá legal aí esse G6, né? Já que são os playoffs da Série B, Marcelo.
3: Exato, Alexandre. São justamente eles que estão na cola do Dragão de Goiás. CRB é sétimo com 48.
0: Sim.
3: Oitavo Operário com 48. O Sport se aproxima, se mantém na mesma posição, mas em número de pontos agora tem 47. Uhum. Nono lugar, 12 vitórias, 11 empates, 8 derrotas, marcou 42 gols, sofreu 33, saldo de 9, aproveitamento 50,5%. Aí o décimo, Cuiabá com 43, décimo primeiro, Goiás com 42, tá perdendo o jogo pro Novo Horizontino, décimo segundo, São Bernardo, 42, décimo terceiro, Atlético, 42, Náutico é 14º com 41 pontos, 11 vitórias, 8 empates e 11 derrotas, 38 marcados, 37 sofridos, saldo de 1 gol, aproveitamento 45,6%. 15º Ceará com 36, 16º Botafogo 35, aí vem o Z4. Antes do Z4, ponta de corte para o rebaixamento. Botafogo tem um aproveitamento de 38,9. Quando você projeta para diante, vai para 44,3. Aí já vai se aproximando daquela média histórica dos 45. 17º Avaí com 30, 18º Londrina 28, 19º América Mineiro 17, 20º lugar Ponte Preta com 13. Prosseguimento da rodada, são 8 jogos. Amanhã 19:30 no 1º de maio, São Bernardo e CRB, 20:30 no Vitorino Dias, Londrina e Criciúma, 20:45 no Alfredo Jaconi, jogão de bola, Juventude e Operário. Às 21h35.
7: Esse jogo vai ser animado aí, viu?
3: É, pois é.
7: Juventude e Operário.
3: O terceiro com o sexto.
7: Diga mais, Marcelo.
3: O Fortaleza com o Náutico, estaremos acompanhando as 9.
7: Jogo bom também, viu, Marcelão?
3: É, pois é.
7: O Náutico quer pontuar, o Fortaleza tá tentando chegar nas cabeças.
3: Isso.
7: Partida boa, o Náutico vem de uma vitória no clássico. Você vai estar nesse jogo aí, Marcelo.
3: Vamos nessa, vamos juntos. 21h35 na Arena Castelão. Aí os jogos do sábado, 11 da manhã, tem um pega ali para fugir da zona do rebaixamento, Avaí e Ceará, na Ressacada.
7: Rapaz, esse jogo, Igor Moura vai ter a responsabilidade de acompanhar tudo aí pra gente, viu?
3: Ah, ele acompanha. Ele já veio da madrugada, mas tá
7: vai,
3: coisa,
7: vai, né? Vai ver esse jogo aí umas 10 vezes pra falar dos lances aí. Diga,
3: exatamente.
7: Marcelo. Ele viu o jogo da Ponte Preta, inclusive, viu, Marcelo?
3: Sim, não duvido.
7: É, mas complemente.
3: 4 da tarde no Antônio Ascioli, Atlético Goianiense e América Mineiro. 5 da tarde, Arena Pantanal, Cuiabá e Ponte Preta. E fechando a rodada, 18:30 em Ribeirão Preto, Botafogo e Vila Nova. É o seguinte, né? Os dois extremos. Botafogo, 16º lugar, lutando para não entrar na zona do rebaixamento. E o Vila, líder da competição com 54 pontos. Alexandre Costa, fiquei devendo aqui os jogos do Sport.
7: Sim.
3: São 4 jogos na Ilha do Retiro. São Bernardo, Fortaleza, Criciúma e Goiás. O próximo é o São Bernardo.
7: Bernardo, terça-feira. Na Ilha.
3: Isso.
7: Fortaleza.
3: Na Ilha. Vamos pela sequência, fica melhor, né?
7: Vamos lá.
3: São Bernardo na Ilha, dia 6.
7: Sim.
3: Atlético Goianiense fora, dia 13,
7: fora.
3: É uma terça.
7: É perigoso. É. É difícil.
3: Aí, duas em casa. Sexta-feira, dia 16, contra o Fortaleza.
7: Difícil também.
3: Sábado, dia 24, contra o Criciúma.
7: Também.
3: É, pois é.
7: É, rapaz, a gente tá esquecendo da sequência do Esporte.
3: Aí duas fora de casa. Contra o Botafogo em Ribeirão Preto, dia 31, é um sábado.
7: Onde ele vai respirar um pouquinho.
3: É, e mesmo assim o Botafogo jogando, tentando ainda, acredito que fugir da zona do rebaixamento, né?
7: Sim.
3: 7 de novembro contra o Operário, lá em Ponta Grossa.
7: Difícil.
3: Pode ser um duelo direto, né?
7: Dificílimo, exatamente.
3: E o último jogo, dia 14 de novembro, Goiás na Ilha do Retiro. São os 7 jogos do Esporte que restam. Alexandre
7: Costa. A sequência não é boa para os dois, não, né? Essa é a verdade. Então, exato. E como a gente trabalha aqui com números, nessa matemática, e o torcedor, ele tá no papel dele, de torcer, de se empolgar, de estar feliz e tal, mas tem que passar uma realidade, né? A gente acompanha muito jogo, né, Marcelo?
3: Sim.
7: A gente tá aqui o tempo todo, né? Transmite jogos da Série B, sábado, domingo, enfim, a gente tá sempre acompanhando aqui os jogos. E a gente que vê jogo o tempo todo, sabe do grau de dificuldade quando você vai pegar... times que estão brigando ali por pontos. Ah, mas algum pode perder? Claro que sim. Futebol propicia isso, né?
3: Isso.
7: Proporciona esse momento feliz. Só que dentro de uma lógica, para quem tá embalado, vencendo e tem o objetivo aí de subir, já tem uma sequência boa, é mais difícil, né? A gente trabalha com probabilidades. E dentro dessas probabilidades, a gente enxerga que o futebol pernambucano vai ter muita dificuldade aí na reta final da Série B, né, Marcelo?
3: Exatamente, Alexandre Costa. É isso. As próximas rodadas, né?
7: Sim.
3: Tanto para o Sport quanto para o Clube Náutico Capibaribe. O jogo lá de Novo Horizonte, 37 minutos, 2-0, Novo Horizontino vencendo a equipe do Goiás, Alexandre Costa.
7: Obrigado, Marcelo. Você vai até meia-noite, é isso, Marcelo?
3: Meia-noite, estamos por aqui.
7: Muito bem, nosso grande Marcelo Araújo, até meia-noite, comandando aqui na sua Rádio Jornal, o resumo final, que vai começar a partir de agora para vocês. Muito obrigado, Aldo Leite e Emílio Bezerra na técnica, piloto e copiloto na nave, mãe da Jornal, máquina de som para todo o Brasil e todo mundo. Amanhã, você vai ouvir na Arena Castelão, em Fortaleza. Jogo tarde, hein? 9:35 da noite, Fortaleza e Náutico na Série B do Brasileiro, rodada 31. Compromisso aqui que você ouve a Jornal com Marcelo Araújo, Edinaldo Santos, Leonardo Boris e o Alex Santos rolando a bola para vocês. E no sábado, 5 da tarde, Arena de Pernambuco, Santa Cruz e Maringá, o jogo que pode carimbar a vaga do tricolor depois de 10 anos aí sofridos, voltar à Série B, a segunda divisão do Campeonato Brasileiro. Você vai ouvir aqui na Jornal Haroldo Costa, Ralf de Carvalho, Igor Moura, Raldinei Alves e Marcelo Araújo. Muito obrigado, meus amigos, minhas amigas do Brasil. Uma noite de quinta-feira agradabilíssima, com bom descanso, um sono reparador para todo mundo e uma sexta-feira abençoada, iluminada. Tá chegando o fim de semana, o futebol do Escrete de Ouro continua para vocês. Aqui acompanhamos Sport 2, Atlético 1, gol do Cauã Rodrigues, Sport 2, Neto Pessoa e Carlos de Pena. Vai começar no campo do seu rádio a partir de agora, mais um campeão de audiência. Fiquem com Deus e na paz, uma ótima noite, fim de noite de quinta-feira, início de madrugada de sexta-feira para todo mundo. A partir de agora, às 10 da noite, 45 minutos em Pernambuco. Resumo final na voz desta fera, o nosso professor. Boa noite! Marcelo
3: Araújo! Este Alexandre Costa, o explosão do Escrete que trouxe as emoções da vitória leonina. Sport 2, Atlético 1, na 31ª rodada do Campeonato Brasileiro da Série B. Daqui a pouquinho tem Ralf de Carvalho, tem o resumo final, são 22 horas e 45 minutos.
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9: 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Marcelo
3: Araújo. Vamos juntos a partir de agora com o programa Resumo Final, com os trabalhos técnicos de Aldo Leite e também Emílio Bezerra, o Guga Laruso. Na redação, José Roberto e Adúcio Lucena. Escrete de ouro do rádio, equipe esportiva que tem a coordenação do maior gol do mundo, Haroldo Costa. Estamos focalizando a 31ª rodada, o início da 31ª rodada da Série B, onde o Sport venceu o Atlético por 2-1, vitória importantíssima para o Leão da Praça da Bandeira, e o Novo Horizontino vai derrotando o Goiás por 2-0. 22 horas e 46 minutos. Deixa eu ver se o nosso Ralf de Carvalho já está ok.
5: Se as pronto.
3: Notas... Sim.
5: Pronto para bater o pênalti.
3: Pronto e querendo, né, Ralf? Pronto e querendo.
5: É isso aí.
3: Vamos nessa, então. 22 horas e 46 minutos para a análise completa dessa vitória. Antes, deixa eu ouvir sua opinião, Ralf, em relação ao posicionamento, né? O Sport já estava na 9ª colocação, mas uma vitória que soma pontos, sempre é importante. Fica 2 pontos agora do G6. Óbvio que esperando toda a conjuntura final da 31ª rodada, hein, Ralf?
5: Olha, essa proximidade de 2 pontos do G6, como as 20 equipes jogam, parece próximo e às vezes não está. Isso tem acontecido, porque de qualquer maneira tem o histórico da competição, Marcelo.
3: Sim.
5: Que só chega lá no G6 para disputar o playoff quem tivesse entre 61 e 63 pontos. Uhum. Mas o Sport está somando. Ele tinha 44, agora tem 47. Quer dizer, está mais próximo. Mas esses 2 pontos para conquistar, é mesmo que subir uma serra.
3: Às vezes parece longe, né, Ralf?
5: É, aí a coisa fica. Aí tem que suar a camisa, viu?
3: É.
5: Porque numa rodada não é só o Sport quem pontua. E nisso você vê que ele continua na 9ª colocação, certo?
3: É, exato.
5: Isso é uma prova de que é assim que funciona. Parece próximo. Agora, por isso que a gente se vale muito do histórico da competição. Aí você diz isso, o torcedor fica meio que encabulado. Isso é, mas está falando 61 a 63, o sexto colocado tem menos ponto. Agora, mas na 38ª rodada, que é o que conta, aí tem que estar nessa pontuação para poder estar dentro do G6. Mas não é fácil, para o Sport, porque o time tem oscilado, mas com as mudanças o Sport hoje, pelo menos, teve personalidade para jogar bem fora de casa. O primeiro tempo do Sport foi um primeiro tempo muito bom, só não foi melhor, foi bom, não foi muito bom. Só não foi melhor porque a defesa vacilou no primeiro tempo. No segundo, a defesa foi mais segura, mas o time também atacou menos do que no primeiro. De qualquer maneira, é assim que tem que seguir. Tem hora que o time está ofensivo, tem hora que o time está reativo, e o time do Sport esteve reativo no final do jogo, mas sustentou o resultado, que é o que vale, é o que conta.
3: Vamos então para a análise completa a partir de agora de tudo o que aconteceu de Atlético 1, Sport 2, com Bola de Ouro, que diz todas as verdades.
5: Minha gente, do jogo anterior com o Náutico para este de hoje com o Atlético, o técnico Mariano Sosso trocou algumas posições, alguns jogadores. Na lateral direita hoje foi Claudinho, que substituiu o Augusto Pucci, que não viajou para esse jogo. Fez também mudança no meio de campo, forçada, porque teve problema, inclusive, de contusão de jogador. E aí o time do Sport entrou com esse meio campo, com Ilho Oliveira, Biel, era para entrar com o Fernando Fonseca, entrou com Biel, e Juan Alano. Ainda não ajustou o meio-campo como se espera que o Sport faça. Mas, de qualquer maneira, o meio-campo hoje não deu os vacilos do jogo passado, nem foi engolido pelo meio-campo do Atlético Mineiro. Mas houve baixo rendimento de alguns jogadores, como é o caso do Juan Alano. Foi muito bem na bola parada, mas só na bola parada. Ele tem que entregar mais. O Barleta começou devagar o primeiro tempo. O Barleta tem direito também a oscilar, mas cresceu, especialmente no segundo tempo do jogo. Hoje, o Mariano Sosso resolveu dar uma canseira de banco para Perotti e entrou com Neto Pessoa como titular. E atingiu o objetivo. Neto Pessoa fez um gol, coisa que Perotti há muito tempo não está conseguindo fazer. Ao mesmo tempo, deu uma lição ao Perotti. Vá para o banco, porque o banco ensina. E daí o Perotti entrou no fim do jogo, mas ele já vai estar bem esperto, porque agora Perotti viu que não é definitivamente o dono da vaga. Ele tem com o que disputar. Isso faz o rendimento do atleta crescer. São as brigas, no bom sentido, essas brigas por posição internamente, nos treinos, nos jogos, que faz com que a equipe evolua tecnicamente. Então isso pode acontecer nesse ataque. Mas tem um dilema ainda com relação à ponta esquerda. Começou hoje com o Marlon, mas ele foi substituído aos 18 minutos do primeiro tempo pelo Depena. E acho que o Depena, ele funcionou. Ele não é um ponta-ponta, não é um ponta para jogar aberto. Ele tem uma tendência de fechar muito, jogar pelo meio. Mas teve contribuição. E foi graças a isso de cair sempre para jogar pelo meio que ele acabou fazendo um gol que seguramente, se ele não vem de trás e não entra mergulhando, ele não teria conseguido, que foi o segundo gol do Sport. Então, as coisas se ajustaram e deram certo. Mas a gente tem que contar o jogo pelo que o Sport produziu e pelo sacrifício que fez no crescimento do adversário. Quando começou a partida, foi um jogo do Sport. O Sport começou já fazendo pressão. É nisso que eu gosto da maneira de trabalhar do Mariano Sosso. Eu já disse que não acho o Mariano Sosso o suprassumo, um super técnico, não, acho ele um técnico comum, mas ele gosta do futebol ofensivo como eu gosto, como todo mundo gosta. Mas no fundo, O que tem que se ter é time equilibrado. Time equilibrado, ele é ofensivo sem deixar de ser defensivo. Então, ele gosta de time ofensivo e solta o time. Esse jogo teve essa característica. O primeiro tempo foi aberto. Foi um laicá que deu ao jogo uma visibilidade, uma maneira de ver muito boa. Para o espectador, para aquele que não é torcedor de nenhuma das duas equipes, foi bom ver um jogo desse. Um jogo que todos estavam buscando gol, buscando o ataque. Então o Sport começou melhor do que o Atlético. Pressionou até chegar ao gol. Aí o que aconteceu nesse período? Eu vi o Sport ganhar 4 escanteios. Aí eu citei até no intervalo. Agora a gente pode concluir o raciocínio com mais clareza. O primeiro escanteio, todos, Elano bateu. Nesse aspecto de bola parada, o Elano atendeu plenamente a expectativa. Agora, no jogo, na produção, na criação, ele ainda está devendo. Mas com bola parada, o Elano bateu primeiro, sempre rasante, sempre bola boa, para ser alcançada pelos atacantes, pelos zagueiros altos. A primeira bola, a defesa cortou e a sobra caiu para o William Oliveira. Por pouco ele não fez o gol. Ele chutou, mas tinha na frente uma barreira de zagueiro e a bola bateu nos zagueiros. Não entrou. Aí, 2 minutos depois, outro escanteio. Isso era a pressão do Sport no começo do jogo. Alano de novo cobrando. A bola veio na medida, Benevenuto estava de frente para o gol. Ali, entre a marca do pênalti e a pequena área. Ele subiu, teve a liberdade para subir, subiu e cabeceou para fora. Quer dizer, a conclusão da jogada foi ruim, porque se ele coloca para frente, a bola entrava. Ele colocou do lado e alto. Então é isso que a gente sempre fala e às vezes se repete. É bola de gol, essas bolas. A questão é como ela vai ser finalizada. A cabeçada não foi para frente como tinha que ser. Ele estava na frente exatamente do gol. Então, Benevenuto perdeu 2 chances do mesmo jeito. Aos 7 minutos, ele cabeceou. Aos 10 minutos, também escorando escanteio, ele voltou a cabecear torto e para fora. Mas era uma pressão que a gente sentia que o gol estava mais perto do Sport. Nesse momento, ninguém estava observando questão defensiva, marcação. O Sport era dono da bola nesse início de espetáculo. E o adversário começou indo para frente, mas com a pressão do Sport, o adversário, o Atlético, se comportou defensivamente para tentar evitar o gol, que não conseguiu. O gol saiu aos 13 de outro escanteio. Então, os 4 escanteios, um deles acabou dando ao Sport o direito de abrir o score. A bola foi uma cobrança do próprio Juan Alano, rasante. Foi um cruzamento, uma cobrança mais do lado direito de Juan Alano. A bola veio e ela descai um pouco, não fica tão alta para tentar impulsionar. Era uma cabeçada que teria que se agachar. Acontece, porém, que o Neto Pessoa pegou com o pé e bateu. Estou misturando os gols, desculpe. O Neto Pessoa pegou de cabeça. A bola bateu no pé da trave, trave direita, e entrou. A bola veio de escanteio cobrado por Juan Alano. O gol foi feito assim. E foi um oportunismo. O gol que veio de mergulho foi o segundo gol do Sport. Então, voltando ao primeiro gol. Então, o gol foi de Neto Pessoa. Bem colocado na área. Os zagueiros que receberam bolas boas estavam de frente para o gol. Não conseguiram marcar o Benevenuto em 2 oportunidades. Ele e o Neto pegou no meio dos zagueiros e conseguiu meter essa bola no fundo do gol. A bola, ela foi cabeceada para tirar do goleiro. Tirou tanto do goleiro que bateu no poste para poder entrar. Obviamente por dentro, no pé do poste. E o gol está aí, narrado agora de novo para você pelo Explosão do Screte.
10: Alexandre Costa.
7: Bolando no escanteio, cobrou na grande área, toque de cabeça, vai entrando na trave, entrou!

0: Neto Pessoa no pós-dintro. Abre o placar o Leão em São João del Rei, no estádio Joaquim Portugal. Neto Pessoa é o nome da fera. Mergulhada de cabeça na trave, depois entrou o gol do Leão, abrindo o placar. História do gol. Raldinei Alves na jogada.
1: Neto Pessoa, o homem que entrou no time titular para substituir Pedro Perotti. Depois dessa cobrança de escanteio feita por Juan Alano, o cruzamento foi lá na faixa da marca do pênalti. O Neto Pessoa estava sendo marcado de perto por um defensor do Atlético, mas se posicionou bem e conseguiu cabecear de forma direta em direção à meta adversária. O Luan Poli, goleiro do Atlético, até pulou no seu canto esquerdo e tocou na bola, mas depois de encostar nela, ela bateu na trave e foi entrando lentamente na meta defendida pelo Luan Poli. O Sport abre o placar em São João del Rei. Não tinha falado dos escanteios, o Sport aproveitou o escanteio. O Leão tem um, o Atlético tem zero.
2: O Neto entregou o que se esperava dele, especialmente no primeiro tempo. Depois que ele fez esse gol, ele estava dando um trabalho enorme à defesa do Atlético. 2 minutos depois de ter feito o primeiro gol, ele quase faz o segundo. Uma bola que ele escapou foi servido pelo lado direito de ataque. Ele chegou a entrar na área, vindo da direita na diagonal, e dali ele bateu cruzado, querendo pegar, digamos, o segundo pau. O lado direito, ele bateu do lado direito do ataque do Sport, que é lado esquerdo da defesa do Atlético. A bola iria passar na frente do goleiro Luan Poli para entrar no outro canto. Mas aí aconteceu que Luan Poli conseguiu chegar na bola e fez uma importante defesa, porque o Sport já estava ali, criando a oportunidade para o segundo gol. Mas aí o que surpreendeu no jogo? O time do Atlético reagiu ao gol e foi para cima. Ali, o time do Atlético tentou fazer o gol e acabou chegando 10 minutos depois do Sport ter feito o primeiro da partida. O gol do Sport foi aos 13, a equipe do Atlético fez aos 23. O gol foi de Cauã Rodrigues com o pé. Antes, a bola foi cruzada pelo lateral, o Enzo. Pedro Oliveira cabeceou a queima-roupa em cima de Thiago Couto, no canto. O Thiago Couto fez a grande defesa no início, mas não deu para segurar a bola. Então, deu o rebote e a bola cai no pé de Cauã, que chutou forte e fez o gol de empate. Vejam, os zagueiros não acharam a bola, mas o atacante achou. A questão é que quando a gente verifica um afrouxamento na marcação, a coisa se torna séria. A marcação do Sport falhou desde a hora do cruzamento do Enzo, do lateral. Ele não teve marcação. Era do lado esquerdo, lado de Raí. Então ele cruzou a bola na área, já a primeira falha. Na área, o primeiro jogador que estava no segundo pau, que pegou na bola, foi o Pedro Oliveira. E cabeceou. Não tinha ninguém encostado nele. Ele poderia ter feito o gol. Antes do Cauã, ele poderia ter chutado ali, feito o gol, porque ele pegou de cabeça e meteu no cantinho. Só que o Thiago, nesse primeiro momento, fez um defesaço. E aí, quando a bola caiu lá no meio da área, cabia aos zagueiros tentar obstacular, evitar que o Cauã devolvesse a bola, chutasse para o fundo do gol. Ninguém chegou e aí, consequentemente, saiu o gol de empate. 23 minutos, o gol de empate, a gente pode deixar só para falar sobre ele e não precisa rodar. Vamos para os gols do Sport. Aí, gente, o que aconteceu é que nós percebemos que o time do Sport estava bem do meio campo para frente, mas não estava bem do meio campo para trás. As marcações. A gente chegou a falar nesse momento de que o técnico, seguramente no intervalo, ia tentar dar uma acalmada, uma consertada nessa marcação. Porque o Aju é um bom zagueiro. O Benevenuto é um bom zagueiro. Agora, tem que fechar a entrada, a entrada dos laterais e dos pontas do time adversário, que vem sempre em cima dos laterais do Sport. O Claudinho ainda segurou a rapadura. O Raí Lopes ainda deixou a bola passar em algumas escapadas, onde a equipe do Atlético quebrou a linha ali em cima dele e fez cruzamentos que obrigaram ao Thiago Couto fazer uma sequência de boas defesas. Mas o gol do Sport, quando o jogo ficou 1-1, o que eu achei importante, duas coisas. Quando o Sport fez o gol, o adversário reagiu, foi para cima e empatou. O Sport, com o empate, não se acomodou. O Sport também reagiu. E aí saiu o gol de cabeça de Carlos de Pena. O Carlos de Pena entrou no time no primeiro tempo aos 18 minutos, porque o Marlon se contundiu. Aí o Marlon saiu, ele foi ocupar a ponta esquerda, mas ele tem aquela tendência de estar sempre derivando para o meio. E graças a isso saiu o gol de empate, o gol de que o Sport desempatou. O segundo gol do Sport, aos 33, foi de uma cabeçada de Carlos de Pena. O cruzamento veio de Claudinho, da direita, e de Pena não estava lá onde ele cabeceou a bola. Estava um pouco atrás, entrando na área. Se ele tivesse lá, provavelmente a zagueirada do Atlético teria marcado. Mas ele não estava ali. Quando a bola foi cruzada, é que ele chegou correndo e surpreendeu os zagueiros, porque ele deu mergulho. E foi no peixinho que ele fez esse gol que você vai ouvir agora, com Alexandre Costa.
0: Na direita do campo de ataque, vem para a cobrança agora para Claudinho fazer a batida. Vai colocar essa bola lá para dentro da grande área. Autorizado, fez uma tabela pela direita, levantamento da bola para a boca do gol, viajou, toque de cabeça. Gol do Leão!

0: Feito de ataque da equipe do Sport, Carlos de Pena estava muito bem posicionado na marca do pênalti, sendo marcado de perto também pelo Douglas Pelé, mas ele conseguiu evitar que o lateral direito do Atlético alcançasse a bola e ele mesmo cabeceou. Um cabeceio como se fosse um chute, potente, com direção certa, que era o canto esquerdo da meta defendida por Luan Poli. O goleiro nada pôde fazer. Lamentação dos jogadores do Atlético. Festa do Sport que volta a ficar na frente. O Leão tem 2, o Atlético tem 1.
1: Olha, o Sport perdeu um jogador por contusão no primeiro tempo, que foi o Marlon. Daí a entrada de Depena. E a equipe do Atlético também perdeu o jogador Pedro Oliveira, também contusão. E entrou o William Aponzá. Esse cara deu um trabalho incrível no jogo. O time do Sport com 2-1 é uma questão que é difícil para o técnico controlar. O time sempre, quando está na frente do placar, o jogo está com aquela tendência de partida equilibrada, o time que está ganhando, ele baixa um degrau a linha de marcação. E aí acaba o adversário tendo um certo campo para progredir. Mas, de qualquer forma, o que se viu no primeiro tempo foi que depois que o Sport estabeleceu 2-1, houve um crescimento do time do Atlético. E uma das razões desse crescimento foi a entrada do Aponzá. O time cresceu, por isso que nós escolhemos o goleiro Thiago Couto como o melhor em campo, por causa deste primeiro tempo aqui. O Sport estava muito bem no jogo e tinha tido vacilo defensivo no gol de empate. Quando fez 2-1, o time adversário veio para cima. E aí, o time do Sport encolheu um pouco, recebeu uma pressão. E aí veio a sequência. Jonathan Silva, de longe, o cara tem um canhão na perna. Bateu uma bola tão forte que Thiago Couto defendeu a bola lá da intermediária. Mas foi uma bola de gol. Estavam arriscando tudo. Em seguida, teve um escanteio e o Aponza entrou no segundo pau e deu uma cabeçada no canto, que até agora eu estou imaginando como o Thiago Couto conseguiu salvar, empurrando a bola para escanteio. Falha de 2 jogadores, do Benevenuto e do Depena. A cabeçada dele, ele estava livre no segundo pau. Eu digo, olha, a defesa está farrapando, mas o goleiro sustentou. Não demorou muito. Jonathan Silva, pela segunda vez, joga também uma bola da intermediária, um tiro de fora da área, obviamente, no ângulo esquerdo. E Thiago Couto foi buscar. Impressionante como o Thiago Couto teve uma atuação brilhante hoje e é um goleiro que se tornou confiável porque está crescendo no campeonato. Importante isso. E no fim, quase que sai o gol de empate, que a partida estava 2-1. Os gols foram feitos todos no primeiro tempo. Aí o Cauã Linde, ele teve também uma oportunidade de frente, mas fora da área. Ele bateu dali, mas é aquela bola que é batida e que é difícil o goleiro pegar, que ela vai rente a um dos postes, e no caso foi o poste esquerdo, e que você pensa que o goleiro não vai chegar a tempo. Infelizmente, quando ele bateu, a bola acabou indo para fora. Ele tentou o canto, aliás, mas a bola como que teve um vento que tirou e desviou, e ela foi para fora. Então, o primeiro tempo do Sport teve momentos bons, o time sempre se recuperando. Quando levou o gol de empate, voltou em cima e fez o segundo gol, mas o Sport viu o adversário crescer e se tornar um jogo difícil já no primeiro tempo da partida. Então foi um jogo dessa maneira. O Sport teve o tempo dele e aí o Atlético também teve o tempo dele. Só que no tempo do Sport, ele começou melhor, o Sport aproveitou e fez 2 gols. E o Atlético só fez 1 e não fez o empate, ainda no primeiro tempo, como eu disse, em razão do goleiro Thiago Couto. O segundo tempo, a gente já imaginava que o técnico fosse aconselhar o time, falar para ter calma, mostrar o que estava acontecendo de errado. O meio-campo não estava dando combate na tal cobertura, quando o jogo era pelas laterais do campo, e a equipe do Atlético usou muito as laterais do campo, era uma entrada em cima dos laterais do Sport. Isso já veio modificado no segundo tempo. E sentimos que, jogando assim, a Ju, Benevenuto, o Claudinho, o próprio Raí tiveram mais calma para combater, para controlar a bola na saída de jogo. O William Oliveira ficou mais eficiente. O próprio Biel, que acabou saindo no segundo tempo aos 24 para dar lugar a Zé Gabriel. Aí o Biel já veio mais plantado. O time do Sport também deu mais campo. Ficou jogando mais reativo do que propriamente propondo o jogo. Mas aí era tolerável, porque o time do Sport estava ganhando por 2-1. O dono da casa viria para cima mesmo no segundo tempo para buscar resultado. Acontece que a gente fica ali, o torcedor fica roendo as unhas. E a gente fica observando para poder dizer a vocês, e sempre tem

E no segundo tempo entrou, logo cedo, aos 14 minutos, o Yarlen, outro jogador, é um centroavante, é o camisa 9, estava jogando enfiado e produzindo dificuldade para a defesa do Sport. Ainda entrou o Bruninho, o Bruninho, atacante. E entrou também o Dixon Vera, atacante. Então vejam, entraram Dixon Vera no segundo tempo, no lugar do lateral. Tira o lateral, bota um atacante pela direita, ele faz as duas funções, mas como o Atlético estava perdendo, ele tinha a função precípua, principal, de atacar e ajudar a finalizar. Tirou o outro lateral e botou, tirou os dois laterais. Tirou o Douglas Silva e meteu Dixon Vieira, que é atacante. Tirou o Enzo e colocou Bruninho, que também é atacante. Mais dois atacantes no segundo tempo. No meio, colocou o Yarlen, o camisa 9, também atacante. Vá contando. Três atacantes que saíram do banco entraram no time. Eles se somaram ao Max e ao Cauã Rodrigues. Então, ficou com cinco atacantes o Atlético de Minas. O Alex de Souza botou a cavalaria em cima do Sport. E eu acho que por isso o Sport fez um bom jogo. Porque mesmo dando um passo, um degrau abaixo na marcação, foi uma estratégia para segurar e segurou. No segundo tempo de partida, o Depena, num passe de Patrick, numa bola cruzada, rasteira, ele bateu no... A bola passou perto do poste, logo com 5 minutos o Sport. Depois o Barleta lançou Claudinho na corrida, ele entrou na área e é tocado, puxado pelo braço, pelo zagueiro João Miguel. E rodou. É aquela... O Claudinho entrou na área, o João Miguel estava do lado direito dele. E como não estava tendo pique para passar na frente, para tocar na bola, ele botou a mão, estendeu o braço pelas costas do jogador do Sport, pelo Claudinho, pegou no braço do outro lado e puxou. O Claudinho rodou. Ele rodou, normal. Você está do lado direito, puxa por trás, pelas costas, o braço esquerdo, que está do outro lado, obviamente. Aí, quando ele deu o puxão, o jogador rodou. Mas foi uma coisa muito rápida. Ele caiu dentro da área. Ele tinha acabado de entrar na área. E o que é mais impressionante nesse tipo de jogada é que o árbitro estava atrás, nas costas, com toda a visão do mundo e não deu. É pênalti, gente. É falta. Desequilibrou. Aí, mas eu estou dando essa explicação e achei. Na hora, tanto o Haldane, que estava na pista, que estava como repórter no jogo, o Haldane não achou, e o Alexandre também não achou que tinha sido com força suficiente para ser um pênalti. Mas nesses lances, independe. Ele desequilibra, é o mesmo efeito. É a mesma coisa que dá um toquinho na ponta da chuteira e tira o pé. O cara tropeça e vai para o chão. Então é muito rápido, às vezes, que o juiz não vê. Mas o jogo tinha VAR e nada foi acionado e um pênalti foi subtraído do Sport. Pênalti do João Miguel, do zagueiro, em cima do Claudinho. E Claudinho foi acionado pelo Barleta. Aí a gente viu também que o adversário estava pressionando, mas o Sport sempre no contra-ataque ia lá e também dava uma beliscada. Teve um chute de Patrick que desviou, a bola foi a escanteio que Barleta bateu, o corte foi feito no primeiro pau. O Sport dando resposta. Teve também falta cometida por Barleta em Bruninho, que a falta foi batida pelo Cauã Lindes e foi uma bola perigosa,
uma bola que passou, foi para a linha de fundo, mas foi uma bola perigosa, raspou. O Dixo cruzou uma bola na área por trás da zaga do Sport. E o Max chegou na bola. E quase que ele consegue fazer também o gol de empate. Quer dizer, havia aquelas ameaças.

0: de que o time do Atlético melasse a vitória do Sport. Foi quando o técnico, já aos 38 minutos, ele fez algumas modificações para completar, o técnico do Sport. Ele tinha tirado no intervalo o Juan Alano, que eu vou falar ainda na hora das notas, para colocar o Patrick de Paula. Patrick de Paula entrou no lugar de Alano. Mas o Patrick de Paula ajudou na marcação. Eu acho que o espírito naquele momento era de combater o adversário e não de construir, de fazer a bola chegar no ataque para o Sport caminhar para o terceiro gol. Porque o Patrick de Paula, ele joga do meio para frente como joga do meio para trás, mas ele ficou mais na destruição do que na construção da jogada. Ele substituiu no intervalo o Juan Alano. Lá na frente, o Perotti acabou recuperando a posição aos 24 do segundo tempo. Duas coisas podem ter acontecido, porque não foi sinalizado. Neto Pessoa cansou e o Perotti entrou. Ou o jogo entrou também no marasmo. O Sport ficou muito se defendendo, atacando pouco, e o Neto Pessoa sumiu. Aí, automaticamente, o Perotti foi acionado, porque a intenção do Mariano Souza era puxar o time do Sport para frente, que é para o Sport se contrapor a esse volume, a esse crescimento do Atlético no segundo tempo. Então, o Sport fica ali, porque se o Atlético subisse com o Sport também lá no ataque, o Sport teria mais espaço e poderia fazer o terceiro gol. Mas acontece que mesmo com o Perotti, o jogo não mudou em relação ao que estava acontecendo no segundo tempo com o Neto Pessoa. Perotti entrou aos 24. O Depena, ele variava o hábito. Ponta esquerda, que era um lugar aberto, mas aí o Barleta também começou a cair pela ponta esquerda. O Barleta também não tinha uma posição fixa, mas do ataque do Sport, o jogador que realmente recompõe, jogando como ponta, e vem ajudar ao lateral, ele desce com o lateral adversário, enquanto o ponta está com o lateral do Sport. É Barleta. Por isso, Barleta tem hora que está na defesa, tem hora que está no ataque. Às vezes, até por brincadeira, o Alexandre diz: onde está o Barleta? Porque ele estava pegando pouco na bola, porque estava atrás. Então, o Sport, quando fez os 2-1, eu acho que entrou na cabeça do grupo. É um jogo fora de casa. Farinha pouca, meu pirão primeiro, vamos segurar aqui. Então o time do Sport ficou um pouco mais defensivo, mas nem por isso jogou mal. Inclusive, uma coisa que a gente ressaltou ao longo do segundo tempo é que a marcação do Sport melhorou muito na segunda etapa em relação ao que se viu de falhas no primeiro tempo. Isso foi o que deu a sustentação. Agora, eu podia aqui gastar mais tempo falando nas defesas feitas pelo Thiago Couto para sustentar esse marcador. O que quer dizer que, apesar de Sport ter melhorado na marcação, a equipe da casa ainda teve sua chance, que não pôde ser aproveitada, porque o Sport está com um goleiro em bom momento. Agora, gente, o Perotti teve uma bola no final do segundo tempo, que foi lançada para ele. A bola caiu no pé dele. O goleiro já sentiu o gosto azedo de que poderia ser o terceiro gol, porque a bola veio descaindo, encontrou ele entrando na área e recepcionando a bola. Mas ele demorou para chutar. Parou para pensar, aí vem o zagueiro, o Lucas Belezzi, e atravessou, parecendo uma flecha, e tirou a bola dele na hora que ele ia engatilhar. O Sport teve ainda esta chance, que seria do terceiro gol. Como teve o pênalti, que também não foi marcado. O pênalti, e por que se caracterizou o pênalti de fato? Primeiro, porque o zagueiro girou, pegando no braço do Claudinho, girou o corpo do jogador. E depois, não havia razão do Claudinho após invadir a área com ninguém na frente dele, porque o zagueiro estava do lado, ele estava ganhando na velocidade, ia deixar o zagueiro para trás, quer dizer, não tinha razão dele fingir cair para cavar um pênalti se ele poderia fazer o gol. Ele estava com a possibilidade, com a visão, entrando na área para fazer o gol. Então, obviamente, aquilo foi falta, foi um desequilíbrio, um deslocamento por parte do zagueiro. Isso manchou o árbitro paulista, o João Vitor, que apitou essa partida aqui. Olha, gente, no fim do jogo, ainda tivemos uma troca com 48 minutos. Já tinha esgotado o tempo regulamentar, mas a bola rolou ainda mais cerca de um minuto. O Mariano Souza tirou de campo de pena para colocar o Edson Lucas. Aí a gente leva para a seguinte conclusão: é para gastar mais o tempo dado de acréscimo. Uma das razões, porque o Edson Lucas não ia fazer absolutamente nada tirando naquela hora. E o Depena fez uma partida razoável, não tinha razão de ser substituído também. Mas aí vai as duas coisas: gasta esse tempinho e, ao mesmo tempo, talvez dá chance ao Edson Lucas de estar no banco e entrar no time para participar também. Então, uma partida que pode se contar assim: o Sport, no primeiro tempo, foi um time melhor do que o Atlético de Minas, por ter tomado a iniciativa do jogo, mas viu o jogo equilibrado e o time do Atlético crescer no final da primeira etapa. E no segundo tempo de jogo, o Sport ficou mais segurando o jogo e rodando a bola com um posicionamento reativo. Então ali o Sport ajudou a administrar um pouco a partida, teve pouca chance, teve essas duas que eu citei, de fazer o terceiro gol e não mais. Mas o que é importante é que a defesa, que eu achei que foi mal no primeiro tempo, melhorou no segundo, foi consertada. E ali se consertou com novo posicionamento também do meio-campo dos volantes. O ataque teve a mudança de Perotti para Neto Pessoa no início do jogo e depois Neto Pessoa saiu para a entrada do Perotti. É assim que vai recuperando o artilheiro. O Perotti já sabe que tem uma sombra. E brincando, Neto Pessoa já fez dois gols. O 3-1 com o Náutico, ele fez o gol de honra do Sport. E hoje, um dos gols para sustentar essa diferença de 2-1 do Sport sobre o Atlético de Minas Gerais. Então, trouxe uma grande contribuição. É provável, é possível até, que momentaneamente ele venha a ganhar a vaga de Perotti, porque tornou-se produtivo. O Perotti vai ter que engolir. É aí que o banco se torna um professor. Ensina, o jogador vai dizer: olha, se eu não tivesse entrada em má fase, se eu não relaxasse, poderia estar como titular. Agora vou ter que brigar para recuperar minha posição. E isso talvez seja, no fundo, o que Mariano Souza quer. Como ele próprio disse, as brigas por posição elevam o nível técnico do time. Minha gente, o Sport fez os dois gols, repito aqui, com Neto Pessoa e com Depena no primeiro tempo. No primeiro tempo também saiu o gol da equipe do Atlético. O gol do Atlético foi de Cauã Rodrigues. Os gols do Sport: Neto Pessoa, o primeiro gol. O Cauã Rodrigues empatou em 1-1 e Carlos Depena desempatou, ficando 2-1, já estabelecido no primeiro tempo. E no segundo tempo, o Sport manteve o resultado do primeiro tempo. E aí saiu com a vitória, depois de 5 derrotas fora de casa. Isso foi, sem dúvida, uma conquista e um trunfo. O Leão subiu agora para 47 pontos. Tá pontuando, está chegando, mas a tarefa do G6 continua difícil. As notas do Sport: o Thiago Couto, goleiro, melhor em campo, nota 8. Claudinho, lateral direito, nota 6. Fez uma partida boa, tendo cuidado de evitar a bola nas costas e de que o seu corredor, lado direito do Sport, se tornasse um corredor para a entrada do Atlético. Então ele teve ali, fez uma partida de nota 6. Quer dizer, não foi baixa nem alta para levar um 7 e um 8, mas nota 6, quer dizer, uma partida de razoável para boa. A Ju, pelo primeiro tempo, nota 5, porque no segundo tempo ele melhorou. Benevenuto, pelo primeiro tempo, nota 4, também melhorou, ficou mais tranquilo no segundo tempo. Raí Lopes, nota 4 no jogo. Eu, honestamente, ainda não vejo razão para o Raí ter ganho a titularidade do Edson Lucas. Acho o jogo de Edson Lucas melhor do que o do Raí. Mas como o Raí foi contratado como reforço, o técnico deu 2 jogos a ele e está dando uma sequência. Quer dizer, na expectativa de que ele possa crescer. Isto também é justificável, que é uma forma de se conhecendo que o jogador tem talento, de tentar trazer esse talento à tona. É esse um trabalho que a gente tem que admitir que o treinador possa estar fazendo. O meio-campo, o Willian Oliveira, uma partida também considerada hoje melhor do que a do jogo com o Náutico, nota 5 para ele. Biel também recebeu a nota 5. Por falta de cobertura, de proteção do primeiro combate, no primeiro tempo, especialmente desse meio campo, que poderia ter protegido melhor a defesa para evitar aquele gol de empate, que depois o Sport realmente eliminou com o segundo gol. O Biel, nota 5, entrou Zé Gabriel. Mas Zé Gabriel entrou no segundo tempo com 24 minutos, jogou bem menos, nota 4 para o Zé Gabriel. Juan Lano, nota 5. Patrick de Paula também entrou no lugar dele e levou a nota 5. O Juan Lano é outro jogador que se conhece o futebol dele. Ele não está jogando a bola que ele já mostrou que tem. Mas hoje ele fez uma coisa importante e boa. O jogador que sabe bater, sabe trabalhar com a bola parada, tem qualidade para bater essa bola rasante para ser aproveitada. Porque tem aquele cara que bate, chuta a meia altura, bate nas pernas do zagueiro, a bola não entra na área na hora do escanteio. Vai bater falta, bate muito alto, passa por cima de todo mundo e se perde na linha de fundo. Ele não. Ele tem a razão apropriada para bater com a força na bola. Ele bate bem rasante. É tanto que bateu todos os escanteios no primeiro tempo. Mas desses escanteios todos, 3, um foi aproveitado para o gol e os outros 2, Benevenuto desperdiçou. Mas as bolas foram rasantes e boas. Então, Juan Lano entregou hoje a bola parada. Mas ainda falta, como diz o mineiro, o trem de jogo. O que se quer de um meia é a construção de jogada, é a criatividade, é o trabalho na segunda bola, é segurar a bola na frente e controlar o jogo para ter a posse de bola. Isto Juan Lano ainda não fez. O ataque, Barleta, meia dúzia, não foi a melhor noite hoje do Barleta, mas a média do Barleta é boa. Ele não jogando no limite, não jogando muito bem, ele nunca joga mal. Sempre joga razoável para bom. E foi o que aconteceu no jogo de hoje. Barleta, nota 6. Neto Pessoa, nota 7. Porque jogou bem o primeiro tempo, fez o gol, chutou uma segunda bola, quase faz um outro gol. No primeiro tempo deu trabalho à defesa do Atlético, mas no segundo apagou e ficou invisível grande parte do jogo. Ele saiu para o Perotti voltar. Perotti leva nota 5. Teve uma grande chance de fazer um gol, mas demorou e a bola foi tirada, ele foi desarmado. Perotti, nota 5. Marlon saiu contundido e levou a nota 4. Depena entrou no lugar dele, levou a nota 6. Edson Lucas, no final, entrou no lugar de Depena, mas jogou um minuto, não tem nota. O técnico Mariano Sosso hoje tem a nota 7 no jogo. O árbitro João Vitor, veja bem, normalmente, quando o árbitro erra sem nenhuma consequência, é um erro porque deixou de dar uma falta no meio campo, porque ele não viu um leve toque de bola também longe da área, então não se subtrai nota. Ele recebe a nota 8, que a nota do árbitro geralmente é 8, pode chegar a 10 quando é um juiz de Copa do Mundo. Então o João Vitor leva a nota 6, porque estava tudo muito bem, mas ele deixou de marcar um penal a favor do Sport, como eu já contei no relato do jogo. Minha gente, arbitragem, João Vitor Gobi, nota 6, portanto, mas a nota 8 vai para o primeiro assistente, o primeiro bandeira, Denis Matheus Afonso Ferreira, de São Paulo, nota 8. Segundo assistente, Isabelle de Oliveira, também de São Paulo, com nota 8. Os dois bandeiras recebem a nota 8. O árbitro central, João Vitor Gobi, recebe a nota 6. Estiveram na arbitragem ainda Rony Cândido Alves, o quarto árbitro, que é de Minas Gerais, e Douglas Schwarzenegger, quase o Schwarzenegger, o ator. Ele é de Minas Gerais e esteve tomando conta do VAR. Gente, o público foi de 2.837 torcedores no estádio do Atlético de Minas Gerais. Vejam vocês que multidão a gente só está vendo ultimamente em Pernambuco, porque aqui em Minas, 2.837 neste jogo do Atlético com o Sport. Uma renda de R$ 29.680. Olha, às vezes renda baixa, aqui a renda baixa foi porque o público também foi baixo, foi pequeno. Mas renda baixa, às vezes, você olha, tem 25 mil pessoas, 30 mil no estádio, você considera a renda pequena. É porque o mandante, ele tem uma manobra comercial para estimular a que o torcedor se associe ao clube. Então, o sócio tem ingresso de graça, tem bonificação, redução no preço de ingresso. Então, isso leva, às vezes, a diminuir a renda. Não foi o caso de hoje aqui. Então, gente, vitória do Sport, 2-1 em cima do Atlético de Minas Gerais. Agora, eu lembro a você, fique com Deus, ponha Jesus Cristo no seu coração para ter uma vida feliz. Vamos voltar para o polivalente do Screte. Hoje ele é o plantão, um âncora fenomenal. Amanhã, o grande narrador do jogo do Náutico contra o Fortaleza. Eu estou falando dele, que dá show em todas as posições. Disparado. Quem é ele? Marcelo
1: Araújo. Grande abraço, meu querido Ralph de Carvalho, bola de ouro que diz todas as verdades, o nosso mestre Ralph, que vai agora para o seu merecido descanso dessa sexta-feira, né? A sagrada folga, e volta no sábado às 13h05 com o seu comentário, e óbvio estará também no jogo do Santa Cruz contra o Maringá na Arena de Pernambuco, jogo que terá narração de Haroldo Costa, os comentários do Ralf, reportagens de Igor Moura e Raldinei Alves, e estaremos juntos no plantão esportivo e resumo final. Agora 11h38.
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16: 23 horas e 43 minutos no resumo final. Início da 31ª rodada da Série B do Campeonato Brasileiro de Futebol. Em São João del Rei, Athletic 1, Sport 2. Neto Pessoa aos 13 do primeiro tempo. Cauã Rodrigues empatou aos 23. Depena de cabeça aos 33, ainda do primeiro tempo. O placar já ficava fechado. 1 para o Athletic, 2 para o Leão da Praça da Bandeira. Vitória importantíssima do Sport fora de casa. Com um público de 2.837, uma renda de R$ 29.680. A rodada prossegue amanhã, 19h30, no 1º de maio, em São Bernardo do Campo, São Bernardo e CRB. Às 20h30, no Vitorino Dias, Londrina e Criciúma. 20h45, no Alfredo Jaconi, Juventude e Operário de Ponta Grossa. Às 9h35 desta sexta-feira, estaremos juntos. Aliás, desde as 20 horas já tem um movimento esportivo debate com a apresentação de Wallace Santos. E aí, às 9h35, estaremos narrando Fortaleza e Náutico com os comentários de Edinaldo Santos, as reportagens de Leonardo Boris, plantão esportivo e resumo final com o Wallace Santos. Sábado, 11 da manhã, na Ressacada, tem Avaí e Ceará. 4 da tarde, no Antônio Ascioli, tem Atlético Goianiense e América Mineiro. 5 da tarde, na Arena Pantanal, Cuiabá e Ponte Preta. 18h30, em Ribeirão Preto, Botafogo e Vila Nova. São 11 horas e 45 minutos aqui do resumo final.
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5: Às 23h59 aqui no resumo final. E aí daqui a pouquinho já sexta-feira, né? Você sabe que mais tarde estaremos juntos. É a jornada esportiva a partir das 20 horas, o Movimento Esportivo Debate, com a apresentação de Wally Santos. E aí já com a equipe que vai estar no jogo, Fortaleza e Náutico, vamos narrar a partida com os comentários de Edinaldo Santos, as reportagens de Leonardo Boris. No plantão esportivo, resumo final, tem o Wally Santos. Também já nesta sexta-feira, dia 2, às 20 horas, pela Série A, tem São Paulo e Santos. Pela Série B, 7:30, São Bernardo e CRB. 20:30, Londrina e Criciúma. 20:45, Juventude e Operário. E às 9:35, Jogão de Bola, que a sua Rádio Jornal acompanha, Fortaleza e Náutico. Obrigado a Aldo Leite, também Emílio Bezerra, o Guga Laruso nos trabalhos técnicos. Na redação, José Roberto, Adulce Lucena. Você ouviu Esporte 2, Atletique 1, com Alexandre Costa, Ralf de Carvalho e também Raudney Alves. Fiquem na madrugada, amiga! E o Rei convida com o nosso querido Leonardo Boris. Um grande abraço e uma ótima sexta-feira para você.
6: Bom dia!
5: Bom dia!
6: Bom dia! Bom dia!
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Boa noite, tudo bem? Hoje é sexta, sextou. Sextou para você, sextou para mim também, mas hoje tem a madrugada da Rádio Jornal. Hoje tem Roberto Carlos e os seus convidados. Hoje tem o Rei Convida. A partir de agora, nesta madrugada de sexta-feira, aqui pela Rádio Jornal 90.3 FM, Caruaru 91.3, Garanhuns 107.5, Pesqueira 90.9, Limoeiro 99.5 e Petrolina 90.5. É a grande rede da Rádio Jornal. Em todo o Brasil, pelo aplicativo, pelo site www.radiojornal.com.br, em todo o mundo. Boa sexta-feira, ótima madrugada. Você comigo, o Rei Convida. Madrugada Amiga, é aqui na Rádio Jornal.

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1: 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Sempre uma música nacional, clássica, clássico. 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
1: Uma excelente madrugada para você, onde quer que você esteja, no trabalho, descansando. Se você estiver em qualquer lugar, permita-me acompanhá-lo aqui pela Rádio Jornal, na Madrugada Amiga, com o Rei Convida.

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1: Na Jornal 1h52.

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0: 3:21.
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1: Daqui a pouco você tem o debate, o Passando a Limpo e o Consultório. Vamos prosseguir com a Madrugada Amiga, Madrugada Musical.

0: 4:23.
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2: Cada mês do nosso ano, que tem 12 meses, tem um destaque de alguma evidência de campanha. E tudo começou, me parece, com o Outubro Rosa, que é de grande importância para a mulher, que é sobre o câncer de mama. Eu estou aqui com três grandes profissionais. O tempo urge. Se eu for ler aqui o currículo das três, eu vou levar pelo menos 15 minutos de programa. Mas depois elas vão se apresentar no final, onde serão encontradas. Deixa eu então partir para conversar com a doutora Carolina Valença, ginecologista. Boa tarde.
3: Boa tarde.
2: Satisfação muito grande recebê-la. Doutora Ana Beatriz Albuquerque, mastologista.
4: Boa tarde.
2: Boa tarde. E doutora Beatriz Maranhão, radiologista.
5: Boa tarde. Boa tarde a todos os nossos ouvintes aqui, para a gente falar à tarde sobre o Outubro Rosa.
2: E é uma honra muito grande. E o ouvinte pode, a ouvinte pode perguntar, fique à vontade. 99147-8520 é o nosso WhatsApp. Eu vou começar pela mastologista doutora Ana Beatriz Albuquerque, perguntar se a incidência aqui no nosso estado aumentou, diminuiu, ela tem uma base regular, uma regularidade, claro, chata, deficitária, né? Como é que está essa incidência de câncer de mama depois de tantas e tantas campanhas, doutora?
6: A incidência de câncer de mama aqui no nosso estado de Pernambuco vem aumentando e vai de acordo com o Brasil. A incidência ela vem aumentando em todos os estados. Isso fala a favor do exame de rastreamento que as pacientes estão fazendo e também da documentação nas secretarias de saúde dos índices de câncer de mama. A agência regulatória que tem realmente liberação pelo Ministério da Saúde para fornecer esses dados epidemiológicos é o Instituto Nacional do Câncer do Rio de Janeiro, e no nosso estado cerca de um pouco mais de 3 mil mulheres receberão um diagnóstico de câncer de mama em 2026.
2: Agora, doutora Carolina Valença, ginecologista, a incidência aumenta, não tem aí uma prevenção para isso?
7: Tem sim. A primeira prevenção é que a mulher procure um médico com regularidade. O ginecologista, como clínico da mulher, é que vai fazer essa primeira avaliação. Como seria essa primeira avaliação? Primeiro, identificando os fatores de risco dessa mulher, se ela tem histórico familiar de câncer de mama ou até de outros cânceres na família que possam estar associados, que faça, inclusive, a gente desconfiar de alguma síndrome genética familiar que essa paciente possa ter. Identificar os fatores de risco modificáveis, que a gente tem o sedentarismo, obesidade, sobrepeso, ingestão de álcool, e estimular que essa paciente tenha um controle de peso, faça exercício físico, tenha uma boa alimentação, possua bons hábitos, evitar a ingesta de álcool, e aí também prescrever os exames primários, que é a mamografia anual a partir dos 40 anos, Muitas vezes algumas pacientes precisam também fazer a ultrassom, e aquelas pacientes abaixo de 40 anos que tenham esses fatores de risco também chegar mais junto dessa mama, porque não é que o câncer de mama não possa acontecer, em pacientes mais jovens pode, mas a gente identificando todos esses fatores de risco ajuda, né, a identificar o câncer e prescrever os exames adequados o quanto antes.
2: Doutora Beatriz Maranhão, e tem algum fator genético que pode ser considerado o mais importante na família como fator genético?
5: Veja, tem um entendimento assim, popular, de que eu não tenho histórico na família, quer dizer que eu não tenho um fator de risco para ter câncer de mama. Isso é altamente errado. O principal fator de risco para ter câncer de mama é o fato de ser mulher, o segundo é a idade. As alterações genéticas, ou seja, os cânceres ditados pela carga genética, são apenas 10% dos casos. E aí são alterações genéticas BRCA1, 2, aquele caso da Angelina Jolie, que precisou fazer a cirurgia para poder reduzir o risco dela. Mas se ancorar em não ter um histórico na família, isso não é fator protetor. Até porque atualmente 40% dos cânceres estão abaixo dos 50 anos no Brasil. E 20% de mortalidade também nessa faixa etária. Por isso que a gente tem que sempre grifar que o início da mamografia é a partir dos 40 anos. E antecipar para os pacientes de alto risco, foi como o Carol falou. Só vai saber quem é alto risco se tiver uma consulta bem adequada, determinada, trazendo esse histórico familiar e também os fatores de riscos mutáveis. E aí se antecipa abaixo dos 40 anos.
2: Agora, doutora Carolina Valença, tem a questão também do autoteste, né? Que é o toque, se examinar, autoexaminação, não tem?
7: Veja, o autoexame, como a gente chama da mama, é importante. Mas o autoexame, ele não vai detectar aquele tumor precoce, né? Aquele câncer inicial. Quem vai fazer isso são os exames de rastreio, né? Porque eles vão detectar quando ainda não se sente ao autoexame. Não é que não seja importante a paciente se tocar, se conhecer, né? Isso é importante sim, e que se fizer isso e a paciente menstruar, faça logo após o período menstrual, tá? Mas a gente tem que focar que uma coisa é uma coisa, e o exame, o autoexame, a paciente se conhecer, não vai substituir os exames que ela tiver de fazer para identificar de forma precoce, não só o câncer de mama, mas qualquer outra doença da mulher. Isso a gente aplica também para a identificação de outros cânceres, que também são bem frequentes no sexo feminino, que é o câncer de intestino e o de colo de útero, que quando vem dar sinais, que seria o equivalente a gente tocar e sentir um tumor na mama nesses outros exames, o câncer já pode ser avançado, né?
2: Agora, doutora Ana Beatriz Albuquerque, eu pergunto para a senhora o seguinte: a questão do exame, a mulher sempre que vai ao consultório, ela tem que fazer uma anamnese total para evitar um mal maior ou para descobrir se tem alguma coisa? É comum a mulher ir ao consultório ou a um posto de saúde? E aí é o outro lado da história. O médico receitar exame de mamografia, exame ginecológico, para fazer um trabalho de prevenção.
6: A anamnese, ela faz parte da consulta clínica, quer seja do generalista, quer seja do especialista como mastologista. Evidentemente que a anamnese do mastologista vai triar especialmente histórico de vida familiar e pessoal, idade da primeira menstruação, se já está na menopausa, se faz ou não reposição hormonal, a fim de estratificar melhor o risco dessa paciente e fazer uma conduta individualizada. Lembrando que dentro da consulta, juntamente com a anamnese, é fundamental o exame clínico das mamas. O exame feito pelo especialista pode identificar alguma alteração que passe despercebido pela rotina de imagem, sobretudo tudo, porque a gente tem muitos exames de imagem de má qualidade técnica. E aí é fundamental o seu papel, né, o papel do médico, do especialista, como protagonista, para direcionar a sua paciente que está ali na sua frente, querendo o melhor dos resultados, e direcionar com exames de qualidade a fim de se detectar um diagnóstico precoce. Porque, de fato, o autoexame, ele realmente vai antecipar a ida da mulher a um especialista, a um ginecologista, a um mastologista, mas o diagnóstico precoce é dado através de exames de rotina, de rastreio, mas exames de qualidade, porque não é incomum a paciente chegar até a gente no consultório, mostrar exames teoricamente normais, e quando a gente avalia a imagem, a gente percebe que a lesão já existiu.
2: É, eu fiz essa pergunta porque a doutora Carolina falou exatamente isso. Não é só o autotoque, não é só o autoexame. Às vezes você não encontra nenhum gânglio, nenhuma coisa que você fale, opa, e você vai ao exame e acaba encontrando pela imagem, doutora Beatriz Maranhão.
5: As chances são reais de cura se a gente detectar o tumor antes de ser palpável. Ou seja, quanto menor, melhor é o desfecho da paciente. E também a palavra cura também é mais possível. E o que foi falado aqui é o mundo ideal. É a paciente fazer o seu exame de forma regular. Fazer de forma desassistida. Faz um ano, pula dois, vai fazer no quarto, passa mais 5 sem fazer, e isso você não vai ter o benefício do rastreamento. A gente só consegue ter esse benefício se tiver o exame seriado. Nessa série, a realidade é que a baixa adesão é a realidade do Brasil. Não nos falta mamógrafos, não nos falta também vagas para realizar mamografia. Mensalmente, sobram vagas na saúde da Prefeitura, como também na Secretaria de Saúde do Estado. E o Outubro Rosa é uma grande campanha de doações também, sobretudo. Tem duas campanhas muito grandes, vigentes assim, a cada ano. Já é o segundo ano da campanha do Meu Combustível Salva, que esse ano o Instituto Por Elas está ancorando as doações, como também a campanha Radiologia Solidária, que são a união de algumas clínicas aqui de Pernambuco, já fazendo a doação acima de 400 exames, que a Casa Rosa vai fazer a distribuição desses vouchers. E aí, ainda sobram vagas. A gente fica ainda distribuindo esses vouchers ao longo de novembro, dezembro. Então, existe muito uma questão chamada educação das pacientes. Elas precisam ser comunicadas, e através dessa comunicação, até agradeço aqui esse espaço para a gente falar sobre esse tema, que geram identificação, que geram aceitação para ter essa adesão. Então, a gente precisa realmente conscientizar e trazer que deixar para ter um sintoma muito suspeito para ir procurar um médico significa que a gente perdeu já algumas etapas. Não é o fim do caminho, tá? Existe muita esperança, sim, até mesmo um diagnóstico mais tardio. Mas o nosso papel é sempre trazer os benefícios desse rastreamento da detecção precoce. E aí ter a condução adequada, porque não basta apenas fazer o exame. Tem que se fazer, tem que levar em consideração esse achado, ainda assim, numa suspeita clínica, mas um exame normal, que é o primeiro exame geralmente sendo feito, a mamografia, faz o exame complementar, faz um outro exame complementar, que é a ressonância magnética, até findar numa biópsia. E aí, sua paciente precisa ser navegada, ela tem que ter uma jornada, não é apenas fazer o exame, missão cumprida, fiz o que tinha para fazer. Então, por isso que essa equipe multidisciplinar, que é o clínico, o ginecologista, que é o primeiro clínico que a paciente tem, o mastologista, que já é a segunda entrada que a paciente tem, com a visão mais especializada, e também o radiologista, especialista em mama, que é totalmente diferente a abordagem também, porque consegue integrar todos os dados clínicos com fator de risco e saber o que é apropriado para a paciente, se vai ser um risco habitual, um risco intermediário ou alto risco. Para cada um desses riscos, você tem os exames de imagem mais adequados para serem feitos.
2: Estou conversando no consultório com a doutora Carolina Valença, ginecologista, doutora Ana Beatriz Albuquerque, mastologista, doutora Beatriz Maranhão, radiologista, e nós voltamos já já.
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2: Se quiser fazer uma consulta, fique à vontade. É o 991 47 85 20. Estou com a doutora Carolina Valença, ginecologista, Ana Beatriz Albuquerque, hematologista, e doutora Beatriz Maranhão, radiologista. É, a doutora Carolina falou de sintoma. Os sintomas fisiológicos existem, doutora Ana Beatriz, sem ser gânglio, sem ser caroço, alguma coisa assim, tontura, os fisiológicos podem acontecer?
6: Tontura geralmente está relacionada a um estadio mais avançado com metástase do sistema nervoso central. Inicialmente, o câncer de mama ele não dói. Ele vai doer quando ele tem um crescimento muito aumentado que vai comprimir terminações nervosas da glândula mamária. Então, não tem um sintoma tão claro, a não ser uma retração de pele, uma nodulação, uma saída sanguinolenta pelo mamilo espontânea. Se a gente apertar o bico do seio, muitas vezes sai secreção. Sai secreção fisiológica, porque a gente tem uma árvore ductal muito rica, né? E aí, se você está apertando, sai uma secreção serosa, isso é normal da glândula mamária. Mas a gente está falando de secreção espontânea, sobretudo sanguinolenta. Então, isso são sinais e sintomas de câncer de mama. Mas, sistemicamente falando, não tem nada como tontura, só se tiver, de fato...
2: Tontura foi só um exemplo.
6: Tá, tá.
2: É só para perguntar mesmo se existe outro...
6: Por isso que é sintoma. Tão importante fazer os exames de rastreamento. Porque quando a gente fala em outubro rosa, a gente está no foco do diagnóstico precoce, que é a prevenção secundária. Uhum. A prevenção primária, que é o que Carol falou inicialmente, que é a mudança do estilo de vida, atividade física regular, dieta balanceada, isso vai reduzir seu risco como mulher, porque o fato de sermos mulheres e estarmos envelhecendo são fatores de riscos não modificáveis. Eu não consigo modificar esse risco. Então,
7: nem
6: como
7: a
6: é que nem a genética. Então, para reduzir o máximo possível, eu busco o quê? Qualidade de vida com estilo de vida saudável. Entretanto, os exames de rastreamento dentro da população de risco habitual, que é a partir dos 40 anos, é mandatório. A gente precisa fazer a mamografia a partir dos 40 anos, com periodicidade anual, até os 75 anos de idade, de acordo com o Ministério da Saúde. Mas se essa mulher tem uma estimativa de vida por mais de 7 anos, ela deve manter o seu rastreamento. E diferente do que muitas mulheres acham, que estou perto dos 80, diminui meu risco, não. O risco é sempre crescente, mas a chance de você morrer pelo câncer de mama, realmente, numa faixa etária aos 80 anos, é menor do que aos 50 anos de idade. Mas o câncer de mama, ele tem cura e tratamentos muito eficazes, por isso que o diagnóstico precoce é tão importante.
2: Os tratamentos são medicamentosos, são com quimioterapia, ou tem que extirpar o seio?
6: A cirurgia é uma etapa que realmente acontece em todas as mulheres que têm câncer de mama não metastático. Então, a gente vai executar a cirurgia. A cirurgia ela pode ser tanto conservadora como radical, a depender da proporção mama-tumor e do perfil biológico molecular e de alteração genética dessa mulher. Tratamentos existem vários, tanto sistêmicos, endovenosos, subcutâneos, orais. E aí a consulta realmente é importante para nortear qual subtipo molecular essa paciente vai ter e qual o melhor tratamento para ela. Porque o câncer de mama é um nome muito geral, só que a gente precisa entender a biologia molecular do tumor. E o tratamento ele vai ser individualizado de acordo com a biologia molecular tumoral de cada uma. Por isso que quando a gente recebe uma biópsia de câncer de mama, eu preciso identificar a histologia desse tumor, mas eu preciso complementar com outro exame. O nome desse exame é avaliação imunológica examine a histoquímica do tumor. Eu vou avaliar receptores hormonais, prontocogênio R2, índice de proliferação celular, ecaderina, para saber se realmente essa paciente tem um tumor X, Y ou Z e a partir daí delinear o melhor tratamento para aquela paciente.
2: Doutora Carolina Valença, muitas perguntas chegaram no meu WhatsApp aqui, digitadas, sobre tamanho de busto. Tem alguma relação, busto pequeno, busto grande, com silicone? Tem alguma relação?
7: Veja, na verdade, subtende-se que se aquela paciente tem uma mama volumosa, né, e é obesa, o fator de risco eu acho que não é nem pelo volume, é pela obesidade, né? E aí é isso que a gente tem que levar em consideração, não só o tamanho pequeno ou grande da mama. Uhum. Eu acho que é muito essa questão aí dos fatores de risco associados ao tamanho da mama, não o tamanho, porque pode ser constitucional que a paciente tenha muito parênquima mamário e a composição corporal dela seja com aquela mama volumosa, porém ela tem... não tem histórico familiar, ela não tem maus hábitos de vida, não é sanitária, não ingere álcool, enfim, dentro dos fatores de risco, né? E a outra coisa que você, que ela perguntou foi
2: a questão
7: do silicone.
2: É
7: muito raro ter um tumor associado ao uso do silicone. Né? Hoje, a gente sabe, inclusive eu atendi essa semana no consultório inclusive uma médica que teve uma reação granulomatosa secundária ao uso do silicone. Demorou-se muito até esclarecer se era esse suposto tumor, mas é muito raro.
6: O silicone é extremamente seguro, inclusive seguro. A gente usa ele como artifício de reconstrução mamária. E a gente precisa desmistificar a associação de silicone com câncer, de uma forma geral, e individualizar cada contexto de paciente. Na medicina não existe nem sempre nem nunca. Então, realmente, tem uma associação com linfoma de grandes células relacionada ao silicone, sobretudo quando ele tem macrotexturas. E aí, hoje no mercado, a gente tende a ter silicones microtexturizados ou nanotexturizados para reduzir esse risco. E individualizar cada caso, porque o percentual de uma paciente ter um linfoma na plástica de grande célula pelo silicone é tão insignificativo mediante o risco de um câncer de mama de uma mulher.
7: E o benefício que o silicone traz, inclusive, para a autoestima e o bem-estar da mulher.
6: Exatamente.
7: Né? Inclusive, foi o que aconteceu com essa colega. Ela tirou, fez todo o estudo e colocou de imediato uma nova prótese nanotexturizada. Né? Justamente para minimizar esse risco.
5: O que eu falo muito, Léo, para as pacientes é que tamanho não é documento. Então, assim, as pacientes falam, bom, esse nódulo é pequeno, então quer dizer que ele não vai ser nada. Não é bem assim. O nosso papel é justamente detectar tumores muito pequenos. Da mesma forma como pode ter um nódulo grande, mas benigno, que não vai trazer nenhum tipo de influência para a paciente. E até essa questão do tamanho é uma grande fonte de mito para realizar a mamografia. Quando as pacientes falam, minha mama é pequena, vai doer para fazer mamografia, eu não quero fazer. A gente tem que entender esse mecanismo do mito. Querendo ou não, a gente vive numa era de fake news, desinformação, onde acessa de forma muito ativa várias frases relacionadas. A mamografia causa câncer de mama, de tireoide. Mamografia não tem serventia, o que resolve é termografia. Não é. Não existe nenhum tipo de benefício clínico em fazer uma termografia, por exemplo, que é avaliar se a mama é quente ou não, porque pode ter tumores que não vai modificar a temperatura da mama. O que tem benefício é realmente a mamografia, que ela não varia a experiência sendo feita na mama volumosa ou uma mama pequena. É uma compressão lenta e gradativa, e a compressão tem a sua finalidade, que é justamente ver melhor o tecido mamário, diminuir a radiação da mama. Quanto menor a espessura da mama comprimida, menor a radiação, e aí evitar também ficar repetindo as incidências, porque teve uma superposição de estruturas. Então, a gente tem que desmistificar que a mamografia é segura, ela tem que ser feita e ela tem seus benefícios, deu uma chance real de cura para a paciente.
6: E mais interessante em relação ao tamanho é que o tamanho realmente não é documento, mas a densidade mamária é. Então, você tendo mamas pequenas, mas...
2: O que seria a densidade mamária?
6: A mama é um tecido heterogêneo. Ela é formada, sobretudo, por glândula, que é o parênquima mamário propriamente dito, e gordura. Além do tecido conjuntivo de conexão, que dá sustentação à estrutura cônica da mama. E aí, mas é basicamente glândula e gordura. A mama densa é uma mama ricamente glandular, com pouca gordura. Geralmente, depois de engravidar, de amamentar, a glândula mamária, ela, naturalmente, ela vai lipossubstituir, ela vai se transformar em gordura. E essa adiposidade, ela reduz o risco daquela mulher, ao longo da vida, de desenvolver um câncer de mama. Por isso que tem aquela associação de aleitamento materno, reduz risco para câncer de mama. Entretanto, tem algumas mulheres que na pós-menopausa persistem com mamas extremamente densas. E essas mamas densas, independente do tamanho, do volume das mamas, aumenta sim o risco para câncer de mama. Então, a gente leva muito mais em consideração a densidade mamária propriamente dita do que o tamanho da mama.
2: Vamos ao bloco.
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2: Uma pena, a gente está chegando à reta final, mas a gente tem ainda um ouvinte, Fábio Júnior de Candeias.
8: Boa tarde, Rádio Jornal. Boa tarde, os ouvintes. Fábio Júnior de Candeias. Quero perguntar às doutoras se já tem alguma nova tecnologia que seja menos cruel para o exame de mama. Porque eu vejo que a mamografia, que é a radiografia da mama, é a mulher tem que ficar numa situação onde a mama é praticamente esmagada, assim, aperta, né? Esmagada, estou exagerando, mas aperta e muitos se queixam da dor. Não sei se é porque o profissional não é delicado o suficiente para tratar desse assunto. O que é que acontece? Já tem algo inovador ou continua sendo a mamografia, aquele raio-x da mama que aperta a mama da mulher para poder fazer o exame?
2: Doutora Beatriz.
5: Que bom que o Fábio trouxe essa pergunta, porque a gente consegue explicar para todos como é que, na realidade, a mamografia é. A mamografia, ela é feita com a compressão lenta e gradativa. Não existe trauma em realizar. Ela, claro, é um procedimento que deve ser feito de forma esclarecida, explicada, para se ter a tranquilidade em fazer, inclusive. A qualidade do exame, sim, traz uma experiência muito melhor, com um corpo técnico muito treinado para tal. E se fazer a mamografia, o que a gente tem de atualidade é a mamografia digital, a mamografia com maior clareza das imagens. Mas nenhum método vai suplantar a necessidade da mamografia, como eu falei anteriormente. Termografia não é substituta. A gente vai deixar lesões passarem se utilizar a termografia como método de diagnóstico. Então, assim, tem algumas dicas práticas. Evitar fazer mamografia no período pré-menstrual, onde a mama está um pouco mais sensível por si só. Tem paciente que tem uma mastalgia, que é a dor na mama bem exacerbada, que até ao toque a paciente já refere um desconforto. Então, esperar fazer de 7 a 14 dias depois da menstruação, onde vai ter uma sensibilidade muito menor. Mas quando a gente explica na prática o benefício de fazer a mamografia e o porquê da compressão, todas, 100% das pacientes têm a tranquilidade em realizar. Então, a gente não deve fazer por conta desse receio. Apenas eu falo para as pacientes, quando fazem 40 anos, faça a primeira mamografia e me diga. Não leve em consideração o que alguém lhe disse. É melhor você ter sua própria experiência para que assim você consiga ter todos os anos.
2: Ah, esse negócio de alguém me disse é terrível. É, doutora Carolina, em relação à menopausa e câncer de mama, reposição hormonal.
7: Veja, as próprias pacientes tiveram câncer de mama, elas não podem fazer terapia de reposição hormonal. Está dentro dos critérios de contraindicação absoluta, aquela que não pode ser, aquela situação que não pode ser feita de forma alguma, tá? Então, se sua mãe, se sua avó, se sua tia, se sua prima tiveram câncer de mama, você, a rigor, não tem contraindicação se você não foi a paciente do câncer. Eu vou fazer algumas ressalvas, tá? E a terapia de reposição hormonal, ela, quando a paciente tem útero, que a gente tem que fazer o hormônio do grupo do estradiol e a da progesterona, que vai proteger esse útero de câncer no uso do estradiol, que já é a simulação que nosso ovário produz em termos de hormônio enquanto a gente menstrua, tá? Então, essa aí, quanto isso aumenta o risco de câncer de mama? Hoje é o risco que, se a paciente toma uma pílula anticoncepcional oral combinada, o que se aumenta de risco é a mesma coisa de que se essa paciente tomasse uma pílula combinada, né? Então, vamos dizer assim, que em cada 1.000 casos de câncer de mama, desculpa, em cada 1.000 mulheres, apresentemos 23 casos de câncer numa população. Se eu fizer terapia de reposição hormonal, eu posso aumentar para 27. Mas se eu fizer exercício físico, eu tiro 7 dos 23. Então, se eu fizer exercício físico, se eu mantiver o peso, se eu tiver bons hábitos e se eu tiver indicação clínica de fazer terapia de reposição hormonal, porque a gente não pode esquecer da proteção óssea, cardiovascular, cerebral, metabólica, que a terapia de reposição hormonal oferece para a mulher, principalmente numa época que a mulher está vivendo com qualidade de vida cada vez mais, né? E aí, se a parentada toda tem um alto índice de câncer de mama na família, essa paciente tem indicação de ver se a família dela é portadora de algum gene que favoreça a presença do câncer de mama. E a gente sabe que, por exemplo, o BRCA1, se a paciente é portadora do gene, mas nunca teve câncer, talvez essa paciente se beneficie pela proteção da terapia de reposição hormonal, se ela fizer uma adenomastectomia, quer dizer, a retirada das mamas e até a retirada dos ovários, e aí ela pode fazer a terapia de reposição hormonal tranquilamente.
2: Doutora Ana Beatriz Albuquerque, mastologista, onde que as pacientes encontram a senhora?
6: Eu trabalho no consultório no Rio Mar Trade Center, e também na Universidade Federal de Pernambuco, no Hospital das Clínicas.
2: Muito obrigado pela sua participação. Eu tenho certeza que o tema vai voltar com muito mais calma e tranquilidade. Estamos no período eleitoral e aí é muita propaganda eleitoral. Doutora Carolina Valença, ginecologista, onde as mulheres a encontram?
7: Eu sou do CISAM, a maternidade da Universidade de Pernambuco, e também tem o meu consultório, Boa Viagem.
2: Muito bem. E doutora Beatriz Maranhão, radiologista, onde que analisa e faz os exames?
9: Bom, eu sou coordenadora de mama do Lucilo Maranhão Diagnósticos, do Grupo Mederi e também da Rede Américas, no Hospital Santa Joana. E à toda disposição pelo @ Bia Maranhão, onde tem os canais de contato.
2: São umas feras. Obrigado a vocês. Até uma próxima. Então, estamos colocando um ponto final no Rádio Livre. A produção de Gabriela Bento, trabalhos técnicos Big Alves, Edilson Lima e Lucas Medeiros. A coordenação de jornalismo é de Vitor Tavares.
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10: E hora certa, agora são 4h59.
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0: Eita, que dia feliz, sextou, minha gente. E é pra você refletir, hein? Reflita, gente boa brasileira, e busque o que nos faz bem, as boas escolhas. A vida é feita de escolhas. Todos os dias, diante de nós, surgem caminhos, oportunidades, pessoas e situações que podem nos levar para mais perto ou mais longe daquilo que realmente desejamos. Por isso, pare um instante, respire e reflita. O que tem feito bem ao seu coração? O que traz paz para a sua mente? O que fortalece a sua fé, a sua família e a sua vontade de seguir em frente? Nem sempre a melhor escolha é a mais fácil. Às vezes, escolher o bem significa dizer não, afastar-se do que faz mal, deixar para trás aquilo que já não acrescenta e ter coragem para recomeçar. Escolha estar perto de quem soma. Escolha palavras que tragam esperança. Escolha cuidar da sua saúde, valorizar sua família, trabalhar com honestidade e agradecer pelas pequenas bênçãos de cada dia. E acima de tudo, escolha caminhar com Deus, porque quando colocamos fé, responsabilidade e amor nas nossas decisões, encontramos mais força para enfrentar os desafios. Então, neste dia, neste novo dia, reflita e busque aquilo que realmente lhe faz bem, o que nos faz bem. Boas escolhas. Boas escolhas não garantem uma vida sem dificuldades, mas podem transformar a maneira como atravessarmos cada dificuldade. Que Deus ilumine nossos caminhos, abençoe nossas escolhas e nos dê sabedoria suficiente para reconhecer aquilo que merece permanecer na nossa vida. Pense bem, vamos pensar? Escolha o bem, siga em frente. Escolha o bem, siga em frente. A vida agradece e muito bom dia.
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0: E que linda família brasileira, bom dia, boa tarde, boa noite, onde você estiver. Sextou, minha gente, sexta-feira, dia 2 de outubro de 2026. Já se passaram 275 dias do ano, faltando 90 para o ano acabar. Corre! Hoje é Dia Internacional da Não Violência. Bom, tem um dia específico, né? Mas todo dia é dia da não violência, você sabe disso. E a Igreja Católica dedica o dia de hoje à memória dos santos anjos da guarda. Nossos anjos da guarda, sempre atentos para nós. Figuras celestiais presentes no universo religioso da Bíblia. Com trabalhos técnicos de Avanildo Cerqueira.
2: Bom dia!
0: Aí, Cerqueira! E produção de Cristiano Bassan, em rede, pela Rádio Jornal Recife, Limoeiro, Caruaru, Garanhuns, Pesqueira e Petrolina. Estamos começando mais um programa, A Voz do Povo.
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0: E canta bem, Coração de Estudante, Milton Nascimento.

Sextou Recife, acorda, acorda Recife, acorda Pernambuco, acorda Brasil. A alegria das nossas mulheres para o cuidado que devem ter com a mama. Outubro Rosa, alô mulheres, bom dia, bom dia. Olha o cuidado, hein? Qualquer diferença nos seios, aí você procura o médico, não deixa para depois não. Procura imediatamente. Tem muitas nossas amigas aí, mulheres, se veem alguma diferença. Ah, isso passa, isso é besteira e tal. É não, viu? Não é besteira não. Qualquer diferença quando você tocar suas mamas, então não deixe o tempo passar, porque aí pode ser tarde. Procure um médico imediatamente. Minhas amigas queridas que escutam a Rádio Jornal, Recife 90.3 FM. Tem sim um lugar para vocês, mulheres de Limoeiro. Olha aí, o homem também pode ter câncer de mama, viu? É um índice bem pequenininho, mas pode ter sim. E as mulheres, né? Eita! Eu quero entrar na folia. Aí, minhas amigas queridas da Princesa do Capibaribe, Rádio Jornal Limoeiro, 99.5 FM. Feitiço do bom pra você de Caruaru, né, mulher? Ô, mulher, tudo bem com você? E hoje também o Dia Internacional da Não Violência. É todo dia, né? Todo dia é dia de não violência. Mas hoje é um dia específico pra você lembrar. Aí, pra você de Caruaru, 91.3 FM. Ô, meu bem, sem você não tem carnaval, não tem forró. Você de Garanhuns, 107.5 FM. Eita, Suíça, pernambucana arretada, linda! Sem você não tem carnaval em Pesqueira, é a terra da graça, amém? Diga comigo, amém! Também do doce e da renda. Vem pra cá, você de Petrolina, que rio lindo, hein? Eita, o Rio da Integração Nacional, é a princesa do sertão, né, mulher? Mulher, outubro rosa aí pra você, pra todas vocês que escutam a Rádio Jornal, o cuidado que deve ter, a conscientização. Faça a diferença, faça a diferença.

0: para você. Do sertão ao cais, do cais ao sertão, todas as demais regiões. Meus amigos queridos aí da Telecel, meu amigo Ivo e todo o pessoal aí, que coisa linda, né? Tudo de primeira e de primeira, ouvindo a Rádio Jornal na Rua da Hora 51. É o Ivo, o Igor, o filho, Gleidson, Cristiane e seu papai Severino, ouvintes da Rádio Jornal o tempo todo. Obrigado pelo carinho da audiência. Vale sim um abraço para todos vocês, caminhoneiros de todo o Brasil. Boas escolhas para vocês. Boas escolhas, a vida é feita de boas escolhas. E diga comigo, caminhoneiro, Jesus Cristo é meu patrão, São Cristóvão é meu gerente. Com esses dois do meu lado, faço feliz muita gente. Essa frase de para-choque tem, você vê por aí, né? E tantas outras maravilhosas, tipo o meu amigo Magridiel, grande caminhoneiro da cidade de Assis, Rio Grande do Norte, que não perde o nosso programa. Amigos caminhoneiros, bom dia para vocês. Olha, um abraço sim, litoral norte e sul, alô paulista, zonas da mata norte e sul, agreste e sertão, todos vocês, famílias.
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0: Olha o poema pra você do Agreste Meridional. Oi, você de Cachoeirinha, cidade das Celas, linda. Pra você, minha amiga Luciana, um abraço, Dodoi, todos vocês. Aí, boi, boi de pai, nas sextas-feiras vem pra cá, né? Na Quinta da Boa Vista, na Quinta de São José, na Quinta de São José, em San Martín. Eita, quanta gente boa ouvindo a Rádio Jornal. Obrigado pelo carinho da audiência.
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0: Poxa, menino, tu vai conferir agora com Cristiano Bassan.
3: Olá, Paulo Roberto. Olá. Olá, bom dia para você e aos ouvintes da Voz do Povo da Rádio Jornal. Sextou e agora vamos à previsão do tempo para esta sexta-feira, conforme as informações da Agência Pernambucana de Águas e Clima, a APAC. Na região metropolitana do Recife, o tempo é parcialmente nublado, sem chuva em toda a região. No Cabo de Santo Agostinho, a temperatura máxima pode chegar aos 29 graus e as mínimas em Camaragibe devem ser de 23 graus. Nas zonas da Mata Norte e Sul, o tempo é parcialmente nublado, sem chuva em toda a região. Em Carpina, na Mata Norte, as máximas previstas são de 32 graus. E em Barreiros, na Mata Sul, as mínimas são de 22. No Agreste Pernambucano, o tempo é parcialmente nublado, com chuva rápida, com intensidade fraca, de forma isolada. Em Caruaru, no Agreste Central, as temperaturas máximas são de 34 graus, enquanto as mínimas em Limoeiro, no Agreste Setentrional, são de 20 graus. Por fim, no sertão do estado, o tempo é claro, sem chuva em toda a região. Em Araripina, no sertão do Araripe, os termômetros marcam 36 graus nas máximas. Já as mínimas em Floresta, no sertão do Itaparica, são de 22 graus. Previsão do tempo, Cristiano Bassan, Rádio Jornal, Rádio Notícia.
0: Muito bem, agora são 5 horas e 13 minutos.
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0: Jornal do Comércio, a diferença é enorme. Tá aí para você no sextou, as manchetes. Fora de casa, Sport vence Atlético por 2-1 e se recupera na Série B do Brasileiro. Aí, torcedor, parabéns. Minha gente, ainda em destaque no seu Jornal do Comércio, interferências do TSF e STF fazem Globo cancelar debate. Você ouviu, essa foi a quente, né, da noite, a quente da noite, porque se esperava, né, sempre se espera o último debate do ano, sempre a nossa co-irmã, né, nossos amigos aí queridos da Globo fazem seu trabalho, mas ontem não deu, né, ontem não deu. Agora, por aqui, foi sucesso total, João Campos e Raquel Lira, você ouviu pela Rádio Jornal, você viu pela TV Jornal as propostas, então você tem a responsabilidade da boa escolha. João Campos e Raquel Lira confrontam vices no debate do sistema Jornal do Comércio de Comunicação. Ivan Moraes critica os dois. Eita! E aqui, olha, pesquisa, Datafolha, Raquel tem 46% e João, 44% no primeiro turno. Nos votos válidos, Raquel aparece com 50% contra 47% de João. E ainda tem aqui no seu Jornal do Comércio aí a pesquisa do Datafolha. Para você saber mais, primeiro turno tem Lula com 42% contra 38% de Flávio. No segundo turno, 48% a 45% para o petista. Datafolha ainda, Datafolha Marília, Marília Reis e Humberto Costa seguem liderando corrida para o Senado. Jornal do Comércio, para saber, tem que ler o JC.
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0: Parabéns para você que está aniversariando hoje em todo o Brasil. Faça festa, você merece comemorar, merece festejar mais um dia na sua vida. Dia 2 de outubro, não é isso? Você que é de Libra. Dinheiro pode ser, olha aí o que diz a astrologia, hein? Dinheiro pode ser um tema sensível hoje. Dinheiro tem que ser tratado com carinho, viu? Não admite irresponsabilidade. Olha, se precisar negociar valores, cobrar alguém ou conversar sobre despesas, prefira a objetividade. Quanto mais simples for a comunicação, mais fácil será chegar a um ponto em comum. Evite fazer compras por impulso neste momento. Para você que é de Libra, parabéns para você.
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0: Estou aqui, meu amigo, para lhe desejar um ótimo sextou e boas escolhas.

0: na Avenida da Integração e a escultura de uma santa instalada na rua André Vidal de Negreiros, no bairro Maria Auxiliadora. Os episódios de depredação vinham sendo monitorados até que na madrugada desta quarta-feira, dia 30, uma equipe da Ronda Ostensiva Municipal, ROMU, flagrou a tentativa de destruição do monumento religioso. Durante a abordagem policial, o suspeito da autoria dos crimes tentou empreender fuga a pé, resultando em uma queda, antes de adotar postura agressiva e investir contra a guarnição. Devido aos ferimentos causados pelo impacto ao solo durante a tentativa de evasão, o Serviço de Atendimento Móvel de Urgência, SAMU, prestou os primeiros socorros no local, encaminhando o homem para uma unidade de saúde. A Polícia Civil de Pernambuco assumiu as investigações para identificar a extensão total dos danos materiais provocados e verificar a relação do indivíduo com outros incidentes de vandalismo registrados recentemente na região. Edjane Almeida para a Rádio Jornal, Rádio Notícia.
1: Muito bem, Edjane Almeida, um abraço para você aí no sertão de São Francisco, com as informações sempre pra gente. Agora, são 5h20, 5h20. Agora, se você tem algum tipo de reclamação a fazer aí nessa linda cidade de Petrolina, aí também no entorno, todo o sertão, aqui na capital pernambucana, você tem o que a reclamar, hein? Ah, Paulo, eu tenho muita coisa a reclamar. Então, tem um WhatsApp da Rádio Jornal assim.
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1: Vem comigo, Júnior de Camaragibe, vem.
3: Bom dia, Paulo Roberto.
1: Bom
3: Paulo
1: dia.
3: Roberto, aqui é o Júnior de Camaragibe. Paulo Roberto, dá um alô, esse prefeito de Camaragibe, para botar esses guardas de trânsito, para orientar o trânsito aí no centro de Camaragibe, que está um caos, Paulo Roberto. Bom dia, um grande abraço para você, que Deus abençoe sempre.
1: Eita, meu amigo, um abraço para você também, felicidade, felicidade. Olha aqui, CBTU monta esquema especial de metrô para Santa Cruz e Maringá. Você vai conferindo aqui outras informações. Ô, rapaziada, aí do Enem, tudo bem com você? Uma prova excelente para vocês, hein? Tá chegando o dia, né? Reta final do Enem. Como unir estratégia e equilíbrio emocional a um mês da prova? Felicidade e boa sorte para todos vocês aí. Felicidade. Que felicidade você passar para você, para mamãe, para família, para os amigos, né? Então, fica estudando, fica sabendo o que é melhor, atenda aí os professores, as orientações e boa sorte para vocês. Olha, e você vai saber mais aqui. Saiba como participar da campanha de arrecadação de brinquedos para crianças migrantes e brasileiras, atendidas pela Casa de Direitos de Pernambuco. Não é isso, João Lubambo?
4: A Cáritas Brasileira Regional Nordeste 2 realiza até o dia 20 de outubro a 7ª edição da Campanha do Brinquedo. Com o tema Doe e Faça uma Criança Feliz, a iniciativa pretende beneficiar mais de 100 crianças migrantes e brasileiras, acompanhadas pela Casa de Direitos de Pernambuco. A campanha busca arrecadar brinquedos e também reforçar o direito das crianças ao lazer, à convivência e a uma infância com acolhimento e dignidade. A mobilização também integra as ações desenvolvidas pela instituição nas áreas de proteção à infância, migração e refúgio. O coordenador de área de migração, refúgio e apátridas da Cáritas Brasileira Regional Nordeste 2, Brainer Hernandes, reforça os principais objetivos da ação e aponta mais detalhes.
5: O objetivo é arrecadar brinquedos novos para crianças de 0 a 12 anos, filhas e filhos de migrantes acompanhados pelo nosso programa de migração, refúgio e apatridia. Nesta edição, as doações serão destinadas a crianças migrantes, crianças da etnia Warau e também as crianças atendidas pelas bibliotecas de Acessar, no Alto José Bonifácio, em Recife. O período de arrecadação vai de 28 de setembro a 20 de outubro.
4: O encerramento será marcado pela Festa do Brinquedo, no dia 24 de outubro. A programação vai contar com pula-pula, oficinas de arte, música, comidas típicas do Brasil, Brasil e da Venezuela e atividades de integração para as crianças e familiares. As doações podem ser entregues na Casa de Direitos de Pernambuco, no Bloco E da Universidade Católica de Pernambuco, na Rua do Príncipe, número 500.

0: 326, no bairro da Boa Vista. O atendimento acontece de terça-feira a sexta-feira, das 9 da manhã ao meio-dia e das 2 às 5 da tarde. Outro ponto de arrecadação funciona na sede da Caritas Brasileira Regional Nordeste 2, na Rua Monte Castelo, número 176, também na Boa Vista, de segunda a sexta-feira, das 9 da manhã às 4 da tarde. Quem preferir também pode contribuir por meio de Pix, utilizando a chave caritasne2@critas.org.br. Repetindo a chave Pix, caritasne2@critas.org.br. A campanha segue até o dia 20 de outubro. João Lubambo, Rádio Jornal, Rádio Notícia.
1: Pronto, aí a informação com João Lubambo, se ligou, né? E Fernando de Lima, Roda de Fogo tá comigo, vem.
2: Bom dia, Rádio Jornal, bom dia, Paulo, bom dia, ouvintes. Fernando Lima, da Roda de Fogo. Em Roda de Fogo, uma constante falta de água. Entramos com uma queixa da 18ª Promotoria de Justiça da Cidadania do Ministério Público de Pernambuco. E por incrível que pareça, Paulo, eles deram um prazo, a promotoria deu um prazo de 10 dias para que a Compesa se explicasse. E até então, corri atrás para saber a resposta. O Ministério Público arquivou o processo. Isso é uma falta de respeito à 18ª Promotoria do Consumidor, do Ministério Público de Pernambuco. Estou envergonhado com isso. Não me deu uma resposta. Não tratou o povo de Roda de Fogo com dignidade. E se diz que é Ministério Público de Pernambuco. Vou correr atrás. Vou procurar Deus se for preciso. Mas eles vão ter que me responder. Porque a conta chega todo mês, mas a água não chega nas nossas torneiras.
1: Ô, meu amigo, e a procura por Deus é a melhor que você faz, viu? Pronto, boa sorte para você, boa sorte. E a Globo, ainda em destaque aqui, em todas as plataformas, a Globo cancela debate após decisões judiciais e desistência de Flávio. Enquanto isso, em podcast, Lula ataca Flávio e lobista e defende Lulinha e Jax Wagner. Ainda aqui, olha, em live, Flávio diz que Lula usou amigos no judiciário para impor censura e ao debate. Pronto, tá aí para você. Minha gente, dinheiro triplex com prostitutas e chocolate alucinógeno. Eita, sabe como é que foi isso aí? É, Borcaro. Prazeres de Borcaro. Você vai acompanhando aqui na Rádio Jornal todas as informações para que você possa fazer boas escolhas e um bom voto. A responsabilidade é sua, viu? Não vai naquela de promessas, só promessas, né? Não vai naquela de fulano pediu, ciclano pediu também, não. Vá por você. A responsabilidade, a consciência é sua. Agora são 5 horas e 26 minutos. É a voz do povo para você, onde você estiver. E fica sabendo o seguinte. Especialista alerta, hein? Inquilino, alô inquilino. Inquilino só pode sofrer despejo por falta de pagamento do IPTU se o contrato de locação definir expressamente que o imposto é responsabilidade dele. Então escuta aí com Ernesto Pereira.
3: O assunto aluguel domiciliar é um tema de interesse da população. Isso porque, segundo a Pesquisa Nacional por Amostra de Domicílios, do IBGE, cada vez menos brasileiros têm casa própria e cada vez mais vivem de aluguel. Em 2016, 18,4% de imóveis eram alugados. Já no ano passado, houve um aumento de 5,4 pontos percentuais, ou seja, 23,8% de imóveis alugados. Nesse sentido, é natural que o debate sobre direitos e deveres entre inquilino e locatário seja mais frequente. Um questionamento comum é sobre problemas no local de moradia. De quem é a responsabilidade? Quem explica isso é o professor de Direito e advogado Venceslau Tavares.
4: A lei de locação manda observar primeiro se é um problema que já existia antes do contrato ou se é um problema que apareceu depois do contrato. Se é um problema que já existia antes do contrato, a obrigação é do proprietário do imóvel, que é chamado de locador. Se é um problema que surgiu depois do contrato, né, devido ao uso, aí essa obrigação é de quem está usando o imóvel, que nesse caso é o inquilino. O inquilino tem o direito de usar o imóvel, então durante o tempo do contrato de locação, o proprietário tem que respeitar. Então, inclusive, se ele quiser ir lá no imóvel, ele tem que avisar o inquilino com antecedência, ele não pode ficar incomodando o inquilino, porque durante aquele período a posse do imóvel é do inquilino.
3: O Dr. Venceslau Tavares destaca também a importância do inquilino em cumprir com os deveres previstos.
4: Por outro lado, o inquilino tem a obrigação de pagar o aluguel e as outras despesas do imóvel, né? Porque tem inquilino que pensa que porque ele paga o aluguel, que ele não pode ser despejado porque deixou de pagar a conta de energia ou porque deixou de pagar a conta de condomínio, mas ele pode sofrer uma ação de despejo, né? Porque a obrigação dele é de pagar o aluguel e as outras despesas que decorrem do uso do imóvel durante o contrato de aluguel, como a conta de energia, a taxa de condomínio, a depender do contrato, porque tem contrato no qual o inquilino assume a obrigação de pagar o IPTU. Então, se o inquilino não vem pagando IPTU, ele também pode ser despejado. É interessante que se tenha essa preocupação de se pagar, principalmente buscar o proprietário do imóvel para tentar explicar a situação e evitar a adoção dessas medidas judiciais.
3: Com relação à cobrança de condomínio, os artigos 22 e 23 da Lei 8.245 de 91, conhecida como Lei do Inquilinato, definem que o inquilino deve pagar as despesas ordinárias do condomínio, como salários, despesas de água, luz, esgoto, limpeza e manutenção. Cabe ao locador arcar com as despesas extraordinárias com pintura e reformas. Ernesto Pereira, Rádio Jornal, Rádio Notícia.
1: Ligado na Rádio Jornal com as primeiras informações aqui na Voz do Povo. Você que fez a sua fezinha na Mega Sena, meu amigo, fica sabendo o que acumulou. No sorteio de ontem, quinta-feira. Então agora é só domingo, viu? Só domingo. Aí você vai acompanhando outras informações se teremos realmente esse sorteio do domingo, por conta da eleição e tal, mas você vai acompanhando aqui na Rádio Jornal, tá bom? Mas se você fez a sua fezinha ontem no sorteio, acumulou 08 10 30 38 50 e 53. Olha, 08 10 30 38 50 e 53. Então, a principal acumulou 82 milhões. Está juntando dinheiro, hein? 82 milhões aí. Boa sorte para você. De repente, você pode estar aí na quina da Mega Sena. E por falar em quina, a quina que tem sorteio todo dia, no sorteio de ontem, também acumulou com as dezenas 23, 40, 57, 60, 60 e 74. Portanto, 23, 40, 57, 60, 60 e 74, a quina acumulada em 16 milhões. Boa sorte para você. E a hora certa, agora são 5 horas e 31 minutos. Ô Abraão, Abraão taxista, vem comigo.
5: Bom dia, Paulo Roberto. Bom dia. Abraão taxista. Paulo Roberto, essas autoridades da CTTU para dar uma passadinha aqui na Maurício de Nassau, essa paralela da Caixa d'Água, como ter esse hospital aqui, Otino Ventura, os carros estão estacionando dos dois lados, Paulo Roberto. Tá dando engarrafamento danado, para você vir da BR para entrar para Maurício de Nassau, é bronca, meu. Estão estacionando de todos os lados aqui na Maurício de Nassau. Passa um apelo aí na CTTU para dar uma fiscalização. Bom dia.
1: Eita, Abraão, mais uma vez estou chegando comigo, né? Fazendo essa reclamação. Então, que se resolva logo essa situação. Agora são 5 horas e 31 minutos. Minha gente, conta bloqueada via representante do banco é o argumento mais frequente dos golpistas para fazer novas vítimas, viu? Desconfiar sempre é a regra. Desconfia, meu amigo. Escuta aí com Cristiano Bassan.
6: Os golpes financeiros e digitais ganharam novas formas e passaram a fazer parte da rotina de milhares de brasileiros. E com o aumento das transações pelo celular e pela internet, os criminosos também aperfeiçoaram as estratégias para enganar as vítimas. Entre os golpes mais comuns estão as falsas mensagens em nome de bancos, links fraudulentos, perfis clonados, falsas ofertas de emprego ou investimentos, além de fraudes envolvendo o Pix. Em muitos casos, o o golpista tenta criar uma situação de urgência, dizendo que a conta foi bloqueada, que existe uma compra suspeita ou que a vítima precisa fazer uma transferência imediatamente. Para o especialista em educação financeira do Serasa, Rodrigo Costa, a dependência do aparelho celular acaba facilitando as ações criminosas.
7: Está cada vez mais dependente do telefone celular. E eu acho que esse medo, ele também encontra um fundamento nessa dependência que a gente tem do telefone, e ficar sem ele por uma invasão hacker, por exemplo, por um clone de WhatsApp, né? O WhatsApp foi clonado. Ou ficar sem ele porque você não vai conseguir fazer suas transações bancárias. A tua carteirinha do plano de saúde está nele. A carteirinha do seguro do carro está nele. Tuas contas bancárias estão nele. Então, assim, sofrer um golpe, perder o telefone, ter a conta hackeada.
6: Para o especialista em gestão e segurança de tecnologia da informação, Humberto Caetano, a quantidade de delegacias de combate aos crimes virtuais ainda não são o suficiente.
8: A necessidade de delegacias especializadas, ela veio, houve uma lei chamada Carolina Dick, né, que foi uma lei que levou o nome de uma atriz da Globo, que teve naquele momento fotos vazadas por uma pessoa que estava prestando manutenção no computador dela. E no mesmo dia, publicação da lei, que criou talvez o primeiro crime puramente digital do Brasil, né, que é a invasão de dispositivo informático, o Congresso Nacional promulgou outra lei exigindo que as delegacias estabelecessem forças de combate. Estamos falando de 2011, mais de 15 anos. 15 anos depois, a gente pode dizer que as autoridades policiais já estão muito mais bem preparadas, mas a quantidade é e sempre vai ser maior do que o poder público consegue responder.
6: Em caso de golpe, a vítima deve comunicar imediatamente ao banco, tentar bloquear a operação, registrar a ocorrência e guardar comprovantes, mensagens e outras evidências. A principal orientação é não clicar em links recebidos por mensagens e não informar senhas, códigos de autenticação ou dados bancários. Se houver dúvida, o cliente deve entrar em contato com o banco pelos canais oficiais, sem utilizar telefones ou links enviados pelo suposto atendente. Cristiano Sam, Rádio Jornal, Rádio Notícia.
1: Você ligado na Rádio Jornal, nas primeiras informações aqui na Voz do Povo, para saber, olha o golpe aí, viu? Cuidado, se liga, meu amigo, você é inteligente, você pode sim ver a diferença, né? Nas fake news sobre urnas eletrônicas voltam a circular nas vésperas das eleições. Se liga cada vez mais. Você é ligado na Rádio Jornal aqui nas informações, ajudando você, e você tem inteligência dada por Deus para se livrar desses golpistas. Então, fake news sobre urnas eletrônicas voltam a circular nas vésperas das eleições. Olha ele aqui, ó. Olha ele aqui. Trump diz que está de olho nas eleições aqui no Brasil. País importante, com aquele jeito dele, aquela boca dele, aquele bico dele. País importante. Eita. Fala em inglês aí. Fala. País importante. Tá certo. Ele disse que tá ligado para saber tudo direitinho. E os Estados Unidos suspendem hoje serviços presenciais da embaixada e consulados do Brasil por segurança, viu? Agora, são 5 horas e 36 minutos. É a Voz do Povo para você. Para você. Ofélia, do canal do Caboclo. Vem, Ofélia.
9: Bom dia, Rádio Jornal do Comércio. Bom dia. É Ofélia, eu quero agradecer ao prefeito por ter asfaltado aqui o canal do Caboclo. Só que ele esqueceu de colocar a faixa, pintar a faixa de ciclista. Está um perigo a gente aqui pedalar no canal do Caboclo. Por favor, prefeito, vamos terminar. Venha pintar a faixa de ciclista aqui no canal do Caboclo. Obrigada, Rádio Jornal do Comércio. Bom
1: Eita.
9: Dia.
1: Ô, Ofélia. A senhora também, que escuta a Rádio Jornal e mora aí na Iputinga, em mediações do Caboclo, também reclamou exatamente. Disse que ficou bonitinho. Trabalha, a obra ficou bonitinha, mas falta realmente a pintura, né? A marcação aí para a ciclovia. O pessoal quer fazer aí com a bicicleta a pedalada e não tem nada marcado, tá bom? Então, que a prefeitura verifique o quanto antes essa situação, já que o trabalho está aí sendo elogiado, né, pelas pessoas que precisava então de melhor trato aí nessa, no canal do Caboclo, tá bom? Um abraço para vocês aí. Agora são 5 horas e 37 minutos, 5h37, e outras informações aqui. SDS comemora queda nos assaltos a ônibus na região metropolitana do Recife entre janeiro e agosto, mas sindicato diz que número de ocorrências é quase o triplo da Estatística Oficial. Escuta aí com Germano Rodrigues.
10: Quem depende de ônibus na região metropolitana do Recife sabe o quanto é perigoso, e isso é independente de horário e destino. Mas de acordo com os números divulgados pela Secretaria de Defesa Social, o cenário tem mudado e tem mostrado que andar de transporte público está um pouco mais seguro. Isso porque a quantidade de assaltos a ônibus na região metropolitana caiu 44,4% entre janeiro e agosto, na comparação com o mesmo período do ano passado. Foram registrados 168 assaltos contra 302 ocorrências em 2025. Olinda foi a cidade que mais apresentou redução significativa no número de crimes, e alguns passageiros já notaram essa mudança.
11: Está bem melhor, graças a Deus. Faz um bom tempo que eu não vejo nenhum tipo de acontecimento dentro dos ônibus.
12: A redução foi grande mesmo, tanto que hoje a gente anda segura nos ônibus. A gente não tem mais aquele medo que a gente tinha, já subia no ônibus, segurando a bolsa, com medo de ser assaltada.
10: A redução dos números é fruto também de um trabalho investigativo árduo das polícias civil e militar, que tem mapeado as áreas onde os números de ocorrência estão mais altos. Mas isso só pode ser feito a partir do registro de boletins de ocorrência por parte das vítimas. Em Olinda, por exemplo, somente esse mês, a delegacia seccional da área realizou prisões de 4 assaltantes de ônibus. No último dia 18, um homem de 31 anos foi preso depois de realizar 6 investidas contra motoristas e passageiros da linha de Xambá. Em março, a Polícia Civil prendeu um homem de 22 anos, de alta periculosidade, que já tinha cometido aproximadamente 30 roubos. Foram 10 crimes em 4 dias, todos em ônibus. Quem trabalha com transporte público, como os motoristas, também percebe o efeito dessa ação mais forte da polícia, como é o caso do motorista Roberto Araújo.
13: Diminuiu. Graças a Deus, diminuiu os assaltos. A linha de Rio Doce, que estava tendo vários assaltos, também diminuiu, em questão que a delegada conseguiu prender alguns meliantes.
10: E de acordo com o Sindicato dos Rodoviários, os dados podem estar abaixo da realidade devido à subnotificação das ocorrências, já que em muitos casos não são registrados em boletim de ocorrência e são comunicados apenas às empresas ou ao sindicato. Os números da categoria indicam que de janeiro a agosto foram registrados 442 assaltos no transporte público. E de acordo com o secretário-geral do sindicato, Carlos Medeiros, o trabalho precisa ser continuado para assim essa tal segurança de fato começar a aparecer.
14: Mesmo sabendo que deu uma redução boa no índice de assalto e violência, mas a gente vai continuar cobrando para que não pare por aí. Cada vez mais melhora a segurança, não só para o rodoviário, mas para toda a população e passageiros. Sempre as viaturas ali abordando os ônibus, blitz ostensiva dentro dos ônibus, abordando qualquer momento e qualquer hora, porque o ladrão não diz a hora e o local que ele vai agir.
10: Germano Rodrigues, Rádio Jornal, Rádio Notícia.
1: Minha gente, em destaque também nas manchetes, nas plataformas, influencer Lito Souza morre aos 41 anos após revelar diagnóstico de doença rara. E por falar em doença, outubro rosa, viu, minha amiga? Presta atenção para você se conscientizar cada vez mais, né? Qualquer diferença que você notar aí no seu seio, então você procura um médico imediatamente. Eu perdi uma amiga, né? Que ela deixou para lá. Ah, isso acontece e tal, isso é besteira. Não é besteira não, viu? Qualquer diferença, você nota e vai imediatamente ao médico. Também perdi uma irmã, né? Deixa essa história. Não, deixa para depois, não sei o que, isso é besteira e tal. Não é besteira não, viu? Então, se conscientize, você, minha amiga mulher, que escuta a Rádio Jornal Outubro Rosa, conscientização sobre o câncer de mama. Agora, são 5 horas e 41 minutos, 5 e 41. É a voz do povo para você saber. Para você saber muito mais aqui, Aeroporto Internacional do Recife, Gilberto Freire, deve atingir números históricos em janeiro do próximo ano, no ápice da alta estação. Escute com João Lubambo.
0: O Aeroporto Internacional do Recife deve registrar o maior volume de voos internacionais da história do Nordeste em janeiro de 2027. A capital pernambucana assumiu a liderança na movimentação de passageiros internacionais do Norte e Nordeste desde o segundo trimestre de 2026. Com uma média de 8 partidas diárias, o terminal opera conexões diretas para destinos na Europa, América do Sul e África, por meio de 7 companhias aéreas. Em agosto, a taxa de ocupação das aeronaves atingiu 86,5%. O aumento da oferta de rotas amplia o fluxo de passageiros e dinamiza a escolha de voos no terminal. O agente de viagens internacionais, Edilson Gonçalves, destaca a importância da concorrência entre as companhias aéreas.
15: Quanto mais companhia aérea atuando no mercado, é uma concorrência que favorece para o cliente final, porque ela vai ter uma oferta maior e aí essa demanda

0: banda que estava meio assim, tímida, ela começa a se, assim, se destacar e os preços ficam mais atrativos.
1: Além do incremento na malha aérea, a chegada de passageiros do exterior cresceu quase 70% entre janeiro e agosto de 2026, com destaque para o público argentino, que registrou alta de 152%. Diante de uma temporada movimentada e do surgimento de novos itinerários, a organização do roteiro exige atenção redobrada do passageiro. E para Edilson Gonçalves, um agente de viagens, é primordial nesse planejamento.
0: A minha sugestão é que sempre a pessoa, quando se fosse programar para uma viagem, consulte um agente de viagem. Ele é um especialista, ele tem as informações mais atualizadas, ele ajuda muito as pessoas a procurarem melhores tarifas, melhores destinos. Então, o agente de viagem, ele tem uma função muito ativa nessa área comercial.
1: A expectativa do setor é de que o aeroporto do Recife consolide ainda mais a posição de principal porta de entrada internacional das regiões Norte e Nordeste. João Lubambo, Rádio Jornal, Rádio Notícia.
2: Agora são 5 horas e 44 minutos.
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2: Jornal do Comércio, a diferença é enorme. Interferências do TSE e STF fazem Globo cancelar debate. Emissora afirmou que decisões jurídicas próximas ao horário do debate provocaram insegurança jurídica, prejudicando a organização. Candidatos e entidades reagiram. João Campos e Raquel Lira confrontaram vices no debate do sistema Jornal do Comércio de Comunicação. Ivan Moraes critica os dois. Datafolha: Raquel tem 46% e João 44% no primeiro turno. Nos votos válidos, Raquel aparece com 50% contra 47% de João. Datafolha: Marília Reis e Humberto Costa continuam liderando corrida para o Senado. E mais: fora de casa, Sport vence Atlético por 2-1 e se recupera na Série B do Brasileiro. Datafolha ainda para você, hein? Datafolha, primeiro turno tem Lula com 42% contra 38% de Flávio. No segundo turno, 48% a 45% para o petista. Destaque de capa da edição de hoje do seu Jornal do Comércio. Para saber, tem que ler o JC.
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2: Em destaque, acusações, propostas, afirmações e promessas marcam debate ao governo de Pernambuco, promovido pelo sistema Jornal do Comércio de Comunicação. Fique atento, hein? Fique atento. Primeiro turno, no próximo domingo, 4 de outubro, é considerado feriado nacional, com todos os direitos trabalhistas e eleitorais. Plataforma com cadastro para auxiliar buscas de pessoas idosas em casos de desaparecimento é mais uma funcionalidade do Conecta Recife. Festa no Santuário Mãe Rainha, em Ouro Preto, Olinda, começa hoje e até o dia 12 serão missas, quermesse, vigília luminosa, romaria do Terço dos Homens e atividade especial para as crianças. Pronto, ainda aqui em destaque, o Sport volta a vencer longe da Ilha do Retiro e reduz para apenas 2 pontos a distância para o time que vai disputar o inédito playoff da Série B. Tem mais para você, redator de plantão, 6 horas.
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3: Paulo Roberto, na Rádio Jornal, acordando a família brasileira.
2: Estou aqui desejando muita saúde e boas escolhas para você. Bom voto. Agora são 5 horas e 47 minutos. Terminou a voz do povo, mas você continua aqui na Rádio Jornal, agora com Bola de Primeira.
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2: Eita, que coisa linda, torcedor. Além do acesso, né, você, Tricolor Santa Cruz, mira vaga na terceira fase da Copa do Brasil 2027. E o jogo é contra o Maringá, é amanhã. Outras informações com Leonardo Boris.
8: Bom dia para você, amigo, bom dia para você que está ligado aqui no Bola de Primeira. E os jogadores corais treinam hoje pela manhã no Arruda. Santa Cruz, que pode ter a volta de Eurico e do atacante Ronald. Eurico e Ronald, que já estão treinando normalmente, podem ficar no banco de reservas. O provável time coral para a partida de sábado, 5 da tarde, contra o Maringá, com arbitragem de Rafael Claus de São Paulo, Thiago Coelho, Thiago Enes, William Alves, Edson Miranda e Matheus Vinícius, Silva, Pedro Favela, João Pedro, Renato Heron e Everaldo. Os ingressos para a partida de amanhã estão esgotados. Santa Cruz, que deve bater o recorde de arrecadação neste jogo. Por falar em arrecadação, o tricolor do Arruda, que espera pagar todos os débitos com os seus jogadores, comissão técnica e funcionários, ainda nesta sexta-feira. Santa Cruz, que tem a probabilidade de acesso à Série B de 99,1% e a probabilidade de classificação para a final da Série C de 70,6%. Renato fala da artilharia. Ele que foi artilheiro no CRB, no Avaí e agora desencantando no Santa Cruz.
9: Fico feliz com o que vem acontecendo, principalmente aqui no Santa Cruz, né? Assim como você citou aí, teve outras oportunidades e outras passagens que eu tive em alguns clubes, como Avaí, CRB também. Então, fico feliz. São situações que acontecem através de muito trabalho, de muita disciplina, muita dedicação. Eu acho que sempre no final a gente é recompensado. E eu sou um cara que eu procuro sempre dar o meu melhor, independente se estiver jogando ou não. Eu procuro ajudar da melhor maneira possível. Então eu acho que isso é fundamental para que as coisas venham a acontecer na hora certa. E que futebol é ritmo de jogo. A partir do momento que você pega uma sequência, consegue adquirir ritmo, adquirir confiança. Então acho que isso é fundamental. São poucos gols, né? Até pelo que eu vinha fazendo uns anos para cá. Mas se você for observar, eu tenho jogando em várias posições diferentes. Então, às vezes a gente está um pouco longe do gol e isso dificulta muito. Mas fico feliz. Até agradecer ao professor também pelas oportunidades que ele me dá, seja do lado esquerdo, do lado direito, na lateral. Então, graças a Deus, eu estou conseguindo cumprir bem o que ele pede. Então, fico feliz com isso, com a oportunidade que ele está me dando. E agradecer. Ainda tem mais jogos importantes, não parou por aqui, né? Espero dar continuidade, ajudando, seja com gol, seja com assistência ou até mesmo de alguma forma.
8: Aí a palavra do atacante Renato, falando aqui no Bola de Primeira. Bom dia!
2: Tá feliz, né, torcedor? O seu time esporte voltou então a vencer? Outras informações com Raldinei Alves.
10: Muito bom dia para você e para todo mundo que está nos acompanhando aqui na Rádio Jornal. O Sport ontem entrou em campo contra o Athletic em São João del Rei, Minas Gerais, e venceu a equipe mineira pelo placar de 2-1. O primeiro gol do Sport foi marcado logo no começo da partida pelo atacante Neto Pessoa, aos 14 minutos do primeiro tempo. Aos 24, o Athletic empatou o jogo com Cauã. E aos 34 da primeira etapa, Carlos De Pena fez 2-1 a favor do Sport. No segundo tempo, o Athletic até pressionou mais, teve mais chances de perigo em relação ao Sport no jogo e fez o goleiro Thiago Couto trabalhar. Mas o desfecho foi positivo, o Sport venceu pelo placar de 2-1 e com esse resultado em cima do Athletic, o Leão fica na nona posição, mas chega à marca dos 47 pontos. Hoje, esse número está apenas a 2 pontos de distância do Atlético Goianiense, o sexto colocado, que tem 49. O técnico Mariano Sosso falou sobre o jogo.
11: Bom, principalmente parabenizar ao time. É um jogo muito importante para nós. Voltar à vitória. Tivemos um primeiro tempo com um confronto complexo. Principalmente porque é um time que tem uma disputa para o posse de bola. Acho que tivemos muito bons comportamentos defensivos, principalmente. E acho que tivemos que gestionar melhor a posse de bola, principalmente na segunda metade. Mas acredito muito que foi uma vitória com uma muito boa organização defensiva e que a gente merecia, principalmente por compromisso que eles têm em continuar com um propósito de sonhar desperto. Bem? Então, o propósito hoje era ganhar o jogo. Tivemos um plano de jogo, fizemos parte disso, mas também uma olhada crítica para que o time não alcançou a desenvolver, tá bem? Mas o mais destacável é o triunfo e voltar para Recife, ficando no jogo que temos na frente.
10: Muito bem, palavras do técnico do Sport, Mariano Sosso, são os destaques do Leão aqui no Bola de Primeira.
2: E depois dos comerciais, a gente volta para você do Náutico.
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1: É hoje contra o Fortaleza. Outras informações com o Alex Santos.
2: Muito bom dia para você que está ligado aqui no Bola de Primeira. E a equipe do Náutico entra em campo nesta sexta-feira contra a equipe do Fortaleza, terceira colocada na classificação geral. E esse jogo acontece no Castelão, lá na capital cearense. E o detalhe, o Náutico hoje, 14º colocado com 41 pontos, ainda em busca daquele número mágico, né? 45, para se garantir matematicamente na Série B no ano que vem. Mas os ares agora são totalmente diferentes, né? Hoje, se é analisarmos a tabela no todo, vamos verificar que o Náutico está com a gordura referente à zona de rebaixamento. O 17º colocado, que é o Avaí, justamente o time que abre essa temível zona que vai apontar os rebaixados à Série C no ano que vem, tem 30 pontos. O Náutico está a 11 pontos do Avaí, da equipe de Santa Catarina, mas mesmo assim é bom ter cautela, né? O Náutico que pensa nesse momento ainda em G6. Matematicamente tem chances? Tem. É baixa? É, muito baixo. 0,07% a possibilidade do Náutico de se classificar entre o G6 até o final do certame nessa fase de classificação. Só relembrando, faltam 8 partidas para acabar essa fase da Série B. E o técnico Bruno Pivetti não terá Igor Fernandes à disposição. O jogador está machucado e vai ter que realmente desfalcar a equipe para esse compromisso contra o time do Fortaleza. Mas falando da preparação, como é que foi a semana do Náutico depois daquela importante vitória contra o Sport no Clássico dos Clássicos no último final de semana?
3: Essa semana nós conseguimos fazer um bom treinamento na segunda-feira, com menos intensidade para aqueles que estavam com volume de jogo maior. Conseguimos equalizar a carga daqueles que tiveram menor volume de jogo. Ontem tivemos mais uma boa atividade de treinamento. Hoje a gente segue o protocolo e vamos ter mais um treinamento à nossa disposição para que a gente possa fazer a viagem na quinta-feira, como já estava programado previamente. Não vamos ter o treino da quinta-feira, mas tenho certeza que nós vamos ter as melhores condições de render bem na próxima sexta, ter o mais alto nível competitivo possível para poder disputar do começo ao final do jogo os 3 pontos. Primeiramente, recuperar os jogadores que tiveram maior volume. Eles tiveram um nível físico muito exigente na partida contra o Sport. Depois, a gente procurou equalizar as cargas, né, daqueles jogadores que tiveram menor volume. E também, a partir do segundo dia de preparação, a gente investiu bastante nos ajustes táticos necessários, já colocando algumas informações em relação ao Fortaleza. Nesse último treinamento, nós vamos passar para os jogadores a nossa estratégia de jogo, né, segundo as características do adversário, para que a gente possa fazer a melhor viagem possível e retornar a Recife com os 3 pontos.
2: Lembrando que depois dessa partida contra o Fortaleza no Castelão, o Náutico terá 2 jogos seguidos dentro de casa. Na próxima quinta-feira, no dia 8, recebe a equipe do Novo Horizontino, 4º colocado na tabela de classificação. E depois joga contra a equipe do Vila Nova, líder da Série B. São 2 partidas complicadas. Na verdade, a sequência do Náutico é uma sequência complicada, mas jogo por jogo, meta por meta e números por números. Destaques do Náutico para o Bola de Primeira. Bom dia.
1: E terminou, minha gente, Bola de Primeira. Obrigado pelo carinho da audiência, mas você continua aqui na Rádio Jornal com o redator de plantão.
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1: Olá, muito bom dia a todos. Bom dia, Natália Ribeiro.
5: Bom dia, Paulo Roberto.
1: Estamos aí no sextou. Sexta-feira, dia 2 de outubro de 2026.
5: Destaques do Redator de Plantão, edição número 11.200.
1: Acusações, propostas, afirmações e promessas marcam debate ao governo de Pernambuco, promovido pelo Sistema Jornal do Comércio de Comunicação.
5: Fique atento, primeiro turno no próximo domingo, 4 de outubro, é considerado feriado nacional, com todos os direitos trabalhistas e eleitorais.
1: Plataforma com cadastro para auxiliar buscas de pessoas idosas em casos de desaparecimento é mais uma funcionalidade do Conecta Recife.
5: Festa no Santuário Mãe Rainha, em Ouro Preto, Olinda, começa hoje até o dia 12. Serão missas, quermesse, vigília luminosa, romaria do Terço dos Homens e atividade especial para crianças.
1: Esporte volta a vencer longe da Ilha do Retiro e reduz para apenas 2 pontos a distância para o time que vai disputar o inédito play-off da Série B. Agora são 6:03.
5: 6:03.
1: Garantida de forma ampla pela Constituição Federal de 1988, liberdade de imprensa é colocada em xeque nos dias atuais.
4: Brasília.
5: Romualdo de Souza.
6: A intromissão do Poder Judiciário nas ações de uma empresa de comunicação de jornalismo foi algo impensável numa democracia. O que se viu ontem foi uma ministra do Tribunal Eleitoral determinar que o debate não poderia ter uma cadeira vazia se o convidado não aparecesse, qualquer que seja ele, embora somente o Lula tinha dito que não iria ao debate da Globo. Mas mais que isso, lá pelas tantas, o ministro Gilmar Mendes, do Supremo Tribunal Federal, passou por cima de uma colega, Carmen Lúcia, e decidiu que um candidato que só tem um representante na Câmara dos Deputados, cujo partido só tem um representante, que esse candidato teria de estar no debate. Ora, para que então o Legislativo e Executivo se o Judiciário faz tudo? Fazendo as contas, parece até mais barato que, em vez de 513 deputados e 81 senadores, deixar que os 11 ministros do Supremo e os 7 do TSE resolvam as paradas nesse país. Porque, na verdade, essa intromissão tem um objetivo, tem uma meta, como se costuma dizer. E a meta é apoiar, forçar o apoio a uma determinada candidatura. Só que o Judiciário, ao tomar essa decisão, uma decisão ou decisões monocráticas, acabam enfraquecendo o poder legislativo, o poder executivo e a própria imprensa. De Brasília, Romualdo de Souza para a Rádio Jornal, Rádio Notícia.
5: 6:05.
1: 6:05.
5: Acusações, propostas, afirmações e promessas marcam debate ao governo de Pernambuco, promovido pelo Sistema Jornal do Comércio de Comunicação.
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1: Bruno Araújo.
7: Os candidatos ao governo do estado, João Campos, do PSB, Ivan Moraes Filho, do PSOL, e Raquel Lira, do PSD, participaram do debate do Sistema Jornal do Comércio de Comunicação no bairro de Santo Amaro, no Recife. A mediação foi feita pela jornalista e apresentadora Anne Barreto. O programa foi dividido em 4 blocos. No primeiro bloco, cada candidato pôde fazer perguntas livres para outro candidato. Quem abriu a rodada foi Ivan Moraes Filho. Já no segundo bloco, os candidatos fizeram perguntas com os seguintes temas: educação, infraestrutura e saúde, que foram sorteados pela mediadora ao vivo. O candidato João Campos abriu as perguntas com o tema educação. No terceiro bloco, os candidatos tiveram a oportunidade, mais uma vez, de fazer perguntas com temas livres. A candidata Raquel Lira foi a primeira a responder à rodada. No quarto e último bloco do debate, os candidatos fizeram as considerações finais para os eleitores. O candidato Ivan Moraes Filho fez um balanço do debate.
8: Então, quem está acompanhando os debates viu que eu venci mais um debate. É mais um debate em que duas candidaturas ficam arengando para ver quem faz mais ou melhor a mesma coisa, e uma candidatura diferente das iguais traz um balaio de propostas diferentes. É como o cuidado com o meio ambiente, como ônibus de graça, como plano estadual da cannabis, como cultura todo dia, como lixo zero. Então, todo mundo teve a oportunidade, quem não teve ainda, de perceber que existe uma candidatura diferente para quem está indignado com a política, para quem não aguenta mais o revezamento de herdeiros no Palácio das Princesas, para quem entende que dá para fazer diferente, com quem sonha alto.
7: O candidato João Campos também avaliou o encontro.
9: Queria aqui agradecer a vocês da imprensa, agradecer ao eleitor. A gente está na retinha final da eleição. Agora é hora de consolidar uma grande vitória. Conversar com quem ainda não decidiu o voto, com quem está pensando, e pedir a vocês que avaliem quem trabalhou mais, quem tem a capacidade de fazer, quem foi prefeito, fez diferença, quem inaugurou hospital, UPA, ponte, 80% do orçamento na periferia da cidade. E Pernambuco vai ter um governador de verdade, que trabalha e que cuida daqueles que mais precisam. Quero aqui agradecer ao presidente Lula por nos apoiar nessa caminhada, por estarmos juntos, lado a lado, construindo um compromisso com o futuro do Brasil. Dizer que o nosso time é o time do povo, é o time de Lula. Ao lado de Marília e Humberto e o presidente Lula, vamos construir uma grande vitória. Que Deus nos abençoe.
7: A candidata Raquel Lira também comentou o último debate entre os candidatos.
10: É muito importante a gente poder estar num debate como esse, porque Pernambuco está diante de uma decisão importante. Não é sobre Raquel, João e Ivan. É sobre que futuro que você quer para o seu estado, para o nosso estado. Sobre que projeto de poder que se tem. A gente está trabalhando muito. Peguei o Estado num momento difícil da história, mas a gente botou o Estado de pé de novo. E estamos garantindo investimentos importantes em todas as áreas. Pernambuco voltou a crescer, voltou a gerar esperança no seu povo. E é sobre isso que a gente tem que falar. Eu estou pronta para governar Pernambuco de novo, para liderar os melhores anos da nossa história, para fazer Pernambuco crescer, mas não deixar ninguém para trás. E é por isso que eu venho aqui mais uma vez pedir a sua confiança e o seu voto. Aquilo que a gente fala é aquilo que a gente já está fazendo. E você tem me visto nas ruas todos os dias há pelo menos 4 anos. Você sabe que sou uma governadora séria, honesta, trabalhadora, que está aqui para fazer o bem sem olhar a quem e para ser a melhor governadora que Pernambuco puder ter neste tempo. Eu peço aqui a sua confiança, o seu voto. Meu nome é Raquel Lira, sou mãe de João Inano, tenho 47 anos e o meu número é 55.
7: O coordenador do projeto Eleições do Sistema Jornal do Comércio de Comunicação destacou que o debate foi proveitoso e falou que a cobertura especial das eleições do Sistema Jornal do Comércio vai contar com a participação de mais de 200 profissionais.
11: Um debate muito proveitoso. Esse foi o último debate entre os candidatos que disputam o governo de Pernambuco, um debate propositivo, onde podemos falar de temas que são caros à população pernambucana. Claro também que os candidatos tiveram a liberdade de fazer perguntas de temas livres, dos temas que eles julgavam ser necessários a ser questionado ao oponente, para esclarecimento, para a população, enfim. Mas a gente faz uma boa avaliação desse debate, que foi transmitido na íntegra através da Rádio Jornal, da TV Jornal, tanto Recife, tanto interior do estado, as plataformas digitais também. Então, todo o estado de Pernambuco acompanhando, literalmente, esse que foi o último debate. E agora a gente vira a página, porque o nosso trabalho não acabou, e no próximo domingo vamos fazer uma super cobertura a partir das 7 horas da manhã, programação ao vivo até a meia-noite, ou seja, mais de 17 horas de programação ao vivo, com muita informação, prestação de serviço, a nossa equipe toda pronta, preparada para levar a melhor informação e te ajudar a decidir o seu voto.
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1: Agora são 6 horas e 11 minutos.
5: 6 e 11.
1: Fique atento. Primeiro turno no próximo domingo, 4 de outubro, é considerado feriado nacional com todos os direitos trabalhistas e eleitorais.
5: João Carneiro.
12: Eleição é domingo, mas para quem vai estar no trabalho, não é um domingo como outro qualquer. O dia da votação, marcado para o dia 4 deste mês, é considerado feriado nacional. Isso muda a forma como o trabalhador deve ser remunerado e também a organização das escalas. Mas essa regra sempre foi clara? E na prática, o que muda para quem for trabalhar no dia da eleição? A advogada trabalhista Natália Pires explica.
13: Isso muda tanto a forma de remunerar o trabalhador quanto o planejamento do comércio em anos eleitorais. O funcionário que for trabalhar no dia da votação, ele, por ser um feriado nacional, ele tem direito a receber o valor do dia em dobro, adicional 100%, ou a receber uma folga compensatória em outro dia. Além disso, a empresa ela tem a obrigação legal de garantir que esse trabalhador tenha tempo e condições de ir à sessão eleitoral para votar. Esse direito ao voto é fundamental e não pode gerar nenhum tipo de punição ou desconto no salário desse tempo de votação.
14: A advogada detalha ainda que quem for convocado pela Justiça Eleitoral para trabalhar como mesário ou no apoio logístico tem um direito diferente.
13: Para quem é convocado como mesário ou apoio logístico pela Justiça do Trabalho, a regra é bem clara. O trabalhador ele vai ter direito ao dobro de dias de folga do seu trabalho. Ou seja, se ele atuou no primeiro turno, ganha 2 dias de folga. Se ele atuou nos 2 turnos, 4 dias de descanso. É sempre o dobro, sem qualquer prejuízo ou desconto no salário. Basta ele apresentar aquele comprovante emitido pela Justiça Eleitoral no setor do RH da empresa.
14: Natália Pires também chama a atenção para outro tipo de problema que pode aparecer no ambiente de trabalho durante o período eleitoral. O assédio eleitoral.
13: O principal cuidado para as empresas é o compliance trabalhista. As empresas elas precisam rever suas convenções coletivas. Elas precisam treinar seus líderes, proibindo qualquer tipo de assédio no ambiente de trabalho. Tanto nessa questão da disponibilidade de saída para votação, quanto pela parte do assédio eleitoral. Por exemplo, influenciando, ameaçando funcionários a votar em tal candidato.
14: Para o trabalhador, a orientação é comunicar à empresa com antecedência, caso precise de mais tempo para o deslocamento até o local de votação. E para as empresas, a recomendação é organizar as escalas sem impedir o exercício do voto e orientar os gestores sobre os direitos dos funcionários. João Carneiro, Rádio Jornal, Rádio Notícia.
5: 6:13.
1: 6:13.
5: Desinformação, notícias falsas e fake news. Às vésperas das eleições, é preciso estar atento ao argumento enganoso da conquista do voto.
1: Elis Martins.
15: Neste domingo, brasileiros e brasileiras vão às urnas para escolher quem vai comandar o executivo e renovar o legislativo nacional e estadual. Mas diante de um fluxo tão intenso de conteúdos, qual o peso da desinformação na hora do voto? Para a cientista política Priscila Lapa, as notícias falsas não funcionam todas da mesma forma. Ela analisa se as fake news criam narrativas do zero ou se apenas exploram sentimentos que o eleitor já carrega.
16: Você tem aquela que propositadamente tem o efeito, tem o objetivo de gerar desinformação, desviar o fato realmente para uma outra circunstância que não é verdadeira. Você tem aquela que é divulgada, né, sem essa má intenção, mas pela falta de checagem, pela falta de observação do contexto, por exemplo, ela acaba passada adiante sem esse contexto e acaba gerando também esse efeito de desinformação. E você tem aquela que é tirada realmente, é recortada, tirada do contexto para criar realmente uma narrativa diferente daquilo que o fato originalmente tinha como intenção.
15: Segundo a especialista, o ambiente digital, onde a maioria se informa, tende a retroalimentar convicções pré-existentes. Priscila Lapa explica se a desinformação realmente tem força para virar votos ou se serve apenas para consolidar quem já se decidiu.
16: Então, existe esse processo de retroalimentação que me impede de entrar em contato com o contraditório, com algo que contradiz essa informação, esse conhecimento. Então, acaba que eu acabo me fechando. Então, acaba que a notícia falsa ela tem esse poder de reafirmar as posições das pessoas dentro daquilo que elas já pensavam, dentro daquilo que elas já imaginavam. Com raras exceções, e aí precisa ter um contexto para que isso aconteça, uma informação falsa ou uma informação parcial ou descontextualizada que circule nas redes pode gerar o interesse ou a curiosidade das pessoas sobre um determinado movimento, e sim, para aquele que já não estava tão certo da sua convicção, da sua posição política, ele tem ali um mínimo de abertura para ele poder mudar de posição a partir dessa informação nova, desse novo insight.
15: Tornar o debate digital mais construtivo e livre de manipulações ainda é um desafio grande para a democracia. A cientista política aponta os caminhos para combater a circulação de notícias falsas.
16: Que essa ambiência ela sirva para, de fato, informar os cidadãos, colocar de cada vez mais próximos os cidadãos dos seus representantes, das instituições, sem esse obstáculo da informação falsa, da notícia falsa, que gera, né, esse processo de dissonância que as pessoas não conseguem mais estabelecer o diálogo, né, que elas se fecham, digamos assim, nas suas próprias convicções, nas suas próprias percepções. Então, esse desafio passa por um processo educativo mesmo, de letramento para o ambiente digital, para as pessoas entenderem os limites e as possibilidades que esses meios oferecem, os enviesamentos, que existe um conjunto de interesses postos, que isso não é um espaço propriamente público, né, povoado apenas de interesses públicos, que existem interesses mútuos, que estão ali em confronto, e as pessoas conseguirem entender as trilhas por onde caminhar de maneira mais segura ou de maneira mais efetiva, mas para isso as pessoas precisam ser impactadas por um processo de minimamente abrir mão dessa convicção que já está tão arraigada.
15: O combate à desinformação passa diretamente pelas mãos do eleitor. Checar as fontes antes de compartilhar e duvidar de conteúdos apelativos são passos fundamentais para garantir uma escolha consciente neste domingo. Elis Martins, Rádio Jornal, Rádio Notícia.
1: Agora são 6 horas e 17 minutos.
17: 6 e 17.
1: Presta atenção, minha gente. Óculos, relógios inteligentes e qualquer equipamento que registre, transmita ou divulgue informações do voto estão proibidos na cabine eleitoral.
17: Ernesto Pereira.
18: O Tribunal Regional Eleitoral de Pernambuco aprovou por unanimidade a resolução que disciplina o porte de celulares e de outros equipamentos eletrônicos capazes de registrar,

0: relação a quem o captou, a quem tentou comprar seu voto, vamos ser mais popular. Os mesários, eles estão todos treinados, né, sabendo dessa situação, e se a pessoa forçar esse tipo de situação, pode ser até vetado de votar e conduzido a uma delegacia para que seja apurado o eventual crime eleitoral ou, talvez, se alguém estiver exigindo dele, uma captação ilícita de sufrágio por parte daquele pré-candidato.
1: O eleitor poderá utilizar o celular para apresentar o e-título, o outro documento oficial de identificação em formato digital à mesa receptora. Depois da identificação, porém, deverá desligar o aparelho e deixá-lo juntamente com outros dispositivos eletrônicos e pertences, em local próprio antes de se dirigir à cabine de votação. Vale destacar que a resolução não permite o uso de armários com chave, caixas individuais fechadas ou outros compartimentos que impeçam a visualização dos objetos ou exijam procedimentos que possam atrasar a votação. Durante o período em que o eleitor estiver votando, a mesa receptora ficará responsável pela guarda dos aparelhos e demais pertences depositados. Ao terminar de votar, o eleitor deverá recolher os objetos. Ernesto Pereira, Rádio Jornal, Rádio Notícia.
2: 6h20.
3: 6h20.
2: Dentro do Outubro Rosa, mamógrafo móvel do Recife tem como roteiro hoje o SFs na Estrada do Arraial, em Casa Amarela, e no Caranguejo Tabaiares, na Ilha do Recife.
3: Outras informações com Kevin Paes.
4: O Outubro Rosa é marcado pela campanha mundial de conscientização sobre a importância da prevenção e do diagnóstico precoce do câncer de mama. A partir disso, a Secretaria de Saúde do Recife realizou uma programação com 3.280 vagas de mamografia sem necessidade de agendamento para mulheres cis e homens trans com idade entre 50 e 74 anos. Com o tema Saúde das Mulheres em Todos os Ciclos de Vida, Cuidado Integral, Prevenção e Qualidade de Vida, a ação teve uma atualização de caderneta de vacinação, citologia, testagem rápida para ISTs e distribuição de preservativos. A coordenadora da Política de Saúde da Mulher do Recife, Daiane de Paula, explica como participar do mamógrafo móvel.
5: Para ter acesso ao mamógrafo móvel, é necessário que a pessoa, né, esteja na faixa etária elegível, né, 50 a 74 anos, seja morador de Recife e não é necessário agendamento. Então, só portar um documento com foto e um comprovante de residência. Esse mês, nós estamos ofertando 3.280 vagas. Isso representa o dobro da oferta regular que Recife direciona, né, para essa prevenção. Então, é só procurar a programação. O móvel vai estar em mais de 41 pontos da cidade e a programação ela é disponibilizada no arroba Saúde do Recife e também pelo Conecta Recife.
4: Ao longo do mês, serão organizadas ações pelas unidades de saúde da rede municipal, como mesas redondas, rodas de conversa, construção de material educativo, busca ativa nos territórios para a prevenção do câncer de mama, ações educativas nas comunidades, caminhadas, corridas e feiras de saúde. Kevin Paes, Rádio Jornal, Rádio Notícia.
3: Agora são 6h22.
2: 6h22.
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3: Jornal do Comércio, a diferença é enorme.
2: Interferências do TSE e do STF fazem Globo cancelar debate.
3: Emissora afirmou que decisões jurídicas próximas ao horário do debate provocaram insegurança jurídica, prejudicando a organização. Candidatos e entidades reagiram.
2: João Campos e Raquel Lira confrontaram vices no debate do Sistema Jornal do Comércio de Comunicação. Ivan Moraes critica os dois.
3: Datafolha. Raquel tem 46% e João 44% no primeiro turno. Nos votos válidos, Raquel aparece com 50% contra 47% de João.
2: Datafolha, Marília Reis e Humberto Costa continuam liderando a corrida para o Senado.
3: E mais, fora de casa, Sport vence Atlético por 2-1 e se recupera na Série B do Brasileiro.
2: Datafolha, primeiro turno tem Lula com 42% contra 38% de Flávio. No segundo turno, 48% a 45% para o petista.
3: Destaques de capa da edição de hoje do seu Jornal do Comércio.
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4: 6:26.
5: 6:26.
4: Festa no Santuário Mãe Rainha em Ouro Preto Olinda. Começa hoje até o dia 12. Serão missas, quermesse, vigília luminosa, rumaria do terço dos homens e atividade especial para as crianças.
5: João Lobambo.
6: O Santuário Mãe Rainha em Olinda realiza desta sexta-feira, dia 2, até o dia 12 de outubro, a 34ª novena e festa do Santuário. Com o tema Mãe na Cruz, com teu filho nasce a vida nova, a programação reúne missas, terços, quermesses, vigília luminosa e atividades voltadas às famílias e aos peregrinos. A abertura acontece nesta sexta, às 7:30 da noite, com missa presidida pelo padre Denis Pimentel, da paróquia de São Lucas, em Ouro Preto, Olinda. Ao longo dos 9 dias de novena, o santuário recebe sacerdotes e representantes da Igreja Católica para as celebrações. Um dos destaques será a vigília luminosa no sábado, dia 10, às 6 da noite, com a participação das irmãs de Maria e da Juventude. No domingo, dia 11, quem faz o convite e detalha a programação é o padre Felipe Araújo, reitor do Santuário Mãe Rainha.
7: Nesse dia nós teremos missa às 9 da manhã com o nosso arcebispo Dom Paulo Jackson e a missa de encerramento às 17 horas aqui mesmo, no santuário. Venha participar conosco. Toda a programação aqui da nossa novena e festa vocês podem encontrar no nosso Instagram, @santuariomãerainhaolinda. Deus abençoe a todos.
6: A programação termina na segunda-feira, dia 12 de outubro, solenidade de Nossa Senhora Aparecida e Dia das Crianças. O terço será rezado às 8 da manhã. E a missa começa às 9. Após a celebração, haverá uma atividade especial para as crianças. João Lubambo, Rádio Jornal, Rádio Notícia.
5: Agora são 6:28.
4: 6:28.
5: Sport volta a vencer longe da Ilha do Retiro e reduz para apenas 2 pontos a distância para o time que vai disputar o inédito play-off da Série B.
4: Marcelo Araújo, exclusivo do Escrete de Ouro.
8: Campeonato Brasileiro da Série B, 31ª rodada. Tivemos ontem em São João del Rei, Atlético 1, Sport 2. Neto Pessoa e Depena fizeram os gols do Leão. Cauã Rodrigues fez o gol dos mineiros. No outro jogo da abertura da rodada, o Novo Horizontino venceu o Goiás por 3-0. O Sport permanece na nona colocação, mas agora com 47 pontos. A um ponto de Operário e CRB e a 2 pontos do sexto colocado, que é o Atlético Goianiense. Hoje é a vez do Náutico entrar em campo. Cobertura total do Escrete de Ouro, às 9h35, direto da Arena Castelão, Fortaleza e Náutico. O Timbu é 14º lugar, com 41 pontos. O seu adversário é quarto colocado, com 52 pontos conquistados até agora. Rádio Jornal, Rádio Notícia.
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4: e Paulo Roberto.
5: O redator de hoje teve produção e edição de Zé Roberto.
4: Além da participação de toda a equipe de produção de notícias da Rádio Jornal.
5: Trabalhos técnicos, Emílio Bezerra e Avanildo Serguina.
4: Emissoras de rádio do Sistema Jornal do Comércio de Comunicação.
5: Empresas do Grupo JCPM, orgulho de ser nordestino.
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5: Vem aí o Bandeira 2 com a Dulce Lucena.
4: Bom dia.
5: Muito bom dia, se cuide.
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0: de outubro de 2026, aqui na Rádio Jornal FM 90.3, no Recife 6h31.
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0: outros dois homicídios em Pernambuco, sendo um na região metropolitana do Recife e um no interior do estado. Crimes de morte foram contabilizados no Grande Recife e na Zona da Mata pernambucana. Anderson Antônio de Santana, um jovem com 23 anos de idade. Ele foi assassinado com disparos de arma de fogo no sítio Cativo, na zona rural da cidade de Glória do Goitá, na Mata Norte do estado. De acordo com informações repassadas pela polícia, o jovem foi morto com tiros nas costas e no tórax efetuados por um homem desconhecido. A moto da vítima foi encontrada próxima ao corpo. Motivação, dinâmica e autoria do crime ainda são desconhecidas da polícia. Policiais militares foram acionados por ocorrência e isolaram a área até a chegada dos agentes da Polícia Civil. Policiais da Divisão de Homicídios estiveram no local do crime para dar início às investigações. Logo após os trabalhos realizados pelos peritos criminais do Instituto de Criminalística, o corpo da vítima, Anderson Antônio de Santana, um jovem com 23 anos de idade, foi encaminhado para o Instituto de Medicina Legal, IML, na cidade de Palmares, na Mata Sul do estado. Um jovem com 24 anos de idade foi vítima de disparo de arma de fogo no bairro do Prado, na cidade de Pesqueira, no Agreste pernambucano. De acordo com informações repassadas pela polícia, o jovem estava em casa e quando saiu foi surpreendido por dois homens e uma moto que meteram bala. Um dos tiros atingiu o rapaz, que foi levado às pressas para a UPA da cidade. Ele não corre risco de morte, segundo a equipe médica. Motivação, dinâmica e autoria do crime estão sendo investigadas pelos policiais da Divisão de Homicídios. Uma mulher com 28 anos de idade foi vítima de golpes de faca peixeira no município de Afrânio, no sertão do estado. De acordo com informações repassadas pela polícia, a jovem teve uma discussão com um vizinho que chamou o marido dela de corno e a vítima foi tirar satisfação. Foi no momento em que o vizinho não teve dúvidas, meteu a faca na mulher, que foi levada às pressas para o hospital da cidade. Já o suspeito foi preso em flagrante e levado para a delegacia. Ainda segundo informações repassadas pela polícia, a vítima já teve alta e, apesar de tudo, passa bem. O motociclista por aplicativo Wilson Gomes da Silva, 43 anos de idade, e Andrei Kaique Santos, um jovem com 21. Os dois morreram em um grave acidente de trânsito na PE-655, na cidade de Petrolina, no sertão do estado. De acordo com informações repassadas pela polícia, o motociclista por aplicativo pilotava uma moto com um passageiro na garupa quando se envolveu em um acidente com um Fiat Strada. Com a pancada, as vítimas morreram ainda no local. Ainda segundo informações repassadas pela polícia, o motorista do Fiat Strada não foi encontrado no local. A Polícia Civil esteve no local abrindo inquérito para apurar as causas do acidente. Logo após os trabalhos realizados pelos peritos criminais do Instituto de Criminalística, os corpos das vítimas, o motociclista por aplicativo Wilson Gomes da Silva, 43 anos de idade, e o passageiro Andrei Kaique Santos, um jovem com 21, foram encaminhados para o Instituto de Medicina Legal. E olha só, um homem foi preso depois de assaltar uma farmácia em São Lourenço da Mata, na região metropolitana do Recife, viu? O criminoso rendeu a atendente com a faca peixeira. Ele, que ainda tentou roubar outro estabelecimento, mas acabou sendo localizado por policiais militares horas depois. Detalhe, viu? Detalhe, o criminoso já tinha até raspado a cabeça e a barba para não ser reconhecido pela polícia. Reportagem completa, Roberta Coutinho.
1: O suspeito exigiu que a atendente passasse todo o dinheiro apurado sob a ameaça da mulher ser esfaqueada.
2: Dinheiro na bolsa? Bora, entre o saco. Rápido.
3: Por que o saco?
2: Eu quero saber, eu quero dinheiro todo. Bora, eu quero dinheiro todo. Cadê o dinheiro de papel?
3: Não tá bem, não.
2: Bora. Bora, faça tudo.
1: Na hora do assalto, a funcionária, que prefere não ter a identidade revelada, conta que estava sozinha. Ela fala detalhes dos momentos que passou.
4: Ele entrou dentro da farmácia e aí ele já foi colocando a faca em cima do balcão e pedindo para eu passar tudo. O que tivesse, né? Cédula, celular. e me ameaçando o tempo todo.
1: O criminoso fugiu, levando R$ 66 em dinheiro. Assim que os policiais militares do Malhas da Lei e Serviços de Inteligência do 20º Batalhão receberam a ocorrência, caíram em campo. Eles foram em busca do criminoso. O suspeito ainda tentou roubar uma outra farmácia, mas acabou sendo impedido pelos funcionários, que correram e pediram ajuda. O suspeito, de 44 anos, foi preso em casa no Parque Capibaribe. Ele já tinha raspado a cabeça e a barba, tudo na intenção de driblar as investigações e, portanto, não ser reconhecido. Mas não adiantou. O homem acabou sendo preso e levado para a central de plantões da capital. O major Anacleto da Silva, que é subcomandante do 20º Batalhão da PM, detalha a prisão do suspeito.
5: Consumamos conhecimento da ação delituosa na farmácia no centro de São Lourenço, iniciamos as diligências com o objetivo de identificar e prender o criminoso, né, o imputado. Em decorrência disso, da manutenção, com o nosso serviço de inteligência levantando informações, conseguimos chegar à autoria, foi preso e trazido para a CEPLANC aqui, para as medidas legais.
1: Roberta Coutinho, para o Bandeira 2.
0: Obrigado, Roberta. No Recife, 6h38.
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0: Eita, Vanildo, chegou a hora boa, a hora do nosso bom dia de hoje.
7: Bom dia.
0: Bom dia.
7: Bom dia.
0: Bom dia.
7: Bom dia.
0: Bom dia. Meu bom dia para Hugo do Peixe, a esposa Nilza, os filhos Roberto e Robinho, lá no bairro do Pina. Um abraço, queridos. Obrigado pelo carinho. Gilson do Café da Manhã de Santo Amaro, um abraço, meu irmãozinho. Lulinha da Sidoca Presença, lá em Camaragibe, não perde nenhum programa. Um abraço, meu querido. Fred da Mangueira, um abraço. Obrigado pelo carinho, irmão. O pessoal da Companhia Macra de Teatro, Cristiano Primo, Simone Santos e Vanessa Gilcastle. Beijo pra vocês, obrigado pelo carinho, viu? O casal Vilma e Fábio, professor Fabão, são os pais de Matheus e João. Beijo no coração de vocês, obrigado pelo carinho. Parabenizando agora os aniversariantes do dia, vamos saber quem tá soprando velinha hoje. A jornalista Aline França, beijo no coração, querida, parabéns. Evane, Lúcia, um abraço, querida, ela é de Santa Amaro. Diogo Oliveira, um abraço, irmão, parabéns. Marcelo e Gino, também de Idade Nova, um abraço. Evandro Santos, um abraço, querido, parabéns. Anderson Salles, também de Idade Nova, um abraço, querido. Aniversário de Dalvinha, rapaz, é a delegada do Morro da Conceição, que está completando 76 anos de idade. Beijo no coração, minha querida, parabéns, viu? E Rose da Sopa, rapaz, da Rodinha, lá da Bomba do Emetério, um abraço, minha querida, parabéns, que Deus abençoe. E um abraço especial para o pessoal que está acompanhando a gente pelo YouTube. Que Papai do Céu abençoe todos vocês.

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0: E olha só, a polícia investigou dois homens que praticaram uma sequência de furtos de motos na zona sul do Recife, viu? A reportagem completa, Roberta Coutinho.
2: Segundo a polícia, a dupla age de forma rápida e dinâmica. Em segundos, eles conseguem destravar a moto e furtar o veículo. As investigações policiais já identificaram que a atuação desses dois homens são nos bairros do Ibura e também em Boa Viagem. José Nascimento, que é entregador, foi vítima dos bandidos. Ele conta que teve a moto do filho furtada quando estava fazendo a entrega num prédio em Boa Viagem. Após as entregas, quando retornou ao local, se deparou com a vaga onde tinha estacionado vazia. Segundo a vítima, foi um susto ao perceber que a moto que foi comprada com tanto sacrifício havia sido furtada. Emocionado, José Nascimento desabafa e diz que juntou todas as economias para ajudar o filho na compra da moto, que era usada pelos dois como instrumento de trabalho.
3: Eu larguei, a gente chegamos logo cedo e colocamos a moto aqui. Aí quando eu larguei, eu disse, eu vou lá para pegar a moto para ir embora, né? Aí chega aqui, a moto não tava, foi um susto muito grande, entendeu? Até porque a moto é do meu filho também, aí fica difícil, né? A gente, hoje em dia, a gente não estamos mais confiável a nada. A gente sai de casa para trabalhar, feito eu e ele de manhã. 5 da manhã eu tenho que estar de pé, né? Para trabalhar. Você sabe que o que a gente consegue hoje não consegue da noite para o dia, não. A gente rala muito para conseguir. E o que me deixa triste também, porque a moto é dele.
4: É muito difícil, porque vocês dependem, inclusive, dessa moto, né? Um esforço para o seu filho conseguir esse veículo.
3: É difícil demais, cara.
4: Revoltante também, ver que foi muito rápido.
3: É muito rápido, a gente não imagina que o que acontece com os outros, a gente nunca acontece com a gente, entendeu? Até uma bicicleta eu vendi para comprar com ele.
4: Essa moto fica difícil o trabalho de vocês.
3: É verdade. Essas lágrimas que vocês estão vendo descer do meu olho é sacrifício para conseguir. Agora, como é que eu vou dar outra moto aí?
2: Roberta Coutinho para o Bandeira 2.
0: Obrigado, Roberta. Evandro Luiz da Silva, com 37 anos de idade. Ele morreu em um grave acidente de trânsito na PE-60 no município de Rio Formoso, Mata Sul do estado. De acordo com informações já passadas pela polícia, a vítima pilotava uma moto pela via quando se envolveu em um acidente com um carro modelo Agile. Com a pancada, a vítima morreu no local antes mesmo de receber socorro. Ainda segundo informações já passadas pela polícia, o motorista do Agile abandonou o carro e fugiu do local. A polícia civil abriu inquérito para apurar as causas do acidente. Logo após os trabalhos realizados pelos peritos criminais do Instituto de Criminalística, o corpo da vítima, Evandro Luiz da Silva, com 37 anos de idade, foi encaminhado para o Instituto de Medicina Legal. O agricultor Magno Francisco de Lima, com 37 anos de idade, morreu após um grave acidente de trânsito na PE-90 no município de Bom Jardim, no Agreste Pernambucano. De acordo com informações já passadas pela polícia, a vítima estava no banco do passageiro de uma caminhonete quando o condutor perdeu o controle e bateu em uma árvore, invadiu a pista contrária e foi atingido por uma carreta. Com a pancada, a vítima morreu no local. Já o motorista da caminhonete foi levado para o hospital local e, por conta da gravidade dos ferimentos, foi transferido para a emergência do Hospital Getúlio Vargas, aqui no Recife, e não corre risco de morte. A polícia civil abriu inquérito para apurar as causas do acidente. Logo após os trabalhos realizados pelos peritos criminais do Instituto de Criminalística, o corpo da vítima, Magno Francisco de Lima, um agricultor com 37 anos de idade, foi encaminhado para o Instituto de Medicina Legal. E olha só, uma mulher foi barbaramente agredida pelo ex-companheiro e agora teme pela própria vida, viu? Ela denunciou que o homem, segundo ela, a persegue por não aceitar o fim do relacionamento. A reportagem completa, Elison Oliveira.
5: Imar Cassandra, de 19 anos, foi agredida pelo então companheiro com um golpe de faca na cabeça na última quarta-feira. Segundo ela, o homem, que sempre foi muito ciumento, não aceita o fim da relação.
6: Ele é muito agressivo, muito ciumento mesmo. Não deixava trabalhar e nem estudar.
5: Ao todo, foram 6 anos de relacionamento. A vítima conta que em todos foi agredida, desde os 14 anos.
6: No braço eu levei 18 pontos e o daqui do braço que ele deu uma facada, eu não levei nenhum ponto porque eu não tive coragem de dizer a minha mãe e nem ninguém da minha família. Então ele cicatrizou em casa mesmo.
5: Além das agressões físicas, o Imar também sofria agressões psicológicas. Por meio das redes sociais, o suspeito ameaçou vazar um vídeo íntimo dela.
1: Isso tudo por conta de ciúme, por não querer terminar o relacionamento.
6: Isso, por conta de ciúme e muitas imaturidades, né? Isso.
5: Temendo pela vida, hoje ela pede justiça.
6: Justiça e, primeiramente, também a minha proteção, né? Para eu conseguir me livrar desse ciclo abusivo, né? Que quebre hoje, né? Que eu tô... e pro resto da vida, né? Mulheres, vocês que estão sofrendo isso em casa, eu sei que dói, eu sei que a gente sente medo, mas denuncie.
0: Uma jovem com 22 anos de idade foi vítima de mais uma tentativa de feminicídio no estado. Desta vez, o crime aconteceu no centro da cidade de Bonito, no Agreste pernambucano. De acordo com informações repassadas pela polícia, após uma briga entre o casal, a vítima foi atingida por golpes e faca peixeira desferidos pelo companheiro. A jovem foi levada às pressas para o hospital local e o criminoso fugiu e está sendo procurado pela polícia. Policiais da divisão de homicídios estiveram no local do crime para dar início às investigações. O estado de saúde da mulher não foi divulgado pela polícia.

0: Silva, conhecido como Marcelo, 46 anos de idade, morreu após ser atingido por uma árvore durante um corte de árvore na localidade de São João Novo, na zona rural do município de Pombos, Mata Norte do estado. De acordo com informações repassadas pela polícia, o homem trabalhava como caseiro e estava usando a motosserra para derrubar a árvore. Quando o acidente aconteceu, a árvore caiu por cima dele, que morreu ainda no local antes mesmo de receber qualquer tipo de socorro. Logo após os trabalhos realizados pelos peritos criminais do Instituto de Criminalística, o corpo da vítima, José Félix da Silva, conhecido como Marcelo, 46 anos de idade, foi encaminhado para o Instituto de Medicina Legal, IML, na cidade de Caruaru, no Agreste Pernambucano. Agora vamos direto para Garanhuns com Ed Carlos, com os destaques da região. Ed, bom dia!
1: Bom dia para você, meu querido Adúlcio Lucena, e a todos que estão aqui ligados no nosso Bandeira 2. Adúlcio, essa história aqui, ó, da mulher que foi presa em flagrante tráfico de drogas na manhã de ontem, numa operação da Polícia Civil que aconteceu aqui na cidade próxima a Garanhuns, a cidade de Angelino Agreste, hein? Esta ação, ela foi coordenada pelo delegado Jefferson Douglas, que é o responsável da Delegacia de Polícia de Angelim. A operação, ela denominada Retomada, teve como objetivo investigar a atuação de um grupo criminoso no município. Ao todo, foram cumpridos 5 mandados de busca e apreensão domiciliar em diferentes endereços. Durante o cumprimento de um dos mandados, os policiais localizaram 17 pedras de crack, 9 porções de maconha e uma porção de sementes de maconha, além de R$483 em espécie e também um aparelho celular. Diante do material, meu querido Adúlcio, a Karina Rafaela de Souza, 20 anos, ela foi conduzida à Delegacia de Polícia de Angelim, onde foi autuada em flagrante por tráfico de drogas. As demais equipes policiais, elas cumpriram simultaneamente outros 4 mandados de busca e apreensão. Nesses locais, foram recolhidos objetos considerados de interesse para a investigação, que serão analisados pela Polícia Civil. Ainda, Adúlcio, de acordo com a polícia, o material apreendido poderá contribuir para o aprofundamento das investigações e para a identificação e individualização das condutas dos integrantes do grupo criminoso investigado. Após a formalização do flagrante, foram adotadas as medidas legais cabíveis para a apresentação da suspeita ao Poder Judiciário e as investigações, elas continuam na responsabilidade da Polícia Civil. Ed Carlos de Garanhuns para o Bandeira 2. Eu volto com você, Adúlcio Lucena.
0: Obrigado, Ed. E uma informação chegando agora. A polícia está investigando a lesão corporal, viu? Um jovem levou um tiro no pé quando desceu do ônibus no bairro de Peixinhos, em Olinda, viu? Mas ele não sentiu nada, disse a polícia que foi para casa, mas quando chegou em casa, o pai notou o sangramento no pé do menino. E aí levou ele para a UPA e a polícia está investigando o caso. Policiais da Força Tarefa de Homicídios do DHPP e os agentes da DEA já foram até o local do crime para dar início às investigações. Amanhã a gente traz todos os detalhes desse novo caso e aí o DHPP está investigando. Uma operação policial aconteceu na comunidade Fábrica de Velas, entre os bairros de Salgadinho e Sítio Novo, em Olinda. De acordo com informações repassadas pela polícia, tudo começou quando os policiais da Rádio Patrulha receberam a informação de que um carro estaria circulando pela região com homens armados. Durante as buscas, o veículo foi localizado estacionado próximo a um mangue cercado por várias pessoas. Quando os policiais tentaram fazer abordagem, segundo informações já passadas pela Polícia Militar, os suspeitos atiraram contra o efetivo e os policiais revidaram, mas os homens conseguiram fugir, meteram bala na polícia. Um dos suspeitos, que estava com roupas camufladas, foi perseguido. E no meio do caminho, os policiais encontraram uma pistola que, segundo a PM, teria sido deixada pelo homem durante a fuga. Na revista O Automóvel, nas imediações, os policiais encontraram drogas e munições. Foram apreendidos mais de 200 Big Bigs de maconha, além de maconha a granel e crack. Também foram encontradas munições de calibre 9mm e .380, além de uma pistola. O carro, uma caminhonete, tinha sido roubado nas imediações do sítio da Trindade, em Casa Amarela, zona norte do Recife. O veículo é de um sargento da Polícia Militar. Todo o material e o veículo foram levados para o DEPATRE, onde a ocorrência será investigada. E olha só, dois irmãos foram presos em Jaboatão dos Guararapes, suspeitos de envolvimento no tráfico de entorpecentes da localidade, viu? Uma denúncia anônima levou os policiais até a casa onde a droga era armazenada. Reportagem completa, Vinícius Rocha.
2: Duas armas de fogo, dois simulacros de arma de fogo e mais de meio quilo de maconha foram apreendidos pelo efetivo do 6º Batalhão da Polícia Militar. O efetivo recebeu a denúncia através do 190 de que um homem estaria traficando entorpecentes em um beco no bairro de Piedade, em Jaboatão dos Guararapes. Ao se deslocar ao local, encontrou o suspeito, que batia com as características da denúncia da população, como explica o aspirante Manuel, do 6º Batalhão da Polícia Militar.
3: Com esse suspeito, foi encontrada certa quantidade de substância análoga à maconha. E ele indicou onde o restante do material estava. Parte em um terreno baldio e o restante em sua residência, em posse do seu irmão.
2: Ainda de acordo com o aspirante, os dois irmãos que foram presos já têm passagem pelo sistema prisional.
3: Eles possuem passagem para o tráfico.
2: Os dois irmãos foram encaminhados à delegacia de Prazeres, onde foram adotadas as medidas legais.
4: Vinícius Rocha, Rádio Jornal, Rádio Notícia.
0: Obrigado, Vinícius. No Recife, 6h56.
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56 anos de idade, ele foi vítima de uma tentativa de homicídio no centro da cidade de Caruaru, no Agreste Pernambucano. De acordo com informações repassadas pela polícia, a suspeita do crime é a própria esposa da vítima, que jogava água fervendo no marido. Ainda segundo informações repassadas pela polícia, ela mesma pediu um carro por aplicativo e socorreu o marido até ao hospital local. De lá, o homem foi transferido para emergência do Hospital da Restauração, no bairro do Derby, na área central do Recife. Segundo a equipe médica, o estado de saúde dele é considerado grave. Pouco tempo depois, a mulher foi presa e

Recife. De acordo com informações repassadas pela polícia, a vítima estava com a esposa no estabelecimento quando houve uma discussão com um desconhecido que não teve dúvidas, desferiu os golpes contra a vítima. Rildo ainda foi socorrido e levado para a UPA de Barra de Jangada, mas não resistiu à gravidade dos ferimentos. A autoria desse crime ainda é desconhecida da polícia. Policiais da Força Tarefa de Homicídios do DHPP, sob o comando do delegado Sérgio Ricardo, e os agentes da DEA, que é a Divisão Especial de Apuração de Homicídios, estiveram no local do crime para dar início às investigações. Logo após os trabalhos dos policiais civis, o corpo da vítima, Rildo Sebastião da Silva, com 48 anos de idade, foi encaminhado para o Instituto de Medicina Legal no bairro de Santo Amaro, na área central do Recife.

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3: Cheguei e juntos chegamos à sexta-feira. Hoje é 2 de outubro de 2026, Dia Internacional da Não Violência. Paulo Roberto, bom dia, boa sexta-feira.
4: Muito bom dia, Natália Ribeiro, e bom dia a todos que nos acompanham e bom voto.
3: É a sexta-feira antes do primeiro turno. Isso. Já se passaram 275 dias do ano, faltam 90 para o ano terminar. Lua na fase cheia e o santo do dia, Santos Anjos da Guarda. No Recife, 7:01.
4: 7:01.
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3: A cidade e o trânsito, você circulando junto com a gente. Cedinho acabou o guia eleitoral, pelo menos nesta temporada. Se tiver segundo turno das eleições, a gente volta com a propaganda eleitoral gratuita no rádio e na TV. Enquanto isso, estamos com o nosso tempo retomado, 1 hora de programa e o trânsito acontecendo, Bruno Araújo. Bom dia!
5: Oi, Natália! Bom dia também aos ouvintes aqui da Rádio Jornal. Uma ótima sexta-feira. O Estúdio Volante traz informações da rua João Lira, no bairro da Boa Vista, que é a via ao lado do Parque 13 de Maio, e nesse momento o trânsito está intenso, mas não há congestionamento. Cenário bem parecido na Avenida Mário Melo, já no bairro de Santo Amaro. Nos dois sentidos, os motoristas passam com tranquilidade. E a situação continua do mesmo jeito na continuação dessa via, que é a Rua dos Palmares. Quem segue nos dois sentidos também não encontra congestionamento. Já na Avenida Agamenon Magalhães, no bairro do Espinheiro, nas proximidades do viaduto da João de Barros, para quem segue em direção ao Derby, o trânsito está bastante complicado nas primeiras horas desta sexta-feira. 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
3: Obrigada, Bruno, pelas informações. Aqui comigo no estúdio, Ernesto Pereira. Bom dia, Ernesto.
6: Muito bom dia para você, Natália. Bom dia, Paulo. Bom dia também aos ouvintes ligados aqui na Rádio Jornal. Natália, eu falo sobre a zona oeste do Recife, onde encontramos trânsito intenso, Natália, na Avenida Caxangá. Isso para quem vem no sentido centro da cidade. Já na Avenida Engenheiro Abdias de Carvalho, o trânsito já é parado logo de manhã, Natália. Isso também no sentido centro da cidade. Na Rua Gomes Taborda, o fluxo de veículos é tranquilo, Natália. 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
3: Tá bem, obrigada, Ernesto, pelas informações. Bom dia pra você, amigo e amiga que já tá no YouTube, ligadinho com a gente. Rádio Jornal Recife, ao vivo no YouTube, lá no destaque, na imagem. Vai pra lá, corre pra lá. YouTube, Rádio Jornal Recife, ao vivo. Você tá assistindo comigo agora, Agamenon Magalhães, importante via da cidade, sentido Olinda, com o trânsito fluindo normalmente, tranquilaço, sol brilhando e a sexta-feira nas nossas vidas. Corre pra lá, YouTube da Rádio Jornal. E também tem o WhatsApp, 991478520. Quem chegou lá foi o João. Fala, João.
7: 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Informação do trânsito aqui na Zona Sul do Grande Recife. Avenida Bernardo Vieira de Melo, Candeia, Jaboatão dos Guararapes, passando pela curva do S Piedade. Nesse momento o trânsito está fluindo intenso, mas sem nenhum engarrafamento.
3: Eita, que maravilha, obrigada meu amigo. Petrolina chamando também. Edjane Almeida, bom dia.
8: Oi Natália, bom dia para você, para Paulo Roberto e para todos. Manhã de sexta-feira com fluxo tranquilo em Petrolina, já iniciando pela ponte Presidente Dutra, já partindo da Clementino Coelho, aliás, até as imediações de acesso à ponte rotatória do Guararapes, o viaduto do Barranqueiro também com fluxo super tranquilo, e esse cenário se repete por toda a região central da cidade. 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
4: Recife, 7 horas e 5 minutos.
3: 7 e 5.
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3: Pesquisa de intenção de voto.
4: Datafolha, primeiro turno.
3: Pesquisa Datafolha, divulgada na noite de ontem, mostra Lula do PT com 42% das intenções de voto no primeiro turno da eleição presidencial, contra 38% de Flávio Bolsonaro, do PL.
11: A pesquisa mostra Augusto Cury, Avante, em terceiro, com 4%. Na sequência, Ronaldo Caiado, PSD, e Renan Santos, Missão, com 3%, e Romeu Zema, Novo, com 1%. Na comparação com o levantamento anterior, realizado na semana passada, Lula avançou com mais intensidade entre os eleitores com 60 anos ou mais, de 42% para 49%. No Sudeste, de 35% para 40%, e entre os católicos, de 45% para 50%. O candidato do PL, por sua vez, avançou mais entre os eleitores com renda de 2 a 5 salários mínimos, de 40% para 47%, e entre os evangélicos, de 47% para 52%. O Datafolha, encomendado pela Globo e pelo jornal Folha de São Paulo, ouviu 2.506 pessoas, de 16 anos ou mais, entre os dias 29 de setembro e 1º de outubro. A margem de erro é de 2 pontos percentuais, para mais ou para menos, e o nível de confiança é de 95%.
3: O voto por religião.
4: O presidente Lula, PT, oscilou de 45% para 50% das intenções de voto entre os católicos.
3: E o senador Flávio Bolsonaro, do PL, de 47% para 52% entre os evangélicos.
4: Segundo a pesquisa Datafolha, ambos mantêm a liderança nos respectivos grupos no primeiro turno.
12: Os percentuais são de votos totais. Na comparação com o levantamento divulgado em 24 de setembro, entre os católicos, Flávio estava com 33% e agora aparece com 32%. Entre os evangélicos, Lula estava com 27% e agora tem 26%. As margens de erro são de 3 pontos percentuais entre os católicos e 4 pontos entre os evangélicos, para mais ou para menos, nos dois levantamentos. Na pesquisa atual, as diferenças entre os candidatos ficam fora do empate técnico nos dois grupos. O resultado vem após dias de embate com a circulação da notícia falsa de que Flávio Bolsonaro retiraria de Nossa Senhora Aparecida o título de padroeira do Brasil. O senador negou a informação e recorreu à justiça contra a divulgação. A desinformação retomava a proposta apresentada em 2007 pelo então deputado Victório Galli e arquivada no ano seguinte. Lula passou a abordar o episódio em discursos e afirmou que, enquanto for presidente, a santa continuará como padroeira do país. Na quarta-feira, dia 30, o Tribunal Superior Eleitoral confirmou a determinação de retirar publicações que reproduziam a notícia falsa, com divergências entre os ministros sobre o alcance da medida.
3: Há 3 dias do primeiro turno, a governadora Raquel Lira, do PSD, aparece com 46% das intenções de voto para o governo de Pernambuco.
4: Enquanto o ex-prefeito do Recife, João Campos, PSB, soma 44%.
3: A diferença de 2 pontos percentuais está dentro da margem de erro, que é de 3 pontos para mais ou para menos.
4: Na comparação com o levantamento anterior, divulgado em 24 de setembro, Raquel oscilou de 48% para 46%. João manteve Avante, os 44%.
3: Quando são excluídos os votos brancos, nulos e os eleitores indecisos, Raquel Lira aparece com 50% dos votos válidos, enquanto João Campos tem 47%. 7:09.
4: 7:09.
3: Hoje o judiciário na reta final das eleições.
4: Presidente do STF, ministro Edson Fachin, rejeita afastar Dino de processos contra Flávio Bolsonaro.
13: O presidente do Supremo Tribunal Federal, ministro Edson Fachin, rejeitou nesta quinta-feira pedido para afastar o ministro Flávio Dino do julgamento de processos contra o senador Flávio Bolsonaro, candidato do PL à presidência da República. Fachin negou o pedido de arguição de suspeição protocolada pela defesa do candidato. Para os advogados, Flávio Dino deveria ser afastado da relatoria da ação que investiga o uso de emendas parlamentares para financiar um filme sobre Jair Bolsonaro e de outras ações eleitorais por ter ligação pessoal com o presidente Lula. O despacho de Fachin está em segredo de justiça e os detalhes da decisão não foram divulgados. Dino é relator de ação que apura se o deputado federal Mário Frias, do PL paulista, enviou emendas de R$2 milhões para um instituto comandado pela mesma empresária que dirige a produtora audiovisual GoUp, responsável pelas gravações do filme Dark Horse. Frias também se declara produtor executivo do filme. Nesta semana, Dino também suspendeu uma decisão do Tribunal Superior Eleitoral que excluía postagens nas redes sociais que levantavam a ligação de aliados de Flávio Bolsonaro com projetos passados de retirar o título de padroeira do Brasil de Nossa Senhora Aparecida. Dino alegava que isso restringia a liberdade de expressão. Nesta quinta-feira, o ministro encerrou o processo sobre a ação, alegando perda do objeto após o TSE tomar uma decisão em relação à questão.
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4: Um terço das emendas PIX no Brasil não tem dados para fiscalização.
14: Mais de R$1,5 bilhão do orçamento do Brasil foram destinados em emendas de deputados federais e senadores para prefeituras e governos estaduais sem o detalhamento exigido para que a execução do valor possa ser fiscalizada pela sociedade. A informação é de um estudo divulgado nesta quinta-feira pela organização Transparência Brasil. A entidade analisou mais de 5.700 planos de trabalho de obras vinculadas às chamadas emendas PIX e descobriu que em cerca de 1.800 planos, ou em um terço deles, as obras são cadastradas com descrições genéricas, como nesse exemplo do coordenador de projetos da organização, Cristiano Pavini.
15: Nós temos uma emenda que se aproxima de 5 milhões de reais, em que a prefeitura beneficiária cadastrou como detalhamento desse gasto apenas drenagem urbana. Essa prefeitura não informa o que será feito de drenagem. São obras de bocas de lobo, limpeza de galerias, ou você vai fazer o desassoreamento de um córrego.
14: Outro exemplo repetido no levantamento foi o de emendas de obras para recapeamento de asfalto que não identificavam quais vias seriam recuperadas para que a sociedade e as instituições de fiscalização pudessem verificar se o dinheiro alocado pela emenda foi de fato bem investido.
15: Se uma prefeitura não informa quais são as localidades beneficiadas, a sociedade e os órgãos de controle também não podem fiscalizar se o serviço foi realizado, se foi realizado a contento e seguindo o planejamento previamente informado e tampouco se o valor gasto é condizente com aquela obra executada.
14: A Emenda Parlamentar Individual de Transferência Especial, conhecida como Emenda PIX, foi instituída no Brasil em 2019. A modalidade operou sem controle até 2025, quando o Supremo Tribunal Federal exigiu dos beneficiários um plano de trabalho. A Transparência Brasil cobra que o governo federal exija nesse plano detalhamento mínimo antes de liberar o recurso e que os parlamentares não apenas indiquem o beneficiário, mas acompanhem a execução das emendas.
3: 7:13.
4: 7:13.
3: O resumo da violência nas últimas horas em Pernambuco.
4: Adúcio Lucena, o repórter do Bandeira 2.
16: De ontem para hoje foram registrados 2 homicídios em Pernambuco, sendo um na região metropolitana do Recife e um no interior do estado. Crimes de morte foram contabilizados no Grande Recife e na Zona da Mata. O destaque do interior vem da cidade de Glória do Goitá, onde um jovem com 23 anos de idade foi assassinado com disparos de arma de fogo no tórax e nas costas.
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17: Vamos à previsão do tempo para esta sexta-feira, conforme as informações da Agência Pernambucana de Águas e Clima, a APAC. Na região metropolitana do Recife, o tempo é parcialmente nublado, sem chuva em toda a região. No Cabo de Santo Agostinho, a temperatura máxima pode chegar aos 29 graus e as mínimas em Camaragibe devem ser de 23 graus. Nas zonas da Mata Norte e Sul, o tempo é parcialmente nublado, sem chuva em toda a região. Em Carpina, na Mata Norte, as máximas previstas são de 32 graus e em Barreiros, na Mata Sul, as mínimas são de 22. No Agreste Pernambucano, o tempo é parcialmente nublado, com chuva rápida, com intensidade fraca de forma isolada. Em Caruaru, no Agreste Central, as temperaturas máximas são de 34 graus, enquanto as mínimas em Limoeiro, no Agreste Setentrional, são de 20 graus. Por fim, no sertão do estado, o tempo é claro, sem chuva em toda a região. Em Araripina, no sertão do Araripe, os termômetros marcam 36 graus nas máximas. Já as mínimas em Floresta, no sertão do Itaparica, são de 22 graus.
3: Despedida na aviação.
4: Influenciador e empresário Lito Souza morre aos 59 anos em São Paulo.
3: O corpo de Lito será velado hoje na zona norte da capital paulista. Haverá um espaço aberto ao público das 9 da manhã ao meio-dia na Avenida Brás Leme.
4: Familiares e amigos próximos poderão se despedir em um local reservado.
18: O influenciador e empresário Lito Souza morreu nesta quinta-feira, 1º de outubro, aos 59 anos. Ele enfrentava a doença de Creutzfeldt-Jakob, diagnosticada há menos de 2 meses. A notícia foi dada pela esposa Mila Seidel em um vídeo publicado nas redes sociais. Com 36 anos de carreira na aviação, 27 deles como mecânico de aeronaves, Lito se tornou uma das principais referências do setor no país com o canal Aviões e Músicas, que reúne mais de 3 milhões de inscritos no YouTube. Ficou conhecido pelas saudações aeronáuticas, quando cumprimentava o público e por ajudar muita gente a perder o medo de voar. No vídeo, Mila contou que o marido nasceu no Rio Grande do Norte e cresceu em Santos, São Paulo, onde ainda menino viu os navios atracarem. Foram os aviões, porém, que o levaram mais longe do que ele imaginava. Para ela, Lito cumpriu sua missão.
19: Vivemos entre pontos de partida e de chegada. E assim como nos aeroportos, precisamos aprender a lidar com as despedidas. Só que essa é uma despedida diferente. Um voo para outra rota, outro destino, outro plano. E talvez seja aqui que a gente precise aprender mais uma vez, uma coisa que você nos ensinou o tempo todo. Que não precisamos ter medo de voar. Você nos ensinou a olhar para cima.
18: Lito havia descoberto um câncer de próstata no início do ano. Em agosto, veio a confirmação da enfermidade rara, neurodegenerativa e fatal, causada pelo acúmulo de uma proteína anormal no cérebro, o prion. Segundo o Ministério da Saúde, cerca de 90% dos pacientes morrem em até um ano. No Brasil, a notificação é obrigatória desde 2005 e mais de 1.500 casos suspeitos foram registrados até 2021. Em setembro, a Anvisa autorizou, em caráter excepcional, a importação de um remédio experimental testado até então somente em animais. Lito Souza foi a primeira pessoa a recebê-lo. Ele deixa a esposa e o filho, Malone, de 7 anos.
3: Saúde na terceira idade.
4: STF busca conciliação em processo sobre planos de saúde para idosos.
18: O Supremo Tribunal Federal decidiu levar ao Núcleo de Solução Consensual de Conflitos, o NUSOL, o julgamento sobre a aplicação do Estatuto da Pessoa Idosa a planos de saúde contratados antes de a lei entrar em vigor. Após os ministros apresentarem posições distintas, o relator Dias Toffoli propôs buscar uma solução consensual e o plenário aceitou a sugestão. Com isso, o resultado do julgamento não foi anunciado. O Estatuto da Pessoa Idosa proíbe o plano de saúde de aumentar a mensalidade apenas porque o cliente completou 60 anos. Os ministros decidiram que essa proibição é válida e deve ser respeitada.

0: caras levarem idosos ao SUS. Gilmar Mendes também apoiou a regra, com ressalvas. Flávio Dino abriu a corrente contrária. Para ele, quem completou 60 anos depois de 2004 estaria protegido, mesmo com o contrato antigo, mas defendeu que a decisão produz efeitos apenas para o futuro, sem ressarcimento dos valores anteriormente pagos. Carmen Lúcia e Edson Fachin seguiram essa divergência. Alexandre de Moraes, que havia pedido mais tempo para analisar o caso, também acompanhou essa interpretação. Ao devolver o processo, ele reafirmou o voto que já havia dado em outro julgamento sobre o mesmo tema.
1: No momento em que a pessoa atingiu 60 anos, o Estatuto do Idoso a protege por força de mandamento constitucional do artigo 230. O contrato com um plano de saúde foi assinado antes. A proteção a partir do momento que ela é considerada idosa. Como discriminar aqueles idosos que já tinham um plano de saúde antes daqueles que eventualmente alterem o plano de saúde? A norma é protetiva aos idosos.
0: Para Moraes, o estatuto é uma lei de ordem pública, ou seja, vale independentemente do que as partes combinaram. Ela existe para igualar os idosos aos demais, já que a Constituição os considera mais vulneráveis na saúde.
2: A AGU quer investigar suposto financiamento da extrema-direita pelos Estados Unidos.
3: Denúncia partiu de reportagem do jornal britânico The Guardian.
4: A AGU, Advocacia Geral da União, pediu que a Polícia Federal apure suposto financiamento internacional à extrema-direita brasileira. A medida foi tomada após o jornal britânico The Guardian publicar reportagem que os Estados Unidos financiaram organizações para promover campanha contra o Supremo Tribunal Federal brasileiro. Segundo o jornal, o Departamento de Estado norte-americano teria destinado $1 milhão do Fundo de Direitos Humanos e Democracia para financiar grupos da sociedade civil que se oporiam à atuação do STF e a uma suposta censura no país. O The Guardian aponta que o governo de Donald Trump teria ainda destinado mais de $170 milhões para financiar a extrema-direita internacional e influenciar a agenda política em diversos países. Pelas redes sociais, o advogado-geral da União, Jorge Messias, afirmou que o fato denunciado pela imprensa internacional é grave e acende um alerta para a soberania brasileira. Ele ainda ressaltou que nenhuma disputa interna justifica subordinar interesses nacionais a governos, partidos ou movimentos estrangeiros. A AGU manifestou preocupação diante do processo eleitoral em curso e de episódios recentes de pressão externa sobre instituições do país. Na avaliação da Advocacia Geral da União, se comprovado o recebimento de capital estrangeiro para a promoção de ataques ordenados e sistemáticos à soberania nacional e ao funcionamento das instituições do país, poderia revelar uma estrutura de ingerência externa em assuntos internos do Estado brasileiro. A AGU pediu a imediata apuração dos fatos pela Polícia Federal, com a identificação dos responsáveis e dos destinatários dos recursos no Brasil.
2: Preparativos para as eleições.
3: Polícia Rodoviária Federal orienta eleitores sobre dias de votação.
5: A Polícia Rodoviária Federal orienta os eleitores a buscar informações sobre o trajeto até os locais de votação, os horários de pico e sobre as condições do tempo, além de se deslocar com antecedência até as sessões eleitorais. Nos dias de votação, 4 e 25 de outubro, entre 7 da manhã e 6 da tarde, vai haver restrição do tráfego de veículos pesados e de grande porte. A medida tem o objetivo de descongestionar as rodovias federais para priorizar a mobilidade dos eleitores no período. As abordagens de veículos também ficam restritas a situações que representem risco concreto e iminente à vida ou à integridade das pessoas. Os bloqueios de rodovias só poderão ocorrer de forma excepcional. Por exemplo, quando houver autorização prévia da Justiça Eleitoral, justificativa para a medida e indicação de rotas alternativas. A PRF atende a população nos 26 estados e no Distrito Federal pelo telefone 191. 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
2: 7:24.
3: 7:24.
2: Mutirão de serviços gratuitos.
3: Programação do Dia Mundial do Idoso.
2: Evento é realizado no Fórum do Recife, em Joana Bezerra, na próxima quinta-feira.
6: Pessoas idosas do Recife terão acesso a uma série de serviços gratuitos oferecidos

0: pelo Tribunal de Justiça do Estado. A ação de cidadania para a pessoa idosa acontece no dia 8 de outubro, das 8 da manhã à 1 da tarde, no Fórum Desembargador Rodolfo Aureliano, em Joana Bezerra. A programação vai reunir atendimentos nas áreas da justiça, cidadania, saúde e orientação financeira. Entre os serviços estão a orientação jurídica, atendimento dos juizados especiais, mediação em questões de família e orientação sobre direitos da pessoa idosa. Como detalha, a coordenadora dos juizados especiais, a juíza Fernanda Chuai.
1: Vamos atender as pessoas que precisam registrar queixas, fazer reconhecimentos de uniões estáveis, ter mesas de conciliação pré-processual para aquelas pessoas que têm algum problema com o CELP, com a Compesa, com conciliadores à disposição. Estaremos com o setor de pró-endividados, rodas de conversa sobre educação financeira. Teremos um delegado do idoso para tratar de temas importantes, de como evitar cair em golpes, evitar fraudes, segundas vias de certidão de nascimento, casamento, carteiras de identidade para as pessoas idosas, enfim, uma gama de serviços disponíveis para aproximar o idoso da nossa justiça.
0: Um dos destaques será uma palestra sobre os golpes mais comuns contra pessoas idosas e como evitá-los. A ação também terá uma iniciativa para reconhecimento de união estável, com 50 vagas para casais. É necessário que pelo menos um dos parceiros seja idoso. Idosos que participaram de outras ações aprovam a iniciativa, como é o caso da idosa Maria Lúcia de Oliveira Vicente, de 71 anos.
2: E para mim foi uma oportunidade muito grande que eu tive na minha vida de participar de uma palestra dessa. E se todos os idosos tivessem um privilégio de escutar uma palestra dessa, a gente voltaria a ser mais entendido e a gente teria mais experiência nas nossas vidas. Então, para mim, foi muito importante e muito obrigada por tudo.
3: Festa no Santuário Mãe Rainha.
4: Celebração em Ouro Preto, Olinda, começa hoje.
3: Até o dia 12 serão missas, quermesse, vigília luminosa, Romaria do Terço dos Homens e atividade especial para crianças.
5: O Santuário Mãe Rainha em Olinda realiza desta sexta-feira, dia 2, até o dia 12 de outubro, a 34ª novena e festa do Santuário. Com o tema Mãe na Cruz, com teu filho nasce a vida nova, a programação reúne missas, terços, quermesses, vigília luminosa e atividades voltadas às famílias e aos peregrinos. A abertura acontece nesta sexta às 7:30 da noite, com missa presidida pelo padre Denis Pimentel, da paróquia de São Lucas, em Ouro Preto, Olinda. Ao longo dos 9 dias de novena, o santuário recebe sacerdotes e representantes da Igreja Católica para as celebrações. Um dos destaques será a vigília luminosa no sábado, dia 10, às 6 da noite, com a participação das irmãs de Maria e da Juventude. No domingo, dia 11, quem faz o convite e detalha a programação é o padre Felipe Araújo, reitor do Santuário Mãe Rainha.
6: Nesse dia nós teremos missa às 9 da manhã com o nosso arcebispo Dom Paulo Jackson e a missa de encerramento às 17 horas aqui mesmo, no santuário. Venha participar conosco. Toda a programação aqui da nossa novena e festa vocês podem encontrar no nosso Instagram, @santuariomãerainhaolinda. Deus abençoe a todos.
5: A programação termina na segunda-feira, dia 12 de outubro, solenidade de Nossa Senhora Aparecida e Dia das Crianças. O terço será rezado às 8 da manhã e a missa começa às 9. Após a celebração, haverá uma atividade especial para as crianças.
3: Geração de empregos em Pernambuco.
4: Referência da economia pernambucana desde os tempos coloniais, cana-de-açúcar é destaque em agosto.
7: Pernambuco registrou a abertura de 13.428 vagas formais de trabalho no mês de agosto. Os dados são do novo CAGED e foram divulgados nesta semana pelo Ministério do Trabalho e Emprego. O resultado colocou o estado na liderança da geração de empregos, no Nordeste e na terceira posição entre os estados brasileiros, atrás de São Paulo, com 42.533 vagas, e Rio de Janeiro, com 20.886. O economista e consultor empresarial Silvio Oliveira detalha que essa alta nas vagas formais em Pernambuco tem explicação no agronegócio.
8: Bom, é uma notícia positiva, né? Merece ser comemorada. Pernambuco registrou o maior número de contratação no mês de agosto da série histórica, né? O estoque de emprego formal passou aí de 1,5 milhão, maior também da série. Mas o mês de agosto, especificamente, é muito importante ser colocado no contexto da safra da cana, né? Só a fabricação das usinas e o cultivo da cana respondeu aí por mais de um terço das vagas, né? Então, quando a gente tira esse efeito sazonal, o saldo ainda é positivo, ainda é um resultado bom, melhor do que julho, mas mostra que agosto especificamente a gente tem um efeito sazonal.
7: Apesar desse efeito sazonal, não foi apenas a safra de cana-de-açúcar que ajudou no crescimento dos dados. Os cinco principais setores da economia tiveram saldo positivo. Serviços lideram com 4.393 novas vagas, seguidas pela indústria, com 3.296, agropecuária, com 2.981, construção, com 1.824 e comércio, que abriu 934 postos. Silvio Oliveira detalha que até o fim do ano, a estimativa é que os números continuem positivos.
8: Com relação ao resto do ano, a safra vai aí até novembro, então a gente tem uma tendência, vamos dizer assim, positiva, né? Que a safra de cana vem positivo sobre o emprego. Então esses números devem continuar positivos aí até o final do ano, tá? E em dezembro, né, a gente tem o comércio suprindo aí aquilo que a gente não conseguir com a safra de cana.
7: Na região metropolitana do Recife, foram criados 5.690 empregos formais no mês, o equivalente a 42,4% do saldo estadual. No cenário nacional, o Brasil abriu 165.827 postos formais em agosto, alta de 7,2% em relação ao mesmo mês de 2025.
3: 7:31.
4: 7:31.
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3: Bruno Araújo.
12: Nós estamos na casa de Dona Maria das Graças de Santana, de 72 anos, moradora da rua Doutor Henrique Lins, número 352, no bairro de Brasília Teimosa, na zona sul do Recife. A idosa foi diagnosticada com paralisia infantil, ou seja, desde criança enfrenta dificuldades, precisa de uma cadeira de rodas e não tem condições de comprar uma cadeira. Por isso, fez esse pedido para a equipe da Rádio Jornal e hoje nós estamos aqui para entregar a cadeira de rodas. Quem está recebendo é Dona Edilene Santos, que é prima de Maria das Graças. Sem a cadeira de rodas, como é a rotina da sua prima e também de toda a família que dá esse suporte para ela?
13: É, a dificuldade dela, né, porque ela não anda direito, né, a gente tem que vir com ela no braço, né, ou pegando nela, segurando para ir no banheiro, para ir no médico, para ir na, resolver os problemas dela, né, em farmácia, em banco, em tudo. Então, desde criança que ela tem essa paralisia infantil e daí para cá ela não andou mais. Então, a dificuldade da gente é isso, a gente se mover até aqui, vir para a rua, se sentar um pouco, é preciso a gente vir com ela abraçada, o beco é muito estreito, né, então a gente vem por dentro de casa com ela e daí ela não tem como andar. dá, né? Aí a gente foi, pediu a Rádio Jornal, primeiramente a Deus, né? Segundamente a Rádio Jornal, que eu tenho que agradecer, né? A todos, a equipe da Rádio Jornal, por essa cadeira que eles forneceram para ela, né?
14: Dona Edilene, como é que essa cadeira de rodas vai ajudar no dia a dia de vocês?
13: Oh, graças a Deus, essa cadeira de roda vai ajudar muito a gente, porque a gente agora não vai ter mais a dificuldade assim para estar tá comovendo ela nos braços, né? Dentro de casa a gente vai colocar ela, vai vir com ela, né, na cadeira.
14: Até para ir para uma consulta médica também.
13: Até para ir para uma consulta médica, precisa a gente ir num posto de saúde e ir com ela na cadeira de roda. Graças a Deus que vocês ajudaram muito por essa cadeira de roda ter trazido hoje aqui. Eu agradeço demais, de coração.
14: A locomoção de Dona Maria das Graças agora vai ser um pouco mais confortável, não é, Dona Edilene? Essa é mais uma atitude cidadã que só foi possível graças aos amigos e ouvintes da Rádio Jornal.
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6: 7h38.
7: 7h38.
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6: Então vamos para mais uma rodada circulando com você pelas ruas. Bruno Araújo, me conte.
8: Oi, Natália Ribeiro, estamos de volta com o Estúdio Volante e agora a gente traz informações da rua Joaquim Nabuco, no bairro das Graças. Em toda a extensão dessa via, motoristas e motociclistas passam tranquilamente neste momento. E na rua das Crioulas, no bairro das Graças, há retenção por causa do semáforo, já no acesso à Praça do Entroncamento. E a Avenida Visconde de Albuquerque está com trânsito intenso, mas sem congestionamento, nas imediações do cruzamento com a rua José Osório, no bairro da Madalena, e a rua Real da Torre, ainda no bairro da Madalena. Esse cenário muda um pouco. Há lentidão nas proximidades do acesso ao túnel da Abolição. 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
6: Tá bem, Bruno. Obrigada pelas suas informações. A gente segue circulando agora com você ligadinho no nosso WhatsApp. 991478520. Meu amigo China, fala.
9: Bom dia, Natália Ribeiro. Passando aqui no Manuel Carneiro Leão, sentido BR-101, posto Padre Cícero. O trânsito está normal. Manhã ensolarada. Boa sexta-feira para todos.
6: Bênção de Deus, meu amigo. Então, se tá por casa, é hora de lavar roupa, é? Colocar para secar. Sexta-feira, alegria em nossas vidas. Que todo dia para você seja uma sexta-feira, tá bem? Vamos agora com Petrolina e Edigênia Almeida.
10: Oi, Natália. Já de volta. Trânsito intenso. O cenário mudou. Tá bem movimentado na Avenida Honorato Viana. Na Avenida das Nações também. Fluxo bastante intenso. Estrada da Banana, no Antônio Casimiro, também apresenta um fluxo bastante movimentado. E Estrada de Pedrinhas, Avenida de Pedrinhas também, Cidade Universitária. Apesar desse movimento, dessa intensidade, não há retenções. 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
6: Tá certo, obrigado. E você, Ramos Silva, meu amigo, bom dia.
11: Alô, Natália Ribeiro, muito bom dia. A Polícia Rodoviária Federal registrou no final da tarde de ontem, por volta das 5 horas, um acidente na BR-408, quilômetro 46, em Nazaré da Mata. O motorista de um carro passeio perdeu o controle do veículo e chegou a capotar. Com ferimentos pelo corpo, o mesmo que não teve sua identidade revelada, foi encaminhado para a UPA em Carpina. Ele se negou a fazer o teste do bafômetro e foi autuado. E neste momento, o trânsito na 408 segue dentro da normalidade. 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
6: 7h42.
7: 7h42.
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6: É, meu amigo e minha amiga, você tava com saudade? Na nossa bomba aqui na primeira página, pois é, guia eleitoral foi-se embora e a gente volta aqui com a nossa rotina e volta com ela mais esperada de todos os tempos. Tá preparada, Vanildo Cerqueira? Tá pronto? Tá com o dedo ali prontinho pra apertar? Aliás, você vai entrar em férias, então é sua última bomba por um bom tempo, né? Posso chamar? Posso, tem certeza? Então, é bomba! Eita, Nani Tavares! Me conta que bomba é essa?
7: É bomba! Bom dia. Muito bom dia pra você, Natália Ribeiro, aos nossos ouvintes. Bom dia, Paulo. E vamos falar de bomba, porque tem um vídeo repercutindo na internet, Natália, que é um vídeo, vamos dizer, criminoso, tá? Opa. E aí, um artista, né, Juliano Flores, ele que é ex-BBB, namorou Marina Sena, cantora, né, por um bom tempo, teve essa separação recente, e o Jonas Subak, né, aquele Jonas que também foi ex-BBB, e participou da edição do BBB juntamente com Juliano Flores, inclusive. Eles foram alvos de um vídeo de deepfake. O que é isso? É aquele vídeo utilizado com inteligência artificial, né? Onde você pega ali as características de uma pessoa, o rosto, a voz, o corpo, e coloca, né, em uma outra pessoa, atores, né, que não são eles, obviamente, mas coloca alguns elementos que parecem, né, esses artistas, nesses atores. E aí, esse vídeo, ele tem um conteúdo íntimo, né? Esse conteúdo de teor sexual. Mas aí, o Juliano Flores e o Jonas, eles vieram, né, para a internet para reforçar que tudo é falso, criado com inteligência artificial. E esse vídeo está circulando nas redes sociais. Começou ontem, né, na quinta-feira. E aí, obviamente, tem repercutido, claro, bastante. As pessoas têm comentado sobre a semelhança, de fato, com os dois. A semelhança na voz, no corpo, no rosto. E servindo, né, como um alerta de como a inteligência artificial tem ficado cada vez melhor, né, no sentido do aprimoramento da tecnologia, porém, nesse sentido da proteção individual das pessoas, ainda tem essa falha muito grande, porque é um vídeo falso que gera aí muito constrangimento, né, gera muitas situações negativas para quem está sendo alvo desse vídeo, né, dessa deepfake.
6: Claro.
7: Bom, o vídeo, ele está simulando nessa situação íntima entre os dois ex-participantes do Big Brother Brasil 2026, deste ano. Material chamando a atenção aí pela semelhança com rostos, movimentos também e vozes, né, do Juliano Flores e do Jonas. Só para a gente entender um pouco mais da deepfake, são imagens, vídeos ou áudios também, isso, tá? Artificiais que reproduzem pessoas em situações que não aconteceram, tá? Outros famosos, inclusive, Natália, já também caíram, já foram alvos dessas imagens ou vozes adulteradas, usadas em conteúdos falsos. Em agosto, Paola Oliveira, inclusive, ela afirmou que foi alvo e é alvo recorrente, né, de fotos e vídeos de conteúdo realmente sexual, né, feitos com a imagem dela. E outros artistas que já vieram à tona aí na internet falar sobre isso. E aí, Juliano, ele comentou pela plataforma X, né, o ex-Twitter, que vai processar os responsáveis pela criação do vídeo. Ele falou que está anotando nome por nome. Ele falou o seguinte: não me dá trabalho nenhum achar e processar alguém que está cometendo um crime contra mim.
6: É porque compartilhar também
7: Também é crime.
6: Também tá dentro do Código Penal, né?
7: Exato.
6: E nos levanta aí um alerta importantíssimo para as eleições, porque nesse caso tem cunho sexual. Mas muita gente pode aproveitar da inteligência artificial, das deepfakes, para colocar conteúdo na boca de candidato aí nos próximos dias.
7: Como já estão aproveitando,
6: como
7: né?
6: sempre fazem. Pois então é. Você, eleitor, tem que ficar atento. Desconfia antes de compartilhar, checa a informação. Então, é um alerta importante nesse período.
7: É o que
6: né?
7: eu sempre falo, né, uhum. Natália? A gente tá aqui todos os dias com o compromisso com a verdade, com a realidade. Rádio, TV, jornal. E aí, eu vejo muitas pessoas, até da família mesmo, chegando para mim. Olha, você viu tal coisa, que absurdo, fulano falou isso, falou aquilo. Eu sempre pergunto, onde você viu?
6: Pois é.
7: Que fonte você viu? Né? Não é porque está na internet que é verdade, não é porque está num jornal assim que ninguém conhece também é verdade. Você tem que ir atrás daquele jornal, daquela imprensa, daquele veículo que você confia e que tem, de fato, credibilidade. Senão, vai ser aquele rebuliço, as eleições aí cheio de deepfake, uma pessoa falando aquilo, outra pessoa falando outra. Na verdade, ninguém falou nada daquilo.
6: Só mentira, né?
7: Isso.
6: Vamos ficar bem atentos. E o nosso JC?
7: Jornal do Comércio 100% digital e de graça. No JC, você que está nos ouvindo, fica por dentro das notícias de Pernambuco, do Brasil e do mundo, sem pagar nada por isso. E hoje, o JC tem o seguinte destaque na sua home. Interferências do Tribunal Superior Eleitoral e Supremo Tribunal Federal fazem Globo cancelar debate. Bom, para saber... tem que ler o JC.
6: Por quê?
7: O que bomba sempre aqui na Supermanhã. Você, sabendo de tudo.
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6: 7h48.
12: 7h48.
6: Expectativas para alta estação.
12: Aeroporto Internacional do Recife, Gilberto Freire, deve atingir números históricos em janeiro do próximo ano.
13: O Aeroporto Internacional do Recife deve registrar o maior volume de voos internacionais da história do Nordeste em janeiro de 2027. A capital pernambucana assumiu a liderança na movimentação de passageiros internacionais do Norte e Nordeste desde o segundo trimestre de 2026. Com uma média de 8 partidas diárias, o terminal opera conexões diretas para destinos na Europa, América do Sul e África, por meio de 7 companhias aéreas. Em agosto, a taxa de ocupação das aeronaves

0: atingiu 86,5%. O aumento da oferta de rotas amplia o fluxo de passageiros e dinamiza a escolha de voos no terminal. O agente de viagens internacionais, Edilson Gonçalves, destaca a importância da concorrência entre as companhias aéreas.
1: Quanto mais companhia aérea atuando no mercado, é uma concorrência que favorece para o cliente final, porque ela vai ter uma oferta maior e aí essa demanda que estava meio assim tímida, ela começa a se destacar e os preços ficam mais atrativos.
0: Além do incremento na malha aérea, a chegada de passageiros do exterior cresceu quase 70% entre janeiro e agosto de 2026, com destaque para o público argentino, que registrou alta de 152%. Diante de uma temporada movimentada e do surgimento de novos itinerários, a organização do roteiro exige atenção redobrada do passageiro. E para Edilson Gonçalves, um agente de viagens é primordial nesse planejamento.
1: A minha sugestão é que sempre a pessoa, quando se fosse programar para uma viagem, consulte um agente de viagem. Ele é um especialista, ele tem as informações mais atualizadas, ele ajuda muito as pessoas a procurarem melhores tarifas, melhores destinos. Então, o agente de viagem ele tem uma função muito ativa nessa área comercial.
0: A expectativa do setor é de que o aeroporto do Recife consolide ainda mais a posição de principal porta de entrada internacional das regiões Norte e Nordeste.
2: 7h50.
3: 7 horas e 50 minutos.
2: Vamos saber o que é a notícia no mundo dos negócios com o economista Écio Costa.
4: Um Estado preparado para transformar projetos em resultados. Infraestrutura, serviços públicos e novos investimentos exigem mais do que recursos. Exigem capacidade de planejamento e execução. Na 14ª e última frente das rotas para o desenvolvimento de Pernambuco, até 2035, a modernização do Estado aparece como condição para ampliar investimentos, melhorar a gestão e transformar oportunidades em projetos concretos. Um dos desafios está na capacidade de estruturar bons projetos. Muitas prefeituras e o próprio governo do Estado enfrentam limitações para elaborar estudos técnicos, modelagens econômico-financeiras, definir riscos e conduzir concessões e parcerias público-privadas. Fortalecer essa capacidade institucional pode ampliar o acesso a recursos e acelerar investimentos em áreas como transporte, saneamento, energia, infraestrutura digital, saúde e mobilidade. Entre as propostas está a criação de uma rede de escritórios de projetos e um fundo de estruturação, especialmente para apoiar municípios com menor capacidade técnica. A estratégia também prevê maior integração com bancos de desenvolvimento e ampliação das PPPs e concessões, criando um ambiente com mais segurança jurídica, transparência e previsibilidade para o poder público, investidores e sociedade. A modernização também precisa chegar à gestão cotidiana. O programa de transformação digital proposto integra a inteligência artificial, automação, interoperabilidade de dados, serviços públicos digitais e gestão orientada por desempenho. O acompanhamento permanente de indicadores de produtividade, qualidade do gasto, capacidade de investimento e execução de projetos ajuda ou pode ajudar a aproximar a administração pública de uma cultura de resultados.
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2: 7h55.
3: 7h55.
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2: Eduardo Scoff, bom dia.
15: Bom dia, Natália. Bom dia aos ouvintes da Rádio Jornal. Bom, a capa do JC desta sexta-feira destaca o cancelamento do debate da Globo após interferências do TSE e do STF. A emissora afirmou que a decisão jurídica, próximas ao horário do debate, provocaram insegurança jurídica. Candidatos e entidades reagiram. Já em Pernambuco, João Campos e Raquel Lira confrontam os vices no debate do SJCC, enquanto Ivan Moraes criticou os dois. Pesquisa Datafolha mostra Raquel Lira com 46% e João com 44% no primeiro turno. Nos votos válidos, Raquel aparece com 50% contra 47% de João. Bom, e para finalizar, no futebol, o Sport venceu o Atlético por 2-1 fora de casa e se recuperou na Série B do Campeonato Brasileiro. Esses são os grandes destaques do Jornal do Comércio desta sexta-feira. 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Tenham todos um ótimo final de semana.
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3: 7h57.
2: 7h57.
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2: 7h58. Já tem Passando a Limpo. Igor Marcial, bom dia.
3: Muito bom dia, Natália. Bom dia aos ouvintes da Rádio Jornal. Tudo bom?
2: Tudo bem contigo.
3: Tudo tranquilo. Tivemos ontem o debate aqui no Sistema Jornal do Comércio. Vamos agora. Tinha um debate também na Globo ontem à noite que gerou uma grande confusão, um grande problema. E é extremamente preocupante a forma como não aconteceu esse debate, por que não aconteceu e o que causou isso, interferências do Judiciário. Vamos conversar sobre isso hoje no Passando a Limpo, entre outros assuntos, porque isso é um assunto muito sério, que diz respeito à eleição e também não diz respeito somente à eleição. A gente precisa falar sobre isso e, inclusive, eu vou trazer aqui um editorial do Jornal do Comércio. Os grandes jornais, todos os grandes jornais do Brasil hoje publicaram editoriais sobre esse assunto. É uma interferência clara na liberdade de imprensa, uma interferência na liberdade de agir das emissoras de TV, de rádio, da imprensa de forma geral. A gente vai falar sobre isso daqui a pouquinho no Passando a Limpo. Vamos falar do debate que aconteceu aqui no Sistema Jornal do Comércio também. Vamos falar sobre pesquisa Datafolha, que foi divulgada ontem, tanto de Pernambuco quanto nacional. E a gente tem informações importantes dentro dessas duas pesquisas. Pedro Beja está aqui, vai participar com a gente. Romualdo de Souza também. E Fernando Castilho. E vamos embora. Hoje é sexta-feira, Natália.
2: Minha caneta está aqui.
3: Me presta a caneta. Nessa confusão toda de tanta coisa acontecendo, domingo Respira. Tem uma eleição.
2: É.
3: Mas a gente precisa seguir. Seguir vamos trabalhando embora. E seguir com a nossa rotina.
2: É.
3: E hoje tem a Passando a Dica.
2: Assisti um filme, um documentário barra filme bem interessante essa semana e vou dar a dica dele. Não sei se você já conhece, o nome é Copan, que é o nome do edifício famoso de São Paulo, projetado pelo Oscar Niemeyer. Inclusive, o filme é sobre a vida no condomínio.
3: Uhum.
2: Porque é
3: a rotina, né? Das pessoas que moram lá.
2: Isso. É o síndico, gente, que está há 30 anos no cargo. Então, o filme, ele, rapidinho para explicar, ele retrata tanto esse momento da eleição do síndico e o cara que não sai do cargo, e um monte de morador, que é um edifício enorme, que não aceita isso, ao mesmo tempo em que, naquele período, acontecem as eleições de 2022. Uhum. E a disputa presidencial, que também ela divide as opiniões dos moradores. Então, tem a questão eleitoral e tem a questão própria do prédio. Então, é interessante aí estar no YouTube para todo mundo procurar.
3: Muito bem,
2: e
3: ótimo.
2: E assistir nesse fim de semana.
3: Tem as histórias de assombração também? Né?
2: Tem também. Porque não, e é interessante ver as imagens internas do prédio, né? Ele tem, claro, todo um design diferente. Dá até um medinho, né? Umas rampas, assim. É legal, bacana.
3: Mas tem cada história de assombração daquele prédio, que é uma coisa assim.
2: Dá medo.
3: Mas vamos lá.
2: Copan, tá aí minha dica para o fim de semana. E votar, né, gente? Domingo tem eleição, então
3: domingo
2: vamos embora.
3: Eleição. Verdade, vamos
2: é uma
3: embora.
2: Boa dica também. Dinheiro, Ernesto Pereira chegando.
16: O Ibovespa fechou o último pregão em alta de 0,46%, aos 187.198 pontos. Nos Estados Unidos, Dow Jones teve alta de 0,04%, SP500 alta de 0,19% e Nasdaq alta de 0,04%. Na Europa, a Bolsa de Frankfurt, na Alemanha, registra alta de 0,99%. Enquanto a Bolsa de Paris opera em alta de 0,73%. Na Ásia, o índice Nikkei caiu 0,94% e Xangai subiu 0,31%. O dólar comercial subiu 0,84% e custa R$ 5,22. O euro subiu 0,20% e está valendo R$ 5,88. Nas casas de câmbio do Recife, o dólar turismo está sendo vendido a R$ 5,58, enquanto o euro turismo é vendido a R$ 5,86. A atual cotação da moeda criptografada Bitcoin é de R$ 451.225. A poupança rende hoje 0,67% ao mês, e o grama do ouro é vendido a R$ 698,21. A Bolsa de Valores de São Paulo inicia as negociações às 10 da manhã.
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3: Começa agora o Passando a Limpo. Muito bom dia a todos. Bom dia para você que nos acompanha pelo rádio, pelo aplicativo. Você que nos acompanha também pelo jc.com.br. Você pode acompanhar também pelo jc.com.br. E ainda, você que acompanha, você pode acompanhar a gente também pelo YouTube, nos canais JC Play, Rádio Jornal, TV Jornal SBT. Tivemos uma grande transmissão ontem com o debate. Começamos o Super Passando a Limpo às 8 da manhã. Fomos até às 10h45, emendamos com o debate e depois voltamos com esse programa especial. Ontem também na TV Jornal, ontem de meio-dia até meio-dia e meia. Então, uma programação especial com o debate, que foi o último debate do Sistema Jornal do Comércio e o último debate desta eleição no primeiro turno. Agora, a gente vai falar hoje aqui desse debate. Vamos falar da pesquisa Datafolha, que foi publicada ontem. É uma pesquisa Datafolha de Pernambuco, mostrando Raquel Lira à frente, inclusive. A gente vai trazer isso nos votos válidos. A gente está começando já a falar em votos válidos, gente, por causa do período, tá? A partir de agora, a gente já começa muito a falar em votos válidos, porque voto válido é o que vale, tá? Voto válido é a conta final. Quando chega lá no domingo, na apuração, a gente não vai trazer voto total. Voto total não tem. Você já pega voto válido, porque é o que conta para passar para o segundo turno ou para terminar no primeiro turno. É o que conta para eleger ou não eleger, tá certo? É voto válido. Voto válido é aquele que exclui branco, nulo e exclui abstenção. Então, você não foi votar, seu voto não conta. Branco, nulo, seu voto não conta. O que conta é somente quem votou em algum candidato. Isso é o voto válido e isso é o que vai definir se a eleição termina no primeiro turno ou não. E como é que está em voto válido? 50% para Raquel Lira, 47% para João Campos e acho que 2%, né, para o Ivan Moraes. 2% para o Ivan Moraes. A gente vai trazer mais detalhes sobre isso ainda daqui a pouco, tá certo? Agora, eu quero começar falando aqui sobre o que aconteceu ontem à noite.
19: Depois das 16 horas.
3: Depois das 16 horas.
19: O senhor está dizendo que começou. Trabalhou. Com licença. O senhor dizer que trabalhou das 8 às 13 no ar, foi para casa, tomou banho.
3: Eu ainda dei uma entrevista.
19: Deu entrevista e foi para casa às 16 horas. Foi. Não é por nada que às 17 horas começou uma série de acontecimentos que só foram terminar depois das 10 da noite. Ontem nós podemos dizer que literalmente foi um dia de fortes emoções.
3: Foi.
19: A partir das 8 horas até as 22. Mas continua,
3: coisa
19: era só para isso.
3: Complicou, começou a complicar de novo depois. E é o seguinte, deixa eu só trazer aqui uma informação, que é uma informação importante, que é o seguinte, gente. Ontem ia ter um debate da Globo e esse debate da Globo tinha a confirmação dos candidatos, a assinatura dos candidatos. Os candidatos assinaram. E ontem à tarde começou uma confusão já do Lula, que tinha dito que não ia mais. Lula tinha assinado para ir e tinha dito que não ia mais. Tá? Esse é o primeiro ponto. Ele tem direito de fazer isso? Tem. O Lula tem direito de ir para o debate, de não ir para o debate, mesmo ele tendo assinado, mesmo a campanha dele tendo assinado as regras. Ele tem o direito de ir, de não ir. Ele tem o direito de ir para podcast. Ele tem o direito de ir para o Maranhão, para o Ceará, para onde ele quiser. Ele tem o direito de ficar em casa dormindo, se ele quiser. Ele tem o direito de fazer o que ele quiser. Agora, quando você assina contratos, quando você assina regras, você tem o direito de fazer o que você quer, mas você está exposto às consequências daquelas regras que você assinou. É assim que funciona. Eu não estou dizendo que é assim que funciona na Globo, ou no SBT, ou na TV Jornal. Eu não estou dizendo que é assim que funciona. Eu estou dizendo que é assim que funciona num Estado democrático de direito. Tá? Funciona num Estado democrático de direito. E você tem, dentro de um Estado democrático de direito, a observância das regras e o respeito às regras e as consequências que essas regras trazem. É claro, se algo ali está fora de atenta contra a Constituição ou alguma coisa do tipo, tudo bem. Mas se está dentro das regras, dentro, se atende à lei, qual é o problema de também atender às consequências? Por que fugir das consequências? Sabe, o editorial, os grandes jornais, todos os grandes jornais do país hoje trouxeram editoriais falando sobre isso. Eu tenho aqui o editorial da Folha, do Estadão, a Folha de São Paulo, o Estadão, o próprio Globo, porque a Globo foi onde aconteceu. E eu estou com o editorial do JC também, e o editorial do JC, do Jornal do Comércio, eu vou trazer aqui para vocês, que é o seguinte. Diz o seguinte: democracia sob júdice. O cancelamento de um debate com candidatos à presidência da República não pode ser visto como algo da normalidade institucional, quando se dá em razão de decisões judiciais do TSE e do STF, algumas a poucas horas de sua realização. Mais uma vez, infelizmente, o Poder Judiciário brasileiro dá mostras de que vem funcionando em tom de politização crescente, o que é ruim para a justiça, para a política e, sobretudo, para a democracia. Ao avançar sobre regras discutidas e acordadas com representantes das candidaturas e contradizer a própria legislação eleitoral estabelecida, as ordens judiciais atacaram a liberdade de imprensa, afrontando o direito de expressão dos candidatos confirmados, desorganizando a estabilidade das regras previamente aceitas por todos e impedindo a população de acompanhar um importante debate, mesmo desfalcado de um dos principais concorrentes, que era o presidente Lula, que avisou com antecedência de pouco mais de 24 horas que não estaria presente. O Sistema Jornal do Comércio de Comunicação se solidariza com a Rede Globo diante da ingerência descabida sobre o planejamento e produção de um debate, o que demanda trabalho, dedicação e tempo de vários profissionais em contato com as assessorias dos candidatos em favor do interesse público. A Globo tem longa tradição na organização de debates eleitorais. Nosso propósito é promover as discussões de ideias para o Brasil, oferecer aos eleitores a oportunidade de comparar projetos. Nosso dever é o de promover a democracia, mas as sucessivas decisões judiciais tomadas momentos antes da realização do debate causam insegurança jurídica e representam uma interferência indevida na liberdade que os veículos de imprensa têm de organizar os debates eleitorais, foi o que disse em nota. Em nota a Globo, em nota oficial também, as entidades representativas da imprensa no país exclamaram preocupação com a instabilidade que levou ao cancelamento do debate. Para a Associação Brasileira de Emissoras de Rádio e Televisão, ABERT, a Associação Nacional de Editores de Revistas, ANER, e a Associação Nacional de Jornais, ANJ, houve intervenção judicial nas regras previamente definidas e uma agressão à liberdade de imprensa. Segundo a nota conjunta, abre aspas, os excessos judiciais atropelaram o direito de os cidadãos terem acesso às propostas dos candidatos que, conforme prevê a lei eleitoral, já tinham sido convidados e se dispuseram a participar do debate. E aqui segue. A preocupação vai além do âmbito jornalístico, embora já seja grave tal interferência às vésperas do primeiro turno das eleições. A guerra política em curso nos tribunais superiores assume a forma assustadora de campanha eleitoral num ambiente que deveria ser apartado da disputa partidária. Assim, além de promover a censura, o judiciário produz desordem política, impondo barreiras e mudando regras naquilo que seria um serviço à sociedade. A oportunidade de debate para informar e apoiar a escolha do eleitorado para a presidência da República. Lamentável registrar, por fim, que os brasileiros se dirigem às urnas no próximo domingo em um clima de democracia sub júdice, na tensão da escalada de decisões judiciais que voltem a interferir no processo democrático e venham aprofundar ainda mais a crise institucional que frustrou o debate, calando perguntas, respostas, dúvidas e esclarecimentos. Esse é o editorial do Jornal do Comércio e é o seguinte, você tem... A gente teve uma eleição em que quase não se discutiu o país. Aliás, eu tenho muita dificuldade para lembrar algum momento em que se discutiu o país. Não sei vocês aqui. Mas eu tenho muita dificuldade. Eu estava hoje vindo para cá e no caminho pensando, meu Deus, o que foi que teve nessa campanha que realmente assim se discutiu o país? Você teve um embate entre os dois principais candidatos discutindo algum assunto sobre o país. Não houve. Não aconteceu. O que você tem é simplesmente um dizendo que o outro não presta. É só o que você tem. É um dizendo que o outro não presta. Como já disse o professor Adriano Oliveira aqui algumas vezes, essa é uma eleição do medo. É a eleição do medo. Então, é eu colocar medo em você para você não votar no meu adversário. É só isso. não se discutiu o país. O Brasil não é um país sem problemas. Aliás, o que mais tem nesse país é problema. E você tem dois candidatos que não discutem o país. Além de tudo, a gente está aqui, às vésperas de uma eleição, discutindo uma interferência do judiciário num, talvez, algo que fosse um único momento onde você tivesse um encontro dos dois, desses dois candidatos, para que se discutisse o país. E por mais que a gente saiba que eles iriam se atacar, ao menos eles seriam obrigados ali a um confronto de ideias. Pelo menos isso. Pelo menos saber como é que eles se comportam um na frente do outro. E isso não foi possível, primeiro pela ausência, que aí não tem problema, o Lula pode se ausentar o quanto ele quiser, como eu disse, ele pode ir para casa, dormir, ele pode ir para podcast, ele pode fazer o que ele quiser da vida. Ele é livre para isso, como todos nós somos. Pelo menos até agora, eu acho que somos. Agora, o que não pode é você se utilizar de contatos no judiciário ou contatos nas articulações políticas para buscar decisões que sejam favoráveis para você não precisar cumprir ou atender às consequências daquilo que você assinou. É isso que foi isso que aconteceu. Romualdo de Souza, conte para a gente como é que foi ontem à tarde e à noite da repercussão dessa história toda do debate que acabou não acontecendo. Áudio do Romualdo? Tô sem o áudio do Romualdo. Bom, vamos tentar aqui. O Romualdo de Souza vai trazer para a gente o que aconteceu. Foram dois pontos principais, tá, gente? Deixa eu só explicar aqui que foram dois pontos principais. O primeiro foi a ausência do Lula, e já disse, isso não é um problema, mas com a ausência, as regras que foram assinadas pelas campanhas, inclusive pela campanha do Lula e pelo PT, nessas regras estava previsto que se o candidato faltasse, a cadeira dele ficaria lá, vazia, com o nome dele. Ele não foi. Isso aconteceu nos outros debates pelos estados. Pelos estados, na terça-feira teve debate da Globo e essa regra foi atendida lá e funcionou tranquilamente. E em determinado momento, segundo essas regras, os candidatos que estavam lá, eles poderiam ter um tempo ali para fazer perguntas que eles fariam para o candidato que faltou. E o que o Lula não queria era isso. Ele assinou, aceitou isso, mas na hora que ele preferiu não ir para o debate, ele não queria, a campanha dele não queria que as pessoas fizessem perguntas para a ausência dele, para a cadeira que estava lá com o nome dele. E isso acabou indo parar no Tribunal Superior Eleitoral. E aí o Romualdo vai falar sobre isso. O outro ponto, que aí depois o Flávio ainda estava lá, e o Flávio disse, não, vai tudo, o Flávio Bolsonaro disse que ia para o debate, até que o Renan Santos, que não iria participar, e que não há motivo, não há critério que coloque o Renan Santos num debate obrigatoriamente, não há, alguém não, foi o Paulinho da Força, do Solidariedade. O
19: Partido Solidariedade.
3: Que entrou no STF pedindo que ele participasse. O Renan Santos deu uma declaração dizendo que não falou com o Paulinho da Força e que não estava realmente para participar, que sabia que não ia participar. E o Paulinho da Força teria ido, sem falar com o Renan Santos, para pedir ao Gilmar Mendes que obrigasse a Globo a chamar o Renan Santos. E aí o Renan Santos iria, o que todo mundo entendeu, na hora, é que o objetivo era colocar o Renan Santos para poder o Renan Santos mudar o foco ali e começar a atacar o Flávio Bolsonaro, porque eles entendiam que os outros não iriam atacar o Flávio Bolsonaro. Então você vê duas decisões no mesmo dia com a ideia de uma decisão. Pelo menos isso é o que ficou entendido. Se o critério objetivo foi esse ou se a ideia era essa, aí já é outra história. Mas uma decisão, em sua consequência, trazia um benefício para um candidato e a outra decisão prejudicava o adversário dele. Romualdo de Souza, conte aí a história para a gente.
20: Mas é importante voltar, porque pela manhã a ministra Carmen Lúcia do Supremo Tribunal Federal tinha dito que essa é uma matéria eleitoral e que quem deve cuidar da matéria eleitoral é o Tribunal Superior Eleitoral. Diz ela, a matéria eleitoral específica cuidada no presente caso é de competência da Justiça Eleitoral.

0: interferência do Poder Judiciário no debate da Rede Globo. Porque o que os candidatos que estariam presentes no debate queriam fazer é chegar para o lugar onde supostamente estava Lula, ou deveria estar Lula, e perguntar algo relacionado a Lula. E aí a ministra diz, não, não pode ter perguntas para o candidato ausente e não pode ter púlpito para o candidato ausente. Ora, aí digo eu, Sua Excelência, a ministra Aranha, poderia muito bem também já fazer uma reforma geral e, em vez dos brasileiros elegerem 513 deputados, 27 senadores, 54 senadores, 27 governadores, quantos deputados estaduais? 1.059 deputados estaduais mais o presidente da República, a gente faria o inverso. Elegeria 11 ministros para o Supremo Tribunal Federal e 7 para o Tribunal Superior Eleitoral, e esses 18 iluminados fariam exatamente o que ela e Gilmar Mendes estão fazendo, substituindo quem de fato tem de elaborar a legislação brasileira. Deu no que deu. O debate foi suspenso e agora quem perde é a democracia. E esses grupos, como diz a filosofia, faccionados, divididos, dentro do Supremo Tribunal Federal, dentro do Poder Judiciário, é que estão dando as cartas na democracia atual. Quando há uma inversão, quando o Legislativo ou quando o Executivo faz uma ação, aí é tentativa de golpe, aí a gente tem que botar cento e tantos na cadeia. Ótimo. Agora, o inverso poderia ser, alguém poderia chamar a ministra Aranha e o ministro Gilmar Mendes, e dizer, olha, vocês podem filosofar em alemão, mas no português, no dia a dia, vocês atrapalharam a vida, a cidadania da dona Maria.
1: Pois é. Agora, o que a gente tem, e aí eu fico muito preocupado, e isso preocupa muito, gente, é porque você tem dois pesos e duas medidas para bastando mudar o ano da eleição. Porque se você tinha em 2022, eu estou vendo gente falar ao contrário, a mesma coisa que falava em 2022. Quando se reclamava de interferência do Tribunal Superior Eleitoral lá na eleição de 2022, diziam que estavam defendendo a democracia. Aí tinha uma justificativa, assim, não, eles estão interferindo porque eles estão defendendo a democracia. E agora essa interferência é o quê? Agora essa interferência é o quê? A interferência para não falar, para não... Defender a democracia é defender um candidato específico? É isso? Então a democracia agora virou um candidato específico? Você escolhe quem é que é a democracia e quem não é? É assim que funciona? Sabe? É preocupante isso. É preocupante isso porque isso coloca... A democracia não em critérios objetivos, não sob critérios objetivos, mas sobre a subjetividade de quem está no poder e de quem tem mais tinta na caneta para mandar. Sabe onde é que isso para? Onde é que isso acaba? Em autocracias. Isso termina em Venezuela, isso termina em Rússia. Isso termina assim. É isso que se quer para o Brasil? E eu não estou dizendo que assim, tem um lado que ser... Na verdade, o confronto é importante. O confronto faz parte da democracia. O debate faz parte da democracia. Gente, por favor. Isso é sério. Oi, Castilho.
2: Olha, eu queria chamar a atenção para duas coisas. Primeiro, o risco, e aí a gente tem que dizer, que a democracia brasileira corre hoje a partir de um Estado em que ministros do STF, que têm a prerrogativa de decidir e não serem contestados por nenhuma instância superior, e que têm tempo, né, vitalício de até 75 anos, como os ministros passaram a interferir no dia a dia da sociedade e começaram a interferir no processo de produção de conteúdo da imprensa brasileira. A gente está vivenciando, Igor e ouvintes, uma escalada. Você vai ali e pega um blogueiro e aí processa ele. Você vai, tira agora um debate e as coisas vão crescendo e a gente não está tendo capacidade de reagir. nós da imprensa. E aí aquela

0: história. Um dia eles vão pegar a gente. Porque essa coisa está subindo. Então, é aquela história. A imprensa brasileira corre risco do desempenho. Ontem houve um ataque à democracia, sim, mas houve um ataque à liberdade de imprensa de um evento que estava programado, teve curto, mas uma interferência tão forte que inviabilizou isso. De certa forma, o que aconteceu foi o seguinte: os ministros censuraram a imprensa, impediram que pudesse fazer isso. Beneficiou alguém? Claro que beneficiou alguém. Mas a gente tem que começar a pensar o seguinte, que a gente está numa escalada e a gente não está tendo armas para reagir a isso. Como é que vai se reagir a uma decisão de um ministro do STF? Como é que se, você pode até reclamar, né, da decisão de um ministro do TSE? Mas o que vai acontecer com a democracia brasileira? Né? Então, essa é uma coisa que a gente tem que começar a pensar. Nós tivemos um ataque à democracia no dia 8 de janeiro. A sociedade conseguiu reagir.
1: Sim.
0: Né?
1: Sim.
0: Mas nós não estamos sabendo reagir. O que vai acontecer agora? É aquela história. O que vai acontecer? Né? Quem foi eleito vai se sentir com força para quê? Né? Porque está muito claro que houve uma decisão de alguns ministros de interferir no processo. E do lado de alguém, não é para pegar a lisura, não. E aí a pergunta que a gente faz
1: é... Interferir no processo eleitoral.
0: No processo eleitoral. Uhum. E a pergunta que a gente tem que fazer aqui é o seguinte: a democracia brasileira vai ter força para resistir a esse tipo de coisa? Porque é sempre bom lembrar, a gente não pode simplesmente decidir pelo voto. O voto a gente escolhe quem a gente quer, tudo bem, vamos escolher agora nesse domingo. Mas como é que você vai reagir a uma decisão da Suprema Corte, que o ministro é vitalício, ou ele pode ficar lá até 75 anos, e não tem a quem recorrer? Veja bem, a gente pode, no máximo, protestar aqui de uma decisão do ministro Gilmar Mendes, de qualquer um dos ministros da mas não pode acontecer nada. E aí é aquela história, todo dia a democracia brasileira vai morrendo um pouquinho, e esse ataque começa num ataque frontal que aconteceu na noite de ontem, a liberdade de imprensa. A gente tem que começar a pensar isso porque... E aí aquela velha lei. Pode ser que um dia eles venham pegar a gente aqui.
1: O grande problema... engraçado que hoje em dia eu estava... Tem livros sobre isso, tem estudos sobre isso. Tá? Tem vários estudos sobre isso. Tem muita gente que acha que hoje, se você derruba uma democracia ou você enfraquece uma democracia com tanques, feito como acontecia antigamente, não. Hoje em dia, a forma mais comum,
0: eficiente,
1: mais eficiente e mais comum de você destruir a democracia é você dizer que está defendendo ela. É você defender a democracia. Você está defendendo a democracia. Ah, eu estou defendendo a democracia. Olha aqui, eu vou fazer de tudo para defender a democracia. Inclusive, desrespeitar premissas do Estado Democrático de Direito, que é a democracia. O Romualdo de Souza, você queria falar ainda.
2: Ainda tem um detalhe importante, que quando Lula da Silva venceu a eleição contra Jair Messias, o Bolsonaro, Lula chamou um senador eleito, Flávio Dino, do PSB, e disse: olha, eu quero você no Ministério da Justiça e Segurança Pública. E aí Flávio Dino deu uma fortalecida na equipe e criou, não criou, ele fortaleceu uma secretaria chamada de Secretaria Nacional de Direitos Digitais. Foi aí que nessa Secretaria de Direitos Digitais, Flávio Dino colocou uma advogada chamada Estela Aranha. Estela Aranha, a pretexto de já ter declarado voto a Lula, é especializada nesse assunto. Ela estudou na USP, uma importante universidade, e aí então Flávio Dino chamou Estela Aranha para aquele lugar. Quando vagou um lugar no TSE, ela foi indicada e foi sabatinada e foi assinada pelo presidente Lula da Silva. Portanto, apadrinhada por um grupo de advogados, porque ela está numa vaga de advogados, um grupo de advogados, um grupo também de juristas, teve o padrinho maior, o então ministro da Justiça, Flávio Dino, que hoje é ministro do Supremo Tribunal Federal. Portanto, como a gente costuma dizer, no Poder Judiciário também não tem decisão de graça.
1: Vou chamar um intervalo rapidinho e a gente já volta com o Passando a Limpo. A gente vai continuar, ainda tem que falar, a gente ainda tem muito assunto aqui, viu? Tem o debate que aconteceu aqui do Sistema Jornal do Comércio. Tem também, a gente vai falar, conversar com a Eliane Cantanhede aqui rapidinho daqui a pouco.
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1: Eliane Cantanhete, bom dia, Eliane.
2: Oi, bom dia, Igor, colegas, ouvintes.
1: Ô, Eliane, a gente está realmente tendo problemas com as interferências do judiciário nessas eleições e, inclusive, no trabalho da imprensa. Eliane, debate da Globo, uma decisão foi de cancelar, é inédito, isso nunca tinha acontecido, mas teve um bom motivo para o cancelamento, né?
2: Olha, sinceramente, ontem, Igor e eu, que somos fãs do Porchat, ontem eu vivi exatamente o que o Porchat já descreveu muito bem da angústia e da tensão dos jornalistas nessa eleição, porque eu tinha já escrito minha coluna do Estadão inteirinha sobre o debate, a ausência do Lula, etc. Veio a primeira decisão de última hora, que foi da ministra Estela Aranha, do Superior Tribunal Eleitoral, TSE, simplesmente, que é uma decisão inédita também, aliás, proibindo a Globo de ter um púlpito vazio para o Lula e também proibindo os outros candidatos presentes de fazerem perguntas para o Lula ausente. Gente, aí eu disse, opa, vou ter que mudar a coluna inteira. Aí logo em seguida veio a informação também de que o ministro Gilmar Mendes, do Supremo Tribunal Federal, tinha, surpreendentemente, de ultimíssima hora, permitido a presença do Renan Santos, um dos candidatos. E aí, simplesmente, o que aconteceu? O Flávio Bolsonaro também cancelou a ida. Sem Lula e sem Flávio, não fazia sentido fazer um debate só com o Zema, o Augusto Cury, o Renan Santos e o Ronaldo Caiado. Então, a Globo cancelou o debate. É a primeira vez que isso acontece. O debate da TV Globo, assim, nas vésperas das eleições, né, das vésperas do primeiro turno e também depois no segundo turno, isso é uma tradição das eleições no Brasil. É uma tradição, eu nunca ouvi falar uma coisa dessas, mas cá para nós. É inacreditável que a ministra Estela Aranha, do TSE, tenha tomado essa decisão, porque nunca houve isso. Quando o candidato não quer ir, fica lá o púlpito vazio. É, fica aí todo o debate em que alguém não vai, fica o púlpito vazio com o nome dele. Dessa vez não pôde acontecer isso, porque o TSE impediu. E mais, não poder fazer perguntas para o Lula. É ausente, mas com as perguntas. Claro que as perguntas seriam todas muito maliciosas, mas se ele não foi, né, os outros tinham direito de perguntar o que quisessem. E então, foi uma decisão inédita da ministra, da Estela Aranha, repito. E quem é ela? Ela simplesmente foi indicada para o TSE pelo ministro do Supremo, Flávio Dino. Ela era assessora do Flávio Dino, é uma mulher que tem um belo currículo, mas fica a sensação de que foi uma ação coordenada entre Flávio Dino e sua ex-assessora para favorecer o Lula. Foi impedir que o Lula fosse espancado no debate sem estar ausente. Então, foi uma decisão do TSE muito questionável e a do Gilmar Mendes também. A do Gilmar Mendes que permitia a ida do Renan Santos para o debate. A regra diz o seguinte, só precisam ser convidados aqueles que são de partidos que têm uma representação mínima no Congresso. E o partido do Renan Santos não preenche esse requisito. Portanto, tanto a ministra Carmen Lúcia, do Supremo Tribunal Federal, quanto o presidente do TSE, o ministro Nunes Marques, já tinham negado a participação do Renan. E aí vem o Gilmar Mendes correndo por fora na contramão, atropela todo mundo e diz que o Renan tem ido. Tinha que ir. E tem mais, né? Como todos os outros candidatos iam ter uma bateria de perguntas e provocações contra o Lula, mesmo ausente, né? O Renan tinha sido o único que tinha dito que ia bater firme em Flávio Bolsonaro. Ou seja, assim como o TSE, também o Supremo, através do Gilmar Mendes, também estava favorecendo o Lula. Ou seja, já que os outros vão bater no Lula, vamos botar lá o Renan para bater também no Flávio Bolsonaro. É tudo uma maluquice, é tudo muito inacreditável, né? E no final das contas, nem foi o Lula, nem foi o Flávio, nem teve debate nenhum. O Lula foi fazer uma entrevista exclusiva para o podcast Flow e o Flávio foi para as redes sociais fazer uma live. Ou seja, tudo nessa campanha é inédito, é absurdo, é questionável e pior é o seguinte, nenhum dos dois candidatos lucrou nada com isso, né? Todos perderam e principalmente a justiça brasileira perdeu.
1: E eu diria que o Estado Democrático de Direito perde, Eliane. O Estado Democrático de Direito perde também, porque quando você vê as pessoas dispostas a não obedecer regras que elas assinaram e dispostas a brigar para não sofrer consequências de acordos que foram assinados, que foram aceitos para se beneficiar, a gente está vendo aí, eu não diria que é um ataque, mas é um ponto de fragilidade no núcleo do Estado Democrático de Direito, infelizmente. Mas Pedro Beja tem pergunta para Eliane.
3: Eliane, bom dia. Falando de eleição, se é pra, dá para a gente falar de eleição ainda? Dá para falar de processo eleitoral? Vamos falar dele. Datafolha teve ontem, né? E confirmou aí uma leve vantagem de Lula no primeiro turno e um empate técnico no segundo. Mas hoje tem mais pesquisa, né?
2: Pois é, Pedro. As eleições mostram, primeiro, estabilidade. Segundo, né, a incapacidade de cada um de nós de prever o que vai acontecer. Por quê? Porque no primeiro turno está 42 para o Lula e 38 para o Flávio Bolsonaro. E no segundo turno está 47, foi para 48, o Lula subiu de 47 na última semana para 48 ontem, e o Flávio de 45 continuou em 45, tem 3 pontos de diferença, ou seja, 3 pontos de diferença não é garantia de vitória. O Lula tem está mais, vamos dizer assim, tem um leve alívio em relação ao Flávio, mas nenhuma segurança de vitória. Ninguém sabe e ninguém aposta até agora quem vai vencer. Tem um dado que eu achei importante no Datafolha de ontem, que foi a espontânea. O que, que é espontânea? É quando os institutos perguntam para os pesquisados em quem eles vão votar sem mostrar lista nenhuma. simplesmente assim, em quem você vai votar? E neste caso, o Lula tem uma vantagem bastante significativa, porque ele tem 39 contra 31 do Flávio, ou seja, ele tem 8 pontos de vantagem sobre o Flávio na espontânea no primeiro turno, né? Quando põe a lista com os candidatos, aí essa vantagem vira, ela encolhe bastante, mas o fato é que os principais institutos de pesquisa estão mostrando exatamente a mesma coisa. Vantagem de Lula, leve, né, no primeiro turno, o empate técnico no segundo e incerteza sobre o resultado da eleição. E agora a gente vai ter mais uma pesquisa Datafolha antes de domingo e mais uma pesquisa Quest, além das outras pesquisas que estão mais ou menos nessa linha, com pequenas nuances. E, enfim, quando começar o segundo turno, a gente começa também uma nova eleição. Então, tem que ver a movimentação dos eleitores, dos outros candidatos, né, do que a gente chama de segundo pelotão, para onde vão esses eleitores do Zema, do Caiado, do Augusto Cury e do Renan Santos. Para onde que eles vão no segundo turno? E também a gente tem que calcular adversários dos candidatos, como abstenção, voto nulo e voto branco. Portanto, olha, nós estamos a 2 dias das eleições, mas muita coisa ainda precisa ser definida. Ainda tem muita indefinição.
1: Eliane Cantanhede, na Rádio Jornal. Romualdo de Souza.
4: Bom dia, Eliane. Tem uma história que o ex-deputado, aliás, o deputado cassado, Eduardo Bolsonaro, está agora já falando em fazer a escolha dos próximos embaixadores, ou seja, ele disse que vai fazer uma limpa no Itamaraty. No fundo, Eliane, como é que você vê essa, digamos, interferência de Eduardo Bolsonaro, ainda que nos Estados Unidos, na campanha do irmão aqui no Brasil?
2: Pois é, Romualdo, é impressionante. O Eduardo Bolsonaro está terminando a campanha como começou, ou seja, só atrapalhando a campanha do Flávio Bolsonaro. Né? A gente viu que o Eduardo Bolsonaro abandonou o mandato, né? Ele foi muito bem votado em São Paulo, ele abandonou, ele jogou fora o mandato, ele também abandonou a carreira de agente da Polícia Federal, fugiu para os Estados Unidos, agora está condenado pelo Supremo, e condenado à revelia, está lá, não pode voltar para o Brasil. E ele é que foi o grande articulador daquelas medidas todas do Donald Trump contra o Brasil, né? Principalmente a questão aí dos tarifaços que prejudicam a indústria nacional, prejudicam as vendas nacionais, prejudicam os brasileiros, as brasileiras. É um ato insano de antipatriotismo. E agora, o que o Eduardo Bolsonaro faz, além de aparecer com uma camiseta inacreditável e ridícula? Ele botou uma camiseta todo parrudo, fortão, uma camiseta justinha, botando assim: minha mãe pariu um homem. Aí você olha, o que significa isso? O que ele estava dizendo é: eu sou macho à beça. Quer dizer, é uma coisa assim completamente inacreditável. Mas vamos lá, Romualdo. O ataque dele ao irmão dessa vez, depois dele ter inclusive entrado na briga do Flávio com a Michelle Bolsonaro, né? Todo mundo botando panos quentes, todo mundo tentando capturar a Michelle para a campanha do Flávio. O Eduardo Bolsonaro, naquela época, simplesmente postou mais de um vídeo atacando a Michelle, ou seja, botando lenha na fogueira contra o irmão. E agora ele simplesmente declarou que fez todo um monitoramento do Itamaraty e fez um levantamento pessoa a pessoa dentro do Itamaraty, e se o irmão for eleito, vai ter uma, aspas, faxina no Itamaraty. Todo mundo que foi contra o governo do pai dele vai pagar caro, né? E aqueles que foram a favor vão ficar nos picas. Isso é uma loucura. Ficou parecendo, é uma ameaça a uma das grandes instituições do Brasil, que é o Itamaraty, né? Jogou o Itamaraty inteiro contra o Flávio Bolsonaro e deixou uma pergunta no ar. O Flávio, se for eleito, vai botar o Eduardo como embaixador do Brasil em Washington, como queria o Jair Bolsonaro, o que já era um absurdo total, tanto que o Flávio Bolsonaro, o Jair Bolsonaro teve que recuar por pressão dos próprios aliados, ou será que o Flávio teria coragem de botar o Eduardo Bolsonaro como chanceler do Brasil? Né? Eu conversei com diplomatas, desde ontem eu conversei com alguns diplomatas e todo mundo dizendo que isso repercutiu como uma bomba no Itamaraty, é claro. Só para concluir, o Eduardo Bolsonaro é um ídolo, né? O ídolo do Eduardo Bolsonaro é o Donald Trump. E o Donald Trump simplesmente está acabando com a diplomacia americana. Né, ele está tirando embaixadores, já tirou embaixadores das embaixadas americanas pelo mundo para botar aliados políticos e de negócios dele próprio nas embaixadas. Ou seja, ele está acabando com a carreira diplomata nos Estados Unidos. Eu acho que é essa a intenção do Eduardo Bolsonaro, caso o Flávio seja eleito.
1: Eliane Cantanhede, na Rádio Jornal, Fernando Castilho.
5: Eliane, Lula e Flávio programaram seus últimos atos de campanha para São Paulo, onde a eleição está definida, né? Agora, não seria mais interessante Lula, por exemplo, ir para Minas, né? Fortalecer a posição do Pato, já que Minas pode definir essa questão para Flávio?
2: Olha, sabe o que acontece? Acontecem várias coisas aí. Primeiro, a tradição é de que o último comício de campanha seja em São Paulo, que é o maior eleitorado do país, né? O maior número de eleitores do país, onde a mídia é muito forte, repercute em todo o resto do país. São Paulo é o berço, por exemplo, do PT, né? Então faz sentido que os candidatos terminem em São Paulo. E por que não seria em Minas? Porque, por exemplo, o Lula não tem palanque forte em Minas, né? O Patrus Ananias tende a perder em primeiro turno para o Cleitinho, que apoia o Flávio Bolsonaro. E em São Paulo, mesmo que o Fernando Haddad também corra o risco de perder em primeiro turno, que é o candidato do Lula, é do PT, lá o PT tem mais articulação, tem mais vida em São Paulo do que em Minas. Então, a eleição vai na reta final, as imagens da eleição vão ser concentradas em São Paulo. Lembrando que o Rio de Janeiro, o Lula, que, por exemplo, é super forte e super imbatível, por exemplo, em Pernambuco, o Lula perde do Flávio no Rio e São Paulo, mas por uma diferença menor do que o Lula perdeu para o Jair Bolsonaro na eleição de 2022. E em Minas, está pau a pau, né? Tá, assim como a eleição nacional está em empate técnico, a eleição em Minas também está empatada entre Flávio e Lula, confirmando mais uma vez que tudo pode acontecer. Mas o fato é o seguinte, o problema é que como você tem a possibilidade de vitória do Cleitinho em Minas no primeiro turno e vitória do Tarcísio Gomes de Freitas em primeiro turno em São Paulo, isso é ruim para o Flávio, porque o Flávio vai ter... Flávio teve, né, palanques fortes no primeiro turno e vai perder esses palanques no segundo turno. Ele vai perder os palanques de Tarcísio em São Paulo e de Cleitinho em Minas. Ponto para o Lula. E no Rio de Janeiro, que o Eduardo Paes era franco favorito, a eleição inteira continua sendo a novidade no Rio, é que o Ruas, que é o candidato bolsonarista, está dando uma disparada na reta final, e lá no Rio tem o trauma do Wilson Witzel, que ganhou a eleição nos últimos dias da eleição. O Eduardo Paes era praticamente eleito e perdeu de última hora para o Witzel, que um ano depois já tinha sido cassado do cargo. Então o Eduardo Paes continua franco favorito, mas o Ruas crescendo bastante no estado berço do bolsonarismo, que é Rio de Janeiro.
1: O Eliane, tem uma novidade na relação do Brasil com os Estados Unidos que você vai contar para a gente?
2: Sim, tem várias novidades. Primeiro, ontem, a Raquel Krahenbuhl, que é uma ótima jornalista da Globo News nos Estados Unidos, em Washington, perguntou para o Trump e o Trump não se referiu nem a Lula, nem a Flávio Bolsonaro, mas diz que está acompanhando de perto as eleições brasileiras, porque são eleições muito importantes. Então ele foi elegante, não fez campanha explícita para o Flávio 2 dias antes da eleição, né? Deixou em aberto. Mas o governo Lula estava com a expectativa de ainda fazer negociações em relação às tarifas com os Estados Unidos durante o governo Lula, e o governo dos Estados Unidos botou um freio dizendo que vai esperar o resultado das eleições e possivelmente a posse do futuro governo, seja ele Lula ou Bolsonaro, para tentar qualquer negociação. Além disso, né, há aí a informação de bastidores, inclusive da imprensa europeia, de que o governo americano interfere sim nas eleições brasileiras, o que é gravíssimo. E, no ponto de vista diplomático, é inaceitável. E mais, né, os Estados Unidos fecharam a embaixada americana e os consulados americanos no Brasil durante todo o dia de hoje, porque com essas informações de interferência americana, eles estão com medo, né, e por uma questão de segurança, fecharam embaixadas e consulados, ou seja, a inteligência americana deve ter informação de que poderia ter algum tipo de tumulto nas sedes das suas representações no Brasil. Enfim, os Estados Unidos foram um ator das eleições brasileiras, continuam sendo, e o pior é o Milei aqui na Argentina, que xinga o presidente Lula 3 dias antes da eleição. Quer dizer, quer guerra, né? Ele quer guerra. Enfim, eu nunca vi em toda a minha vida uma eleição tão tensa, tão incerta, tão absurda como essa eleição. E mais, né? Com a justiça brasileira no meio do furacão.
1: Verdade. Eliane Cantanhede, hoje é sexta-feira, Eliane. Você tem uma dica para a gente? Além de que as pessoas vão votar no domingo e com consciência,
2: não,
1: que é isso que a gente tem dito aqui o tempo todo.
2: Eu tenho o seguinte, com consciência, vão votar com consciência, mesmo que você tenha mais de 70 anos, né? Mesmo que você tenha de 16 a 18, vá votar. Sempre é melhor votar e escolher alguém, porque você não escolher o que você considera menos pior é eleger o que você considera pior. Então, vai votar. Mas a minha dica é o seguinte: todo mundo pega uma colinha e escreve o número dos seus candidatos, porque é muito candidato, é muito número. Se a gente não anotar, a gente vai esquecer. Então, minha dica cultural é, além de votar com consciência, leve uma colinha bem escrita, bem clara, para não ter problema na hora de conferir o voto e, no final, confirmar o seu voto.
1: Muito bom. Inclusive, Eliane, o Jornal do Comércio, tá, no jc.com.br, você pode pesquisar o candidato. É, busca pelo nome, pelo estado, pelo cargo que tem. Como a Eliane disse, é muita gente. Olha, você vai votar para presidente, para governador, para deputado federal, para deputado estadual e para 2 senadores. São 2 vezes senador. Então, é muito número e é bom fazer uma pesquisa e anotar os números tudo direitinho para poder dar certo. A Eliane está certíssima. Obrigado, Eliane. Bom fim de semana para a gente. Segunda-feira estaremos aqui falando sobre o resultado.
2: Exatamente. Olha, bom voto, boa eleição e que tudo corra, pelo menos, em paz. Beijão para vocês.
1: Amém. Vamos lá. Obrigado. Beijão. Eu quero falar sobre pesquisas. A gente ficou aqui de falar sobre a pesquisa e vamos falar sobre o debate aqui em Pernambuco também. Vou chamar um intervalo, que aí a gente na volta fica livre para falar sobre tudo isso, tá certo? Vamos lá, rapidinho.
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3: De volta com o Passando a Limpo e Pedro Beja, tem os números aí da pesquisa, saiu uma pesquisa Datafolha ontem, primeiro saiu a de Pernambuco.
4: Isso.
3: Como é que foi essa pesquisa? Deu uma aliviada ali para quem estava no governo, no Palácio do Campo das Princesas e no governo, o pessoal, a equipe da candidata à reeleição, né?
4: É.
3: Deu uma respirada.
4: É uma respirada, mas não tanto, porque ainda é uma queda. O que é que acontece? A governadora Raquel Lira aparece com 46%. João Campos aparece com 44%. Isso no cenário da estimulada primeiro turno.
3: Uhum.
4: 46% Raquel Lira, 44% João Campos, 2% Ivan Moraes, 1% Renan Halais, 0% Camila... Vitor Assis, Guilherme Fonseca, 4% de branco e nulo.
3: Isso
4: e
3: 3% totais,
4: de indecisos.
3: Só falando votos de votos totais.
4: Tá. Aí vamos para os votos válidos, porque a Datafolha traz
3: agora,
4: esse cenário.
3: A
4: né?
3: partir de agora a gente vai começar a falar em votos válidos, sempre.
4: Raquel Lira aparece com 50%, João Campos com 47%, Ivan Moraes com 2%, Renan Halais 1%, professora Camila, Vitor Assis, Guilherme Fonseca 0%. Agora vamos para a diferença do que foi para a pesquisa anterior. Nos votos válidos, Raquel Lira tinha 51%, agora ela tem 50%. Então ela cai um ponto. João tinha 46% e agora tem 47%. Sobe um ponto.
3: Certo.
4: Ivan Moraes tinha 1% e agora tem 2%. Por que eu estou falando de Ivan Moraes? Porque são dois pontos que Ivan Moraes tem, tá certo? E lembrar que no começo da campanha, João Campos, o PSB, tinha feito um movimento para tirar a candidatura de Ivan Moraes da disputa eleitoral.
5: Temendo o que está acontecendo agora.
4: E agora, Ivan Moraes tem 2 pontos. João tem 47%. Caso o Ivan não fosse o candidato, poderia ser o caso de João Campos ter seus 49% ou igual. Talvez fosse essa o medo, fosse esse o medo de João Campos lá no início da campanha. Bom, agora o cenário é: Ivan cresceu na pesquisa estimulada e cresceu no cenário de votos válidos, 1 ponto em cada um. Na estimulada, João não cresceu, ele permanece com 44 pontos. E Raquel cai 2 pontos, sai de 48
3: nos
4: para 46.
3: Totais,
4: nos votos totais.
3: Sim.
4: No segundo turno, na simulação do segundo turno, é um cenário parecido com o de votos válidos. Raquel sai de 51 para 50 e João Campos vai de 45 para 46. Ela cai 1 ponto, ele cresce 1 ponto. Na pesquisa espontânea, que é quando não são apresentados os nomes dos candidatos, Raquel Lira aparece com 40% dos votos, das intenções de voto. Tinha 41% e agora tem 40%. E João sai de 33% para 34%. Então, também na espontânea, é um cenário...

0: onde ela cai um ponto e ele cresce um ponto. Ivan aparece com 1% e antes ele não era citado nas espontâneas. Então esse é o cenário da Datafolha.
1: Certo, mas peraí, vamos lá. Vamos organizar aqui, porque misturou voto válido com voto total, tudo aí fica... Vamos lá. Vamos para voto válido. Vamos falar, certo, de voto válido, porque é o que conta para a eleição acabar no primeiro turno ou não. Tá? O que conta é voto válido. O que é voto válido, gente? Voto válido é quando você exclui todos os votos que não são em candidatos, certo? Então, branco, nulo, sujeito que diz que não vai votar...
0: Indeciso.
1: Exato. Então, assim, o sujeito que diz que não vai votar, o branco, o nulo, esse aí você exclui da conta. E aí você deixa somente os votos de quem declarou voto em algum candidato. A intenção de voto de quem declarou em algum candidato. E aí você transforma isso em 100% e divide proporcionalmente pelos candidatos. Isso é o voto válido. E então, voto válido é o que conta para acabar ou não. A eleição acaba no primeiro turno se tiver 50% mais um voto. Não é 51% não, tá, gente? É 50% mais um voto. Basta um voto a mais do que 50% dos votos. E aí já acaba a eleição no primeiro turno. Eu quero lembrar que em 2018, Paulo Câmara foi reeleito no primeiro turno com 50,7. Não foi nem 51, foi 50,7% dos votos. Então, basta você ter esse cenário aí com 50% mais um voto que já acaba a eleição no primeiro turno. Se fosse hoje, está no limite.
0: Isso.
1: 50% está no limite.
0: No limite.
1: Precisaria 50%. De mais um voto para poder ir para 50,0001 para poder você ter aí a eleição acabar no primeiro turno. Mas está bem no limite. Já foi maior, agora está bem no limite.
0: Na terça-feira a gente teve a pesquisa Quest, e aí no cálculo do... Ela não apresenta os válidos, mas se a gente for pegar, né, fazer esse cálculo de acordo com o que a Quest apresentou, dá empate 49,4 para cada um. Só lembrando que tem essa 49,4 e a Datafolha vem com 50.
1: Se fosse voto válido aquela...
0: A da Quest da terça-feira.
1: Sim, exatamente. E aí agora 50%. Para Raquel Lira. Eu estou dizendo que foi um alívio porque eles estavam preocupados de saber se, olha, empatou na Quest, será que vai mostrar um empate numérico no Datafolha também? E aí o Datafolha mostra uma vantagem dela que permanece, ela permanece essa vantagem. Digo aqui também o seguinte, o que mais se aproxima dos trackings das campanhas é essa Datafolha, certo? Quando você vai para os trackings das campanhas, você conversa, o que mais se aproxima ali você vê todas, tá, gente? Todas. Todos os trackings ali, pelo menos dos que eu vi, dos que eu tive acesso nessa última semana, é o que mais se aproxima. Realmente é uma eleição acirrada, é uma eleição muito apertada.
2: Será decidida no
1: com
2: dia.
1: Com essa pequena vantagem para a candidata à reeleição. Vai ser decidido no dia, vai ser decidido por abstenção, dependendo do tamanho da abstenção, dependendo de quantas pessoas vão votar ou não, dependendo de outros fatores, inclusive, do empenho de prefeitos, do empenho de chapas de deputado...
2: Da estrutura que os senadores montarão para seus dias.
1: Exatamente.
2: Porque uma coisa então, é a estrutura de governador, outra coisa é senador.
1: Isso. Então você vai ter tudo isso contando nos próximos dias para isso. Por quê? Porque não tem mais propaganda eleitoral no rádio e TV. Tá? Então não tem mais propaganda. Cada um agora está falando muito para a sua bolha dentro das redes sociais, aproveitando, claro, onde é que eles têm algum espaço, alguma coisa, e aí utiliza a militância virtual e tudo, nas postagens dos jornais e tudo. Então você vai ver muito essa guerra de militância ali. Tem campanha na rua ainda? Tem. A gente até falou sobre isso ontem no Passando a Limpo, no Super Passando a Limpo de ontem. A gente falou sobre isso. Tem campanha na rua ainda. Essa campanha na rua, ela acontece até o próximo sábado. Então, até o próximo sábado, ainda tem campanha na rua. Não pode fazer comício, não pode fazer grande evento, mas tem campanha na rua, sim, até o próximo sábado. E aí, tem algumas limitações, né? No domingo é que não pode. Mas essas campanhas na rua, esse movimento e esse volume de campanha, esse volume mais estrutural de campanha, menos propaganda e mais estrutura, é o que vai contar daqui para frente. Numa eleição que, repito, é muito apertada, sim, e está muito acirrada. Tá? Então vamos ver o que é que acontece daqui para domingo. acho que estava conversando ontem com algumas pessoas e assim dessa área, cientistas políticos, tudo, todos eles são unânimes em dizer uma coisa. Todos com quem eu conversei ontem são unânimes em dizer uma coisa. Existem três cenários. O cenário mais provável, dois cenários que são mais prováveis igualmente, que é uma vitória da Raquel Lira no primeiro turno ou um segundo turno entre Raquel Lira e João Campos. Esses são os dois cenários mais prováveis. João Campos vencer no primeiro turno é possível, mas não tão provável. Tá? É possível, mas não tão provável. Por conta dessa pequena diferença que há e essa distância que existe, que vem sendo mostrada nas pesquisas. Realmente, é uma distância muito pequena, mas é uma distância que existe. Então, são esses três cenários, principalmente, que o pessoal estava colocando, sendo que os mais prováveis, realmente, são até de um segundo turno, realmente, entre eles, que pode acontecer dependendo de um crescimento do Ivan Moraes e de onde vem esse crescimento do Ivan Moraes também. Porque se esse voto do Ivan Moraes, se o Ivan Moraes cresce e esse voto vem do eleitor que votaria em João, prejudica João, como ele imaginou, tanto que o PSB tentou retirar a candidatura e tal. Pode prejudicar, mas também pode ajudar. Também pode ajudar. Porque se Ivan Moraes convencer indecisos e pegar votos de indecisos, ele traz esses indecisos para os votos válidos e aí você muda a conta. Quando muda a conta... Isso acontece, isso pode acontecer. Quando você muda essa conta, você pode fazer com que ninguém alcance 50%. Se o Ivan crescer em cima dos indecisos, se ele crescer em cima de João ou em cima do voto de Raquel, aí é outra história, ele prejudica diretamente. Mas se ele crescer em cima dos indecisos, pode fazer a eleição ir para um segundo turno, sim.
2: Essa semana nós tivemos a volta, principalmente quinta-feira, quarta e quinta, do chamado adesivaço de sinal. Então, o que é que está acontecendo na cidade do Recife e algumas cidades da região metropolitana? Uma campanha majoritária junta 100 e às vezes até 150, 200 pessoas, bota uma alfaia ou algum bumbo e uma caixa de som portátil e sai nos grandes sinais. Então, você tem uma disputa no Recife em que Rua Mário Melo, Rua da Aurora... em alguns outros espaços, esses grupos. Então, o grupo vai lá, faz uma ação de meia hora e sai. Aí vai para outro sinal. Né? Em Boa Viagem, você tem isso, aí o grupo sai e vai para outra coisa. Não fica, não é aquela ação de bandeira. Isso era uma coisa que você tinha antigamente, muito grande. Né? E você tinha até orquestra. Hoje você não tem, mas você tem uma caixa de som. Essa quarta e quinta-feira isso voltou a acontecer, das duas campanhas. Uhum. Esse é um negócio interessante, que aí se mistura com aquelas bandeiras que tem, mas significa o seguinte, o nível de acirramento voltou para isso, em que as campanhas estão indo para a rua para mostrar. E aí você tem uma reação do motorista que passa buzinando, do cara que vai lá, tudo, mas é uma coisa, como é que chama, quase que uma brigada de para fazer, para mostrar os dois candidatos. Esse é um fato que aconteceu na quarta, aconteceu na quinta, e acho que deve acontecer hoje e amanhã. Uma contaminação no meio da rua para dizer, olha, a gente vai...
1: Os dois para mostrar volume de campanha e tal. Tô vendo aqui o pessoal dizendo que na H-Menon está ficando cheio, muito pronto, cheio, palhado de gente. É o principal ponto, no sábado principalmente.
0: Cheio, agora sim, para quem está passando ali é insuportável.
1: Passei
0: por ali esses dias para
1: pegar o médico. Tem uma coisa que eu digo direto, eu digo o tempo todo, naquela época que tinha carro de som, eu dizia isso o tempo
2: hoje
1: todo.
2: Hoje não tem mais.
1: Hoje não tem mais o carro de som, né? Mas na época que tinha, na época que tinha o carro de som passando pela rua o tempo todo e tudo, eu dizia isso, olha, candidato que me acordar, com barulho. Candidato que atrapalhar o meu ir e vir. Eu tô indo almoçar, tô indo para algum lugar, tô indo para o trabalho, tô voltando para casa. O candidato está atrapalhando. Candidato que atrapalha com essa história de colar adesivo, de abordar no carro, de ficar na frente do carro, de fazer essas coisas. Esse candidato perde meu voto na hora. Eu digo isso direto. Atrapalhou minha vida. Olha, eu quero a eleição. Isso. Para facilitar a vida das pessoas e para melhorar a vida das pessoas. usou a eleição para atrapalhar a minha vida, perde meu voto, na hora.
0: Eu vou lembrar de você, negativamente.
1: Eu vou lembrar de você, negativamente, vou ficar com raiva.
2: Tem casos engraçados em que quando esses dois grupos se encontram, né, embora não tenha havido assim, embate policial, mas a

0: Continua
1: nessa sexta-feira, vão até amanhã, né? E João tem agenda aqui no Recife, tem um porta-a-porta, não especificou o endereço. É, tem uma agenda em Ipojuca, uma caravana. Tem mini carreata em Jaboatão, mini carreata em São Lourenço da Mata e mini carreata em Camaragibe e no Recife no final do dia. A candidata Raquel Lira tem um panfletaço agora na Imbiribeira. E à noite tem uma carreata em Gravatá e uma carreata em Vitória de Santo Antão. São as agendas dos dois candidatos hoje.
0: Tudo bem.
1: Então, João aqui pela RMR e Raquel Lira em Gravatá e em Vitória.
0: Eu quero rapidinho falar sobre a pesquisa Datafolha para a presidência também. Tem os números da presidência, mas antes de, enquanto beija puxa aqui, o Romualdo de Souza, você, como é que está a agenda dos candidatos à presidência nessa reta final, sábado e domingo?
2: Bom, antes de falar da agência dos candidatos,
0: Claro.
2: eu quero falar da agenda da Rádio Jornal
0: Opa.
2: aqui no Tribunal Superior Eleitoral. Depois que terminar o passando a limpo, vou fazer um café reforçado, vou moer café e vou levar para o TSE e só sair de lá depois de apurar o último voto. Aliás, só para você ter uma ideia, é a décima eleição presidencial que eu cubro, desde a época do Collor que eu cubro a eleição presidencial. Portanto, já estou calejado, o carro já vai sozinho daqui de casa até o Tribunal Superior Eleitoral. O presidente Lula da Silva tem uma preocupação. Hoje de manhã ele está em Brasília, mas vai para a cidade, vai para São Paulo. Tem o PT. Ainda pediu autorização ao governo do estado de São Paulo para fazer um ato público na Avenida Paulista. Amanhã, justamente amanhã. Agora, o problema é arrumar gente para fazer a segurança de um ato amanhã na Avenida Paulista, justamente como disse o comandante da Secretaria de Segurança Pública do estado, quando boa parte da tropa está a serviço das eleições. Então, é preciso levar em conta disso. Mas se houver, ainda assim, se houver o ato do PT em São Paulo, Lula não irá na Avenida Paulista, mas vai fazer uma caminhada ainda em algumas regiões. E Flávio Bolsonaro, que apesar de votar no Rio de Janeiro, ele vai estar em São Paulo. Aí sim, no sábado, amanhã à noite, Flávio vai para o Rio de Janeiro. Tem um ato à noite na Candelária, ali no centro do Rio, e aí no domingo vota no Rio de Janeiro.
0: Muito bem, tá certo. E, rapaz, essa história, estou recebendo uma mensagem aqui, dizendo só, se me incomodar, também vai para a geladeira.
3: Vai para a
0: O candidato que me
3: geladeira, é.
0: incomodou vai para a geladeira. Eu estou brincando aqui, dizendo para dentro da geladeira, né? Porque tem uma história, acho que eu já contei essa história aqui, que tem o candidato da porta e tem o candidato da porta da geladeira. Você já ouviu falar dessa história? Lá no interior tem. Lá
3: Tem,
0: no
3: sim.
0: interior é que se fala isso. Tem eu acho que ele é vereador, foi vereador, lá no interior, que ele contava essa história. Ele dizia que fazia campanha, que tinha um candidato que era o candidato da porta da frente, colava um adesivo na porta da frente, que era para dizer: não, fulano vota em Beltrano. Ok, beleza. Mas uma vez ele entrou, e aí ele entrou, achou que era um eleitor dele, uma eleitora dele. Entrou porque estava numa caminhada e pediu para ir ao banheiro, para usar o banheiro. Estava apertado, precisava usar o banheiro. E quando entrou, ele viu que na porta da geladeira estava o adesivo do adversário dele. Aí ele disse: afinal, ele disse, não, porque tem. Aí ele entendeu, ele disse que tem o candidato da porta da frente e tem um candidato da porta da geladeira, que é o candidato do coração. Aí ele entendeu que aquela eleitora não era dele. Mas usou o banheiro e saiu e disse que tranquilo. E acontece muito isso, né? Tem o candidato da
1: Pois é.
0: porta e o candidato do coração, o candidato da porta da geladeira. Oi, beijo. Conte aí a pesquisa Datafolha para presidente.
1: Vamos lá. A pesquisa foi divulgada na tarde de ontem, final da tarde, início da noite, na verdade, de ontem. Aparece Lula com 42%. Eram 40%, né? Então ele subiu 2 pontos. Flávio com 38%, também subindo 2 pontos. Ele tinha 36% na pesquisa anterior. Augusto Cury aparece com 4 pontos, Ronaldo Caiado com 3 pontos, Renan Santos com 3 pontos, e aí em diante, Romeu Zema, Samara Martins, veterinário Wilson Grassi e em diante.
0: Uma coisa que me chamou a atenção nessa pesquisa nacional: voto útil está acontecendo, tá? Está acontecendo o voto útil. Então, o que é o voto útil? O voto útil é você tá ali a eleição inteira, você dizendo que vai votar em seu José. Sabe? Vou votar em seu José, vou votar em seu José, vou votar em seu José. Quando chega no finalzinho,
3: O senhor José tá.
0: já na reta final, aí você olha,

0: Aí você vai votar em quem? Aí ele olha e diz, rapaz, eu vou votar em seu José. Aí quando ele olha, seu José está com 0,8%. Aí ele, rapaz, 0,8%, seu José não chega nem a 1%. Sabe o que é que eu vou fazer? Não vou votar em seu José, não. Eu vou votar nesses aqui que estão tá entre esses dois aqui. Eu vou votar num desses dois aqui. Isso, tá, isso acontece, isso é voto útil. Tá? No final você diz, ó, eu vou votar nesse aqui, quem vai ganhar é esse mesmo. Por isso que os institutos fazem muito, os institutos de pesquisa fazem muito uma pergunta que é importantíssima, que é a expectativa de vitória. Você diz, ó, você vai votar em quem? Aí ele responde, vou votar em fulano, para senador, vai votar em fulano. Mas quem é que você acha que vai ganhar? Porque aí nem sempre ele diz o candidato que ele diz que vai votar. Ele diz, olha, eu vou votar em, sei lá, em seu Zé.
1: É o eleitor que não quer perder o voto.
0: Quem é que você acha que vai ganhar? Ah, eu acho que vai ganhar é Lula. Ah, eu acho que vai ganhar o Flávio Bolsonaro. E esse eleitor, ele tende ao voto útil. Ele tende a um voto útil, porque ele pode até ficar ali firme com o candidato dele até o fim, mas ele tende a chegar no final e dizer, ah, a eleição está entre Lula e Flávio mesmo, então eu vou votar num desses dois
1: aqui. Eu vou poder dizer que votei no cara que venceu. É aquela história, tem um aspecto psicológico.
0: Exatamente.
1: É o eleitor que quer votar para dizer assim, meu candidato ganhou.
0: E aí, o que é que está acontecendo já esse movimento? Por que é que está acontecendo já esse movimento? Você tem o Augusto Cury, já que Zema chegou a já, 10, já, 11 pontos, já, tá, já derreteu.
1: Zema foi você o que mais tem... se prejudicou isso antes.
0: Zema, Zema vem derretendo
2: Zema
0: já faz
2: tá
0: tempo.
2: Zema está na faixa de voto de Samara da Unidade Popular e de Rui Costa do PCO.
0: Acabou a campanha do Zema.
1: Mas identificou logo,
0: Campanha do Zema acabou. Aliás, a justificativa que usaram para colocar ele no debate, que não foram 5 representantes eleitos em 2022, foram 5 representantes na janela partidária, que entraram na janela partidária, mas ok, beleza, foi a coisa do Nunes Marques. E você tem ali a justificativa foi essa, que ele tinha 5 representantes. Na verdade, a justificativa devia ser, olha, não tem mais campanha. Assim, devia ser a justificativa para ele não participar.
2: Né?
0: O senhor vai fazer o que o senhor é candidato ainda? Porque a campanha do Zema acabou faz pelo menos um mês.
2: Especulavam até que ele ia desistir da candidatura durante o debate
0: para apoiar Flávio. Durante o debate para apoiar Flávio. Disseram isso, né? Que o objetivo de participar era esse. Era para ele declarar apoio a Flávio durante o debate e ir embora. Existe. E aí, assim, realmente é complicado. Isso foi especulado.
2: Igor, só um adendo sobre a pesquisa Datafolha, só para deixar essa informação. Que segundo o Datafolha, na comparação com o levantamento anterior, Lula teve avanço com mais intensidade entre os eleitores com 60 anos ou mais, ele aumenta 7 pontos nesse segmento. Nos eleitores do Sudeste, ele cresce 5 pontos, e entre católicos ele avança 5 pontos também.
0: Isso é importante, muito importante, porque a gente vê esse movimento que aconteceu nos últimos dias. Né?
2: Flávio tem avanço nos eleitores com renda de 2 a 5 salários mínimos, 7 pontos nesse segmento, e entre evangélicos ele avança 5 pontos. Ou seja, Lula tem um avanço maior, segundo Datafolha, em 3 segmentos, Flávio em 2.
1: Esse número é ruim para Lula porque todo ação de Lula do governo.
0: Qual o número?
1: O de 2 a 5 salários mínimos.
0: Ah, tá.
1: Porque justamente é o público que recebe Bolsa Família, tem alguém aposentado ou tem alguém trabalhando. Não é o, porque, veja bem, a gente acha que o Bolsa Família, a família só recebe o Bolsa Família. Não, tem a renda disso aí. Todos os programas sociais do governo Lula foram em cima de quem tem 2 e 3 salários mínimos. E se ele perde nisso, e esse é o contingente grandão. Então esse número não é bom quando ele perde.
0: Mas o índice é alto, né? Quando
1: sim,
0: ele perde,
1: é porque o contingente
0: perde,
1: é grande.
0: É muito alto.
1: O contingente é grande.
2: Agora, só para deixar o número aqui, o número nesse setor, Flávio tem 47%.
0: 47, é alto também.
1: É, muito alto.
0: O Flávio tá alto nesse. Porque a gente, nesse caso aí, a gente não está falando só de Bolsa Família, não. São 2 a 5 salários mínimos, Castilho. 2 a 5 salários mínimos é principalmente autônomo. Tem muito autônomo aí. Entendeu? Renda de 2 a 5 salários mínimos. Tem muita gente que é motorista de aplicativo, certo? 5 salários mínimos é gente que é motorista de aplicativo, gente que trabalha por conta própria, é microempreendedor. Então, esse eleitor, ele tem uma certa dificuldade ali com o Lula. Esse tem uma certa dificuldade com o Lula. Agora, só para a gente encerrar, a gente já está no horário, no nosso horário aqui. Eita, passou a dica, não foi? Então, vamos bem rapidinho com o Passando a Dica. Vai ter que ser bem rapidinho mesmo, viu, gente? Vamos lá.
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0: Tá vendo? A gente estourou ontem até 10 horas, aí agora ficou no costume. Não pode ser, não. Vamos

0: encerrar isso.
1: Baixar o e-título hoje.
0: É a dica?
1: Baixar o e-título. Baixar o e-título.
0: Pelo amor de Deus, baixa o e-título.
1: Baixa o e-título hoje. A dica é para não ficar amanhã e deixar no domingo. Embora esse ano você possa baixar até na hora que vai votar. Mas baixa logo hoje.
0: Pronto, muito bem. Romualdo de Souza, sua dica, rapidinho.
2: A minha dica é muito importante para fazer em 20 segundos. Então, se você achar importante, vote. Se não, é fácil, a multa é barata.
0: Tá bom, tá certo. Vá votar se quiser, não é isso? É a dica. O Pedro Veja, tem uma dica para a gente aí também?
3: Eu não tive muito tempo de pensar na dica, porque o trabalho vai ser pesado nesse fim de semana.
0: Tá certo.
3: Só devo largar a voz de 1 hora da manhã do domingo.
0: Tudo bem.
3: Mas assista um bom filme e eu indico Nuremberg do ano passado.
0: Nuremberg,
3: bom filme.
0: Ah, tá bom. Deixa eu trazer aqui a dica, porque Natália deixou uma dica. Vocês estão aqui todo mundo dizendo que é só para ir votar e pronto. E Nuremberg é?
3: Nuremberg,
0: muito bem.
3: Filme do ano passado.
0: E Natália deixou uma dica aqui de um documentário que é o Copan. É um documentário, Copan. Maravilhoso esse documentário, inclusive. Muito boa dica. E eu quero agradecer a todos vocês. A gente está encerrando já aqui o Passando a Limpo de hoje. E dizendo que no domingo a gente vai estar aqui. No domingo a gente vai estar aqui trabalhando o dia inteiro com a programação inteira aqui da Rádio Jornal para você, para orientar você quando você vai para local de votação, como é que estão as ruas e tudo, e também com a apuração, tá? A gente vai estar o dia todo aqui, 5 da tarde eu estou chegando, a gente vai fazer a apuração e eu só saio daqui quando tiver um resultado no domingo, tá bom? Valeu! Tchau, bom fim de semana. Tiago Raposo está chegando com Tudo é Notícia. Trabalhos técnicos de Evandro Chaves e Avanildo Cerqueira e a produção de João Carneiro hoje. Tchau.
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0: 9h33.
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0: A gente segue com a Super Manhã. A partir de agora, tudo é notícia, a começar pelo trânsito. Primeiro giro, região metropolitana do Recife. Acerta a hora comigo, 9h34. Ernesto Pereira, panorama de momento. Ernesto, bom dia.
5: Muito bom dia para você, Tiago Raposo, e bom dia também aos ouvintes ligados aqui na Rádio Jornal. Tiago, eu falo sobre a Zona Oeste do Recife, onde encontramos trânsito intenso na Avenida Engenheiro Abdias de Carvalho e Avenida Caxangá, isso para quem vem no sentido centro da cidade. Na Avenida Beira Rio, o trânsito é mais moderado, Tiago. Cenário que se repete na Avenida General San Martín, nas proximidades dos Correios. Já na Rua Benfica e Rua Real da Torre, o trânsito é tranquilo. Inclusive, Tiago, a nossa equipe de reportagem entrou em contato com a CTTU, referente a um acidente na Rua São Miguel, em Afogados, envolvendo moto. De acordo com a CTTU, uma equipe está a caminho do local e o SAMU já está na via. Não há informações, no entanto, de vítimas e a nossa equipe segue em apuração. Na Rua São Miguel, o trânsito é intenso, Tiago. 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
0: Muito obrigado, Ernesto Pereira. 9h35. O ouvinte participa, 991478520. 991478520. Manda um zap pra mim, diz aí. Como é que tá o trânsito por onde você passa? Alô, alô, Zacarias. Zacarias do Brega, bom dia.
6: Bom dia, Tiago Raposo. Eu trânsito aqui na BR-101, próxima à Vila do Milagre, no Imbura. Sentido a Ceasa está lento e o sentido da Coca-Cola está livre.
0: Maravilha, obrigado Zacarias, grande abraço, 9h36. Para você que se liga no YouTube, alô, alô, internauta amigo. Olha aí, Avenida Abdias de Carvalho, tá tranquilo, é Abdias de Carvalho, não é isso? É Abdias não? Hã? Aí Avenida Caxangá, então tá super tranquilo nos dois sentidos, Avenida Caxangá. Quem está no YouTube tem o privilégio da imagem, se inscreve no canal da Rádio Jornal no YouTube, dá o like pra gente e ativa o sininho. Voltamos aqui aos nossos ouvintes.

0: João Tricolor, bom dia.
1: Tiagão, informação, Tiago Raposo aqui do trânsito na Avenida Bernardo Vieira de Melo, nos trechos de Candeias, Piedade, já pegando Boa Viagem, Jaboatão dos Guararapes, Tiago. O trânsito está fluindo normalmente, sem nenhuma restrições.
0: Aí é bom, quando tá tranquilo, é uma maravilha. 9h36, tem mais ouvinte aqui, é mais um Tricolor. É o meu amigo Mazinho da Buzina. Dá-lhe, Mazinho, bom dia.
2: Bom dia, Rádio Jornal. De Moreno, trânsito livre. Quando chega aqui no centro de Jaboatão, o trânsito está fluindo normalmente. Centro de Jaboatão, pegando para Muribeca, ali na entrada da UPA, trânsito livre.
0: Maravilha, então. Obrigado, Mazinho. Tá livre. Os três ouvintes aqui orientando sobre os pontos específicos. É, relativamente livres, então, né? Nessa sexta-feira, dia 2 de outubro. 9h37 e o trânsito em Petrolina. Vamos até as margens do Rio São Francisco. Edjane Almeida, bom dia.
3: Oi, Tiago, bom dia para você e para todos. Trânsito com fluxo muito intenso, muito movimentado. Está praticamente parado, mas está fluindo, só está devagar. Por toda a extensão da ponte Presidente Dutra, sentido Petrolina-Juazeiro. Todo o entorno de acesso à ponte também apresenta, neste momento, um fluxo bem intenso. Haja paciência para quem vai a Juazeiro da Bahia neste horário, nesta manhã de sexta-feira, em Petrolina. Está intenso também na Honorato Viana e na Avenida da Integração. 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
0: 9h38.
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2: E a hora 9:41.
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2: Agora em Pernambuco, destaque local com Elis Martins de volta das férias. Bom dia, Elis.
3: Oi, Thiago. Bom dia para você. Bom dia também para os ouvintes. O Colégio da Polícia Militar de Pernambuco abriu o processo seletivo do ano letivo de 2027 com 104 vagas distribuídas entre as unidades do Recife e de Petrolina, no sertão do estado. As oportunidades são para Educação Infantil 2, sexto ano do ensino fundamental e primeiro ano do ensino médio. O certame está sob responsabilidade do Instituto de Apoio à Fundação Universidade de Pernambuco. Podem participar dependentes legais da Polícia Militar, bombeiros militares e servidores da Polícia Militar e do Corpo de Bombeiros. O edital também prevê 15% de vagas destinadas a dependentes legais de pais ou responsáveis que não possuem vínculo com as corporações. As inscrições devem ser feitas exclusivamente pela internet até o domingo, pelo site upenet.com.br, upenet.com.br. Rádio Jornal, Rádio Notícia.
2: Muito obrigado, Elis Martins. Seja bem-vinda mais uma vez. É sempre um prazer tê-la aqui conosco. 9:43, o Brasil em destaque, João Carneiro.
4: O velório de Lito Souza, influenciador e especialista em aviação, que morreu aos 59 anos, será aberto ao público nesta sexta-feira, das 9 da manhã ao meio-dia. A cerimônia é realizada no Parque de Material Aeronáutico de São Paulo. Após esse período, a despedida será restrita a familiares e amigos próximos, com acesso apenas para pessoas que estiverem na lista de convidados. A família ainda não informou onde será realizado o sepultamento. Lito Souza havia sido diagnosticado com a doença rara neurodegenerativa e sem cura. A morte foi confirmada pela família nesta quinta-feira e gerou homenagens de seguidores e personalidades nas redes sociais. A Agência Nacional de Aviação Civil, ANAC, também lamentou a morte e destacou a trajetória de Lito como uma das principais referências na divulgação de conhecimento sobre a aviação no Brasil. Rádio Jornal, Rádio Notícia.
2: Obrigado, João Carneiro. 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O destaque internacional agora com Ernesto Pereira.
5: Os Estados Unidos suspenderam nesta sexta-feira o atendimento presencial na embaixada e nos consulados no Brasil, alegando questões de segurança. A medida foi anunciada ontem e também atinge os postos de Brasília, São Paulo, Rio de Janeiro, Porto Alegre e Recife. O governo americano não informou quais ameaças motivaram a decisão, nem por quanto tempo os serviços ficarão suspensos. Os funcionários foram orientados a trabalhar de casa. Cidadãos norte-americanos que precisarem de assistência emergencial foram orientados a não comparecer às instalações diplomáticas e a procurar o oficial de plantão responsável pelo atendimento. O Departamento de Estado afirmou que está trabalhando em conjunto com as autoridades brasileiras para tratar das questões de segurança. Rádio Jornal, Rádio Notícia.
2: Obrigado, Ernesto. E após a divulgação dessa notícia no que se refere às embaixadas e consulados americanos no Brasil, a Austrália também encaminhou uma nota informando que está fazendo a mesma coisa, suspendendo as atividades consulares aqui no Brasil, em todo o território nacional, alegando questões de segurança no nosso país. Obrigado, Ernesto Pereira. A hora 9:45.
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7: E a hora 9:48.
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7: Ah, oportunidades em Petrolina, SESI e IF Sertão PE abrem inscrições para cursos técnicos gratuitos. Os detalhes com Edjane Almeida.
8: E atenção, você que busca qualificação profissional e quer garantir um futuro promissor no mercado de trabalho em Petrolina. Duas grandes instituições da região estão com inscrições abertas para cursos gratuitos. Tem oportunidades no SESI e no Instituto Federal do Sertão Pernambucano, IF Sertão Pernambuco. O SESI está oferecendo 40 vagas 100% gratuitas para o curso técnico de informática para a internet, ofertado no turno da tarde. A oportunidade é voltada para quem já concluiu ou está prestes a concluir o nono ano do ensino fundamental. Mas fique atento ao prazo das inscrições, que vão até o dia 5 de outubro e devem ser feitas exclusivamente pela internet. A seleção dos candidatos será realizada por meio de uma prova objetiva de língua portuguesa e matemática, marcada para o dia 1º de novembro. Já o IF Sertão abriu um grande processo seletivo para os campi Petrolina e Petrolina Zona Rural. As vagas contemplam diferentes modalidades: cursos técnicos integrados ao ensino médio, subsequentes para quem já concluiu a escola, e também o PROEJA, voltado para a educação de jovens e adultos. Para o processo do IF Sertão Pernambuco, o prazo de inscrição é um pouco mais longo. Você tem até o dia 30 de outubro para garantir a sua participação. Todo o processo deve ser feito online por meio da plataforma Seletar Concursos. Tanto no SESI quanto no IF Sertão, os cursos representam uma excelente porta de entrada para o mercado de trabalho regional. Edjane Almeida, Rádio Jornal, Rádio Notícia.
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7: 9:50, 9:50, plataforma com cadastro para auxiliar buscas de pessoas idosas em casos de desaparecimento é mais uma funcionalidade do aplicativo Conecta Recife. Os detalhes com Kevin Paes.
9: A Secretaria Nacional de Segurança Pública do Ministério da Justiça e Segurança Pública revelou que foram registrados 6.624 desaparecimentos de pessoas idosas no Brasil no ano passado. A partir disso, a Prefeitura do Recife lançou a plataforma 60+. ferramenta disponibilizada no aplicativo Conecta Recife, que permite o cadastro prévio de pessoas com 60 anos ou mais, para que, em caso de desaparecimento, as informações cadastradas possam contribuir para uma localização mais rápida. A principal função da plataforma é antecipar o registro de informações essenciais em que, ao realizar o cadastro, a própria pessoa idosa e os familiares podem inserir dados como características físicas, condições de saúde, foto atualizada e contatos de emergência que ficam armazenados no sistema. O secretário de Direitos Humanos e Juventude do Recife, Marco Aurélio Filho, fala sobre a iniciativa.
10: E essa plataforma nada mais é do que um instrumento a mais para que a gente possa proteger essa população. O que é que acontece? E é importante vocês que estão nos acompanhando entenderem que quase 20% da população do Recife, esse número chega aí a quase mais de 200 e 300 mil pessoas, são de pessoas idosas, ou seja, têm de 60 anos ou mais. E o que nós estamos percebendo, isso é um movimento nacional, inclusive, é que está tendo muito índice de desaparecimento de pessoas idosas que estão desnorteadas, seja por algum tipo da saúde mental, de estar desnorteado de fato, né, de princípio, do início do Alzheimer, então de alguma demência. Então, o que acontece? Muitas vezes a gente não sabe, enquanto comunidade, enquanto sociedade, o que fazer naquele momento. Então, é nessa perspectiva que surge a plataforma Alerta 60 Mais Desaparecidos.
9: O sistema identifica o último local conhecido e envia alerta a usuários próximos, criando uma rede colaborativa de busca. O histórico das ocorrências ainda gera dados e indicadores de gestão, permitindo acompanhar os casos, identificar recorrências e apoiar a atuação das autoridades. Marco Aurélio Filho explica como fazer o cadastro da iniciativa.
10: Se você que está nos escutando, que tem uma mãe, que tem um pai, que tem um parente, você que é cuidador, você que faz parte de alguma ILPI, de alguma instituição, você pode cadastrar essa pessoa que já está no ar na nossa plataforma Conecta Recife. Vocês vão ver o ícone lá, Alerta 60+, e você vai preencher todos os dados dessa pessoa idosa, inclusive com foto, que para a gente é o mais importante. Cadastrou, tudo certo, vida que segue. Porventura, essa pessoa veio se perder. O que é que você vai fazer? Você vai entrar novamente na plataforma, a pessoa idosa já estará cadastrada e vai ter um botão lá, em vermelho inclusive, mostrando o seguinte: olha, a pessoa está desaparecida. Ao clicar nesse link, você vai preencher inclusive onde a pessoa foi vista pela última vez. E se tiver uma foto recente do dia, por exemplo, né, e a gente orienta isso, ó, vai sair com algum idoso, vai sair com alguma criança, tira a foto da hora, porque às vezes pode precisar numa situação como essa.
9: O histórico permite que as equipes de busca e as forças de segurança tenham acesso imediato a um perfil detalhado, agilizando a emissão de alertas e as diligências necessárias. Kevin Paes, Rádio Jornal, Rádio Notícia.
7: Obrigado, Kevin. Acerta a hora comigo, 9h54. Mutirão de serviços gratuitos no Fórum do Recife, lá na Joana Bezerra, na próxima quinta-feira. Ou seja, hoje é quinta-feira. Hoje é sexta. Então será que é na quinta da semana que vem? É, quinta da semana que vem. Estamos bem adiantados, hein? Olha só que informação importante. Já para você se programar. Na quinta-feira da semana que vem, tem mutirão de serviços gratuitos no Fórum do Recife, Fórum Rodolfo Aureliano, aquele da Joana Bezerra, tá certo? É a programação do Dia Mundial do Idoso. Cristiano Bassan tem os detalhes.
11: Pessoas idosas do Recife terão acesso a uma série de serviços gratuitos oferecidos pelo Tribunal de Justiça do Estado. A ação de cidadania para a pessoa idosa acontece no dia 8 de outubro, das 8 da manhã à 1 da tarde, no Fórum Desembargador Rodolfo Aureliano, em Joana Bezerra. A programação vai reunir atendimentos nas áreas da justiça, cidadania, saúde e orientação financeira. Entre os serviços estão a orientação jurídica, atendimento dos juizados especiais, mediação em questões de família e orientação sobre direitos da pessoa idosa. Como detalha a coordenadora dos juizados especiais, a juíza Fernanda Chuai.
12: Vamos atender as pessoas que precisam registrar queixas, fazer reconhecimentos de uniões estáveis, ter mesas de conciliação pré-processual para aquelas pessoas que têm algum problema com o CELP, com a Compesa, com conciliadores à disposição. Estaremos com o setor de pró-endividados, rodas de conversa sobre educação financeira. Teremos um delegado do idoso para tratar de temas importantes, de como evitar cair em golpes, evitar fraudes segundas vias de certidões de nascimento, casamento, carteiras de identidade para as pessoas idosas, enfim, uma gama de serviços disponíveis para aproximar o idoso da nossa justiça.
11: Um dos destaques será uma palestra sobre os golpes mais comuns contra pessoas idosas e como evitá-los. A ação também terá uma iniciativa para reconhecimento de união estável, com 50 vagas para casais. É necessário que pelo menos um dos parceiros seja idoso. Idosos que participaram de outras ações aprovam a iniciativa, como é o caso da idosa Maria Lúcia de Oliveira Vicente, de 71 anos.
13: E para mim foi uma oportunidade muito grande que eu tive na minha vida de participar de uma palestra dessa. E se todos os idosos tivessem um privilégio de escutar uma palestra dessa, a gente voltaria a ser mais entendido e a gente teria mais experiência nas nossas vidas. Então, para mim, foi muito importante e muito obrigada por tudo.
11: O evento será no Fórum Desembargador Rodolfo Aureliano, na Avenida Desembargador Guerra Barreto, em Joana Bezerra. Para o reconhecimento da união estável, é necessário fazer pré-inscrição pelo telefone ou WhatsApp 99148-1342. Repetindo, 99148-1342. Cristiano Bassan, Rádio Jornal, Rádio Notícia.
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7: 9h57.
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7: Vamos lá com Bruno Araújo, informação de última hora, hein, Bruno?
14: Oi, Raposão, bom dia, uma ótima sexta-feira para você, bom dia também aos ouvintes da Rádio Jornal e uma boa sexta-feira. As urnas eletrônicas já começaram a sair para os locais de votação aqui em Pernambuco. Eu estou no Centro Administrativo Eleitoral do TRE, no bairro de San Martino, Recife, onde uma movimentação muito grande começou logo cedo. Por volta das 8 horas da manhã, os primeiros caminhões começaram a deixar o prédio com as urnas que serão levadas para as sessões eleitorais. Essa distribuição acontece ao mesmo tempo nos 18 polos do Tribunal Regional Eleitoral em todo o estado. Ao todo, são 22.694 urnas destinadas às sessões eleitorais e também à contingência para substituir algum equipamento, caso seja necessário. Os caminhões foram carregados ainda ontem e durante o deslocamento são acompanhados por equipes da Polícia Militar de Pernambuco. O coronel João Barros, diretor de planejamento operacional, explicou como funciona a Operação Eleições 2026.
15: A Operação Eleições é a maior operação que a Polícia Militar realiza. Então, a partir de hoje, onde houver uma urna, haverá um policial militar. Então, a Polícia Militar apoia o Tribunal Regional Eleitoral e a Justiça Eleitoral em todos os seus aspectos na logística. Desde as escoltas das urnas aos locais de votação até o momento da transmissão dos dados das urnas, a Polícia Militar estará presente para garantir aí a integridade da urna eletrônica até o dia da votação, para que o eleitor possa exercer seu direito de voto com tranquilidade.
14: A expectativa do TRE é que cerca de 80% das urnas sejam entregues ainda hoje. Os outros 20% devem ser distribuídos amanhã. O presidente do Tribunal Regional Eleitoral de Pernambuco, o desembargador Fernando Cerqueira, destacou que todo esse processo de distribuição foi planejado para garantir a segurança até a chegada das urnas aos locais de votação.
16: A população pode ficar absolutamente tranquila de exercitar o seu voto sem problema algum. Você vai ser livre para escolher quem você quiser, né? E em relação à segurança no estado de Pernambuco, nós temos contato com todas as forças de segurança que estão trabalhando com o Tribunal Regional Eleitoral, sob a orientação do Tribunal Regional Eleitoral, e, portanto, nós teremos segurança em todo o estado, uma segurança absoluta em todo o estado. Teremos paz no dia da votação.
14: Bruno Araújo, Rádio Jornal, Rádio Notícia.
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7: 10 horas em ponto.
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5: E a hora 10:04.
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5: Mais um giro aqui pela região metropolitana do Recife. 10:05. Ernesto Pereira, panorama de momento.
6: Tiago, trago informações agora da zona norte do Recife, onde encontramos um trânsito complicado na Avenida Rui Barbosa, que começa ali nas proximidades do Parque da Jaqueira e vai até o fim da via, no Tribunal Regional Eleitoral de Pernambuco. O cenário de trânsito é complicado também, Tiago, na Rua 48, na Rua do Futuro e Avenida Santos Dumont. O trânsito é mais moderado na Avenida Conselheiro Rosa e Silva, mas tende a ficar mais livre após o Parque da Tamarineira. Na Rua da Hora o trânsito também é moderado, enquanto que na Rua do Espinheiro e Rua Marquês do Paraná o trânsito é tranquilo. Tiago, Rádio Jornal no Trânsito.
5: Obrigado, Ernesto Pereira. Agora é a vez dele, Hernani Tavares. Bom dia.
7: Muito bom dia para você, Tiago Raposo. Bom dia também para quem nos acompanha. Vamos falar sobre o trânsito na área central do Recife. A Rua João Fernandes Vieira tem fluxo intenso de veículos em toda a extensão da via. Avenida João de Barros, fluxo livre em toda a via. Agora quem segue mais adiante e chega lá na Rua do Príncipe vai encontrar trânsito intenso em quase toda a extensão dessa via. Avenida Cruz Cabugá, também fluxo intenso de veículos. Isso para quem segue no sentido centro do Recife. 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
5: Obrigado, Hernani Tavares. 10:06. Estúdio Volante. Nossa equipe nas ruas e o trânsito, Bruno Araújo.
8: Oi, Raposão. O Estúdio Volante traz informações da rua Jean Emile Favre, no bairro do Ipsep, na zona sul da capital pernambucana. E nos dois sentidos, os motoristas encontram o trânsito intenso. Cenário bem parecido também na Avenida Arquiteto Luiz Nunes, já no bairro da Imbiribeira. A gente traz informações também da rua Ernesto de Paula Santos, no bairro de Boa Viagem, onde os motoristas neste momento não enfrentam dificuldades. O trânsito é intenso, mas não há engarrafamento. Cenário bem parecido na rua Padre Carapuceiro, ainda no bairro de Boa Viagem. E na Via Mangue, os motoristas também encontram fluxo intenso, mas não há lentidão nos dois sentidos. Rádio Jornal no Trânsito.
5: Obrigado, Bruno. 10:07, 10:07. Ouvinte participa, com certeza, claro. 991478520. Manda um zap pra mim. Diz como é que tá o trânsito por onde você passa. A dona Paula da Mirueira. Bom dia, dona Paula.
9: Bom dia, Tiago Raposo. Perto da UPA de Jardim Paulista Baixo, o trânsito tá fluindo bem. A Mata do Frio.
5: Beleza, conheço demais aquela região. Obrigado, dona Paula. Um convite para você também, ouvinte, nossa ouvinte mulher, você que também enfrenta aí as dificuldades do dia a dia no engarrafamento, seja no carro próprio, na moto, no aplicativo, no busão, É, o ônibus lotado. Manda um zap pra mim e diz como é que tá o trânsito por onde você passa. 10h08. É hora de ir até Petrolina saber do trânsito com a Edjane Almeida.
10: Oi, Tiago, já de volta. Olha, o fluxo está tranquilo na Clementino Coelho, na Honorato Viana também. Aliás, desde a Luiz de Souza do Distrito Industrial, que não tem nenhuma retenção, está tudo fluindo tranquilamente. Mas a subida para a ponte continua com o fluxo muito intenso. Está praticamente parado neste exato momento. Passei há pouco pelo viaduto Barranqueiro, a rotatória da Guararapes também. Esses locais está com fluxo tranquilo, mas a subida para a ponte está bem complicada e por toda a extensão da ponte sentido Petrolina, o fluxo continua muito lento, praticamente parado. 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
5: 10h09.
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5: jc.com.br, para saber tem que ler o JC. Jornal do Comércio, a diferença é enorme. Ah, aqui comigo Dona Laís, Laís Nascimento, jornalista do seu Jornal do Comércio. Tudo bem, Laís?
12: Tudo bem, Tiago, bom dia.
5: Bom dia, animada para sexta-feira?
12: Animada.
5: Então me fale aí da Prefeitura de Olinda, fale.
12: Isso, a Prefeitura de Olinda abriu a convocatória para a seleção dos artistas, grupos que querem se apresentar no ciclo da cidade do ano que vem. Então, as inscrições começam hoje e vão até 23 de outubro e contempla várias categorias, né? São mais de 50. Então, tem
5: ciclo
12: bacamarte.
5: Artístico, ou seja, não é somente carnaval, não.
12: Não,
5: aqui.
12: É para o ano todo, para 2027 todo.
5: Legal.
12: Então, tem troça, tem urso, chachado, são várias categorias. O pessoal pode se inscrever até 23 de outubro.
5: E tem uma novidade aí no cachê, opa!
12: 10% de reajuste do cachê esse ano.
5: Reajuste do cachê para quem for classificado, né?
12: Exato.
5: Digamos assim, porque existe, claro, um processo de análise para saber se aquele artista ou aquele grupo artístico-cultural se enquadra nas necessidades e nas... como é que chama, meu Deus?
12: Na programação mesmo da cidade.
5: Na programação, né? Nas exigências. Isso. Lógico, nas exigências. Exato. Vamos falar da Cláudia Raia, ela que tomou da fonte da juventude. Nunca envelhece.
12: Exato, tá aqui em Pernambuco com
5: o musical.
12: Que legal. O musical Tarsila Brasileira.
5: Rapaz, que espetacular. Fala aí.
12: É um musical que vai até domingo no Teatro Guararapes. São várias sessões e é sobre a história de Tarsila do Amaral. Fala além da obra dela, né? Fala um pouco da vida dela, de quando ela morou em Paris, da relação dela com Oswald de Andrade. A peça é com Jarbas Homem de Melo e fica até o domingo no Teatro Guararapes.
5: Sabe que um dos meus grandes sonhos... Eu adoro artes plásticas, gosto muito de quadros. Um dos meus grandes sonhos é ter um Abapuru.
12: Abapuru. Clássico de Tarsila.
5: É. Só que eu não vou comprar ele pirata, claro. Né? Então, assim, pra comprar um que tenha, de fato, autorização, né, direitos autorais e tal, e é meio pesadinho, mas eu vou, quem sabe, juntar um trocado.
12: É, né? Um quadro clássico, né?
5: Eu nem sei onde é que tá o original. Eu vou perguntar onde é que tá aqui. Sabe, eu vou perguntar aquele que tira as dúvidas da gente, sabe?
12: Sim,
5: a gente pergunta assim, ó. Onde está o quadro Abapuru original de Tarsila do Amaral? Aí tem um amigo meu que responde rapidinho.
12: Sabe
5: mas
12: de
5: com
12: tudo.
5: G. Olha ele respondendo. Tá no Malba, Palermo, Buenos Aires. Ah, tá, rapaz, aqui pertinho já na Argentina. Quando eu fui na Argentina em 2010. Quando eu for de novo, vou fazer questão de visitar o Abapuru. Pois tá bom. Quer saber mais desse musical, da Cláudia Raia? Esplêndido, viu? E quer saber mais sobre a questão do ciclo artístico em Olinda? jc.com.br pra saber.
12: Tem que ler o JC.
5: Obrigado, Laís. Obrigada. Bom fim de semana. 10h12.
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0: Os destaques do TV Jornal Meio Dia de hoje com Ciro Bezerra. Fala, Ciro.
1: Fala, Tiagaço, raposaço e Avanildo Cerqueiraço. Bom dia, vai entrar de férias? Já tá hoje, não? Segunda? Oh, por isso que eu tô vendo Dudu ali, né? Ah, Dudu já tá ali, ó, na boca da bigorna. Avanildo, rapaz, só vai faltar o teu... Agora a gente não precisa mandar o... Como é que chama? O caldinho, né, rapaz? Mas vamos trabalhar? Atenção, gente, destaque daqui a pouco no nosso TV Jornal Meio Dia. Olha, uma mulher foi presa por jogar água quente no companheiro. O homem está em estado grave no Hospital da Restauração. Esse caso foi na cidade de Caruaru, agreste do estado. Estamos levantando toda essa parada. E ainda tem mais um aqui, já sobre as eleições. Deixa eu trazer para você que o Tribunal Regional Eleitoral de Pernambuco, TRE-PE, entra na reta final dos preparativos para as eleições 2026, que acontecem domingo que vem. A programação inclui o carregamento e a distribuição das urnas eletrônicas, além de procedimentos de verificação e transparência dos sistemas eleitorais. Estamos acompanhando tudo isso para você aqui no TV Jornal Meio Dia. E amanhã tem 11 horas, Nordestine-se, conversa boa. Amanhã tem Rafinha do Acordeon, amanhã tem Rogério e Renato dos Oito Baixos e tem também Camaleões, super banda para você brincar, conversar e falar de muito forró para gente nesse mês que começa homenageando os nordestinos aqui no Sonzão da Jornal. Aquele abraço, Thiago!
0: Valeu, Ciro. Grande abraço para você. 10 e 14.
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0: E a hora 10h16.
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0: Vamos conversar com o cientista político Thales Castro para falar a respeito da suspensão dos serviços consulares dos Estados Unidos e da Austrália aqui no Brasil. Ambos os países alegam questões de segurança, porém não detalham que questões são essas. Professor Thales Castro, bom dia, tudo bem?
6: Muito bom dia, Tiago, bom dia a todos os ouvintes, estamos aqui à disposição.
0: É uma medida drástica. Inclusive, eu só lembro de ter visto esse tipo de medida quando um país está ameaçado por algum tipo de ataque. É mais ou menos por aí, ou o senhor, como especialista, pode tranquilizar um pouco mais a população, principalmente no que se refere à Embaixada dos Estados Unidos, porque a gente sabe que atualmente existe um embate ideológico entre os nossos presidentes, o dos Estados Unidos e o do Brasil. E no que se refere aos serviços de embaixada e consulados, no Nordeste nós temos apenas no Recife.
6: É, os Estados Unidos possuem 4 consulados gerais, o mais antigo deles sendo de Recife, né? É um consulado que data de 1815, e os outros consulados são Rio de Janeiro, São Paulo, e o último a ser aberto é o de Porto Alegre, além da embaixada, naturalmente, em Brasília. Uhum. É, essa notícia, né, que hoje já foi, inclusive, também pactuada, né, e reverberada pela Embaixada da Austrália, de fechamento temporário dos serviços consulares e da própria embaixada, essa ação pode ser lida como sendo uma mensagem política. Ontem, essa decisão veio do secretário de Estado, o ex-senador pela Flórida, Marco Rubio, que, não nos esqueçamos, semana passada ele também assumiu uma outra função importantíssima dentro do estamento político americano, que é o de assessor de segurança nacional. Uhum. O assessor de segurança nacional, ele faz uma leitura de todas as agências de inteligência dos Estados Unidos, que são aproximadamente 14 dentro da comunidade de inteligência, né, como é chamado lá nos Estados Unidos. O fato é que essa é uma situação de piora das relações bilaterais. Os Estados Unidos e o Brasil estão passando por um momento muito delicado. Nos esqueçamos que há 3 meses atrás, aproximadamente, a embaixadora do Brasil em Washington, a embaixadora Viotti, ela teve o seu visto suspenso como retaliação da demora de concessão do Agremã. Agremã é autorização para o embaixador indicado, Daniel Pérez, que era um deputado pelo estado da Flórida, assumir as funções como embaixador, né, dos Estados Unidos em Brasília. Então, é uma ação que ela é lida muito mais no contorno político do que no sentido de ameaça de segurança, digamos assim, da infraestrutura física da embaixada e dos consulados. A gente está observando, inclusive com a fala do presidente Trump ontem, de que os Estados Unidos observam com atenção o pleito eleitoral brasileiro, todo o acirramento de tensões, né, toda a inflamação aí, político, ideológico, partidária, e, consequentemente, a reação é em cadeia. Não é? A gente observa a fala de Trump, a gente observa Marco Rubio, que assume agora essas duas funções, que tem uma visão muito apurada da América Latina, né? Marco Rubio fala espanhol fluente, foi de família de imigrantes de Cuba. Então, é um olhar atento dos Estados Unidos sob forma dessa lógica da política, né? E na política internacional, não nos enganemos, não existe inocência, ingenuidade, idealismo. O que existe é um conjunto de capitais de poder, né? De articulação de força. E o Brasil exerce dentro da sua competência, né, dentro da sua política externa, e os Estados Unidos também assim fazem. Então, o jogo, como a gente diz frequentemente, né, é um jogo muito bruto, que ele está sendo jogado em vários níveis e em várias ordens simbólicas, não é, das relações exteriores.
0: E em todo o planeta, né? Só que agora, de fato, a gente se sente mais atingido por conta dessas decisões dos dois países. É só complementando a informação do professor Thales Castro, que é cientista político, é internacionalista e é cônsul honorário de Malta aqui no Brasil. O professor Thales, Estados Unidos já está muito perceptível, né, há meses, que existe de fato uma divergência política. Inclusive você falou do Marco Rubio, que é atualmente, então, ocupa uma nova função já na segurança interna americana. Foi ele quem postou algumas frases bem polêmicas sobre a América Latina, né? Como a América Latina vai voltar a ser o quintal americano.

0: para toda a América, né? Então parece que Trump resgata um pouco desse. Ele reverbera essa diretiva da Casa Branca. Ele nada mais faz do que repercute aquilo que na escala hierárquica da política americana se consolida. Então é uma situação de acirramento, né, de hiperpolarização. A gente vê uma mudança muito significativa de governos que outrora estavam à esquerda, que agora se orientam com a direita conservadora, o Chile com Castro, não é? A Keiko Fujimori no Peru, o presidente Noboa, que é o jovem presidente lá do Equador, a Colômbia agora com a grande mudança ideológica do esquerdista ao extremo Petro para o direitista nacionalista Abelardo Desclia. Então, a gente está vendo essa guinada, né? O Paraguai sempre se mantendo na centro-direita, já há muitos anos, com Santiago Peña. Então, hoje, a Argentina, perdão, de Milei, né?
1: Argentina.
0: Teve
1: Não, e
0: êxito nas eleições de meio de mandato agora.
1: até a
0: Então, o que a gente tem
1: Venezuela
0: observado é isso. Quando.
1: na
0: Perdão?
1: marra, né? Venezuela na marra também.
0: Venezuela tendo a quebra lá do regime, lá em janeiro desse ano, né?
1: É.
0: Naquela operação de captura do Maduro e da sua esposa, a primeira-dama. E na Venezuela parece que o bolivarianismo ele foi desmantelado, mas as estruturas econômicas ainda estão funcionando, e agora com o interesse geoeconômico americano, né?
1: É, no petróleo, né? Ô, professor, rapidamente aqui, por conta do tempo, como é que fica a situação de quem tem viagem marcada para os Estados Unidos, os brasileiros?
0: Olha, quem tem viagem marcada e está com visto válido, e naturalmente também o passaporte brasileiro válido, não há impacto. O que foram suspendidas foram as atividades consulares, as atividades diplomáticas no âmbito da embaixada e dos quatro consulados, né? Sob a perspectiva de segurança. E teve um outro ponto aí da nota, né, da embaixada americana, dizendo que os americanos que estão em território brasileiro precisam estar atentos porque eleva-se a categoria de insegurança, insegurança no sentido mais aberto, mais amplo possível, né, político, institucional, etc., etc., dos cidadãos americanos que estão aqui, ou dos turistas que estão transitando por
1: Sim.
0: aqui no Brasil. Então, para quem é brasileiro e vai viajar para os Estados Unidos, não há impacto, tendo passaporte válido e tendo
1: E
0: visto,
1: visto
0: obviamente, também
1: também.
0: válido,
1: Agora,
0: não
1: para
0: é?
1: quem quer
0: O que está.
1: pensar em viajar e já vai. Agora não dá.
0: Perdão, desculpa.
1: Para quem quer pensar em programar uma viagem, agora vai ficar impossibilitado, porque não tem serviço consular.
0: Se não tiver tido o visto concedido já, realmente está suspenso, até a segunda ordem,
1: Tá bom.
0: não é? Se você estava, por exemplo, com a agenda marcada para a semana que vem, é necessário você estar buscando atualização constante nas mídias sociais da Embaixada, do Consulado-Geral em Recife, saber quais são as atualizações, né, sobre essa diretiva, sobre essa normativa.
1: Perfeito, professor. Thales Castro, cientista político, internacionalista, cônsul honorário de Malta, falando sobre a suspensão dos serviços consulares dos Estados Unidos no Brasil. Muito obrigado, professor.
0: Um abraço, Tiago.
1: Bom
0: Bom
1: fim de
0: dia a todos.
1: semana. 10h25.
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0: 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Bom dia.
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2: 10h29, vamos até Brasília.
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3: Seria tão bom se todos fizessem exatamente o seu dever de casa? Mas o que ocorre é que o Poder Judiciário, e aí eu falo o Supremo Tribunal Federal e o Tribunal Superior Eleitoral, resolveram criar leis em cima da hora, quando eles não estão ali para inventar a roda. A roda já existe. Quem tem que criar lei é o Congresso. O Poder Judiciário tem apenas de dizer se essa lei é ou não é constitucional. Mas aí fica o Gilmar Mendes se metendo no TSE, fica a ministra do TSE se metendo na TV Globo e dá essa confusão toda. Eu fico até pensando, claro que é uma ironia. É uma ironia, por favor. Mas ficaria mais barato, ficaria muito mais barato, se em vez de votar para deputado federal, deputado estadual, senador, governador e presidente da República, a gente votasse só nos 11 ministros do Supremo Tribunal Federal e 7 do TSE. E aí, o restante, eles, os ministros, é que escolheriam. Ficaria muito mais barato, viu? Mas é ironia. Pense nisso.
2: Pois é. Muita coisa para a gente pensar. 10h31.
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2: Mulher joga água fervendo no marido em Caruaru. Ele está internado no HR em estado grave. A Dulce Lucena.
4: Um homem com 56 anos de idade foi vítima de uma tentativa de homicídio no centro da cidade de Caruaru, no agreste pernambucano. De acordo com a polícia, a suspeita do crime é a própria esposa da vítima, que jogou água fervendo no marido. Ainda segundo a polícia, ela mesma pediu o carro por aplicativo e socorreu a vítima até o hospital local. De lá, o homem foi transferido para a emergência do Hospital da Restauração e está em estado grave. A polícia não repassou informações se a mulher foi presa e segue investigando o caso.
2: Homem assassinado na base da facada em Jaboatão, a Dulce Lucena.
4: Rildo Sebastião da Silva, de 48 anos de idade, foi vítima de golpes de faca peixeira em um bar na rua Betel, no bairro de Barra de Jangada, em Jaboatão dos Guararapes. De acordo com a polícia, a vítima estava com a esposa no estabelecimento quando houve uma discussão com um desconhecido que desferiu os golpes contra a vítima. Rildo ainda foi socorrido e levado para a UPA de Barra de Jangada, mas não resistiu à gravidade dos ferimentos. A autoria desse crime ainda é desconhecida da polícia. Policiais da Força Tarefa de Homicídios do DHPP, sob o comando do delegado Sérgio Ricardo, já deram início às investigações. O corpo da vítima foi encaminhado ao IML.
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2: 10h32.
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2: 10h36.
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2: Leonardo Boris.
4: E os jogadores corais treinam hoje pela manhã no Arruda. Santa Cruz, que pode ter a volta de Eurico e do atacante Ronald. Eurico e Ronald, que já estão treinando normalmente, podem ficar no banco de reservas. O provável time coral para a partida de sábado, 5 da tarde, contra o Maringá, com arbitragem de Rafael Claus de São Paulo, Thiago Coelho, Thiago Enes, William Alves, Edson Miranda e Matheus Vinícius, Silva, Pedro Favela, João Pedro, Renato Heron e Everaldo. Os ingressos para a partida de amanhã estão esgotados. Santa Cruz, que deve bater o recorde de arrecadação neste jogo. Por falar em arrecadação, o tricolor do Arruda, que espera pagar todos os débitos com os seus jogadores, comissão técnica e funcionários, ainda nesta sexta-feira. Santa Cruz, que tem a probabilidade de acesso à Série B de 99,1%. E a probabilidade de classificação para a final da Série C de 70,6%. 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
2: Raudney Alves.
5: O Sport ontem entrou em campo contra o Athletic em São João del Rei, Minas Gerais, e venceu a equipe mineira pelo placar de 2-1. O primeiro gol do Sport foi marcado logo no começo da partida pelo atacante Neto Pessoa, aos 14 minutos do primeiro tempo. Aos 24, o Athletic empatou o jogo com Cauã. E aos 34 da primeira etapa, Carlos De Pena fez 2-1 a favor do Sport. No segundo tempo, o Athletic até pressionou mais, teve mais chances de perigo em relação ao Sport no jogo e fez o goleiro Thiago Couto trabalhar. Mas o desfecho foi positivo, o Sport venceu pelo placar de 2-1 e com esse resultado em cima do Athletic, o Leão fica na nona posição, mas chega à marca dos 47 pontos. Hoje, esse número está apenas a 2 pontos de distância do Atlético Goianiense, o sexto colocado, que tem 49.
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2: O Alex Santos.
7: E o Náutico entra em campo hoje à noite contra o Fortaleza lá no Castelão. A partida ela é válida pela 31ª rodada do Campeonato Brasileiro da Série B. E para o Tibu é aquela sequência de jogos difíceis que tem pela frente. Venceu o Sport na última rodada, mas hoje tem pela frente a equipe do Fortaleza, que nesse momento está na terceira posição na classificação geral da segunda divisão. O Náutico, que ainda está em busca de se garantir matematicamente na Série B para o ano que vem, atingindo aí a numeração de 45 pontos. Depois que esse número for atingido, fala-se inclusive em busca pelo G6. Mas para essa possibilidade, que em números ainda é possível, mas se apresenta muito remota, o Náutico tem que passar hoje sim pelo tricolor do PC. E para esse embate, o técnico Bruno Pivetti tem um desfalque. O Igor Fernandes, que é zagueiro, mas estava atuando na lateral esquerda, está machucado e não vai para esse jogo. Em seu lugar, deve entrar o Rian. O Náutico, que é o 14º colocado nesse momento na classificação geral, com 41 pontos conquistados. Precisa vencer, como eu disse inicialmente, para pensar em se manter matematicamente na segunda divisão e pensar numa possibilidade, mesmo que pequena, de classificar-se entre os 6 melhores da Série B. Jogo que acontece às 9h35 da noite, lá no Castelão. Destaques do Náutico para a Supermanhã, você sabendo de tudo.
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2: 10h40.
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2: Agora o comentário de Alexandre Costa, bom dia.
0: Bom dia, um abraço para você, para quem se liga aqui no Bate e Rebate desta sexta-feira. Vamos destacar a Série B do Brasileiro, já está atingindo a 31ª rodada, naquela corrida de alguns que estão pontuando, outros ficando um pouquinho para trás. Futebol pernambucano está correndo atrás ainda com a vitória do Sport ontem para cima do Atlético em São João del Rei. Como destaque, o goleiro Thiago Couto, defesaças, evitando o que seria um placar de empate ou talvez até uma vitória da equipe do Atlético. Bem, nessa pontuação, o Sport chega agora à nona colocação, ele fica, na verdade, aí na nona colocação, 47 pontos, a 2 pontos do Atlético Goianiense, que é o sexto colocado. Então não está distante do G6, não. Evidentemente que a sequência é muito complicada, o Sport vai ter jogos dificílimos na sequência, inclusive no próximo jogo da Série B, quando ele já joga na Ilha do Retiro, de certo que o São Bernardo não está na colocação naquela parte de cima, mas ainda tem possibilidade. É o 12º colocado, 42 pontos ganhos, a 5 pontos de distância do Sport na nona colocação. Essa disputa na reta final da Série B, o técnico Mariano Souza fez questão de enaltecer o trabalho da defesa do Sport, evitando, como a gente já citou aqui, o que seria uma vitória do Atlético. Foi suada, sofrida na reta final, um bombardeio do time do Alex, e o Sport venceu o placar de 2-1. A grande questão aqui para o Sport chegar no G6, ele vai ficar torcendo contra o Operário, que ainda joga, o CRB, o Atlético Goianiense, com tropeços desses times. Caso vença na próxima semana e esses tropecem, o Sport vai a 50 pontos, ficaria numa posição privilegiada na chegada do G6. Passar para o Náutico, que hoje tem uma partida dificílima, enfrenta o time do Fortaleza na Arena Castelão. Náutico vem com moral, venceu o time do Sport no Clássico ainda da semana passada, mas tudo já esquecido momentaneamente, porque a sequência do Náutico também não é fácil. O Náutico tem essa partida contra o Fortaleza, joga contra o Novo Horizontino, tem também a equipe do Vila Nova, o Goiás, na sequência da Série B bem turbulenta para que a equipe alvirrubra pontue, porque o Náutico tem 41 pontos na 14ª colocação, ele está distante ali da zona de rebaixamento, que é o Avaí, que abre com 30 pontos ganhos. O Náutico hoje tem 11 pontos à frente do Avaí, mas é óbvio que tem que pontuar, chegar aos 45 para se garantir a pontuação de 45, matematicamente e historicamente, e esses 45 seriam essenciais para que o Náutico respirasse com mais tranquilidade e buscasse outros objetivos. Atingindo a pontuação de não cair para a Série C, vai jogar com mais tranquilidade, mais leve. Fortaleza vende um empate, mas não é fácil de ser batido na Arena Castelão. Já perdeu, né, jogo esse ano, chegou a perder inclusive para o América Mineiro. Todo mundo lembra ainda sob o comando do Carpini, mas agora tem um novo comando e o Fortaleza ocupa hoje a 4ª colocação com 52 pontos ganhos. Só trazer para vocês um pouquinho da classificação desta Série B. Vila Nova 54 é o líder, Novo Horizontino 54 na 2ª colocação. Essa disputa pela 1ª colocação está muito fervorosa, né? Muito quente. O Juventude é o 3º colocado com 53, 4º time do Fortaleza 52, 5º Criciúma, já foi o líder, está na 5ª com 50, 6º, o Atlético Goianiense, 49, 7º, CRB, 48, 8º, Operário, também 48, o Sport ficando na 9ª colocação, como dissemos, 47, 10º, Cuiabá, 43, 11º, o Goiás, 42, 12º, São Bernardo, 42, na 13ª, o Atlético, 42, o Náutico, já informamos aqui, 14º, 41, o Ceará, é o 15º com 36, 16º Botafogo de Ribeirão Preto 35, na 17ª abrindo a zona de rebaixamento, o Avaí com 30, o Londrina é o 18º com 28, América Mineiro vice-lanterna 17 e a Ponte Preta já rebaixada 13 pontos ganhos na 20ª colocação. Agora, um jogo importante para este fim de semana é o Santa Cruz contra a equipe do Maringá. Esse jogo está programado para a Arena, todos os ingressos foram vendidos, público recorde, jogo histórico, jogo de acesso depois de 10 anos, turbulência de descensos, de dificuldades, de até de ficar sem calendário, né, para disputar uma competição nacional, mas o Santa Cruz tem amanhã essa grande chance de carimbar a vaga à Série B com a arena lotada, como já dissemos. O Haroldo Costa vai transmitir essa partida, que é considerada como final, sem dúvida, para a torcida tricolor. Agora, só um detalhe. Até com uma derrota, o Santa Cruz poderá subir de divisão. Evidentemente que ele torce contra um tropeço da equipe do Floresta, jogando contra o Botafogo, caso perca na arena. Mas o empate leva para a Série B e uma vitória já seria de forma maiúscula para carimbar essa campanha do Tricolor neste acesso para 2027. Detalhes, debates, informações, tudo isso e muito mais, meio-dia e 35. Volta ao horário normal, o assunto é futebol, depois da opinião do Edinaldo Santos. Um abraço a você, uma ótima sexta-feira e um bom fim de semana para todos nós.
2: Obrigado, Alexandre, grande abraço, 10h46.
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2: Vamos lá, sexta-feira, dia 2 de outubro de 2026. Então é o seguinte, com o tema marcas que criam relações, não só reações, a 27ª edição do JC Recall de Marcas premiou as empresas que reforçam a importância das conexões genuínas entre as marcas e os consumidores por meio de estratégias de comunicação e padrões de qualidade nos serviços. Uma dessas marcas é a Pague Menos. Então, vamos conversar agora com Marcel Desco, vice-presidente de clientes e marketing da rede Pague Menos de farmácias. Tudo bem com o senhor, Marcel?
8: Tudo bom, Thiago? Obrigado aí pelo espaço.
2: Que é isso, a gente que agradece. O vice-presidente, então, de clientes e marketing da Pague Menos. Eu gostaria que o senhor falasse para nós a história da empresa e a atuação dessa rede. Você que está na internet tem também o privilégio de acompanhar no YouTube com as imagens aqui. Então, vice-presidente, fala um pouco sobre a história, a atuação da rede Pague Menos, que sem sombra de dúvidas hoje é uma das maiores do Brasil.
8: Com certeza. A Pague Menos, ela nasce em Fortaleza, né? Há 45 anos já, a gente cumpriu 45 nesse ano especificamente, comemoramos muito aí em maio, e com esse propósito de levar saúde com amor para todos os brasileiros, né? Um lema que a gente carrega sempre. E hoje é a segunda maior rede de farmácias no Brasil, né? Com presença em todos os estados e no Distrito Federal. A gente não só comercializa medicamentos, né, mas a gente tem muito orgulho também de seguir ampliando a nossa atuação com hub de saúde, serviços farmacêuticos, que envolvem vacinação, exames e todo acompanhamento do ciclo de saúde, né? E a história da Pague Menos é de construção de marca e marcada também pela capacidade de a gente acompanhar a transformação do setor ao longo desses anos, né, e muitos deles aí liderar essa movimentação.
2: Perfeito. E a importância desse reconhecimento, o que é que representa para a empresa? Essa premiação do JC Recall de Marcas, de um setor tão competitivo, que é o setor farmacêutico, temos a Pague Menos como uma das maiores redes do Brasil, mas temos um ramo bastante competitivo, né? Inclusive dizem que o Recife é a cidade das farmácias.
8: Esse reconhecimento para a gente tem um significado muito especial, né? Porque primeiro ele vem da lembrança do nosso principal ativo, que são os nossos clientes, né? Então, para a gente ter um motivo de orgulho e celebração muito grande ter um reconhecimento desse tipo, né? O setor farmacêutico, como você comentou, né? Ele é competitivo, né? Então, ser lembrado, né? Trazer a Pague Menos, né? Como a gente está construindo essa relação com os nossos clientes, né? Que vai além da compra, né? Mas a gente tem uma presença na rotina das pessoas e no acompanhamento do tratamento. Então, foi uma cereja ainda melhor aí dentro do prêmio e do nosso orgulho de ter recebido, né? Essa força também, né, de uma marca que nasceu no Nordeste, cresceu, né, se tornou nacional, né, também é outro ponto aí que é super importante para a gente também se orgulha bastante.
2: Quer dizer, então, que a farmácia Pague Menos, o grupo Pague Menos, foi iniciado em Fortaleza. Eu queria muito saber o segredo dos cearenses, porque tudo que eles fazem dá certo.
8: Eu acho que é paixão pelo consumidor e muita vontade de crescer, viu? Eu acho que esse é um pouco do que eu tenho visto aqui.
2: Pois é, sem sombra de dúvidas. Já tive relações comerciais com diversas empresas cearenses, todas elas muito bem avaliadas e com muito sucesso. Voltando a Pague Menos, estamos conversando com o vice-presidente de clientes e marketing do grupo Pague Menos de Farmácias. Eu falei que o Recife é chamada de cidade das farmácias, né? Mas eu posso até aqui, falei que é um dos maiores grupos do Brasil, e posso provar, porque eu tenho uma irmã que mora em Campinas, no interior de São Paulo, e sempre que eu vou para lá, para Campinas, que eu preciso comprar qualquer tipo de medicamento, eu conto com uma farmácia Pague Menos lá em Campinas também. Ou seja, já no eixo ali sudeste.
8: É, a gente tá por todos os lados, né? A gente tem uma... São mais de 1.700 lojas no Brasil, né? Então a gente tem, de novo, muito orgulho dessa expansão, né? E levar todo o nosso rol de atendimento e nosso carinho pelo público aí por todos os cantos do Brasil.
2: Falando sobre o JZ Recall de marcas, esse prêmio é resultado da lembrança do público. Como a empresa transforma essa confiança do consumidor no dia a dia? O que é feito para garantir que a Pague Menos seja sempre lembrada?
8: É, confiança é algo que você constrói todo dia, né? Acho que é um tijolinho em cima do outro ali, mas e com muita preocupação em ser verdadeiro, em fazer tudo da forma correta, né? A gente busca transformar essa relação em uma experiência cada vez mais simples, acessível e próxima, né? Seja na loja física ou até no nosso site, no app, né? A gente tem uma cabeça de trabalhar com o cliente em todos os canais que a gente possa da melhor forma possível, né? E a gente também investe muito na ampliação do serviço de saúde e na qualificação dos nossos colaboradores, né? Porque para ser lembrado, né, para ter essa construção de confiança, né, a gente precisa entregar uma experiência completamente diferente dos concorrentes, né? E esse reconhecimento do público aumenta a nossa responsabilidade de continuar fazendo isso todo dia, melhorando todos os dias, né? E principalmente, né, construindo essa confiança que ela não vai parar só aqui, né? A gente quer estar na vida dos brasileiros cada vez mais.
2: O senhor falou a respeito de canais de atendimento. Aí temos, logicamente, ali o site oficial, né, aplicativo, coisa e tal. Tem uma coisa que eu utilizo pessoalmente e que me chama muita atenção. Eu acho que é algo bem diferente. Faz a diferença. É que a farmácia Pague Menos, ela tem um canal de WhatsApp, ela tem um contato de WhatsApp para moradores da redondeza. Isso facilita bastante, porque você cria esse vínculo com os atendentes e você tem praticamente ali que o contato imediato. Você conversa e diz a medicação que você está precisando, você envia o PDF da receita médica e você tem esse atendimento mais humanizado até via WhatsApp do que num aplicativo que também é importante.
8: A gente preza muito por essa relação pessoal, né? Então, acho que as nossas lojas, né, são muito cuidadosas, né, através dos nossos mais de 27 mil colaboradores, né, em manter esse contato próximo com o cliente, independentemente do canal que ele está, né? E como eu comentei, né, a gente tenta eliminar sempre qualquer fricção, eliminar qualquer coisa que seja mais difícil na relação, né? E acho que essa proximidade, ela vem desse contato próximo num WhatsApp, mas também vem na mensagem mais simples no app ou no, na própria loja ali. De novo, acho que isso canaliza muito do que é essa confiança e da forma como a gente quer tratar o público, né? Com atenção, carinho, né? E cuidado, que é o que todos estão buscando dentro da farmácia.
2: Pois é, inclusive eu posso até também aqui dar o testemunho como cliente de que rapidamente eu lembro o nome aqui de três atendentes, né? A farmacêutica Thaisa, o Melk Zedek, grande, grande funcionário, muito atencioso, e o Jobson, são da Pague Menos, mais perto da minha casa, que eu sou cliente e utilizo muito também do WhatsApp. Então, quer dizer, esse vínculo que se forma. E eu presencio muito lá também pessoas já idosas, que vão comprar aquele remédio controlado, que são também clientes assíduos e que chegam com um sorriso no rosto, porque sabem que ali todo mundo entende do que ele precisa. E é mais ou menos isso que eu sinto também da Pague Menos que eu frequento ou chamo pelo WhatsApp. Agora, vice-presidente, na opinião do senhor, qual é o maior patrimônio de uma marca? Ser conhecida, ser escolhida ou ser lembrada com confiança?
8: Ó, ser conhecido é super importante, né? E escolhido é um resultado desejado, né? Mas ser lembrado com confiança, acho que é a grande honra da marca, né? Acho que a lembrança mostra que existe presença, mas quando ela está associada com confiança, né, significa que o consumidor reconheceu o valor na relação e tudo que a gente se propôs a entregar, ele entendeu, encontrou na marca, né? A gente busca isso na PagMenos, né? Uma marca que esteja presente na memória das pessoas, né? Porque faz parte da vida delas, né? Como você bem relatou aí. E que entregou uma experiência positiva ao longo dessa trajetória, né? E a gente faz isso trabalhando muito próximo, né? É um tema cultural da companhia e como nós nos relacionamos com os nossos colaboradores, né? E com todos os nossos clientes.
2: Pois é, não, inclusive algumas histórias até interessantes. Eu falei da minha irmã de Campinas e que lá temos também PagMenos, e ela junto com o marido também frequentam sempre aquela mesma loja mais perto do condomínio que eles residem. Então já aconteceu da minha irmã chegar na farmácia PagMenos e o funcionário olhar para ela e dizer: seu marido já passou, já levou a medicação. Muito obrigado. Quer dizer, é uma relação interpessoal e de confiança.
8: Com certeza, com certeza. Que tenhamos mais, cada vez mais disso, né? Que essa proximidade que garante a perenidade do negócio e a entrega da nossa missão mesmo de levar saúde com amor para todos os brasileiros.
2: Vamos lá, vice-presidente, quais são os desafios atuais no setor de farmácias e quais as expectativas para o futuro diante do atual cenário socioeconômico do Brasil?
8: O varejo farma, né, ele está passando por um momento de transformação, né? Os consumidores cada vez mais conectados, né, buscando mais conveniência, né? E uma coisa que a gente sempre apostou, né, que é essa demanda crescente por serviços relacionados à saúde e ao bem-estar, né? Então, como desafio, né, acho que acompanhar essa evolução tecnológica, né, e ampliar o acesso à saúde, né, mantendo eficiência operacional, né, e escala, acho que é fundamental, né? E a gente faz isso preservando a qualidade do atendimento, que para a gente é tão importante e é o que a gente mais acredita que é um grande diferencial da PagMenos, né? Para o futuro, a gente vê a farmácia desempenhando um papel cada vez maior aí na jornada de cuidado, né? Combinando essa questão do produto com serviço e profissionais de saúde sendo apoiados muito por tecnologia, né? Para de novo entregar cuidado para os nossos consumidores, né? E a gente estando cada vez mais próximo, né? Acho que esses três pilares, né, de tecnologia, essa jornada de cuidado, né, e produtos e serviços, acho que
2: Perfeito.
8: são os fundamentais aqui para a gente, é como a gente vê aí a evolução.
2: E por falar em serviço, né, aí a gente vai diferenciar para o ouvinte entender. O produto, eu vou até a farmácia comprar uma medicação. Aquela medicação é o produto. Agora também temos serviços fornecidos, por exemplo, na farmácia PagMenos. Como minha esposa recentemente precisou de uma injeção, então foi até a PagMenos e esse serviço foi fornecido pela PagMenos. Recentemente também eu pude entrevistar uma farmacêutica da rede e ela falava sobre o acompanhamento farmacêutico dos diabéticos, ou seja, nós temos uma estrutura completa para melhor servir, fazendo com que a PagMenos tenha sido a marca mais lembrada no JC Recall de Marcas.
8: Perfeito, e a gente está trabalhando para ampliar cada vez mais esses serviços que podem ser encontrados, né, para facilitar a vida do nosso cliente, para que ele continue, né, fazer o que é tão importante aí, que é dar continuidade no seu tratamento, né? Então acho que isso é super importante. Então, além do serviço que você comentou, né, a gente também tem um portfólio grande de vacinações
2: Perfeito.
8: e também outros acompanhamentos, né, como bioimpedância, mensuração de pressão arterial. A gente consegue ajudar os nossos clientes aí da melhor forma possível em várias frentes.
2: Nessa questão da diabetes, inclusive, a farmacêutica me dizia que existem aqueles pacientes que vão até lá fazer o acompanhamento e que a farmacêutica afere a glicose, faz aquele retrato momentâneo da glicemia. E aí tem a questão da aferição de pressão e tantos outros serviços até mais complexos, não é verdade?
8: Não, com certeza, né? Como alguns exames também que a gente também em algumas unidades a gente conduz, né? E já pode ali o próprio paciente, enfim, depois dar uma sequência ou uma checagem rápida, né? Ou eventualmente depois levar para os seus médicos, né? Mas acho
2: Perfeito.
8: que a ideia aqui é a gente estar na frente, né? dessa necessidade do cliente ali durante o seu próprio momento ali de cuidar da saúde, né? Já está buscando seu medicamento, ele já pode também confiar, pague menos ali para esse primeiro atendimento e que a gente continue ampliando cada vez mais.
2: Perfeito. E quem trabalha com a saúde do outro, em primeiro lugar, tem que ter exatamente isso, essa atenção humana, esse cuidado, porque a saúde mexe com o emocional das pessoas, que quem esteja sofrendo, e sem sombra de dúvidas a gente sente isso em qualquer uma das unidades das farmácias Pague Menos. Marcel Desco, vice-presidente de clientes e marketing da Pague Menos, muito obrigado, parabéns pelo prêmio, merecido.
8: Muito obrigado, um grande orgulho.
2: Até a próxima, se Deus quiser. Acerta a hora comigo, 11:01.
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2: 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Vem aí o debate, bom dia.
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11: A menos de 48 horas do primeiro turno das eleições, ainda tem muita dúvida por aí dos eleitores, das eleitoras, sobre as regras e os procedimentos para o dia da votação, domingo, 4 de outubro. Mais do que conhecer os candidatos e entender as regras desse processo é fundamental para que você que está nos acompanhando, você eleitor, você eleitora, vote de forma consciente, segura e informada. E é por isso que nós abrimos o espaço aqui no debate de hoje, sexta-feira, para falar com os convidados sobre os documentos que são necessários. A urna eletrônica, o que pode, o que não pode, quais são as regras, as atualizações, o que muda para esse processo eleitoral. Vamos aqui lhe ajudar, tirar suas dúvidas para que você esteja pronto, preparado para o domingo, primeiro turno das eleições. Eu tenho aqui a alegria de receber o Dr. Antônio Ribeiro, que é advogado, mestre em Direito e especialista em Direito Eleitoral, nessa jornada toda de eleições, né, doutor? Agora chegando o grande momento. Obrigada por estar com a gente. Bem-vindo, bom dia.
12: Bom dia, Natália. Bom dia a todos os ouvintes. Bom dia aos colegas que nos acompanham na mesa de hoje. Todos aqueles que nessa jornada eleitoral nos acompanharam, que ouviram esses debates, todos os debates calorosos, né? E mais uma vez, gratificante estar aqui, né, contribuindo com esse debate tão apaixonante que é sobre eleições, sobre o voto, sobre a democracia.
11: Todo mundo se envolve, não é, doutor? De alguma forma. Até pode dizer que não gosta, não quer, mas se envolve. E que bom, se envolva. Você é parte importante e fundamental. É muito bom, doutor, recebê-lo. Bom, também aqui com a gente Marivaldo Mendes, que é assessor de acompanhamento das eleições do Tribunal Regional Eleitoral de Pernambuco, TRE-PE. Marivaldo, obrigada por vir aqui falar com a gente na Rádio Jornal, no Sistema Jornal do Comércio. Bem-vindo, bom dia.
13: Bom dia, Natália. Bom dia, doutor Antônio. Bom dia, Luciana. Bom dia a todos que nos ouvem aqui pela Rádio Jornal. E como o doutor Antônio já destacou, né, é muito bom a gente estar aqui nessa conversa, nesse debate, tão próximo do dia das eleições, dessa grande festa E como você falou, Natália, alguns dizem assim, eu não gosto de eleição, não gosto de política, mas assim, nós somos políticos, né? Nós somos seres políticos e temos que nos envolver, né? Porque é a nossa vida que está no meio de todo esse processo.
11: Se você não decidir, alguém vai decidir por você. Depois não adianta reclamar, né? É por aí. Obrigada, doutor. Luciana Machado, coordenadora da Comissão de Propaganda do Tribunal Regional Eleitoral, TRE. Obrigada por estar aqui com a gente. Bem-vinda também. Bom dia.
14: Obrigada, Natália. Cumprimento a todos os ouvintes. Agradeço também a presença do doutor Antônio Ribeiro. Estamos aqui em nome do Tribunal para tirar as dúvidas sobre a reta final das eleições. E como o Arivaldo falou, o tribunal está todo voltado para a eleição, a estrutura é enorme e está chegando já, gente.
11: Não é?
14: Domingo é o grande dia.
11: Muito trabalho para chegar até aqui também, né, Luciana?
14: Muito trabalho. Marivaldo hoje estava na
13: cerimônia, né?
14: Isso, fala aí, Marivaldo.
13: De distribuição de urnas, né? Hoje Sim. nós iniciamos a
11: Logo
13: distribuição
11: cedinho,
13: dessas
11: né,
13: urnas. Exatamente, Natália. E é como você disse, né? Muito trabalho. A gente não só trabalha agora próximo, nesses meses, isso fica mais externo. Mas uma eleição ela é organizada com 2 anos de antecedência, né? Nós já estamos começando a viver 2028, né? Em termos institucionais do nosso órgão, que é quem prepara isso tudo para que a população possa exercer o seu direito de voto.
11: Aproveitando, as urnas já chegaram em todas as cidades pernambucanas, elas estão a caminho. Como está essa distribuição?
13: Joia, Natália, veja só, nós temos o estado dividido em 18 polos. Né? Então, esses polos ficam em cidades estratégicas. Nós temos aqui, por exemplo, no Recife, em Petrolina, em Serra Talhada, em Garanhuns, em Caruaru, Arco Verde, e por aí vai até completar as 18. E elas ficam nesse depósito e hoje começa a distribuição para as cidades onde não tem o depósito, para que elas possam também ir até os locais de votação. Hoje serão distribuídos em torno de 80% desses equipamentos e amanhã nós concluímos essa distribuição juntamente com a vistoria. Esses equipamentos são deixados na escola e são vistoriados pela nossa equipe técnica. E eu já quero, né, dizer a toda a população que as urnas permanecem nos locais fechadas, em uma sala, sob a vigilância da Polícia Militar, né? E a gente já agradece essa parceria dos órgãos de segurança aqui no estado, para que tudo venha a acontecer na maior tranquilidade e com muita segurança.
11: Elas estão lacradas, elas estão desligadas. Se alguém chegasse numa sala agora, não vai chegar porque a polícia está lá para cuidar. Mas se alguém tivesse essa oportunidade, ia ver como? A urna dentro da caixa, a urna fora da caixa, ela é desligada, ela é conectada, como é que é?
13: Muito importante, tá? A urna, ela passa por um processo, ela foi testada, depois ela foi preparada, ela foi lacrada, hoje ela foi transportada, permanece guardada em uma caixa. Somente no domingo, quando os mesários chegam, eles recebem as urnas e vão instalar nas salas, nas sessões eleitorais. Eu adianto, nossas urnas não estão em rede, nem no próprio domingo. Então, a hacker invadiu. Para hacker invadir, precisa de rede. E urna não está em rede. Então, assim, podem todos ficarem muito tranquilos que a segurança de todo o processo e transparência está sendo preservada.
11: 991-478-520 é o WhatsApp aqui da Rádio Jornal. Você manda sua pergunta, manda sua dúvida. O nosso objetivo é tirar suas dúvidas, lhe ajudar nesse processo. 991-478-520. Aqui no YouTube também estamos com a nossa transmissão ao vivo. Você pode e deve participar, nos assistir, ouvir e também manda aqui a tua mensagem, o teu recado. Deixa a tua pergunta onde você estiver nos ouvindo. Porque, doutor Antônio, é um processo nacional. As regras, elas se aplicam, obviamente, aqui no estado e nas regiões. Mas, de uma maneira geral, o Tribunal Superior Eleitoral mantém essas regras para todos os locais. Então, quem estiver nos acompanhando em outro estado, em outro local, manda sua dúvida também. E nessa eleição, muitos votos, doutor. São vários, mas vários candidatos que nós vamos escolher nas urnas. Tende a demorar um pouco mais esse processo, porque na municipal, prefeito, prefeita, vereador, vereadora, agora são aí vários votos. Isso pode dificultar um pouco o processo, deixar o povo um pouco nervoso, doutor Antônio? Como lidar com isso?
12: Natália, é comum, né? Nós temos toda a ansiedade, que ela é um duplo fator. Seja a ansiedade de quem quer exercer logo o voto pela paixão, né, de ratificar o voto no seu candidato, como tem aquele eleitor que não quer votar, está ali apenas para cumprir um papel, para não ser sancionado, multado. Para os dois, a mensagem que nós passamos é que tenha tranquilidade. Né? Ninguém tem tempo para votar. Né? Cada um pode exercer o seu sufrágio, pode votar no tempo que for necessário, sem correria, sem pressa. Né? São muitos votos, agora são 5 votos, é, né? Que vão ter que ser dados: presidente, governador, senador 2 vezes, são 6 votos, né? Exatamente. Presidente, governador, senador 2 vezes, deputado federal e deputado estadual. Então, são muitos votos, muitos números. E o conselho que nós damos é que as pessoas levem para a urna eletrônica a cola.
11: Pode, isso pode, pode, né, gente? Anotado no papel.
12: Pode levar a sua colinha e deve, para que ele não esqueça os números que ele pretende votar. Uhum. É melhor que ele leve a cola do que esquecer, ou aquele voto de oportunidade, né? Ele não sabe em quem votar e na hora ele acha uma colinha ali na rua e pega e vota em qualquer um, e acaba que ele elege alguém que não tem nenhuma filiação com as suas ideologias, uhum, que às vezes vota contra aquilo que ele entende, que defende algo que ele não concorda. Então é melhor ele fazer uma pesquisa hoje nas redes sociais, entender quem são os candidatos que ele acha que melhor defende as suas bandeiras, anotar os números: presidente, governador, senador 2 vezes, deputado federal, deputado estadual, e no domingo levar essa colinha com ele sem medo nenhum, que ele não vai ser reprimido, não vai ser constrangido, ele pode levar, né? Acho que nós vamos ter a oportunidade de falar o que é que ele não pode levar. Isso. Aqui ainda, mas a colinha, né, o papelzinho com os números, ele pode levar sem problema nenhum, é muito mais tranquilo. E ele pode ir tranquilo que ele não vai ser pressionado a terminar, a acabar rapidamente.
11: Não tem esse tempo, né? E isso é importante porque tem pessoas que às vezes, né, Marivaldo, tem uma limitação, alguma questão física, que uma pessoa já com uma idade um pouco avançada. Inclusive eu recebi uma pergunta do nosso ouvinte Charles, ele falava o seguinte: uma pessoa com deficiência, tem algum auxílio, tem alguma ajuda na hora do voto? Ele Joia. Especificou, mas eu quero ampliar, certo, e voltar aqui para o caso que ele pergunta de forma muito aplicada. Ele diz: uma pessoa com deficiência visual, com alguma limitação na visão, ela pode, por exemplo, ouvir, colocar um fone para interagir com a urna, caso ela vá sozinha até a urna? Como funciona para as pessoas com deficiência?
13: Ótima pergunta, Natália. E eu começo, né, destacando aqui a fala de Dr. Antônio Ribeiro. A cola é super importante, né? Seja para o idoso, seja para qualquer pessoa, ela vai facilitar o exercício do voto. E aí a gente aproveita para destacar que existem essas colas prontas que os candidatos confeccionam, uhum, mas Dr. Antônio trouxe isso, não precisa se apegar a colas prontas. Inclusive nós, Justiça Eleitoral, providenciamos um modelo de cola em branco, bem imparcial, para que você, eleitor, possa imprimir e possa preencher. A cola pode ser em qualquer tipo de papel, né? Nossa diretora hoje destacou até num pedaço de guardanapo que você tiver em casa. Você anota os seus números, o importante é você ter esse auxílio para não se confundir. Entrando na Exatamente, Luciana. Entrando nessa pergunta do eleitor com deficiência, a nossa urna, ela tem recursos de acessibilidade, Natália. Uhum. Então, para o eleitor com deficiência visual, como foi o exemplo aí, nós temos fones. O eleitor não precisa levar o fone, inclusive ele não pode usar o fone dele, porque nós, Justiça Eleitoral, iremos fornecer fones descartáveis para os eleitores. Isso foi uma aquisição nossa, é garantido a todo eleitor, vai ser distribuído para os locais. A urna também tem braille, a urna tem aquele indicador na tecla 5, então todos esses são recursos que facilita. Além disso, o eleitor com deficiência ou mobilidade reduzida, ele tem direito a um auxílio. Então, assim, eu sou deficiente e preciso de uma pessoa para auxiliar. Então, este acompanhante, ele pode entrar com você na sessão, ele pode ir para a cabina de votação com você, inclusive apertar na urna. Isso é uma garantia da nossa legislação eleitoral. E eu aproveito também para...
11: Mas precisa ter solicitado isso antes ou pode no momento?
13: Não, importantíssimo. Isso é no momento. Ele vai se apresentar perante o presidente da mesa e ele, né, constatando aquela situação, sem precisar de comprovação de atestado médico, declaração médica, isso não é exigido pela nossa legislação, vai se apresentar, reconhece, eles vão tomar as devidas notas, porque a gente precisa identificar o acompanhante, autoriza ele ir até a cabina. Esse acompanhante, inclusive, também tem direito à prioridade, aí eu já aproveito para destacar sobre a prioridade. Então, você eleitor com deficiência tem prioridade e o seu acompanhante também tem prioridade, mesmo que não vote na mesma sessão que você.
11: E você imagina, a pessoa lhe ajudou e ele vai ter que ficar lá ali esperando até você passar por toda a fila, dependendo do horário, e votar. E não faz sentido, e que bom que a Justiça Eleitoral está atenta a isso. Doutora Luciana, doutor Antônio falava antes sobre isso, que acontece muito, as pessoas até falam, chegou na frente do colégio eleitoral, da escola, do local que vota, viu um santinho, eita, não tenho candidato, esse aqui mesmo que eu vou pegar. Sabe de nada da vida da pessoa, mas aí, decisão de cada um, a gente não julga. Mas esse derramamento do santinho, isso incomoda tanto. Eu quero saber o que hoje pode, o que não pode, o que diz a legislação. Quando eu fui votar em 2024, na eleição municipal, eu gosto muito de votar cedo. Então, antes da escola abrir, eu já estava lá, na fila, esperando às 8 horas para poder entrar. Mas estava uma loucura em frente à escola. Era bandeira, era santinho para tudo que lado. Você fica até, e aí, denunciou ou não? Porque eu não sei se pode ou não. Doutora Luciana vai explicar para a gente se pode ou não.
15: Isso, a legislação prevê que é crime eleitoral o derramamento de santinhos, né? E o que acontece, que a gente vê em todas as eleições, isso é muito difícil de controlar, né? Isso é uma matéria que a gente tem trazido à Polícia Militar também, com responsabilidade de realmente evitar que isso aconteça, né? A Justiça Eleitoral tem uma logística enorme, né? Imagina a quantidade de mesários, sim, que nós temos, de urnas eletrônicas, são quase 23 mil urnas eletrônicas. Então, assim, locais de votação, quantos são, Marivaldo?
13: São 3.406 locais de votação.
15: Então, assim, a gente no dia da eleição está com preocupação, Natália, daquele mesário que faltou, preocupação com a urna, com a zerésima. A gente não tem condições, enquanto Justiça Eleitoral, de realmente combater. O que foi que a gente fez? Na resolução deste ano, ficou prevista a necessidade dos juízes firmarem convênios com as prefeituras para a varrição dos locais de votação, né? A gente espera que isso mitigue, que melhore, que realmente as prefeituras cumpram com esse compromisso, né, de realmente fazer essa varrição das ruas, que é o que a gente pode fazer.
11: Claro, até porque tem então a responsabilidade da prefeitura. Muitas vezes não é eleição municipal, mas o prefeito está apoiando alguém.
15: Exatamente.
11: Aí você imagina, né, doutor Antônio? Epa, se é o santinho do rapaz lá do cidadão que eu gosto, eu vou fechar olho. Mas esse prefeito, essa prefeita, esse gestor público que não seguiu o que foi acordado e for provado que ele não seguiu, ele pode, imagino eu, ser penalizado, inclusive, né, doutora?
15: Isso, a gente está como a primeira eleição trazendo esse termo. A gente não sabe exatamente quais foram os municípios que realmente foi viável esse termo, até porque é um custo também para a prefeitura, mas a gente vai estar, sim, acompanhando e a cada eleição melhorando isso, porque realmente a reclamação é grande. A gente sabe dos riscos, inclusive, de alguém escorregar, de cair, né? Então, se não pode material de propaganda, no dia da eleição não tem sentido ter material de propaganda ali fácil para qualquer um pegar.
11: É importante demais.
12: Renata, só um ponto importante, né? Porque a gente trouxe esse ponto sobre o dia da eleição e o conjunto de materiais ali que a gente sabe que sempre existiu e que há proibição. Lembrar o eleitor que ele é um fiscal da lei também, né? E aí os eleitores têm o Pardal, né, que é um aplicativo do TSE, da Justiça Eleitoral, viu a aglomeração do material ilegal, faz a foto e denuncia. Se não for naquele momento, em algum momento o candidato vai ser notificado e vai ser punido, né? E a sanção é o meio adequado e pedagógico para que os candidatos infratores eles possam aprender a cumprir a lei.
11: Ainda de parte do candidato, doutor, como a campanha ela vai ser feita a partir de agora? Por exemplo, não tem mais propaganda eleitoral. O nosso guia eleitoral, a gente chama guia eleitoral, não tem mais. Terminou, acabou-se. Debate, acabou. Ontem foi o último em Pernambuco, ontem à noite não teve, a gente já falou bastante sobre isso aqui na rádio hoje, para nível federal não teve, foi cancelado pela emissora. Mas como o candidato, a partir de agora, pode se comunicar com o eleitor? É pela rede social? Até quando ele pode fazer essa comunicação, doutor?
12: Natália, o candidato ele ainda pode fazer diversos atos de campanha, né? Que estão proibidos, por exemplo, o comício, né, o debate, Mas ele pode fazer a carreata ainda, o porta-a-porta, ele pode fazer a divulgação em redes sociais, desde que não haja impulsionamento. Uhum. Então, os candidatos que estão fazendo hoje divulgação em rede social com impulsionamento, ou seja, pago, ele já está cometendo uma infração, uma ilegalidade.
11: Não pode mais impulsionar.
12: Não, ele pode fazer, ele pode divulgar, ele não pode mais pagar. Uhum. Né? Ele pode criar esses conteúdos, né? Ele não pode mais criar conteúdos com IA, por exemplo.
11: Não pode.
12: Né? Não pode mais, mas ele pode fazer novos conteúdos desde que não sejam com IA, né? E desde que não pague, né? Então a rede social ela permanece até o sábado à noite, até as 22 horas, até, enfim, né? A mesma coisa das bandeiras. As bandeiras permanecem até as 22 horas. A distribuição de santinho.
11: Do sábado.
12: Do sábado permanece. Sim. Então, tudo isso permanece.
11: Vou voltar nas bandeiras aqui com a Luciana, mas antes disso, lá no domingo, no dia da votação, a gente vai estar aqui fazendo cobertura especial, claro, a imprensa trabalhando bastante, assim como o TRE, os doutores e cientistas políticos também no dia. Mas no dia da eleição, o candidato ele pode postar algo na rede social? Posta uma foto sua lá com a família dizendo: já fui votar, vem você também. Ele pode?
12: Se for uma postagem do seio familiar privada, sim.
11: Tá.
12: Mas uma postagem no local de votação, eu desaconselho, que não é permitido. Nenhuma postagem de cunho eleitoral é permitida.

0: bandeiras na calçada, mas a preocupação da justiça é grande em relação a isso, porque no dia da eleição não pode ter nenhum material na rua. Além de ser proibida a propaganda eleitoral, isso é um risco para a população. As vias têm que estar livres. Então, o desembargador Paulo Augusto, junto com as magistradas de Recife, fizeram uma reunião, conversaram com os partidos, e essa pauta positiva ela foi à frente. De fato, eles se comprometeram a retirar essas bandeiras até às 15 horas do sábado, em colaboração com a Justiça Eleitoral, porque a gente não tem nem tempo e nem tem condições de recolher todas essas bandeiras.
1: Claro, que isso é aquela bandeira que a gente vê na rua, aquelas bandeiras que ficam pendulando ali.
0: Isso, não é, e as bases também, viu?
1: Pronto, não é aquela bandeira que o cidadão bota na janela da sua casa. A manifestação particular, ela pode continuar no sábado?
0: Pode. Ela pode no sábado e no domingo o uso de bandeira. Só para eu falar em relação ao que você falou, da bandeira na casa, né? Na casa das pessoas, a única propaganda que é possível é um adesivo plástico na janela. Então, fora isso, não é possível realmente a propaganda, a pessoa postar, porque senão determinado candidato ele vai atrás das pessoas, né, em vias principais, e vai colocando aquele material. E aí não é justo, porque a maneira mais justa e democrática é que eles coloquem a propaganda nas calçadas, porque ali qualquer um pode ir e colocar.
1: Sim. Tem uma pergunta aqui, doutor Marivaldo, que acho que é importante para a gente explicar. Muitas pessoas podem ter dúvida também. É do nosso ouvinte Herculano. Ele é motorista de aplicativo e mora em Maranguape 1. Diz ele que certo dia, recentemente, transportou um cliente, né, do aplicativo, fez a viagem, e que ouviu esse senhor falando ao telefone, dizendo que é cabo eleitoral. E durante essa ligação, o passageiro, portanto, afirmou que se pegar o número de título do eleitor, cruzar com sessão e zona eleitoral, ele recebe uma certidão negativa no qual confronta com os votos que foram dados. Ou seja, para saber se votou no candidato que ele está fazendo campanha ou não. Explica isso para a gente, Marivaldo, porque sempre é um ponto, né? Isso envolve também compra de votos.
2: Exatamente, né? As pessoas estão sempre levantando essas falsas notícias, né? As fake news de que é possível descobrir o voto que o eleitor registrou na urna, e a gente garante, como Justiça Eleitoral, que isso não é possível, Natália, tá? Uhum. O voto, ele é secreto, não só naquele momento em que o eleitor registra ele, mas durante toda a existência dele. Então, assim, ele entra na urna secreto, ele permanece na urna secreto, né? Os dados são criptografados, então aqueles votos são embaralhados, né? Não existe nem a sequência. Alguém poderia dizer assim, não, a gente vai gravar o primeiro, o segundo, o terceiro. A urna não dá essa sequência, porque aqueles votos são todos misturados, né? Como se a gente botasse no potinho aí e sacudisse. E você não consegue identificar. Então, qualquer notícia dessa, que pega certidão, que faz cruzamento, isso daí só são hipóteses. Formas de coagir o eleitor, e você bem destacou, Natália, aqui: comprar, dar, prometer, receber, oferecer, tudo isso são ações que apontam para a captação ilícita de sufrágio, a compra de votos, e a nossa legislação configura isso como crime. Então, você é eleitor, nem receba, e você é candidato, nem ofereça, nem dê, nem prometa, seja dinheiro, seja qualquer benefício. Ah, se eu ganhar, eu vou levar você para não sei o quê, eu vou lhe nomear, eu vou lhe designar, eu vou lhe dar um óculos. Nada disso pode. Qualquer coisa, independente do valor, pode configurar um ilícito eleitoral.
1: Comprovou a compra de voto, doutor Antônio. Esse cidadão, já que é crime, quem comprou o voto? Aí eu falo do candidato, o possível intermediário. O que pode acontecer com essas pessoas? Pode ir preso?
3: Além de ser uma conduta típica penal, né, quem comprou o voto também pode responder ilicitamente na justiça eleitoral. Né? Uhum. Os crimes, quando a gente fala de crime, né, a gente geralmente usa a expressão para abranger e abrange todas as áreas, né? Mas a ilegalidade do ato, né, de comprar, ela gera a infração eleitoral, e quem comprou, o candidato que compra, ou o intermediário do candidato que compra para o candidato, ele tanto pode sofrer sanções na área eleitoral como na área criminal, né? Então a compra de votos, ela tem repercussões sérias. Eu tanto posso ser condenado criminalmente,

0: como posso ser condenado também na esfera eleitoral. E aí, na esfera eleitoral, eu vou ficar
1: Pode,
0: inelegível,
1: né?
0: né?
1: Vou
0: Se o
1: perder o mandato,
0: candidato
1: né,
0: pode
1: doutor?
0: perder o mandato, ficar inelegível, condenado a pagar multas. Né? Então, são searas bastante de grandes repercussões para aquele que concorre. E o candidato tem que ficar bastante ciente disso, porque a Justiça Eleitoral ela tem feito um trabalho bastante correto na investigação, né, nas ações de investigação judicial e eleitoral sobre compra de voto, abuso de poder, inclusive o TRE daqui, né, outros TREs, nesse sentido, averiguando se o candidato ele tem ciência, se não tem, se a ciência é realmente necessária ou não. Né? Se há outros modos de ter ciência. Então, às vezes, o candidato não sabe especificamente, mas a pessoa é tão ligada à campanha, tão de perto, que a ciência ela é algo implícita.
2: É uma interpretação também
0: Na
2: da justiça
0: interpretação.
2: eleitoral, né?
0: Então,
2: Mas
0: assim,
2: fique atento, você eleitor.
0: Fique atento, eleitor, e fique atento também, candidato. Eleitor, o eleitor, ele não está com salvo-conduto, ele não está livre. Aquele que é comprado e aceita ser comprado também responde.
2: Bom, então, fica atento aí. Eu quero já que a gente fale também para o pessoal sobre a ordem de votação, já que são muitos candidatos. Bom, tem muita dúvida aqui para a gente tirar, muitas questões para falar, então um intervalo bem rápido e já eu volto.
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4: Voltamos com o nosso debate aqui na Supermanhã da Rádio Jornal. Estamos no rádio, no aplicativo, no YouTube com você nessa sexta-feira. Dia importante, já tem eleição e a gente está aqui. Para você que chegou agora, com o nosso tema Tira Dúvida das Eleições. Vem com a gente, vem perguntar, vem que nós vamos aqui lhe ajudar. Eu vou voltar com Luciana Machado, que é a coordenadora da Comissão de Propaganda do Tribunal Regional Eleitoral de Pernambuco, TREPE. Porque, claro, temos pergunta. Luciana, um ouvinte de Camaragibe, está identificado aqui para o programa, ele diz que em vários bairros lá em Camaragibe, há pessoas envolvidas que disponibilizam carros, envolvidas nas eleições, que disponibilizam carros para levar eleitores ao local de votação. Isso é legal ou não? Configura a compra de votos. E aí?
5: Vamos lá. Essa questão de transporte de eleitor gratuito só é possível em zonas rurais se o próprio juiz eleitoral faz o roteiro e desse transporte. Não pode qualquer pessoa oferecer transporte para as pessoas, de forma alguma. Isso é proibido, tá? Então, se houver o transporte ilegal, é crime. E pode, inclusive, a polícia ser chamada, tá certo? Para realmente evitar que isso aconteça. Na região metropolitana, na área urbana, é gratuito o uso dos ônibus, dos meios de transporte regulares. Metrô. Eles têm que manter na mesma quantidade regular de todos os dias e o eleitor pode se direcionar de maneira gratuita. E, realmente, nas zonas eleitorais tem toda uma regra. Se houver uma distância de 2 quilômetros para a sessão eleitoral, mais de 2 quilômetros, aí sim o juiz já faz um roteiro e é preciso que a pessoa procure o cartório eleitoral. Esses carros estão sinalizados com a plaquinha Justiça Eleitoral para realmente dizer, não, esse carro está autorizado a me levar. Mas fora esse, e principalmente fornecido pelo candidato, não é possível de forma alguma.
4: Nosso ouvinte que está vendo essa situação então equivocada acontecer, só combinando lá em Camaragibe, ele denuncia como? É pelo aplicativo? Como faz?
5: Ele pode procurar o cartório eleitoral para denunciar, e ele pode também no aplicativo Pardal, tá? Que o aplicativo Pardal, em algumas situações, ele vai ser direcionado para a Procuradoria Regional Eleitoral, que é o Ministério Público que vai atuar nesses casos, tá? Mas é importante que, se ele quiser realmente comunicar o cartório eleitoral, talvez seja a melhor forma para realmente evitar que isso aconteça, parar na hora, tá?
4: Sim. Marivaldo Mendes, assessor de acompanhamento das eleições do TRE Pernambuco. Eu já estou aqui, abri inclusive o meu aplicativo, meu e-título, está aqui ansioso para colocar o voto em jogo. Já estou aqui, biometria coletada, minhas informações, minha sessão, minha zona, tudo bonitinho.

0: Só que eu tô na dúvida, eu vou só com o celular lá na hora, com o meu smartphone, ou eu tenho que levar um documento com foto, caso eu tenha o e-título baixado?
1: Vamos lá, Natália. Para votar, o eleitor precisa de um documento de identificação com foto.
0: Não basta esse só o aplicativo.
1: Aí eu vou aqui só completar. Este documento, ele pode ser físico, o papel, né? Ou o documento digital, no seu formato digital. Você trouxe um exemplo bom de um documento digital, é o nosso documento eletrônico da Justiça Eleitoral, chamado e-título. Então, este documento, ele serve para identificação, e o e-título, ele tanto serve como título, como documento de identificação, porque já tem todos os dados que a gente precisa. Então, você eleitor que puder baixar, nós estamos incentivando, baixem o e-título, está liberado, é gratuito, bota nas lojas aí, coloca no seu celular nas lojas de aplicativo, baixa rapidinho, vai ter esse documento em mãos e vai ser muito prático, você consegue localizar, saber o seu local de votação, o eleitor que está fora, inclusive, consegue justificar pelo e-título, então está ótimo. Além do e-título, eu posso ter a identidade, eu posso ter a CNH, eu posso ter um passaporte, posso ter essas carteiras de identificação profissionais. O que não é aceito, as certidões de nascimento, de casamento, não valem. Carteiras de estudante também não valem como documento de identificação, nem cópia dos documentos, bem como prints de tela. Então, assim, eu vou printar o meu e-título, eu não posso. Eu vou printar a minha CNH, também não é aceita, tá? Então, assim, é importantíssimo o documento, verifica o seu documento e verifica a sua sessão, porque isso ajuda muito, Natália. Porque a gente sabe, doutor Antônio aqui destacou logo no início, nós estamos na nossa maior votação. São 6 cargos que o eleitor... São muitos números para o eleitor registrar, então isso já vai ter um tempo. Se você chegar na fila, tá sem a documentação, ainda vai procurar, não sei qual é a minha sessão, às vezes o eleitor fica na fila errada, porque ele decorou a sala que ele votava, e aí a sala mudou no dia, nesse próximo domingo. Então, assim, verifica o número para que você, né, possa votar com tranquilidade, facilita esse fluxo da votação e também o encerramento, que a gente garante o encerramento na hora e uma transmissão o mais rápido, que é o que toda a população deseja.
0: Ô, doutor, por exemplo, aqui no meu e-título está aparecendo o número da zona e o número da sessão. E eu sei que mudou o meu local de votação, que eu já fui pesquisar, já fui dar uma olhada. Só que aparece só o número, não aparece o nome da escola, não aparece o nome do local. Onde eu vejo, eu eleitora, confiro que o número bater ele com o local. Eu vou no site do TRE, onde eu confiro o meu local de votação.
1: Joia, essa verificação pode ser feita pelos nossos canais, tá, Natália? Nós temos atendimentos remotos, né? Nós temos uma ouvidoria, o nosso disque eleitor, nós temos um atendente virtual, a nossa Júlia, então ela é no WhatsApp, você consegue fazer esse esclarecimento quanto ao seu local de votação. Na nossa página eletrônica, no nosso site, você também pode verificar. Aproveitando que você trouxe aqui esse exemplo do e-título, eu gostaria de fazer uma ressalva que o e-título, para servir como documento de identificação, você tem que ter biometria coletada. Então, assim, o eleitor que tem o e-título, mas ele não tem foto, ele está sem biometria, este eleitor precisa de um documento de identificação original para votar, porque, no caso, o e-título não servirá para essa dupla função.
0: Importante demais. Doutor Antônio, tem vários pontos aqui para a gente entrar. O senhor falou também que é importante lembrar o que não pode ser feito. E falando de smartphone, de e-título, você chega lá com o seu smartphone, mas na hora da cabine, não pode ficar com o celular. E aí, doutor, o que mais não pode ser feito?
2: Natália, como você bem frisou, né? O celular ou qualquer outro tipo de aparelho eletrônico que possa fazer a captação do voto, gravação da imagem do voto, não pode ir com o eleitor para a cabine. Ele tem que ficar na mesa de votação, né? O eleitor, ele precisa ter essa ciência, porque se ele fizer a captação, ainda que a mesa, os fiscais não percebam, e de alguma forma ele utilize posteriormente aquela imagem, ele pode ser processado criminalmente, né? Então o eleitor tem que estar plenamente ciente de que não é só o ato do momento, mas também posteriormente, quando ele utilizar aquilo em uma rede social, em um grupo de WhatsApp, se ele for denunciado ou identificado, ele pode ser responsabilizado criminalmente por uma infração que ele cometeu no momento do voto, né? Então o eleitor tem que estar bastante ciente disso, e aí nós recomendamos e aconselhamos

0: que os aparelhos telefônicos, câmeras, qualquer instrumento eletrônico que possa captar o momento do voto, ele fique nas mesas, né, de receptação, com mesas receptoras, com os fiscais, né, para evitar qualquer tipo até de indagação de um fiscal que alegue a nulidade de um voto por conta disso, então crie qualquer tipo de confusão em razão disso. Então, para evitar qualquer problema, há essa recomendação. E aí, tantas outras coisas são proibidas no dia da eleição, que é um dia muito restritivo. O eleitor, ele pode fazer a manifestação dele individual e silenciosa. Ele pode usar a camisa, um broche,
1: Adesivo.
0: adesivo, ele pode usar, desde que seja, mais uma vez, individual e silenciosa. O que é que isso transmite? Não pode haver aglomeração, não pode haver caminhada, carreata, né? Se a Justiça Eleitoral identificar que um grupo está se formando para fazer uma aglomeração em frente a um local de votação ou para percorrer a cidade, isso não é permitido e certamente será impedido. E se ocorrer, os eleitores ou os cidadãos podem gravar e denunciar através do Pardal ou através da Justiça Eleitoral de sua cidade, né, do Ministério Público. São diversas restrições, né? Aqui em Pernambuco, até onde me consta, não haverá lei seca. Então, não está proibido a venda de bebida alcoólica e o consumo, né? Em outros estados, sim. A questão do transporte, né, como foi bem frisado, né, já está proibido o transporte ilegal desde o sábado até a segunda, né? O que é permitido nos grandes centros, ok, mas no interior, onde não é, aquele transporte ilegal que o candidato paga a van, paga o ônibus para buscar o eleitor, ele já é proibido desde o sábado até a segunda. Que é para evitar que o candidato pegue o eleitor no sábado e devolva na segunda.
1: Imagina.
0: Então, a Justiça Eleitoral e a legislação já previu esses fatos para proibi-los com antecedência. Então, nós temos aí diversas proibições, né? E no dia é um dia bastante restritivo. As postagens que constam nos perfis dos candidatos, elas não precisam ser retiradas. Mas eu não posso fazer novas postagens, eu não posso repostar, eu não posso impulsionar, né? E se o candidato for postar algo, eu aconselho que seja algo de sua vida privada ou uma foto no máximo, estou indo ali votar, né? Mas não mostrar o local de votação ou mostrar qualquer tipo de aglomeração de pessoas ao seu redor, né? Esses cuidados que são de extrema importância.
1: Claro, claro. Doutora Luciana Machado, tem algumas questões aqui mais de ouvintes. Por exemplo, um ouvinte do Recife compartilhou aqui com a gente, antes mesmo do programa começar, que na eleição passada ele estava trabalhando no domingo de eleição, como vai acontecer agora no primeiro turno. Ele vai trabalhar, nosso querido ouvinte Joás. E diz ele que recebeu um documento da empresa onde ele trabalha, dizendo, comprovando que ele estava de serviço naquele dia, para pedir que ele pudesse ter um voto mais célere, não ficasse tanto tempo esperando na fila, porque ele precisava voltar ao seu posto de trabalho. Isso é possível? As empresas podem fazer isso? Não é possível? A Justiça Eleitoral aceita? Não aceita? Por quê? Joás contou para a gente que na eleição anterior à municipal, ele chegou no local e foi uma confusão danada, porque não queriam aceitar, porque quem estava na fila não gostou. E ele está com essa dúvida agora, porque novamente vai trabalhar no domingo. Como funciona para esse eleitor?
2: Joás, a fila de prioridade está prevista na legislação, então os prioritários são idosos, pessoas com deficiência, servidores da Justiça Eleitoral, juízes, magistrados, tem todo um rol. Quem tem mais de 80 anos é a prioridade das prioridades, mas não existe essa figura de prioridade para quem está trabalhando no comércio civil. O que o seu chefe tem que fazer é realmente garantir o direito do voto. Todos temos direito a votar. E a gente sabe que essa eleição ela vai ser mais demorada mesmo pela quantidade de votos. E principalmente porque as pessoas provavelmente não vão chegar com a fila certinha lá. É. Por isso que a gente bate tanto. É importante, inclusive, saber qual é a ordem de votação correta, tá certo? E, realmente, você denuncia no Pardal, se for o caso. Às vezes, a pessoa fica um pouco constrangida em relação a isso. Mas é importante que todos saibam, e também os empresários e todas as pessoas, que, realmente, essa pessoa tem que ser dado a oportunidade de todos votarem. Então, ele vai para a fila. É possível que essa fila demore e ele depois vai retomar o trabalho.
1: Já que a senhora falou de ordem de votação e a gente prometeu isso, primeiro candidato que o nosso ouvinte vai votar na urna, quem é?
2: Deputado federal.
1: Federal. Então, primeiro federal, depois estadual.
3: Deputado estadual, exatamente. Federal com 4 números, né? 4 dígitos. Depois estadual com 5 números, 5 dígitos. Depois a gente vem para os cargos de senador, o primeiro cargo. 3 números, o segundo cargo, mais 3 números. E aqui eu aproveito para destacar que o segundo cargo você não deve votar no mesmo candidato, porque o seu segundo voto, caso isso aconteça, será nulo. A própria urna vai informar isso para o eleitor. Então, se eu votei no número 911 no primeiro cargo, para o segundo cargo, se eu repetir o mesmo candidato, a urna já diz voto nulo.
1: Para senador,
3: eu tenho,
1: né?
3: Para senador. Eu teria que votar em um outro. Depois eu venho para o cargo de governador e vice-governador, 2 números, 2 dígitos. Por último, o cargo de presidente e vice-presidente, que também são 2 números. Aí eu faço aqui só um acréscimo para os eleitores do distrito de Fernando de Noronha, porque nós iremos realizar, juntamente com as eleições oficiais, a eleição do Conselho Distrital. Para os que estão em Fernando de Noronha, lá nós temos um número considerável de urnas, são 10 urnas de sessão em Fernando de Noronha. O eleitor vai ter mais um voto, que é o de conselheiro distrital. Então, lá são 7 registros para os moradores eleitores de Fernando de Noronha.
1: E uma novidade, pelo que consta nesse ano, é que quando você começa o voto, aí você vai primeiro para o federal, depois estadual, depois 2 senadores, né, a gente vai aparecer uma barra na urna mostrando a sua evolução do voto.
3: Muito importante isso, Natália, tá? Isso é uma inovação de 2026. Essa barra de progresso, ela aparece tanto para o eleitor, lá em cima da tela ele vai ver que ela vai ficando mais escurinha, que significa o cargo em que ele está votando naquele momento, e ele vai ver já o próximo também, assim como para o mesário. O mesário, lá no terminal dele, ele vai conseguir saber o cargo que o eleitor está votando. Então, assim, você eleitor, não estranhe se o mesário disser assim: o senhor está votando para o primeiro cargo de senador. Aí ele pode dizer assim: como, opa, é que está adivinhando? Você está vendo?
1: Uhum.
3: Não, o mesário não está vendo em quem você está votando, mas ele sabe o cargo para o qual você está votando. Isso tudo é no intuito de facilitar, né? A gente aqui já falou várias vezes, nós estamos numa eleição longa, de 6 votos, muitos números, e o eleitor, nessa eleição que tem senador no meio da votação e com 2 cargos, ele costuma se atrapalhar. E aí, já pensando neste auxílio, a Justiça Eleitoral trouxe essa barra de progresso importantíssima.
1: Mas daí, por exemplo, o mesário que estiver lá pode fazer alguma interferência, Luciana? Porque, vamos lá, o cidadão pode estar tentando colocar um número, vou usar o exemplo aqui do senador, e não entra, porque aquele número não existe, ele já deveria estar em outro candidato, mas ele se confundiu. O que o mesário faz nessa hora, o que ele pode fazer?
2: Isso, Natália. A Justiça Eleitoral inovou, inclusive em razão da quantidade de eleitores, que muitas vezes ele só sabe o número, às vezes, do governador e do presidente, aquele voto que ele quer dar. E ele chega na urna e ele só aperta aqueles 2 números. E ele diz: a urna está fraudada, está errado, cadê a foto do meu candidato que não aparece? Então, assim, o Brasil é gigante, tem muitas pessoas realmente com dificuldade de compreensão. Eu estava conversando com uma pessoa essa semana e eu disse: você já está com, já sabe qual é a ordem de votação? Eita, vai primeiro é vereador? É? Aí eu disse: olha, veja como são as coisas, né? A gente traz tanta essa informação, mas eu ainda tive uma pessoa próxima misturando a eleição geral com a eleição municipal de cargos. Então, é importantíssima essa barra de progresso, porque na hora que o mesário verifica, ele diz: não, senhor, o senhor está agora tendo que votar para deputado estadual, são 5 números. E a gente aproveita a oportunidade para dizer: o ideal é que cada um escolha seu representante, né? Que ele realmente veja qual é se filia às ideologias, o que é que se pretende. Mas, às vezes, esse eleitor, ele não tem, ele não buscou. Se ele não buscou, tem a opção dele votar em branco. Então, ele vota em branco, bota branco e confirma. Passa para o próximo. Até que ele vote de maneira consciente naquele cargo que ele escolheu.
1: Sim, sim.
2: Então, se ele não tem efetivamente candidatos a cargo de deputado federal, estadual, aos dois senadores, vamos dizer, ele passa para governador e presidente.
1: Isso é importante.
2: E realmente não fica aquela fila parada também.
1: Eu preciso para o intervalo rapidinho, mas aproveitar, Luciana, isso, porque o Ícaro perguntou aqui no YouTube para a gente: eu sou obrigado a votar em dois senadores, posso votar num só?
3: Pode.
1: E aí, ele vota no...
3: Ele pode, os votos são independentes, tá, Luciano? Eu voto para deputado federal, registrei, confirmei, voto computado. Eu vou pro próximo. Então, assim, não é necessário eu ter que efetivamente dar votos válidos para todos os cargos que estão na disputa. Então, eu posso registrar branco para um, votar voto válido, voto em legenda para os cargos que são permitidos. Isso é livre do eleitor. O eleitor faz o voto dele da forma que ele deseja.
1: Marcelino, se eu digitar o número do federal, onde era para ser o estadual, e confirmar, eu perco meu voto ou a máquina me dá algum aviso?
3: Marcelino, nesse caso, quando você está votando para deputado federal, só são 4 números. Se você chegou nos 4, o quinto que você está aí com deputado estadual, você não vai conseguir. Aquele número não existe, a urna vai sinalizar voto nulo. Você corrige e digita novamente. Agora, se você digitar um número errado, né, digitei os 4 primeiros e coincidiu com uma pessoa registrada como deputado federal, e aparece a foto e o nome, você confirma, você realmente perde, porque a urna não tem o botão de voltar para você fazer essa correção depois de confirma, tá? O corrige é antes de você confirmar seu voto.
1: Então, lembrando, a ordem do voto: deputado federal, deputado estadual, senador 1, senador 2, governador e presidente.
0: Uma coisa importante, viu, Natália, que o Marivaldo falou, antes de confirmar, dá aquele tempinho para ver a foto, para ver se o número confere com a imagem.
1: Sim.
0: Porque às vezes eu erro, o eleitor erra o número, mas o número coincide com outra pessoa e outra foto. Então, antes de confirmar, verificar se a foto realmente é a pessoa que eu escolhi.
1: Boa. Intervalo, voltamos já.
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7: Voltamos, gente, para dar tchau aqui, já agradecer nossos convidados. Vamos passar para as considerações bem rapidinhas, desejar para você um bom voto. A gente vai se encontrar bastante ainda amanhã aqui na Rádio Jornal, no domingo também, no dia da eleição. Mas já falar que você deixa tudo pronto aí. O seu título, o seu aplicativo é título, a sua colinha. Vai se preparando para esse momento tão importante. Doutor Antônio Ribeiro, obrigada. Até a próxima.
8: Eu que agradeço mais uma vez pela oportunidade e quantas forem possíveis estarei por aqui contribuindo com a população e deixar apenas uma mensagem.
7: Sim.
8: Que a população pernambucana e brasileira no domingo vá às urnas e vote. O importante é votar e votar consciente.
7: Muito bem, é isso. Obrigada, doutor. Doutora Luciana Machado, obrigada. Até a próxima.
9: A gente agradece a oportunidade em nome do tribunal. Estamos sempre à disposição para esclarecer o eleitor.
7: Importante, obrigada. Marivaldo Mendes, obrigada também. E se lá no domingo alguém precisar falar com o TRE, tem algum número?
10: Tem sim, faz? Nós temos o nosso disque eleitor 81-3194-9400. Nossos atendimentos também virtuais.
7: Repete, doutor, por gentileza.
10: 81-3194-9400. E nosso atendente virtual pelo Zap. Eu gostaria de agradecer a oportunidade e desejar boas eleições, tranquilas e seguras.
7: Nós que agradecemos. O programa vai ficar no YouTube, viu? Para você voltar e tirar a dúvida de novo, se ainda precisar. Até mais.
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1: Agora em Pernambuco, 4:04.
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1: Olá, muito boa tarde para você que está com a gente nesta sexta-feira, dia 2 de outubro. Edição do Meio-Dia, voltando ao seu horário habitual com o fim do guia eleitoral, pelo menos neste primeiro turno. Já estamos ao vivo também na internet. Vamos aos destaques de hoje do Edição do Meio-Dia. Tribunal Regional Eleitoral de Pernambuco inicia distribuição de urnas no estado. Eleitores terão transporte público gratuito neste domingo para garantir o acesso às urnas. Lei seca nas eleições, pelo menos 9 estados proíbem venda de bebida alcoólica no primeiro turno. E mais, SDS anuncia novo pacote de entregas para reforçar ações da PM e da Polícia Civil no estado. O Edição do Meio-Dia está no ar.
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1: Meio-dia, 5 minutos em Pernambuco. A gente começa o programa de hoje trazendo a movimentação do trânsito no Recife e região metropolitana com o repórter Bruno Araújo. Boa tarde, Bruno.
2: Vitor Tavares, boa tarde a você, boa tarde também aos ouvintes aqui da Rádio Jornal. A Avenida Norte, no bairro da Encruzilhada, está com fluxo intenso nos dois sentidos, mas sem lentidão. Para quem vai em direção ao centro do Recife, encontra equipes da Enlurb fazendo a pintura do canteiro central, ou seja, do lado esquerdo da via. Isso acontece nas imediações do cruzamento com a Rua Marquês do Paraná. E a Avenida Santos Dumont, no bairro do Rosarinho, está com fluxo moderado e com retenção na área do semáforo do cruzamento com a Avenida Norte. E a Avenida Agamenon Magalhães está com um fluxo intenso nos dois sentidos. Nas proximidades do Ministério do Trabalho no Espinheiro e da UPE em Santo Amaro, não há congestionamento. 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
1: Obrigado, Bruno. Meio-dia, 6 minutos. O Tribunal Regional Eleitoral começou a distribuição das urnas aqui no estado para os locais de votação. Bruno Araújo continua com a gente porque ele acompanhou tudo e traz agora os detalhes. Oi, Bruno.
2: O Tribunal Regional Eleitoral de Pernambuco pretende entregar, ainda hoje, cerca de 80% das urnas eletrônicas que serão usadas nas eleições de domingo. Os outros 20% devem ser distribuídos amanhã, no sábado. A operação começou logo cedo e acontece ao mesmo tempo nos 18 polos do TRE em todo o estado. E nesta eleição, o tribunal tem uma novidade para acompanhar todo esse deslocamento. Pela primeira vez, os caminhões que transportam as urnas são monitorados por um aplicativo desenvolvido pelo próprio TRE. Urna Assist permite acompanhar o trajeto dos veículos e ter mais controle sobre a logística de distribuição, como detalha Milexer Romeiro, coordenador de sistemas do TRE.
3: Urna Assist está em execução. Todos os motoristas iniciaram pelo aplicativo os roteiros. Então, a partir desse momento, a gente começa a captar as coordenadas geográficas do veículo que vai se dirigir a cada um dos locais de votação, a cada um dos locais de entrega. Lá a gente vai ter uma equipe, administradores de locais de votação, que também com o uso do aplicativo irão informar o recebimento, né, a entrega naquele local. E aí, consequentemente, o motorista vai se dirigir a cada um dos pontos restantes, a cada um dos locais, local 2, local 3, como está sendo exibido aqui na tela. Então, a gente tem mais de 400 roteiros sendo entregues, né, em todo o estado, sendo monitorado por todas as equipes das zonas eleitorais, pela assessoria de segurança. A gente sabe exatamente a localização dos veículos e onde ele já fez a entrega das urnas nos locais de votação.
2: A distribuição das urnas é uma das etapas finais da preparação para a eleição. O presidente do Tribunal Regional Eleitoral de Pernambuco, o desembargador Fernando Cerqueira, destaca a segurança adotada durante essa operação.
4: A população pode ficar absolutamente tranquila de exercitar o seu voto sem problema algum. Você vai ser livre para escolher quem você quiser. E em relação à segurança no estado de Pernambuco, nós temos contato com todas as forças de segurança que estão trabalhando com o Tribunal Regional Eleitoral, sob a orientação do Tribunal Regional Eleitoral, e, portanto, nós teremos segurança em todo o estado. Uma segurança absoluta em todo o estado. Teremos paz no dia da votação.
2: Os caminhões foram carregados ainda ontem. Aqui no Recife, começaram a deixar o Centro Administrativo Eleitoral do TRE no bairro de San Martín por volta das 8 horas da manhã. Para garantir a segurança no transporte, os caminhões contam com o acompanhamento da Polícia Militar de Pernambuco. Aqui em Pernambuco, ao todo, são 22.694 urnas destinadas às sessões eleitorais e também à contingência para substituir algum equipamento, caso seja necessário. A distribuição acontece simultaneamente nos 18 polos do TRE em Pernambuco. A expectativa é que todos os equipamentos estejam nos locais de votação até amanhã. Bruno Araújo, Rádio Jornal, Rádio Notícias.
1: Opa, Bruno, obrigado por suas informações. 12h10, a gente continua falando dos preparativos finais para as eleições 2026. E se você, eleitor, ainda tem dúvidas sobre a ordem de votação, o que pode, o que não pode no dia da eleição, é hora de ficar atento. O repórter Rodrigo de Luna traz as orientações.
5: Aqui em Pernambuco a gente tem 7.225.744 eleitores. A grande maioria são mulheres, né? 53% do total. São 122 zonas eleitorais. Isso aí espalhados por 184 municípios, mais Fernando de Noronha. E a gente veio para um local aqui na sede do TRE que simula o local de votação. Então é muito semelhante ao que você vai encontrar no domingo na hora de votar. Eu estou aqui acompanhado de Verusca Schettini, que é secretária da Corregedoria do TRE, para a gente explicar o passo a passo desse encontro do eleitor com a urna eletrônica. Como é que vai ser?
6: Isso aqui realmente é uma simulação de uma sessão eleitoral, onde ocorrem até os treinamentos. E o que é importante? Antes de vir ao local de votação, é importante que você confirme o seu local. Nós temos o e-título, nós temos o nosso disque eleitor, que é o 81-3194-9400. Temos o site do TRE, que é o www.tre-pe.jus.br, no autoatendimento. Então, tem diversos meios que o eleitor pode confirmar seu local de votação. Isso é muito importante. Segundo, trazer uma identificação oficial com foto, que é exatamente o documento para poder ser habilitado a votar.
5: Pode ser que tipo de documento?
6: Uma CNH, uma identidade, um passaporte.
5: Esqueci meu título de eleitor. Não sei nem por onde anda, está perdido lá por casa. Vou ficar sem votar por conta disso?
6: Não, de forma nenhuma. Trazendo qualquer identificação, você vota. Não precisa necessariamente do título de eleitor. E por último, trazer sua colinha, seus candidatos anotados. São 7 vagas, 7 cargos. Então é importante trazer anotado até para agilizar o fluxo da eleição. Então o primeiro cargo é o deputado federal. Você coloca os 4 números, viu a foto, tem certeza que é ele, e confirma sua votação. Depois o deputado estadual.
5: 5 dígitos.
6: Isso. Se você colocar errado para casa, não é esse, você corrige.
5: Não tem problema.
6: Não há problema nenhum.
5: Aquele cargo que você estava votando, não é isso?
6: Exatamente. E você não confirmou ainda, então você pode corrigir o seu voto. Não é? Olha,
5: voto.
6: Confirma. Aí, o seu voto.
5: Esse próximo é importante destacar porque são 2 vagas para senador ou senadora. Então você vota uma vez e na sequência vota para a segunda vaga, não é isso? Vamos lá, primeira vaga.
6: A primeira vaga, 3 números, você olha e você confirma. Interessante dizer o seguinte, você não pode votar 2 vezes para o mesmo cargo.
5: Né? Próxima etapa, governador.
6: Governador, que são 2 números, e presidente da República também São dois números.
5: Só para a gente finalizar, quero saber sobre o comportamento do eleitor. A gente explicou como é que tem que ser esse comportamento aqui depois que passa da sala, né, que vem votar, mas e antes? E lá do lado de fora? Ele pode se manifestar, mostrar em quem vai votar, ir com indumentária, com roupa? Como é essa questão?
6: Sim, exatamente. Então, a legislação permite, sim, sua manifestação individual e silenciosa. Então, você pode vir com a camisa do seu candidato, bota o seu candidato, boné, bandeira, não há problema algum.
5: Muito obrigado pelas informações e eu volto contigo no estúdio.
1: Tá certo, Rodrigo. Obrigado por suas informações, informações importantes para quem ainda tem dúvida sobre a votação do próximo domingo. Então, fica ligado, fica atento, já prepara a sua colinha até para agilizar lá o processo de votação, porque vamos votar para deputado federal, deputado estadual, dois senadores, governador do estado ou governadora e presidente da república. 7 votações, portanto. 12h14 agora, e por conta das eleições de domingo tem mudança no sorteio das loterias da Caixa. João Carneiro com as informações. Oi, João, boa tarde para você.
7: Oi, Vitor, muito boa tarde para você, boa tarde também para quem nos acompanha aqui no Edição do Meio Dia. Pois é, por causa do primeiro turno das eleições no domingo, os sorteios que estavam previstos para o dia 4 foram antecipados para o sábado, dia 3. A alteração também vale para a Mega Sena. Ao todo, 7 modalidades terão sorteios no sábado. Mega Sena, Loto Fácil, Loteria Federal, Quina, Time Mania, Dia de Sorte e Mais Milionária. E tem mudança no horário. Os sorteios vão ser realizados às 9h, no horário de Brasília. A transmissão será feita pelos canais oficiais das Loterias Caixa. Para quem ainda não fez a aposta, é preciso se apressar. Os jogos poderão ser registrados até às 8h de sábado. Depois desse horário, a venda de cotas do Bolão da Caixa continua até 8h45 da noite, mas somente pelo aplicativo Loterias Caixa e pelo portal da loteria. Os concursos programados para sábado são Mega Sena, concurso 3066, Loto Fácil, concurso 3796, Loteria Federal 061069, Quina 7134, Time Mania 2450, Dia de Sorte 1314 e Mais Milionária 395. A mudança é excepcional e foi feita para evitar que os sorteios coincidam com a votação do primeiro turno das eleições. Portanto, quem estava acostumado a apostar ou acompanhar os resultados no domingo deve se programar para este sábado, Vitor. Eu volto com você no estúdio.
1: Obrigado, João. Agora 12h16, vamos a um rápido intervalo. Não sai daí porque o Edição do Meio Dia volta já já.
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4: Agora meio-dia e 20.
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4: Vamos saber como está a movimentação do trânsito no Recife, região metropolitana. João Lubambo com as informações. Boa tarde, João.
5: Oi, Vitor. Boa tarde. Começo pela área central da cidade, Avenida Conde da Boa Vista, com trânsito moderado nos dois sentidos da via. Na Rua da Aurora e na Rua Gervásio Pires, o trânsito é intenso, enquanto na Avenida Governador Agamenon Magalhães, o fluxo é moderado tanto para quem vai no sentido Olinda como para quem vai no sentido Zona Sul. Falando em Zona Sul, vamos à Boa Viagem. Quem tem trânsito livre é as ruas Ribeiro de Brito e Rua Antônio Falcão, nesse início de tarde. Na Rua Barão de Souza Leão, trânsito intenso e livre na Via Mangue, nos dois sentidos. 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

0: caso dos ônibus, será válida das 4 da manhã às 7 da noite, no sistema BRT e nas linhas do serviço complementar, o que inclui as linhas interbairros. Os usuários que possuem o cartão VEM, de qualquer modalidade, poderão utilizá-lo normalmente, para liberar a catraca, sem a cobrança de tarifa durante o período de gratuidade. Quem não tiver o cartão poderá solicitar a liberação diretamente ao motorista. A gratuidade tem o mesmo princípio das eleições anteriores, ampliar o acesso da população às sessões de votação, especialmente entre os eleitores com menor renda. Vale destacar que, segundo o Grande Recife, consórcio de transporte metropolitano, a frota de ônibus deve ser aumentada. É isso, eu volto com você.
1: Tá certo, Ernesto Pereira, obrigado por suas informações. Vamos falar agora da lei seca nas eleições deste ano, porque pelo menos 9 estados proíbem a venda de bebida alcoólica no primeiro turno. Hernani Tavares chega agora e detalha essa informação pra gente. Boa tarde, Hernani.
2: É isso mesmo, Vitor. Boa tarde para você. Boa tarde também para quem nos acompanha aqui na edição do meio-dia. Pelo menos 9 estados terão proibição de venda de bebida alcoólica no primeiro turno das eleições, que acontece neste domingo, dia 4. A restrição, que antes tinha alcance nacional, passou a ser segmentada por estados e decidida pelos tribunais regionais. Ou seja, cada estado tem a autonomia da lei. Os estados que terão a proibição são Acre, Amapá, Amazonas, Ceará, Maranhão, Mato Grosso, Pará, Piauí e Roraima. Enquanto isso, 14 unidades da federação não terão restrição com bebida alcoólica, entre eles Pernambuco, Alagoas e Rio de Janeiro. Também há estados em que a decisão é local e deve ser feita por zonas eleitorais, ficando a cargo dos juízes eleitorais destas regiões. São eles Bahia, Goiás e Tocantins. É importante reforçar que o Tribunal Regional Eleitoral de Pernambuco não vai suspender a venda, distribuição e consumo de bebidas alcoólicas no estado durante o primeiro turno das eleições. A lei seca nas eleições foi criada para evitar situações de desordem nos locais de votação ou nas proximidades a partir do consumo de bebida alcoólica. É isso, eu volto com você, Vitor.
1: Tá certo, Hernani, obrigado por suas informações. E a Secretaria de Defesa Social anunciou há pouco um novo pacote de entregas para reforçar ações da Polícia Militar e da Polícia Civil aqui em Pernambuco. O repórter Ricardo Luiz acompanhou e tem os detalhes para a gente. Boa tarde, Ricardo.
3: Olá, Vitor. Ótima tarde a você e a todos que nos acompanham aqui no Edição do Meio-Dia. E nesta sexta-feira foi feita aqui no Comando-Geral da Polícia Militar na área central do Recife a entrega de novas viaturas, armamentos e equipamentos para as polícias militar e civil de Pernambuco, com o objetivo de reforçar os trabalhos das forças de segurança no estado. O investimento ultrapassa mais de 7 milhões de reais. O secretário de Defesa Social de Pernambuco, Alessandro de Carvalho, comentou sobre o investimento feito pelo governo para aumentar a segurança no estado de Pernambuco.
4: Nós já entregamos 470 milhões de reais desde o início de 2023. Tem 130 milhões de reais em equipamentos já contratados para serem recebidos. E hoje nós fizemos uma entrega de 7 milhões de reais. Pernambuco, pela primeira vez, compra fuzis no calibre 7.62. Foram 300 fuzis da marca IWI israelense. É um equipamento de ponta. Máscaras antigases, principalmente para o nosso grupamento de operações especiais e para o nosso batalhão de choque. E viaturas. Nós temos 16 SPINs sendo entregues ao batalhão de policiamento turístico e viaturas para o Instituto de Identificação Tavares Buril, para ações sociais, para retirada de carteiras de identidade, e um caminhão baú para a Polícia Civil, que ajuda na logística de transporte de materiais apreendidos.
3: O pacote faz parte de medidas adotadas pelo governo de Pernambuco para fortalecer a estrutura das forças de segurança e ampliar as condições de atendimento à população. Ricardo Luiz, Rádio Jornal, Rádio Notícia.
1: Obrigado, Ricardo. Agora, meio-dia, 27 minutos.
5: Brasília.
1: Vamos direto à capital federal, porque a notícia que marca esse dia de hoje, essa sexta-feira pré-votação, a Embaixada dos Estados Unidos fecha as portas temporariamente e manda um sinal de alerta. ao nosso país. Assunto para o nosso correspondente Romualdo de Souza.

0: Que detalhe é essa informação? Boa tarde, Romualdo.
1: Vitor Tavares, muito boa tarde. Boa tarde a você e ao nosso ouvinte. Dei com a cara na porta. Claro que eu não tinha negócios com a Embaixada dos Estados Unidos, mas como eu estava indo para o TSE, o Tribunal Superior Eleitoral, e a Embaixada dos Estados Unidos aqui no Brasil é bem ao lado do TSE, eu parei para ver a movimentação. Não tem ninguém, tem apenas uma informação que foi divulgada na internet e também no WhatsApp dos americanos que moram no Brasil, dizendo exatamente que os serviços consulares, ou seja, o atendimento às pessoas que têm qualquer tipo de negócio com a Embaixada dos Estados Unidos aqui no Brasil, estão suspensos, foi emitido um sinal de alerta de segurança e não tem prazo para que os serviços sejam retomados. E não apenas aqui em Brasília, o comunicado fala em Brasília, Belo Horizonte, Porto Alegre, Recife, Rio de Janeiro e São Paulo. E qual é o motivo? Essa tensão toda que foi criada entre o governo do Brasil, o governo do presidente Lula, e o governo dos Estados Unidos, Vitor, do presidente Donald Trump. Ou seja, eles não se entendem ou não querem se entender, e o governo norte-americano suspendeu temporariamente os serviços. As portas estão fechadas por aqui, Vitor.
0: Tá certo, Romualdo. Obrigado por suas informações. A edição do meio-dia vai ficando por aqui. Agradecendo a sua companhia, a sua amizade, a sua audiência. A gente volta na segunda-feira, mas amanhã você segue acompanhando toda a nossa programação com cobertura completa deste sábado que antecede o dia de votação. Claro, amanhã também tem jornada esportiva, jogo decisivo, que pode ser o jogo do acesso do Santa Cruz. Mas no domingo de manhã, a partir das 7 horas da manhã, primeira página da Supermanhã, a partir das 9, passando a limpo especial, 11 da manhã, debate da Supermanhã especial de eleições, e a partir do meio-dia até o final, o nosso especial de eleições também, trazendo a movimentação da votação nas ruas, a votação dos candidatos, expectativa para o fechamento da votação, início da apuração dos votos e, claro, ao fim do dia, os vencedores e vencedoras desta eleição. Desejando a você um bom voto no domingo, uma boa tarde, um ótimo fim de semana para você. Tchau.
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5: Boa tarde, amigos e amantes do futebol. O Sport não ganhava um jogo fora de casa há exatamente 5 partidas. Mas ontem conseguiu vencer a equipe do Atlético por 2-1 em São João del Rei pela 31ª rodada da Série B do Brasileirão. O Leão balançou a rede com 2 cabeçadas, uma do Neto Pessoa, outra do Depena. Essa vitória, minha gente, foi fundamental, principalmente porque aproximou o Sport do G6. O Leão ficou a apenas 2 pontos do G6. O Sport foi mais ofensivo, se mostrou mais competitivo no primeiro tempo, inclusive nos primeiros minutos chegou a assediar diversas vezes a defesa do Atlético, ganhou várias bolas aéreas em cima dos defensores do time mineiro, principalmente nas cobranças de escanteio. E foi exatamente assim que saiu o primeiro gol do Sport, exatamente aos 14 minutos em uma cobrança de escanteio. Juan Alano lança a bola na área e Neto Pessoa completa de cabeça. Sport 1-0. A reação do Atlético foi imediata, né? Porque 10 minutos depois, aos 24 minutos, o Cauã, jogador da equipe do Atlético, aproveitou a sobra de bola na área e empatou o jogo. A partida continuou bem movimentada e, na busca pelo segundo gol, também 10 minutos depois do gol de empate do Atlético, o Sport acertou outra cabeçada. Dessa vez foi Claudinho que lançou a bola na área para um bom aproveitamento de Depena. E ele balançou a rede, botando o Sport na vantagem, 2-1 para o Leão, Foi assim que terminou a primeira etapa. O ritmo do time na segunda etapa caiu. O Atlético assumiu a posse de bola, mas não teve objetividade, não teve força de esboçar uma reação e furar o bloqueio defensivo do Sport, que dessa vez se portou muito bem. Diferentemente do que aconteceu contra o Náutico, onde o sistema defensivo leonino cometeu um verdadeiro dilúvio de erros na derrota por 3-1 no Estádio dos Aflitos. O Sport resolveu jogar no contra-ataque no segundo tempo. O time usou da precaução e nas vezes que conseguiu atacar, chegando na área adversária, não conseguiu obter algum êxito ofensivo, não levou perigo. O Atlético partiu para o tudo ou nada, o atacante Max chegou na área, finalizou com perigo, mas Thiago Couto fez uma defesa de categoria colossal, mais uma vez o goleiro foi bem nesse jogo. Mas antes disso, é bom lembrar que o Sport teve também uma chance com Patrick de Paula em cobrança de falta, quase surpreendendo o goleiro do Atlético. Mas o Leão, minha gente, conseguiu chegar à vitória, segurar a vitória e o placar terminou em 2-1. É bom lembrar que os dois times perderam jogadores logo no primeiro tempo e precisaram fazer substituições antes do intervalo. Marlon Douglas saiu lesionado, Carlos de Pena entrou. Já o Atlético tirou Pedro Oliveira, que reclamou de dores, e também foi substituído. Com essa vitória, minha gente, o Sport Clube do Recife chega aos 47 pontos e deixou o time a 2 pontos do G6, mesmo ainda estando na 9ª posição. Os dois times voltam a jogar na próxima terça-feira para abrir a 32ª rodada. O Sport volta a correr atrás da bola na próxima terça-feira, 19h30, contra o São Bernardo no estádio da Ilha do Retiro. E hoje, às 9h35 da noite, tem o Náutico encarando o Fortaleza lá no Castelão pela 31ª rodada da Série B. A luta pela permanência na Série B continua, mas o Náutico está pertinho de conseguir a pontuação necessária para atingir esse primeiro objetivo nas próximas 8 rodadas do fim do Campeonato Brasileiro da Série B. Matematicamente, ainda tem condição de pensar no acesso, mas é muito difícil, é uma missão quase impossível. Mas o Náutico vai tentar. E amanhã, minha gente, amanhã na Arena tem Santa e Maringá, o jogo do acesso do Tricolor para a sonhada Série B. É dia para deixar o coração do torcedor Tricolor palpitando bem dentro do peito. Podia ser um pouquinho mais leve, mais tranquilo, mas o técnico do Santa é muito masoquista. Vamos ver se ele melhora essa performance no jogo de amanhã. Que o Santa Cruz cumpra competentemente com a sua nobre missão de passar a Série B do Campeonato Brasileiro de 2027. É isso aí, minha gente. Muito obrigado a todos. Sigam aqui na programação da Rádio Jornal. Vai começar agora o primeiro tempo do Assunto é Futebol. Comando Alexandre Costa, o locutor explosão do Scratch. Boa tarde, Recife. Boa tarde, Brasil.
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0: em Pernambuco, 12:37.
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0: Clube Náutico Capibaribe, o Alex Santos.
4: Possibilidades, mesmo que pequenas, o Náutico entra em campo hoje à noite pensando também no G6. Técnico Bruno Pivetti, talvez com uma única dúvida, na lateral esquerda. Equipe alvirrubra que segue na sua sequência de jogos complicados. Passou pelo Sport e hoje tem o Fortaleza.
0: Santa Cruz Futebol Clube, Igor Moura.
5: Preparação finalizada agora há pouco no Arruda para jogo mais importante da história recente, Coral. Atletas entrando em regime de concentração para duelo contra o Maringá amanhã na Arena Lotada, onde o Santa pode cravar acesso matemático, até mesmo se perder a partida. Zagueiro recuperado será relacionado. Ponta já deve voltar como titular diante do Maringá. Valores para quitação de atrasados com elenco ainda não chegaram no Santa Cruz.
0: Esporte Clube do Recife, Raldinei Alves.
6: Sport vence o Atlético e volta a se aproximar do G6 na Série B do Campeonato Brasileiro. Técnico Mariano Sosso falou sobre o jogo.
0: E ontem, além da vitória do Sport para cima do Atlético, o Novo Horizontino venceu o time do Goiás, placar de 3-0. Gols do Rômulo, Robson e do Juninho. O programa tem os trabalhos técnicos de Elivelton Henrique, Evandro Chaves e Edilson Lima.
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4: Faltando 17 minutos para uma da tarde em Pernambuco.
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4: Alexandre Costa. Um abraço a você que se liga aqui na Jornal Liderança do Rádio Esportivo do Brasil. Uma ótima tarde de sexta-feira, desde já bom fim de semana. Tá se ligando aqui no Recife, nos 90.3 da faixa estendida, 76.1. Alô, Caruaru, 91.3. Garanhuns, 107.5. Limoeiro, 99.5. Pesqueira, 90.9. E em Petrolina, 90.5. Olha, o Pedro será a principal novidade na escalação do Brasil para enfrentar a Índia. O atacante do Flamengo começou o treinamento de hoje em Calcutá, entre os titulares. É o favorito para começar o amistoso do sábado, ou seja, amanhã, no lugar do Rafinha. O Carlo Ancelotti iniciou a atividade com 8 mudanças em relação ao time titular da vitória por 4-2 diante da Austrália na terça-feira em Brisbane. Arthur Dias, do Atlético Paranaense, Pedro Morisco, do Coritiba, são outros jovens que devem começar a partida pela seleção pela primeira vez. Vamos lá para o time. Time titular, no início da atividade, contou com Pedro Morisco, Mateuzinho na direita, Marquinhos e Arthur Dias, a dupla de zaga, e na esquerda, volta o Douglas Santos. Danilo na cabeça de área, com Andrei Santos e Gabriel Bontempo, que é o jovem do Santos, e o trio de ataque, Estevão numa ponta, Vini Júnior na outra e Pedro centroavante. Vini Júnior na esquerda, como ele gosta, Estevão pela direita e o Pedro centralizado. Esta deve ser a formação inicial para jogar contra a Índia amanhã, 11 horas da manhã. Como detalhe, ele vai mudar esse time, evidentemente, vai colocar quase 10 jogadores, né? São amistosos testes. Tomara que o Ancelotti encontre logo uma cara para essa nossa seleção. 15 minutos para uma da tarde, notícias do futebol pernambucano. O Náutico Capibaribe em ação hoje, tem a Série B do Brasileiro contra o time do Fortaleza na Arena Castelão, 9h35 da noite. Este jogo, Marcelo Araújo transmite para vocês. Comentários do Edinaldo Santos, reportagens Leonardo Borges e no plantão, Wallace Santos. E o Náutico é destaque com o Wallace. Boa tarde, Wallace.
5: Valeu, muito boa tarde para você, boa tarde para todo mundo que está ligado aqui no Assunto é Futebol Primeiro Tempo. E o Náutico entrando em campo hoje à noite a partir das 9h35 na Arena Castelão, em partida válida pela 31ª rodada da Série B contra o Fortaleza. Na tabela de classificação, o tricolor do PC é o terceiro colocado com 52 pontos conquistados, enquanto o Náutico está na 14ª posição com 41. Matematicamente, quando se fala em G6, ainda é possível. Os números apresentam uma pequena possibilidade de classificação. Nesse exato momento, o Náutico tem 0,07% de probabilidade de se classificar. Isso principalmente pela sequência que o Náutico tem pela frente, né? A sequência complicada que começou semana passada, mas ele passou com propriedade sobre o Sport ao vencer o rival aqui por 3-1. Continua essa sequência hoje lá em Fortaleza, contra o Fortaleza, e depois dois jogos seguidos em casa, mais dois jogos com equipes que estão brigando ali entre as primeiras colocações, como é o caso do Novo Horizontino, que joga semana que vem, e depois pegando o Vila Nova, que até o presente momento é o líder da segunda divisão. O técnico Bruno Pivetti com uma dúvida, podemos assim falar, na lateral esquerda. Apesar que o Rian deve substituir o Igor Fernandes. O Igor Fernandes que saiu machucado, né? Lesão grau 1, está fora do jogo de hoje à noite lá no Ceará. O Náutico que deve ir a campo com o Muriel. Na ala direita, o Arnaldo. A dupla de zaga deve ser formada pelo Betão e Gustavo Henrique. E na ala esquerda, no lugar do Igor Fernandes, o Rian. O meio de campo, Samuel, Wenderson e Jean Carlos, e na frente, Vinícius, Júnior, Todinho e Derek. Talvez uma dúvida no ataque, né? Quem sabe aí o Cauã Maranhão possa entrar no lugar do Todinho, mas isso aí só vamos saber minutos antes da partida. O Náutico que precisa também quebrar um tabu, né? Há mais de 60 anos que não vence a equipe do Fortaleza como visitante. A última vitória aconteceu no dia 14 de novembro em 1965. Naquela oportunidade, o Náutico venceu Fortaleza por 3-2. E também tem aquela sequência ruim de não vencer o tricolor do PC, né? Independente de ser dentro ou fora de casa. A última vitória geral do Náutico contra Fortaleza aconteceu em 2012, há 14 anos, pela Copa do Brasil. De lá para cá, o Tibu não conseguiu mais reencontrar o caminho das vitórias contra a equipe do Fortaleza. Mas vamos ouvir o técnico Bruno Pivetti falando justamente dessa semana que teve pela frente de preparação, já que para o jogo contra o Sport ele mal teve tempo de treinar, mas contra o Fortaleza teve quase uma semana de preparação.
6: Então nós buscamos primeiramente recuperar os jogadores que tiveram maior volume. Eles tiveram um nível físico muito exigente na partida contra o Sport. Depois, a gente procurou equalizar as cargas, né, daqueles jogadores que tiveram menor volume. E também, a partir do segundo dia de preparação, a gente investiu bastante nos ajustes táticos necessários, já colocando algumas informações em relação ao Fortaleza, né, segundo as características do adversário, para que a gente possa fazer a melhor viagem possível e retornar a Recife com os 3 pontos.
5: Pivete, você poderia falar sobre essa sequência que o Náutico tem pela frente, né? Joga hoje contra o Fortaleza, agora depois tem 2 partidas seguidas dentro de casa, contra o Novo Horizontino e também contra o Vila Nova.
6: Eu respeito absolutamente todos os adversários da Série B, mas eu não temo nenhum. E essa questão é muito importante que se diga, porque o grupo me dá esse conforto, dada a qualidade que os jogadores vêm demonstrando, não só em nível técnico, em nível de talento, mas também em nível de comprometimento, né? Eu vejo aqui um grupo muito forte, coeso e que tem condições de fazer partidas em alto nível e poder competir contra qualquer adversário. O resultado final nós não controlamos, mas tenho certeza que nós temos condições de competir contra qualquer time da Série B.
5: Fala um pouco sobre esse jogo de hoje, o que é que você espera para essa partida contra o Fortaleza?
6: Vai ser um jogo muito difícil, outro adversário de nível técnico elevado, não à toa ocupa as primeiras posições na tabela de classificação. Vamos ter a humildade para poder neutralizar os pontos fortes do Fortaleza, mas também poder fazer o nosso jogo lá em Fortaleza, porque tenho certeza que nós temos condições de competir sempre pelo melhor resultado.
5: Pronto, está o técnico Bruno Pivetti conversando com a gente aqui no Assunto é Futebol, Primeiro Tempo.
4: Sexta-feira recheada de futebol. Para quem gosta de futebol, tem aqui muitos jogos na sexta-feira. Vamos lá. 8 da noite tem Brasileirão, tá de volta nesta data FIFA. Deu uma parada, mas tá voltando aí hoje. São Paulo e Santos. Esse jogo, 8 da noite pelo Brasileirão. Série B do Brasileiro, rodada 31. São Bernardo e CRB às 7h30. 8h30 tem Londrina e Criciúma. Juventude Operário, jogo das 8h45. E às 9h35, transmissão da Rádio Jornal com Escrete de Ouro, Fortaleza e Náutico. Como destaque para hoje também tem a Copa Paraná. A bola rola 19h para Atlético Paranaense e São Joséense. Jogo também, ou jogos, da UEFA Nations League. Vamos lá. Liga A, 15 para as 4, um jogaço. França e Itália. Tem outro jogo aqui, Bélgica e Turquia. Na Liga B da Nations, a bola rolando 15 para as 4 para Bósnia e Suécia, Ucrânia e Irlanda do Norte, Hungria e Geórgia e Polônia e Romênia. Na Liga C da Nations League, O Cazaquistão está perdendo para a Moldávia. Placar de 2-1. Igor... Igor Moura está acompanhando tudo para vocês. Cazaquistão e Moldávia. À 1 da tarde, começa daqui a pouquinho. Chipre e Armênia. Esse é para o Igor acompanhar também. Chipre e Armênia. 15 para as 4, Ilhas Faroe e Eslováquia. E a Letônia enfrenta Montenegro. Jogos aqui da UEFA Nations League. Argentina, Liga Profissional. Igor só vai ver de madrugada. 7h15 da noite tem Independiente e Instituto. E o Independiente Rivadavia enfrenta o Gimnasia La Plata. Jogo das 9h30. Tem além do jogo, além desse, né? Tem o Boca Juniors contra Unión Santa Fé. Amistosos internacionais. Pela manhã, Igor Moura acompanhou Coreia do Sul 0, Venezuela também 0. E às 9 horas da noite tem Colômbia e Paraguai. É isso, são jogos aqui da sexta-feira, recheados de jogos pro Igor Moura. Faltando 7 minutos para 1 da tarde em Pernambuco. E por falar no Igor Moura, ele vem com as notícias do Tricolor do Arruda. Amanhã tem decisão, Arena de Pernambuco. 5 da tarde, Haroldo Costa, Ralf de Carvalho, Igor Moura, Raldinei Alves, Marcelo Araújo, transmitindo tudo para vocês, Santa Cruz e Maringá. Alô, alô, Igor Moura, boa tarde, Igor.
7: Valeu, boa tarde, forte abraço para você e para todo mundo ligado aqui no Assunto é Futebol, primeiro tempo, terminado agora há pouco, nas Repúblicas Independentes do Arruda, debaixo de um sol escaldante, o último treinamento visando o jogo que pode ser histórico, amanhã, na Arena de Pernambuco, completamente tomada, entupida para Santa Cruz e Maringá. Santa que deve ter sua maior renda de sua história, atualmente a maior renda foi a registrada na vitória sobre o Floresta com aquele golaço de voleio do Renato, né, 1-0, com valores acima de R$1.870.000. O Santa deve bater essa própria renda e deve ter o público acima da casa dos 45 mil torcedores. A tendência é de que o Santa chegue a empatar com os maiores públicos da história da Arena de Pernambuco, um jogo do Sport na decisão do Campeonato Pernambucano com o Náutico, 45.500, e o Santa também tem o registro de 45.500 torcedores na Arena de Pernambuco, vai empatar nesse jogo de amanhã, ao que tudo indica, diante do Maringá. Até porque os ingressos foram esgotados de anteontem para ontem, né? Ontem os últimos ingressos foram vendidos pelo Santa Cruz Futebol Clube. Sobre o jogo contra o Maringá, adversário que o Santa jogou até aqui na Série C em duas oportunidades, e nessas duas vezes a partida aconteceu no estádio Willie Davids, e o Santa conquistou nessas duas partidas um resultado que lhe daria o acesso, né? Na primeira fase, empate em 1-1 em Maringá, gol do Santa marcado pelo Pedro Favela, e a vitória por 1-0 nesse quadrangular também na cidade de Maringá, com aquele gol no fim marcado pelo Matheus Vinícius. É bom lembrar sempre que, em caso de vitória amanhã sobre o Maringá, o Santa vai festejar com sua torcida o acesso e, de quebra, vai garantir classificação matemática também para a decisão da Série C do Campeonato Brasileiro. É bom lembrar também que o campeão da Série C tem vaga direta na terceira fase da Copa do Brasil. Já tem garantido uma premiação milionária por participação já na Copa do Brasil da próxima temporada. Se o Santa Cruz empatar amanhã com o Maringá, vai celebrar matematicamente o acesso garantido com o seu torcedor, que vai lotar a Arena de Pernambuco. Maringá com um empate pode subir também, né? Se o Botafogo da Paraíba vencer o Floresta jogando no PV em Fortaleza, o Botafogo da Paraíba de treinador novo interino. Vitor Ferraz, ex-lateral do Náutico, do Santos, do Grêmio, o atleta é auxiliar da casa e assumiu o Botafogo, o belo paraibano, para essa reta final de Série C após a demissão do Marcelo Fernandes. As boas notícias para o Santa Cruz. A primeira delas, zagueiro Eurico treinou durante toda a semana, começou trabalhos mistos, né? Transição mais treino com bola, mas terminou a semana treinando normalmente e deve ir para o jogo, não se sabe ainda se titular. E o Ronald vem treinando desde o fim de semana, a transição dele começou na semana passada ainda, está praticamente 100%, perto disso, não está 100%, mas deve ir para o jogo. E a expectativa e a tendência é maior para o Ronald ser titular do que mesmo o Eurico. Agora, os dois têm chances de titularidade nesse jogo de amanhã. A gente vai escutar o Christian de Souza, que falou agora há pouco conosco na entrevista coletiva, a última antes da decisão contra o Maringá, falando sobre Ronald, sobre Eurico e sobre o simbolismo que será buscar o acesso, quem sabe conseguir uma promoção histórica para a Série B após uma década da última vez que o Santa jogou a segunda divisão, ao lado dessa torcida que não abandonou o Santa nunca, nem mesmo quando o Santa não teve divisão para disputar.
8: Eurico e Ronald treinaram normalmente essa semana. Eu acredito que vão estar, talvez não ao seu 100%, mas muito próximo disso para poder ir para o jogo, tá? Nós estamos em dúvida ainda se a gente inicia com os dois ou se não inicia com os dois. É uma dúvida que eu tenho. Eu tenho passado para os jogadores que é um jogo que a gente tem que começar 100%, todo mundo 100%. Então essa dúvida a gente vai levar até amanhã, a hora da palestra, a hora do jogo. A cada 24 horas para eles de recuperação é importante a gente estar guardando isso. Nós queríamos ter decidido já na semana passada, é óbvio. Aí viemos para esse outro jogo e queremos decidir amanhã. Não queremos deixar para a última partida. Mas a gente respeita os adversários, respeita o equilíbrio da competição. Foi a Série C mais equilibrada, sem dúvida nenhuma, dos últimos 10 anos. Então, a gente não prevê nada fácil, nada tranquilo. E estamos preparados para um jogo tenso, um jogo resolvido nos detalhes. E é dessa forma que a gente caminhou a semana e vamos para o jogo assim.
7: Palavras, portanto, de Christian de Souza, aqui conosco na Rádio Jornal. Valores milionários, né? Os 6 milhões de adiantamento da SAF, do novo grupo de investidores, esses valores ainda não estão na conta do Santa Cruz, pelo menos não até o início da manhã de hoje. O dia todo, o Santa vai aguardar esses valores serem aportados para direcionar o pagamento de atrasados para sua comissão técnica, para todo o elenco profissional, inclusive remanescentes de 2025 também, para o seu quadro de funcionários e também suas divisões de base. São as últimas do Tricolor, aqui no Assunto é Futebol Primeiro Tempo.
4: Olha que bronca, a Federação Turca de Futebol suspendeu hoje 448, vou repetir, viu? 448 dirigentes e ex-dirigentes de clubes, incluindo Ertuğrul Doğan, presidente do Trabzonspor. O Trabzonspor, né, que é o clube de Salah e Fabinho. As punições são resultado de uma investigação sobre envolvimento com apostas nos últimos 5 anos. Que coisa o futebol turco, né? Ele já vem sofrendo há alguns anos com essas investigações. O executivo do Trabzonspor confirmou ter tido contas de apostas no passado, mas que elas foram declaradas às autoridades. O vice-presidente do Beşiktaş, o Hakan Daltaban, também está entre os suspensos pela federação. A investigação do comitê disciplinar aponta que os envolvidos fizeram apostas enquanto exerciam seus cargos de dirigentes nesses clubes. De acordo com a imprensa local, cerca de 170 nomes na Federação Turca de Futebol ocupavam cargos em clubes da Superliga Turca. É, meus amigos e amigas, é o futebol escandaloso da Turquia. 1 da tarde, pontualmente em Pernambuco. Para o esporte, em destaque para você, o Leão, que ontem venceu fora de casa o Athletic. Alô, Raldinei Alves, boa tarde.
9: Muito boa tarde para você, amigo, e para todo mundo que está nos acompanhando aqui na Rádio Jornal, no Assunto é Futebol Primeiro Tempo. Ontem, o Sport entrou em campo em São João del Rei, Minas Gerais, e venceu a equipe do Athletic pelo placar de 2-1. O primeiro gol do Sport foi marcado aos 14 minutos do primeiro tempo com Neto Pessoa, que foi titular no lugar de Pedro Perotti. O Athletic empatou 10 minutos depois. Aos 24, Cauã deixou tudo igual no placar. Mas aos 34, 10 minutos depois do segundo gol do jogo, Carlos De Pena fez 2-1 para o Sport e esse resultado permaneceu dessa forma até o fim do jogo. No segundo tempo, o Athletic até ensaiou uma pressão, fez o goleiro Thiago Couto trabalhar. Thiago Couto, inclusive, na nossa transmissão aqui da Rádio Jornal, foi eleito melhor jogador em campo na partida pelo número de defesas difíceis e de lances em que ele acabou salvando o Sport de tomar o segundo gol. Mas o fato é que é um resultado muito importante para os rubro-negros. O Sport agora chega à marca dos 47 pontos. O Leão tem apenas 2 pontos a menos do que o Atlético Goianiense, o sexto colocado, que tem 49 pontos ganhos até aqui. O próximo compromisso do Sport é contra o São Bernardo, um time que está no meio da tabela, mas depois a sequência é dura. O Sport vai jogar contra três equipes que estão no G6. Primeiro, o Atlético Goianiense fora de casa, depois o Fortaleza dentro da ilha e depois, na rodada de número 35, o Sport pega o Criciúma também na Ilha do Retiro. Depois do jogo de ontem contra o Atlético, o técnico Mariano Sosso falou com a imprensa.
10: Bom, principalmente parabenizar ao time. É um jogo muito importante para nós. Voltar à vitória. Tivemos um primeiro tempo com um confronto complexo. Principalmente porque é um time que tem uma disputa para o posse de bola. Acho que tivemos muito bons comportamentos defensivos, principalmente. E acho que tivemos que gestionar melhor a posse de bola, principalmente na segunda metade. Mas acredito muito que foi uma vitória com uma muito boa organização defensiva e que a gente merecia, principalmente por compromisso que eles têm em continuar com um propósito de sonhar desperto. Bem? Então, o propósito hoje era ganhar o jogo. Tivemos um plano de jogo, fizemos parte disso, mas também uma olhada crítica para que o time não alcançou a desenvolver, tá bem? Mas o mais destacável é o triunfo e voltar para Recife, ficando no jogo que temos na frente.
11: E por falar no jogo que temos na frente, queria saber a sua expectativa para essa preparação para a próxima partida e especialmente levando em conta que será com o apoio da torcida rubro-negra na Ilha do Retiro.
10: Bom, expectativa de sempre que o time... hoje o time jogou com muito coração, bem? Eu falo objetivamente de uma boa organização, mas... acho que eles também hoje representaram, não tanto um jogo de ataque, mas um compromisso. Então, temos um jogo também para dividir com nossa torcida. Esse triunfo também, sinceramente, é para eles. Bem? Agora, é um jogo que temos na frente e... é voltar a jogar na ilha com nossa gente, com nossa torcida e continuar junto por um propósito que temos todos.
9: Muito bem, palavras do técnico do Sport, Mariano Sosso, são os destaques do Leão, aqui no Assunto é Futebol Primeiro Tempo.
4: Valeu, Raldinei, daqui a pouquinho tem outros destaques do nosso futebol. 1 da tarde, 5 minutos em Pernambuco.
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3: Uma da tarde, 8 minutos.
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3: Com você se ligando aqui no Assunto é Futebol, primeiro tempo e um novo giro dos nossos clubes. O Alex Santos.
4: De volta para confirmarmos a arbitragem para Fortaleza e Náutico, hoje à noite, lá no Castelão. O árbitro será Kleber Ariel Gonçalves da Silva, ele é do Paraná. Será auxiliado por Gisele Casaril de Santa Catarina e pelo também paranaense Rafael Trombeta. O VAR é de responsabilidade de Rodrigo Carvalhães de Miranda, do Rio de Janeiro.
3: Santa! Igor Moura.
5: Isso, voltando para dizer que o jurídico do Santa conseguiu um efeito suspensivo e Christian de Souza terá à disposição amanhã no banco Matheus Cadorini, centroavante que desfalcou o Santa nesse duelo contra o Floresta, né, por conta de uma expulsão ainda jogando pela Portuguesa na Série D, o efeito suspensivo foi concedido e o Cadorini estará relacionado e amanhã no banco na decisão diante do Maringá.
3: Raldinei Alves.
6: O próximo compromisso do Sport é na terça-feira que vem, às 19h30 contra a equipe do São Bernardo. Esse jogo está marcado para acontecer na Ilha do Riqui.
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3: Na sequência você ouve a opinião de Igor Moura e daqui a pouquinho tem o debate no segundo tempo do Assunto é Futebol.
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7: 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Igor
5: Moura. Valeu, boa tarde, um forte abraço para a maior audiência do norte e nordeste do país. Dias seguidos com o futebol pernambucano em campo. Começou ontem, né, com a vitória importantíssima do Sport em São João del Rei diante do Athletic. Hoje tem promessa de jogaço no Castelão na partida entre Fortaleza e Clube Náutico Capibaribe. E amanhã um jogo que pode ser histórico para a Massa Coral, para o Santa Cruz Futebol Clube. O Santa está a passos curtos, a detalhes da volta do acesso à Série B da próxima temporada. Mas, na ordem cronológica, a gente vai ter muito o que falar também do jogo do Santa Cruz amanhã, nos nossos debates, nos comentários e no pré-jogo, claro, Rádio Jornal preparando, o Sistema Jornal do Comércio de Comunicação preparando uma cobertura muito grande, tal qual fizemos em Fortaleza na partida entre Floresta e Santa Cruz. E eu vou me ater um pouco mais para o jogo de hoje, Fortaleza e Náutico, e o jogo de ontem, em que o Sport ele conseguiu sobreviver. Ontem era um jogo de sobrevivência do Sport no interior de Minas, diante de um Athletic, que é um time que apesar da instabilidade de ser um dos times mais irregulares dessa Série B do Campeonato Brasileiro, é um time de muito potencial. Ele consegue causar dano a qualquer equipe dessa Série B do Brasileiro. Não à toa. Se lembrarmos o último jogo do Athletic antes de perder ontem para o Sport, dentro da sua arena, dentro do seu estádio, o Athletic visitou Fortaleza com ótimo público no Castelão e empatou em 2-2. Causou muito dano no Fortaleza, principalmente com bola longa, transição rápida, o Cauã fazendo um golaço. Enfim, tirou dois pontos preciosos do Fortaleza na briga por liderança, na briga por acesso direto, né, no top 2, e até na briga por G6, já que o Fortaleza está ali no bolo, ali na briga, um dos favoritos ao acesso direto. O Athletic foi lá e empatou, tirou dois pontos preciosos do tricolor do PSI. E ontem, o Sport ele precisava sobreviver, recuperar os pontos perdidos no banho de bola que tomou nos aflitos do Náutico, né? O Náutico atropelou o Sport no clássico, e os pontos perdidos também, na minha visão, naquele jogo contra o CRB, que era um jogo que o Sport, ele, eu vou chamar ponto perdido, era um jogo, um confronto direto que o Sport ele até tinha, se tivesse num dia inspirado, ele até tinha condição de ter empatado com o CRB no Repelé, jogo que o Sport perdeu pelo placar de 2-1. Mas, voltando ao jogo de ontem, o principal não era jogar bem. O Sport de Sosso, da mesma forma que o Sport de Dalpozo, da mesma forma que o Sport da metade para frente até o fim do trabalho do Márcio Goiano, é um Sport que jogou muito pouco bom futebol. Foram poucos recortes de bom futebol do Sport naquela reta final do trabalho do Márcio, no trabalho do Dalpozo, e nesse recorte de Mariano Sosso, que é um recorte curto, claro, algumas decisões do Sosso eu considero como acertadas, outras decisões eu considero erradas, tomadas pelo Sosso. Por exemplo, a demora para testar o encaixe do meio-campo perfeito, na minha opinião, do Sport, da dupla de volantes, que é o William Oliveira e Fernando Sobral. São os melhores jogadores para a posição que o Sport tem. Demorou um pouco para o Sosso fazer esse encaixe, utilizar esses dois como titulares. Quando utilizou, o Sobral foi o melhor em campo contra o Juventude na vitória por 2-1, e eu gostei do encaixe do meio campo do William com o Sobral. Aí o Sosso, no clássico, tira o Sobral no intervalo, com 2 minutos o Jean Carlos faz o gol de fora da área, numa área, no espaço de campo, onde o Sobral estaria, ou o William estaria, se o Sport naquele momento tivesse com a dupla de volantes, que, ao meu ver, entrega o melhor encaixe, o melhor futebol nessa faixa de campo para o Sport Clube do Recife. Outro erro, ao meu ver, apesar do Rai Lopes ontem ter feito um jogo ok, sem comprometer, o Rai Lopes comprometeu em todos os outros jogos. Eu ainda não entendo por que o Edson Lucas, e olha que o Edson Lucas não jogou, ou não vem jogando, a bola que jogou no Vitória, campeão da Série B, não retrasado, tá? Agora, é muito mais jogador que o Rai, na minha visão, o Edson Lucas. E há essa insistência no Rai Lopes. No mais, ontem, o Sport ele repetiu o futebol que jogou em Maceió contra o CRB. O Sport repetiu o futebol que jogou contra a Ponte Preta na Ilha, num jogo que eu não gostei, que o Sport foi muito econômico, fez 2-0 na Ponte. 4 dias depois, essa mesma Ponte Preta, praticamente com a mesma escalação, levou 6 do Londrina, no Vitorino Dias. Mostra que o Sport ele não apertou o acelerador suficientemente. E o Sport jogou contra uma equipe pior do que o CRB, no mesmo nível que jogou contra o CRB. Jogou mais do que jogou o clássico, diga-se de passagem. Agora, a diferença entre Athletic e CRB é que o Sport ontem enfrentou uma equipe pior do que o Galo, da Pajuçara. O Sport perdeu em Maceió para o CRB e ontem ganhou o jogo com a atuação espetacular do Thiago Couto. Goleiro bom, você precisa contar. Thiago Couto, claro, cometeu algumas pequenas falhas nessa Série B, mas a média do Thiago Couto é boa nessa segunda divisão nacional. E ontem o Sport ele cometeu alguns erros sistemáticos que ele já havia cometido contra o Juventude, contra o CRB, contra a própria Ponte Preta, onde alguns sustos aconteceram. A Ponte Preta chegou a fazer gol anulado pela arbitragem, principalmente no jogo aéreo. Muda zagueiro, muda lateral, muda volante e o Sport continua tendo essa debilidade tremenda que é o jogo aéreo defensivo. É só a gente lembrar, né, como o Operário conseguiu chegar ao gol do 2-2 do empate ainda na era Gilmar Dalpozo, um gol assim, cruzamento na área, de como o Cuiabá empatou com o Sport com um gol no fim do Fábio Gomes. Jogada aérea entre os dois zagueiros. Enfim, é erro geral. Erro de laterais, erro de dupla de zaga, erro de goleiro. Eu acho que o Thiago Couto ele tem algo a aprimorar, que é a comunicação.

ação na área, ele fala muito pouco com os zagueiros. E olhem que eu, nesses últimos jogos do esporte que eu fiz pista, que eu fui repórter de campo, cobrindo a equipe adversária, a gente fica atrás da meta defendida pelo próprio Thiago. E foi algo que me incomodou, vendo o bom goleiro Thiago em campo, é que ele fala muito pouco com os seus zagueiros, ele fala muito pouco com os seus laterais. É muito importante a comunicação diária para um goleiro. O goleiro dá uma referência para o seu zagueiro, que está muitas vezes olhando a bola, olhando muitas vezes o portador da bola, esquece o cara que está, por exemplo, nas costas dele, esperando um passe, esperando um cruzamento. Então, essa comunicação, ela precisa ser treinada do goleiro com os seus zagueiros. Mas ontem, o gol do Atlético surgiu assim. Ontem, Thiago Couto teve que operar um verdadeiro milagre. O time do Atlético até pediu que a bola tivesse entrado, não entrou, é claro, mas a defesa monumental que o Thiago Couto fez evitando 2x2 foi primordial para que o Sport ele conseguisse, a duras penas, ser resistente. Foi um time concentrado durante o segundo tempo inteiro, quase, e conseguiu segurar a vitória construída no primeiro tempo, 2x1, com aquele bonito gol de cabeça do Depena. Virtudes e defeitos. O Sport ele ainda não joga bola suficiente para eu ter uma garantia, ou ter pelo menos um otimismo de imaginar um Sport no G6. Não, esse futebol ainda não chegou. Eu acho que o Sousa ainda tem que buscar o encaixe ideal no meio campo. Vou dar um exemplo aqui. Eu acho que o Sport ele pode funcionar melhor com Claudinho na direita, ou Augusto Pucci, aí é decisão do treinador. Na esquerda, Edson Lucas. A defesa pode continuar atual, não tem problema. Benevenuto e Aju. Meio campo ideal do Sport. Os dois volantes. É bom lembrar que o Sobral estava inapto para o jogo de ontem, né? Então, obviamente, eu não vou colocar no colo do Sous isso aí. Mas a dupla ideal de volantes, ao meu ver, William Oliveira e Sobral. Eu acredito que há um espaço muito grande no setor de meio campo do Sport, dos volantes para o meia, para o camisa 10. Porque o Diego Hernández, ele ajuda na função, ajuda, mas não é a posição natural do cara. Não é a posição natural do Uruguai, do Diego Hernández. Então, se o Sport tem uma lacuna grave na ponta de esquerda, com Clayson, com Marlon, com Depena, que fisicamente não consegue entregar o que se espera. Ontem foi importante, mas outras vezes ele está meio que sumido. Por que não tentar essa dupla que eu falei com Sobral e William, o Biel como um médio? Por quê? Ao invés de você jogar com dois volantes e um meia, clássico, camisa 10 armador, você pode colocar o William Oliveira de 5, de primeiro volante, e jogar com dois médios. Dá liberdade para o Fernando Sobral, que é um trator de forte, tem muita potência física e é bom jogador. O Sobral tem liberdade para subir um pouco mais, como ele fez nos seus melhores momentos no Ceará e também no Cuiabá. Dá liberdade para o Sobral para ser um 8, para ser um médio. Dá liberdade para o Biel para ser um 8, para ser um médio, já que o Biel ele não rende tão bem como volante, mas também não rende tão bem como um 10. Deixa ele de médio, que eu acredito que é a posição que o Biel mais gosta de fazer. Um jogador de passada larga, né? Não tem tanto cacuete para marcação, mas ajuda. Mas é um jogador que ocupa espaços no campo, um cara que tem bom fôlego, bom pulmão, bons pulmões. Então, eu acredito que o encaixe ideal do meio campo do Sport para ser um meio campo mais compacto, talvez seja o William de 5 e o Sport jogando com dois oitos, com dois médios. Não é volante, médio, com liberdade para ir, agora com responsabilidade para voltar também, para não deixar o meio campo desguarnecido apenas sobrecarregando o William Oliveira. Biel e Sobral. No ataque, o Perotti, o Neto Pessoa. Ontem o Neto Pessoa já fez seu gol, apesar de eu considerar o Perotti mais jogador do que o Neto Pessoa, bem mais jogador. Na ponta direita, é claro, que é o dono do time, no que diz respeito à questão técnica, o Barleta. E na ponta esquerda, joga com o Diego Hernández. O Remo, que subiu com o Guto Ferreira, tinha o Diego Hernández jogando a maior parte do tempo, mais aberto pela beirada lá de esquerdo. É um jogador canhoto, não vai ter o pé trocado, é claro, cortar para dentro, mas você não precisa, todo momento, ter um canhoto pela direita, nem um destro pela esquerda. Você pode tentar confundir adversários com um canhoto pela esquerda, com a ultrapassagem o tempo todo de um Edson, de um Raí, e o Diego Hernández ou cortando para dentro, ou indo para a perna preferencial, dando amplitude, indo até a linha de fundo, indo até, enfim, para a linha lateral, abrindo a defesa adversária. Eu acredito que o time ideal, pelo menos na minha ótica, na minha cabeça do Sport, seria esse. Seria esse, com o meio campo que eu falei, com dois médios, com esse ataque que eu falei, com o Hernández pela esquerda, Barleta pela direita, Perotti centralizado e a linha defensiva que eu citei agora há pouco. Edson Lucas pela esquerda, o lateral direito, eu confio hoje mais no Claudinho do que no Augusto Pucci, que nem relacionado foi, a dupla de zaga com a Ju e Benevenuto. Vamos ver, ontem o Sport, ele não fez uma senhora partida, mas ele sobreviveu ao desafio de jogar com o Atlético em São João del Rei. Vitória primordial, fundamental, por quê?

0: diretos em casa depois, né? O Sport pega Criciúma e Fortaleza. E o Sport vai precisar demais da Ilha e vai precisar demais do seu torcedor. Estou numa torcida fervorosa aqui que o Sport consiga, junto à justiça, reverter aquela punição. A punição, mais uma vez, o Sport sendo atrapalhado pela sua organizada. Pela torcida que foi lá brigar em Maceió. A torcida do CRB também teve culpa na história. Mas o Sport é reincidente. Mais uma vez o Sport é prejudicado pela sua organizada. Nem que o Sport chegue para a justiça e fale: olha, esse setor vai estar fechado. Eu só vou ter ao meu lado arquibancada frontal, que não tem histórico de problemas, de brigas. Então tem que dar um jeito de ter o seu torcedor. Porque se o Sport ganha de São Bernardo, se o Sport não perde do Atlético Goianiense em Goiânia, vem para esses dois jogos, se fizer 6 pontos... acabou, o Sport entra de vez na briga por G2, não só G6. E eu acredito que o Sport tem material humano suficiente para brigar até o fim. Agora, precisa de uma sequência que ele até aqui não teve no campeonato. E para fechar, hoje tem um jogaço no Castelão, Fortaleza e Náutico. Náutico embalado, empolgado com o que fez com o Sport no clássico, nos aflitos. Um jogo agora completamente diferente esse do Fortaleza. Primeiro porque o Fortaleza ele vai entrar em campo com uma certa pressão, por já ter perdido 2 pontos para o Atlético no jogo no Castelão também, com ótimo público na rodada passada. A obrigação total do jogo, e vai acontecer muito com o Náutico até o fim da Série B, geralmente ele vai enfrentar alguns adversários com muito menos pressão pelo resultado do que esse adversário em questão. Hoje é um exemplo disso. O Fortaleza ele vai entrar com a exigência e com a pressão de conquistar, de pontuar, maior do que a do Náutico. Porque o Náutico, em tese, ele não briga por G6. Caiu, o Náutico não cai mais, não. De forma alguma. Se o Náutico botar só sub-20 até o fim da Série B, o Náutico não cai, jogando só com sub-20. O Náutico não cai, não cai. A distância é muito grande, tabela complicada para alguns times, principalmente Botafogo e Ribeirão Preto. O Náutico está, pelo menos com um treinador novo, está se encontrando num ambiente mais saudável para trabalhar para todo mundo lá depois da saída do Guilherme e do Hélio. Jogadores me parecem mais satisfeitos com o atual ambiente. E o Náutico vai... A tendência é o Náutico chegar lá aos seus 50, 50 e poucos pontos pelo andar da carruagem. Agora, o Náutico é franco atirador. Náutico vai jogar leve. Às vezes isso é ruim, dá muita desconcentração. Agora, às vezes é bom. Depende do atleta. Cada cabeça é um mundo. Cada jogador, cada ser humano pensa de uma forma diferente. Tem jogador que rende mais sem pressão. Tem jogador que rende mais com a pressão, com alguém ali buzinando no ouvido dele, cobrando. Vai de cada um. Vamos ver como é que o Náutico vai reagir hoje contra o Fortaleza. Contra um time pressionado, um Fortaleza que vai para cima, vai tentar machucar o Náutico pelos lados do campo, porque o Fortaleza é um time que não tem o meio campo de criação por dentro. Eu tenho uma dificuldade tremenda de jogar por dentro o Fortaleza. É aí, para mim, o mapa da mina para o Náutico tentar controlar o jogo. Com o Enderson, com o Samuel e com o Jean Carlos naquela trinca de meio campistas, dominando o meio campo contra o Fortaleza. Agora, o cuidado ele tem que estar sempre nos flancos. Pelo lado direito, principalmente, com o Maílton, com o Vitinho. Pelo lado esquerdo, o Fortaleza também é um time que machuca também seus adversários. E vai ser importantíssimo disciplina tática e recomposição no Náutico hoje. Se o Náutico conseguir, 0x0, 0x0, acaba o primeiro tempo 0x0, 1x1, empata, vai passar o tempo da segunda etapa, vai chegar com 15, 20, a torcida do Fortaleza vai começar a cobrar mais, Fortaleza vai começar a se lançar, aí vai ser o momento onde o pivete vai poder dar o tiro de misericórdia. Quem sabe numa vitória que pode ser fantástica para o Timbu. Nas mudanças, um Borazzi para atuar muito nas costas do Maílton, que é um lateral que agride o tempo todo, um lateral que sobe muito e deixa espaço atrás, um Todinho. Eu entraria com o Cauã Maranhão hoje e Todinho para entrar no lugar do Derek na ponta direita para dar um pouco mais de vitalidade na recomposição e também para atacar costas do lateral esquerdo jovem que o Fortaleza tem. Enfim, são as nuances que o jogo deve apresentar para o Náutico. Mas eu acredito que o Náutico tem condição de voltar de Fortaleza, pelo menos com um ponto na bagagem. Que seja um bom jogo e que o Timbu esteja num dia tão inspirado como esteve no clássico diante do Sport nos aflitos. Vem aí o nosso debate do assunto é futebol segundo tempo.
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3: Alexandre Costa. Boa tarde para você. Continua se ligando aqui na sua Rádio Jornal. Recife, Caruaru, Garanhuns, Limoeiro, Pesqueira, Petrolina. Tá no ar o Segundo Tempo do Assunto é Futebol para toda a rede, pela internet, para todo mundo. 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
3: Vamos nessa, tô aqui com Haroldo Costa e Igor Moura pra gente fazer um bate-papo sobre o nosso futebol. Bem, vitória de ontem no Sport pra cima do Atlético, placar de 2-1. A reta final foi meio dramática ali, né? Nosso Igor Moura estava de folga, mas acompanha tudo e todos os jogos e certamente viu pela madrugada. Não, ele viu ao vivo mesmo. Igor Moura, daqui a pouquinho você fala, Igor. Você já falou bastante aqui no comentário. Deixa eu ouvir o Haroldo Costa, que também acompanhou essa partida de vitória do Sport. A gente falava até no Scratch na rede ontem, né, com o João, que o empate já seria legal, né? As circunstâncias que o Sport vem enfrentando. Perdeu o clássico para o Náutico, óbvio, né? É evidente que a meritocracia do Náutico ter vencido aquele jogo nos aflitos. Muito mais pela instabilidade, as possíveis mudanças do time. E essas mudanças deram certo nessa partida de ontem, fora de casa. O Sport agora, Haroldo, ele reencontra o caminho do G6. Ele está a 2 pontos do Atlético Goianiense, que é o 6º colocado. Abre essa zona de playoffs aí da Série B do Brasileiro. Como faz diferença você ter uma sequência, né? Se o Sport vencer esse jogo e se vence na próxima semana, ele vai engatar uma chegada. Óbvio que ele vai torcer contra CRB, que ainda vai jogar, o Operário, o Atlético Goianiense, né? O que abre ali o G6. Tem alguns ali que estão atrapalhando essa caminhada. Mas o importante é vencer fora de casa, sem dúvidas, para um clube que ainda está buscando acesso à Série A. Haroldo, boa tarde.
5: Boa tarde, Alexandre, Igor, quem nos acompanha aqui na Rádio Jornal. Santa Cruz, o Sport precisava vencer muito esse jogo, né? Falei de Santa Cruz aqui, que estava vendo informação aqui do Santa Cruz, de público. Estava olhando aqui para o celular e vendo aqui informação de público de amanhã. Mas a gente vai falar mais aí do Santa Cruz em breve. O Sport precisava muito vencer esse jogo, Alexandre. O time do Sport precisava se reinventar. E depois da derrota para o Clássico, ficou aquela sensação. Poxa, o Sosso não vai conseguir fazer nada, extrair nada desse time. Né? Uma derrota grande no Clássico para o Náutico. E aí veio o jogo contra o Atlético. Ontem mesmo, aqui no Assunto é Futebol, Segundo Tempo, estava conversando com o Ralf, com o Ricardo Luiz, e a gente falava que pontuar era importante ontem. Né? Trazer um ponto de São João del Rei já seria bom. Mas o Sport volta vencedor do confronto. E isso foi bom demais. Eu acho que remotiva muito o time. Acredito também que o Mariano Sosso já está voltando a encontrar soluções dentro do próprio time. O Igor falou sobre isso agora há pouco, né? Como ele fez ali algumas opções. Deixou o Perotti no banco, né? Entrou com o Neto Pessoa, o Neto fez gol. Então ele começa a encontrar soluções também dentro do time. Porque eu mesmo falei aqui no Assunto é Futebol, Segundo Tempo na Rádio Jornal. Não dá para ficar esperando que o Sosso ficasse num conservadorismo, né? Foi o que ele fez da partida lá em Maceió contra o CRB. O Sport ganha da Ponte Preta e depois ele repete o time contra o CRB. e o time não rendeu nada. O time não jogou nada. Acabou saindo derrotado lá do CRB. E eu até falei, tá na hora de sair do conservadorismo. Quais são os jogadores que ele tem? O que é que ele pode fazer? Quais jogadores podem pedir passagem aí no time do Sport? E a gente tá vendo que ele já tá encontrando soluções. Então, o jogo de ontem, como você disse, sim, no final tem um sofrimento. Esse time do Atlético meteu 5 no Vila Nova, né, dentro de Minas Gerais. O Vila Nova tá brigando para subir direto, não tá nem brigando pelo playoff, tá brigando para primeiro ou segundo colocados, né? Para o acesso direto, que primeiro e segundo, campeão e vice da Série B já vão subir direto para a Série A, não passam pelo playoff mais. Então, é um time competitivo, é um time dentro do contexto Série B. E o Sport foi lá e saiu vencedor do jogo. Vejo pontos positivos no time do Sport. Claro que sempre tem alguma crítica a fazer, mesmo sendo vencedor do confronto. Acho que no final você baixa muito a linha ali e acaba tomando muita pressão, né, do adversário. Não deu mais para controlar o jogo, ter algum controle da partida. Mas tem ponto muito positivo, né, nessa apresentação de ontem. E para mim o grande herói da partida é o goleiro Thiago Couto. Aí muita gente está nos ouvindo agora e vai dizer, ah, se o goleiro é o herói, então significa que o time foi bombardeado, pressionado. Não, o goleiro esteve numa fase esplendorosa, né? Numa fase boa. Ele, quando foi acionado, ele se saiu muito bem, em bolas difíceis, em defesas difíceis. Então, dentro do contexto de um jogo de Série B, em que você sabe que não está enfrentando uma equipe muito diferente da sua tecnicamente, são equipes muito equilibradas, são equipes muito parelhas, então é um bom resultado, sim. A vitória é um grande resultado, a vitória contra a equipe do Atlético, partindo do princípio que vinha de uma derrota no Clássico e partindo do princípio que o Sousa precisava mostrar algo, né? Porque até agora o que ele tinha era essa vitória contra a Ponte Preta, de um dia só de treinamento. Depois vieram resultados que não agradaram de jeito nenhum. Inclusive uma derrota no Clássico, que sempre tem uma repercussão até maior. Mas eu acredito, Alexandre, que a vitória de ontem serve para mostrar que o Sousa pode sim indicar um caminho aí na reta final. Se vai chegar no G6, aí só o tempo vai dizer. Você disse bem, são 2 pontos do G6, mas tem que esperar a rodada, né? Ela começou ontem, só foram 2 jogos. Muita gente vai jogar aí, a turma da parte de cima vai entrar em campo aí até amanhã. Aliás, a rodada vai até amanhã à noite, porque na terça-feira já tem a rodada 32, inclusive o Sport já joga na terça com São Bernardo. Mas tá bom, 2 pontos do G6, né? Tá ali, tá olhando, tá mirando. Se tivesse derrotado o Náutico, estaria dentro do G6 hoje. Mas, olha, o Si não joga, né? O Si aqui, conta apenas como informação. O que ficou para trás, tem que deixar para lá, serve como lição para você ajustar para o que vem pela frente. Então, aguardemos uma boa, eu diria até uma arrancada, Alexandre, do Sport nessa reta final. Vai precisar de vitórias? Vai. Vai precisar ganhar do São Bernardo? Vai. Vai precisar ganhar do Fortaleza na Ilha? Vai. Vai precisar atrapalhar o Atlético Goianiense lá em Goiânia? Vai precisar pontuar lá, talvez até fazer o que fez ontem com o Atlético. Mas é bom ver que o Sport está ali, a 2 pontos. Se alguém bobear dentro do G6, ele até pode chegar.
3: O grande problema, que a gente vai debater isso aqui mais para frente, né, que é depender dos outros. Aliado aqui ao que estávamos conversando, aí vamos lá, para as probabilidades dos adversários. O Operário pega o Juventude, talvez não vença, né? O Operário vai ficar ali meio estacionado. O Juventude está brigando lá pelas cabeças, pela liderança, né?
0: Até a hora que os dois perdessem, né? Mas um enfrenta o outro.
3: Exatamente. Aí vamos lá, quem o Atlético Goianiense pega? O América Mineiro. Aí é difícil, né? Fica ruim pra ele. E o CRB joga fora contra o São Bernardo. Jogo próximo chato, adversário jogo do Sport. Jogo chato. Ô Igor, tem algumas polêmicas de ontem pra hoje. Muita gente falando e culpando aí a arbitragem do João Vitor Gobbi. Em um lance lá, ele errou feio, né? Que ele aplica cartão amarelo pro Depena, dá outro amarelo também. Esqueci agora no momento pra quem foi. E marca falta lá pro time do Atlético. Aí errou feio. Nem pro VAR ele foi. Só que tem muita gente reclamando o pênalti. O que é que você achou, Igor Moura? Boa tarde.
0: Boa tarde, Alexandre. Um abraço, Haroldo. Um abraço a todos. Um ótimo fim de semana. Qual pênalti?
3: Na hora, eu estava transmitindo...
0: O lance do Claudinho?
3: Do Claudinho.
0: Ah, não, gente. De 10 árbitros no mundo, 11 não dariam aquele pênalti. Primeiro que foi fora da área. Segundo que foi um toque. O toque, eu acho que o toque dura 1 segundo e meio, 2 segundos. Há um puxão leve e o Claudinho ele desiste da jogada. quando ele entra, quando ele percebe que tá dentro da grande área, só que o toque foi antes dele entrar na grande área, quando ele percebe que ingressou na grande área, eu acho que é visão periférica, ele vê o marcador chegando perto, ele desaba. Ele desiste da jogada. Da mesma forma que o Sport teve uma chance do lado esquerdo, Depena desistiu da jogada, assim, dava para chegar um pouco mais próximo, ele tenta, ele queima antes, ele chuta antes, e o goleiro, o Luan Poli, faz uma defesa fácil. O árbitro não teve nenhuma influência no jogo de ontem. O Sport venceu um adversário duro, difícil, sem precisar jogar bem. Eu acho que o Sport, ele repetiu a mesma bola, um futebol do mesmo nível que ele tinha jogado com o Sosso, lá em Maceió contra o CRB no estádio Rei Pelé. Qual foi a diferença do jogo de ontem para o jogo do CRB? Primeiro, o Sport estava com o Thiago Couto numa noite inspirada, em estado de graça. E segundo, que o Atlético é um time mais fraco que o CRB. Tem mais debilidades, tem menos virtudes. Por isso, o Sport ganhou ontem e perdeu para o CRB em Maceió. No mais, eu até acabei de comentar e vou repetir. Era um jogo para sobreviver. Por quê? O Sport, ele começou a rodada com 5 pontos de distância do sexto. Se o Sport perde para o Atlético e dá tudo errado, o Sport terminaria a rodada com 8 pontos de distância para o sexto colocado. 8, 7 pontos para você tirar em 7 rodadas, 8 rodadas, 7 rodadas, é praticamente impossível, inviável. Só que aí o Sport ganha o jogo, e se a rodada for benevolente para o Sport, ele vai terminar a roda com 3, 2, 4 pontos de distância do G4. E é bom lembrar que São Bernardo em casa, aí vai enfrentar um adversário direto fora, o Atlético Goianiense. Se ele soma 4 pontos, ganha de São Bernardo aqui, empata lá em Goiânia, ele vem para jogar na Ilha, duelos diretos contra Criciúma e Fortaleza. Aí claro que vai ser muito mais importante para o Sport estar jogando mais bola do que está jogando agora e contar com a torcida. É torcer para que esse mal que o Sport tem, que é a sua organizada, não faça novamente, não gere novamente uma mazela grande suficiente para praticamente eliminar o Sport da Série B. Porque você jogar contra Criciúma e Fortaleza sem torcida na Ilha seria um baque tremendo. Então é torcer para que o Sport consiga converter isso aí. E no mais, sobreviveu. Sobreviveu ainda sem jogar o que eu espero desse elenco. Eu acho que esse elenco tem como jogar mais. O importante foi ter vencido ontem.
3: O Barleta não foi bem, né? Ele deixou o Perotti no banco. Foi com o Neto Pessoa, deu resultado, fez o gol do jogo. Aliás, o Depena, que é um dos caras mais criticados, fez o gol dele, né? Então,
0: belo gol de cabeça, né?
5: Cabeçada. Aliás, é um bonito gol, né?
0: Cabeçada do Depena, parecia Jardel.
5: Parecia um chute, né? Foi.
0: Jardel testava daquele
5: jeito. Botou no ângulo.
3: Foi bonito gol. Alguns que a gente esperava não renderam e outros que a gente não esperava tanto renderam. Acho que o Sousa movimenta um pouquinho disso também, né? Dá uma expectativa para a torcida em relação a isso, né, Haroldo?
5: E nesse quebra-cabeças, né, pro Sousa, que é um treinador que chegou recentemente, ver jogadores assim aparecendo bem é ótimo. Por exemplo, o Neto Pessoa entrar, fazer gol, porque ele troca, faz uma troca, né? O Perotti tava ali ao lado do Barleta como aqueles jogadores intocáveis, né, ou insubstituíveis, e de repente ele entra com o Neto Pessoa e o Neto faz o gol. Então, isso é bom pro treinador,
3: abre,
5: né?
3: Abre concorrência.
5: É bom demais ele olhar pro grupo e... Ó, e outra coisa, a troca que ele fez. Porque se não dá certo, já começou. Aí foi trocar logo o Perotti, né? Trocou o 9. Por que o problema é o centroavante?
3: Como deu certo, aí mérito total pro treinador.
5: Exatamente. Então foi bom demais pro Sousa. Mas alguns jogadores, em algumas posições, ele realmente foi uma espécie de choque de gestão, né? Trocou o centroavante na lateral direita, fez intervenções aí no time. Deu certo. Voltou vencedor do confronto. Isso é bom demais pro Sousa, até pro Sousa resgatar. Se bem que eu não via do torcedor essa coisa de ficar taxando o Sousa como culpado,
3: ainda
5: né?
3: Qualquer treinador sofreria, o Sousa não tem sofrido.
5: O Sousa, né? não sofre. Porque chegou
3: isso
5: recentemente.
0: O Sousa errou no clássico.
5: Eu vi muita coisa contra o grupo, né? O grupo que não responde, é o grupo que não vai pra lugar nenhum.
3: Exatamente.
5: Mas agora a gente vê que o Sousa foi pra um choque de gestão lá, mexeu em jogadores, inclusive, que eu não esperava que ele trocasse o 9, não.
0: Eu ainda espero que ele troque a lateral. Eu vejo o Edson Lucas bem acima do Raí. Apesar de que o jogo de ontem do Raí não foi tão ruim quanto o jogo dele contra o Juventude contra o Náutico.
3: Verdade.
0: Mas eu ainda espero. Deve contar com o Sobral em breve, né? O Sobral é titularíssimo desse time. Quando o Sousa tirou o Sobral, o Giancarlo deitou em cima do Sport no clássico. Foi o grande erro do Sousa até aqui. Uhum. E no mais, é encontrar quem vai ocupar aquela lacuna do lado esquerdo na ponta. Que é uma lacuna, um mal que o Sport tem desde o início da temporada. Porque o Sport tem o Barleta, tem o Perotti, tem agora o Neto Pessoa. Eu continuo acreditando que joga o Diego Hernandes por ali, ele já jogou no Remo, subiu com o Remo jogando naquela faixa de campo e coloca o Biel como meio, o Depena como meio. Eu jogaria com o Biel, dois médios, Biel e Sobral, com o William Oliveira um pouco mais atrás, como um cão de guarda, camisa 5. Eu acho que o encaixe melhor do meio campo pode ser esse. Porque muda o 10, muda o ponto esquerdo e não consegue ter uma sequência positiva de bons jogos com essa rapaziada que o Sosso testou, que o Dalpozo testou e que o Márcio testou.
3: Vamos fazer intervalo e a gente volta com Fortaleza e Náutico. A bola rola mais tarde aqui na Rádio Jornal.
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2: Faltando 14 para as duas.
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2: Bem, Haroldo Igor, depois do clássico, o Náutico abre a sequência indigesta com Fortaleza na Arena Castelão. E aí, Haroldo, qual a confiança nesse Náutico hoje contra o Fortaleza?
4: Acho que toda a responsabilidade da vitória, né, tá tudo jogado pro outro lado, ó, pro lado do Fortaleza, pro lado do Leão do Pici. Acho que o Náutico vai para lá como uma espécie de franco atirador. E isso talvez seja positivo para o Náutico, né? Deixar toda a responsabilidade para o Fortaleza, que vem de um empate contra o Atlético, né? Tomou um gol no final lá no próprio Castelão. Então ele está pressionado a jogar, a ganhar e ir para cima do Timbu. Então acho que o Pivete pode montar uma ideia inteligente. Estava até ouvindo o Pivete falando sobre esse jogo, né? Ele dizendo, a gente não pode... A gente tem que ter humildade, ele disse. A gente tem que ter a humildade de reconhecer os pontos fortes do Fortaleza e criar uma estratégia para evitar que o Fortaleza vá para cima de todo jeito, né? Nos atropele e a gente fique lá só tomando pancada. Tem que ter humildade para respeitar o Fortaleza, mas também temos que jogar. Então é isso, é aquele jogo inteligente, né, Alexandre? Você baixa um pouco a linha, fica ali esperando, né, uma possibilidade de contra-atacar. Você não vai para o Castelão hoje e vai dominar o Fortaleza. Eu não imagino que o Náutico faça isso. Aliás, o Náutico até fez isso contra o Ceará nesse Campeonato Brasileiro Série B. Foi lá, meteu 3 bolas na trave e saiu derrotado, inclusive, no jogo, né? Me lembro muito bem desse jogo lá, sob o comando do Hélio. Mas é um jogo em que o Fortaleza é quem tem, quem lhe será cobrada toda a possibilidade realmente de sair vencedor do jogo, né? Se um jogo tem um favorito, esse seria o Fortaleza, até na minha opinião. Mas o Náutico vai para lá remotivado, né, e com uma ideia clara. Se vocês falharem, a gente tá aqui, né? E aí pode ser uma bola parada do Jean Carlos, né, uma individualidade do Vinícius, né, de repente você tem uma chance lá e consegue atrapalhar a vida do Fortaleza. Eu acho que essa é a cara do jogo. Não dá para ficar sendo bombardeado, tomar 20, 30 finalizações, aí fica mais difícil o jogo. Mas tendo a bola, o Náutico em algum momento, ele pode até tentar jogar dentro da Arena Castelão. Mas a responsabilidade é toda, para mim, do lado cearense.
2: O Fortaleza está comprando a ideia de um líder momentâneo, né? Que se ele vence hoje, ele vai a 55. Ultrapassaria o time do Vila Nova, pelo menos momentaneamente, que joga contra o Botafogo de Ribeirão Preto amanhã. Igor Moura, em termos de chances, você colocaria quanto por cento aí para o Náutico?
5: 70-30 Fortaleza, mais ou menos, a chance do jogo hoje. Eu acho que é jogo que o Náutico, se tiver, primeiro, se tiver, a humildade é um termo que eu vou repetir, que foi utilizada pelo Pivete, porque eu ia usar disciplina, né? Se o Náutico ele tiver humildade para jogar sem bola, marcar muito forte e potencializar os pontos que o Náutico tem melhores que o Fortaleza, e o Náutico tem alguns setores de campo que eu vejo mais virtudes do que o Fortaleza, vou dar um exemplo aqui. Fortaleza é um time que se sente muito incomodado em propor. Fortaleza odeia propor. Você vai ver o Fortaleza jogando quando ele quando é favorito, claro, ele rifa muita bola, ele às vezes com o adversário todo postado com suas linhas, ele tenta bola longa na velocidade desnecessariamente, ele perde muito a posse. Por quê? Porque é um time que não usa muito o setor de meio campo. Os meio campistas de Fortaleza em características são volantes bons, construtores, não tem o 10, e meio campo por meio campo, eu acho o meio campo do Náutico melhor hoje, mais encaixado até em conjunto de características, Samuel, Wenderson e Jean Carlos. Então se o Náutico ele tentar ter o controle do meio campo, vai ser meio caminho andado para não deixar o Fortaleza causar dano. E se o Náutico for empurrando 0-0, 1-1, vai acontecer com um jogo, se o Náutico tiver aproveitamento também na velocidade das costas, dos laterais do Fortaleza, é um time que usa muito os flancos, né? A dobra com lateral direito, ponta direita, lateral esquerdo, ponta esquerda, principalmente Mailton e Vitinho pelo lado direito. Se o Náutico souber se utilizar dessa pressão que Haroldo lembrou aqui, que a pressão é muito maior para o Fortaleza. Fortaleza é que tem a bomba chiando para somar 3 pontos o quanto antes. O Náutico que vier agora no campeonato é lucro. Então, o Fortaleza ele vai subir as linhas. Se o Fortaleza foi responsável como foi no jogo passado, errando tanto no jogo, na fase com bola e sem bola, Náutico pode aproveitar e fazer o mesmo que o Atlético fez. E quem viu o jogo, viu. Bola longa do Atlético o tempo todo entrando nas costas do Maílton, nas costas do Caio, lateral esquerdo. Então é um jogo, primeiro, de disciplina e humildade. O Náutico marca mais do que jogar. E tentar usar as suas armas no decorrer do jogo para tentar, quem sabe, voltar com a vitória. Não vejo como um absurdo voltar com a vitória, não. Agora, o Náutico é aquela coisa. Joga sem pressão? Joga sem tanta pressão assim. Isso é bom em alguns momentos. Ruins em outros momentos. Depende muito da cabeça do atleta. Tem atleta que se sente mais confortável em jogar com pressão. Tem outro que se sente melhor jogando sem pressão. Vamos ver como é que o Náutico vai reagir, porque agora o Náutico tá navegando em águas calmas, né? Eu até citei no comentário. Se o Náutico colocar o sub-20 para jogar até o fim da Série B, ainda assim ele não cai.
2: É, a gente espera que isso aconteça. Bem, se ele for leve, né, Haroldo, com aquela ideia de surpreender como ele fez contra o Sport, evidentemente que pode vir um resultado interessante, né? O Náutico pode trazer até um empate, né? Porque é difícil, eu concordo com o Igor aqui no 70-30. É um jogo de extrema dificuldade. Você pega um time que tá brigando ali para, inclusive pode ser pela primeira vez o líder, né? O Fortaleza ainda não assumiu a liderança dessa Série B durante toda a sua caminhada. Pelo contrário, tava lá na parte de baixo, aí teve aquela ascendência e agora tá aí numa quarta colocação momentaneamente, Haroldo.
4: É, ele vai levando essa leveza, né, para o Castelão hoje à noite, o time do Náutico. Isso é muito bom, né, para um time de futebol. É, a pressão está toda do outro lado. E aí, além da pressão ser no Leão do Pici, o Náutico está mais leve. Né? Esse Náutico está mais leve. Ganhou o Clássico, chegou a 41 pontos. Precisa ali mais uns 2 ou 3 pontos para confirmar, né, que não tem nenhuma chance. Mas é como o Igor disse também, é muito... É improvável, né, que o Náutico ainda vá correr riscos de rebaixamento. Então, essa leveza pode aparecer hoje à noite no Castelão e ser muito positiva para o que o Náutico pode construir lá. E eu acho que é jogo para pontuar também. Saindo vencedor seria espetacular. E não descartaria também a possibilidade de uma vitória com esse Fortaleza, né, tendo que responder para a torcida que tem que ganhar o jogo de todo jeito.
2: Amanhã eu vou estar aqui ao lado do Alex e do Boris e vou fazer uma análise mais detalhada do jogo de amanhã. A bola rola às 5 da tarde para Santa Cruz e Maringá. Jogo em que o Tricolor pode carimbar a volta à Série B do Brasileiro. Vou fazer uma pergunta aqui provocativa, né? Provocações, né? Para Haroldo e para Igor. Vocês estão ansiosos aí para Índia e Brasil, amigos?
5: Índia e Brasil?
4: Sim. Eu pensei que você ia falar do Santa Cruz, você veio com Índia e Brasil.
2: Rapaz, curioso. É amanhã, 11 horas os da manhã. Aliás, Haroldo, pouca gente sabe que esse jogo vai acontecer amanhã.
5: Os dois jogos do Brasil, que eu, da Austrália, eu assisti agora de maneira...
2: Também vi os dois jogos.
5: De maneira culposa, foi sem querer. Uma porque a gente tava no caminho pra Fortaleza, tava com a opção, e assisti o jogo. E o outro, eu acordei sem querer muito cedo. Quando eu lembrei, eu falei, eita, tem um jogo.
4: Tá no meu time aí. Eu também acordei sem querer e vi o jogo.
2: E você aqui... Mas, sincero com vocês, eu coloquei o despertador para ver esses jogos.
5: Não. Foi mesmo?
2: Foi, eu tava curioso para ver o Brasil depois.
5: É Austrália, né? Para ver Brasil e Índia, aí não tem despertador certo.
4: Que é Austrália, né? A gente tá brincando assim, mas a gente é a chamada crítica especializada, né? Que tem que ver tudo. Né?
2: Exato.
4: Mas esses jogos aí são brincadeira, cara.
2: Não, eu vi.
4: Esse Índia e Brasil amanhã.
2: Sabe por que eu quis ver a Austrália?
4: Aliás,
2: porque a Austrália fez uma Copa do Mundo até, né?
5: Não tem um time ruim. Por exemplo, a Austrália ganhou da Turquia. Se fosse Turquia e Brasil, teria mais glamour no amistoso.
4: É verdade, é verdade. Eu falei isso aqui ontem, né? Enquanto os europeus estão lá brincando na Nations League, né? Que é uma competição que permite bons jogos, tem os jogos fracos também, mas tem jogos legais, como a Espanha enfrentar a Croácia, a República Tcheca enfrentar
5: Itália
4: a
5: hoje,
4: Inglaterra.
5: Né? França e Itália.
4: Essa é Itália. Tem os jogos, né? A Liechtenstein com a outra galera, Azerbaijão e Liechtenstein.
5: Aí é a última divisão também da Nations.
4: É diferente. É. Mas os
2: agora vai ver o Chipre.
4: Os sul-americanos estão aí. A Argentina goleou a Bolívia.
2: É.
4: O Brasil ganhou da Austrália.
2: Eu vi esse jogo também, viu?
4: O Brasil joga com a Índia. Peru, a Argentina joga com a Burkina Faso amanhã.
5: Meu Deus do céu.
4: Então, assim, eu acho que os europeus, os sul-americanos são meio perdidos, né? Muito jogo, um pouca expressão e muito pouco pra se ver.
5: A Índia é caça-níquel, né? A Índia vai pagar muito caro pra enfrentar o Brasil. Futebol, a Índia, Bangladesh, lá eles amam o futebol brasileiro. Agora, é um país, gente, do cricket, país de outro esporte, assim, futebol com a Índia. A Índia, eu tava dando uma olhada nos resultados recentes da Índia, pô. Fizeram a melhor de dois com Tadjikistão e levaram a pior, pô. Tadjikistão,
2: é um absurdo.
5: Tá de brincadeira, pô.
2: Ó, tá vendo que Igor Vieira, você não, viu agora aí?
5: Eu fui ver o placar, mano.
2: Tá vendo? Hoje tivemos um interessante aí,
5: que
2: eu disse que Igor Moura assistiu. Coreia do Sul e Venezuela foi 0-0 hoje. Tem Colômbia e Paraguai logo mais.
4: Eu só lembro quando o Brasil jogou com a China no Arruda. E o Brasil ganhou, foi 8-0, foi?
5: Foi 8.
4: 8-0, o Neymar jogou, não foi? E aí, no final, um jornalista chinês, não foi? Perguntou para Mano Menezes. Mano, dica, dá uma dica para avançar o futebol da China. Aí, mano, olha, eu disse, meu amigo, eu tô com tanto problema aqui, imagina dar uma dica pra China.
5: Com o Brasil eu tô cheio de problema, imagine com o material humano chinês, meu amigo.
4: Mas é isso, eu acho que esses amistosos, eles servem mais... Tá, talvez esses amistosos tenham uma função. Permitir que os indianos, né, se aproximem do futebol, vejam uma escola brasileira, vejam uma seleção forte, como o Burkina Faso amanhã vai ver a Argentina, né? Pode ser algo assim, mas jogo por jogo... É como o Igor falou, é um grande caça-níquel aí, porque não tem peso, né? Não, olha, se a gente jogasse amanhã contra a Bélgica, contra a Croácia...
5: México, Estados Unidos, México, que não tem nation.
4: Conseguisse trazer aí essa turma, não França, tá ok, mas outra turma aí, né, que a gente já não tá ganhando deles, já seria melhor. Até o Japão, que a gente teve dificuldade pra ganhar do Japão aí na Copa.
2: É verdade.
5: O Japão ganhou do Uruguai.
4: Então jogar com o Japão, né?
5: O Japão, vai.
4: Em novembro.
5: O Japão ganhou do Uruguai.
4: Aí, um amistoso, né? Melhor.
5: Bom. A seleção japonesa é ótima.
2: É isso. A Argentina tem até uns caras novas, eu tava vendo, né? Nesse jogo contra a Bolívia.
5: O Paz, né? Que joga muito do
2: joga,
5: combo.
2: Joga bem. Fez
4: a Argentina
2: bonito,
4: vive, né? O pós-Messi, né?
2: Mastantuono, né? Que é um cara muito apostado. Né?
5: Tá 19 bem na anos ele bem tem. Na Fiorentina,
2: 19
5: né?
2: anos o cara tem.
4: O pós-Messi é que vai ser o desafio deles lá. Mas eu acho que a Argentina tem como

0: se recuperar, né, de um Messi fora. Vai...
1: E vai ganhar mais nesse amistoso forte, com o Burkina Faso, né, do que o Brasil com a Índia, viu?
2: Ah, isso é...
1: Agora, o Brasil ganhou mais enfrentando a Austrália do que a Argentina ganhou enfrentando a Bolívia, né?
2: É, contra o Japão já vai ser um pouco mais interessante. Agora, Índia e Singapura...
1: Eita.
2: Tá difícil. Tchau, Igor Moura.
1: Abraço, bom fim de semana.
2: Valeu, Haroldo.
0: Valeu, Alexandre.
2: Amanhã eu comento mais aqui do jogo Santa Cruz e Maringá com os amigos. Vai ter debate no segundo tempo do Assunto é Futebol. Faço intervalo e volto aqui para encerrar o programa por hoje.
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2: Duas e um.
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2: Fechando, segundo tempo do assunto é futebol. Vem aí o Rádio Livre com Anne Barreto. Toda a redação trabalhando, trazendo informações para você. Antes tem o nosso doutor Kevin com as notícias aqui antes do Rádio Livre. E a gente volta a se encontrar aqui na programação da Rádio Jornal. 18 horas, bola rolando, depois o Movimento Esportivo Debate. Amanhã tem debate no segundo tempo do Assunto é Futebol. Estaremos lado a lado aqui com o torcedor pernambucano. Trabalhos técnicos, Elivelton Henrique e Edilson Lima. 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
5: Durante a campanha para o primeiro turno das eleições gerais de 2026, pelo menos 554 vídeos

0: Imagens do tipo deepfake foram publicadas nas redes sociais, conforme o levantamento do projeto Vigia, realizado pela agência de checagem Lupa, que monitora o uso de inteligência artificial no pleito. Desses, 29 foram disseminados por perfis de candidatos ou partidos, o que pode gerar sanções. As deepfakes são conteúdos produzidos ou editados com ferramentas de inteligência artificial a partir da imagem de uma pessoa real, manipulada de forma que ela apareça falando frases ou realizando atos que não são reais. O Tribunal Superior Eleitoral, TSE, proibiu essas publicações, que podem acarretar até na cassação da candidatura ou do mandato, mas também ressalvou que, para isso, elas devem estar caracterizadas como propaganda política e apresentar verossimilhança capaz de enganar o eleitor. E o número de mortes no surto de ebola na República Democrática do Congo ultrapassou 4 mil, segundo dados divulgados pelo governo nesta sexta-feira, enquanto a pior epidemia da história do país resiste aos esforços de contenção. O surto tornou-se o maior e mais letal no Congo após superar a epidemia de 2018 e 2020. Agora, ele fica atrás apenas do surto de ebola na África Ocidental de 2014 a 2016, que infectou mais de 28.600 pessoas e matou mais de 11 mil na Guiné, na Libéria e na Serra Leoa. Dados do governo da República Democrática do Congo divulgados mostraram que o número de mortos subiu para 4.018 e os casos confirmados chegaram a 8.300 em 7 províncias. Mais de 2.000 pacientes se recuperaram da doença. Kevin Paes, Rádio Jornal, Rádio Notícia.
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3: Comigo, muito boa tarde para todo mundo. Boa tarde, Pernambuco. Agora são 10h06. Está começando o Rádio Livre desta sexta-feira, dia 2 de outubro, e a gente chega com informações para todo o estado. Tribunal Regional Eleitoral de Pernambuco inicia a distribuição de mais de 22 mil urnas eletrônicas para o primeiro turno das eleições. No Agreste, linhas de ônibus têm trajeto ampliado no bairro das Rendeiras, na cidade de Caruaru. No Sertão, aulão reúne exercício e solidariedade em ação pelo Dia das Crianças, na cidade de Petrolina. Sexta-feira é dia de figuras do povo aqui no Rádio Livre. Hoje você vai conhecer a história do corredor e ultramaratonista Lula Holanda. Seu Lula começou a correr aos 50 anos de idade, depois de uma demissão. Hoje tem 72 anos e 146 maratonas. E no consultório, você já sentiu dor ou queimação nos pés quando estava assim com um sapato? Isso pode ser um problema de saúde chamado neuroma de Morton. Já ouviu falar? A gente vai explicar tudo no consultório. Tem incômodo quando calça o sapato, tem queimação, tem dor, tem ardor. Quer entender mais sobre esse problema? Já manda a tua pergunta, a tua mensagem pelo nosso WhatsApp. 99147-8520. Vamos juntos até às 4 da tarde? O Rádio Livre está no ar.
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3: Vou começar o Rádio Livre hoje conversando com o João Lubambo sobre as eleições. Primeiro turno, domingo, e a gente sabe que tem que estar tudo pronto. Então, o TRE já começou a distribuir as mais de 22 mil urnas eletrônicas, não é isso, Lubambo? Boa tarde.
4: Oi, Anne, boa tarde. Pois é, o Tribunal Regional Eleitoral de Pernambuco iniciou nesta sexta-feira a distribuição das urnas eletrônicas que serão utilizadas neste primeiro turno das eleições. Ao todo, 401 veículos vão transportar 22.694 urnas para 3.406 locais de votação em todo o estado. Os equipamentos saem de 18 polos de distribuição do TRE-PE com escolta policial durante todo o trajeto. Cerca de 80% das urnas devem ser entregues ainda nesta sexta. Os 20% restantes serão levados aos locais de votação ainda neste sábado, véspera do pleito. No Recife, 62 caminhões saem do Centro Administrativo Eleitoral em São Martim, responsável também pelas urnas de Olinda, Camaragibe e São Lourenço da Mata. Neste ano, o TRE-PE também utiliza um sistema para monitorar em tempo real o deslocamento dos veículos e a entrega dos equipamentos. Anne.
3: Tá certo. Obrigada, João Lubambo. Que tudo corra bem. Sim. No domingo, no primeiro turno das eleições.
4: É isso.
3: Agora, gente, Pernambuco recebe 7 milhões de reais em viaturas, fuzis e equipamentos para as forças de segurança. Ricardo Luiz é quem tem os detalhes. Boa tarde, Ricardo.
5: Olá, Anne. Ótima tarde a você e a todos que nos acompanham aqui no Rádio Livre. A Secretaria de Defesa Social de Pernambuco realizou a entrega de um novo pacote para reforçar o trabalho das Forças de Segurança do Estado de Pernambuco. A ação contempla a Polícia Militar e a Polícia Civil, com a entrega de novas viaturas, armamentos e equipamentos operacionais. O secretário de Defesa Social de Pernambuco, Alessandro de Carvalho, detalhou o investimento do governo para melhorar a segurança no estado de Pernambuco.
6: Nós já entregamos 470 milhões de reais desde o início de 2023. Tem 130 milhões de reais em equipamentos já contratados para serem recebidos. E hoje nós fizemos uma entrega de 7 milhões de reais. Pernambuco, pela primeira vez, compra fuzis no calibre 7.62. Foram 300 fuzis da marca IWI israelense. É um equipamento de ponta. Máscaras antigases, para principalmente para o nosso grupamento de operações especiais e para o nosso batalhão de choque, e viaturas. Nós temos 16 SPINs sendo entregues ao batalhão de policiamento turístico e viaturas para o Instituto de Identificação Tavares Buril, para ações sociais, para retirada de carteiras de identidade, e um caminhão baú para a Polícia Civil, que ajuda na logística de transporte de materiais apreendidos.
5: O comandante da Polícia Militar, Coronel Ivanildo Torres, também comentou o que a PM ganha com o recebimento do novo equipamento.
7: Primeiro, protege os nossos policiais, dá uma melhor condição para que eles possam desempenhar a atividade com mais eficiência e mais eficácia. Então, temos hoje a entrega de algumas viaturas tipo SUV para um batalhão extremamente importante. E é um batalhão que é especializado, mas ao mesmo tempo tem uma competência territorial. Ele toma conta, né, de forma absoluta de algumas áreas de turismo. Então, na verdade, também trabalha a própria segurança pública com esse olhar para o turista, com esse olhar para o mundo. Outro ponto importante é a entrega dos fuzis. É muito ruim você trabalhar com equipamento que não funciona, com equipamento que não dá segurança. Hoje, todos os nossos policiais têm um colete individual, não precisa mais estar trocando colete, né? Então, consegue fazer sua limpeza, consegue fazer seu uso individual. Um equipamento israelense, um equipamento austríaco, italiano, veja, a gente tem o que tem de melhor no mundo.
5: A proposta, de acordo com a SDS, é garantir melhores condições para o trabalho dos policiais e contribuir para a construção de um Estado mais seguro. Ricardo Luiz, Rádio Jornal, Rádio Notícia.
3: Obrigada, Ricardo. Gente, fazer um intervalo rapidinho e a gente volta já. 2:12.
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6: Agora, 2h18.
7: Com quantos anos você acha que dá para começar a correr? Hoje eu vim para o Parque da Jaqueira, Zona Norte do Recife. Aqui tem sempre muita gente, mas tem uma pessoa que se transformou numa lenda viva. E claro que ele tá aqui. Seu Lula, vem cá. Já tô vendo o seu Lula aqui pertinho de mim. Seu Lula, tudo bem?
8: Ótimo.
7: Seu Lula, minha gente, tem 72 anos, não é isso? Vamos mandando aqui, seu Lula. 72 anos, 146 maratonas. Dá para acreditar? Por isso que ele é considerado uma lenda viva aqui na Zona Norte do Recife. Ô, seu Lula, hoje eu posso correr com o senhor para contar um pouquinho da sua história?
8: Pode não, deve.
7: Deve?
8: Deve.
7: Então bora correr, porque tá começando o nosso Figuras do Povo de hoje.
8: Vamos nessa.
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7: Seu Lula, por que o senhor resolveu correr só aos 50 anos?
8: Eita, essa pergunta realmente é capciosa, viu?
7: É. Tem muita história.
8: Tem muita história. Gente, é o seguinte, eu nunca corri. Eu era sedentário, obeso e vivia só para o trabalho. Eu passei, na minha vida, 25 anos como bancário.
7: Uhum.
8: E eu recebi uma notícia desagradável, que foi exatamente minha demissão, exatamente aos 50 anos. E foi aí que surgiu a ideia de vir para a Jaqueira caminhar, trotar, porque eu já conhecia essa, a Jaqueira,
7: uhum,
8: com meus filhos.
7: Mas o senhor não tinha tempo de vir fazer exercício?
8: Não, não. Aí foi aí que começou os trotezinhos, a corrida. Aí, minha amiga...
7: E essa história toda até hoje, né?
8: Aí começou as primeiras corridas, aí veio as maratonas da vida.
7: Você já correu 146 maratonas. Como é que foi a primeira?
8: Rapaz, a primeira foi marcante, porque, na verdade, eu fui muito atrevido, né? Porque eu comecei a correr em 2004 e eu fiz uma corrida antes, que foi a Corrida das Pontes. Foi a minha primeira corrida.
7: Sim.
8: Aí surgiu a ideia de correr com um grupo. Eu criei a Coja em fevereiro de 2005. É um grupo de corrida que nós, sim, temos aqui. É, Amigos que Corredores da Jaqueira.
7: A Coja.
8: A Coja. É. Amigos Corredores da Jaqueira. E eu servi de fazer uma maratona um ano depois que comecei a correr. E essa maratona foi a Maratona da Jaqueira.
7: Olha!
8: 42 quilômetros.
7: E o senhor correu?
8: Corri.
7: Um ano depois de ter começado?
8: Um ano depois.
7: Seu Lula, vou lhe dizer um negócio. Faz um ano que eu estou correndo. Eu não passei dos 5 quilômetros.
8: Mas já pode pensar em fazer pelo menos meia.
7: Não, calma, calma. Bem, para quem corre sabe que meia maratona, 21 quilômetros. Maratona, 42 quilômetros. Seu Lula já fez 146 maratonas. Agora, ele também é ultramaratonista. O que significa ser ultramaratonista, seu Lula? Quantos quilômetros o senhor já correu assim para ser considerado ultramaratonista?
8: Ser ultramaratonista, gente, surgiu em uma corrida que eu fiz, a Conrade. Conrade é uma ultramaratona, Anne.
7: De quantos quilômetros?
8: 90 quilômetros. E essa ultramaratona, ela é na África do Sul.
7: O senhor foi para África do Sul?
8: África do Sul. Em 2010, eu corri a minha primeira
7: ultramaratona,
8: que foi justamente a Conrade.
7: Conrade,
8: né?
7: Seu Lula, dessas 146 maratonas, teve alguma fora do Brasil?
8: Meu recorde pessoal saiu exatamente fora do país, né? Que foi uma prova que eu fiz em Paris. E foi 3 horas e 34 minutos, 03 segundos.
7: Nossa!
8: O friozinho me dá...
7: Rápido, viu?
8: O frio me ajuda a correr um pouquinho, sabe? Mas além de Paris, eu fiz 11 provas internacionais. Fiz 2 na América do Sul, Buenos Aires e Chile.
7: Sim.
8: Aí corri... A última que eu fiz foi em 2017, foi Boston. Corri Boston, corri Berlim, corri Nova York, corri na Geórgia.
7: Correu muito, corri mundo. Corri o mundo. Correu o mundo.
8: Corri o mundo.
7: Pra gente finalizar, tem gente que acha que não dá pra correr, que não é pra corrida. O que é que o senhor, junto com a corja, o senhor fala aqui pra todo mundo?
8: Gente, correr está na nossa veia. Porque quando nós nascemos, quando criança, a gente já começa a engatear e depois já começa a correr. E para motivar vocês, presta atenção. Nós temos um grito de guerra, que ele é motivante. São 3 verbos fortes. E eu vou gritar agora para vocês e vocês vão repetir comigo.
7: Certo.
8: Bora lá. Eu quero!
7: Eu quero!
8: Eu

0: E, gente, a gente correu nessa reportagem aí, a gente correu 2 quilômetros, mais 2 quilômetros e 300 metros, assim. E seu Lula, ó, no pique total, um grande exemplo, uma inspiração para muita gente que não se exercita, que acha que não dá para se exercitar, que tem idade, não tem. Comece aos pouquinhos e vá. Tá aí o exemplo de seu Lula. Daqui a pouquinho tem o Boca no Trombone, viu? 991478520 é o número do nosso WhatsApp para você participar com a gente do Boca no Trombone. Fazer denúncia, reclamação, cobrança. Fica à vontade. 991478520. Eu vou fazer uma rápida pausa e a gente volta já. 2h24.
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10: É, já.

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3: Agora, 2h29.
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3: Rádio Livre está de volta falando sobre um aulão com entrada solidária para arrecadar brinquedos para o Dia das Crianças lá na cidade de Petrolina, no Sertão. Ediane Almeida é quem conta tudo para a gente. Boa tarde, Ediane.
4: Boa tarde, Anne Barreto. Para você, para todo mundo que está aí acompanhando o Rádio Livre. Está chegando aí um projeto maravilhoso que vai unir o útil ao agradável. Se você gosta de praticar atividades físicas, de dançar, de se movimentar, o Aulão GAP é para você. Mas atenção, viu? Você vai colocar qualquer roupa, o que você tiver aí em sua mente criativa, menos roupa de academia, é isso mesmo. O que vai ter de gente vestida diferente nesse evento? Mas o principal, gente, intuito desse evento, que é esse aulão GAP, é o brinquedo. Você vai trazer um brinquedo, vai ser a sua entrada, você não vai pagar nada, vai trazer um brinquedo para fazer uma criança feliz no Dia da Criança que está chegando aí. Então, detalhes agora com o Teles, que é o organizador de tudo isso. Boa tarde.
5: Boa tarde. Então é isso. Aqui é o professor Teles. Então, trazendo esse projeto, estou promovendo esse evento justamente na intenção do Dia das Crianças, entendeu? Então, a gente vai estar juntando o útil com o agradável, que é cuidar da saúde de uma forma coletiva e dinâmica, e lembrando do Dia das Crianças.
4: O convite está feito, vamos passar detalhes. Olha, vai ser no dia 3 de outubro, às 16 horas, na Vibe Move, que quem vai contar o endereço certinho para vocês é o Teles. Mas a gente reforça aqui, para participar, não pode vir vestido com roupa de academia. Tem que ser com que roupa então, Teles?
5: Pode vir direto do trabalho, com o jaleco, com a farda do seu trabalho. É um momento muito de interação, dinâmica, diversão, certo? Estamos localizados na Avenida da Integração 292, o bairro São José. Fica aqui próximo ao box da CrossFit da UI, certo? De fácil acesso, ao lado da panificadora Estilo São Paulo, então fica bem fácil de você localizar.
4: Gente, salve a data. Tem gente que fala save the date. Não, estamos no Brasil, então salve a data, dia 3 de outubro, amanhã, já é amanhã, a partir das 16 horas, e você traz um brinquedo aí para fazer uma criança feliz, crianças aí de projetos aqui da nossa cidade, crianças que vivem em situação de vulnerabilidade também, da periferia, vão ganhar esse presente aqui especial da Vibe Move. Parabéns pelo projeto, pela iniciativa, viu, Teles?
5: Eu que agradeço. Vamos lá, né? Obrigado pelo apoio, pela ajuda através da Rádio Jornal, e aí fortalece alcançar muitas pessoas para estar participando desse evento.
4: Para saber detalhes, acompanha aí no Instagram. Como é que é o Instagram da Vibe, Teles?
5: É Vibe Move.
4: Todo mundo convidado, obrigada, Teles. Eu venho, você vem, então a gente se encontra por aqui. Edjone Almeida para a Rádio Jornal, Rádio Notícia.
3: Tá aí uma ótima oportunidade, né, para você participar desse aulão e ainda ajudar as crianças. Agora, Caruaru ampliou o itinerário de 3 linhas de ônibus no bairro das Rendeiras. Atenção, você aí que mora em Caruaru, que utiliza ônibus aí no bairro das Rendeiras, fica ligadinho com a gente que João Lubambo está de volta trazendo todos os detalhes. Lubambo.
6: Pois é, Anne, a mudança vale para o sentido subúrbio-centro e, segundo a Autarquia de Mobilidade de Caruaru, tem o objetivo de ampliar o atendimento aos usuários do transporte público. A alteração atinge as linhas 109, Rendeiras Morada Nova, 309, Rendeiras Rodoviária via SEACA e 340, Rendeiras Caruaru Shopping. Com a mudança, os ônibus passam a circular também pelas ruas Misael Alves Florencio, José Tabosa de Andrade e Carlos Guerra. A ampliação do trajeto já está em vigor no bairro das Rendeiras. Anne.
3: Boa, obrigada, viu? João Lubambo, por trazer Valeu. Também esses detalhes, ajudando o pessoal lá de Caruaru, que passa aí pelo bairro das Rendeiras, que mora, né, que vai utilizar essas linhas de ônibus. Agora, o que você está pensando em fazer no fim de semana? Sextou, minha gente, sextou, chegou o fim de semana e você vai aproveitar como? Quer algumas sugestões? Então se liga com a gente, chegou a hora da nossa Agenda Cultural. Max Augusto. Sextou.
7: A Agenda Cultural está recheada de atrações. Vamos chatear. Nesta sexta-feira, o espaço Tô em Casa, em Campo Grande, no Recife, recebe Lula Valença e Luizinho de Serra, numa noite de encontros, música e poesia. O repertório inclui músicas de vários artistas, entre eles Dominguinhos, Gil, Luiz Melodia, Jackson do Pandeiro, Lenine, Lula Queiroga e muito mais. Neste sábado, o Ateliê Cerâmica Verna, no Carmo, em Olinda, promove a vivência de modelagem em argila. Durante a atividade, os participantes são convidados a experimentar o barro de forma simples e sensível, conhecendo seus ritmos, texturas e possibilidades. Não é preciso ter experiência anterior com cerâmica. Detalhes das inscrições podem ser conferidos no perfil do Instagram, @cerâmica.verna. Também neste sábado, o clássico de Tchekhov, A Gaivota, ganha mais uma exibição no Teatro Ermilo Borba Filho. Escrita no fim do século XIX, a trama se passa em uma propriedade rural e acompanha quatro artistas cujas ambições, desejos e frustrações se chocam. São eles: Kostia, um jovem que sonha em ser escritor; Nina, por quem ele é apaixonado; Arkadina, mãe de Kostia e atriz; e Trigorin, escritor e amante de Arkadina. Neste domingo tem mais uma sessão de Tarsila, a Brasileira, no Teatro Guararapes. O espetáculo trabalha o imaginário visual e a trajetória de vida de uma das maiores artistas da história brasileira, com a promessa de revelar muito mais do que a criação do quadro icônico Abaporu. O objetivo é mergulhar o público pernambucano no modernismo, uma das mais revolucionárias fases da arte nacional. Segue até o dia 25 de outubro, na Caixa Cultural Recife, a instalação interativa A Casa de Todos, da artista visual Leila Alberti. A estrutura de 9 metros quadrados e 2,70 metros de altura é revestida por peças de crochê produzidas por artistas e artesãs da ONG Lucianas e Marias, do Paraná. A programação inclui também atividades de crochê, bordado, tecelagem, macramê e escultura, além de encontros com artistas de diferentes regiões. E para quem curte um cineminha, tem drama nas telonas com Verity.
0: Ela dizia que você era uma escritora desconhecida, brilhante.
7: Uma escritora está à beira da ruína financeira quando uma oportunidade irrecusável cai em seu colo: trabalhar como ghostwriter de Verity Crawford. Após um grave e misterioso acidente de carro, a autora de sucesso fica paralisada e impossibilitada de dar prosseguimento à sua obra sozinha. Pronta para terminar os 3 últimos volumes da série bem-sucedida de Verity, a jovem escritora acaba descobrindo que nem tudo é o que parece.
8: Bomba nele!
7: Também tem comédia nas telonas com Digger. O filme acompanha o homem mais poderoso do mundo. Ele começa uma missão intensa para reparar os danos causados por ele mesmo e provar que é o salvador da humanidade. Em uma corrida contra o tempo, Digger precisa enfrentar as consequências de suas decisões antes que a crise saia completamente do controle e ameace o futuro do planeta. Nessa trajetória, o bilionário cruza o caminho de algumas das figuras mais influentes do mundo. Aproveite as dicas e tenha um ótimo fim de semana. Com edição e sonorização de Sérgio Nascimento, Max Augusto, Rádio Jornal, Rádio Notícia.
3: Simbora, né? Curtir o fim de semana. Lembrando para você que esse fim de semana também é de eleição. Domingo é o dia de votação, o dia do primeiro turno. E você sabia que no dia de votação das eleições gerais, esse dia é considerado feriado nacional? Exatamente. O trabalhador que atuar no dia da eleição tem direito a pagamento em dobro ou folga e tempo para votar também. João Carneiro é quem traz os detalhes.
9: Eleição é domingo, mas para quem vai estar no trabalho, não é um domingo como outro qualquer. O dia da votação, marcado para o dia 4 deste mês, é considerado feriado nacional. Isso muda a forma como o trabalhador deve ser remunerado e também a organização das escalas. Mas essa regra sempre foi clara? E na prática, o que muda para quem for trabalhar no dia da eleição? A advogada trabalhista Natália Pires explica.
10: Isso muda tanto a forma de remunerar o trabalhador quanto o planejamento do comércio em anos eleitorais. O funcionário que for trabalhar no dia da votação, ele, por ser um feriado nacional, ele tem direito a receber o valor do dia em dobro. adicional 100%, ou a receber uma folga compensatória em outro dia. Além disso, a empresa ela tem a obrigação legal de garantir que esse trabalhador tenha tempo e condições de ir à sessão eleitoral para votar. Esse direito ao voto é fundamental e não pode gerar nenhum tipo de punição ou desconto no salário desse tempo de votação.
9: A advogada detalha ainda que quem for convocado pela Justiça Eleitoral para trabalhar como mesário ou no apoio logístico tem um direito diferente.
10: Para quem é convocado como mesário ou apoio logístico pela Justiça do Trabalho, a regra é bem clara. O trabalhador ele vai ter direito ao dobro de dias de folga do seu trabalho. Ou seja, se ele atua no primeiro turno, ganha 2 dias de folga. Se ele atua nos 2 turnos, 4 dias de descanso. É sempre o dobro, sem qualquer prejuízo ou desconto no salário. Basta ele apresentar aquele comprovante emitido pela Justiça Eleitoral no setor do RH da empresa.
9: Natália Pires também chama a atenção para outro tipo de problema que pode aparecer no ambiente de trabalho durante o período eleitoral, o assédio eleitoral.
10: O principal cuidado para as empresas é o compliance trabalhista. As empresas elas precisam rever suas convenções coletivas. Elas precisam treinar seus líderes, proibindo qualquer tipo de assédio no ambiente de trabalho. Tanto nessa questão da disponibilidade de saída para votação, quanto pela parte do assédio eleitoral. Por exemplo, influenciando, ameaçando funcionários a votar em tal candidato.
9: Para o trabalhador, a orientação é comunicar à empresa com antecedência, caso precise de mais tempo para o deslocamento até o local de votação. E para as empresas, a recomendação é organizar as escalas sem impedir o exercício do voto e orientar os gestores sobre os direitos dos funcionários. João Carneiro, Rádio Jornal, Rádio Notícia.
3: E falando na eleição de domingo, o eleitor não vai poder levar celular, relógio ou outros dispositivos eletrônicos para a cabine de votação. Claro que você pode chegar lá com o seu celular, até porque você vai ter o e-título no seu celular, você vai mostrar ali o documento, mas para a cabine, para a urna, né? Quando você for votar, não pode levar celular, relógio ou outros dispositivos eletrônicos. Mas quem vai explicar essas regras direitinho para a gente é Ernesto Pereira.
8: O Tribunal Regional Eleitoral de Pernambuco aprovou por unanimidade a resolução que disciplina o porte de celulares e de outros equipamentos eletrônicos capazes de registrar, transmitir ou divulgar a escolha do eleitor na urna. Além dos celulares, a norma menciona relógios e óculos inteligentes, pulseiras conectadas, fones de ouvido, câmeras corporais e microcâmeras, entre outros equipamentos que possam comprometer o sigilo do voto. A medida, segundo advogado pós-graduado em Direito Eleitoral e autor de manuais práticos eleitorais, Marcílio Kumaru, tem inúmeros motivos.
11: Um deles é que isso pode configurar um crime eleitoral, que é a quebra do sigilo de voto, literalmente, como uma captação ilícita de sufrágio, ou seja, a pessoa votar e levar essa informação a quem o captou, a quem tentou comprar seu voto, vamos utilizar dessa linguagem mais popular. Os mesários, eles estão todos treinados, né, sabendo dessa situação, e se a pessoa forçar esse tipo de situação, pode ser até vetado de votar e conduzido a uma delegacia para que seja apurado o eventual crime eleitoral ou, talvez, se alguém estiver exigindo dele, uma captação ilícita de sufrágio por parte daquele pré-candidato.
8: O eleitor poderá utilizar o celular para apresentar o e-título, o outro documento oficial de identificação em formato digital à mesa receptora. Depois da identificação, porém, deverá desligar o aparelho e deixá-lo juntamente com outros dispositivos eletrônicos e pertences, em local próprio antes de se dirigir à cabine de votação. Vale destacar que a resolução não permite o uso de armários com chave, caixas individuais fechadas ou outros compartimentos que impeçam a visualização dos objetos ou exijam procedimentos que possam atrasar a votação. Durante o período em que o eleitor estiver votando, a mesa receptora ficará responsável pela guarda dos aparelhos e demais pertences depositados. Ao terminar de votar, o eleitor deverá recolher os objetos. Ernesto Pereira, Rádio Jornal, Rádio Notícia.
3: Obrigada, viu, Ernesto, pelas informações também. Agora, a gente, ainda falando de eleição, a gente vai falar de fake news. Tem muita notícia falsa sobre eleição, né? Sobre muitos políticos. E claro que a gente fica muitas vezes sem saber assim, o que é verdade, o que é mentira. Especialista orienta eleitores a verificar essas informações antes, por exemplo, de compartilhar com outras pessoas. Elis Martins.
12: Neste domingo, brasileiros e brasileiras vão às urnas para escolher quem vai comandar o executivo e renovar o legislativo nacional e estadual. Mas diante de um fluxo tão intenso de conteúdos, qual o peso da desinformação na hora do voto? Para a cientista política Priscila Lapa, as notícias falsas não funcionam todas da mesma forma. Ela analisa se as fake news criam narrativas do zero ou se apenas exploram sentimentos que o eleitor já carrega.
13: Você tem aquela que propositadamente tem o efeito, tem o objetivo de gerar desinformação, desviar o fato realmente para uma outra circunstância que não é verdadeira. Você tem aquela que é divulgada, né, sem essa má intenção, mas pela falta de checagem, pela falta de observação do contexto, por exemplo, ela acaba passada adiante sem esse contexto e acaba gerando também esse efeito de desinformação. E você tem aquela que é tirada realmente, é recortada, tirada do contexto para criar realmente uma narrativa diferente daquilo que o fato originalmente tinha como intenção.
12: Segundo a especialista, o ambiente digital, onde a maioria se informa, tende a retroalimentar convicções pré-existentes. Priscila Lapa explica se a desinformação realmente tem força para virar votos ou se serve apenas para consolidar quem já se decidiu.
13: Então, existe esse processo de retroalimentação que me impede de entrar em contato com o contraditório, com algo que contradiz essa informação, esse conhecimento. Então, acaba que eu acabo me fechando. Então, acaba que a notícia falsa ela tem esse poder de reafirmar as posições das pessoas dentro daquilo que elas já pensavam, dentro daquilo que elas já imaginavam. Com raras exceções, e aí precisa ter um contexto para que isso aconteça, uma informação falsa ou uma informação parcial ou descontextualizada que circule nas redes pode gerar o interesse ou a curiosidade das pessoas sobre um determinado movimento, e sim, para aquele que já não estava tão certo da sua convicção, da sua posição política, ele tem ali um mínimo de abertura para ele poder mudar de posição a partir dessa informação nova, desse novo insight.
12: Tornar o debate digital mais construtivo e livre de manipulações ainda é um desafio grande para a democracia. A cientista política aponta os caminhos para combater a circulação de notícias falsas.
13: Que essa ambiência ela sirva para, de fato, informar os cidadãos, colocar de cada vez mais próximos os cidadãos dos seus representantes, das instituições, sem esse obstáculo da informação falsa, da notícia falsa, que gera, né, esse processo de dissonância que as pessoas não conseguem mais estabelecer o diálogo, né, que elas se fecham, digamos assim, nas suas próprias convicções, nas suas próprias percepções. Então, esse desafio passa por um processo educativo mesmo, de letramento para o ambiente digital, para as pessoas entenderem os limites e as possibilidades que esses meios oferecem, os enviesamentos, que existe um conjunto de interesses postos, que isso não é um espaço propriamente público, né, povoado apenas de interesses públicos, que existem interesses mútuos que estão ali em confronto, e as pessoas conseguirem entender as trilhas por onde caminhar de maneira mais segura ou de maneira mais efetiva, mas para isso as pessoas precisam ser impactadas por um processo de minimamente abrir mão dessa convicção que já está tão arraigada.
12: O combate à desinformação passa diretamente pelas mãos do eleitor. Checar as fontes antes de compartilhar e duvidar de conteúdos apelativos são passos fundamentais para garantir uma escolha consciente neste domingo. Elis Martins, Rádio Jornal, Rádio Notícia.
3: Bem, no dia da votação você vai votar para deputado federal, depois para deputado estadual, depois para senador, são dois votos, tá? Então são dois votos para senador e são votos que precisam ser diferentes. Depois você vai votar para governador e para fechar a votação, o eleitor vai escolher o presidente da República. O presidente é o chefe do Poder Executivo Federal e também exerce as funções de chefe de Estado e de governo. Mas você sabe, de fato, na prática, quais são as principais atribuições de um presidente?
14: A gente explica.
15: Nas eleições de 2026, o Brasil inteiro vai escolher o presidente que vai comandar o país nos próximos 4 anos. Neste ano, a vaga de presidente da República é disputada por um total de 12 candidatos, que vão da extrema-direita até a extrema-esquerda. Mas qual a função de um presidente da República? Qual a importância dele para o funcionamento do Estado? A gente explica. presidente da República é o chefe de governo, que faz a administração interna do país, e o chefe de Estado, que realiza a representação do Brasil diante de outros países. Isso acontece porque o Brasil é uma república presidencialista, diferentemente do que ocorre no parlamentarismo, em que os presidentes são apenas chefes de Estado. Entre as atribuições do ocupante do Palácio do Planalto estão nomear e exonerar ministros de Estado, indicar autoridades como ministros do Supremo Tribunal Federal, STF, editar medidas provisórias, propor leis, sancionar ou vetar projetos aprovados pelo Congresso Nacional, definir políticas públicas e exercer o comando das Forças Armadas. No Brasil, o presidente conduz o país com a escolha sendo feita mediante votação popular. Na legislação brasileira, uma eleição é realizada a cada 4 anos com o objetivo de elegê-lo. Cada presidente pode governar por no máximo 8 anos, caso haja uma reeleição. O presidente garante os interesses do Brasil em áreas estratégicas, como na produção de energia, na economia, na saúde e na educação. Para gerir todas elas, ele nomeia pessoas dedicadas a cuidar de cada uma. O presidente também deve participar de eventos internacionais como representante do Brasil, celebrando acordos diplomáticos e assinando tratados internacionais. É considerado comandante-chefe das Forças Armadas e deve usá-las para garantir a segurança e a soberania do país. O critério para a vitória é a maioria absoluta dos votos. Com isso, o vencedor será o candidato que obtiver mais de 50% dos votos válidos. Se essa maioria não for alcançada no primeiro turno, o segundo turno ocorre com os dois candidatos mais votados do primeiro. Esse modelo foi instituído pela Constituição de 1988, mas o direito à reeleição se deu por meio de uma emenda constitucional em 1997. Além disso, para ser presidente do Brasil, é necessário atender alguns requisitos. Entre eles, ser brasileiro nato, ter 35 anos no mínimo, ser filiado em algum partido político, residir no Brasil e gozar dos seus direitos políticos. Segundo a legislação brasileira, se o presidente se ausentar do país, ele deve temporariamente transferir o poder para o vice-presidente até o retorno. A linha de sucessão da presidência brasileira é vice-presidente, presidente da Câmara dos Deputados, presidente do Senado Federal e presidente do Supremo Tribunal Federal. Essa linha sucessória é utilizada em casos extremos, que incluem o falecimento do presidente, a renúncia do cargo ou o impeachment. 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Kevin Paes para o Rádio Livre.
3: Gente, lembrando para vocês que daqui a pouco tem o Boca no Trombone, aquele espaço para você fazer denúncia, reclamação, cobrança. Tem alguma coisa de errado aí na sua cidade, no seu bairro, já manda para a gente que a gente vai te ajudar nessa cobrança, tá? 99147-8520 é o número do nosso WhatsApp para você participar com a gente, para você mandar aí sua denúncia, sua reclamação, sua cobrança. Eu vou fazer um rápido intervalo, na volta tem o Boca no Trombone. 2h52.
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4: Agora 2 horas e 56 minutos.
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4: Rádio Livre está de volta falando sobre o preço dos alimentos, porque a cesta básica ficou mais em conta no Recife, mas acumula uma alta de quase 8% neste ano. Aí Germano Rodrigues foi pesquisar esses preços para a gente, para saber se realmente agora está barata ou não a cesta básica. Boa tarde, Germano.
5: Olá, Barreto. Boa tarde para você, boa tarde para todo mundo. Isso mesmo, hoje o Tá Barato, para falar de preço de cesta básica. Como você falou aí, vem oscilando os preços, né? Você pesquisando, você acaba vendo. E segundo o Diese, o valor da cesta básica aqui na capital, em agosto de 2026, totalizou um valor de R$ 643,02, o que representou uma redução de menos 2,62% comparado ao mês de julho, também deste ano, que teve uma redução de R$ 17,29. Em 8 meses, teve uma variação de quase 8%. Mas eu estou numa loja aqui no comércio, no bairro do Ibura, na Avenida Dois Rios, bem principal aqui do bairro, que só trabalha com cesta básica. Acredita, Barreto? Nós encontramos, para você ter noção, tem cestas básicas de variados tamanhos e preços. A mais em conta que eu encontrei aqui, Barreto, está de R$ 50. Vem 11 itens, vem macarrão, leite, vem pasta de dente, vem café, vem feijão, vem uma variedade, açúcar, macarrão, estão me ajudando aqui. Aí vem de R$ 55, que vem 13 itens, aí vem papel higiênico. Vai aumentando os produtos dentro da cesta básica. Aí de R$ 55 você pula para R$ 70, que vem 16 itens. Aí tem de R$ 125, que vem 16 itens, vem 3 quilos de mercadoria. E estou na frente de vários aqui, Barreto. Tem cesta básica de R$ 490, de R$ 430, de R$ 390, de R$ 190. Aí vai. Mesmo assim está mais barato do que no dia a dia, como eu acabei de falar da pesquisa do Diese, ainda está saindo mais em conta. Mas quem vai me ajudar aqui, Barreto, sobre os preços e o porquê de ser barato e ter essa diferença, eu vou conversar com a Camila Santana, que é proprietária desse, posso dizer, o supermercado só de cesta básica, né, Camila? Boa tarde, seja bem-vinda à Rádio Jornal.
6: Boa tarde, tudo bem? Prazer em receber vocês aqui. Então, pessoal, aqui a gente tem uma variedade de cesta muito grande, né? Temos mais de 20 tipos de cestas diferentes. Então, a gente tem a cesta mais simples, temos uma cesta mais completa, que já vem com kit limpeza, ovos, margarina. temos cesta para todo tipo de cliente, né?
5: E você estava me contando o que varia muito da cesta básica, Barreto. É, são os itens. Um exemplo, a cesta básica de R$ 125,00, ela vem 3 itens de cada mercadoria. Vem 3 itens, 3 pacotes de 1 quilo, né, Camila?
6: Isso.
5: De arroz, isso. 3 pacotes de açúcar de 1 quilo, 3 pacotes de feijão. Então, ou seja, os itens eles vão sendo agregados e aí vai mudando o valor da cesta, né, Camila?
6: Isso mesmo. Temos cesta a partir de 1 quilo de cada cereais até 12 quilos de cada, né? Por exemplo, essa minha cesta de... Eu tenho uma cesta aqui top de 10 quilos de cada. Então, vem 10 flocão, 10 açúcar, 10 macarrão, 10 arroz, né? Vem 1 quilo de charque, aí vem um café, um leite, bolacha, biscoito coquinho, molho, né? Vem um kit limpeza, é uma cesta bem completa.
5: Por enquanto é isso, Barreto. Agora foi o nosso Tá Barato, cesta básica. De fato, tá barato, viu? Vale a pena comprar, vale a pena você pesquisar e pagar menos na hora de você levar para casa. Eu volto com você nos estúdios.
4: Obrigada, Germano, pelas informações.
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4: Seu Gomes, do bairro da Várzea, é quem coloca a boca no trombone agora.
7: Alô, pessoal do Boca do Trombone. Aqui é Gomes, da Várzea. Eu estou pedindo para falar aí, porque a Praça da Várzea está uma verdadeira bagunça. É barraca com gambiarra dentro da praça. É trailer de um lado, trailer do outro, que ninguém consegue. Um pedestre, um idoso, um deficiente visual não pode andar. Essa rua da feira é uma bagunça, é confusão, é prostituição, é tudo. Só sei que a rua dali que dá próximo ao supermercado a Comix, é trailer de um lado, trailer do outro. A Praça da Vaga não tem lugar para caminhar, uma caminhada não tem, lugar para criança brincar não tem, que é uma bagunça. Veja o que vocês podem fazer por nós aqui da Praça da Várzea. Obrigado.
4: Bem, seu Gomes, o que a gente pode fazer é fazer esse pedido para a Prefeitura do Recife e ver a situação para tentar reorganizar, né? Fazer uma organização para ter espaço tanto para os comerciantes, que têm seus trailers, por exemplo, mas também para ter espaço para quem quer caminhar, para ter espaço para quem quer curtir a praça. Então, atenção, Prefeitura do Recife, não é a primeira vez que os nossos ouvintes reclamam da desorganização do comércio na Praça da Várzea. Então, é importante, é um bairro tão grande, populoso, que tem tanta gente ali trabalhando, curtindo, então a gente precisa fazer esse ordenamento e os ouvintes mesmo, os moradores que estão pedindo, então fica aqui o seu apelo. Seu Gomes, obrigada pela sua participação. Agora, seu Genivaldo, Recife.
8: Boa tarde, Anny Barreto. Boa tarde, ouvintes da Rádio Jornal. Aqui é seu amigo Genivaldo Paparazziani. Vou dizer a você, viu? À noite, para você pegar um BRT na estação do 13 de maio é difícil, porque depois de 10h30, 11 horas, se tiver 1 ou 2 passageiros dentro da estação do BRT, os ônibus BRT não param. Queima parada, Anny. É um absurdo. As pessoas ficam lá, ao Deus dará. Certo? Eu anotei o número de 3 ônibus. O 1976, o 1946 e o 1967. Esses são os principais. É Pelópitas, é Igaraçu, Igaraçu Sítio Histórico, Igaraçu BR-101. Um absurdo à noite quem fica na parada do 13 de maio, na estação do BR 13 de maio, certo? Essa é a minha denúncia para o Boca no Trombone, Yoni. Pedir que o grande Recife Transporte de Veículo vixe isso aí, porque as pessoas sofrem. Depois de 10h30, 11 horas, eles passam na parada, se tiver 1 ou 2 pessoas dentro do ônibus, aliás, na parada eles queimam. Um abraço, Anny Barreto, e bom final de semana a todos da Rádio Jornal.
4: Bom final de semana também, Genival. Obrigada por trazer essa realidade para a gente fazer essa cobrança junto ao Grande Recife, consórcio e transporte. Não pode, né? Tá acontecendo isso. Se o ônibus está rodando e tem passageiro, tem que parar, né? Obrigada pela sua participação. Bem, gente, esse é o Boca no Trombone de hoje. Segunda-feira tem mais.
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4: Chegou a hora do nosso giro de notícias com o doutor da notícia, Kevin Paes. Boa tarde.
10: Olá, Anny. Boa tarde para você. Boa tarde também aos ouvintes da Rádio Jornal. Há 2 dias do primeiro turno das eleições de 2026, a Justiça Eleitoral está na fase final dos preparativos para disponibilizar as urnas eletrônicas nos locais de votação em todo o país. Segundo o Tribunal Superior Eleitoral, TSE, os equipamentos passam por etapas como geração de mídias, carga dos sistemas, testes e lacração antes de serem encaminhados para o uso no pleito. O TSE destaca que a chegada da urna à sessão eleitoral é resultado de uma extensa operação logística coordenada pelos Tribunais Regionais Eleitorais, os TREs. A estrutura envolve a distribuição dos equipamentos para milhares de locais de votação espalhados pelo território nacional, incluindo áreas urbanas, comunidades rurais e regiões de difícil acesso. As informações divulgadas pelos tribunais indicam que os trabalhos de preparação seguem próximos da etapa final. Kevin Paes, Rádio Jornal, Rádio Notícia.
4: Obrigada, Kevin. Gente, olha, você já colocou um sapato e sentiu assim, ó, o pé embaixo queimando, ardendo, doendo? Tem muita gente que sente esse incômodo. Tem gente que acha que é normal, pode ser do sapato, enfim. Mas tem uma condição também que pode estar causando isso. Neuroma de Morton. Você já ouviu falar? A gente vai falar sobre ele já já no consultório do Rádio Livre.
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4: Agora 3:10.
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4: Você que está nos ouvindo, já sentiu uma dor, uma queimação, por exemplo, nos pés quando calçou um sapato? Tem muita gente que sente esse incômodo, viu? E pode pensar assim, ah, eu acho que é o tipo do sapato, né? Do calçado. Até pode ser, às vezes a pessoa troca e não sente. Mas esses sintomas também podem acontecer por outro problema. O neuroma de Morton. Você já ouviu falar sobre neuroma de Morton? A gente vai entender agora no nosso consultório. E para conversar com a gente, estamos com o Dr. Carlos Henrique Magalhães. Dr. Carlos é médico, ortopedista e traumatologista, especialista em cirurgia do pé e tornozelo. Membro titular da Sociedade Brasileira de Ortopedia e Traumatologia e da Associação Brasileira de Medicina e Cirurgia do Tornozelo e Pé. Dr. Carlos atua com experiência no tratamento das doenças e lesões do pé e tornozelo, incluindo técnicas modernas e minimamente invasivas. E ele atende no IOT, que é o Instituto de Ortopedia e Traumatologia do Recife. Dr. Carlos Henrique Magalhães, muito boa tarde, seja bem-vindo.
6: Opa, boa tarde a todos, né? Esse tema é um tema muito importante, aparece bastante, né, no nosso ambulatório. O neuroma é uma dor, dormência ou queimação ou sensação de choque que dá assim, mais na parte distal, né, perto dos dedos. Não é bem no pé inteiro, né? Então, é mais na região plantar, embaixo, e mais assim, um pouco antes de começar os dedos, começa e dando a sensação de choque para os dedos. É uma bastante comum o neuroma. Agora, nem todo mundo que tem neuroma sente dor.
4: E todo mundo que sente a dor ou a queimação é neuroma?
6: Não. Aí, nem toda dor vai ser neuroma, tem outros tipos de dores nessa região, que a gente chama de dores do metatarso, né? Uhum. Aí é um capítulo à parte de dor. Aí, o neuroma é um tipo de dores dessa, mas ela, a característica dela é porque é do nervo, então dá aquela sensação de choque, a sensação de queimação, o que não é só dor, né? Aí tem algumas outras lesões, bursite, tendinite, que pode dar lesões, mas sem a questão neurológica, né? Do neuroma.
4: Quando o senhor fala que é a parte digital do pé, então a parte que a gente fala assim, né? A planta do pé, o peito do pé, onde a gente pisa ali pertinho dos dedos,
6: exatamente.
4: Né?
6: É onde tem tipo uma almofadinha, um fofinho, que é uma gordura, a gente chama de coxinho gorduroso, um pouco antes dos dedos, onde fica os metatarsos, né? Os ossos, eles têm a cabeça deles, ficam em cima desse coxinho gorduroso. Então, o neuroma é uma tumoração, é um tumor. Não é um neuroma verdadeiro, não é em si um nervo, que neuroma é uma inflamação do nervo,
4: sim,
6: que cria um caroço no nervo. Ela não é uma inflamação verdadeira, neuroma verdadeiro, mas ela é como fosse ao redor do nervo, cria uma fibrose, como fosse uma queloide, que você tem uma ferida que faz
4: uma cicatriz
6: né? Maior. Aí essa cicatriz grande fica um caroço e ele aperta o nervo.
4: E aí, por isso você sente a dor e a queimação,
6: exato,
4: essa sensação de choque. Agora, isso acontece assim, botou o sapato, por exemplo, começou a andar, já sente, ou quando bota, já sente, ou só depois de um tempo andando. Porque tem gente que fala assim, rapaz, eu sinto esse incômodo, mas só depois de andar muito durante o dia.
6: Pronto. No neuroma em si, ele é muito relacionado ao aperto. Então, quando está usando um calçado um pouco mais apertado, ou quando ele está maior, só em andar, você já aperta ele. Né? Quando está em mais repouso, não tende a apertar o neuroma, né? Que ele é uma dor quando você está fazendo, apertando o neuroma.
4: Mulheres que usam salto alto, e aí não precisa ser o sapato fechado, por exemplo, né? A sandália alta, e muitas vezes reclamam também. É comum, inclusive, ó, casamentos, formaturas, as mulheres dizem assim, ah, não, vou tirar agora a sandália porque o pé está queimando e vou botar uma sandália rasteira, né? Isso é neuroma? Pode ser?
6: Pode até ser um neuroma, por causa que o sapato... Não, mulheres gostam de sapato mais fino, deixar o pé mais fino. E ele fica, e o salto alto, além de estar fino, está apertando essa região. Então, esse neuroma, que a maioria das pessoas que tem, não tem sintoma, nesse dia que forçou ele mais, ele pode doer. Então, nem todo dor é neuroma, mas pode ser.
4: Pode ser que seja, né? Agora, o que causa esse neuroma? É realmente usar sapato apertado?
6: Se fosse, aí seria muito fácil, né? Aí o tratamento seria... Já tinha resolvido, a gente já... Mas não é. Um dos fatores, sim, usar o sapato apertado na região da frente, né? Do próximo dos dedos. Sapato de bico fino é um fator. Mas existe... Não existe assim, um fator determinante, é isso... Né? Mas uma das teorias é a hipermobilidade dessa região dos próximos dedos, que faz com que, como fosse roce, né? Fique fazendo lesão nesse perineurão, perineural, e fazendo esse caroço. Né? Então, seria mais a fricção e essa, junto com o aperto. Então, o nervo está apertado e está fazendo fricção. Aí ele faz uma lesão e essa lesão tem uma reação hipertrófica, né? Uma hiperreação, fazendo com que ela cresça e fique com um caroço. Mas é mais comum em mulheres, porque as mulheres tendem a ter uma maior mobilidade das articulações. É muito mais fácil ver uma mulher que abre escala do que um homem, porque elas são mais móveis. Então, essa hipermobilidade do pé da mulher é muito mais visto. Então, e a mulher gosta mais de sapato mais apertado que o homem. Aí é mais, por isso que é mais comum em mulheres.
4: Mas quando os homens têm, é também por causa desse sapato mais apertado? Ou pode ter uma outra característica?
6: Não, normalmente é mais, não é tão comum homens, mas homens não têm tanto esse sapato apertado. É mais, pode ser por sobrecarga, andou demais, é paciente corredor, maratonista, por outros tipos de lesões, não apenas o calçado. Entendi. E a hipermobilidade, né? Para todo paciente que tiver muita mobilidade articular, pode também dar.
4: Tem idade, doutor, assim, mais frequente para aparecerem esses sintomas quando aparecem? Assim?
6: Normalmente são os pacientes com mais idade, né? Com 50, 60 anos, é mais comum.
4: Entendi. Bem, eu estou vendo aqui que o doutor Fernandes Arteiro já está com a gente também nesse consultório. Doutor Fernandes também é médico, ortopedista e traumatologista, membro da Associação Brasileira de Medicina e Cirurgia do Tornozelo e Pé, coordenador do Fellowship de Pé e Tornozelo de Pernambuco. Doutor Fernandes Arteiro tem atuação principal na clínica Orto, onde é especialista no tratamento de afecções do pé e tornozelo. Doutor Fernandes Arteiro, muito boa tarde, seja bem-vindo.
7: Boa tarde, ouvintes. Carlos, um abraço aí você, prazer estar com você. Um tema tão importante, né, que tão frequente hoje, principalmente nas mulheres, que é o neuroma de Morton, e a gente tem isso no consultório com muita frequência.
4: Doutor Carlos estava explicando aqui para a gente um pouquinho do que é esse neuroma de Morton, né, e assim, o quanto o calçado influencia. Tem gente que vai ter mais sintomas, tem gente que vai ter sintomas. Agora, o doutor Carlos trouxe um ponto que aí eu também queria discutir com o senhor, essa questão de ser um tumor, né? Mas é um tumor benigno ou maligno, doutor Fernandes?
7: Não, o neuroma, ele na verdade não chega a ser um tumor. Ele é um espessamento do nervo. O nome neuroma fica muito estigmatizado. Os pacientes realmente se assustam quando veem isso no laudo do exame. E é uma coisa que atrapalha um pouco o consultório da gente, né, Carlos? Porque a maioria dos exames que são solicitados vem com esse diagnóstico de neuroma de Morton. E os pacientes já chegam dizendo que tem um tumor no pé, doutor, eu estou com neuroma no meu pé, esse nome neuroma é um nome que assusta. E muitas vezes esse neuroma é só um espessamento do nervo e que muitas vezes não precisa se fazer muitas coisas. O problema do neuroma é que, às vezes, não precisa se tirar o neuroma. O neuroma, ele é causado geralmente por um problema biomecânico do esqueleto, do corpo. Por exemplo, as pessoas são encurtadas, as pessoas têm encurtamento, elas começam a ter uma sobrecarga na região do antepé, na região próxima dos dedos ali. E aí começa a fazer aqueles calos ali embaixo do pé, perto dos dedos, uma sobrecarga. Essa sobrecarga vai forçando esse nervo. Esse nervo, ele tem uma confluência de dois nervos que ficam entre o terceiro e o quarto dedo ali do pé. Então, o neuroma de Morton é ali, entre o terceiro e o quarto dedo. E as pessoas têm dor. Dor porque na hora que usa o sapato apertado, comprime esse nervo. Então, é isso. O neuroma, na verdade, ele é uma coisa que é estigmatizado e gera um pouco de medo nos pacientes que acham que tem um tumor que tem que ser retirado do pé. Doutor, eu tenho um tumor aqui, eu tenho que me operar, tenho que tirar isso aqui. E não é sempre, a maioria a gente não opera, são espessamentos que às vezes com fisioterapia, com mudanças de calçado, com palmilhas, esse nervo ele volta a ser do tamanho que ele era, ele diminui o espessamento, a dor passa, forma uma bursite em volta do nervo também, que é às vezes, a maioria das vezes a dor não é do nervo, a dor é da bursa que forma em volta. A gente às vezes faz tratamentos alternativos, como infiltrações, esse tipo de tratamento que a gente faz que não chega a ser cirúrgico. Eventualmente precisa realmente de uma cirurgia quando esse nervo é muito grande. Quando ele passa de 1 centímetro, ele fica muito doloroso. Às vezes a gente precisa remover o nervo.
4: A pessoa sente alguma coisa assim, pegando embaixo do pé, vai sentir algum carocinho, doutor Fernandes? Pode sentir ou não?
7: Sente. O que o paciente sente, e Carlos sabe muito bem aí, que a gente vê no consultório, ele chega dizendo que tem que ele faz um clique, um barulhinho no pé, na hora que ele aperta o pé ali, ele comprime o pé, ele sente um barulhinho, e na hora que ele anda, ele sente um estalidozinho, um barulho, um clique no pé. Esse clique é um nervo que fica pulando entre um osso e outro. Ele fica espremido ali, ele fica apertado entre um osso e outro, e esse nervo, ele faz esse barulhinho. Então, é essa queixa que o paciente tem, que dá um choque, porque na hora que você aperta um nervo, você sente um choque, é normal. O nervo, ele transmite impulso elétrico, é como se fosse um fio de eletricidade. Se você pegar um fio e você apertar esse fio, ele pode dar um curto-circuito. Então, dá aquele choque no pé, exatamente porque tem impulso elétrico passando ali naquele nervo. Então, o paciente sente isso. Doutor, eu sinto um choque no meu pé e quando eu piso, eu sinto como se tivesse um caroço embaixo do meu pé. Então, a queixa do paciente, ele sente como se estivesse pisando num caroço de feijão, por exemplo. Uhum. Na hora que ele pisa, ele sente como se tivesse aquele corpo estranho embaixo do pé. Doutor, eu sinto como se tivesse uma coisa dentro do meu pé, um caroço. E realmente é o neuroma que está ali.
4: Agora, doutor Fernandes, eu estava falando aqui e o Paulo Santana, de Floresta, disse assim, ó, eu tenho 65 anos, sinto muitas dores nos peitos dos dois pés, ao ponto de não poder pisar direito no chão, principalmente quando estou jogando bola, com tênis ou quando está com chuteira. Isso pode ser uma característica de neuroma de Morton?
7: Depende do que ele está chamando de peito. Exato. Se o peito que o pessoal chama de peito do pé, é na parte de cima do pé. Se ele está dizendo peito do pé, se referindo à parte de baixo do pé, ele pode ter até um neuroma, mas pode não ser. A maioria não é neuroma. Agora, eu não sei se for o ouvinte aí, se sua dor é embaixo do pé, você pode estar com algumas coisas que não sejam neuroma. Você pode estar com uma bursite, você pode estar com a lesão da placa plantar, que é uma estrutura que segura os ossos do pé.
6: Artrose.
7: Você pode estar com uma metatarsalgia, que é só uma queda dos ossos, os ossos do pé caem um pouco e ficam comprimindo contra o chão. Então, isso é uma coisa que acontece numa certa idade, depois de uma certa idade, e depende de cada pé também. Então, tem várias coisas que podem acontecer. Na hora que você é examinado por um especialista em pé e faz alguns exames também radiológicos, a gente consegue dar esse diagnóstico e um tratamento, você não precisa ficar com essa dor. Existem tratamentos à base de fisioterapia, de palmilhas, que resolve isso aí.
4: Aí, doutor Paulo, o senhor procura um especialista em pé melhor, né, para o senhor avaliar. Agora, o doutor Carlos estava dizendo aqui também que pode ser até artrose, é isso?
6: Pode. O peito do pé, né,

0: Às vezes o paciente faz um exame por outro lugar, por dois, e só para atrapalhar a gente, que tem que convencer o paciente que esqueça isso aí, que isso é o. Mas é, o exame físico é o mais importante. Porque, como o doutor Arteiro falou, ele tem um estalido. Então a gente tem uma manobra, o que a gente faz, e a gente sente o estalido, o paciente também sente na hora do consultório. Então, o paciente com a clínica, que de dor, de queimação, de sensação de choque. Mas o estalido na manobra que a gente faz já pode ser considerado um diagnóstico.
1: Vocês mexem no pé, é isso,
0: A
1: é?
0: gente faz o aperto, né? Como se tivesse o paciente. A gente aperta nas laterais e embaixo, e fazendo com que o neuroma se desloque. Aí, nesse deslocamento entre os ossos, ele dá um estralo.
1: Entendi.
0: Mas ele consegue ser visto na ultrassom e na ressonância. São os exames. A ressonância seria o padrão ouro.
1: Entendi. Aí, doutor Fernando, o senhor disse que nem todo mundo, lógico, vai precisar de cirurgia, mas pode ter, assim, fisioterapia, palmilha e tudo mais. Como é que o senhor vai diferenciar o tratamento? Assim, ok, é neuroma de Morton, mas agora para decidir o tratamento, todo mundo vai ter que começar trocando uma palmilha de sapato?
2: Não, é o que eu disse, o neuroma de Morton às vezes é consequência de algum problema a mais que você tenha no seu pé, às vezes não só no pé, no esqueleto. Por exemplo, as pessoas que são encurtadas, que têm encurtamentos, é como eu falei antes. Então, a gente tem que pesquisar o que é que está causando o neuroma. Pode ser só uma alteração anatômica de confluência de nervo ali, que o nervo engrossou um pouquinho e fez o neuroma, mas geralmente tem uma causa prévia, e a gente tem que combater essa causa. Então, tem paciente que chega no consultório com neuroma de Morton, a gente faz um alongamento, faz uma fisioterapia, a gente muda o sapato, faz uma palmilha. O tratamento é baseado conservador, inicialmente. Raramente a gente indica uma cirurgia de imediato, a não ser quando o paciente já fez isso tudo. Tem pacientes que chegam no consultório que já passaram por tratamentos anteriores prévios, que já fizeram palmilha, que já usaram, fizeram fisioterapia, que já trataram. E não tem jeito, doutor, já fiz tudo, não tem jeito, já fiz até infiltração. Não adianta, meu neuroma está muito grande, aí faz a ressonância, tem um neuroma muito grande. Aí, nesse caso, a gente faz a cirurgia do neuroma, que é raro a gente precisar fazer. Geralmente, hoje em dia, a gente consegue até com infiltração resolver o problema do neuroma. Ele diminui ali, desinflama a bolsa em volta dele e a queixa diminui bastante. Então, a gente tem um tratamento hoje muito eficaz à base de infiltrações com corticoide, com ácido hialurônico. A gente consegue um resultado muito bom, mas às vezes precisa realmente se operar.
1: Esse tratamento com infiltração, doutor Fernandes, ele pode demorar quanto tempo?
2: O tratamento com infiltração é muito, muito rápido. A gente faz a infiltração num dia. Com poucos dias, aquela região já desinflama. O paciente, às vezes, começa a ter uma melhora, dependendo do tamanho do problema que ele tenha, do neuroma que ele tenha. As palmilhas também alivia a pressão sobre aquela região. Mas, hoje em dia, vamos dizer assim, que a cada 10 pacientes que chega com neuroma, a gente opera um no máximo. Ou até bem menos do
1: Bem
2: que
1: menos.
2: isso. Então, eu consigo controlar isso não cirurgicamente, hoje em dia.
1: Se precisar de cirurgia, doutor Carlos, como é que é essa cirurgia?
0: Bem,
1: Porque pé mexe muito com todo mundo, né?
0: o problema maior não é nem ser o pé, o problema é a cirurgia a principal cirurgia, né, que é a neurecto, retirar o neuroma, né? Que o problema é que quando ele tira o neuroma, o paciente perde o nervo. Então, esse nervo era da sensibilidade dos dedos.
1: Entendi.
0: Então, a partir do momento que você tirou, o paciente não vai mais ter, vai perder a sensibilidade. Então, não é um tratamento sem sequela. Então, por isso que a gente não indica para todo mundo, porque vai ter que tirar o nervo. Então, a gente hoje também tem outras técnicas que a gente, quando permite, né, a gente tenta fazer aumentar o espaço da região. Então, em vez de tirar o nervo, né, junto com o neuroma, né, a gente aumenta o espaço, quebrando, fazendo a osteotomia dos ossos para aumentar o espaço para aquele neuroma, né, aquele caroço, para ver se descomprime essa lesão, essa doença, né? Então, porque quando é tira, não é sem sequela.
1: Sempre tem alguma
0: Vai
1: coisa.
0: ter.
1: Pelo menos
0: Tirou.
1: a perda de sensibilidade vai ter,
0: Com
1: né?
0: certeza. Então, por isso é o grande problema de a gente tirar o nervo, é porque é irreversível, não tem como colocar o nervo novamente.
1: É melhor fazer a infiltração e tentar
0: Então,
1: as outras
0: por
1: formas.
0: isso que a gente deixa para o último caso a cirurgia.

0: Tem muita gente aqui participando hoje do consultório. Eu vou precisar fazer uma pausa rapidinha, mas daqui a pouco a gente vai voltar com o Dr. Fernando Zarteiro, também com o Dr. Carlos Henrique Magalhães, dois médicos ortopedistas, traumatologistas, especialistas aqui em tornozelo e pé. E, claro, vou voltar com a participação dos nossos ouvintes. Você que quer participar, que quer mandar sua pergunta, sua mensagem, pode mandar, ainda dá tempo. O número do nosso WhatsApp é o 99147-8520. Fazer um rápido intervalo, a gente volta já. 3h29.
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0: 3h35.
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0: O consultório do Rádio Livre hoje está falando sobre o neuroma de Morton, que é uma condição, por exemplo, que causa muita dor, ardência, até uma sensação de choque no pé, né? E quando você coloca um sapato, por exemplo, e está ali com esse incômodo. Nem todo mundo que tem esse incômodo tem o neuroma de Morton, por isso que a gente está fazendo esse consultório para entender quais são as características dessa condição. A gente está conversando aqui com dois médicos, ortopedistas e traumatologistas, doutor Carlos Henrique Magalhães, também doutor Fernandes Arteiro. E tem ouvinte conosco. Um deles é o seu Francisco. Vamos escutar o que ele pergunta.
12: Boa tarde, Ana Barreto. Aqui falando aqui, eu sou Francisco de Petrolina. Respeito a esse assunto da de sapato aí. Tem um problema comigo. Quando eu calço meu sapato, eu vou caminhar, minha perna lá de esquerda começa a suar os sapatos, dentro do sapato, o pé, só o pé lá de esquerda, como tivesse molhado. E quando eu tiro o pé tá seco, estranho esse negócio. Quando eu boto o pé no sapato que anda, começa a andar e começa a ficar suando dentro. Eu acho que pode estar acontecendo o que é isso. Me explica aí, por favor, conte aí pro doutor, por favor, aguarda a resposta. Boa tarde para vocês aí.
0: Obrigada, seu Francisco. Doutor Carlos, o que, que o senhor pode dizer para o seu Francisco? É estranho mesmo, né?
13: Sapato fica molhado quando está calçado, quando tira o sapato, o pé está seco.
0: É, ele sente, né, o pé suado, mas quando tira, está lá seco.
13: Pode sim ser algo neurológico. O sistema neurológico da gente é que controla até a produção do suor.
0: Uhum.
13: Então, se você tiver um problema, um paciente diabético mesmo, ele tem um pé, ele, por questão neurológica, que dá neuropatia diabética, o paciente fica com a pele mais quebradiça, a produção de suor ou de hidratação dos pés ficam com deficiência, tem que mandar aumentar a hidratação. Então, teria que investigar, até porque ele está unilateral, apenas num pé,
0: uhum.
13: Assim, precisa de mais informações.
0: Bem, seu Francisco, vale a pena investigar, porque é estranho, viu? Agora, doutor Fernandes Arteiro, tem o Gilvan também, mandou um áudio para a gente, vamos escutar o que ele diz.
14: Anne, boa tarde, meu nome é Gilvan, tenho 60 anos. Boa tarde, doutor Carlos. É o seguinte, quando caminho, ando por algum tempo, um percurso assim que eu vá caminhando, andando, eu começo a ficar com os pés adormecidos. E seria esses sintomas, é um dos sintomas dessa doença aí, ou isso já é uma outra coisa? Quando eu caminho, ando por um bom tempo, eu começo a ficar com os pés adormecidos. Eu sinto formigamento nos pés. Agradeço e uma boa tarde e um bom final de semana.
0: Obrigada também, seu Gilvan. Então, doutor Fernandes.
15: Veja, o que eu falo para o paciente Gilvan, né? Ele tem 60 anos. Não sei se ele tem diabetes, mas é um paciente que está sentindo uma queixa inicial de dormência. O que é que pode acontecer? Essa dormência pode ser causada, pode ter uma origem em várias regiões do corpo. Até um problema na coluna que a gente tem que descartar, alguma compressão a nível de coluna lombar que daria essa queixa de dormência nos pés. Um problema, por exemplo, de origem vascular também pode causar um déficit de vascular, uma insuficiência venosa de circulação pode causar essa dormência porque acumula os líquidos ali, o sangue já não volta com aquela velocidade e o acúmulo de líquido comprime aquela região nervosa dos pés e dá aquela dormência ali. Outra coisa que pode ser uma neuropatia. O paciente às vezes tem uma diabetes e nem sabe que tem e ele pode ter um comprometimento já da microcirculação que é a circulação que nutre os nervos do pé. Então, começa a ter dormência, assim. Então, tem que ser investigado, porque desde a coluna até os pés, tem exames específicos que a gente faz para isso, eletroneuromiografia, são exames que avaliam toda a condução do estímulo nervoso que vai para os pés e saber se realmente ele tem um déficit circulatório que está causando isso aí, principalmente quando ele anda, causa isso. Então, tem que ser examinado. É difícil a gente dar um diagnóstico, mas a gente tem umas hipóteses, que são essas que eu falei. Então, desde um problema da coluna até uma compressão a nível dos pés, até um problema circulatório. Vale a pena você fazer essa pesquisa, Giovanni, não deixar isso para evoluir, não.
0: Bem, tem outro ouvinte aqui, Dr. Carlos, é o Adeilson, ele é do Barro, ele diz assim, meus pés ficam pegando fogo todos os dias. O dia inteiro, com sapato ou sem sapato, ninguém nunca descobriu o motivo, eu já fiz até um exame de eletroneuromiografia. E ele disse que não conseguiu descobrir. Ele traz esse ponto, claro, eu sei que é difícil para vocês trazerem um diagnóstico e tudo, mas aí como ele trouxe esse sintoma, sabe, meu pé fica pegando fogo, isso pode ser um sintoma do neuroma de Morton ou não?
13: O neuroma de Morton normalmente dá queixas após o neuroma, que é próximo dos dedos, né? Então, normalmente, quando a dor é espalhada, pegando um pé inteiro, dificilmente a gente vai pensar no neuroma. Ele pode até dar um pouquinho de dor um pouco antes dele, mas não o pé inteiro, até porque o neuroma ele é mais pela na bifurcação do nervo, planta lateral, planta medial. Então, para a gente pensar no pé inteiro, ele teria que ser antes dele virar, nem plantar, então assim, seria bem mais alto. Queimação no pé é uma queixa muito frequente e nem sempre é fácil de realmente descobrir. O eletroneuromiografia, ele avalia lesões neurológicas, mas mesmo tem algumas lesões que são de compressão, que a nível de pé, como um síndrome de Baxter, ou até síndrome do seio do Tasso, que são difíceis de identificar somente com um exame de eletroneuromiografia, por ele ser muito distal, o nervo ser menor, e até algumas compressões também são apenas condicionadas a algumas condições, vamos dizer, ela só comprime o nervo quando está fazendo caminhada, aí a musculatura fica mais inchada, aí ela dá compressão, e aí quando você vai fazer o exame, a perna está mais relaxada e não dá positivo. Então, precisa ser investigado e não é fácil de conseguir essa informação com poucas perguntas.
0: Tem como aliviar, assim, essa queimação? Algo que possa fazer para aliviar ou não? Difícil, né?
13: Assim, a gente, dor em queimação, a gente precisa primeiro descobrir o motivo da dor. Né? Mas a gente existe, pensando assim, dores neuropáticas crônicas, existe medicações que a gente passa para tentar reduzir a dores, quando são crônicas e com queixas de mais... Teria que fazer uma consulta, não dá para a gente ficar passando prescrições.
0: Sim, claro. Bem, então fica aí para o nosso ouvinte essa orientação. Assim, tá difícil descobrir? É difícil... Às vezes a gente pensa assim, poxa, esse médico não está conseguindo, mas a gente está ouvindo aqui um outro especialista dizendo assim que realmente é difícil. Só que não desista de conseguir tentar descobrir para que o senhor possa se aliviar, porque realmente você passar o tempo inteiro com o pé queimando é horrível. Agora, quando é neuroma de Morton, tanto o doutor Carlos quanto o doutor Fernandes Artério falaram aqui das opções de tratamento mais convencionais, infiltração, fisioterapia, uso de palmilhas específicas e tudo mais. Eu queria entender, assim, doutor Fernandes, fisioterapia, essa fisioterapia com alongamentos, enfim, ela vai ajudar especificamente em que ponto do neuroma de Morton? E só ela vai ajudar ou precisa ser ela junto com a infiltração? Eu queria que o senhor explicasse assim, a função de cada tratamento desse mais convencional.
15: Bem, Anne, depende o quanto o paciente já fez de tratamento, se é um paciente virgem de tratamento, se o sintoma dele começou, por exemplo, há uma semana, um mês, se ele já tem essa dor no pé muito antiga. Então, assim, se a gente faz uma ressonância, vai juntar tudo, né? Vai juntar a conversa que a gente vai ter no consultório com ele, a consulta, vai saber a história dele. Aí ele vai chegar, não, eu já fiz fisioterapia, eu já usei, já mudei o sapato, doutor, já fiz a fisioterapia. aí vem com a ressonância já, ou a gente pede a ressonância e vê um neuroma lá de um tamanho, depende do tamanho do neuroma. Aí a gente vai começar um tratamento. Se o neuroma for pequeno, não for grande, a gente vai colocar uma palmilha de descompressão, a gente vai mudar o sapato dele e ele vai voltar depois de um mês. A gente vai fazer uma fisioterapia analgésica, fisioterapia para desinflamar e alongar a musculatura. O paciente vai começar a fazer em casa os alongamentos musculares que o fisioterapeuta e a gente vai ensinar para ele. Ele vai fazer na clínica de fisioterapia. E o paciente fica voltando no consultório periodicamente. Tem paciente que volta, doutor, melhorei 50%. No outro mês ele melhorou 70%. A gente vai mantendo esse tratamento. Doutor, não melhorei nada. Fiz um mês de fisioterapia, botei palmilha, não resolveu, doutor. Está doendo meu pé do mesmo jeito. Ah, esse paciente a gente vai marcar uma infiltração para ele. A gente faz a infiltração. Então, a gente vai tateando o paciente, não toma nenhuma conduta de imediato assim, mais agressiva. A gente começa pelas coisas mais simples. E, com exame, geralmente, e depois esse tratamento que eu falei, e depois, se não melhora, aí que parte um tratamento mais invasivo, uma infiltração. E dependendo da evolução, até uma cirurgia também, se for um neuroma muito grande, que não, a gente sabe que não vai responder às vezes.
0: Mas pelo que o senhor disse, a infiltração, a função dela é reduzir a inflamação, por exemplo?
15: Ele reduz a inflamação que está comprimindo aquela estrutura nervosa ali, junto com essas outras coisas alternativas, que é a palmilha, que é a fisioterapia, junta isso tudo. É um tratamento, nunca é uma coisa só. E aí o paciente tem que fazer, trocar o sapato, dá um pouco de trabalho tratar esse tipo de patologia. Mas, assim, tem que ser feito, porque é muito desagradável, o paciente não consegue trabalhar, não consegue fazer esportes, não consegue, às vezes, nem passear com a família, andar normalmente, até dentro de casa ele não consegue, fica incapacitante. As pessoas procuram, querem resolver às vezes de imediato, uma semana, e a gente diz que vai demorar um mês, dois, três para resolver. Tem que ter um pouco de paciência, porque são pacientes que já vêm com uma queixa antiga já, de meses, então não é muito fácil tratar.
0: É complicado, tudo no pé, né, gente? Incomoda muito. Eu vou fazer mais um intervalo rapidinho e o consultório volta já. 3h47.
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8: 3h52.
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8: Consultório do Rádio Livre hoje, falando sobre neuroma de Morton, com o Dr. Carlos Henrique Magalhães, também com o Dr. Fernandes Arteiro. Eles são médicos, ortopedistas e traumatologistas e tem ouvinte conosco, seu Antônio, mandou um áudio.
9: Meu nome é Antônio Cosmo da Silva, moro no Curado 3, sou corredor de rua, participo todos os finais de semana de 5, 10, 15, até 21 quilômetros. Mas ultimamente eu tô sentindo muita queimação na sola do pé, na parte perto dos dedos. Queima quando, do 4 quilômetros, o quinto, já fico que não aguento, né? Queima que parece que estou pisando em brasa. E tô fazendo fisioterapia, mas até agora não estou sentindo nenhum efeito positivo. O que é que devo fazer?
8: Doutor Carlos.
10: Opa. Boa tarde, seu Antônio. É, isso sim são queixas bem características de neuroma, né? Ele tem um mecanismo que causa o impacto, que pode ser o gerador do neuroma, né? Que fez a lesão, que gerou o espessamento do nervo, que gerou, né? Fez, e está sentindo queixas em queimação. Então é bem, bem característico, bem clássico. Aí a gente primeiro tem que agir no fator causal, né? O calçado confortável, provavelmente ele já, como ele é um corredor, ele deve ter um calçado confortáveis, evitar o impacto durante um tempo, se ele puder conseguir, para dar chance dessa lesão, dar uma cicatrizada, esfriada, e às vezes voltar depois devagar, às vezes é uma opção, e aí se não vamos voltar ao tratamento, como o doutor Arteiro está falando, a gente aumenta, aí tem... E pode fazer infiltração, pode... Uhum. Se, em último caso, se não, nada der certo, ele pode pensar em cirurgia.
8: Doutor Fernandes Arteiro, esse negócio de calçado confortável, né? O corredor, ele vai comprar o tênis ali para corrida, normalmente é confortável. Mas hoje a gente vê assim, umas propagandas de sapatos confortáveis. Ah, são sapatos ortopédicos. É esse tipo de sapato que as pessoas deveriam usar ou não?
11: É, hoje a gente, por exemplo, as pessoas estão investindo muito, os países desenvolvidos, eles investem muito em alguns itens, por exemplo, que os países subdesenvolvidos não têm condição. O país desenvolvido, ele investe num bom travesseiro, ele é ergonômico, ele investe num bom sapato, as pessoas investem muito em um bom colchão, são coisas que a gente usa muito durante o dia. Um sapato, um colchão, um travesseiro, a gente passa muitas horas com esses itens. Então, nos países desenvolvidos, tem esse hábito de se investir muito nisso. A gente está começando a chegar nisso, então as pessoas já estão investindo muito em calçados bons, exatamente para fazer atividade física, que é o caso do seu Antônio. Ele faz atividade física de corrida, ele tem que ter um tênis bom. Geralmente, um tênis só não é suficiente para quem faz corrida frequente, tem que ser dois tênis, tem a memória do tênis, né? O tênis fica deteriorado. Então, e os sapatos do dia a dia são sapatos que têm que ser confortáveis. Por exemplo, Estados Unidos, países assim, as pessoas não vão trabalhar, não saem de casa com... por exemplo, não trabalham com sapatos desconfortáveis. Então, tem gente que deixa o sapato no trabalho. O sapato é um item que fica guardado no trabalho. Ele vem com um sapato, trabalha com outro sapato. Então, existe esse tipo de coisa. Então, a gente vê hoje que as mulheres usam muitos sapatos inadequados, desconfortáveis. Por isso que elas têm mais problemas nos pés do que os homens, mais deformidades. Então, essa queimação que ele está sentindo na hora da corrida tem que ser investigada. Porque, às vezes, só uma mudança de sapato já melhora, mas o corredor, ele tem muito isso. Esse tipo de queixa é muito comum hoje em dia no consultório, porque as corridas estão muito frequentes. Então, a gente tem que adequar o sapato do corredor. O corredor tem que usar um sapato realmente específico para ele, para a idade dele, para o tamanho do pé dele, para a corrida que ele faz, para o tipo de atividade física que ele faz. Então, hoje, realmente, tem que se investir mais e cada vez mais tem variedades de sapatos mais confortáveis, não só para corrida, que é o caso dele, mas para trabalho também. Então, trabalho não justifica se trabalhar com sapatos que não sejam confortáveis, né? Você vai destruir, você vai machucar seu pé a longo prazo. É o que a gente vê no consultório hoje. São mulheres que passaram a vida toda trabalhando, usando sapatos inadequados e deformaram seus pés. E a gente, às vezes, tem que fazer cirurgias para corrigir essa deformidade, que elas chegam no consultório muito mais frequente do que os homens.
8: Bem, a gente está chegando ao fim do consultório, mas, assim, está sentindo queimação, dor, algum incômodo no pé? Pode ser neuroma de Morton, pode não ser, mas o que vale aqui é que você investigue, porque realmente não é desconfortável e pode estar prejudicando ainda mais você se você não tirar esse fator causal. Então fica esse recado, essa mensagem final aqui no nosso consultório. Eu quero agradecer muito ao Dr. Fernandes Arteiro, ele é médico ortopedista, traumatologista, especialista em pé e tornozelo. Dr. Fernandes, muito obrigada por mais esse consultório e deixa aqui um contato, uma rede social, fica à vontade.
11: Obrigado, Anne. Obrigado aos ouvintes. O programa é maravilhoso, como sempre. Eu atendo no Hospital Português, no CTO, e tenho o Instagram, que é o Dr. Fernandes Arteiro, dr.fernandesarteiro. Estou à disposição dos ouvintes para qualquer dúvida.
8: A gente que agradece demais também o senhor pela sua disponibilidade. Quero agradecer muito ao Dr. Carlos Henrique Magalhães, médico ortopedista e traumatologista, também especialista em tornozelo e pé, por esse consultório. Deixo também um contato, uma rede social, doutor.
10: Quero agradecer, né? Foi uma ótima tarde, a conversa de hoje, um assunto muito importante, pouco conhecido. Eu também atendo no Hospital Português, né? no IOT. Minha rede social é dr.carlosh.magalhães. Pode tirar dúvida, tranquilo.
8: Tá certo, seja também sempre muito bem-vindo, doutor Fernandes, também os nossos ouvintes também. Esse foi o consultório do Rádio Livre hoje.
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8: Rádio Livre fica por aqui. A produção foi de Gabriela Bento, trabalhos técnicos de Edilson Lima, Elivelton Henrique e João Alves. Na coordenação de jornalismo, Vitor Tavares. Vem aí o balanço de notícias com Edinaldo Santos, para quem está no interior, o Forró na Jornal. Uma ótima tarde, bom fim de semana, até segunda.
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19: Em um cotidiano marcado por vídeos curtos e estímulos constantes, criar o hábito de ler pode ser um desafio. Mas a escola pode contribuir nessa construção. A proposta é aproximar o estudante dos livros a partir da curiosidade e do interesse, sem transformar a leitura em uma obrigação. Para isso, é importante ampliar as possibilidades, apresentar diferentes gêneros, conhecer os interesses e criar espaços para que o aluno possa compartilhar sua experiência de leitura. Audiolivros, e-books e conteúdos digitais também podem funcionar. E a família pode ajudar pelo exemplo, reservando um momento do dia para ler e reduzindo as distrações digitais.
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1: O ministro Luiz Fux, do Supremo Tribunal Federal, STF, concedeu nesta sexta-feira um prazo de 72 horas para a Advocacia Geral da União, AGU, apresentar uma manifestação sobre as petições nas quais o setor de bets defende a retomada das apostas online. Fux é o relator dos processos que tratam da regulamentação do setor e recebeu uma petição protocolada pela Associação Nacional de Jogos e Loterias, ANJL, e o Instituto Brasileiro de Jogo Responsável, IBJR. As entidades pediram a derrubada da medida provisória que proibiu a exploração e publicidade dos jogos online. A MP foi assinada pelo presidente e candidato à reeleição Luiz Inácio Lula da Silva, do PT. De acordo com as regras estabelecidas pela norma, as plataformas têm até o dia 5 de outubro para pagar o saldo remanescente aos apostadores. E o presidente do Supremo Tribunal Federal, STF, Edson Fachin, baixou nesta sexta-feira uma resolução para evitar o direcionamento de processos para ministros específicos da Corte. A partir de agora, as petições que forem apresentadas em processos que estão em andamento vão passar por análise prévia dos setores de processamento inicial pela Secretaria Judiciária e a Presidência da Corte. As sessões terão a função de analisar se um novo pedido tem relação direta com a ação que já está em tramitação. Se não houver relação, a petição será distribuída normalmente entre os ministros que compõem o tribunal.
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1: Pois é, vamos saber como é que está o trânsito agora no Recife, região metropolitana, na Zona Norte. Trânsito intenso na Avenida Conselheiro Rosa e Silva. Na Zona Sul, movimentação intensa de veículos na Avenida Herculano Bandeira, no bairro do Pina. E também na avenida que segue da Avenida Agamenon Magalhães para a Zona Sul. Aparentemente, ocorreu um acidente no viaduto Capitão Temudo, então o trânsito está muito lento para quem segue sentido Boa Viagem da Avenida Governador Agamenon Magalhães, passando ali no viaduto Capitão Temudo. Em Jaboatão dos Guararapes, a Avenida General Manuel Rabelo tem retenções intensas nas imediações do bairro de Cavaleiro. Em Olinda, fluxo moderado de veículos na Avenida Doutor José Augusto Moreira. Kevin Paes, Rádio Jornal, Rádio Notícia.
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3: 16h07.
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3: Alô, minha gente, muito boa tarde, um grande abraço a todos. Estamos chegando para mais um programa aqui na Rádio Jornal, nessa sexta-feira, dia 2 de outubro de 2025. Prazer grande reencontrar vocês aqui no nosso programa. É isso aí, chegou a hora. O Balanço de Notícias começa agora.
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3: Muito obrigado pela sua companhia, pela sua audiência e participação neste programa. Saibam todos que nós vamos destacar tudo de Pernambuco, do Brasil e do mundo, aí no seu rádio ou em qualquer outra plataforma em que você nos acompanha. Um abraço, ótima tarde, mais uma tarde que nos chega como presente de Deus. Saúde e paz a todos. 16:08.
2: Aldo Santos.
3: Bom, minha gente, a pena de morte voltou ao debate no mundo. Isso porque, como vocês devem estar acompanhando, uma mulher do Tennessee, nos Estados Unidos, condenada à pena de morte, foi assassinada, aliás, condenada à pena de morte por assassinato, perdão, e sobreviveu a duas tentativas de execução por injeção letal. E a partir dali foi hospitalizada ontem, quinta-feira, dia 1º de outubro. O caso representa a segunda execução mal sucedida no estado do Tennessee em poucos meses. Ocorre que em maio, o Tennessee foi forçado a suspender outra execução por injeção letal do condenado Tony Carruthers, porque a equipe médica não conseguia encontrar uma veia para aplicar o procedimento. No caso envolvendo a mulher que esta semana terminou sobrevivendo a essa injeção letal, terminou sobrevivendo à execução, o que a gente pode acrescentar para vocês é o seguinte, e é importante que a gente reforce o que aconteceu com a Christian Pike, é o nome dela. Houve uma transmissão ao vivo, inclusive, nos Estados Unidos, eles liberam para alguns veículos, e os 7 repórteres que estavam na sala para presenciar a execução disseram em uma transmissão ao vivo que a mulher cantava e se mexia em alguns momentos. Inclusive chegou a reclamar de dor no braço após a injeção e estava claramente viva e roncando. Depois dos repórteres presenciarem isso, foram afastados do local, foram retirados do local pelos agentes penitenciários. Christian Pike foi condenada à pena capital por ter praticado um homicídio de uma colega de turma há 3 décadas, quando ela tinha apenas 18 anos. Ela e o namorado espancaram e mataram a jovem Colin Smell em um acampamento de formação profissional para jovens. Seu namorado, então com 17 anos, foi condenado à prisão perpétua e ela foi condenada à pena de morte. O assassinato aconteceu em 1995, chamou a atenção de todo o povo dos Estados Unidos depois que o corpo de Colin foi encontrado com uma estrela de 5 pontas cravada no peito. Isso é um símbolo que costuma ser associado ao satanismo lá nos Estados Unidos. A injeção letal aplicada não causou-lhe a morte. Pelo que se explica nos corredores do hospital, para onde foi levada, pode ela haver sofrido um grave dano cerebral irreparável. Assim, irá para o lixo, para muita gente, a tese dos republicanos de que a humanização ocorreu nos Estados Unidos com a substituição da pena em cadeira elétrica por injeção químico paralisante que eles chamam de indolor, aquela injeção que não provoca dores. Está provado que provoca porque enquanto ela teve consciência na hora da aplicação da injeção, ela reclamou de fortes dores no braço. Uma segunda tentativa de execução de Christian Pike está em cogitação, mas as autoridades judiciárias e o governador do Tennessee suspenderam a continuação da torturante execução. Por enquanto está suspensa e não se sabe como será a reação dos cidadãos. Acreditam que ela será novamente executada, ou pelo menos vão tentar executá-la, porque ela terminou sobrevivendo a 2 injeções, né? Impressionante. Nos Estados Unidos, gente, cada estado federado cuida da sua legislação penal, com ou sem pena de morte. Alguns estados têm pena de morte, outros não. Segundo o levantamento realizado em 2025 pela Anistia Internacional, os Estados Unidos executaram, só no ano passado, 47 condenados. O estado da Flórida foi o que mais matou. Outros países estão também em posição acelerada de execuções. Por exemplo, a China. A China é um dos países que mais condena. E olha só, executa a pena de morte com muita facilidade. Os usuários de drogas apanhados na posse de substâncias proibidas são muitas vezes confundidos com traficantes, e mesmo confundidos com traficantes, eles condenam a pessoa à morte. Porque você pode estar prendendo ali um simples consumidor e não um traficante. Mas quando eles pegam com droga, não importa se é consumidor, não importa se é traficante, levam para a pena de morte. Ainda na China, isso aqui é cruel, gente, realiza-se após a morte a exibição por uma semana dos corpos sem vida. Os corpos ficam pendurados em hastes de guindastes, isso para que o cidadão realmente note, observe. Porque para os chineses, a publicidade ajuda na prevenção. No elenco de países que mais matam, temos ainda o Iêmen, Arábia Saudita e Irã. Estão entre os países que mais matam. Um especialista lembrou que na Idade Média, os juízes invocavam uma decisão de Deus. Quando eles condenavam a pessoa à pena de morte, eles diziam que os juízes estavam sendo invocados por Deus. Era os chamados juízos de Deus, eles chamavam assim. Por exemplo, o réu tinha pernas e mãos amarradas. Era jogado no rio tormentoso. Se o cara flutuasse e sobrevivesse, estaria absolvido pela vontade de Deus. Que coisa esquisita, né? Num pano rápido, o desumano caso de Christa Pike reabrirá o debate internacional sobre o fim da pena de morte, que é chamado de homicídio legal. Ou seja, o Estado que proíbe matar alguém pode desumanamente pôr fim à vida de uma pessoa. De um lado, o Estado proíbe matar. De outro, o Estado é indicado para matar. Vamos fazer um resumo dos argumentos contra e a favor da pena de morte? Olha, muitos dos que se posicionam a favor utilizam como principal argumento que a pena de morte reduziria a violência se fosse permitida aqui no Brasil e diminuiria os gastos com ressocialização dos presos. Os favoráveis à pena de morte dizem que ela é a única forma de garantir que criminosos não retornem à sociedade ou cometam outros crimes dentro da prisão. Os que discordam da pena de morte, eles argumentam que a defesa da pena de morte no Brasil é guiada puramente por sentimento de vingança, sem qualquer motivação racional, porque os especialistas na temática da pena de morte daqui do Brasil e dos Estados Unidos dizem que a pena de morte não tem qualquer impacto sobre os níveis de criminalidade. Para eles, não existem, até agora, quaisquer dados ou estudos provando a relação entre a pena de morte e a diminuição da criminalidade. Os especialistas dizem que onde há pena de morte, não houve diminuição da criminalidade. Alguns desses especialistas defendem que a prisão perpétua seria uma melhor alternativa, por ser uma pena menos drástica, mas com igual capacidade de tirar da rua os criminosos mais perigosos. Muito bem, são 4h17, não posso deixar que um assunto desse não passe pelo nosso ouvinte. E eu estou perguntando diretamente para você, que vai participar, mandar seu áudio, o seguinte. Você é a favor ou contra a pena de morte no Brasil? É bom lembrar que a pena de morte não faz parte das leis brasileiras. Mas você acha que com a pena de morte seria um bom caminho para o Brasil diminuir a criminalidade, mesmo sabendo que não há até agora quaisquer dados ou estudos provando a relação entre a pena de morte e a diminuição da criminalidade? Então, você é a favor ou contra a pena de morte no Brasil? Mande seu áudio, sua participação aqui para o WhatsApp da Rádio Jornal. Aqui, ó.
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3: Agora são 4h18. Além da sua opinião, nós vamos contar daqui a pouco com a opinião, com a fala, com o pensamento do advogado criminalista Vitor Pontes, que vai estar em contato com a gente daqui a pouquinho. Agora, 4h18. Chegou a hora de colocarmos no ar aqui no programa nossos repórteres, redatores e produtores com as notícias da tarde. Estados Unidos suspendem serviços consulares no Brasil por motivo de segurança. Gabriela Bento, que história é essa? Me conte aí. Boa tarde, Gabriela.
4: Oi, Ed. Boa tarde para você e para os ouvintes da Rádio Jornal. Pois é. Os Estados Unidos suspenderam nesta sexta-feira os serviços consulares na embaixada e nos consulados do país, incluindo Recife. A justificativa oficial é de questões de segurança, mas o governo americano não explicou o motivo nem informou quando os atendimentos serão retomados. E agora eu trago apurações de outros veículos, Ed. Segundo a Band, a ordem partiu diretamente do Departamento de Estado dos Estados Unidos, comandado por Marco Rubio. Os servidores foram orientados a trabalhar de casa e a suspensão dos atendimentos presenciais vale para todas as representações americanas no Brasil. A revista Fórum, por outro lado, afirma ter apurado com fontes da Polícia Federal e da ABIN que as duas instituições emitiram alertas sobre uma eventual interferência dos Estados Unidos. A decisão estadunidense ocorre há 2 dias do primeiro turno das eleições brasileiras e o governo americano não informou, no entanto, se a suspensão dos serviços consulares tem qualquer relação com o processo eleitoral, Ed.
3: Coisa esquisita, né? Ordem que partiu de quem? Do Rubio, né?
4: O Marco Rubio.
3: Marco Rubio. Esse cara tem verdadeira aversão à América Latina. Ele que, inclusive, nasceu em Cuba.
4: Ele é latino.
3: Exatamente. Ele chegou nos Estados Unidos, levado pelos seus pais. Nos Estados Unidos ele ficou. Mas é um cubano, gente. É um cubano. Tem raiva, principalmente do Brasil. É impressionante. Agora, você imagina, Gabriela, as pessoas procurando os consulados hoje para pegar visto, para acertar a viagem. Gente que viajou horas e horas para chegar lá e encontra a embaixada fechada, né?
4: Pois é, tem essa questão, né? Porque muita gente vem de outros locais, como eu disse, na verdade não está aqui, mas a gente tem consulado em Brasília, São Paulo, Rio de Janeiro e Recife. E aí, quem não mora nesses estados precisa se deslocar, é todo um planejamento, né?
3: Tem gente de todo o país que vai para esses locais, né?
4: Não conseguiram.
3: Quem está aqui mais próximo vem para Recife, quem está mais próximo do sul vai para Brasília, São Paulo ou Rio. E ninguém foi avisado, gente. Eles não tiveram a gentileza sequer de avisar as autoridades brasileiras.
4: Pois é, e as notícias ainda estão sendo apuradas, mas, de acordo com a Band, de fato, né, essa decisão partiu diretamente do Departamento de Direito de Estado dos Estados Unidos e também, segundo a Fórum, seria uma tentativa de interferência, enfim, para criar algum tipo de instabilidade política. De toda forma, o governo avalia que isso não deve crescer, mas é algo para a gente ficar atento, né? Até porque
3: todo cuidado é pouco nessa hora.
4: A gente sabe das interferências dos Estados Unidos na América Latina em geral.
3: Como um todo, é verdade. Ok, Gabi, muito obrigado, bom fim de semana.
4: Obrigada, Ed, bom fim de semana para todo mundo.
3: Bom voto para você, viu?
4: Exato, bom voto para a gente e até domingo, porque a programação da Rádio Jornal começa às 7h, vai até meia-noite.
3: Exatamente.
4: Estaremos todos juntos aqui.
3: Um abraço, querida.
4: Um cheiro, amigo.
3: Agora são 4h22.
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3: Reta final dos preparativos para as eleições de 2026. E para o eleitor que ainda tem dúvidas sobre a ordem de votação, o que pode e o que não pode no dia da eleição, é hora de ficar atento, porque o repórter Rodrigo de Luna traz todas as orientações. Acompanhe.
5: Aqui em Pernambuco a gente tem 7.225.744 eleitores. A grande maioria são mulheres, né? 53% do total. São 122 zonas eleitorais. Isso aí, espalhados por 184 municípios, mais Fernando de Noronha. E a gente veio para um local aqui na sede do TRE que simula o local de votação. Então é muito semelhante ao que você vai encontrar no domingo na hora de votar. Eu estou aqui acompanhado de Verusca Schettini, que é secretária da Corregedoria do TRE, para a gente explicar o passo a passo desse encontro do eleitor com a urna eletrônica. Como é que vai ser?
6: Isso aqui realmente é uma simulação de uma sessão eleitoral, onde ocorre até os treinamentos. E o que é importante? Antes de vir ao local de votação, não é? É importante que você confirme o seu local. Nós temos o e-título, nós temos o nosso disque eleitor, que é o 81-3194-9400. Temos o site do TRE, que é o www.tre-pe.jus.br, no auto atendimento. Então, tem diversos meios que o eleitor pode confirmar seu local de votação. Isso é muito importante. Segundo, trazer uma identificação oficial com foto, que é exatamente o documento para poder ser habilitado a votar.
5: Pode ser que tipo de documento?
6: Uma CNH, uma identidade.

0: cinco dígitos.
1: Isso. Se você colocar errado para casar, não é esse, você corrige.
0: Não tem problema.
1: Não há
0: Começa novo.
1: problema nenhum. Começa.
0: Naquele cargo que você estava votando, não é isso?
1: Exatamente. Você não confirmou ainda, então você pode corrigir o seu voto, não é?
0: Meu
1: Olha,
0: voto.
1: confirma
0: Aí.
1: o seu voto.
0: Esse próximo é importante destacar porque são duas vagas para senador ou senadora. Então você vota uma vez e na sequência vota para a segunda vaga, não é isso? Vamos lá, primeira vaga.
1: A primeira vaga, três números. Você olha e você confirma, né?
0: Próxima etapa, governador,
1: Governador,
0: governadora.
1: que são dois números, e presidente da República também são dois números.
0: Só para a gente finalizar, quero saber sobre o comportamento do eleitor. A gente explicou como é que tem que ser esse comportamento aqui depois que passa da sala, né, que vem votar, mas e antes, e lá do lado de fora? Ele pode se manifestar, mostrar em quem vai votar, ir com indumentária, com roupa, como é essa questão?
1: Sim, exatamente. Então, a legislação permite, sim, sua manifestação individual e silenciosa. Então, você pode vir com a camisa do seu candidato, bota o seu candidato, boné, bandeira, não há problema algum.
0: Muito obrigado pelas informações e eu volto contigo no estúdio.
2: Agora são 4 da tarde, 26 minutos. Pernambuco soma quase 4 mil denúncias no Pardal e é o quarto estado com mais queixas nas eleições. Vamos trazer esses detalhes daqui a pouquinho com o João Lubambo. Vamos aproveitar para ir a Brasília, chamar o nosso Romualdo de Souza. Romualdo de Souza, direto de Brasília, boa tarde.
3: E aí você chega na cafeteria, o barista coloca uma xícara de café, uma colher, um desses bolinhos amanteigados e um copo com água com gás. O que é que vem primeiro? Eu volto já já.
2: E a gente que aguarda, Romualdo. Olha, Pernambuco soma quase 4 mil denúncias, já falei isso agora há pouco. E tem informação também sobre mobilidade. Grande Recife e CBTU montam esquema especial de transporte para este domingo nas eleições. O Ernesto Pereira chega agora com os detalhes.
4: E os eleitores da região metropolitana do Recife vão contar com passagens de ônibus e metrô gratuitas, tanto no primeiro quanto no eventual segundo turno. No metrô do Recife, a medida abrange as linhas centro e sul do metrô. A operação será realizada normalmente, das 5 da manhã às 11 da noite. Já no caso dos ônibus, será válida das 4 da manhã às 7 da noite, no sistema BRT e nas linhas do serviço complementar, o que inclui as linhas interbairros. Os usuários que possuem o cartão Vem, de qualquer modalidade, poderão utilizá-lo normalmente, para liberar a catraca, sem a cobrança de tarifa durante o período de gratuidade. Quem não tiver o cartão poderá solicitar a liberação diretamente ao motorista. A gratuidade tem o mesmo princípio das eleições anteriores: ampliar o acesso da população às sessões de votação, especialmente entre os eleitores com menor renda. Vale destacar que, segundo o Grande Recife, consórcio de transporte metropolitano, a frota de ônibus deve ser aumentada. É isso, eu volto com você.
2: Bolsonaro. Ok, agora são 4 da tarde, mais 28 minutos na capital pernambucana. Pernambuco soma quase 4 mil denúncias no Pardal e é o quarto estado com mais queixas nas eleições. Alô, João Lubambo, boa tarde.
5: Oi, Edinaldo, boa tarde. Pois é, segundo o painel da Justiça Eleitoral, o estado soma 3.980 denúncias atrás de São Paulo, Bahia e Minas Gerais. O Recife concentra o maior número de registros em Pernambuco, com 1.288 ocorrências. Cabo de Santo Agostinho, Vitória de Santo Antão e Petrolina aparecem na sequência. Entre os tipos de irregularidade denunciados, as ocorrências em vias públicas lideram, com 1.735 registros. Deputados estaduais são o cargo mais relacionado às denúncias, com 1.756 ocorrências. O Pardal é uma ferramenta do Tribunal Superior Eleitoral que permite aos eleitores comunicar possíveis irregularidades na propaganda eleitoral, inclusive na internet. A Justiça Eleitoral ressalta que os números representam denúncias registradas e não significam, por si só, que houve irregularidade. Cada caso passa por análise antes da adoção de eventuais providências. Edinaldo.
2: Valeu, Lubambo, muito obrigado.
5: Valeu.
2: Agora são 4 da tarde, 30 minutos.
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8: Agora são 4h34.
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8: Aqui no nosso Balanço de Notícias, nós vamos conversar agora com o economista Davi Batista, que está com a gente para participar de mais um Balanço de Notícias. Meu caro Davi, muito boa tarde, seja bem-vindo.
9: Obrigado, Edinaldo, você está tarde para o amigo. Espero que eu esteja bem.
8: Deixa eu ver se a gente consegue melhorar aqui o seu áudio, para a gente dar aquela qualidade de som bem padrão aqui da Rádio Jornal. Você está me ouvindo bem, né, Davi?
9: Estou ouvindo bem, amigo.
8: Ok, vamos embora. Davi, é o seguinte, o Pix, que já faz parte aí da rotina do povo brasileiro, ele pode ganhar uma nova dimensão com a integração a sistemas de pagamentos internacionais. Ou seja, Brasil e Europa estão negociando uma conexão com o sistema de pagamentos europeu que pode facilitar transferências entre diferentes países. Essa ideia é bem-vinda para o Pix e para o Brasil?
9: Com certeza. A gente fala, o primeiro momento, né, entender como isso vai significar na vida das pessoas, né? O que exatamente seria essa avaliação de viabilidade, né, entre o PIX e o TIPS. E aí o início oficial dos estudos em conjunto, né, tanto do Banco Central do Brasil quanto do Banco Central Europeu, né, para analisar se é possível primeiro conectar as infraestruturas públicas, né? Tanto na questão de pagamento para pagamento instantâneo, no primeiro momento, mas assim, a interligação em si ainda está numa fase de avaliação técnica e operacional, né, nesse primeiro momento. E aí a gente foi feito um anúncio recente, né, agora 24 de setembro, e aí os principais pontos ainda a serem avaliados é muita questão de operacional, como vai funcionar isso na prática, né? A questão do fluxo de capital. Hoje, no Brasil, a gente é instantâneo, né? Mas como que a gente vai tornar isso instantâneo e fazer essa transferência entre o Banco Central do Brasil com o Banco Central Europeu, né? Tornar isso. Inclusive, também tem a questão de regras jurídicas, né? Conformidade, a própria responsabilidade e modelos econômicos que vão ser implementados entre eles, né? Tudo isso daí precisa ser analisado. E aí a gente até se pergunta, né, o porquê disso agora, né? A gente vê o sucesso que é o PIX do mundo, né? Então, a gente vê tanta questão dos fluxos econômicos financeiros entre o Brasil e a Europa, dentro da área do euro, são significativos, né? Além do próprio PIX já ser conhecido internacionalmente, a gente também tem a questão das infraestruturas de pagamento instantâneo, né? Que a gente tem hoje próximo de 250 milhões de transações por dia, Edinaldo. Então, assim, o PIX é algo totalmente diferente do que existe no mundo para qualquer outro tipo de transação. Você tem, o TIPS hoje, ele faz ali próximo, no máximo, de 5 a 6 milhões de transações por dia. Então, assim, é importante falar também que o próprio TIPS também está em expansão, tanto para a Índia, quanto para a Suíça, como também para a Nexus. Então, tem toda essa questão desse impacto aí que a gente vai poder ver com a questão do Brasil, né? Principalmente para quem envia esse recurso hoje para a Europa, que via de regra hoje você envia aqui pela manhã, chega à noite ou chega no outro dia, né? Então, tipo, a remessa internacional de pagamento, que vai demorar, assim, pode ser que demore dia ou hora, né? Então, com essa interligação, a ideia é que a gente consiga ter essa transferência em real time, né? Como se fala.
8: Muito bem.
9: Agora, o que acaba facilitando também as compras, né? As compras também, compras e remessas, né, para fora.
8: Certo. Eu queria acrescentar o seguinte, Davi. Perguntar a você se vai ser fundamental para o Brasil, já que ele é pioneiro, ele tem um pioneirismo, né, do PIX. Por causa disso, o Brasil deverá ter papel de destaque nele?
9: Com certeza, com certeza. O Brasil já é destaque no mundo com a questão do Pix, né? Hoje a gente já é a principal intermediação financeira no mundo. Você tem ideia, como eu acabei de falar, a gente faz hoje próximo a 250 milhões de transações por dia com o Pix, né? Então, você tem ideia, quando a gente tem a questão em termos de redução de custo, quanto que seria? Especialmente para moedas menos líquidas, né? Hoje é algo em torno de 10% do que é cobrado de custo de capital para você poder enviar um recurso para fora, né? De maneira geral, na IOF, com tudo, né? Então, o objetivo, principalmente do lado europeu, é reduzir esse custo aí para próximo de 3%, né? Para que o próprio banco europeu consiga receber uma remessa maior de capital brasileiro, tanto de brasileiros que estão aqui fora, como de brasileiros que estão lá fora e que desejam mandar um recurso direto para o Brasil, né? E se poder fazer isso de maneira legal, sendo tributado, acaba deixando recurso e imposto dos dois lados, tanto para o Brasil quanto para o Banco Central Europeu, né? E aí é toda a questão estratégica, né? Como a gente fala da questão da própria robustez do Pix, né? Acaba que o Banco Central Europeu vai aprender também como que funciona dessa questão do fluxo. E aí acaba que é uma interligação de cadeias globais, né? Depois que a gente interligar com a Europa, para a gente interligar com a Ásia, que também já começou um estudo sobre isso, na Índia e na China. Para fazer essa interligação com os Estados Unidos também vai ser um pulo, né? Então, assim, para a Europa em si, para a região do euro, a gente tem toda essa questão, né, de plano de ação do G20, né, de os pagamentos serem feitos de maneira muito mais atrativas e real time, né? Muito mais rápido. Então, acaba que esse é o que a gente vai fazer, transfronteiriço, né? Reduzir as transfronteiriças, né? Deixar isso mais barato, mais prático e mais transparente para todo mundo, né? Seja
8: Muito
9: menos
8: bem.
9: obscuro fazer a transferência, né?
8: Muito bem. Para a gente encerrar, professor, eu estava pegando um dado aqui de que o Pix ele é usado a essas alturas por mais de 170 milhões e já ultrapassou as fronteiras do Brasil com os vizinhos aqui nossos, né? Argentina, Uruguai, Paraguai. Quer dizer, o Pix, mesmo antes desse acordo aí com a Europa, já tinha espalhado suas fronteiras, não é?
9: Com certeza, hoje, tanto com a América Latina, praticamente é totalmente integrado, né? Você tem ideia, hoje, com o Foz do Iguaçu e o Paraguai ali na fronteira, todo mundo utiliza Pix, né? Os próprios bancos paraguaios já têm interligação para aceitar o Pix, né, brasileiro. Então, como um dos principais visitantes do Paraguai, principalmente para aquela região de compra lá de Assunção, são brasileiros, então todas as lojas aceitam Pix. Os próprios bancos paraguaios, né, que além até porque tem um Itaú também dentro do Paraguai, então os próprios bancos paraguaios e brasileiros que fazem essa integração diretamente já fazem com que esse pagamento seja feito em tempo real, né? Isso acaba facilitando muito e acaba também fazendo com que o fluxo de capital no Brasil, do real, ganhe mais força em relação a outras moedas menos fortes, né, que existem no mercado.
8: Foi um prazer grande poder ouvi-lo, Davi. Muito obrigado, um abraço, bom fim de semana e bom voto, viu?
9: Rapaz, eu estava ouvindo aqui, a gente tem um desafio enorme, né? Tanto para o nosso estado quanto para o Brasil. Seja lá quem vencer, tem um grande desafio em meio a esse ajuste fiscal que precisa ser feito e que, mesmo com a expansão que a gente tem com capital, isso vai precisar ser feito com muito equilíbrio e as pessoas precisam ter paciência pelo momento que o Brasil vai precisar passar, né?
8: Um abraço para você, bom fim de semana.
9: Um
8: Pronto,
9: abraço,
8: mano.
9: excelente
8: Um
9: conversa
8: abraço, muito
9: comigo.
8: obrigado. Nós conversamos aqui no programa com o economista Davi Batista, falando sobre essa novidade do Pix. O Pix se agiganta cada vez mais. O Pix já faz parte da vida brasileira há muito tempo, né? Mais de 170 milhões de pessoas utilizam pagamentos via Pix, recebimentos também. Então, pode ganhar essa nova dimensão, integrando-se a sistemas de pagamentos internacionais, como conversamos aqui com o Davi Batista. Muito obrigado, são 4 da tarde, mais 43 minutos.
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8: Pois é, minha gente. Hoje a gente está abordando essa questão da pena de morte, que não existe na legislação criminal brasileira, penal brasileira, né? Mas é o tipo do debate que está sempre voltando quando acontece uma coisa desse tipo. E esse caso dessa mulher que foi condenada à pena de morte por assassinato e que sobreviveu a duas tentativas de execução por injeção letal, terminou sendo obrigada a se hospitalizar. Aliás, de ontem para hoje saíram poucas informações sobre a saúde dela, né? O que se sabe é que ela vai ter grandes traumas mentais caso venha a sobreviver. Mas é impressionante como ela conseguiu sobreviver a duas tentativas de execução por injeção letal. E aqueles repórteres que estavam lá no local, eram exatamente 7 repórteres, eles presenciaram sinais de vida nela depois das aplicações. Ela chegou um momento que cantou, chegou um momento em que ela reclamou de muitas dores no braço, e os caras ficaram loucos. Puxa vida, o que é que está acontecendo? Erramos em quê? Uma crueldade, gente, uma crueldade muito grande. Ela foi condenada quando tinha 18 anos de idade, pelo assassinato de uma garota, também jovem, de 17 anos. O namorado tinha 17 anos à época. O namorado foi condenado à prisão perpétua e ela foi condenada à pena de morte. Então esse assunto realmente toma conta quando ele sempre vem à tona, até porque aqui no Brasil a gente tem muitos defensores da pena de morte que não está na legislação brasileira, mas as pessoas sempre acham que a pena de morte deveria ser incluída no Brasil. Outros, evidentemente, não acham isso correto. Eu até coloquei aqui um resumo do que acontece com quem é favorável e quem não é. Os argumentos de quem é a favor da pena de morte, muitos se posicionam a favor, utilizando como principal argumento que a pena de morte reduziria a violência no Brasil, diminuiria os gastos com ressocialização dos presos. Olha, os favoráveis à pena de morte dizem também que ela é a única forma de garantir que criminosos não retornem à sociedade ou cometam outros crimes dentro da prisão. Mas os que discordam da pena de morte alegam o seguinte, que a defesa da pena de morte no Brasil é guiada puramente por sentimento de vingança, sem qualquer motivação racional. Muitos especialistas na temática da pena de morte aqui nos Estados Unidos dizem que a pena de morte não tem qualquer impacto sobre os níveis de criminalidade. Não diminuiu até agora os níveis de criminalidade nos Estados Unidos e onde ela é aplicada. Para eles não existem quaisquer dados ou estudos provando a relação entre a pena de morte e a diminuição da criminalidade. Então, eu estou perguntando a você de forma direta e objetiva, porque o nosso ouvinte não pode ficar fora desse debate. Você é a favor ou contra a pena de morte no Brasil? Vamos ouvir agora as opiniões dos nossos ouvintes no primeiro giro de participações. Alô, boa tarde.
0: Boa tarde, Edinaldo. Eu sou Jailson Alves da Embiribeira. Eu sou a favor, sim, que se tivesse, o nosso país teria mais leis, mais respeito.
8: Ok, vamos aqui para outra opinião. Alô, boa tarde.
10: Boa tarde, amigo. Eu sou a favor da pena de morte para alguns casos, porque tem uns vagabundos aí que tiram a morte de um pai de família por nada. Então, nesse caso aí, eu sou a favor da pena de morte. Não para todos os casos, mas casos específicos, tá bom? Boa tarde.
8: Muito Daniel obrigado. Miranda. Muito obrigado, querido. Um abraço. Volto sempre. Alô, boa tarde.
11: Boa tarde, Edinaldo. Rosival Ferreira, de Água Fria.
8: Pois não.
11: Edinaldo, a pena de morte no Brasil só ia servir para pobres e negros, infelizmente. Mas que tem muitos políticos merecendo. Tem, viu? Obrigado, amigo. Boa tarde.
8: Muito obrigado, amigo. Um abraço. Boa opinião também. Todas elas são muito bem-vindas. Alô, boa tarde.
12: Edaldo Santos, boa tarde. Eu sou o Rodrigo. Contra a pena de morte. Acredito que podem haver alguns erros de julgamento e pessoas inocentes acabarem sendo julgadas e pagando com a própria vida por algo que elas não cometeram. Como já aconteceu em diversos casos, não vou conseguir citar alguma agora, mas de vez em quando tem algum caso de uma pessoa que ficou anos, décadas presa e aí provou-se posteriormente com revisão das provas, exame de DNA, enfim, que aquela pessoa não era culpada pelo crime. Imagina se ela fosse submetida à pena de morte. Eu sou mais a favor no caso de crimes mais drásticos, assim, mais graves, que seja aplicada a prisão perpétua. Porque pode justamente acontecer isso, né? Vai que no futuro prova-se que aquela pessoa era inocente. Então é isso, um abraço, Edinaldo.
8: Um abraço, meu amigo, muito obrigado, volte sempre. Pronto, nós tivemos aí o primeiro giro de participações, agora vamos complementar esse primeiro giro com mais uma participação. Alô, boa tarde.
13: Boa tarde, cidadão Edinaldo da Rádio Jornal. Aqui quem fala é Everaldo de Cavaleiro.
8: Um abraço,
13: meu amigo. Meu querido, eu sou totalmente a favor da pena de morte. Por quê? Veja só. Uma pessoa que entra no supermercado, mata a esposa, depois de ter matado o cachorro, pra quem é uma pessoa dessa viva? Outro exemplo, uma pessoa que mata o marido, quarteja e bota numa mala, sacode no mato, pra quê? Essa pessoa é viva. É a mesma coisa taqueando cobra. A pessoa que é cobra, com certeza, um momento ela vai me morder. Tenha certeza disso. Então, aquela pessoa já tem aquela natureza da imunidade. Para que uma pessoa dessa viva? Sou totalmente a favor do pena de morte.
8: Muito obrigado, amigo. Muito obrigado, amigos e amigas que participaram. Daqui a pouco tem outro giro para você dar sua opinião nesse tema muito importante que está trazendo aí o caso dessa mulher que terminou sobrevivendo, resistiu e sobreviveu a duas aplicações letais. Normalmente a morte vem imediatamente, mas ela resistiu e ainda está hospitalizada. Agora são 4 da tarde, 50 minutos no Recife.
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6: Agora 4h56.
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6: Hoje nós vamos com a nossa coluna de segurança para a gente conversar aqui mais uma vez com a socióloga e coordenadora executiva do Gabinete de Assessoria Jurídica às Organizações Populares, GAJOP, a nossa Edna Jatobá. E o tema não poderia ser diferente, né, gente? O dia da votação, que é neste domingo, nós vamos ouvir Edna orientando aqui aquilo que o eleitor pode e não pode fazer no dia da eleição. O que configura crime eleitoral? Como agir diante de uma situação irregular? A gente vai estabelecer essas e outras dúvidas, esclarecendo tudo, para você ficar bem atualizado, exatamente nesta nossa coluna de segurança com a nossa Edna Jatobá. Alô, Edna, boa tarde, fique à vontade.
7: Boa tarde, Edinaldo, boa tarde a todo mundo que nos ouve agora pela Rádio Jornal, nessa sexta-feira, 2 de outubro, bem pertinho do dia do primeiro turno das eleições gerais de 2026. Nesse domingo, Edinaldo, a população brasileira tem um encontro marcado com a democracia, né, e o processo de escolha dos nossos representantes. Domingo é o dia da eleição, pelo menos do primeiro turno. A legislação eleitoral brasileira é quem estabelece as regras que devem ser observadas neste dia. A desobediência a essas regras pode ensejar penalidades. Por isso, é importante que as pessoas que nos ouvem agora saibam o que pode ser considerado crime eleitoral. É permitida, sim, a manifestação individual da preferência do voto. As pessoas podem votar utilizando suas camisas, bandeiras, adesivos, botões, mas a lei proíbe a aglomeração de pessoas com propaganda de alguma candidatura. Ou seja, a lei permite a manifestação individual e discreta dos eleitores, mas diz que é proibida a manifestação coletiva de forma organizada. Sobre o uso do celular, o aparelho ele pode ser usado para a pessoa localizar a sua sessão eleitoral, né? Pode usar o e-título para se identificar os mesários, mas o celular não pode ser usado, em hipótese nenhuma, para quebrar o sigilo do voto por meio de gravação de imagem ou som no interior da cabine de votação. Os celulares eles devem ser deixados em local indicado pelos mesários e mesárias. Sobre armas de fogo, Edinaldo, armas de fogo e munição, mesmo aqueles chamados CACs, que são os colecionadores, atiradores e caçadores, eles ficam proibidos de transportar armas ou munição nas 24 horas que antecedem o dia do pleito até as 24 horas posteriores. Quem descumprir pode ser preso em flagrante por porte ilegal de arma. É considerado crime eleitoral, Edinaldo, punível com até 1 ano de reclusão, utilizar altos-falantes, realizar comício ou carreata e a conhecida boca de urna, né, que é aquela abordagem às pessoas para pedir voto ali bem pertinho dos locais de votação. E eu acho que vale a pena destacar a figura dos fiscais, que são credenciados pelos partidos para acompanhar o trabalho dos mesários. E para concluir, Edinaldo, é importante deixar aqui uma informação de utilidade pública, que é o caminho que a pessoa pode seguir caso deseje fazer uma denúncia à Justiça Eleitoral. É o aplicativo chamado Pardal Móvel. Ele pode ser baixado gratuitamente, né, nas lojas de aplicativo de cada celular e smartphone. E o sigilo é garantido. Então é isso, Edinaldo. Pernambuco tem cerca de 7 milhões de pessoas aptas a votar, de acordo com a Justiça Eleitoral. É importante que cada pessoa possa ter tranquilidade, segurança e condições plenas para esse momento tão importante do exercício da nossa cidadania. Foram muitos anos de luta, de gerações, para que o voto se tornasse um direito universal e sigiloso. Portanto, boa sexta-feira para todo mundo, um bom fim de semana e um excelente domingo de votação.
6: Valeu, Edna. Valeu, muito obrigado pela presença aqui na nossa coluna de segurança, sempre presente nas sextas-feiras aqui no nosso Balanço de Notícias. E sempre lembrar, né, gente, não custa nada fazer aquela filinha. Faz lá a sua colocação dos candidatos em quem você vai votar, botando tudo certinho pela ordem, a numeração correta. E que você faça realmente um bom voto, que você tenha a consciência da importância desse momento que o Brasil está vivendo. A gente precisa fortalecer a democracia, acima de tudo. Né? Buscar cada vez mais a paz, não o ódio. A paz é mais importante para todos nós. Ok? Um bom domingo de eleição para todo mundo. Agora são 5 da tarde, 1 minuto.
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6: A notícia agora com Kevin Paes. Alô, Kevin, boa tarde.
8: Olá, Edinaldo. Boa tarde para você. Boa tarde também aos ouvintes da Rádio Jornal. O presidente do Supremo Tribunal Federal, STF, o ministro Edson Fachin, marcou uma reunião com o diretor-geral da Polícia Federal, Andrei Rodrigues, para tratar das investigações do caso Master. Na reunião, que deverá ocorrer no dia 13 de outubro, a Polícia Federal vai apresentar formalmente a Fachin uma lista com os nomes de todos os ministros da corte que foram citados em conversas com o ex-banqueiro Daniel Vorcaro. Em ofício enviado à Polícia Federal nesta sexta-feira, Fachin disse que vai tomar as devidas providências após receber informações sobre as investigações. A movimentação ocorreu após integrantes da corte cobrarem o presidente do STF para que sejam avaliadas as menções a todos os ministros que aparecem nas mensagens. E as medidas adotadas pelo governo federal para encerrar as apostas de cota fixa reduziram em 31% os recursos mantidos pelos usuários nas plataformas. Em balanço divulgado nesta sexta-feira, os ministros da Fazenda, Dario Durigan, e da Justiça e Segurança Pública, Wellington César Lima e Silva, informaram que o saldo nas contas caiu de cerca de 2 bilhões e 100 milhões de reais para 1 bilhão e 453 milhões de reais desde 26 de setembro, uma redução de 652 milhões e 600 mil reais. Segundo Durigan, a movimentação diária das plataformas, estimada em mais de 600 milhões de reais antes da medida provisória que proibiu as bets, foi praticamente interrompida.
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8: Pois é, vamos saber como é que está o trânsito agora no Recife, região metropolitana. A volta para casa nesta sexta-feira tem trânsito intenso na Avenida General Sammartin, na zona oeste do Recife. A Avenida Recife também tem movimentação intensa de veículos para quem segue sentido Boa Viagem. E também tem informação da Polícia Rodoviária Federal daqui de Pernambuco de que teve uma colisão traseira na BR-232, no quilômetro 9, sem vítima. Além disso, também teve um derramamento de brita no bairro do Curado, no quilômetro 7. Com isso, o fluxo é intenso, né, de veículos lá na BR-232 para quem segue sentido interior, ali nas imediações do Hospital Pelópidas Silveira. Repetindo, uma colisão ocorreu sem vítima no quilômetro 9 da BR-232 e também teve um derramamento de brita no bairro do Curado, no quilômetro 7. Então, você que está pegando a BR-232, às vezes a pessoa vai ter que votar no interior, né? Mora aqui na capital, mas vota no interior. Então, tem que ter muita paciência, porque neste momento o trânsito é intenso na BR-232. Kevin Paes, Rádio Jornal, Rádio Notícia.
6: Agora 5:05. 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Olha, minha gente, Rua da Imperatriz, no centro da capital pernambucana, sedia exposição fotográfica com 17 painéis. Vamos aos detalhes dessa informação com Ricardo Luiz. Alô, Ricardo, boa tarde.
9: Ótima tarde a você, Edinaldo, e a todos que nos acompanham aqui no Balanço de Notícias. A Rua da Imperatriz, no centro do Recife, virou uma galeria de arte a céu aberto. A exposição Rua, do fotógrafo e artista multidisciplinar Rogério Alves, reúne imagens produzidas ao longo de mais de 30 anos de trajetória. Com curadoria de Tactiana Braga, a mostra ocupa as portas de 17 estabelecimentos comerciais com grandes painéis fotográficos que retratam artistas, performances e cenas urbanas. Rogério Alves falou sobre a ideia da exposição na Rua da Imperatriz.
10: Então, a ideia de ocupar as ruas e celebrar os meus mais de 30 anos que eu tenho no teatro, na dança, na fotografia, é a gente poder novamente voltar a ocupar a rua. A Rua da Imperatriz fez muito parte da minha vida quando eu era adolescente, o centro da cidade fez muito parte da minha vida. E a gente poder trazer um pouco de arte para cá, para poder dar uma repaginada, para poder, de repente, trazer um pouco de consciência para esse novo modelo de mercado que a gente pode usar, misturar cultura, misturar comércio e não ser uma coisa muito segmentada apenas. Então, a ideia de trazer para a rua esse trabalho que eu tenho na rua, né? A maioria das fotos são meus trabalhos com intervenções artísticas, apresentações e performances que houveram na cidade do Recife. Então, a ideia é justamente essa, a ideia é a gente poder trazer visibilidade para a Rua da Imperatriz, para o centro da cidade e celebrar a rua, né? Aproveitar esse momento agora que a gente está nessa pré-eleição e aí também que é um momento muito importante para a gente olhar para a cultura com outros olhos.
9: Entre os nomes que estão registrados pelas lentes de Rogério estão Romildo Moreira, Canibal, Germano Raiuti, Isar, Roger de Renault, Ronaldo Corrêa de Brito, Cida Pedrosa e Valmir Chagas. A proposta é aproximar a fotografia do público e fazer com que a própria rua participe da experiência. Rua tem acesso gratuito e segue até 10 de novembro na Rua da Imperatriz. Ricardo Luiz, Rádio Jornal, Rádio Notícia.
6: São 5:07. Vamos voltar com o nosso ouvinte, mais um giro para a gente começar a conversar novamente com os nossos ouvintes que estão nos dando o prazer de opinarem sobre essa questão da pena de morte. E a gente está trazendo esse assunto, né, que voltou à pauta em muitos lugares do mundo por ocasião da condenada à pena de morte por assassinato que sobreviveu a duas tentativas de execução por injeção letal. Ela terminou sendo hospitalizada e está hospitalizada até agora. Só que não sai informação nenhuma até agora, né, se ela vai ter condição realmente de se reabilitar. Há quem diga que o trauma mental, o trauma do cérebro foi muito grande e que ela não teria condição de voltar a viver. Mas vamos aguardar, porque hoje em dia a medicina também faz muito milagre. Então, minha gente, a Krista Pai, que é o nome dela, foi condenada à pena capital pelo homicídio de uma colega de turma há mais ou menos 3 décadas, quando ela tinha 18 anos de idade. Ela e o namorado espancaram e mataram Colin Slimmer em um acampamento de formação profissional para jovens. Seu namorado estava na época com 17 anos, foi condenado à prisão perpétua e ela foi condenada à pena de morte. Queria só reforçar que as pessoas ficam perguntando se existem muitos países que aplicam a pena de morte. Hoje, minha gente, a gente tem em torno de 27 a 30 países que aplicam a pena de morte. Nos Estados Unidos, é o país mais conhecido, nem todo estado tem a pena de morte. Alguns têm, outros não. Agora, a China é um dos países que mais condena e executa a pena de morte. Usuários de drogas apanhados na posse de substância proibida são muitas vezes confundidos com traficantes e são condenados à morte, mesmo não sendo traficante, sendo só usuário. Ainda na China, realiza-se após a morte, isso é que é cruel, né? A exibição por uma semana dos corpos sem vida que ficam pendurados em hastes de guindastes espalhados pela cidade. Isso para o cidadão notar que o que está acontecendo. Para os chineses, a publicidade ajuda na prevenção no elenco de países que mais matam, e nós temos entre eles o Iêmen, Arábia Saudita e também o Irã. A pergunta é direta, já que esse assunto sempre traz uma polêmica aqui no Brasil, muito embora a pena de morte não faça parte da legislação brasileira. Mas você é a favor ou contra a pena de morte no Brasil? Mais um giro. Alô, boa tarde.
11: Fala, Dinaldo. Sou a favor, meu irmão. É melhor esses caras, esses bandidos mortos, do que um cidadão de bem, feito um cara um dia desse. No dia dos pais, saiu, matou suas duas filhas. Então é melhor ele do que as duas crianças. Então sou a favor. Ozias de São José da Coroa Grande.
6: Um abraço, meu amigo. Muito obrigado. Mais gente participando. Alô, boa tarde.
12: Edinaldo, Ricardo da Imbiribeira.
6: Fala, amigo.
12: Edinaldo, eu só não sou a favor da pena de morte no Brasil, porque o Brasil não é um país sério. Então iria morrer só inocente e os verdadeiros culpados iriam ficar soltos. Então, okay. Por isso não sou a favor da pena de morte no Brasil. Mas se não fosse isso, seria sim a favor, porque bandido não tem jeito. Vai pra cadeia, sai pior do que entrou. E quando sai, no outro dia já tá cometendo crimes e matando inocente.
6: Obrigado, amigo. Um abraço forte. Alô, boa tarde.
13: Boa tarde, Arnaldo. Aqui é Sérgio de Carpina.
6: Fala, Sérgio.
13: Veja só. Eu sou a favor da pena de morte por conta que no Brasil, quando se bota prisão perpétua, o que que acontece? Os presos ficam recorrendo. E a gente sabe da corrupção que corre solta nesse país. Está aí o Supremo completamente comprometido, entendeu? Então, eu sou a favor da pena de morte, porque eu não confio na prisão perpétua. Mas se eu tivesse uma garantia que uma vez tivesse uma lei que dissesse uma vez a pena de prisão perpétua, com todas as condições para o cara se defender, se for dada, isso nunca mais pode ser revogado. Aí tudo bem, eu concordo, até porque é um custo menor para o Estado. Agora o meu problema é esse, é a corrupção. O cara entra e fica toda hora com recurso. Isso congestiona a justiça, entendeu? E termina botando na rua. Então é isso. O cara desse é melhor tá fora logo.
6: Valeu, amigo, obrigado. Tem mais? Mais duas participações para a gente fechar o assunto. Alô, boa tarde.
14: Boa tarde, Edinaldo. Eduardo do Ibura. Edinaldo, não sou favorável à pena de morte. Eu sou favorável, sim, ao cumprimento efetivo da pena. Eu acho que esse é o grande problema do Brasil. A pessoa é condenada a 30, 40 anos, e quando ele cumpre 10, pouco mais do que isso, ele já vai para a rua responder em liberdade. Então, eu acho que isso é que está errado. Eu acho que o que deveria acontecer é o cumprimento integral da pena em regime fechado, e quando tivesse faltando pouco tempo, por volta de 10% dessa pena para ela ser cumprida, essa pessoa fosse colocada em liberdade para ser ressocializada, caso tivesse condições para isso.
6: Muito obrigado, amigo. São 5h12 para encerrar. Alô, boa tarde.
15: Meu grande comunicador, Edinaldo Santos. Sou Antônio Brasil, aqui do Curado.
6: Um abraço, Antônio. Um abraço.
15: A pena de morte. Muitas crianças matam aí, muitos bandidos, muitos estrupadores. Isso não merecia nem nascer, que a crueldade, a maldade, a criminalidade está muito aqui no Brasil. E tem que ter a pena de morte mesmo.
6: Pronto, ouvimos a todos, muito obrigado pelas opiniões, são sempre muito bem-vindas, e daqui a pouco nós vamos ter uma autoridade especialista no assunto para conversar com a gente daqui a pouquinho. Afinal de contas, a gente quer fazer um desfecho realmente bem produtivo, né? Já pegamos a opinião do povo, agora vamos pegar essa opinião mais ligada a quem vive o dia a dia da criminalidade uma autoridade que possa exprimir um pensamento importante e que a gente possa acompanhar com muita tranquilidade também. Então, daqui a pouco, nós vamos conversar sobre esse assunto com o advogado criminalista Vitor Pontes. São 5h14.
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6: É, Jornal do Comércio em pauta. Nós vamos destacar alguns assuntos importantes do seu Jornal do Comércio, para você também ficar sabendo das principais notícias, pelo menos aquelas que a gente traz aqui como recorte para você acompanhar. Boa tarde para o nosso...
16: Não esqueça meu nome não, Edna.
6: Túlio, rapaz.
16: Ah.
6: Túlio Feitosa, pelo amor de Deus. Tudo bom, Túlio?
16: Tudo bem, tudo certinho.
6: Me diga aí qual é o primeiro assunto que a gente destaca.
16: A gente tem aqui que unidades de saúde do Recife vão usar inteligência artificial para identificar violências sofridas por crianças e adolescentes, né? Uma matéria de Rafael Guerra, da Coluna Segurança. E é uma tecnologia que está sendo desenvolvida para ajudar a identificar sinais de violência em crianças e adolescentes atendidos nessas unidades de saúde da rede pública, né, do Recife. O objetivo é auxiliar os profissionais da área na notificação dos casos, permitindo que a rede de proteção haja antes que a situação se agrave e que óbitos venham a ocorrer. A ferramenta, com uso de inteligência artificial, é semelhante à adotada desde março em parte das unidades de saúde da capital para apontar sinais de violência doméstica nos pacientes. Nos casos detectados, os profissionais de saúde fazem uma abordagem humanizada a essas mulheres e apresentam a rede de proteção disponível. E segundo a secretária executiva de Vigilância em Saúde do Recife, que é Marcela Abate, a tecnologia deve ser implementada a partir do ano que vem e o primeiro foco será nos casos de violência autoprovocada por crianças e adolescentes. O teu conteúdo completo está no jc.com.br.
6: Muito bem, Túlio. Essa questão aí é muito importante, né? Porque o que está aumentando de violência contra crianças e adolescentes é um caso muito sério aqui em Pernambuco e no resto do Brasil. Olha, Dia Mundial do Sorriso, Túlio. Reforça a importância dos cuidados com a saúde bucal. Diga aí.
16: É, o Dia Mundial do Sorriso, que é celebrado anualmente na primeira sexta-feira de outubro, que é hoje, né? Inclusive, destaca a importância dos cuidados com a saúde bucal. Em 2026, a data é comemorada nesta sexta-feira e reforça a necessidade de manter hábitos que ajudam a prevenir doenças e identificar alterações na boca. Entre as principais recomendações estão escovar os dentes pelo menos 3 vezes ao dia, especialmente antes de dormir, utilizar creme dental com flúor, usar fio dental diariamente, evitar o consumo frequente de açúcar, não fumar e manter consultas regulares com o dentista. Também é importante observar sinais como dor, sensibilidade, sangramento ou alterações na gengiva. Feridas, manchas e outras mudanças persistentes na boca também devem ser avaliadas por um profissional. Ignorar esses sintomas ou adiar o acompanhamento odontológico pode contribuir para o agravamento de problemas de saúde bucal. Então tem que ficar de olho aí.
6: Ficar de olho, acompanhando tudo, né? Para não ser surpreendido.
16: Pois é.
6: Quanto mais cedo cuidar, melhor. Valeu, Túlio.
16: Valeu.
6: Tudo tranquilo para as eleições?
16: Tudo tranquilo, tudo na paz. Só muito trabalho, né?
6: Muito trabalho.
16: Domingo a gente vai estar aí desde 6 ou 7 da manhã, já ligado com o café da manhã dos políticos, onde eles vão voltar. E com o passar do tempo, a apuração, né? Até o final do dia. Então, muita coisa aí para quem for acompanhar no Jornal do Comércio sobre as eleições presidenciais.
6: Bom trabalho, boa eleição e bom voto, viu, amigo?
16: Você também.
6: Olha lá. Agora são 5h18.
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6: Agora são 5h, mais 18 minutos na capital pernambucana. Nós vamos conversar agora aqui no Balanço de Notícias com com o advogado criminalista Vitor Pontes, já está com a gente aqui no nosso telão e a gente agradece desde já. Doutor Vitor, seja bem-vindo, muito boa tarde.
18: Boa tarde, Linaldo, boa tarde a todos os ouvintes da Rádio Jornal.
6: Muito bem, doutor Vitor, a gente está colocando hoje aqui essa informação da mulher condenada à pena de morte por assassinato, que terminou sobrevivendo a duas tentativas de execução por injeção letal, e isso despertou a curiosidade do mundo com referência à pena de morte. E essa falha aconteceu lá no estado do Tennessee, nos Estados Unidos. Não é a primeira vez. Recentemente nós tivemos outro caso envolvendo uma outra pessoa condenada. Foi um rapaz chamado Tony Carters, que a equipe médica não conseguia encontrar uma veia para aplicar o procedimento. E o interessante, doutor Vitor, é que os repórteres que acompanharam esse caso da mulher que terminou sobrevivendo, eles estavam na sala para presenciar a execução, eram 7 repórteres, e eles disseram em uma transmissão ao vivo que a mulher cantava e se mexia em alguns momentos e reclamou de dores no braço após a injeção e estava claramente viva e roncando. Depois, os agentes penitenciários retiraram os repórteres do local. Os Estados Unidos costumam dizer que esse tipo de execução foi humanizada porque tiraram ali da cadeira elétrica, né, chamada cadeira elétrica, para este novo sistema de injeção letal. Foi humanizada, mesmo passando por essa situação que ela passou, doutor Vitor?
18: Edinaldo, boa tarde mais uma vez. De fato, falar de pena de morte é um tema que comporta muitas discussões. E os Estados Unidos ainda é um país aqui no Ocidente, né, que ainda tem a pena de morte em alguns estados. Né? Cerca de 27 estados ainda prevêem a pena de morte. Nem todos eles executam, né, essa pena de morte, mas tem lá na lei ainda, né, diferentemente do Brasil, que apesar de termos uma previsão na Constituição da pena de morte, é apenas em caso de guerra declarada. Né? E muitas convenções internacionais, sobretudo ali na metade do século XX para cá, passaram a tentar abolir essa pena de morte nos estados membros, né, dessas convenções internacionais. Uhum. Então, como eu disse, no Ocidente são poucos os países que ainda têm a pena de morte de forma institucionalizada, e os que têm, tentam, várias ONGs e organizações internacionais tentam de alguma forma humanizar, né, essa pena, se é que é possível falar em humanidade em causar a morte de alguém, né? Mas pelo menos a tentativa existe de tentar talvez trazer menos sofrimento àquela pessoa que está passando, que foi condenada à pena de morte.
6: E é sempre bom lembrar, né, que outros países do mundo adotaram a pena de morte já faz algum tempo, mas a gente fica acompanhando as notícias, doutor Vitor, e a gente observa que a China é um dos países que mais condena, né, que mais executa a pena de morte. Por exemplo, lá, usuários de drogas apanhados na posse de substâncias proibidas, eles são muitas vezes confundidos com traficantes e condenados à morte. E ainda na China, queria colocar isso para o amigo analisar também, realiza-se após a exibição, por pelo menos uma semana, dos corpos sem vida, ficam pendurados em hastes de guindastes, para que o cidadão possa notar, porque para os chineses a publicidade ajuda na prevenção. Isso tem sentido, doutor Vitor?
18: Isso é até um pouco medieval, né, Linaldo? Aquela coisa antiquada, média, né? Do suplício, né? Colocar as pessoas em praça pública, colocar a cabeça da pessoa em praça pública, é uma coisa meio medieval até, né? Uhum. Mas tem uma justificativa para isso, né? Se é válido ou não, a criminologia estuda isso, que é o fato de haver uma tentativa de dissuasão das outras pessoas. Como assim dissuasão? É o que a gente chama de prevenção geral. Olha, eu vou mostrar para você que se você cometer um crime, olha aqui o que é que você vai receber. Né? Então, a tentativa é essa, é mostrar para as demais pessoas que, olha, se você praticar um homicídio, se você praticar um estupro, se você praticar um roubo, você vai receber esse tratamento. E isso geraria essa dissuasão, ou seja, essa mudança de opinião por parte das pessoas. Só que quando a gente coloca isso na prática, né, a gente percebe que os países que adotam esse tipo de comportamento, penas graves, né, não necessariamente pena de morte, mas penas mais severas, tratamentos mais rigorosos a condenações criminais, esses países também são os países que mais encarceram, ou seja, são os países que têm mais crimes. Então, não há uma relação direta, não existe nenhuma pesquisa científica que comprove que há essa relação entre pena de morte, existência de pena de morte e diminuição de crimes. Então, esse é o principal ponto.
6: Eu estava colocando aqui para os ouvintes, numa passagem bem rápida, um resumozinho das opiniões que são favoráveis à pena de morte e de pessoas que são desfavoráveis. O argumento, por exemplo, contra e a favor, eu queria lhe ouvir a esse respeito. Por exemplo, os que se posicionam a favor, eles normalmente usam como argumento que a pena de morte reduziria a violência e diminuiria os gastos com ressocialização dos presos. Dizem ainda que a pena de morte é a única forma de garantir que criminosos não retornem à sociedade ou cometam outros crimes dentro da prisão. E um rápido resumo dos que discordam, doutor Vitor, que eu peguei aqui, tem, por exemplo, o argumento de que a defesa da pena de morte no Brasil é guiada puramente por sentimento de vingança, sem qualquer motivação.

0: Como é uma medida irreversível, né, se dá muito direito a recurso, tem toda assim, todo um processo, um devido processo legal que é mais rigoroso do que um processo que impõe uma condenação comum. Então, esse caso, por exemplo, que você trouxe aqui da notícia da moça, o caso teria ocorrido na década de 90, salvo o maior juiz, na década de 80. Então, veja, 30, 40 anos atrás, né, só para mostrar assim, que isso é mais custoso para o Estado, né, processos como esse. Então, esse é o primeiro ponto. O segundo aspecto é a ausência de pesquisas, né, a ausência de qualquer comprovação, né, de que a existência da pena de morte ela vem acarretar diminuição da criminalidade. Porque a gente tem que partir de um pressuposto racional, né? Como ele, quem colocou que era contra, disse isso, né? Olha, o poder punitivo, a pena, tem que ser racional. A gente não pode aplicar a pena conforme o nosso próprio arbítrio, né? Senão a gente vai voltar ali a um estado de natureza, olho por olho, dente por dente, né? Fulano me roubou, vou roubar ele de volta, né? Então, assim, se a gente está dando legitimidade ao estado juiz, ao estado acusação, para de alguma forma processar isso, né? A gente não tem racionalidade envolvida nessa questão da pena de morte. Então, de fato, eu tendo a ser mais favorável à não existência da pena de morte, porque acaba sendo uma espécie de barbárie, né? Na minha opinião, né? Cometida por parte do Estado, e que não resolve o problema da criminalidade, né? Ninguém é a favor do crime, ninguém quer que o crime se perpetue na sociedade, mas temos que tomar medidas que sejam eficientes, né? Que sejam eficazes na redução da criminalidade. E me parece que a pena de morte, né, em todos os seus longos anos aí de existência, nunca resolveu esse problema.
1: É verdade. Agora, tem alguns especialistas que defendem que a prisão perpétua seria uma melhor alternativa. Até por ser uma pena menos drástica, mas com igual capacidade de tirar da rua os criminosos mais perigosos. Essa alternativa da prisão perpétua seria melhor do que a pena de morte, no seu entendimento?
0: Veja, melhor, eu até posso dizer eu vejo melhor, porque até pela dignidade da pessoa humana, né, você estaria, de alguma forma, preservando a vida daquela pessoa, né? Mas ainda assim, não há nenhum elemento concreto, não há nada que demonstre que prisão perpétua reduz a criminalidade, porque seria a mesma lógica que aplicava a pena de morte. Para se aplicar uma pena de um processo de prisão perpétua, né, seria muito mais custoso. Então, se o argumento for racional, se o argumento for custo, né, então esse argumento já é confrontado. Se o argumento é a diminuição da criminalidade, também a mesma lógica que se aplica à pena de morte. Então, não vejo ainda a pena perpétua como um substitutivo interessante, né, para, enfim, para o sistema atual, né? Não significa que o sistema atual ele seja um sistema perfeito, que ele seja um sistema que não mereça reformas, né? O sistema de execução penal, o sistema do processo penal, né? Tem muito a se discutir, né? Hoje a gente vê cada vez mais leis que são criadas, editadas sem estudo, né? Muito do ponto de vista ali, muito populista, né? Os congressistas são muito populistas nessa criação de leis, né? Mas, de fato, reformas são necessárias. A gente sabe que temos números elevados de criminalidade no Brasil, né? Mas tenho certeza que prisão perpétua e pena de morte, né, hoje não são elementos que irão reduzir essa criminalidade.
1: Muito bem. Só para lembrar, esse assassinato da Christa Pike foi exatamente em 1995, né? Muito tempo, algumas décadas atrás. Agora, só para a gente encerrar, doutor Vitor, esse ano eu não vi nas pesquisas eleitorais perguntas desse tipo, apesar da segurança ter sido o foco ou um dos focos principais da eleição atual. Eu não vi alguma pesquisa relacionada a isso. Mas na eleição passada, o jornal O Globo encomendou uma dessas pesquisas perguntando se o brasileiro era ou não favorável à pena de morte. E é impressionante porque 45% foram favoráveis e em torno de 42% foram contrários. Isso é o apelo popular que tem? É o próprio lado popular ou popularesco, seja lá que denominação a gente possa dar, dos congressistas nesse caso?
0: Com certeza, porque de fato existe.

0: como eu disse, essa sensação de insegurança, ela é verdadeira, né? Eu não vou deslegitimar isso, né? A gente aqui, que mora aqui em Recife, pelo menos, sabe que você sai na rua hoje, você fica com medo de sair com o celular na mão, né? Tem um celular reserva, né? Não para no sinal de noite. Então, essa sensação de insegurança, ela de fato existe, né? E é o que causa esse inconformismo e até essa irracionalidade, no sentido de, olha, vamos pegar aqui esse cara que praticou esse roubo aqui, que praticou esse tipo de conduta, e a única solução para ele é matar, né? Como eu vi um ouvinte aqui que falou, né? Não, essa pessoa não deveria nem ter nascido, né? Então, assim, essa sensação aqui, ela é legítima, e eu reconheço isso. Mas, como técnico, né, como alguém que estuda criminologia, né, que entende um pouco, né, dessas questões jurídicas, penais, eu vejo, do ponto de vista racional, que essa solução proposta, ela não é a solução mais adequada para resolver o problema da criminalidade, né? Então, temos que pensar em outras alternativas.
1: Por favor, doutor Vitor, tire a modéstia de lado, porque o amigo conhece muito de leis e da parte jurídica, principalmente. Tenho certeza disso. Olha, meu amigo, muito obrigado mais uma vez, foi muito bom ouvi-lo. Um grande abraço, bom fim de semana e bom voto para o amigo, viu?
0: Muito obrigado, Edinaldo. Se Deus quiser aí, vamos na paz, né, exercer nossa cidadania, exercer nosso direito e que possamos estar aqui muito em breve, né? Muito obrigado.
1: Muito obrigado, um abraço. Conversamos, portanto, com o advogado criminalista Victor Pontes, doutor Victor Pontes, aqui no nosso Balanço de Notícias. São 5 da tarde, mais 33 minutos no Recife.

0: Agora são 5 da tarde, mais 33 minutos na capital pernambucana. Deixa eu ver aqui o que é que nós temos chegando. Daqui a pouco eu vou fazer um giro geral de participações, porque agora eu vou chamar aqui sobre o assunto seguinte, ó: desinformação, notícias falsas e fake news. Às vésperas das eleições, é preciso estar atento ao argumento enganoso de conquista do voto. Quem fala sobre isso é a Liz Martins, vamos ouvi-la.
1: Neste domingo, brasileiros e brasileiras vão às urnas para escolher quem vai comandar o Executivo e renovar o Legislativo nacional e estadual. Mas diante de um fluxo tão intenso de conteúdos, qual o peso da desinformação na hora do voto? Para a cientista política Priscila Lapa, as notícias falsas não funcionam todas da mesma forma. Ela analisa se as fake news criam narrativas do zero ou se apenas exploram sentimentos que o eleitor já carrega.
2: Você tem aquela que propositadamente tem o efeito, tem o objetivo de gerar desinformação, desviar o fato realmente para uma outra circunstância que não é verdadeira. Você tem aquela que é divulgada, né, sem essa má intenção, mas pela falta de checagem, pela falta de observação do contexto, por exemplo, ela acaba passada adiante sem esse contexto e acaba gerando também esse efeito de desinformação. E você tem aquela que é tirada realmente, é recortada, tirada do contexto para criar realmente uma narrativa diferente daquilo que o fato originalmente tinha como intenção.
1: Segundo a especialista, o ambiente digital, onde a maioria se informa, tende a retroalimentar convicções pré-existentes. Priscila Lapa explica se a desinformação realmente tem força para virar votos ou se serve apenas para consolidar quem já se decidiu.
2: Então, existe esse processo de retroalimentação que me impede de entrar em contato com o contraditório, com algo que contradiz essa informação, esse conhecimento. Então, acaba que eu acabo me fechando. Então, acaba que a notícia falsa, ela tem esse poder de reafirmar as posições das pessoas dentro daquilo que elas já pensavam, dentro daquilo que elas já imaginavam. Com raras exceções, e aí precisa ter um contexto para que isso aconteça, uma informação falsa ou informação parcial ou descontextualizada que circule nas redes pode gerar o interesse ou a curiosidade das pessoas sobre um determinado movimento, e sim, para aquele que já não estava tão certo da sua convicção, da sua posição política, ele tem ali um mínimo de abertura para ele poder mudar de posição a partir dessa informação nova, desse novo insight.
1: Tornar o debate digital mais construtivo e livre de manipulações ainda é um desafio grande para a democracia. A cientista política aponta os caminhos para combater a circulação de notícias falsas.
2: Que essa ambiência ela sirva para, de fato, informar os cidadãos, colocar de cada vez mais próximos os cidadãos dos seus representantes, das instituições, sem esse obstáculo da informação falsa, da notícia falsa, que gera, né, esse processo de dissonância, que as pessoas não conseguem mais estabelecer o diálogo, né, que elas se fecham, digamos assim, nas suas próprias convicções, nas suas próprias percepções. Então, esse desafio passa por um processo educativo mesmo, de letramento para o ambiente digital, para as pessoas entenderem os limites e as possibilidades que esses meios oferecem, os enviesamentos, que existe um conjunto de interesses postos, que isso não é um espaço propriamente público, né, povoado apenas de interesses públicos, que existem interesses mútuos, que estão ali em confronto, e as pessoas conseguirem entender as trilhas por onde caminhar de maneira mais segura ou de maneira mais efetiva. Mas para isso as pessoas precisam ser impactadas por um processo de minimamente abrir mão dessa convicção que já está tão arraigada.
1: O combate à desinformação passa diretamente pelas mãos do eleitor. Checar as fontes antes de compartilhar e duvidar de conteúdos apelativos são passos fundamentais para garantir uma escolha consciente neste domingo. Elis Martins, Rádio Jornal, Rádio Notícia.
0: Agora são 5h38.
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0: Chegou a turma do Scratch de Ouro. A gente começa com o Náutico, que corre atrás da bola hoje. 9h35 o jogo começa. Brincadeira, não? 9h35. Alô, Leonardo Boris.
5: Boa tarde para você, Edinaldo Santos. Boa tarde para você que está ligado aqui no Balanço de Notícias. E o Náutico, na terça-feira, pode ter o seu dinheiro do entrave da novela Arena de Pernambuco, Governo do Estado e Náutico. O Tribunal Regional Federal da 5ª Região vai julgar quanto o Náutico deve receber. Técnico Bruno Pivetti, em Fortaleza, não conta com Igor Fernandes. E o time deve ser a base que derrotou o Sport no último sábado. Daqui a pouco, todos os detalhes do Náutico no Bola Rolando, Ed.
0: Santa Cruz, Igor Moura.
6: Valeu, boa tarde, forte abraço para todo mundo ligado aqui na Rádio Jornal. E o valor de 6 milhões de reais, o adiantamento dos novos investidores da SAF Coral, ele foi depositado minutos atrás na conta do Santa Cruz Futebol Clube. O financeiro do Santa Cruz já está direcionando todos os pagamentos, quitando todos os atrasados com funcionários, base, comissão técnica e o elenco profissional, incluindo também o pagamento de 13º e férias da temporada passada para os remanescentes. Portanto, amanhã, às 5 da tarde, daqui a praticamente 24 horas, Santa Cruz vai entrar em campo diante do Maringá, na Arena de Pernambuco, completamente entupida, lotada, com os salários pagos, precisando apenas de um empate para voltar à Série B em 2027. Não só essa foi a notícia boa do dia, né? Mais cedo, Christian de Souza, após a atividade que aconteceu pela manhã, a última preparatória para o duelo contra o Maringá, concedeu entrevista coletiva e confirmou que Ronald e Eurico estão recuperados e serão relacionados e irão para o regime de concentração. O Christian de Souza, entretanto, só não adiantou se os dois atletas ou um deles será titular no duelo de amanhã. Rádio Jornal, Rádio Notícia.
0: Forte, o Alex Santos.
7: Valeu, Ed. Boa tarde para você. Boa tarde para todo mundo que está ligado aqui no Balanço de Notícias. E daqui a pouco, no Bola Rolando, nós vamos repercutir essa importante vitória do Sport para cima do Atlético, jogando fora de casa. Foi aquela vitória que manteve acesa a chama da esperança do acesso para 2027. O técnico Mariano Sosso, que acabou surpreendendo na escalação, surpreendeu também o adversário. Leão da Ilha, que perdeu dois atletas para o próximo compromisso dentro de casa. O Esporte Destaque, aqui na Rádio Jornal, Rádio Notícia. 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
0: 5h41.
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5: Agora 5h46.
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5: Chegando João Lubambo, trazendo informações. Diga aí, João, boa tarde.
6: Oi, Edinaldo, boa tarde. A Polícia Federal cumpriu nesta sexta-feira dois mandados de busca e apreensão em uma investigação sobre um suposto plano contra a Embaixada e Consulados dos Estados Unidos no Brasil. As ações foram realizadas em São Paulo e em Águas Lindas, em Goiás, e tiveram como alvo dois suspeitos. Segundo a Polícia Federal, até o momento não foram encontrados elementos que confirmem os riscos inicialmente apontados. Computadores e celulares foram apreendidos e serão analisados por peritos. A corporação também informou que não há até agora indícios de envolvimento dos investigados com organizações criminosas. A investigação é sigilosa e conta com a colaboração de agências de inteligência estrangeiras. Nessa sexta, a Embaixada e os Consulados dos Estados Unidos no Brasil suspenderam o atendimento presencial por questões de segurança. A Embaixada da Austrália também permaneceu fechada, mas segundo o governo brasileiro, não há indícios de ameaça contra a representação australiana. Edinaldo.
5: Valeu, João, muito obrigado. Agora são 5h48.
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5: Na sexta-feira é sempre especial, e aí tá ele. Alô, Romualdo, boa tarde.
8: Valei-me Deus, como diria uma tia minha, que passou a vida inteira ganhando dinheiro como carpideira. Carpideiras são aquelas mulheres que choram nos velórios, nos enterros. Elas são pagas para isso. É uma profissão, como qualquer outra. Bom, valei-me Deus, porque uma ouvinte nossa mandou uma mensagem começando exatamente assim. Valei-me Deus. Cheguei numa cafeteria, disse ela. Pedi uma xícara de café expresso e já estava meio incomodada porque no cardápio estava escrito expresso com X. Olhe, só se for o seu café que tem que chegar muito rápido. Na verdade, o café expresso é de prensado. Portanto, não é com X. É sem X. É com S. Expresso com S só. Aí, vamos lá. Chegou a xícara de café expresso. No pires tinha uma colher, tinha um desses bolinhos amanteigados que ela não sabia para que servia e um copo com água com gás. Danou-se, o que é que eu faço com todas essas informações se eu só queria uma xícara de café, disse a minha amiga. Vamos lá. Para que serve a colherinha quando você pede café expresso? Mesmo que você não vá colocar açúcar ou adoçante, é bom que você mexa o café, porque no caso do café expresso, tem aquela crema por cima. E aí, se você mexer com a colher, a crema vai fazer parte do café todo. Se a crema ficar por cima, você vai beber primeiro a crema. Pode modificar o gosto do café. Então, o seu café É importante que, se você for tomar um café expresso e vier a colherinha, mexa o café. Segunda coisa, e a água com gás? Essa é uma tradição que vem das cafeterias da Itália e o Brasil importou muito bem. Importou tão bem que, em muitos lugares, o próprio barista não sabe explicar direito para que serve a água com gás. Mas eu conto para você. É para limpar as papilas. Nós temos papilas chamadas papilas gustativas que calibram o nosso paladar. Imaginemos, por exemplo, agora, você que chupou uma balinha, um confeito, você está com o gosto do confeito. E aí, se você for tomar o café, o gosto do confeito vai interferir no seu café. Então é bom dar uma limpadinha. Os italianos preferem água com gás. Eu acho que água com gás interfere no sabor do café por causa do sódio. Mas aí já pode ser até uma frescura. A água é para limpar, para preparar o seu paladar para você tomar o café. Mas ainda sobram o café e aquele bolinho amanteigado. Eu normalmente dispenso antes ou depois e tomo o café. Depois de tomar o café, meu amigo, minha amiga, se sobrar de fato esse bolinho, coma. Mas deixe para comer depois. Deixe para comer depois que o café já não estiver mais fazendo parte do gosto na sua boca. E esse gosto chama-se retrogosto. Mas aí é outra história. Eu volto outro dia. Café e conversa. Um abraço. Bom café.
5: Agora 5h51. Vamos acompanhar agora as principais manchetes do Brasil e do mundo que não param de chegar. E a gente vai atualizar aqui as manchetes. Fachin libera a Polícia Federal a produzir relatórios contra ministros no caso Master. Governo vê preocupação a suspensão de serviços consulares dos Estados Unidos. Após Estados Unidos, Austrália também fecha a embaixada no Brasil. Medida dos Estados Unidos gera clima de tensão antes da eleição. Suspender consulados é via indireta de interferir na eleição, diz ex-embaixador. O que a gente concorda, né? É os Estados Unidos tentando, de toda maneira, interferir nas eleições do país. Lula repete roteiro de Dilma e Bolsonaro com gastos. Filho bonito, homenageia o pai com coroa de flores. Foi ótimo voar com você. Pois é, essa questão dos Estados Unidos está chamando a atenção, até porque eles fecharam as embaixadas e não comunicaram nada às autoridades brasileiras, né? Nem ao povo brasileiro. Hoje de manhã foi um sufoco para quem viajou, teve que parar na embaixada e não teve como fazer o atendimento porque estava tudo fechado. Imagina que tem gente que faz viagens longas para esses locais onde existem as embaixadas americanas e estava tudo fechado, né? Tudo praticamente fechado, sem ter um local sequer para fazer os serviços, inclusive de um visto que se precise ou coisa parecida. Olha, fundo de Vorcaro emprestou 28 milhões ao Cruzeiro, a pedido de Ronaldo Fenômeno. Salários podem ser penhorados para pagar dívida, decide STJ. E o São Paulo pagou parte dos atrasados em direitos de imagem com o elenco tricolor. Especialista previu crise em 2008. E agora diz que bolha da inteligência artificial explodirá em 2027. Tornozeleira de Bolsonaro é trocada durante prisão domiciliar. Olha a notícia aqui da mulher que sobreviveu à execução da pena de morte. Eu até estava, já que a gente registrou esse assunto no nosso comentário, eu estava até querendo saber de notícias, e aqui saiu. A mulher respira com a ajuda de aparelhos após falha em tentativa de execução nos Estados Unidos. Deixa eu ver aqui o detalhe, né, para a gente fechar o assunto. É muito importante isso. A americana Krista Pike, 50 anos, está respirando com a ajuda de aparelhos em um hospital após sobreviver a uma tentativa de execução por injeção letal no estado do Tennessee, nos Estados Unidos. Segundo seus advogados, Médicos trabalham para mantê-la viva e eliminar do organismo as duas doses letais que foram injetadas no seu corpo, administradas durante o procedimento muito mal sucedido que repercutiu no mundo inteiro. Krista Pike que foi levada a um hospital horas depois da execução, não ter sido concluída na quarta-feira. Em documento apresentado à justiça, a defesa afirmou à agência de notícias Associated Press que a equipe médica trabalhava para salvar a vida dela. O estado de saúde dela é considerado crítico. 5h55.
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7: 5h59. Olha, o presidente Luiz Inácio Lula da Silva, candidato à reeleição pelo PT, disse em evento de campanha, isso foi ontem, né, que a Globo está até agora pensando em por que ele não foi ao debate. Ele participou, aliás, de uma caminhada no Rio de Janeiro, na noite de ontem. Ao invés de participar do debate, que acabou sendo cancelado, ele concedeu uma entrevista no YouTube, num podcast. A Globo até agora está pensando o que aconteceu, que o Lula não veio no debate, e o podcast que eu participei teve mais audiência do que a novela. Uma demonstração de que se a gente tiver coragem, se a gente tiver determinação, a gente não é manipulado pelos meios de comunicação. Isso é a palavra de Lula. O petista disse ainda que é preciso ter coragem para lutar pela democracia no país. O ato de campanha começou às 10 horas na Praça Pio X, nos arredores da Igreja da Candelária, e seguiu com caminhada até a Cinelândia, na região central. O ato reuniu o candidato ao governo do estado, Eduardo Paes, do PSD, e os postulantes ao Senado, Benedita da Silva, do PT, e Pedro Paulo, do PSD. Marcaram presença o prefeito Eduardo Cavalieri, do PSD, e candidatos aos legislativos estadual e federal. Pronto, esse foi o Lula dando sua opinião com referência ao debate de ontem, que terminou sendo cancelado. Olha, são 18 horas mais um minuto na capital pernambucana. Só para a gente atualizar aqui rapidinho o que é que rolou aqui em Pernambuco. Caminhão desgovernado invade mercado e bate.

0: em três veículos. Acidente entre carreta e carro deixa passageiro morto e motorista ferido na PE-90. E tem mais aqui de Pernambuco, no dia de hoje. Mega Sena, três apostas feitas no estado ganham prêmios de 49 mil na quina. E vai por aí afora o clima de notícias com relação ao estado de Pernambuco. Fim do nosso balanço de notícias aqui na Rádio Jornal. Muito obrigado pela sua companhia, pela sua audiência, pela sua participação. Foi mais uma semana de muita alegria por estar ao seu lado. Trabalhamos aqui com a produção de Ingrid Santos, os trabalhos técnicos de Adilson Lima e Elivelton Henrique. A coordenação de jornalismo é de Vitor Tavares. Obrigado a todos, um abraço. Na sequência tem a oração da Ave Maria e depois o futebol do Escrete de Ouro.
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Esta é a hora do Angelus, a hora da Anunciação. A humanidade esquece por um momento a sua luta em glória. Deixa de lado os pensamentos pecaminosos, a perseguição desenfreada dos homens contra os próprios homens e contempla, na paz da natureza, uma sombra pálida do olhar de Maria. Nos templos, nas ruas e nos campos, as preces brotam espontâneas de todos os lábios. Esta é a hora do Ângelus, a hora da Anunciação. Nós vos suplicamos, Maria, que olheis por nós, vossos filhos ingratos. Dai-nos a graça do arrependimento e a vossa bênção materna. Porém, mais do que nós, Maria, outros necessitam do vosso apoio nesta hora. Os que morrem de necessidade, os que blasfemam, os que não creem. Iluminai-os, Virgem Santíssima. Vós que fizestes os homens semelhantes a Deus, porque foste mãe de Jesus, olhai para os que perderam a fé. Protegei-os. Deslumbrai-os como um relâmpago aos olhos de Paulo. Lembrai-vos deles nesta hora, Maria, e sede para todo sempre louvada e bendita. Ave Maria, cheia de graças, o Senhor é convosco. Bendita sois vós entre as mulheres, bendito é o fruto do vosso ventre, Jesus.

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0: 18 horas 6 minutos.
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0: Já é noite na capital pernambucana e o Bola Rolando está no ar. Bola Rolando, a mais completa resenha esportiva do rádio de Pernambuco. Atenção para as principais manchetes do programa de hoje.
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0: Náutico Leonardo Boris.
4: Na próxima terça-feira, Tribunal Regional Federal da 5ª Região julga dinheiro do Náutico da Arena de Pernambuco. Hoje, Náutico enfrentando Fortaleza. Apenas um desfalque. Time deve ser o mesmo que pelo menos começou a partida contra o Sport.
0: Santa Cruz, Igor Moura.
5: E adiantamento de 6 milhões de reais de novo grupo investidor da SAF Coral caiu na conta do Santa Cruz. E salários atrasados estão sendo pagos nesse exato momento. Menos de 24 horas para jogo mais importante da história recente Coral amanhã na Arena Entupida diante do Maringá. Um empate serve para Santa Cruz celebrar retorno à Série B. Zagueiro treinou normalmente e é reforço para Christian de Souza, que terá também ponta destaque do campeonato.
0: Esporte, o Alex Santos.
6: Vitória diante do Atlético, jogando fora de casa, quebra a sequência negativa do Esporte, jogando longe da Ilha do Retiro. Técnico Mariano Sosso destaca o plano de jogo da equipe rubro-negra. E de olho no G6, Leões com secadores ligados para Operário de Ponta Grossa, CRB e Atlético Goianiense.
0: 18 horas 9 minutos. 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
0: Clube Náutico Capibaribe, Leonardo Bori.
3: Alô, alô, Edinaldo Santos. Boa noite, amigo. Boa noite para amigo e para um amigo ligados aqui no Bola Rolando. Eu vou começar com um Ctrl-C, Ctrl-V, com a matéria do meu amigo querido João Andrade Neto, que diz: a próxima terça-feira promete ser decisiva para o futuro do Náutico. Isso porque será realizado no Tribunal Regional Federal da 5ª Região, às 9 horas, o julgamento sobre o pagamento dos valores a que o clube tem a receber pela rescisão de contrato com o consórcio Arena Pernambuco em 2016 e que já estão depositados em juízo em conta da Caixa Econômica Federal. São aproximadamente 23 milhões referentes à multa contratual e outros 12 de indenização pela reforma dos aflitos, uma vez que o clube precisou restaurar seu estádio para voltar a receber jogos após a quebra de contrato com a Arena de Pernambuco, onde mandou todas as suas partidas entre maio de 2013 e agosto de 2018. Em maio deste ano, o Tribunal de Contas do Estado entendeu que não há mais nenhuma objeção para que o Náutico receba o valor, uma vez que o clube já possui decisões arbitrais favoráveis, definitivas e em fase de cumprimento da sentença perante a 36ª Vara Cível da Comarca do Recife. Porém, por conta de divergências com relação a decisão que encerrou o contrato do governo do estado com o consórcio Arena de Pernambuco, que teve como consequência a rescisão do consórcio com o Náutico, o estado argumenta que não pode liberar os valores enquanto o Tribunal de Contas do estado apura possível sobrepreço no contrato da Arena, o que poderia gerar a devolução de recursos aos cofres públicos, assina a matéria João Andrade Neto.
0: É um imbróglio que terminou prejudicando o Náutico. O Náutico não tinha nada a ver com isso, porque ganhou a causa. A partir do momento que ele entrou com o pedido de indenização, ele conseguiu ganhar nos tribunais por onde passou e ficou esperando esse tempo todo até agora para que o dinheiro fosse liberado por causa de um problema entre o governo do estado e a Alto Ebrecht.
3: Exatamente.
0: E como todo mundo sabe, o governo do estado paga em torno de 3 milhões por mês dessa bronca chamada Arena dos Problemas. O governo teve que assumir o passivo dessa arena, que deu em torno de quase 300 milhões de reais, e ele paga 3 milhões por mês a cada mês. Então, a coisa mais objetiva seria o governo liberar desses 3 milhões que paga do estádio, liberar o dinheiro do Clube Náutico Capibaribe nesses 3 milhões. Mas aí levou o caso novamente para a justiça e demorou esse tempo todo, como você acaba de relatar nessa nota aí divulgada. Lembrem-se que a indenização lá atrás era em torno de 12 milhões de reais. Ela sobe para esse valor aí, um valor de 23 milhões, sem falar dos 12 milhões, que antes era 5, que o Náutico estava cobrando por ter voltado ao Estádio dos Aflitos e ter a obrigação de recuperar o Estádio dos Aflitos. E com esse tempo todo correndo juros e correções monetárias, chegou a mais de 12 milhões de reais esse valor.
3: É, e 22 milhões serão destinados à recuperação judicial.
0: O juiz vai ficar com esse total.
3: É, ele 22 não liberou milhões.
0: Nenhuma parte desses 22
3: não,
0: milhões.
3: Não, 8 milhões vai ficar com o Náutico.
0: Não, dos 8 milhões, mas eu falo dos 22 milhões, ele não tirou nada. Vai tirar dos 12, que é.
3: Não, referente... não, é porque você junta, né? Você junta dá 32.
0: Certo.
3: 32 ele tira 22. E o Náutico vai ficar com 8.
0: No somatório dá 32.
3: É.
0: E
3: dá 32.
0: O Náutico vai ficar com 8 milhões.
3: Exatamente. Agora, tem que liberar, né?
0: É.
3: Tem que liberar.
0: Tem que fazer como o Santa Cruz fez agora, ao conquistar a possibilidade de receber o dinheiro dos futuros investidores. No caso aí, tem que ter a participação do juiz da recuperação
3: judicial. Não, porque isso vai ser julgado no Tribunal Regional Federal da 5ª Região.
0: Sim, mas
3: na terça-feira às 9. Não tem nenhuma interferência da recuperação judicial. Esse dinheiro o Náutico tem que receber. Tem que receber. E parte dele vai para a recuperação judicial, que já é comprometida, que são 22 milhões, porque o juiz da recuperação judicial já sabe que tem esse dinheiro, ele só está dando tempo para esse dinheiro cair
0: tem
3: na
0: razão,
3: conta do Náutico.
0: Já liberou o dinheiro para o
3: Náutico. Já liberou.
0: O Náutico vai tentar agora liberar esses 8 milhões, né?
3: Exato. Não, os 8 milhões não tem para... Vai contar. Ele tem que... O consórcio Arena tem que pagar ao Náutico 32 milhões, ponto. O Náutico recebeu 32 milhões, 22 será destinado a recuperação judicial. Exatamente. Não, a recuperação judicial.
0: Sim, o valor dos 22 milhões. Claro,
3: 22 milhões. E aí judicial. Os 10 milhões ficará com o Náutico, que o Náutico pode investir no futebol, pode investir no clube. Vai ficar com o Náutico.
0: Esse dinheiro vai diretamente sem necessidade de ter liberação de quem quer que seja.
3: Não precisa não. Agora, o dinheiro tem que sair. E para sair tem que ser julgado pela Tribunal Regional Federal da 5ª Região. Mesmo porque...
0: Mas um novo julgamento?
3: É um novo julgamento. Porque eu não li na matéria...
0: Não, eu estou perguntando a nota desde
3: o
0: novo
3: porque
0: julgamento.
3: O Estado está argumentando que não pode liberar os valores enquanto o Tribunal de Contas do Estado apura possível sobrepeso no contrato da Arena, o que poderia gerar a devolução de recursos aos cofres públicos. E aí você precisa de um... Ok, já que o Tribunal de Contas do Estado já entendeu que não há mais nenhuma objeção para o Náutico receber o valor. Mas tem que... O Tribunal Regional Federal da 5ª Região dizer quanto que o Náutico tem a receber.
0: Isso já passou pelos tribunais anteriores. Já deveria ter sido aceito por esse tribunal agora que vai fazer esse julgamento. Porque o Náutico já foi prejudicado demais, gente. E agora vai ter que esperar essa análise também do Tribunal de Contas do Estado, para saber se o governo vai liberar realmente.
3: Não, o Tribunal de Contas já deu ok.
0: Eu sei, Boris, mas não vai ter que ter liberar esse
3: problema
0: dinheiro.
3: É que o governo tá tem isso. Um problema com a Odebrecht.
0: Então, o Náutico não deveria nem estar participando disso mais. Era problema do governo com a Odebrecht. O Náutico já teve a sua liberação pelos tribunais, então ele receberia tudo. Mas vamos esperar que essa coisa não demore, porque o Náutico está correndo atrás de dinheiro, até porque os salários continuam atrasados lá.
3: Vamos lá. Bom, e o Náutico hoje enfrenta o Fortaleza, com a arbitragem de Kleber Ariel Gonçalves Silva, do Paraná, assistido por Gisele Casaril, de Santa Catarina, e Rafael Trombeta, do Paraná. O VAR é de Rodrigo Carvalhães de Miranda, do Rio de Janeiro. O provável time do Náutico... que não conta com Igor Fernandes, Muriel, Arnaldo Betão, Gustavo Henrique e Ian, Wenderson Samuel Jean Carlos, Vinícius Derek e Júnior Todinho. A única ausência é do Igor Fernandes, aí o Ian vai ficar na lateral esquerda. Já o Fortaleza do técnico Paulo Autuori, João Ricardo, Maílton, Lucas Gasal, Cardona, Caio Henrique, Lucas Sacha, Pierre Rodriguinho, Vitinho, Pedro Henrique e Luiz Fernando. São as prováveis escalações e o Náutico tentando aí trazer pelo menos um empate. Aliás, Bruno Pivetti, é um jogo difícil, né?
4: Esse é um jogo muito difícil, outro adversário de nível técnico elevado, não à toa ocupa as primeiras posições na tabela de classificação. Vamos ter a humildade para poder neutralizar os pontos fortes do Fortaleza, mas também poder fazer o nosso jogo lá em Fortaleza, porque tenho certeza que nós temos condições de competir sempre pelo melhor resultado.
3: Aí, portanto, a palavra do técnico Bruno Pivetti, meu caro amigo Edinaldo.
0: Pois é, o Náutico vai encarar um Fortaleza que está numa fase boa, tentando voltar ao G2, que é o objetivo do Fortaleza. E não é fácil, né, enfrentar esses times lá no Ceará, principalmente quando eles estão numa fase bem consistente, como o time do Fortaleza. Começou meio mambembe e depois se acertou dentro da competição, né? Então vai ser um jogo, além de clássico regional, um jogo em que o Fortaleza vai dar tudo para poder se reaproximar do G2.
3: Mas na última partida ele botou 2-0 e tomou 2 gols do Atlético.
0: Exatamente.
3: Empatou de 2-2.
0: É o peso do clássico
3: Atlético
0: regional.
3: Exatamente. Né? Não, contra o Atlético, no Castelão.
0: Ah, sim.
3: O Fortaleza.
0: Você fala Fortaleza com o Atlético.
3: O Fortaleza com o Atlético.
0: 2-2.
3: O mesmo Atlético que ontem, em São João del Rei, perdeu para o Sport por 2-1. O Náutico pode trazer ponto, porque o Fortaleza é um bom time, melhorou muito com Paulo Autuori, mas ainda é um time irregular.
0: Deixa eu fazer um registro aqui, retrocedendo um pouco ao assunto da liberação do dinheiro do Náutico. Um abraço aqui para o nosso querido João Caldas, que ele lembra uma coisa interessante. Só faltou falar, deixa eu ver aqui onde é que ele coloca. Ele diz o seguinte: a governadora, através da Procuradoria do Estado, vem postergando do nosso Náutico receber o que é do Náutico. Mas ninguém é maior que Deus, diz aqui o nosso João Caldas, que é apaixonadíssimo pelo Clube Náutico Capibaribe. É isso que me deixa constrangido, exatamente essa postergação do governo do Estado. Náutico tem o seu legítimo interesse e direito de receber esse dinheiro, mas o Estado continua prendendo esse dinheiro, criando obstáculos, e vai colocar mais um julgamento em cima disso. Vamos lá, Bosch.
3: É isso aí. E vamos aguardar o jogo. O jogo será às 9h35. Nem 30, nem 40.
0: Parece que é, eles 35. Eles acharam um pouco 9h30 e botaram 9h35.
3: 9h35.
0: Pois é. Daqui a pouco vamos botar jogo 10 horas. Aliás, já tivemos jogos 10 horas à noite aqui no Brasil.
3: 9h30 é um horário já comum, né? Agora, 9h35... Ficou... Por que o 35, né?
0: Ficou comum, né, Boris?
3: É.
0: Tanto fazer jogos 9h30 ficou comum, mas não era. Você tinha no máximo jogo começando às 9 da noite, no máximo.
3: Às 9 da noite. Às 9 da noite era característica.
0: Exatamente. Ou 8h30 ou 9 da noite.
3: Ou 9 da noite.
0: Aí botaram para 9h30.
3: 9h35.
0: Agora 9h35.
3: E é bom que nós estamos juntos.
0: Estamos juntos, vamos sair daqui no madrugão, né?
3: Então, estamos juntos e misturados.
0: No Corujão, valeu.
3: Valeu, querido.
0: Pronto, Boris, um abraço. Você acaba de acompanhar apenas o comecinho da sexta-feira alvirrubra, porque o Náutico corre atrás da bola desse jogo importantíssimo contra o Fortaleza, com total cobertura do seu esquete de ouro. 18h25.
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0: Esse protesto que você vai falar agora é em Olinda?
5: Não, Edinaldo. Hoje o protesto não é em Olinda. O protesto é no bairro do Pina, na zona sul do Recife.
0: Então fica à vontade.
5: Familiares da manicure Maria Luísa da Silva, encontrada morta com sinais de tortura, estão neste momento fazendo um protesto no bairro do Pina. O crime aconteceu há cerca de um mês e até agora ninguém foi preso. Nesse contexto, há um protesto neste momento na igreja, em frente, né, da Igreja Matriz do Pina, que fica localizada na Avenida Herculano Bandeira, no bairro do Pina. Ou seja, quem for sair ali da Avenida Governador Agamenão Magalhães e seguir para Boa Viagem vai encontrar muito trânsito, pois neste momento está tendo protesto de familiares que questionam as investigações sobre a tortura e morte de uma manicure, Maria Luísa.

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4: 18:32.

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2: Tem bola rolando para o tricolor do Arruda. Alô, alô, Igor Moura.
3: Alô, alô, Edinaldo Santos. Abraço forte, boa noite. Um abraço para todo mundo ligado aqui na Rádio Jornal nesse Bola Rolando. Um ótimo fim de semana para todo mundo e pode ser um fim de semana, meu amigo.
2: Histórico.
3: Histórico. De farra, folia, de festa para a torcida coral, celebrando ressurgimento do Santa, né? Porque a gente viu o Santa, depois de 2016, cair da A para B, 17 cair da B para C, ficou em Série C e Série D até 2023.
2: E você coloca 2016 porque foi o dia em que o ano em que o Santa Cruz acessou a Série A.
3: Em 15 subiu e 16 jogou a Série A.
2: Exatamente.
3: Caiu da A para B.
2: Só que a frequência do Santa Cruz na Série C e D já vem lá de trás, né?
3: Já vem de 18. 15
2: anos.
3: 18.
2: Exatamente.
3: 18. Em 17 jogou a B, caiu. Aí em 18 jogou a C e não saiu mais. Nem de C, nem de D. E ficou sem divisão em 23. Em 24, perdão. Em 23, contra o Iguatu, perdeu o jogo. Foi eliminado da Série D na primeira fase. 24, não jogou divisão alguma. E foi aí, quando o Bruno Rodrigues assumiu a presidência, que o Santa conseguiu ressurgir. Ele, através do Pernambucano, garantiu vaga na Série D 2025. Na Série D do ano passado, foi vice-campeão, subiu. E nessa Série C está a um empate.
2: Um ponto.
3: Um ponto de subir para a Série B do Campeonato Brasileiro após uma década de ausência na segunda divisão.
2: Totalmente pavimentado a essas alturas, porque futebol tem muitas surpresas, futebol tem o ponderável, futebol tem tudo.
3: Mas tem rival forte esse, também do outro lado, o time do Maringá é bom.
2: Mas no caso como esse, eu tenho a impressão que não tem como o Santa Cruz retroagir mais, pelo amor de Deus. É aproveitar esse momento, momento em que está todo mundo motivado, momento de mais um grande público na arena, está tudo esgotado lá, né, Igor?
3: Desde anteontem, 45.500.
2: 45.500, é mais um recorde, não é isso?
3: Vai igualar, né? Vai igualar o recorde.
2: Mais um recorde que eu digo do Santa Cruz.
3: Sim, né? Vai igualar o recorde de esporte de Santa esporte na Arena, 45.500.
2: Então é um momento glorioso realmente, né? Aquele momento de esplendor que o torcedor tem que tirar proveito, tem que jogar junto e que o time faça uma boa apresentação. É tudo que a gente quer. Se fizer uma boa apresentação com essa torcida empurrando, eu não tenho dúvida que vai ser realmente farra e folia durante todo o dia.
3: Pois é, amanhã vai começar cedo, né? Muita gente vai logo cedo fazer churrasco no estacionamento da Arena.
2: Será que dessa vez vai ter gente madrugando lá, não?
3: Madrugando eu não sei, mas vai chegar a gente cedo, começando logo.
2: Você lembra que no outro jogo teve gente madrugando lá?
3: Ah, foi?
2: Foi. Eita, você tava de férias ainda, não?
3: Eita secura. Não, esse jogo contra o Floresta eu já tava trabalhando.
2: Foi um jogo desse aí que...
3: Assim, a gente chegou, era meio-dia mais ou menos na arena, meio-dia um quebradinho, meio-dia 20 e tal, já tinha gente fazendo churrasco, já tava na décima lá, viu, já. Pessoal lá no estacionamento.
2: Chega cedo pra curtir e fazer o jogo.
3: Exato. Bom, vamos falar de notícia boa? Porque a notícia boa não é só essa possibilidade.
2: Saiu dinheiro, né?
3: Saiu dinheiro. Agora há pouco, algumas horas atrás, deixa eu ver. Uma hora e meia atrás, esse dinheiro caiu na conta do Santa Cruz. 6 milhões de reais. E o Santa já tem o seu administrativo financeiro quitando vários débitos com jogadores, com funcionários, com comissão técnica. O Pix tá vadiando lá, viu?
2: Hora de botar esse Pix para funcionar,
3: O Pix tá trabalhando muito hoje e o Santa Cruz vai dormir hoje, jogadores vão dormir hoje com salários pagos de moradia, o auxílio moradia, né? Varia muito, entre 5 a 10 mil reais por mês. Os jogadores vão receber três imagens que o Santa Cruz deve. E os remanescentes, é bom lembrar que o Santa quitou CLT, atualizou CLT antes do jogo, antes da viagem para Fortaleza para pegar o Floresta. E o Santa, ele tá pagando agora também 13º e férias dos remanescentes de 2025. Uhum. Aquele valor que o Santa não conseguiu em nenhum momento esse ano pagar, ele tá pagando agora também.
2: Teve premiação também, não? Do ano passado ou foi tudo pago?
3: Foi pago. Premiação do ano passado foi pago. O que é que tá pagando de premiação? Os 3 pontos contra o Floresta, na Arena, a vitória 1-0, e o pontinho no empate 1-1 com o Floresta lá no PV. Tudo isso o Santa tá quitando. Tá quitando com base, funcionários também, né? E a comissão técnica. Ou seja, tá atualizando tudo para entrar em campo amanhã zerado com o seu elenco profissional.
2: Os jogadores, como você falou, e a comissão técnica, eles vão dormir, sem dúvida, com dinheiro no bolso.
3: Sim.
2: Quando você tem uma grande alegria, você fica energizado.

0: demora para dormir, ou você dorme imediatamente?
1: Eu?
0: Sim.
1: Rapaz, é porque o atleta não pode, mas o Virote, com certeza.
0: Eu espero que eles tenham realmente o relaxamento necessário nessa noite para poder dormir. Porque às vezes a gente fica muito alegre e demora pra caramba pra dormir.
1: É porque, né? É o combo, é o êxtase da proximidade de um jogo de acesso, é. Da arena completamente entupida.
0: Isso gera uma atenção,
1: né? De uma torcida que vai empurrar os jogadores sabem disso. E você receber um valor vultoso, um valor robusto que o clube lá estava devendo. Todo mundo ali, jogadores sabem que não vão entrar na RJ do Santa, vai ser tudo quitado agora esse ano. Então é claro que há uma adrenalina maior no jogador do Santa Cruz. Tem mais notícia boa, viu? Não é só essa
0: coisa,
1: não.
0: Tem uma coisa que às vezes amedronta no futebol, é o jogador que está atrasado, quando recebe, termina caindo de produção. Queira Deus que isso não aconteça, né?
1: Rapaz, na notícia nas redes sociais... Rapaz,
0: quando eles estão com dinheiro atrasado, jogam pra caramba. Quando sai dinheiro, o cara perde a produtividade.
1: Nas redes sociais teve torcedor... Não, esperava até domingo pra pagar o atrasado. Porque
0: na segunda, né?
1: Aconteceu algumas vezes do Bruno, que geralmente paga sempre na sexta-feira, né? Do salário ser quitado uma CLT e uma moradia. Ou uma imagem, uma moradia. E o Santa não ir bem no jogo posterior em casa. Só que é o seguinte, né? Nos dois jogos em casa esse ano, o Santa pagou anteriormente ao jogo e ganhou. Ganhou do Botafogo 1-0 e ganhou do Floresta 1-0. Amanhã não precisa nem ganhar. Só empatar já tá valendo. É bom lembrar que o 0-0, por exemplo, o empate, ele é perfeito pro Santa. Perfeito é a vitória, mas é muito bom pro Santa. E é um bom resultado, na minha ótica, pro Maringá. Porque o Maringá, com o empate, ele pode subir se o Botafogo ganhar do Floresta em Fortaleza. E o Maringá, com o empate, ele garante, independentemente da vitória do Floresta em Fortaleza, o Maringá garante jogar pelo empate em casa para subir na última rodada.
0: Alguma dependência do Santa Cruz se ele empatar o jogo?
1: Do quê?
0: Ele vai ter dependência ainda de algum resultado?
1: Empate, subiu.
0: Vitória ou empate,
1: garante. Pode ser 5-5 lá, 5-0 pro Botafogo, 5-0 pro Floresta. Enfim, empate, o Santa vai a 11 pontos, subiu.
0: Puxa
1: subiu.
0: Vida, gente. Então não tem como negligenciar agora.
1: É por isso que é 99,1% de probabilidade de estar na Série B, o Santa Cruz. Exatamente. Vamos pra mais notícia boa, né, Edinaldo?
0: Diga.
1: Eu não trabalho com notícia boa só de uma, não. É logo de carrada, viu, Edinaldo?
0: É, eu tô sabendo.
1: Eurico treinou mais uma vez normalmente hoje. Ronald treinou mais uma vez normalmente hoje, vem treinando desde o início da semana. Christian foi perguntado hoje se vão para o jogo. Sim, estão concentrados.
0: Como titulares entram?
1: Relacionados. E o Christian falou, eu vou me reservar só em dizer se serão titulares. Porque é o seguinte, eles estão próximos dos 100%, só que não estão 100% ainda. Mas do treinamento de hoje pela manhã para o jogo amanhã, tem mais 24 horas de descanso, de repouso, de recuperação plena dos problemas musculares que tiraram o Eurico das últimas 3 semanas quase de trabalho e o Ronald quase 4 semanas de trabalho.
0: Estou apostando nessas próximas 24 horas.
1: Isso. E o que é que eu acho que vai acontecer? Eu acredito que ele deve colocar o Eurico de frente por ser um zagueiro. Zagueiro exige menos fisicamente do atleta, a movimentação desgasta menos, ele tem uma quilometragem menor num jogo de futebol, o zagueiro.
0: Agora, os primeiros tempos do Santa Cruz, eu acho que os zagueiros estão correndo mais do que os atacantes.
1: É verdade.
0: Porque é um bombardeio, meu amigo.
1: Lá em Fortaleza foi assim. E o Ronald, aí a gente sabe qual é a característica do Ronald, né? O Ronald corre uma maratona por jogo. E o Ronald, por exemplo, ele pode ficar como arma para o decorrer do jogo. Ele coloca o João Pedro de frente e o Ronald... Agora, pode acontecer do Ronald ser titular, jogar até onde aguentar e ele ter uma arma no banco, que pode ser o João Pedro. E o Eurico, por exemplo, não entrar de frente, porque o Edson Miranda é um baita de um zagueiro
0: também.
1: E vem fazendo um bom trabalho ao lado do William Alves. Enfim, ele não quis adiantar o Christian de Souza quem vai ser titular e se serão titulares, mas os dois estão relacionados. Desfalque hoje do Santa, o Alex Juan, por conta da expulsão no finzinho do jogo contra o Floresta. Então, essas as notícias...
0: Expulsão desnecessária, infantil.
1: Ali era o seguinte, ele não precisava ter dado aquele carrinho.
0: Naquele cara. Lugar, não tinha por que fazer isso.
1: O cara
0: isso.
1: Tava de costa pra ele, empurra com os dois braços, cara. O cara vai cair todo jeito, dá uma mãozada nas costas
0: infantil,
1: do cara e o cara cai.
0: Infantil.
1: Não precisava ter sido tão bruto. Foi expulso e fica de fora desse duelo, mas óbvio, vai estar na arena, porque todo o elenco do Santa vai estar na arena, podendo celebrar. E eu só vou lembrar, antes de chamar o Christian, uma coisa muito importante pra dizer pra torcida. Evitar ao máximo invadir. Eu sei que o torcedor do Santa pensa, poxa, quando o Sport subiu, invadiram. Quando o Náutico subiu, invadiram duas vezes. Aí quando o Santa sobe e não vão invadir, o cara vai pensar. Agora é o seguinte, vamos lá, só para lembrar, multa pro Santa Cruz. Segundo ponto, se o Santa for pra final, ele pode perder o mando da final, pode perder capacidade pública, pode perder até, se for algo mais grave, pra arbitragem principalmente, relatando em

0: Cebola. Ele pode perder questão de mando de campo numa final. E o terceiro ponto também. O Santa pode perder em competições nacionais da próxima temporada mando de campo. Mando de campo se alguma coisa mais grave acontecer. Então é importante que não invada. Outra coisa, o cara que tá escutando a gente agora fala, eu vou invadir, se a polícia te pegar, você vai pro juizado do torcedor e seu nome vai ficar lá guardado pra você ter que se apresentar numa delegacia do torcedor em dia de jogo de Santa Cruz.
1: Agora eu vou te contar, viu? Conter esse torcedor com um empate ou com uma vitória, amigo, vai ser difícil.
0: Vai ser difícil, até porque o Arruda tá fechado pra piscina, né? Não vai ter o tradicional banho de piscina, porque o Arruda é local de votação. Quando eu cheguei hoje lá pra coletiva do Cristian, eu tive que dar uma volta tremenda, porque tava lá...
1: É tudo protegido.
0: As urnas chegando, as urnas eletrônicas chegando. Então não vai ter o tradicional banho de piscina, ficou pra segunda o banho da piscina da galera.
1: Eu tô falando isso, se não subir, que isso claro. Seja o certo. O certo é o torcedor não invadir. Mas, para um time que vem há 15 anos, habitualmente nas séries C e D, amigo, na hora que sai uma série
0: B... Claro, todo mundo vai querer...
1: É aquela história da emoção acima da razão. Mas seria bom que o torcedor tivesse esse autocontrole.
0: Vai ter Se vai ter ou não, é difícil. Vai ter muita polícia, segurança privada, cachorro, tudo, viu?
1: É.
0: O cara que tentar pular
1: a porta... Você percebe que quando entram 10 aqui, 15 ali...
0: Aí, 13, aí começa a complicar.
1: Mas quando chega mais gente entrando no estádio, é difícil contornar.
0: É verdade. Bom, mas, vamos ouvir então, Cristian. Cristian fala sobre a torcida lotando a arena e se esse jogo será o mais importante de sua carreira.
2: O torcedor entendeu a nossa forma de jogar. Hoje ele é realmente o 12º jogador. Ele também está ansioso. O torcedor também quer que a gente resolva logo. Vai ser uma ansiedade que vai estar presente no início do jogo. Não tem como não estar. Mas ele já nos entendeu. Ele sabe como é que a gente procede em casa. Ele entendeu que tem alguns momentos que a gente não vai ter a bola, que a gente vai dar a bola para o adversário, vamos se resguardar mais defensivamente. O torcedor hoje ele já compreendeu, está nos ajudando todo o tempo, e a gente espera que isso aconteça amanhã novamente e faça aquela festa bonita que já fizeram nos outros jogos. É um jogo muito importante para a minha carreira, sem dúvida nenhuma, como é importante para a carreira de todo mundo que está aí dentro do vestiário. A gente sabe o que a gente está representando, a grandeza do clube, o tamanho dessa torcida, e a gente vem fazendo isso desde que aqui chegou, né? Trabalhando muito, nós não viemos aqui para passear, para conhecer praia. Estamos desempenhando dentro das nossas adversidades tudo aquilo que a gente pode, entregando tudo aquilo que a gente pode. E amanhã não vai ser diferente.
0: Pronto, tá então o Cristian de Souza, que concedeu uma entrevista coletiva muito sóbrio, como sempre, né? Ele é muito frio, assim, no que diz respeito.
1: Equilibrado.
0: Equilibrado, as emoções de jogo. Ele falou, ele usa muito o termo pragmático. Quando perguntado sobre ansiedade, sobre o que, se a semana foi diferente de trabalho para um jogo tão importante, para um acesso, ele falou, olha, eu sou muito pragmático, eu me preocupo com o que eu tenho controle. Campo, bola, vídeo do adversário, no mais, cada ser humano reage de uma forma diferente.
1: Mas bota um pouquinho de sangue quente, um pouquinho só não custa nada, viu, Cristian?
0: É, amanhã a pré-eleição vai ser importante para o Santa entrar com sangue no olho, né?
1: É, pô.
0: Dinheiro para isso já entrou na conta do pessoal.
1: Todo mundo está numa boa agora, né? Então é só correr atrás para fazer um grande jogo. O time vai ser qual mesmo, o time?
0: Vamos lá. Thiago Coelho no gol, certeza. Thiago Enes na lateral direita, não tenho grandes dúvidas. Dupla de zaga, Eurico ou Edson Miranda. William Alves, certeza. Matheus Vinícius, certeza na lateral esquerda. Quando eu falo certeza, é se o Cristian não colocar algo surpreendente. Meio campo, Favela, Silva, Everaldo, centralizado na criação. Na ponta esquerda, Renato, no decisivo dos jogos contra o Floresta. Eron no comando de ataque e na ponta direita é outra dúvida que eu tenho, ou Ronald ou João Pedro.
1: Você acha que o Everaldo tá devendo um pouquinho ou não, nesses últimos jogos?
0: Olha, o Everaldo, ele começou a trabalhar mais no jogo sem bola, o Everaldo começou a ajudar mais na marcação, tem esse detalhe. Agora, claro que quando a gente fala do Everaldo, que é um jogador que tem uma capacidade técnica acima da média da divisão, a gente espera sempre algo a mais, um gol a mais, uma assistência a mais. Agora eu considero ainda o Everaldo muito importante nesse funcionamento do Santa, principalmente algumas inversões que ele faz por ter qualidade suficiente para isso. Agora, eu tenho que reforçar, o Everaldo, ao contrário de quase todo o elenco, ele não teve pré-temporada. Ele chegou com a Série C em andamento a todo vapor. Então, é claro que ele ainda sente um pouco esse fato de não ter tido uma pré-temporada, ter voltado a treinar só lá para março e abril.
1: Ele tem, inclusive, brigado pela reposição da bola o tempo todo, né? Não é bem a característica dele.
0: Ele volta muito para ajudar. Ele até deu uma entrevista que ele falou, olha, às vezes vocês da mídia não observam, mas o nosso time, olha o quanto a gente lá da frente, o quanto a gente do ataque corre para trás para ajudar na marcação. Não à toa, Foi até algo que eu perguntei pro Christian na coletiva, sobre o sistema defensivo do Santa. Detalhe que não é coincidência. O líder do grupo do Santa é o Santa, que sofreu 15 gols e teve a melhor defesa da primeira fase. Sabe quem também tomou 15 gols só, pra melhor defesa ao lado do Santa? A Ferroviária. A Ferroviária é a líder do outro grupo. Então não é coincidência. As melhores defesas lideram cada um seu grupo do quadrangular.
1: Se o Santa Cruz for classificado, que está bem imprevisível, né? A classificação do Santa Cruz, sem dúvida nenhuma, com a facilidade de ter ainda dois jogos a partir desse e só somar um ponto, o Santa Cruz vai tentar brigar pelo título ou não?
0: Mas com certeza. Vai? Tanto é que tem um plus na premiação do bicho.
1: Qual é a premiação? Mas tem alguma premiação da CBF, não?
0: Eu vou pesquisar. Tem uma premiação pequena, coisa de R$500.000, algo assim, se eu não estou errado, que foi a Ponte Preta ganhando. Agora, Copa do Brasil, terceira fase do ano que vem, garante o campeão. Outra coisa, pelo que me passaram, R$3 milhões acumulativo do bicho já dado para o que o Santa vai dar ainda, com a cifra milionária se subir amanhã. E se for campeão da C, tem mais um bicho para dividirem de R$500.000.
1: Valeu, Igor.
0: Abraço, Ed.
1: Boa sorte aos tricolores e você acaba de acompanhar aqui a Sexta-feira Coral dentro do Bola Rolando. São 18h47.
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7: Alô, alô, Edinaldo Santos. Boa noite pra você. Um abraço à torcida rubro-negra que está ligada aqui no Bola Rolando. Esporte, enfim, colocando por terra essa sequência negativa de derrotas jogando fora de casa. Vinha numa sequência muito ruim de 5 partidas seguidas sem saber o que é vencer, só levando lapada, e ontem quebrou essa sequência, vencendo o Atlético por 2-1, jogo lá em Minas Gerais. E detalhe, uma partida importante, 3 pontos consideráveis que reaproximaram o esporte do G6, Edinaldo. E agora,
8: está
7: o sonho...
8: Apenas 2 pontos, né?
7: É, o sonho voltou. Agora também tem que ligar o secador, viu? Tem que ligar o secador.
8: Tem que acompanhar vários jogos. Nós temos 8 jogos pela frente. 8 ou 7 agora?
7: São 7 partidas agora.
8: São sete decisões,
7: né?
8: Pois é, são 7 partidas que o esporte vai ter que lutar muito para tentar se estabilizar nesse G6. E quem sabe o G2, será que ainda chega
7: G2,
8: lá?
7: G2 eu acho que é um exagero, viu, Ed?
8: É.
7: Os caras estão bem
8: Quer
7: lá.
8: Quer dizer, matematicamente 50... pode, né?
7: Pode,
8: mas
7: pode.
8: A missão é quase que impossível.
7: É difícil, né? Porque, na verdade, hoje o Sport está a 7 pontos do Novo Horizontino e também do Vila Nova, que lideram a competição com 54 pontos.
8: Uhum.
7: Há condições de tirar essa diferença? Ah, é verdade que há. Mas aí os times, eles passam por um bom momento e isso... É melhor pensar no G6, né? Vamos pensar, aliás, no G4, né? Que são aquele grupo de 4 classificados, mas o Sport tem que focar em 2 times nesse momento. Criciúma, 5º colocado com 50 pontos, e o Atlético Goianiense é o 6º colocado com 49. E os secadores ligados têm que começar já hoje. A partir de 19h30, o São Bernardo joga contra o CRB. Importante para o Sport, que inclusive o São Bernardo é o próximo adversário, o Leonino, né? É que a equipe paulista vença o CRB, porque vencendo dá uma segurada. Outro jogo importante também hoje, lá no Alfredo Jaconi, Juventude, que briga pela liderança, encara o Operário de Ponta Grossa. Por que eu falei CRB e Operário? Porque o CRB é o 7º com 48, o Operário de Ponta Grossa, o Fantasma, é o 8º com 48, então segura as equipes, o Sport está na 9ª colocação. Agora, o resultado mais importante para o Sport nesse momento seria o tropeço do Atlético Goianiense. Só que o Dragão encara o América Mineiro.
8: E o Atlético ontem jogou contra quem? O Atlético de Goiás jogou ontem, não?
7: Não, não.
8: Jogou foi o Goiás, né?
7: A rodada. O Goiás jogou ontem e perdeu pro Novo Horizontino, 3-0.
8: Perdeu pro Novo Horizontino, é verdade. É.
7: Aí o Atlético Goianiense, que é justamente o 6º colocado hoje, ele vai encarar o América Mineiro, né? Tá mal das pernas aí.
8: E o Sosso mexeu no time?
7: Que coisa, né?
8: Ninguém, mexeu e deu certo.
7: Né? Ninguém iria imaginar que realmente ia acontecer aquelas mudanças todas, mas lembrando que aconteceram por questões médicas, né? O Fernando Sobral, ele acabou se machucando, apesar de ter viajado com a delegação.
8: O jogador que faz falta, né?
7: Ele não foi relacionado para a partida. Ainda teve o Diego Hernandes, que ficou na capital pernambucana, também machucado. Então, ontem, ele realmente teve que entrar com uma equipe bem diferente do que a torcida do Sport estava acostumada a ver, principalmente no meio de campo, que foi formado ontem por Biel, William Oliveira e Juan Alano.
8: E você observa o seguinte, o jogo aéreo que persegue a zaga do Sport, e ontem também houve muita falha no jogo aéreo, na zaga do Sport, foi o jogo aéreo que fez com que o Sport ganhasse o jogo, né? Porque foram duas boas cabeçadas, uma De Pena.
7: E do Neto Pessoa. Neto Pessoa que abriu o marcador.
8: Neto,
7: né?
8: Pessoa fez o primeiro.
7: Dois
8: de cabeça jogos, também.
7: Dois gols, exatamente.
8: E depois o De Pena, que entrou no lugar do Marlon, que saiu machucado, né?
7: Machucado.
8: Fez também um gol de cabeça. Agora,
7: um belo gol, diga-se de
8: passagem. Sosso, eu gosto do teu trabalho, cara, mas melhora essa zaga do Esporte. Melhora esse jogo aéreo. Ninguém conseguiu fazer isso até agora. Nem o Márcio Goiano, nem o Dalpozo. E agora contigo, cara. Tem que correr atrás para melhorar esse jogo aéreo na zaga do Náutico.
7: É tão evidente,
8: do Esporte, perdão.
7: É tão evidente essas falhas que você citou, Edinaldo, que ontem o melhor jogador em campo foi o Thiago Couto.
8: Goleiro Thiago do Couto fez defesas extraordinárias.
7: Ele fez, no mínimo, as duas defesas impressionantes.
8: Somente ali no finalzinho do jogo, né?
7: É, ele fez duas defesas impressionantes. Vamos ouvir o técnico Mariano Sosso. Mudou o time, deu certo, mas vamos ouvir a avaliação dele referente à vitória.
9: Bom, principalmente parabenizar ao time. É um jogo muito importante para nós. Voltar à vitória. Tivemos um primeiro tempo com um confronto complexo. Principalmente porque é um time que tem uma disputa para o posse de bola. Acho que tivemos muito bons comportamentos defensivos, principalmente. E acho que tivemos que gestionar melhor a posse de bola, principalmente na segunda metade. Mas acredito muito que foi uma vitória com uma muito boa organização defensiva e que a gente merecia, principalmente por compromisso que eles têm em continuar com um propósito de sonhar desperto. Bem, então, o propósito hoje era ganhar o jogo. Tivemos um plano de jogo, fizemos parte disso, mas também uma olhada crítica para que o time não alcançou a desenvolver, tá bem? O mais destacável é o triunfo e voltar para Recife, ficando no jogo que temos na frente.
7: Biel e De Pena fora, suspensos pelo terceiro amarelo. O jogo na próxima terça-feira na Ilha, com a presença de torcida, Edinaldo.
8: É, o torcedor rubro-negro se motiva de novo. Obrigado, Alex. Fim do Bola Rolando. Daqui a pouco, a Voz do Brasil. Depois da Voz do Brasil, tem Movimento Esportivo Debate. A jornada esportiva de hoje do Náutico jogando contra o Fortaleza. Um abraço.
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11: De apostas em bets, tem até segunda-feira para fazer isso diretamente nos sites ou aplicativos.
12: Com a proibição dos jogos, os sites têm até essa data para permanecerem no ar.
11: Depois, o dinheiro será devolvido com o intermédio dos bancos.
13: Termina na próxima segunda-feira, dia 5, o prazo para que pessoas que tenham saldo em sites de apostas possam resgatar o valor diretamente nas páginas. De acordo com o ministro da Fazenda, Dario Durigan, desde a última sexta-feira, foram resgatados cerca de 30% do valor que estava em posse das empresas de bets. O saldo a retirar ainda soma R$1,4 bilhão. O ministro destacou que, a partir do dia 6, terça-feira, os sites e aplicativos deixam de operar e os recursos que ainda estiverem nas contas vão começar a ser devolvidos aos apostadores pelos próprios bancos que operam as bets.
14: O jeito mais simples e fácil da pessoa pegar o seu dinheiro de volta é entrar no site e retomar o dinheiro até segunda-feira, dia 5, fim do dia. Lembrando que quem não conseguir fazer, por não ter recebido essa mensagem, por ter tido qualquer dificuldade, qualquer impedimento, que esse recurso, como é das pessoas, vai ser devolvido depois pelos próprios bancos que operam para as bets. Entre os dias 9 e 14 de outubro, vão fazer a devolução.
13: Ainda de acordo com o ministro Dario Durigan, foram identificadas 48 contas em casas de apostas com saldo superior a R$500 mil. Esses perfis estão passando por uma análise mais detalhada por parte do governo. Já o ministro da Justiça e Segurança Pública, Wellington Silva, afirmou que desde a última sexta-feira, mais de 10 mil sites ilegais de apostas foram identificados e retirados do ar.
15: Do ponto de vista de derrubada de sites, o número de hoje, nós já passamos de 10 mil sites encaminhados para a Anatel para derrubada. Nós estamos refinando os fluxos e estamos aprofundando cada vez mais a questão da fiscalização.
13: Em outra frente, o Ministério da Saúde iniciou uma campanha nacional de prevenção aos danos das apostas online, com depoimentos e um tutorial que orienta o usuário a realizar um autoteste para identificar possíveis riscos relacionados às apostas.
16: Eu vi que tinha um monte de gente ganhando e achei que comigo ia ser igual. Eu estava apostando sem parar, só para tentar recuperar o que eu tinha perdido. A depressão e a ansiedade estavam tomando conta de mim.
17: O SUS pode te ajudar a sair dessa situação. As apostas online são um problema, causam dependência, te endividam e destroem sua família.
13: De acordo com o resultado obtido no autoteste, são indicadas opções de orientação e cuidado, como o teleatendimento disponível no Meu SUS Digital, a plataforma centralizada de autoexclusão do Ministério da Fazenda e os serviços presenciais disponíveis no SUS. O material da campanha e o autoteste podem ser encontrados na página gov.br/apostasonline. Reportagem Luana Karen.
12: Para registrar denúncias sobre irregularidades ou oferta ilegal de apostas, acesse gov.br/falabr.
11: Lá é possível descrever o caso com informações que possam ajudar na apuração, informando endereços de sites ilegais. Também é possível anexar documentos, imagens e outros arquivos.
12: A denúncia também pode ser registrada de forma anônima. Nesse caso, a pessoa não recebe protocolo nem pode acompanhar o andamento da manifestação.
11: No próximo domingo, milhões de brasileiros vão às urnas para escolher seus representantes no Executivo e no Legislativo.
12: Para garantir o fluxo no trânsito e garantir que todos consigam chegar aos locais de votação, a Polícia Rodoviária Federal estará de prontidão.
11: O trabalho nas ruas será feito de forma integrada com outros órgãos de segurança.
18: Garantir o livre deslocamento dos eleitores até os pontos de votação, manter a segurança e evitar imprevistos a quem vai votar. A Polícia Rodoviária Federal já está trabalhando para isso desde antes das eleições. E o trabalho inclui a integração com outras instituições, tribunais regionais eleitorais, forças de segurança e instituições públicas vão atuar em conjunto no período eleitoral para definir a mobilização em cada local. A diretora de operações da PRF, Nádia Zilotti, explica que todo o efetivo estará disponível nos dias de votação.
19: Para este próximo domingo, estaremos com todo o efetivo disponível. E, além disso, nós temos a publicação de normativos que garantem a fluidez, a segurança viária para o cidadão, por meio da restrição de veículos muito longos ou então que estejam transportando cargas muito pesadas.
18: A restrição de tráfego para veículos pesados vale para os dias 4 e 25 de outubro, primeiro e segundo turnos. E a Polícia Rodoviária Federal orienta que os eleitores se planejem antes de ir votar. Além de se certificar de que está com o título de eleitor em mãos, é importante buscar informações sobre o trajeto até os locais de votação. E a diretora de operações faz um alerta também para quem vai pegar a estrada.
19: Observe as normas de trânsito, utilize o cinto de segurança, peça para os demais usuários do veículo também utilizarem o cinto, não fale ao celular, observe os limites de velocidade. Essa e tantas outras normas de trânsito são essenciais, indispensáveis para que você consiga sair da sua residência e retornar em segurança.
18: A PRF mantém o atendimento à população nas unidades operacionais dos 26 estados e do Distrito Federal e pelo telefone 191. Reportagem Luciana Colares de Holanda.
12: E as Forças Armadas também vão apoiar a Justiça Eleitoral para que a votação e a apuração ocorram com segurança nas eleições.
11: A atuação mobiliza mais de 26 mil militares de regiões isoladas da Amazônia a grandes centros urbanos.
12: O Brasil vai sediar a Copa do Mundo Feminina de Futebol em 2027 e os preparativos para o evento já começaram.
11: Para receber profissionais de outros países que atuarão em atividades relacionadas à competição, o Ministério da Justiça e Segurança Pública publicou regras específicas para autorização de residência temporária de imigrantes que vão trabalhar no Mundial.
12: O diretor do Departamento de Migrações do Ministério da Justiça, Vitor Sempel, reforça que a autorização não é definitiva e os pedidos poderão ser analisados em até 10 dias úteis.
20: Essa portaria, ela só regulamenta o caso da autorização de residência temporária, até o encerramento do evento ou até 6 meses após o encerramento do evento. Essa portaria, ela cria quase como um fast track, né? Um procedimento acelerado aqui, né? Então, são 10 dias úteis, uma vez protocolado o processo, que o Ministério da Justiça e Segurança Pública tem para analisar aquele pedido.
11: Os pedidos deverão ser feitos pelo Sistema de Gestão e Controle de Imigração no endereço migrante.mj.gov.br.
12: Mais chuvas no sul e estiagem no centro-oeste e norte do país.
11: É o que o fenômeno El Niño deve provocar no Brasil nos meses de outubro, novembro e dezembro deste ano, de acordo com um boletim divulgado pelo INMET, o Instituto Nacional de Meteorologia.
21: O fenômeno climático El Niño deve ganhar força entre outubro e dezembro, período que marca a transição da primavera para o verão. A meteorologista do INMET, Instituto Nacional de Meteorologia, Tamara Parente, explica que se a previsão se confirmar nos próximos meses, o fenômeno deve atingir intensidade muito forte e poderá ser o mais intenso registrado desde 1950.
22: A gente trabalha, né, como uma previsão, mas é certo que o El Niño pelo menos será na categoria forte, podendo chegar até dezembro na escala muito forte, que seria ali a última escala de intensidade do El Niño.
21: O cenário previsto para o país é marcado por contrastes. A região sul tende a registrar chuvas acima da média, que pode causar enchentes, alagamentos e deslizamentos de terra. Já as áreas do centro e do norte do país podem enfrentar períodos mais secos, com aumento do risco de incêndios. As temperaturas também devem permanecer acima do normal em grande parte do território brasileiro. O ministro da Pesca e Aquicultura, Edipo Araújo, alerta que o El Niño também pode alterar os níveis de chuvas das regiões norte e sul do país e, consequentemente, impactar nas atividades dos trabalhadores que dependem da pesca.
23: Temos uma sala de crise do governo federal com um olhar transversal aos diferentes segmentos econômicos e sociais que envolve o público que irá sentir os efeitos do El Niño este ano. um efeito moderado para alto, que deve impactar e contrair muito o ambiente aquático, o que vai impactar diretamente a atividade pesqueira.
21: O El Niño é caracterizado pelo aquecimento anormal e persistente da superfície do Oceano Pacífico na região da linha do Equador. Durante o fenômeno, que normalmente começa a se formar no segundo semestre do ano, as águas ficam pelo menos 0,5 graus Celsius acima da média por um período de no mínimo 6 meses. A Defesa Civil Nacional possui um serviço de alerta sobre riscos de desastre natural. Para receber informações sobre a região onde você está, é só enviar um SMS para 4199 com o número do CEP ou pelo WhatsApp 61-2034-4611. Reportagem Gabriela Noronha.
12: E como o fenômeno climático El Niño pode atingir?
11: A página pode ser encontrada no site do Ministério da Agricultura, em gov.br/agricultura.
12: E pescadores e pescadoras de todo o país têm até o dia 31 de dezembro para enviar o relatório anual de exercício da

0: atividade pesqueira, o REAP, de 2021 a 2025.
1: O REAP é uma forma de comprovar o exercício do trabalho. Também contribui para manter a licença de pesca ativa no Registro Geral da Atividade Pesqueira, requisito para o seguro defeso.
0: Para deixar tudo regularizado, vá na plataforma Pesque Brasil, do Ministério da Pesca e Aquicultura.
1: Lá, informe o que realmente pescou e comercializou, sem deixar informações de fora. Se não tiver pescado em algum período, informe essa situação no relatório.
0: A diretora do Departamento de Registro e Monitoramento da Pesca e Aquicultura, Elielma Ribeiro Borsen, fala da importância do preenchimento do relatório.
2: Para manter seu RGP ativo junto ao MPA, é necessário que você envie o relatório de exercício de sua atividade, o REAP, que pode ser enviado mensalmente ou ao final de cada ano. Fique atentos para não perder o prazo de envio e preencha corretamente com todos os dados de sua pescaria, com todos os dados que são solicitados. Essa informação fortalece as políticas públicas da pesca no país, garantindo a visibilidade dessa importante atividade econômica.
1: O contato com a natureza e a educação ambiental ganha um reforço na legislação brasileira.
0: O chamado ECA Ambiental amplia esses direitos para crianças e adolescentes, enquanto uma nova política orienta as escolas sobre educação ambiental e mudanças climáticas.
1: Confira na reportagem de Pablo Mundim.
3: Brincar ao ar livre, ter contato com a natureza e aprender a cuidar do meio ambiente. Esses direitos agora estão expressamente previstos na legislação brasileira para crianças e adolescentes. A nova lei, conhecida como ECA Ambiental, amplia o estatuto da criança e do adolescente e estabelece diretrizes para garantir o acesso a ambientes saudáveis, como praças, parques e áreas verdes. E a escola tem um papel importante nesse processo. A lei incentiva a educação baseada na natureza e a adaptação dos espaços escolares para ampliar essas experiências. E a partir de agora, o país conta com uma Política Nacional de Educação Ambiental Escolar. Isso significa que as redes de ensino da educação básica devem dar conteúdos relacionados à educação ambiental nas salas de aula. A Coordenadora-Geral de Educação Ambiental para a Diversidade e Sustentabilidade do Ministério da Educação, Viviane Vazzi Pedro, explica os objetivos da iniciativa.
4: A iniciativa busca fortalecer a educação ambiental nas escolas e apoiar as redes de ensino em ações de prevenção, mitigação e adaptação às mudanças climáticas.
3: A Política Nacional de Educação Ambiental Escolar prevê ainda apoio às redes de ensino na criação de protocolos de emergência climática e planos de adaptação da infraestrutura escolar, principalmente em regiões mais vulneráveis. Em Brasília, projetos ambientais já fazem parte da rotina de estudantes da rede pública. Na Escola Parque, os alunos participam de atividades que estimulam o cuidado com o espaço coletivo e aproximam as crianças da natureza. É o conhecimento na prática, explica a diretora do colégio, Aline Prota Lana.
5: Poder ter aula no meio da natureza e complementar o currículo de uma forma muito rica, porque aqui eles estão trabalhando só na prática, né? Com todas essas áreas, eles estão trabalhando colocando a mão na massa mesmo, podendo vivenciar tudo isso a partir do contexto que eles já estão inseridos.
3: Na Escola Parque, os alunos aprendem a plantar, cuidar e colher alimentos. O coordenador de meio ambiente da escola, Leonardo Ratano, destaca que essas experiências fazem parte do aprendizado dos estudantes e mostram na prática a importância de preservar o ambiente.
6: Com isso a gente vai aos poucos, né, fazendo essa alfabetização ecológica e criando nas crianças, né, essa importância de preservar o meio ambiente.
3: E o aprendizado não fica só na escola. Arnaldo Alves de Souza, estudante de 11 anos, sabe que pode levar para casa o que aprende nas atividades.
7: Que a gente aprende várias coisas e nós pode fazer isso em casa.
3: O ECA Ambiental prevê a atuação conjunta da União, dos Estados, do Distrito Federal e dos municípios na implementação das medidas. Já a Política Nacional de Educação Ambiental Escolar contará com uma rede de governança para apoiar gestores e redes de ensino na elaboração de protocolos de emergência climática e planos de adaptação das escolas. Reportagem Pablo Mundim.
0: E foi criada uma rede de proteção a profissionais de educação que sofreram violências relacionadas ao exercício da profissão.
1: Agora eles podem contar com serviço de acolhimento, orientação e informação oferecido pelo Observatório Nacional da Violência contra Estudantes, em parceria com o Ministério da Educação.
8: Profissionais da educação que sofreram violência relacionada ao exercício da profissão podem contar com serviço de acolhimento, orientação e informação. A rede de apoio é oferecida pelo Observatório Nacional da Violência contra Estudantes, em parceria com o Ministério da Educação. A iniciativa é realizada por meio de um projeto de extensão da Universidade Federal Fluminense, no Rio de Janeiro. O serviço de acolhimento, orientação e informação aos que sofreram violência, como profissionais da educação, estão presentes em todas as regiões do país, como explica Erasto Fortes Mendonça, coordenador-geral de Políticas Educacionais em Direitos Humanos do MEC.
9: Observatórios regionais sediados em universidades federais nas 5 regiões do país, a rede aproxima o acolhimento das diferentes realidades dos profissionais da educação. O serviço articula apoio pedagógico, orientação jurídica e atenção à saúde mental para educadores que sofrem violência em razão de seu trabalho.
8: O serviço integra o eixo proteção e defesa dos profissionais da educação, da Política Nacional de Educação em Direitos Humanos, nas instituições de ensino, a EducaDH. Erasto Fortes destaca a importância de os educadores contarem com essa rede de proteção.
9: Proteger educadoras e educadores contra a violência, a censura e a perseguição é defender o direito à educação e à liberdade de ensinar e de aprender.
8: Entre outras situações, o serviço atende casos de desrespeito à autonomia docente e de exposição indevida de voz ou imagem com acusações contra educadores. O serviço atende casos relacionados à censura a conteúdos escolares ou contra aulas sobre temas como gênero, raça e desigualdade social. Locução: Júlio César de Oliveira. Reportagem: Isaías Godinho.
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0: O Dia Mundial dos Animais está logo ali, é domingo, 4 de outubro.
1: E quer lugar melhor para lembrar dessa data do que a Transpantaneira? Fazer esse caminho é como estar num safari de verdade, só que bem aqui no Brasil.
0: Ali você dá de cara com jacarés, capivaras, tuiuiús e um monte de aves coloridas que parecem posar para foto.
1: E a grande estrela que todo mundo quer ver de perto é a onça-pintada, que está na lista de espécies ameaçadas.
0: Por isso, o turismo na região precisa ser feito com muita responsabilidade para proteger e também para proteger a região e todas as espécies que vivem por lá.
11: Imagine percorrer uma estrada em que a qualquer momento o próximo encontro pode estar dentro d'água, no alto de uma árvore ou escondido no meio da vegetação. No Pantanal de Mato Grosso, esse caminho existe. É a estrada Parque Transpantaneira que liga Poconé a Porto Jofre. São cerca de 145 quilômetros de estrada de terra com 125 pontes. Mas, para quem percorre o trajeto, a estrada é muito mais que um caminho. É uma espécie de observatório a céu aberto. Jacarés, capivaras, tuiuiús e dezenas de espécies de aves fazem parte da paisagem. E não é preciso chegar ao destino para começar o passeio. Muitas vezes, a atração está justamente às margens da estrada. A criadora de conteúdo, Beatriz Venturini, saiu de São Paulo para ter essa experiência.
12: O que a gente sentiu foi mais ou menos como se estivéssemos em um safari, né? Porque a gente andava de carro e não sabia o que esperar na próxima ponte. E a gente sempre se surpreendia, né? O que eu mais gostei, acho que foram os jacarés, pela quantidade. E assim, vimos mais de 20 assim, na mesma ponte. É um espetáculo ver as onças em Porto Jofre. Foram experiências maravilhosas, né?
11: Ainda trilhas e passeios de barco. E quando o dia termina, o Pantanal ganha outros sons e outros moradores começam a aparecer. Mas não se engane, no caso da observação noturna, onde é possível ver antas, um dos maiores mamíferos do Pantanal, é indispensável apoio especializado. É o que explica o coordenador do Centro Nacional de Pesquisa e Conservação de Mamíferos Carnívoros do ICMBio, Rogério de Paula.
13: Passeios aí viram safaris noturnos, né, que levam as pessoas, os holofotes, né, as grandes lanternas de luzes que vão fazer a focagem nos campos. É isso. Aí é um turismo um pouco mais especializado, menos individualizado.
11: Para quem visita a Transpantaneira, cada quilômetro percorrido revela sons e cenas inesquecíveis. Um dos encontros mais esperados, sem dúvida, é com ela. a onça-pintada. Para a enfermeira Rosiane Feitosa, o momento é inesquecível.
14: Eu tive a oportunidade de ver a onça no Pantanal. Foi um daqueles momentos que a gente sabe que vai guardar para sempre na lembrança, no coração. Ver um animal que eu admiro tanto, livre e no seu habitat natural, foi emocionante demais.
11: O felino, símbolo da fauna brasileira, é uma espécie ameaçada de extinção e está entre os animais monitorados pelo ICMBio. O trabalho inclui pesquisa científica e ações de conservação, como ressalta o coordenador do Centro Nacional de Pesquisa e Conservação de Mamíferos Carnívoros, Rogério de Paula.
15: Quando a gente fala do turismo, né, se o turismo ele não é bem controlado, ele pode vir a ser um problema. Então a gente tem hoje ali nessa área de observação das onças pintadas, você tem uma rede de trabalho onde muitos piloteiros ali de lanche, barcos que vão levar turistas, eles acabam se concentrando quando se encontra uma onça, porque eles comunicam pelo rádio, todo mundo vai lá mostrar para os seus turistas. Então a gente tem instituído diretrizes, qual que é a distância de aproximação, número de pessoas, né, presentes, isso a gente começou a ver a necessidade de revisar essa política nos últimos anos.
11: E talvez seja justamente essa a maior experiência de quem atravessa a Transpantaneira, perceber que ali a gente não está apenas passando pela natureza, está entrando no território dela, um território onde cada ponte, cada curva e cada som podem anunciar um novo encontro. Com sonorização de Reinaldo dos Santos, reportagem Karine Melo.
1: E na semana que vem vamos trocar a estrada pelo mar e falar de viagens em cruzeiros brasileiros.
0: Para quem gosta de viajar e conhecer lugares novos, o turismo de cruzeiro pode ser uma boa opção.
1: Eles reúnem lazer e a oportunidade de conhecer vários destinos em um só roteiro.
0: A temporada de cruzeiros começa esse mês e estão previstos 8 navios e 187 roteiros, com oferta de mais de 831 mil leitos.
1: Então vem viajar com a gente e viver essa experiência em alto mar.
0: E essas foram as notícias do governo federal.
1: Uma realização da Secretaria de Comunicação Social da Presidência da República.
0: Com produção da empresa Brasil de Comunicação.
1: Fique agora com as notícias do Poder Judiciário e do Congresso Nacional. Boa noite, bom fim de semana.
0: A gente volta segunda-feira. Boa noite.

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2: STF estabelece regras para petições protocoladas em processos já existentes.
3: Advogados devem identificar processos que envolvam assédio eleitoral.
2: Termina prazo para propaganda eleitoral paga na imprensa escrita.
3: Boa noite, eu sou Marcela Luiza.
2: E eu sou Walter Lima.
3: A presidência do Supremo Tribunal Federal publicou nesta sexta-feira uma resolução com o objetivo de organizar e conferir mais transparência ao envio e à distribuição de pedidos apresentados dentro de processos que já estão em andamento.
2: A medida busca assegurar a regra de que os processos devem ser distribuídos de forma aleatória, mediante sorteio entre os ministros.
3: A norma também pretende reforçar o princípio do juiz natural, evitando que novos pedidos fiquem vinculados automaticamente a um relator específico.
2: A resolução entra em vigor na data de sua publicação e vale apenas para as petições protocoladas a partir dessa data.
3: Advogados devem identificar processos que envolvam assédio eleitoral.
2: A norma vai permitir que a Justiça do Trabalho acompanhe os casos. Marla Lacerda.
4: Ações trabalhistas sobre assédio eleitoral devem incluir um identificador específico no cadastro do processo judicial eletrônico, o PJE. A correta identificação vai dar maior visibilidade ao problema, uniformidade ao tratamento desses casos, além de facilitar a atuação da Justiça do Trabalho. Juízes também devem comunicar ao Ministério Público do Trabalho e ao Ministério Público Eleitoral a existência de fatos que possam caracterizar essa prática. A medida vai ajudar no desenvolvimento de ações de prevenção, fiscalização e combate ao assédio eleitoral, fortalecendo a proteção dos trabalhadores.
3: Há 3 dias do primeiro turno das eleições, termina prazo para propaganda eleitoral paga na imprensa escrita.
2: A regra vale para jornais, revistas e tabloides e está prevista na legislação eleitoral. Guilherme Firmino.
5: Termina hoje o prazo para divulgação paga

0: A ação civil pública por improbidade foi ajuizada pela União.
1: O uso de documentos falsos para obter progressão funcional. Em mandado de segurança no STJ, a primeira sessão reconheceu que a conduta seria ilícito administrativo de menor gravidade, que não justificaria a demissão. Então, a União ajuizou a ação por improbidade administrativa com base nos mesmos fatos investigados no PAD, mas o TRF4 rejeitou a petição inicial. Agora, o relator na primeira turma do STJ, ministro Sérgio Coquina, afirmou que a decisão em mandado de segurança não impede ajuizamento ou prosseguimento de ação civil pública por improbidade, pois não foram discutidas a existência dos fatos apurados no PAD, nem a autoria do servidor, mas apenas a proporcionalidade da pena de demissão, que foi afastada.
2: Justiça Federal mantém suspensão de associação indígena suspeita de desvios e apoio a garimpo ilegal no Pará.
0: A decisão acatou um pedido do Ministério Público Federal. Vanessa Pereira.
3: O MPF entrou com a ação após investigações apontarem irregularidades na associação, criada para defender os direitos dos povos Kayapó. Entre os problemas estão a falta de prestação de contas, o uso indevido de recursos coletivos e o incentivo ao garimpo ilegal em terra indígena. A decisão mantém o bloqueio dos repasses mensais da Vale para a associação, que agora são depositados em uma conta judicial. O dinheiro fica protegido para a comunidade e poderá ser liberado pela justiça para atender necessidades urgentes da população indígena, como saúde e alimentação.
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2: Uma boa noite.
0: Um bom fim de semana e boas eleições.
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6: Eu sou Humberto Pinheiro e estes são os destaques de hoje do Jornal do Senado, que começa agora. Eleição deste domingo renovará 2/3 da composição do Senado Federal. Projeto prevê adaptação para atendimento de saúde digno a pessoas com obesidade. Senado pode acabar com limites de vagas para mulheres em concursos na área de segurança pública. Boa noite. Nas eleições deste ano, o eleitor vai escolher 6 representantes, em uma sequência que precisa ser observada na urna eletrônica. Para o Senado, serão 2 votos. O eleitor deve escolher 2 candidatos diferentes. Os detalhes com a repórter Yasmin Rodrigues.
7: Em 2026, cada eleitor vai votar 2 vezes para o Senado. Mas antes de chegar aos senadores, o eleitor precisa passar por outras escolhas na urna. E saber a ordem dos cargos e a quantidade de números de cada candidato ajuda a evitar erros na hora da votação. A jornalista do Senado, Esther Monteiro, explica a ordem e quantos dígitos devem ser digitados em cada escolha.
8: Primeiro é a vez do deputado federal, são 4 dígitos. Depois, deputado estadual ou distrital, 5 dígitos. E aí é que chega a vez do senador. São 2 votos, 2 nomes diferentes. E são 3 dígitos. E depois é que você vai votar para governador, 2 dígitos, e para presidente da República, 2 dígitos.
7: Também não é possível votar na legenda para senador. Como a eleição para o Senado é majoritária, o eleitor precisa escolher nominalmente 2 candidatos. Em uma eleição, cada estado e o Distrito Federal escolhem 1 senador. Na seguinte, 2. Neste ano, serão renovadas 54 cadeiras, o equivalente a 2/3 da casa. E os 2 votos para senador têm exatamente o mesmo peso.
6: 158 milhões de brasileiros vão às urnas neste domingo. O repórter Márcio Maturana traz mais números desta eleição e recomendações da Justiça Eleitoral.
9: Não se pode entrar na cabine eleitoral com celular ou outro objeto que possa registrar o voto. Esses aparelhos têm que ficar com os mesários, mas o presidente do Tribunal Superior Eleitoral, o ministro Cássio Nunes Marques, recomenda que se levem os números num pedaço de papel.
10: A colinha eleitoral de papel pode e deve ser usada para que eleitoras e eleitores anotem

0: os números dos candidatos e possam votar com calma e certeza.
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4: 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O Senado vai analisar um projeto de lei que obriga os estabelecimentos que prestam serviços público e privado de saúde a se adaptarem para garantir atendimento digno a pessoas com obesidade. Dados do Ministério da Saúde indicam que, em 2024, a proporção de adultos com obesidade no Distrito Federal e nas capitais de estado superou a marca de 25%. Repórter Alexandre Campos.
5: A ideia do projeto é garantir às pessoas com obesidade o acesso à saúde por meio de equipamentos e mobiliário compatíveis com suas especificidades. Macas, cadeiras de rodas, balanças, aparelhos de aferição de pressão arterial e máquinas usadas no diagnóstico por imagem devem ser dimensionados de modo que possam garantir o pronto atendimento dessa parcela da população. Ao afirmar que essa adaptação nos estabelecimentos garante o acesso aos serviços de saúde, a médica e autora do projeto, senadora doutora Eudócia, do PSDB de Alagoas, citou algumas medidas que podem reduzir o número de casos de obesidade e suas complicações.
6: Conscientizarmos a nossa população que alimentação saudável, balanceada, exercícios físicos e manter a sua rotina de consultas médicas é de suma importância. Obviamente, também fazer o check-up, né, uma vez por ano, ao menos. E na classe infantil, é acompanhamento pediátrico.
5: Pelo texto, a assistência às pessoas com obesidade não deverá ser negada ou recusada caso no posto, unidade de saúde ou hospital não haja esse material disponível. A falta de equipamentos adequados também não pode representar qualquer constrangimento, exposição indevida, discriminação ou tratamento indigno.
4: O Senado pode acabar com o limite de vagas para o público feminino em concursos da área de segurança pública. A proposta, já aprovada na Comissão de Segurança Pública e que aguarda votação no plenário, ainda reserva, pelo menos, 20% das vagas nas polícias e corpos de bombeiros a mulheres. Repórter Bruno Lourenço.
7: O projeto de lei que proíbe a limitação de vagas para mulheres em concursos da área de segurança pública cria ainda a Política Nacional de Valorização das mulheres para o setor. A proposta reserva também pelo menos 20% das vagas nos concursos públicos para as polícias e bombeiros para o público feminino. A relatora na Comissão de Segurança Pública, senadora Damares Alves, do Republicanos do Distrito Federal, defendeu as medidas.
8: O que queremos? Uma política de valorização da mulher lá na Polícia Militar, no Corpo de Bombeiro, na Polícia Civil.
7: A nova política, que será condição para o repasse de verbas do Fundo Nacional do Setor, estabelece igualdade de oportunidades entre mulheres e homens nas carreiras da segurança pública, fim da exclusividade ou preferência dessas atividades para homens, rejeição de práticas, atitudes e crenças discriminatórias e o enfrentamento do assédio e da violência contra mulheres no ambiente de trabalho.
4: Mulheres vítimas de violência doméstica e familiar em situação de vulnerabilidade social e econômica poderão ter acesso ao Auxílio Recomeço. A proposta, em análise na Comissão de Assuntos Econômicos, determina que o benefício de até um salário mínimo será pago mensalmente pelo prazo de 6 meses, podendo ser prorrogado. Pelo projeto, o pagamento poderá ser acumulado com outros programas assistenciais. O custeio do auxílio poderá ser feito com verbas da União ou de fundos específicos de proteção às mulheres. Estados, Distrito Federal e municípios também poderão complementar os recursos. Na avaliação do autor da medida, senador Confúcio Moura, do MDB de Rondônia, a dependência financeira pode dificultar o rompimento da situação de violência sofrida pela mulher.
9: Grande parte das mulheres suportam a violência por causa do homem protetor, do homem que é um mantenedor da casa. Mas tirando ela dali, levando para a proteção, garantindo uma sustentação por 6 meses e capacitando essas mulheres, com certeza a coisa melhora.
4: Com trabalhos técnicos de João Lira, o Jornal do Senado fica por aqui. Acompanhe agora as notícias do Tribunal de Contas da União e da Câmara dos Deputados. Boa noite e bom fim de semana.
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11: O Tribunal de Contas da União fiscalizou a execução das obras da BR-230 na Paraíba após reclamações da população sobre as condições da rodovia. A auditoria analisou o trecho de 30 quilômetros. O contrato ultrapassou R$ 560 milhões de reais e a obra avançou apenas 32% em 9 anos. O TCU também identificou risco de paralisação por falta de recursos, problemas ambientais e questões contratuais. Na sessão plenária que analisou o processo, o ministro relator Walton Alencar comentou os impactos da situação.
12: O resultado é uma rodovia em obras há muitos anos, com desvios, insegurança viária e prejuízos à mobilidade e à economia da região.
11: Para 2026, estão previstos apenas 12 milhões de reais, sendo que mais de 300 milhões ainda precisam ser executados. Saiba mais em tcu.gov.br.
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13: Discriminação contra pessoas com deficiência nas escolas terá pena maior.
14: Pais de recém-nascidos devem receber treinamento antes da alta hospitalar.
13: Projeto de lei autoriza a instalação de suportes para bicicletas em ônibus.
14: Boa noite. Avança na Câmara a proposta que prevê a instalação de suportes para bicicletas em ônibus. A repórter Silvia Munhato tem mais detalhes.
15: A Comissão de Viação e Transportes da Câmara dos Deputados aprovou o projeto que autoriza a instalação de suportes para o transporte de bicicletas na parte externa ou no interior de ônibus e micro-ônibus. O texto permite a instalação dos suportes nos transportes urbano e rural, cabendo aos estados e municípios definir o percentual mínimo da frota que deve contar com equipamento. A relatora, deputada Leda Borges, do Republicanos de Goiás, explicou que os suportes deverão ser aprovados por órgão ou entidade de metrologia legal, assegurando que a implementação da medida observe critérios de segurança e adequação técnica dos veículos. A proposta que autoriza a instalação de suportes para o transporte de bicicletas na parte externa ou no interior dos ônibus será analisada agora pela Comissão de Constituição e Justiça. Da Rádio Câmara de Brasília, Silvia Munhato.
10: Transportes.
13: Rodrigo de Castro, do União de Minas Gerais, apoia projeto que dispensa até 2032 a cobrança do adicional ao frete para a renovação da Marinha Mercante em transportes destinados às regiões Norte e Nordeste. O benefício vale para operações de cabotagem, navegação fluvial e lacustre.
14: Rodrigo de Castro considera que a prorrogação pode reduzir os custos de transporte nessas regiões, já que o adicional é cobrado sobre o frete marítimo.
13: Gutenberg Reis, do MDB do Rio de Janeiro, apresentou o projeto que autoriza o Instituto Cultural Marinha Mercante a instituir 14 medalhas e ordens honoríficas. A proposta busca valorizar contribuições para áreas como transporte, segurança da navegação e economia do mar.
14: O deputado ressalta a importância estratégica da Marinha Mercante no desenvolvimento econômico, logístico e energético do Brasil. Gutenberg Reis reitera que o reconhecimento de profissionais que contribuem para o crescimento sustentável do setor pode fortalecer a cultura marítima.
10: Economia.
13: A Câmara analisa a proposta de emenda à Constituição que permite que estados e municípios concedam créditos do imposto sobre bens e serviços para doadores e patrocinadores de projetos culturais e esportivos. Na visão de Luiz Fernando Faria, do União de Minas Gerais, a medida preserva o financiamento desses setores após a reforma tributária.
14: O texto estabelece que o Comitê Gestor do IBS vai definir critérios para a liberação dos incentivos sem comprometer a arrecadação dos entes federados. Luiz Fernando Faria ressalta que o apoio tributário à cultura e ao esporte é fundamental para movimentar a economia criativa.
13: Stefano Aguiar, do PSD de Minas Gerais, defende a ampliação da imunidade tributária para entidades esportivas sem fins lucrativos. Proposta sobre o tema em análise na Câmara é que, para essas organizações, as instituições de educação e assistência social impedindo a cobrança de impostos sobre patrimônio, renda e serviços.
14: A medida reduz os custos dessas entidades e fortalece atividades esportivas voltadas à inclusão social, à formação de atletas, à educação e à promoção da saúde. Stefano Aguiar explica que a medida alcança organizações ligadas aos movimentos olímpico, paralímpico, clubístico e educacional.
13: A Câmara aprovou e enviou ao Senado o projeto que estabelece diretrizes para a política industrial, tecnológica e de comércio exterior do país. Antônio Doido, do MDB do Pará, apoia a matéria que prevê, entre outros pontos, metas para ampliar a produção, gerar empregos e reduzir desigualdades regionais.
14: Antônio Doido esclarece que o governo federal deverá apresentar essa política ao Congresso no primeiro ano de cada mandato presidencial. A proposta também determina a prestação de contas anual sobre o cumprimento das metas e os resultados das medidas adotadas.
13: Afonso Florence, do PT da Bahia, sugere a criação do Registro Nacional de Beneficiários Finais sob gestão da Receita Federal. A proposta obriga a identificação das pessoas físicas que realmente controlam ou lucram com empresas e fundos de investimento no país.
14: De acordo com Afonso Florence, o objetivo é acabar com o uso de laranjas e empresas de fachada. A medida, na avaliação do parlamentar, integra cadastros públicos para combater a lavagem de dinheiro, a sonegação fiscal e a infiltração do crime organizado na economia.
10: Educação.
13: A Comissão de Educação aprovou uma proposta que prevê punição mais rigorosa para quem discriminar pessoas com deficiência nas escolas. A reportagem é de Agui Pontes.
16: A Comissão de Educação da Câmara dos Deputados aprovou uma proposta que pune com mais rigor atos discriminatórios contra crianças nas escolas públicas e privadas. O projeto da deputada Samia Bonfim, do PSOL de São Paulo, prevê multa de 3 a 20 salários mínimos para o profissional envolvido. Segundo a relatora, a deputada Fernanda Melchiona, do PSOL do Rio Grande do Sul, a proposta se concentra principalmente em dar um nome para os tipos de violência e discriminação que uma criança, adulto ou adolescente com deficiência pode sofrer em um ambiente escolar. Eles seriam dificultar a matrícula, impedir ou inviabilizar a permanência na escola, excluir o aluno das atividades de lazer e cultura, negar profissional de apoio capacitado para atendimento da criança ou adolescente, negar adaptação do currículo, isso além das demais formas de discriminação previstas no Estatuto da Pessoa com Deficiência. Práticas de bullying e de abuso de autoridade também seriam punidas, segundo o texto aprovado. Pela Constituição, as escolas públicas ou privadas já são obrigadas a se adaptar às necessidades do estudante. No entanto, segundo Fernanda Melchiona, isso não impediu que famílias enfrentassem entraves para ter e manter acesso à educação para pessoas com deficiência.
17: A gente recebe esse relato de negativa de matrículas, a gente recebe o relato de falta de pessoal capacitado, a gente recebe o relato de exclusão desse aluno nas atividades, ou aluna nas atividades de cultura e lazer. Então, esses temas são claramente discriminatórios.
16: Segundo a proposta, outro ato previsto é a obrigatoriedade de formação continuada de professores e de equipes de suporte para receber estudantes com deficiência. A proposta está agora na Comissão de Finanças e Tributação. Deve seguir depois para a Comissão de Constituição e Justiça. Da Rádio Câmara de Brasília, Agui Pontes.
10: Segurança Pública.
14: projeto de Átila Lira, do PP do Piauí, tipifica como crime o descumprimento de medidas cautelares alternativas à prisão. O texto pune com reclusão de 2 a 5 anos o infrator que, por exemplo, romper a tornozeleira eletrônica ou descumprir horários de recolhimento.
13: Átila Lira argumenta que a legislação atual deixa as forças de segurança sem respaldo para prender em flagrante quem desrespeita ordens judiciais. Ele argumenta que a criação de um crime autônomo garante a prisão imediata e fortalece a eficácia das decisões da justiça.
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10: Saúde.
14: A Câmara analisa projeto que prevê treinamento de primeiros socorros para pais de recém-nascidos antes da alta hospitalar. O objetivo é evitar a morte de crianças, especialmente por engasgo, como informa o repórter Luiz Cláudio Canuto.
19: A Comissão de Saúde da Câmara dos Deputados aprovou o projeto que determina treinamento de primeiros socorros para pais ou responsáveis de recém-nascidos antes da alta hospitalar. O texto inclui no Estatuto da Criança e do Adolescente a obrigatoriedade de hospitais oferecerem orientação e treinamento para isso, com ênfase em manobras para desobstrução das vias aéreas. O texto original da deputada Camila Jara, do PT do Mato Grosso do Sul, obrigava o oferecimento de treinamento antes da alta. A relatora, a deputada Marussa Boldrin, do Republicanos de Goiás, dispensa a obrigação se os pais ou responsáveis tiverem sido capacitados para isso no pré-natal. O deputado Padre João, do PT de Minas Gerais, leu o parecer na Comissão de Saúde no lugar da relatora e afirma que pequenos objetos podem ser fatais.
20: O engasgo, né? Popularmente o engasgo, que é essa obstrução das vias respiratórias, até por aleitamento, sobretudo mamadeira ou bico, ou pequenos alimentos. Os dados que só em 2024 tivemos 300 óbitos de crianças. E olha que com treinamento você salva essa vida. Isso aconteceu comigo recente, numa reunião, uma pessoa adulta, ao alimentar, estava na mesa do refeitório, engasgou com o alimento. Teve um colega que era também devidamente capacitado, salvou a pessoa. Quando ela torna obrigatório, é o momento que os pais estão empolgados com a criança, estão muito propícios a acolher esta formação. E que, de fato, como vimos, salva vida.
19: Há cerca de 300 mortes de crianças com menos de um ano no país em 2024 por engasgo. São dados do Ministério da Saúde. A orientação é uma medida de proteção à vida e à saúde das crianças nos primeiros meses de vida, na opinião da relatora Marussa Boldrin. A proposta que determina treinamento de primeiros socorros para pais ou responsáveis de recém-nascidos antes da alta hospitalar ainda precisa passar pelas comissões de Previdência, Assistência Social, Infância, Adolescência e Família e de Constituição e Justiça. Para virar lei, precisa ser aprovada pela Câmara e pelo Senado. Da Rádio Câmara de Brasília, Luiz Cláudio Canuto.
10: Agricultura.
13: Marcelo Moraes, do PL do Rio Grande do Sul, é contrário à portaria do Ministério da Agricultura que estabelece novas regras para a classificação e comercialização de morangos. Na visão do parlamentar, as exigências aumentam a burocracia e os custos para os produtores.
14: Marcelo Moraes argumenta que as regras podem provocar a rejeição de lotes e prejuízos, principalmente para pequenos e médios produtores. O deputado também alerta para possíveis impactos na oferta de morangos e nos preços ao consumidor.
13: André Abdon, do PP do Amapá, apoia projeto que suspende decreto do governo federal responsável por ampliar a estação ecológica de Taiamã, localizada nos municípios de Cáceres e Poconé, em Mato Grosso. isso. Com a mudança, a unidade de conservação passou a ter cerca de 68 mil hectares.
14: André Abdon considera que a ampliação precisa ser revista diante dos impactos sobre propriedades rurais e atividades de pecuaristas e pescadores. A justificativa do projeto também questiona o processo de consulta pública realizado antes da edição do decreto do Executivo.
10: Previdência.
13: Aline Gurgel, do União do Amapá, defende o projeto que regulamenta a aposentadoria especial dos agentes comunitários de saúde e dos agentes de combate às endemias. A proposta prevê aposentadoria a partir dos 50 anos para mulheres e 52 para homens, com pelo menos 20 anos de atividade na função.
14: O projeto também permite a aposentadoria com 15 anos de atuação como agente, somados a 10 anos de contribuição em outra atividade. Aline Gurgel lembra ainda que a proposta garante que o benefício seja integral e tenha os mesmos reajustes dos salários dos profissionais que estão na ativa.
10: Trabalho.
13: A Comissão de Constituição e Justiça aprovou uma proposta que integra servidores de ex-territórios à União. A repórter Paula Bittar acompanhou a votação.
0: A Comissão de Constituição e Justiça da Câmara aprovou uma proposta que permite que agentes públicos dos ex-territórios do Amapá, de Rondônia e de Roraima optem por receber remuneração da União. A medida alcança servidores da ativa e aposentados. Para ter esse direito, o agente público deverá ter trabalhado no território ou mantido vínculo com a administração pública local até 10 anos após a transformação do território em Estado. A proposta também pode aumentar a remuneração de algumas categorias, como policiais e bombeiros militares. De acordo com o relator na CCJ, deputado Acácio Favacho, do MDB do Amapá, o texto mostra-se compatível com os princípios constitucionais que asseguram segurança jurídica, tratamento isonômico entre servidores públicos e valorização do serviço público.
21: A ampliação do período de enquadramento para os 10 primeiros anos de criação dos Estados mostra-se compatível com a própria lógica da Constituição de transição administrativa adotada pela União no processo de consolidação federativa dessas unidades federadas.
0: Rondônia foi transformada em Estado em 1981. A União pagou a folha salarial local durante 10 anos após essa mudança. Amapá e Roraima foram transformados em estados pela Constituição de 1988. Nesses casos, o período de transição foi de apenas 5 anos. Poderão integrar o quadro em extinção da União servidores públicos federais e municipais e policiais que trabalhavam nos ex-territórios até a transformação em estado. Servidores admitidos pelo Amapá e por Roraima até outubro de 1998, servidores admitidos por Rondônia até dezembro de 1991 e pessoas que mantiveram relação de trabalho efetiva ou não com a administração pública dos ex-territórios, estados ou municípios. O agente público deverá ser enquadrado no cargo ou emprego de origem ou em outro equivalente. Nos casos de desvio de função, o enquadramento poderá ocorrer em cargo equivalente às atividades efetivamente exercidas. Para isso, a pessoa deverá comprovar a escolaridade ou a habilitação exigida à época. O texto também garante o pagamento das gratificações e outros valores relacionados ao cargo ou emprego em que o servidor for enquadrado. Os servidores continuarão trabalhando para os estados ou municípios até serem aproveitados por um órgão federal. Nesse período, o estado ou município não terá custo com essa cessão. A proposta estabelece que soldos adicionais, benefícios, indenizações, vantagens e demais direitos remuneratórios dos policiais e bombeiros militares dos ex-territórios do Amapá, de Roraima e de Rondônia, incorporados ao quadro em extinção da União, não poderão ser inferiores aos pagos aos policiais e bombeiros militares do Distrito Federal. Essa regra vale para militares da ativa, reformados, da reserva remunerada e pensionistas. O deputado Dorinaldo Malafaia, do PDT do Amapá, considerou que a proposta retira servidores de um limbo jurídico.
22: A transição que se fez de território para Estado, infelizmente, não cumpriu um papel importante que foi valorizar e acolher esses servidores do ex-território que ficaram no limbo jurídico, que ficaram para trás, que tiveram perdas sociais, econômicas e que, portanto, essa emenda parlamentar, ela possibilita essa correção.
0: A deputada Silvia Cristina, do PP de Rondônia, também defendeu que a PEC faz justiça.
1: Nós não falamos simplesmente de uma questão administrativa ou remuneratória. Nós estamos falando de uma história de reconhecimento e, acima de tudo, de justiça. Nós estamos falando de homens e mulheres, trabalhadores, que trabalharam para uma construção de todos esses estados, que prestaram serviços políticos justamente durante um período de profunda transformação institucional, quando deixamos de ser território federal e passamos à condição de estado.
0: A análise da admissibilidade pela CCJ é apenas o primeiro passo na Câmara. Agora, a proposta ainda precisa passar por uma comissão especial e pelo plenário em dois turnos de votação. Como veio do Senado, caso não seja modificada pelos deputados, segue então a promulgação. Da Rádio Câmara de Brasília, Paula Bittar.
14: A falta de profissionais qualificados em pequenos municípios motivou a apresentação de projeto de Emidinho Madeira, do PL de Minas Gerais. A proposta permite, em situações excepcionais, que servidores públicos sejam pagos com recursos de parcerias firmadas com organizações da sociedade civil.
13: O projeto exige que não haja conflito de horários entre as atribuições do cargo público e as atividades desempenhadas no âmbito da parceria. Emidinho Madeira avalia que a proibição atual dificulta a execução de serviços de saúde, educação e assistência em cidades com pouca mão de obra especializada.
14: A formalização e o incentivo à garimpagem artesanal no Médio Jequitinhonha, em Minas Gerais, é o objetivo de projeto de Gilberto Abramo, do Republicanos. A ideia é priorizar os donos de terras e as cooperativas da região na hora de pedir a autorização para garimpar em terrenos pequenos de até 15 hectares.
13: Gilberto Abramo entende que desburocratizar a regularização é essencial para movimentar a economia e tirar trabalhadores da informalidade. Segundo ele, a medida exige respeito às questões ambientais, promovendo a recuperação de terrenos degradados e o uso de técnicas mais sustentáveis.
14: Termina agora o Jornal Câmara dos Deputados, produzido pela Rádio Câmara, com trabalhos técnicos de Wellington Teles e apresentação de Val Monteiro e Luciana Vieira. Uma boa noite para você.
13: A Voz do Brasil volta na segunda-feira. Boa noite e bom fim de semana.
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0: Muito boa noite para você, torcedor. Começando agora o Movimento Esportivo. O movimento dessa sexta-feira é um tanto quanto diferente, que na verdade nós já vamos numa espécie de pré-jornada esportiva, né? Já que hoje à noite tem jogo, tem Clube Pernambucano em campo, tem Náutico enfrentando a equipe do Fortaleza lá no Castelão, tá? O jogo contra a equipe do Fortaleza, jogo importante para as pretensões do Náutico, principalmente no tocante a alcançar aquele número mágico que nós estamos falando tanto referente à manutenção na Série B. Vamos conversar bastante também, vamos ter a participação de você, torcedor pernambucano, você que está nos ouvindo, manda mensagens aqui para o nosso WhatsApp, 9147-8520, 9147-8520, para que a gente possa responder, trocar ideias e conversarmos juntamente com todos que vão participar aqui do Movimento Esportivo. Lembrando, né? Relembrando, como eu disse inicialmente, que é naquele ritmo de pré-jornada, informações vão chegando aos poucos sobre esse jogo do Náutico contra o Fortaleza, mas vamos falar do Sport, que venceu ontem o Atlético jogando fora de casa, uma vitória que surpreendeu muita gente, surpreendendo principalmente na escalação, né? O técnico Mariano Sosso. Ele chegou com o meio de campo ontem, surpreendendo muita gente, na verdade. Uma mudança por questão médica, né? O Fernando Sobral saiu, entrando aí o Biel, e também o Diego Hernandes machucado, não viajou. Ontem um meio de campo diferente, mas o que importa é que o Sport acabou vencendo o Atlético, reacendendo aí essa chama de, quem sabe, chegar ao G6 na próxima rodada, mas tudo isso vai depender de combinação de resultados e a gente vai debater bastante isso daqui a pouco aqui com os amigos presentes. Vamos falar muito do jogo do Santa, que amanhã, enfim, vai ratificar o seu acesso, o seu retorno à Série B. São situações interessantes, né? O Santa pode até perder o jogo amanhã que se classifica, mas não vamos trabalhar com essa hipótese, não. Três possibilidades: vitória, empate e derrota. Mas vencendo, que é o mais importante, que é o que nós vamos torcer para que isso aconteça, já vai levar a equipe coral para a final do Campeonato Brasileiro da Série C. Já imaginou voltar à Série B e com mais um título nacional? Com certeza, muito importante. Vamos falar também desse jogo do Náutico, né? Já no ritmo de pré-jornada, o Náutico que entra em campo a partir das 9h35 da noite. Você vai acompanhar essa partida juntamente com todo o Escrete de Ouro do Rádio. O Marcelo Araújo vai narrar, o Edinaldo Santos vai comentar a partida, Leonardo Boris vai ficar na reportagem e eu por aqui no plantão dando informações e atualizando tudo referente à tabela. Abraçando aqui a equipe técnica que está me acompanhando nessa noite de sexta, o nosso querido Aldo Leite já está por aqui, nosso Guga Laruso e parafraseando o Marcelo Araújo, abraçando por ali a Roberta Coutinho, a nossa amada, o Henrique Lencastre está por aqui também, na redação do jornal. Então vamos seguindo, deixa eu dar o primeiro meu boa noite aos companheiros que vão participar comigo desse movimento esportivo. Deixa eu chegar logo com ele, né? Edinaldo Santos, fizemos há pouco tempo agora o Bola Rolando, mas vamos conversar bastante sobre a rodada de ontem, a rodada de hoje e essa rodada de amanhã. Boa noite pra você, Edinaldo. Nosso querido Edinaldo. Então daqui a pouco o Edinaldo chega, deixa eu falar com o Boris. Boris! Boa noite.
2: Boa noite, querido. Um abraço para você, para Edinaldo, para o Marcelo, para todos. Grande abraço.
0: Pronto, Leonardo Borges está por aqui. O Marcelo Araújo também já está na área. Se derrubar é pênalti, Marcelão.
3: Opa, tranquilo por aqui. Um abraço Borges, abraço Edinaldo, abraço a você, meu querido Alex Santos.
0: Boa, legal. Vamos embora. Ó, já tem muita gente mandando mensagens. Cadê aqui. Eu? Opa, Edinaldo, boa noite, Edinaldo.
4: Cheguei, né?
0: Chegou.
4: Pronto, tudo ok por aqui. Um abraço, Alex, um abraço, Borges. Marcelo Araújo, ouvinte e amigo da Rádio Jornal, que bom estar de novo em contato com vocês. Como sempre digo, meu caro Alex, nas voltas que a bola dá, a gente sempre está junto. Um grande abraço.
0: Pronto, preparado e querendo, né, Edinaldo? Exatamente. Vamos embora.
4: Sextou pra gente mesmo trabalhando, viu?
0: Sextou, exatamente isso. Bom, gente, vamos começar destacando o jogo do Sport ontem, né, pra gente depois. Mas, Boris, é o seguinte, quando tiver alguma notícia do Náutico, fica à vontade, viu, irmão? Estamos aqui.
2: Obrigado, querido.
0: Pra gente,
2: tá bom,
0: falar dessas informações, que muita gente tá curioso aí pra saber a escalação, mas obviamente que ainda tá no prazo, né, gente? Calma aí, vamos ter calma. Bom, o pessoal tá mandando aqui informações, olha aí, ó. Boa noite pra vocês, estou acompanhando o Movimento Esportivo. Alô, Edinaldo, um abraço pra toda essa equipe, e amanhã é Tricolor 2-0, tá mandando aqui, é o Mauro Sérgio, lá da UR11. Beleza, Mauro? Vou atualizar aqui as imagens pra gente ficar conversando com o torcedor também. Falando desse jogo do Sport, 2-1, todos os gols marcados no primeiro tempo, e o que chamou a atenção foi justamente na hora que saiu a escalação pelo técnico, confirmada pelo técnico Mariano Sosso. Muita gente acabou se surpreendendo, né? Porque chegou a informação que o Fernando Sobral havia se machucado, consequentemente não poderia entrar em campo. Então, diante disso, o Biel acabou sendo o substituto do William Sobral. O Diego Hernandes também não participou porque ficou machucado, não sequer viajou, né? O Fernando Sobral chegou a viajar com a delegação, mas não entrou em campo, e o Diego Hernandes ficou aqui em Recife. Então, quando nós confirmamos, inclusive, nas nossas resenhas, as ausências tanto do Sobral quanto do Diego Hernandes, o torcedor ficou com o pé meio que atrás. Mas eis que numa noite interessante e iluminada, principalmente do Thiago Couto, o Sport acabou trazendo uma vitória importante na bagagem, uma vitória que, inclusive, reacende aquela chama e a esperança da torcida rubro-negra no tocante à classificação. Deixa eu conversar com você, Edinaldo Santos. Foi uma vitória que surpreendeu ou não?
4: Não, surpresa não. Eu esperava um Sport diferente. Primeiro porque ele, por motivo de força maior, teve que fazer algumas mudanças. Depois ele espontaneamente fez algumas mudanças que aí sim surpreenderam. Mas olha, o primeiro tempo, que foi um jogo muito movimentado, todos nós vimos um jogo bem movimentado no primeiro tempo, os 3 gols, inclusive, aconteceram na etapa inicial. O Sport utilizando o jogo aéreo para marcar 2 gols, o primeiro do Neto.
0: O Neto Pessoa.
4: Neto Pessoa, o primeiro gol do Neto Pessoa foi de cabeça, o segundo do nosso gringo,
0: o Carlos Depena.
4: Exatamente, o Depena também fez de cabeça. Eu quero alertar para isso, porque é exatamente no jogo aéreo que o sistema defensivo do Sport continua a sofrer muito. Mas ele tirou um bom proveito das jogadas aéreas no ataque. Aí sim, o Sport se deu bem. Mas ele precisa corrigir urgentemente, a gente tem falado muito nisso aqui, o jogo aéreo do sistema defensivo, que mais uma vez foi um horror. O Sport continua cometendo um verdadeiro dilúvio de erros nessa questão do seu sistema defensivo na bola aérea. Então, ontem eu pressenti muitas falhas, no setor defensivo da equipe do Sport Clube do Recife, que precisa melhorar consideravelmente esse setor. A gente não conseguiu corrigir isso nem com os treinadores anteriores, o Márcio Goiano e o Dalpozo, que estiveram anteriormente na equipe do Sport, antes do técnico Mariano Sosso, mas precisa corrigir isso, gente. O Sport está entrando numa fase muito decisiva para ter condição de permanecer com tranquilidade no G6, e quem sabe, né, uma missão quase que difícil, que impossível, para chegar no G2, aí fica realmente muito complicado. Mas, de qualquer maneira, matematicamente é possível, mas é uma missão quase que impossível também. Então, o Sport precisa melhorar para se manter nesse G6 do Campeonato Brasileiro e ter tranquilidade para arrumar esse time, inclusive, para o próximo Campeonato Brasileiro da Série B. Agora, sinto que com o Mariano Sosso já houve uma pequena melhora, principalmente na produtividade do time, na saída de bola do time do setor defensivo para o ataque. Agora, tem muito jogador que não está repetindo as boas atuações individuais. O Barleta, por exemplo, é a segunda partida que ele faz mal, apesar do esforço, da dedicação que ele tem dentro de campo, e é, sem dúvida, um jogador imprescindível nesse time do Sport. O Diego Hernandes, que inclusive não pôde jogar, sequer viajou, é outro jogador que precisa voltar à boa performance de partidas anteriores e não conseguiu isso ainda. Vocês lembram que ele fez golaços impressionantes, mas depois terminou caindo de produção. Esses jogadores são importantes. O próprio atacante do Sport Clube do Recife, ele precisa dar uma melhorada na sua produtividade ofensiva, porque ele não está fazendo gols. Se eu não me engano, você tem esse número aí, né, Wallace? De quantos gols o ataque do Sport não vem fazendo ultimamente? Você tem isso aí do Perotti, por exemplo?
0: O Perotti está há mais de 30 dias sem marcar.
4: Pois é, isso significa uns quatro jogos mais
0: quatro
4: ou menos.
0: Quatro jogos, é isso? Exatamente, isso.
4: Pois é, então o Perotti também precisa. A gente não está discutindo aqui a força física que eles têm, a vontade, a dedicação dentro das quatro linhas do gramado. Sem dúvida nenhuma eles têm. Agora, tecnicamente a produtividade caiu e isso termina sendo um pouco preocupante. Então o jogo de ontem, só para concluir, na minha opinião o Sport foi dono absoluto das ações no primeiro tempo. O Sport foi muito melhor do que o time adversário no primeiro tempo. Os três gols aconteceram no primeiro tempo, tudo pertinho um do outro, né? O Sport faz o primeiro, depois o time reage imediatamente, o Atlético que termina fazendo o gol de empate. E depois nós tivemos o gol do Sport Clube do Recife também no primeiro tempo. Segundo tempo, a produtividade do Sport caiu um pouco, o Sport procurou precaução e jogar no contra-ataque. E as chances maiores no segundo tempo foram, sem dúvida nenhuma, do time adversário. Mas só o fato do Sport ter quebrado essa sequência ruim de cinco jogos sem vencer fora de casa já foi um passe muito significativo nesse momento da competição, meu caro Wallace Santos.
0: Então aqui a informação, o último gol do Pedro Perotti foi marcado no dia 28 de agosto.
4: Olha só, faz mais de um mês, né?
0: Mais de um mês. Bom, Pedro Perotti, Leonardo Borges, ontem perdeu a titularidade. Para surpresa de muita gente, o Mariano Souza acabou escalando o Neto Pessoa. O Neto Pessoa que marcou, né, o primeiro gol do Sport, inclusive é o segundo gol dele com a camisa rubro-negra. Dois jogos, dois gols. Marcou no finalzinho contra o Náutico e marcou ontem o primeiro gol contra o Atlético. O Perotti entrou depois, entrou até bem, mas é a hora de sair do time mesmo para dar oportunidade para outro atleta, Boris?
2: Ele tinha que testar, né? Agora, foi o surpreendente. Então, foi o errado que deu certo.
0: É verdade.
2: Foi o errado que deu certo. O Perotti, apesar de não marcar, ele é um atacante que incomoda dentro da área. Ele joga bem. Mas o Neto Pessoa fez o gol no clássico, já estava perdido. E ontem fez o outro gol. Então, você sendo coerente, agora é o dono da posição. Me parece que agora é o dono da posição. O que não vai ser coerente é se o Mariano Souza voltar com o Perotti na próxima partida. Isso, para mim, é que não vai ser coerente. Agora, o Mariano Souza, realmente, ontem ele fez o errado que deu certo. E deu sorte. Porque quando o Juan Alano se machuca, aliás, como se machuca esse rapaz, né?
0: Impressionante.
2: Com 16 minutos do primeiro tempo, ele coloca o Depena e o Depena faz o segundo gol.
0: Quanto Juventude, Boris, permita-me, o Juan Alano também se machucou no início do jogo.
2: Pois é. Então, aí, ontem foi um misto de sorte, o errado que deu certo. E também uma grande partida, na minha opinião, do Thiago Couto.
4: O Wallace.
0: Oi, pode falar.
4: Desculpa, Wallace, eu sei que você vai acionar o Marcelo Araújo agora, mas meu querido Leonardo Borges, posso fazer um contraponto com você rapidinho?
2: Deve, isso é um debate.
0: Isso é um debate, exatamente.
4: Veja, eu queria entender o que é o errado que deu certo.
2: Não, porque o Perotti vem sendo titular e não vem jogando mal. Então, o errado que deu certo, ele colocar o Neto Pessoa, que é muito abaixo tecnicamente do Perotti, ele fez um gol, é verdade, no clássico, mas justificaria ele colocar o Perotti no jogo, o Neto Pessoa no jogo seguinte, para mim não justifica.
4: Você disse que ele vinha jogando bem, eu acho que não, Boris, eu acho que o Perotti caiu muito de produção. Ele pode ser um cara esforçado, ele é um cara que procura compensar a sua queda técnica com esforço, sem dúvida nenhuma. Mas acho que ele vinha mal e o Mariano Souza, na minha opinião, teve coragem para fazer a mudança. Eu acho que treinador, nesse momento, tem que ter coragem para fazer a mudança. A mudança terminou dando certo, né? Se o Perotti continua jogando o que está jogando, talvez não saísse o gol.
2: Exatamente o que eu disse.
4: Mas também concordo com você. Tecnicamente, o Neto é muito melhor.
2: Aliás, não, o Perotti é muito melhor. Sem dúvida. Por isso que eu estou dizendo. Tudo bem, respeito muito o seu ponto de vista, Você vê que o Barleta não vem jogando bem. Agora, o Perotti não vem marcando gols, mas ele é muito competitivo. Ele pode não jogar bem, mas é competitivo. E o Neto Pessoa, tecnicamente falando, como jogador de futebol, é abaixo do Perotti. Por isso que eu me surpreendi com o Neto Pessoa. Não sei aí a opinião dos amigos, inclusive do Alex Santos, que cobre o esporte. É, eu me surpreendi com o Perotti no banco. É, o Fernando Sobral, a gente teve um problema lombar, ele viajou e não pôde atuar, o Diego Hernandes nem viajou, o restante, para mim, não teve nenhum tipo de inversão. O Juan Alano, ele sai machucado e o jogador a colocar, até diante do que você falava, Edinaldo, que o Patrick de Paula, ele está muito mal fisicamente.
4: Continua.
2: Tinha que ser o Depena.
4: É verdade. Até porque não tem opção, né? Tem que recorrer ao cara que está lá mesmo, o Depena, que entrou. Errou logo no primeiro no lance em que participou do jogo, mas terminou fazendo um belo gol de cabeça. Aliás, foi cruzamento do Claudinho, não foi, Wallace?
2: Isso. Foi.
4: Cruzamento do Claudinho, que está deixando muito a desejar ainda, ontem até que ele apareceu um pouquinho no jogo.
2: O cara do jogo ontem foi o Thiago Couto, né?
4: Ele vem sendo já alguns jogos no esporte.
2: Ele, né? Ele tem uma certa irregularidade. Tem gente que diz que ele falhou no gol do Náutico. É, eu não vejo assim, mas bola para frente. Mas ele tem feito grandes partidas.
0: Ontem ele salvou o esporte, né? É, no mínimo aí, duas grandes defesas. Teve uma que ele realizou no primeiro tempo ainda. Uma defesa fantástica. Fizeram até comparação a uma defesa que o Magrão fez contra o Cruzeiro há alguns anos. Realmente ele lembrou bastante. Foi uma defesa de puro reflexo. O Thiago Couto ontem foi o cara do jogo, né? Eu também...
2: Valeu para mim, Wallace, sim, perdão. O que valeu para mim foi o resultado.
0: Claro, com certeza. Com
2: entendeu?
0: Certeza.
2: Eu não vou dar um tiro no pé, porque eu tenho sempre dito aqui nas nossas resenhas que tanto Santa Cruz quanto o Náutico... contra o Sport, a gente não pode esperar um grande futebol. A gente tem que esperar resultado. E eu estou, esse ano, com os times pernambucanos, muito resultadista.
0: É, isso é verdade, concordo com você. E falando em classificação, eu gosto muito de conversar com o Marcelo, porque Marcelo é um cara que fica muito antenado em números. A vitória, Marcelão, acabou fazendo com que o Sport voltasse a pensar no G6, né? E o mais importante disso tudo... é porque eu conversava com alguns amigos, né, do grupo de torcedores, inclusive alguns do esporte, falando que não acreditavam nessa vitória de ontem, que seria a sexta derrota seguida, aquela coisa toda. Mas essa vitória acabou deixando o pessoal sonhando. O esporte chegando aí, o esporte se manteve na nona colocação, né? Só que avançou 3 pontos, agora está com 47. Vou fazer um recorte rápido aqui. Hoje, o CRB que está jogando neste momento, tá, gente? A bola está rolando, vamos acompanhar informações desse jogo. O CRB, ele é o sexto colocado, já que a bola tá rolando, ele passou o Atlético. E ele tá com 49 pontos. Mas vamos fazer de conta que esse jogo ainda não aconteceu e não está acontecendo. O Sport está a 2 pontos do G6. Aí ele vai ter que torcer contra o CRB, que está jogando nesse momento contra o São Bernardo. Vai ter que torcer contra o Atlético Goianiense, que joga em casa contra o América Mineiro, uma das piores equipes da competição, e vai ter que torcer contra o Operário de Ponta Grossa, que encara o Juventude em Caxias. Desses 3 resultados possíveis, São Bernardo recebendo o CRB, Atlético Goianiense jogando contra o América Mineiro e Juventude encarando o Operário de Ponta Grossa, quais podem favorecer o esporte, hein, Marcelo?
5: Teoricamente, pensando numa vitória do Juventude, Wallace, o Juventude está lá em cima, em CRB e São Bernardo, para o Sport seria mais interessante uma vitória de São Bernardo, ou então um empate, né? Porque aí o CRB não se afastaria muito, ficaria com 49. O outro jogo é Atlético Goianiense e América, né?
0: É.
5: Pronto. Aí é o seguinte, aí, embora seja um resultado que eu não acredite, até pela própria campanha do América.
0: Exatamente.
5: Né? Mas o empate já seguraria o Atlético. É o interessante, veja, os nossos clubes, os dois, na Série B, vivem um momento de oscilação. Alguns, por exemplo, o Náutico estava num momento de oscilação bem maior, né? Com mais derrotas e mais empates. O Sport teve esse momento também, somou alguns pontos, se aproximou novamente. Aí quando se aproxima, que deu a esperança, perde o clássico. E aí não é porque perdeu o clássico. A ducha de água fria, acredito que é a forma como perdeu o clássico. Né? Perdeu o clássico por 3-1, placar avantajado para o Náutico. Deu aquela chuva de água gelada na cabeça do torcedor do Sport. Agora, numericamente, e ontem eu fiz mais uma vez essa questão do ponto de corte. O ponto de corte hoje ele não tá tão alto assim, ele está em 62. O Sport tem 47. Você imagina o quê? Mais 15 pontos se mantiver esse padrão. Agora, 15 pontos pode ser considerado pouco, só que o Sport tem 7 partidas. Você pode me corrigir se eu estiver errado? Acho que 7. É 7, né?
0: Isso.
5: Então, 21 pontos no total. O Sport teria direito hoje a perder somente 6 pontos.
0: Ou seja, dois jogos.
5: E vencer os restantes, isso mantendo esse ponto de corte, mantendo esse percentual de aproveitamento do sexto colocado. Não é impossível, Alex. É uma campanha... Ora, para quem oscilou tanto na competição, seria uma campanha de chegada. Hoje eu já estava vendo algumas dessas lives de outros clubes, né, de adversários. Até foi uma do Fortaleza. E os amigos da Crônica Cearense estavam falando justamente isso. Que o Sport está aí entre esses times de chegada. Da mesma forma, o Náutico, se bem que a diferença é maior, mas se o Náutico obter um resultado positivo hoje no Castelão, que é difícil, mas não é impossível, em termos de pontos, ainda dá. Agora o que a gente tem que aguardar é a questão do aproveitamento daqui para frente, Wallace.
0: É verdade. Deixa eu fazer uma correção aqui. A gente falou que o Juan Alano saiu machucado. Não, gente, foi o Marlon Douglas que saiu machucado no jogo de ontem. Do Sport contra o...
2: Também machuca pra caramba.
0: Infelizmente, né? Então, mas valeu. Deixa eu passar aqui rapidinho com os torcedores que estão mandando algumas mensagens pra gente. Boa noite, J. Albuquerque, radialista, bairro de Cavaleiro, tá mandando abraço pra todo mundo. Tá aqui o Carlos André, do bairro da UR11. Boris, você acredita que o Náutico hoje é capaz de vencer o Fortaleza jogando fora de casa? Será que o Pivete vai surpreender o Fortaleza, como surpreendeu o Sport?
2: O favorito é o Fortaleza, mas o Náutico está mais leve, né? O ambiente no Náutico está melhor. Então eu acredito que o Náutico possa sim surpreender. Agora, o favorito, o que não quer dizer que a vitória está garantida, é o Fortaleza.
5: Deixa eu trazer um dado aqui para auxiliar Boris, Edinaldo e Wallace, que é o seguinte. A gente observa essa campanha de recuperação do Fortaleza, né, e vê como algo muito complexo, até por conta do momento que o Náutico viveu antes do clássico. Mas eu tenho um recorte aqui, Wallace, que é bem interessante. E aí já é preocupação de quem tem a perspectiva do lado de lá, de quem está em Fortaleza. Em 5 jogos em casa, Fortaleza não perdeu, é verdade. Mas somente 1 vitória e 4 empates. Então, de 15 pontos disputados, Fortaleza ganhou 7. O que quer dizer que não é uma equipe impossível de ser batida, né?
4: Até pela irregularidade, né, Marcelo?
5: Exato, exatamente.
4: A irregularidade isso. Do time do Fortaleza é muito grande. Ele hoje está com condições de brigar pelo G2, tudo bem, mas ao longo da competição, irregularidade terrível, que deixou o torcedor apreensivo o tempo todo, você tem razão.
0: Empatou o último jogo, né, em casa, se não me falha.
5: O 2-2 com o Atlético.
2: Estava ganhando 2-0.
0: Estava ganhando 2-0, exatamente.
2: E esse Atlético que perdeu ontem do Sport.
0: Olha aí, como são as coisas, como é a questão do futebol.
4: Detalhe, né? Sem dúvida nenhuma. É muito bom a gente sempre pontuar isso, e eu fazia isso já há algum tempo, muito embora o torcedor ficasse chateado. O ambiente do Náutico estava muito ruim, gente. O Hélio dos Anjos perdeu o controle do time, essa que é a verdade. Hélio dos Anjos teve uma passagem muito ruim, essa última passagem no Clube Náutico Capibaribe. Deram a Hélio dos Anjos todas as condições possíveis e imagináveis para fazer um bom trabalho, inclusive cargos e mais cargos para comandar a equipe do Náutico. Ele foi treinador, ele foi CEO, ele foi diretor de futebol, ele foi escambau.
2: E não acertou em nada. Eu vou fazer um contraponto com você. No ano passado, que ele conseguiu o acesso, legal. Mas esse ano, quando deram todas essas funções para ele, que tentaram modernizar, buraco.
4: Não, você tem razão, Boris, porque é o seguinte. Mas Hélio dos Anjos tem um currículo. O currículo não joga, gente. Em primeiro lugar, currículo não joga. Você tem que ver o momento do treinador, do jogador, porque essa história do que fez, a gente respeita, fica no currículo, mas a gente não pode estar utilizando isso para justificar os erros e equívocos cometidos. O Hélio dos Anjos, gente, contratou quase 30 jogadores. 10% no máximo se salvaram. O resto não deu certo. O Náutico subiu muito a folha de pagamento, por isso que está aí com o salário atrasado. Ainda bem que teve essa boa notícia que finalmente o Náutico vai pegar esse dinheiro da indenização com a Arena dos Problemas, né? O Náutico, quando saiu de lá, saiu com a mão na frente e outra atrás, mas teve a coragem de partir para uma indenização, conseguiu, ganhou nos tribunais, está esperando agora apenas que o governo do estado pare de obstacular esse dinheiro chegar no Náutico definitivamente. Mas realmente o clima mudou, a gente percebe que os jogadores ficaram mais aliviados, porque infelizmente também na parte disciplinar o Náutico vinha muito mal, meu caro Alex.
0: É interessante isso, né? Que coisa. Ó, pra gente finalizar a parte do esporte, o Leão da Ilha, o próximo compromisso vai ser contra o São Bernardo, terça-feira que vem, 7:30 da noite, jogo que acontece na Ilha do Retiro com a presença da torcida, tá? É bom a gente salientar isso, com a presença da torcida, pra gente fechar essa parte do esporte. Marcelo, favorito o esporte?
5: Contra o São Bernardo, o São Bernardo tem uma história que é interessante. Fora de casa, ele joga melhor do que em casa. Para você ter uma ideia, o Novo Horizontino ontem reassumiu a vice-liderança, né? Fez um 3-0 ontem, reassumiu a vice-liderança, segundo lugar. Isso. Pois é, o Novo Horizontino recebeu o São Bernardo em casa e o jogo foi 0-0 na última rodada. Ele recebeu também o Atlético Goianiense, que é uma das equipes que está lá brigando, venceu o Atlético Goianiense. Venceu o América fora de

0: que as linhas do Sport estavam bem avançadas.
1: Sim.
0: Não é isso?
1: Isso.
2: O Thiago Couto. Foi dominante no primeiro tempo, né?
1: Pois
2: depois
1: é.
2: Que ele se arrumou dentro de campo.
0: E aí apareceu depois o Thiago Couto, que foi também, para mim, concordo com o Boris, a melhor, e Edenaldo, que foi o melhor jogador da partida.
2: Agora me permitam, já apuraram alguma coisa com referência ao Pulse? Como é que o Pulse não é sequer relacionado para o jogo, hein, Wallace? O que é que você apurou depois disso?
1: Ed, eu até entrei em contato com a fonte lá do esporte, ele não me respondeu ainda. Eu acho que estava viajando, né, com a delegação, e como a delegação se reapresenta amanhã, eu vou refazer a pergunta para ele, para saber o que foi que aconteceu, se foi um problema técnico, um problema médico, para a gente entender o que foi que houve, que nem entre os relacionados o Pulse foi, né? Ele nem viajou com a delegação, para falar a verdade.
2: Algum clima de relacionamento, o Alice?
1: Eu não tenho essa informação, viu, Edinaldo? Eu não tenho essa informação de ambiente, alguma coisa com o Augusto Pulse. Ele foi titular no último jogo, né? Aliás, o que antecedeu o Atlético. Ele foi titular no clássico contra o Náutico. Então deve ter
2: acontecido. Fez uma boa partida, diga-se de passagem. Né?
1: Deve ter acontecido alguma coisa, a gente vai apurar essa informação com certeza.
0: E aí, só para fechar, Alex, em relação ao jogo do São Bernardo, jogo difícil, mas que não é impossível, não. Aliás, é jogo, né? Você imagina, o Sport vence essa partida. Está com 47, né?
1: Vai a 50, né?
0: Vai a 50. E aí tem mais duas pedreiras. Fortaleza, Atlético Goianiense fora e Fortaleza em casa.
1: Exato.
0: E depois o Criciúma. Imagina.
1: O caminho não é fácil, não, né?
0: Não. Jogo a jogo.
1: Boris, com a torcida, o Sport é favorito?
3: Favorito é. Agora ele tem que ter regularidade, né? Vocês estão colocando aí. Faltam 7 jogos. Desses 7, eles têm que ganhar 5. E aí.
1: É porque nós somos otimistas
3: fácil,
1: por.
3: É.
1: Nós somos otimistas por vida, né, Boris?
3: Pois é.
2: Mas esse total aí é para o acesso à Série A, né, Boris?
3: Não. É para entrar no G6.
0: O acesso à Série A está em 68 por aí, que é o segundo colocado.
2: 68, 69 por aí.
3: É, 62, isso. Pelas contas do Marcelo, e é isso mesmo, é o ponto de corte, é para entrar no G6.
0: Isso.
3: E aí é muito, eu sinceramente eu acho muito complicado.
0: E é bom explicar, Boris.
3: Complicado pelo recorte de
0: jogos, né?
2: Então para o acesso ele teria que vencer os 7 jogos?
1: 5.
0: Por aí.
1: Cinco.
0: É porque a pontuação...
3: Não é o acesso, é para entrar no G6.
0: Isso. Veja, Edinaldo, quem está lá no G2 hoje...
2: Mas se ele fizer 68, 69 pontos, ele entra.
3: Aí ele entra.
0: Por aí. Aí sim.
3: Ele entra.
2: É isso que eu estou dizendo, se ele ganhar os 5 jogos...
3: Não, aí seriam 7.
2: Se ele ganhar os 7 jogos, ele entra.
0: Aí chega a 68. Agora seria
2: é
0: não empatar,
2: né,
0: com ninguém, né? Vencer todo mundo. E tem muita gente perguntando, é bom sempre lembrar, tem muita gente dizendo, mas a média histórica, né, de 65 é quando era G4. Né? Hoje aumentou umas 2 vagas. Então tem uma margenzinha ali que hoje vai dando 62.
2: Hoje
0: ela pode aumentar.
2: Na Série B.
0: Oi?
2: Eu sempre fui contra. Esse playoff, pra mim, é um mata-mata.
0: Ah, sim, você é contra, né?
2: Eu sempre fui contra esse playoff, sempre fui. É. Mas eu gostava mais do exemplo anterior, que vinha dando certo, cara, vinha dando certo. Briga boa pra cair, briga boa pra ficar pelo meio, briga boa pra chegar no acesso,
0: olha,
2: tudo isso.
0: Eu gosto da ideia, porque dá mais... E assim, pra nós, pernambucanos, acabou sendo bom agora. Eu sei que o regulamento saiu antes.
3: Eu acho que dá mais decisão.
0: Dá. Veja, se fosse G4 ainda... A conta da gente teria que aumentar para 65.
2: É, mas...
0: Né?
1: É verdade.
2: Uma competição com uma Série B tem que ter possibilidades, né, Marcelo?
0: É.
2: Tem que ter possibilidade. Não pode entrar para ficar pelo meio do caminho.
3: Se tem que ter possibilidades, o playoff veio para ter essa possibilidade.
2: O playoff é um mata-mata. Ah, rapaz, a gente já tem mata-mata na Copa do Brasil, no Estadual, na Libertadores, na Sul-Americana, na Copa do Mundo.
3: Mas as séries A e B sempre vinham dando certo,
2: rapaz. Não precisava disso.
3: É uma oportunidade aquele que faz uma campanha e fica ali na...
0: Mediano, né?
3: Na beiradinha.
0: É. E veja, e estendeu para quem está ali, nono, décimo, talvez até décimo primeiro.
3: Você vê que para entrar no G6 você precisa de 62 pontos.
0: Isso. Na Série A a gente não tem mata-mata. Mas tem ali quem chega quinto, sexto, belisca uma vaga para pré-Libertadores.
2: Mas isso graças aos pontos corridos, né?
0: E isso
2: que permite isso.
0: Isso,
2: e que
0: mas
2: vinha sendo feito na Série B.
0: Mas também porque proporciona mais vagas. Se fossem só 4 vagas, você não tinha como brigar mais. Você briga até 6 porque tem a pré, né?
2: Eu sempre achei que não deveriam mexer nem na B nem na A, mas mexeram, vamos aguardar agora.
1: Gente, deixa eu aproveitar aqui para a gente abrir um parênteses, o que acontece.

0: O ouvinte João Paulo, ele sempre nos passa informação sobre o trânsito. Está chegando aqui a informação que nós estamos confirmando. Já estou passando aqui para a redação. Referente a um protesto que está acontecendo nesse momento em frente à Igreja do Pina, aqui na zona sul da cidade. Tá?
1: A informação começou por volta de 5 da tarde, viu?
0: Pronto. Continua lá. Agora que o trânsito começou a fluir, aproximadamente 5 quilômetros de engarrafamento. Então, atenção a você que está seguindo em direção à Boa Viagem, aquela parte sul aqui do Grande Recife. Tem que ter um pouco de paciência, porque agora é que o trânsito começou a fluir. Que coisa, né, gente? Mas vamos seguindo. Na noite de sexta-feira, pelo menos deve ter finalizado esse protesto. Agradecendo aqui ao João Paulo, que sempre nos mantém informado. Vamos para um rápido intervalo, daqui a pouco voltamos com o Movimento Esportivo. 8h33.
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4: Voltando aqui no Movimento Esportivo, deixa eu passar aqui, olha, resultados. Que coisa, hein? A Série A voltou hoje, viu, Marcelão? São Paulo e Santos. São Paulo abriu o marcador com Luciano aos 33 minutos do primeiro tempo. Aí, Gabriel, ele, empatou aos 35. Mal deu tempo de comemorar, viu? Bola rolando ainda para São Bernardo e CRB, essa é pela Série B, tá? Lembrando que esse jogo interessa ao Sport, né? E também ao Náutico, por que não falar? Londrina e Criciúma. Mas vamos falar do Santa Cruz, amigos. Amanhã, o morro vai descer de novo. 45 mil torcedores presentes para acompanhar o acesso, o retorno do Santa à Série B do futebol brasileiro depois de uma década. O que esperar dessa partida, Edinaldo Santos? É farra, festa e folia mesmo?
5: Deixa eu antecipar aqui, meu querido. Sim. Wallace Santos.
4: Antecipe.
5: É uma verdadeira decisão, mais uma, né? Mais uma, porque já poderia ter definido antes e fica o torcedor naquela aguardando. Quando será? Quando será? Mas eu acho que o clima é bem propício. Acho que será um grande jogo. O Maringá é uma das equipes mais fortes dessa Série C, né? Dentre as 20 da primeira fase e das 8 também que estão disputando essa fase. O interessante é que o Botafogo também era, mas o Botafogo, na prática, acabou deixando a desejar, enquanto que o Maringá continua ali. É tanto que o Maringá pode se classificar com um empate também, pode garantir o acesso com um empate também.
4: Festa lá e cá.
5: Exato. Você sabe que os dois jogos são no mesmo horário, uhum, né? E se o Floresta tem um resultado adverso e o Maringá empata aqui, pronto, fechou. E de qualquer maneira, mesmo o Maringá empatando, ele vai jogar pelo empate em casa, mesmo que o Floresta vença a sua partida. Agora, eu fico numa expectativa muito grande nesse jogo, e no jogo de lá, não sei como é que o Botafogo vai com o Vitor Ferraz, você lembra dele, né?
4: Lembro.
5: Foi lateral do Náutico, uhum, né? Não sei como é que vai, porque de repente o Botafogo pode pregar uma peça lá e acaba embolando tudo. Em relação ao Santa Cruz, eu espero, o Alex, o mesmo conjunto, com o apoio da torcida. Geralmente alguém se sobressai, o Renato, né, vem nas duas últimas, fez um golaço lá de falta e fez o golaço aqui naquela meia bicicleta ou aquele voleio, como queira. E eu acho que assim, no empurrão da torcida, o Santa Cruz vai garantir esse acesso que essa torcida merece, esse clube, né? Até onde chegou e para onde pode voltar, né, Wallace?
4: Eu me lembrei quando, da sua intervenção agora, da escolinha do professor Raimundo. Rolando Lero, lembra? Captei!
5: Isso, lembro.
4: Eu captei a sua entrada. Ivanildo, aqui do Morro da Conceição, tá ouvindo a gente, escutando a Rádio Jornal, esperando o sábado chegar para ir pro jogo do meu Santa Cruz. Manda um abraço para meus amigos Mima e Fernando Café e um beijo para minha esposa, Neide. Saudação Tricolor, rumo à arena para fazer a festa. A torcida Coral tá feliz. Anderson Braza, tô ouvindo vocês aqui no bairro da Mostardinha. Alô, Marcelão, aquele abraço, sou seu fã. Quem vai narrar amanhã o jogo do Santa? Quem é que vai narrar o jogo do Santa? O acesso é Alexandre ou Haroldo? É Alexandre Costa, né? Não, é Haroldo Costa, né?
5: Haroldo Costa.
4: Haroldo, né? Haroldo Costa. Deixa eu só aproveitar aqui para passar também a escala desse jogo da manhã.
5: Deixa eu aproveitar o ensejo, mandar um grande abraço ao nosso querido Max David. Grande Max.
4: Grande Max.
5: Grande narrador, né?
4: É.
5: Nos escuta lá no bairro Mercês, em Curitiba, no Paraná. Tá sempre ligado com a gente. Sou fã do Max. Abração, Max.
4: Pronto, aqui, ó. A narração será de Haroldo Costa, comentários de Ralf de Carvalho, reportagens de Igor Moura e Raldinei Alves, e ele, né, o melhor do Brasil, aquele que todo mundo gosta, né? Você conhece Marcelo, ele não?
5: Rapaz, tem controvérsias aí.
4: E Marcelo Araújo no plantão, que equipe, senhores. Haroldo Costa, Ralf de Carvalho, Igor Moura, Raldinei Alves e Marcelo Araújo. Essa será a equipe que vai trazer o Santa, só ratificar, na verdade, o Santa Cruz de volta à Série B. Leonardo Borges, a gente até conversava hoje logo cedo aqui na redação da questão da postura do time do Santa Cruz para esse jogo contra o Maringá. Se falta técnica, sobra vontade, né, Borges?
6: É verdade. E eu tenho certeza da subida do Santa Cruz amanhã. Ainda mais que é uma obrigação desse grupo que passou por tantas e tantas coisas e hoje os salários estão saindo, está saindo tudo. Vai entrar amanhã 100% sem dívida. Então tem a obrigação de fazer um afago ao coração da torcida do Santa Cruz.
4: Deixa eu abrir um parênteses aqui. Teve gol em São Bernardo e CRB. Tiaguinho faz o gol da equipe alagoana. Seis minutos do segundo tempo. São Bernardo 0, CRB 1. Ainda tem todo o segundo tempo pela frente, mas o Clube de Regatas Brasil tá fazendo o papel deles, vencendo fora de casa, hein? Que coisa, hein?
5: Time que joga, né, Wallace? Dentro e fora de casa, né?
4: Time que joga dentro e fora de casa.
5: É um futebol tão surpreendente que eles foram lá num domingo pela manhã, perderam pra Ponte Preta e estão ganhando pra um time bem melhor que a São Bernardo, né?
4: Coisas do futebol. Bem lembrado, Marcelo.
5: Pois é.
4: E agora você imagina...
6: O Náutico tá escalado.
4: Tá escalado? Tá. Então, quando você quiser, Boris.
6: Vamos. Um Muriel, dois Arnaldo, três Betão, 15 Léo Índio, é a surpresa. Ele que saiu do departamento médico. Meia dúzia, Rian. 41, Samuel. 8, Enderson. 10, Jean Carlos. 7, Vinícius. 29, Júnior Todinho. E o Derek tem a camisa 72. No banco de reservas tem o Gaston, o Auremir, o Paulo Sérgio, o Victor Andrade. Também está de volta porque estava afastado. Tem o Cauã Maranhão, o Borazzi, o Luiz Felipe, o Wanderson, Gustavo Henrique, Luiz Paulo e Reginaldo. Veja que Paulo Sérgio e Victor Andrade estavam afastados pelo técnico Hélio e Guilherme dos Anjos.
4: Uhum.
6: E entraram na fila do perdão.
4: O Paulo Sérgio chegou a entrar no clássico, né? O Victor não, né, Boris?
6: Exatamente. Exatamente, mas ele não estava nem sendo relacionado.
4: Nem sendo, como são as coisas. Edinaldo, a escalação do Náutico aí, eu acho que não vem com muita novidade não, né? Porque...
6: Pra mim a novidade é o Léo Índio.
4: O Léo Índio, né?
7: O meu agente secreto, que eu gosto de brincar sobre isso.
4: O Rian...
7: Meu agente secreto já tinha falado na sexta-feira que ele iria pro jogo, né?
4: O Léo Índio.
7: Exatamente o Léo Índio. Então, não se torna assim uma grande surpresa, porque havia também essa possibilidade. Mas olha, eu vejo o Náutico num bom momento, não é só pelo fato de ter vencido o time do Sport não no clássico. É o futebol que o Náutico apresentou, resolveu aquele problema de ficar tomando bola nas costas o tempo todo na zaga, porque o Hélio dos Anjos botava todo mundo lá para frente e não se cuidava. Quando os clubes começaram a entender o esquema de Hélio dos Anjos, que não era um mau esquema, não era um esquema ruim não, muito pelo contrário. Mas é um esquema que poderia ter alternativas quando não desse certo. Aí, a partir do momento que os clubes começaram a conhecer de perto o esquema do Náutico, ficou até fácil de vencer a equipe do Clube Náutico Caparibe, seja em casa ou fora. Então, ele conseguiu resolver o problema da defesa, o que é uma coisa altamente acertada, né? Porque você tinha que primeiro resolver o problema da zaga do Náutico. Você conseguiu resolver colocando uma zaga mais precavida, mais tranquila ali atrás, sem deixar tanto espaço, melhorou a produtividade do meio de campo, ao colocar o Jean Carlos como verdadeiro meio campista, como verdadeiro meia. Quando ele atua assim, ele funciona muito mais, tanto para dar assistência, como para fazer gols e para bater as faltas que ele bate tão bem. Então ele melhorou no meio de campo a produtividade e o ataque funcionou. O ataque funcionou com o Derek, o ataque funcionou com o Vinícius. Enfim, o Náutico deu uma arrumadazinha, que não é milagre de treinador que chegou e fez um treino só não, gente. É a coisa óbvia. O Náutico estava tendo problemas que poderiam ser facilmente resolvidos, mas o treinador Hélio dos Anjos insistia naquele esquema único e chegou a dizer, né? Eu vou com esse esquema para fora de casa, para dentro de casa, será ele até o fim. Depois começaram a reconhecer que precisariam ter trabalhado um plano alternativo. Então, acho que o Pivete alcançou isso. Certamente ele vinha acompanhando os jogos do Náutico, deu essa corrigida e a gente espera que com essa corrigida o Náutico consiga um grande resultado contra o time do Fortaleza, que é favorito, é verdade, mas na verdade, minha gente, a gente tem que dizer que esse time também é muito inconstante, é muito irregular, e dentro de casa ele oscila muito também. Pode ser que o Náutico consiga pelo menos um empate nesse jogo, viu, Alex?
4: É, inclusive essa questão do empate, ela é corroborada pelo o nosso amigo Wellington Marques, lá de Piedade, na verdade, Dom Helder Câmara, né? Câmara ali em Candeias. Ele é alvirrubro e disse que um resultado muito bom para o Náutico é um empate também. Eu acredito que você não perder é um bom resultado. O Náutico, que para mim, apesar de não ter alcançado ainda aquele número que garante matematicamente a permanência na Série B, mas está bem pertinho disso acontecer. Não acredito mais no rebaixamento, principalmente pela gordura que o Náutico tem referente ao 17º colocado, que é o Avaí, né? Tem 30 pontos, o Náutico está com 11 pontos à frente da equipe de Santa Catarina. Mas, Ed, para a gente fechar a questão do Santa Cruz, a sua perspectiva para o jogo de amanhã? Classificação praticamente assegurada para a Série B, né?
7: É um pontinho que falta, né, rapaz? É só um quando pontinho. A gente fala desse pontinho...
4: Pontinho maroto, né?
7: É, quando a gente fala nesse pontinho, a gente fala dos 15 anos que o Santa Cruz está sofrendo, sendo um frequentador assíduo das séries C e D. Da série B são 10 anos, né? Que ele saiu da série B e não voltou mais. Mas a sequência nas séries C e D já passam aí dos 15 anos, gente. Então é um sofrimento atroz que essa torcida, que não merece isso, vem passando há tantos anos. Então acho que nós chegamos num momento em que o caminho está pavimentado. É sem dúvida nenhuma um momento glorioso de esplendor e emoção do Santa Cruz, que faz uma campanha... Uma campanha que prega muito susto, sem dúvida nenhuma. Eu sempre considero o técnico do Santa Cruz um bom técnico, mas poderia ser um pouco mais tranquilo ali no comando do time. A gente sofre muito, a gente toma muita bola, muito bombardeio, e se acontece de sair um gol ou dois ali no começo do jogo, complica a situação do Santa Cruz. Então, o esquema é bom, ser precavido é interessante, mas, puxa vida, a gente precisa ter um mínimo de tranquilidade na hora de um jogo decisivo. Então não recuar tanto, não abdicar tanto do ataque, porque ele termina fazendo isso no segundo tempo, e é o segundo tempo que tem salvado o Santa Cruz nessas partidas mais decisivas. Então é momento de esplendor, de emoção, é um instante memorável que o time está vivenciando, e eu tenho certeza que com o apoio dessa massa tricolor, com o estádio totalmente lotado, a gente vai ter um grande resultado do Santa Cruz. Confio não só nesse pontinho, mas em três, viu, Alisson? Eu acho que o Santa Cruz ganha o jogo.
4: Isso é importante, eu também estou nessa mesma linha de raciocínio, viu? Olha aí, ó, Jemerson empatando o jogo para o São Bernardo, tá? 13 minutos do segundo tempo, São Bernardo 1, CRB também 1, tem muita bola para rolar ainda pela frente. Deixa eu dar passada aqui com os amigos que estão mandando mensagens aqui para o nosso WhatsApp. Está aqui o Lucas André. Boa noite, Wallace, escuto vocês há muito tempo. Eu estou com o Edinaldo, o empate é um bom resultado para o Náutico. E podem acreditar, eu sou o Alves Rubro, tenho 58 anos de idade, todos os meus filhos são torcedores do Náutico, mas eu não sou hipócrita não. Estamos na torcida sim pelo acesso do Santa. Eu estou visualizando, vislumbrando, né? Botou aqui, visualizando um, pode ser visualizando também, uma excelente Série B no ano que vem com os três grandes clubes aqui da capital, numa segunda divisão que não é mais... Que palavra isso aqui, não deu para entender. Eu acho que ele quis dizer que complicado como era antigamente. Eu acho, Marcelo, será que é isso?
6: O Aleix.
4: Oi, Boris.
6: Deixa eu colocar o Fortaleza.
4: Vamos com Fortaleza.
6: Um João Ricardo, 22 Maílton, 83 Lucas Gazal, meia dúzia Cardona, 12 Caio Henrique, 88 Lucas Sacha, 85 Pierre, 17 o Rodriguinho ficou no banco, Natan Fogaça, 11 Vitinho, 16 Pedro Henrique, 32 Luiz Fernando.
4: Pronto, aí o adversário do Náutico, né? Boa noite, Leandro, Bairro Coqueiral, torcedor do esporte, Alex, também torcedor do esporte. Tudo bom com vocês? Estou ouvindo vocês na rádio. Valeu, meu irmão, um abraço para você. A Ana Olha, Paula, oi.
5: Desculpa eu ter atrapalhado aí, mas é o seguinte, quando o Boris falou Luiz Fernando aqui, a gente já tinha notado, e tem uma bronca enorme lá em Fortaleza, torcedores do Tricolor do PSI, com o Luiz Fernando.
6: Daquele gol que ele perdeu, né?
5: Exatamente. Uhum. Tava 0-0 ainda, ele sai, o zagueiro se atrapalha no meio campo, ele leva a bola até a saída do goleiro, tem dois do lado para ele tocar.
6: Uma opinião ele muito formada. Não, ele não chutou na trave, chutou para fora.
5: Não, ele bate na trave.
6: Não, ele chutou para fora. Pode ver o lance que ele chuta para fora. Ele bate rente à trave direita.
5: Pois me deu a impressão
6: ela,
5: que era
6: não,
5: a trave.
6: Não bate na trave. E vou dizer mais uma coisa para você. Um atacante, ele tem que fazer aquele gol.
5: Sim.
6: Entendeu? Ele tava na dele de tentar o gol. Ele saiu cara a cara com o goleiro. Tudo bem. Tinham dois do lado dele, mas é atacante, ele quer fazer o dele.
5: Agora se ele errou. Arriscou, tinha que fazer, né?
6: Ficou na obrigação. Se arriscou, tinha que fazer.
4: Ó, tô chegando. Gente, mandaram agora uma... Eu tô até apurando pra saber de onde é essa... Opa, olha aí, ó. O senhor Bernardo... Completa, Ed. Depois eu completo aqui.
7: Não, é rapidinho. Pra lembrar que os bastidores do Náutico continuam acesos. Tem uma convocação do Conselho Fiscal do Clube Náutico Capibaribe convocando uma reunião extraordinária do Conselho Deliberativo para a próxima segunda-feira, dia 5. E entre os assuntos da pauta está uma denúncia apresentada por um conselheiro envolvendo movimentações financeiras. Então vai ser mais uma reunião importante no Clube Náutico Capibaribe. E uma coisa que eu acho que deveria ser apurada era exatamente a venda desse imóvel do Clube Náutico Capibaribe na Rua da Aurora, a famosa sede do Remo do Clube Náutico Capibaribe. Uma sede no valor de R$1.800.000 foi arrematada pelo valor de R$580.000. Infelizmente, o Náutico cochilou, não procurou em tempo hábil contestar isso, deixou tudo para ficar em cima da hora. O presidente teve na reunião, também convocada de forma extraordinária pelo Conselho, e não conseguiu explicar nada ainda, principalmente esse valor financeiro que terminou sendo arrematado, um patrimônio do Clube Náutico Capibaribe.
6: E o presidente do Conselho Deliberativo pediu afastamento, né?
7: Ainda teve essa notícia, né, Boris?
6: Não é mais o presidente do Conselho Deliberativo, pediu afastamento por motivos de doença.
7: Agora...
6: Para cuidar da saúde, né?
7: Tem se cobrado muito que o Náutico resolva esses problemas, porque estavam adiando muito as reuniões do Clube Náutico Capibaribe. Isso era também um motivo de pressão em cima do presidente do Conselho Deliberativo do Clube Náutico Capibaribe. Vamos aguardar essa reunião da próxima segunda-feira, Wallace.
4: Vamos aguardar, com certeza. Olha, Lucas Lima... Faz o segundo São Bernardo, hein? São Bernardo virou para cima do CRB aos 18 minutos do segundo tempo. Agora a equipe paulista vai vencendo a equipe alagoana por 2-1. Esse resultado é bom para os clubes pernambucanos. Uma outra informação, antes de irmos para o intervalo, é um acidente grave que aconteceu agora há pouco, tá? Na BR-408, ali depois da Arena, uns 2 quilômetros depois da Arena, sentido Pau d'Alho. Inclusive recebemos essas imagens agora há pouco aqui. Um caminhão atravessou de um lado para outro, ao que parece atingiu até uma motocicleta. Não há informações de vítimas até para esse momento. Então, gente, na BR-408, na altura da Arena, 2 quilômetros, sentido Pau d'Alho, trânsito por lá por conta desse acidente bem complicado. 8h55.
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6: Bom, voltamos, reta final aqui do Movimento Esportivo. Deixa eu mandar um grande abraço aqui para o nosso querido Jovenildo. Alô, Jove! Que saudade de afogar em Gazeira, hein? É, rapaz, que coisa. Amanhã vai para a Arena, com certeza, acompanhar a classificação do Santa. Bom, deixa eu abraçar os amigos, encerramos por aqui. Edinaldo, obrigado pela participação e até daqui a pouco, né, na jornada.
7: Um abraço, amigo. Tudo de bom, vamos estar juntos.
6: Boris?
8: Até já.
6: Até já. Marcelão?
8: Vamos nessa, amigo, daqui a pouquinho, correndo para pré-jornada, né?
6: Gostei do verbo correr, é um verbo legal. Beleza, gente, vamos agora com a grande jornada esportiva e o escrete de ouro do rádio. Valeu!
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9: Em Recife, 9:03.
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0: Opa, vamos